0: possível. Importa se é o que está fazendo a palestra ou o que está cuidando do passe ou o que está distribuindo mensagem na porta de entrada do centro. Importa isso? É, ou às vezes errou na tarefa alguma coisa e depois consertou aquilo. O que importa é a consciência tranquila do trabalhador e os benefícios que ele advenha, que advenha a ele a partir do trabalho, né? Mas os nossos membros nobres não têm necessidade disso. Contudo, Deus coordenou o corpo, concedendo muito mais honra àquilo que menos tinha. Então, todos vão receber igualmente, porque o recebimento é a consciência tranquila. E isso é o divino dentro de nós. Então, não importa o que se faz, mas como se faz aquilo que é feito. Para que não haja divisão no corpo, pelo contrário, coopere os membros com igual cuidado em favor uns dos outros. Se cada um fizer a sua parte com igual cuidado, dando o melhor, nós vamos ter um corpo em harmonia, um corpo funcionando a contento. Para concluir, de maneira que se um membro sofre, todos sofrem com ele. E se um deles é honrado, com eles todos se regozijam. Olha que beleza esse versículo. Se um sofre, não, fulano não quer nada com nada, vamos largar dele, vamos deixar ele lá longe. Podemos fazer isso? Podemos, mas dentro de uma visão sistêmica de vida, todo o sofrimento que acontecer com aquele vai repercutir em nós, porque a vida é sistêmica. Então, alijar pessoas, jamais. A pessoa pode até, se ela quiser, usar o livre-arbítrio, abandonar, mas aí é por ela. Agora, quando um membro sofre, é fundamental que nós, todo membro, vá lá e socorra. Aí vale a metáfora que o Saulo acabou de usar. Se a gente der uma martelada na mão esquerda com a mão direita vai lá e vai dar um jeitinho de alisar a mão esquerda, porque senão a dor vai ser insuportável, né? Então, essa fala aqui, se o membro da equipe está sofrendo, vamos lá auxiliar esse membro da equipe, porque senão todos vão sofrer juntos. E se ele é honrado, todos se regozijam. Ora, vós sois corpo de Cristo e individualmente membros desse corpo. Então, aquele culmina, né, o raciocínio. Todos nós somos o corpo de Cristo e individualmente membros desse corpo. Então, a igreja, a instituição, no caso a federação, os centros espíritas, é o corpo e nós membros desse corpo. Entretanto, procurai com zelo os melhores dons e eu passo a mostrar-vos ainda um caminho sobremodo excelente. O importante é nós buscarmos os melhores dons. Onde eu posso dar o melhor de mim mesmo? E aí ofereço esse dom nessa atividade. A força para cooperar com Deus. Só um versículo que nós vamos refletir isso. Em Romanos 8:31, ele diz: que diremos, pois, à vista destas coisas? Se Deus é por nós, quem será contra nós? Então, se nós nos colocarmos como cooperadores fiéis de Deus, quem será contra nós? Muitas vezes nós tememos obsessão, nós tememos acontecer problemas na nossa vida que nos tire da tarefa. É claro que nós não vamos, por estar na tarefa do bem, ser eximidos de todas as atribulações próprias de um planeta de expiações e provas. Não é possível. Agora, se nós estivermos sendo cooperadores de Deus, fiéis, sempre haverá auxílio maior do que nós imaginamos. Porque se Deus é por nós, quem será contra nós? O resultado da cooperação com Deus, 1 Coríntios: ora, o que planta e o que rega são um, e cada um receberá o seu galardão segundo o seu próprio trabalho. Então, apesar de ser coletivo, é um corpo, agora cada um recebe de acordo com o seu plantio, de acordo com a sua tarefa realizada, né? Aí a forma, porque nós podemos ficar no corpo como dispenseiro. Se ficarmos como dispenseiro, o nosso galardão não vai ser o mesmo que aquele que servir com fidelidade e amor ao bem. Nós concluímos. Então, o objetivo de hoje era nós refletirmos sobre o significado dessa cooperação com Deus. O que é cooperar com Deus? O que é ser embaixador do Cristo? E todos nós somos convidados a trilhar esse caminho, e todos nós podemos, como aconteceu com o apóstolo Paulo, ser realmente conclusivos e resolutos e exitosos nesse caminho, que nós realmente resolvamos definitivamente por ser esse embaixador do Cristo e cooperador.
1: Meu bom dia.
2: Boa noite,
3: boa noite.
2: Boa noite. Meus irmãozinhos da live. Que alegria. Uau. Que maravilha estarmos hoje mais uma vez reunidos, né? Nessa corrente do bem, né? Fazermos esse movimento crístico, porque todo o movimento do Evangelho na oração, na oralidade da prece, logicamente, o movimento crístico. Humildemente aqui estamos, numa condição de pessoas que estão buscando se conectar com a espiritualidade de maneira mais singela possível com o culto do Evangelho no Lar. São 36 dias, meus amigos, diariamente rogando nesta corrente do bem. E hoje, nesse 36º encontro virtual, uma promoção da União Municipal Espírita de São Borja, né? Hoje trataremos do capítulo 24. 24, né? Não ponhais a candeia debaixo do alqueire. O itens 11 e 12. Esses serão os itens. E o tema do item 11 e 12 é: não são os que gozam saúde que precisam de médico. Não são os que gozam de saúde que precisam de médico. Item 11 e 12 do nosso Evangelho. Esse será nosso tema. Muito bom. Muito obrigado por nos acolher no seu dispositivo eletrônico, na sua casa, onde você estiver. E vamos iniciar com oração. O culto do Evangelho no Lar. André, traga-nos a sua oração, meu irmão.

0: Acho que o André travou.
1: Olá, eu falando com o áudio fechado. Me perdoem, gente. Essa música, ela é uma música bem conhecida no meio espírita e ela se chama Encontro Marcado. Aqui eu tenho uma versão do grupo vocal espírita Toque de Luz, mas muitos grupos interpretam essa música. E ela justamente vem de encontro com aquele primeiro evangelho no lar que foi feito na casa de Pedro, lá em Cafarnaum.

0: infinita de Tuas mãos possa nos alcançar, Senhor. Que o Teu conforto, a Tua paz, renove as nossas aspirações mais íntimas. E Tu, nos conhecendo como ninguém, ampara-nos na caminhada reencarnatória, para que alinhemos as nossas perspectivas de vida com os Teus olhos generosos. Te agradecemos, Senhor, a Tua intervenção amorosa que respeita o livre-arbítrio e possibilita o crescimento individual de cada um de nós. Que assim seja.
1: Tivemos a prece de abertura do nosso Evangelho com a musicalidade e a prece de André Matioro. E agora vamos convidar a Janete da Rosa para que leia nosso tema. Não são os que gozam de saúde que parecem precisos de médico, que é o item 11 e 12 do capítulo 24. Não ponhais a candeia debaixo do alqueire. Bem-vindo, minha comadre, minha amiga, minha irmã Janete da Rosa, para a leitura do Evangelho no Lar.
2: Boa noite, amigos. Obrigada mais uma vez por nos receber os seus lares. A reflexão de hoje do nosso Evangelho. Estando Jesus à mesa na casa de Mateus, vieram muitos publicanos e pessoas de má vida, e se puseram à mesa com Jesus e seus discípulos. Os fariseus, vendo isso, disseram aos discípulos: por que vosso mestre come com publicanos e pessoas de má vida? Mas Jesus, ouvindo-os, disse-lhes: não são os que têm saúde que precisam de médico, mas sim os doentes. Mateus, capítulo 9, versículo de 10 a 12. Jesus se dirigia, sobretudo, aos pobres e aos deserdados, porque são eles os que têm mais necessidade de consolações, os cegos dóceis e de boa fé, porque pedem para ver e não os orgulhosos que creem possuir toda a luz e não precisa de nada. Essas palavras, como tantas outras, encontram sua aplicação no Espiritismo. Muitas vezes se admira que a mediunidade seja concedida a pessoas indignas e capazes de fazer um mau uso dela. Tem-se a impressão, dizem, que a mediunidade deveria ser atributo exclusivo dos que têm mais merecimento. Diremos primeiramente que a mediunidade depende de uma disposição orgânica, da qual todo homem pode ser dotado, como a de ver, de ouvir, de falar. Não há nenhuma da qual o homem não possa abusar, em virtude de seu livre-arbítrio. Se Deus, por exemplo, não tivesse concedido a palavra senão àqueles que são incapazes de fazer coisas más, haveria mais mundos que falantes. Deus concedeu faculdade ao homem, deixou livre para usá-las, mas sempre pune quem delas abusa. Se o poder de comunicar-se com os espíritos não fosse dado senão aos mais dignos, quem poderia pretendê-lo tê-lo? Onde fica, aliás, o limite da dignidade e da indignidade? A mediunidade é distribuída sem distinção, a fim de que os espíritos possam levar luz a todos os níveis e a todas as classes da sociedade, tanto ao nobre, quanto ao pobre, quanto ao rico, aos sábios para fortificá-los no bem, aos viciosos para corrigi-los. Não são esses últimos doentes que precisam de médico? Porque Deus, que não quer a morte do pecador, iria privá-lo do socorro que vem tirá-lo do lamaçal? Os bons espíritos vêm, pois, ajudá-lo, e os conselhos que recebe por via direta devem impressioná-los mais vivamente do que os recebe por caminhos indiretos. Deus, em sua bondade, para poupar-lhe pena e ir buscar a luz longe, coloca em suas mãos. Ele não se torna mais culpado se não quer vê-la. Poderá desculpar-se por ignorância ele mesmo tiver escrito. Visto com seus olhos, escutando com seus ouvidos e de sua boca pronunciando uma palavra de condenação? Então, não aproveitando a oportunidade e que venha a punição com a perda ou a perversão de sua faculdade, da qual os maus espíritos ponderam-se para obsediá-lo e enganá-lo, sem prejuízo das aflições reais com que Deus fere os servidores indignos e os corações endurecidos pelo orgulho e egoísmo. A mediunidade não implica necessariamente em relações rotineiras com os espíritos superiores. É simplesmente uma aptidão para servir os instrumentos mais ou menos maleáveis aos espíritos em geral. Portanto, o bom médium não é aquele que comunica facilmente, mas aquele que é simpático aos bons espíritos e só é assistido por eles. Somente nesse sentido, a excelência das qualidades morais é decisiva ao exercício da mediunidade. Que assim seja.
1: Que tema, hein? Jesus não veio para os sãos, né? Jesus veio para os doentes. Lúcio, o seu comentário sobre esse tema, Lúcio. Bem-vindo, meu irmão. Que alegria. Lúcio,
3: tá sem áudio. O microfone está fechado. Boa noite, meus irmãos. Boa noite a todos. É uma alegria muito grande estarmos mais uma noite nessa live. Esse texto é um texto bastante profundo e que traz informações consonantes, né, consoantes à questão daquilo que nós podemos desenvolver, né, com o trabalho que o Cristo espera de cada um ser humano. Na verdade, médium, né, somos todos nós. Eles já nos dizem que todo ser humano é médium. E que nós somos influenciados pela nossa moralidade, por aquilo que nós caminhamos, pelo aquilo que a gente busca, pelo aquilo que a gente procura fazer enquanto estamos nessa jornada terrena. E quando ele se refere a essa questão de que não é os sãos que precisam de médico, é que nós precisamos realmente, e que ele iria tratar daqueles que estavam mais necessitados de luz, mais necessitados de amparo, né? Por isso ele fala aos republicanos que ele procurou sempre caminhar, né, com aqueles mais humildes, estar com aqueles mais necessitados, amparar aqueles que mais erravam na sua caminhada. Então nós, trazendo para nós, né, de mediunidade, de moralidade, nós precisamos todos, sim, cuidar das nossas ideias, dos nossos sentimentos, da nossa vida, para que também nós, no caminho do bem, no caminho dentro da doutrina espírita, possamos nos fazer úteis para com os nossos semelhantes, para com os nossos irmãos, amparando, cuidando, encontrando sempre um ombro amigo, né, para que a gente possa estar ao alcance da necessidade de cada um, que não são poucos, são muitos que precisam, né? E nós podemos fazer um pouquinho do que o mestre espera de cada um de nós, sendo esses médicos das almas queridas, né, que bate na nossa porta, o nosso encontro. Diariamente, nós nos deparamos com pessoas precisando de auxílio, de ajuda, de amparo. E é isso que o mestre, na verdade, vem fazer com que todos nós possamos refletir e analisar como nós estamos nos portando, fazendo esse trabalho em conjunto com o que o Cristo fez quando aqui esteve há 2000 anos atrás.
1: Tivemos o primeiro comentário. Para aqueles que estão nos acessando, estão acessando a nossa live, ela é uma live que vai todas as noites, às 21 horas, é uma promoção da União Municipal Espírita de São Borja e temos como objetivo, né, levar este evangelho, este culto do evangelho no lar, para que este hábito extraordinário de nos reunirmos com a espiritualidade em nome do Cristo, né, e fazermos a nossa oralidade, nosso contato com Deus, né, semanalmente, diariamente, como tem. Então, é uma atividade da União Municipal Espírita, de São Borja, né, estamos representando a família espírita da nossa comunidade, porque a grande maioria das casas espíritas ainda estão suspensas provisoriamente, né, infelizmente devido a a pandemia do Covid. Mas em breve estaremos mais presencialmente nas casas espíritas e vamos convidar agora o Valdir, né, para que traga luzes a esse tema também, Valdir. Né? Não são os que gozam de saúde que precisam de médico. Bem-vindo, meu irmão.
4: Boa noite, meus irmãos. O nosso querido, amado Mestre Jesus se constituiu e se constitui para nós o nosso grande médico das almas. Né? É por isso que ele esteve entre nós para trazer a orientação, o auxílio para aqueles que estão enfermos da alma. Né? Obviamente, meus irmãos, as criaturas saudáveis, elas não necessitam de cuidados médicos. Os que precisam de cuidados dos serviços da medicina, de alguma forma, aqueles que se encontram doentes. Jesus, ele usou essa imagem para mostrar que a sua vinda à Terra trazia a proposta de socorrer especialmente aqueles que ainda não estavam devidamente enquadrados no contexto de equilíbrio. O que, em realidade, ainda nós sabemos, é muito difícil para todos nós, né? E a enfermidade que Jesus se referia, ela vai muito além das anormalidades físicas, abrangendo todas as deformidades, principalmente do nosso espírito. Jesus sempre se prontificou a nos orientar de forma holística para que tenhamos saúde plena. Ou seja, necessário equilíbrio entre as duas naturezas que somos portadores, natureza física e natureza espiritual. Diante dessa condição evolutiva, nós ainda estamos muito distantes da perfeição, nós sabemos disso. Podemos até contar com uma boa saúde física, mas quem terá realmente ampla e total saúde espiritual? Quem está em paz realmente com seu espírito? No momento, por mais que nós nos esforcemos, podemos contar na nossa intimidade com muito mais defeitos do que virtude. Né? Nós temos muito mais defeito a serem virtudes do que a serem vencidas e combatidas do que conquistas de virtude. A gente sabe da nossa pequenez ainda. A medicina, ela oferece medicamento, poções, que restabelecem a saúde do corpo, o equilíbrio. Mas os ensinamentos do médico Jesus traz para nós o medicamento que, aliado ao seu evangelho, são capazes, né, de trazer a cura para as enfermidades verdadeiras, que são as enfermidades do nosso corpo físico. Porque nos ajuda, né, a combater o orgulho, que é um comportamento nosso que nos remete a nos pensarmos superiores aos outros. Né? Combater a violência, quando nós nos achamos destemidos em frente aos outros, e aí tem o nascedouro de inimizade, de antipatia, né? Nos ajuda a combater um sentimento do ódio, da raiva, da mágoa. Nos ajuda a combater a preguiça, porque nós entendemos que nós estamos aqui, que temos que obrar, trabalhar, né, para avançar espiritualmente. nos ajuda a combater o pessimismo que turva o nosso ânimo e nos propõe uma vida de cabeça baixa, amedrontada, né? Não, nós somos espíritos imortais, nós somos cidadãos do universo, herdeiros do nosso Pai, nós precisamos nos impor, né? Assim, as oportunas lições de Jesus nos foram entregues para que tenhamos, meus irmãos, saúde plena, abrangente, holística e que contemos com os recursos imprescindíveis para colher na presente existência física todos os frutos que são possíveis, né, e que estão ao nosso alcance. Jesus é o médico das almas, ele veio para aqueles que estão enfermos e nós somos enfermos da alma.
1: Tivemos o segundo comentário do tema, né? Não são os que gozam de saúde que precisam de médico, do capítulo 24, item 11 e 12. É, nós gostaríamos agora, nos próximos comentários, de chamar o André Marchioro. André, traga-nos a sua reflexão desse tema, André. Bem-vindo, amigo.
5: Primeiramente, eu quero desejar boas-vindas a todos que estão chegando na live e pedir a sua curtida, né? Para que essa live chegue a mais pessoas, também o compartilhamento nas redes sociais, para que a gente possa, de alguma forma, levar o Evangelho no lar a mais corações. Sobre o Evangelho, eu destaco uma pequena citação que a mim sensibilizou muito, que fala sobre a mediunidade, né? Porque nós sabemos que nos trabalhos do Centro Espírita há incluso também essa luz, né? A luz da mediunidade.

0: André tá sem som.
1: Acredito que o André teve problemas técnicos com a internet.
2: A Cibele está nos ouvindo aí, Pedro. Ela podia continuar o comentário dela, né, enquanto ele não retorna.
3: Posso sim.
1: Pode nos ajudar no comentário, Cibele? Traga-nos a sua
3: Posso.
1: reflexão enquanto o André não retorna. Obrigado, Lúcio.
3: Ok. Boa noite a todos. Eu vou trazer uma reflexão um pouquinho diferente, embora tenha os amigos todos. É diferente, não o único que ia fa falar um pouco mais.

Reflexões de Emmanuel, reproduzindo ele nesta frase: a saúde é assim como a posição de uma residência, que denuncia a posição do morador. E complementa Saulo dizendo que um corpo em equilíbrio, ele representa as condições do espírito que estabelece os seus mecanismos das atividades diárias, cotidianas, aqueles elementos salutares para o benefício de si mesmo. Ponto. Acontece que a saúde, ela não é somente expressada pelo que vimos, pelo corpo físico. Nós podemos ter mãos perfeitas, braços perfeitos, pernas, o vigor da saúde e o discernimento. Podemos ter tudo isso. Mas se trazemos na alma sérios problemas, comprometemos a nossa saúde espiritual. E é ela que nos diz se realmente somos saudáveis. Nem sempre, quando olhamos para alguém com aparência saudável e até mesmo sorrindo, né, nós podemos enxergar a saúde emocional daquela pessoa. Às vezes habita no espírito daquela ser humano a cólera, acompanhada do rancor ou da inveja, dos ciúmes, né, apegado ao orgulho e à vaidade. Quando estamos com esses sentimentos, o nosso veículo físico vai compensando essas vibrações negativas, que são intensas, que alimentamos no dia a dia. Durante algum tempo, vai aguentando. Nosso corpo físico, por ser mais jovem, ele resiste um pouco mais, né? Sem demonstrar, então, os efeitos. Mas o tempo passa. O corpo físico vai cansando e esse padrão emocional acaba causando reflexo. Essas células que vibram conforme essa carga vibracional deturpada, pesada, alteram o nosso sistema nervoso e o equilíbrio do nosso corpo físico. E aí aparecem doenças como a úlcera, a gastrite, a depressão, câncer, entre tantas outras. Nada mais do que o reflexo das nossas emoções. É importante, então, a presença, sim, jamais sendo descartada, dos profissionais, dos nossos amigos profissionais da saúde, incluindo aqui os psicólogos, psiquiatras, que tanto nos auxiliam na caminhada do nosso autoconhecimento também. Mas não é o suficiente. É complementar, porque se por dentro os sentimentos, as energias nas quais somos envolvidos continuarem as mesmas, mascarando a verdade com remédios, nos iludindo frequentemente de que estamos bem. Jamais descartemos o auxílio médico, reforço, mas eles, sem a renovação do indivíduo, não solucionam a causa dos males que se originam na alma. Por isso a necessidade de se conhecer, de persistir na vontade de se melhorar, de orar sempre e de vigiar-se. E como fazer isso? Lendo bons livros, se alimentando adequadamente, fazendo exercícios físicos, evitando aquelas notícias negativas 24 horas por dia, programas onde a dor é o chafariz da audiência, reforçando o pensamento, devemos nós, o pensamento positivo, compartilhando de companhias que nos fazem bem, cuidando de nós, nos amando, sendo voluntário em trabalhos, seja na casa espírita ou qualquer outro tipo de voluntário, na nossa comunidade mesmo, dedicando tempo a uma meditação, a viver o presente sem a ansiedade do amanhã e o demasiado saudosismo do ontem. Pensamentos voltados para os valores mais elevados. Porque ainda que tenhamos o corpo com alguma enfermidade, nós já estamos com a

0: causas um pouco mais equilibradas se a gente fizer isso, ajustando, assistindo às palestras no Centro Espírita. E hoje nós temos tantas palestras maravilhosas, né, nos nossos centros espíritas. Mas, pessoal, frequentemente nos centros espíritas nós recebemos pessoas que querem tomar passe acreditando que isso vai solucionar as suas angústias e os problemas. E alguns até encontram a solução, mas aí é por uma questão de mérito moral próprio, julgada pela espiritualidade superior. Isso não só acontece só nas casas espíritas, e a gente vê também em outros templos, lugares religiosos, pessoas que procuram o milagre para sua cura física. Mas lembramos mais uma vez e reafirmamos que sem a modificação íntima não há remédio. Estamos doentes e aqueles que não estão preparados para receber Jesus não entenderão. Então Jesus veio e está presente para os doentes. Quem são? Todos nós que ainda não conseguimos compreender e dominar os nossos sentimentos. Os ensinamentos de Cristo são bálsamos equilibradores do nosso corpo espiritual, refletido no nosso corpo físico. Esta carcaça que tem data de vencimento, mas a nossa alma é eterna. Cuidemos dela. Jesus vem para aqueles que também necessitam dele para continuar. Precisamos dele. E é necessário ser humilde para admitir. Estamos preparados para esse encontro? Se nós estamos aqui hoje, nós que eu digo todos nós aqui envolvidos nesse trabalho, nesse evangelho no lar, é porque já estamos nos preparando realmente para esse remédio, para a nossa saúde espiritual. Particularmente, eu lembro quando eu leio, principalmente o título, né, desse capítulo, os sãos não têm necessidade de médico. Eu me lembrei daquelas senhoras idosas que já estão no fim do seu tempo nesta encarnação, que pouco antes delas desencarnarem, elas falam que veem os irmãos que já desencarnaram, os parentes, os amigos, os conhecidos, né? E as pessoas falam que fulano já está indo, já está gagá, não fala coisa com coisa, vê outras pessoas, mas eu particularmente, e tenho certeza que muitos entendem assim, essas pessoas estão mais do que lúcidas, o corpo físico delas ainda está ali, resistindo mais um pouquinho, porque não é hora ainda de ir. Mas o corpo espiritual já está lá, né? Quase lá, entre cá e lá. Eu acho lindo, porque ela está aos pouquinhos se desligando daqui e indo para a espiritualidade, conservando o seu corpo físico, que tem a data prevista já para ir, e a saúde espiritual já está, né, partindo. Para finalizar, eu deixo uma dica de um livro muito bom, não está aqui comigo hoje, porque senão eu mostrava, está lá com os meus pais lá fora, que é o livro do José Carlos de Luca, O Médico Jesus, que é maravilhoso, é um bálsamo também consolador para esse entendimento, principalmente desses itens. Eu interpreto assim. Muito obrigada, passo para ti, Pedro.
1: Maravilha, maravilha. Muito bem, Sibeli. Gostaria, então, agora, novamente, de chamar o nosso companheiro André, né? Que é que não pôde fazer o seu comentário, deu aquele probleminha técnico ali, né, André? Por favor, repita o seu pensamento, André, por favor.
2: Sim. Então, eu estava comentando sobre a mediunidade, gente. O capítulo 12, aqui, ele se refere sobre a mediunidade. E fala especificamente que a mediunidade, ela é como um sentido, como visão, audição, ela não é dada a alguém privilegiado, né? Na verdade, o merecimento não é de você ser médium, isso não gera nenhum tipo de merecimento. Mas sim, o Evangelho deixa bem claro que há um merecimento daquele que se esforça pela moralidade e assim ingressa em uma mediunidade sadia. Porque nós sabemos que ter mediunidade é um aspecto da vida. Agora, você bem utilizar a mediunidade, aí já nós passamos a um outro estágio, que talvez ainda seja um exercício muito difícil para nós. E veja só, tem uma pergunta aqui que ela faz justamente um despertar de consciências. Olha só, o Evangelho diz, se só aos mais dignos fosse concedida a faculdade de se comunicar aos espíritos, quem ousaria pretendê-la? Né? Se nós todos tivéssemos que alcançar a dignidade para ter a mediunidade, talvez nós, no planeta que nós vivemos, nas condições emocionais, como citadas pela Cibele anteriormente, nós teríamos muita dificuldade de alcançarmos, de lograrmos esse estágio, né, de desenvolvimento moral, ou até, como o próprio Evangelho sugere, a dignidade suficiente para merecê-la. Então, na verdade, sabemos que a mediunidade ela é esparramada como um sentido. Então, alguns têm um sentido mais apurado, outros têm um sentido menos apurado. Mas aí está uma prova, né, de que por trás de toda a mediunidade há um mecanismo inteligente que nos ama muito e deseja a nossa evolução. Porque assim como as nossas dores que nós recebemos para, etapa em etapa, cumprirmos o necessário para evoluirmos, também a mediunidade é concedida, assim como as dores, para que de etapa em etapa nós possamos lograr novos caminhos, caminhar em caminhos mais retos, porque de curvas o nosso passado está cheio, não é, Pedro?
1: Exatamente, André. Nós estamos entre as vidas, né, André? Nós estamos nesse momento, diante da eternidade, estamos hoje vinculados a uma experiência física. Mas as muitas experiências físicas estão todas dentro de nós, né? Tanto é que André Luiz vai nos trazer muitas informações que durante o nosso estado de sono, nós mantemos todos os relacionamentos, ou alguns relacionamentos que ainda precisam ser reajustados, né? Ainda durante o período do sono. Os reencontros com alguns personagens nas quais temos vínculo do passado. Então, viemos compreender que os adoecimentos fisiológicos, eles só são a externalização de todo o adoecimento interno. E o adoecimento interno, está extremamente vinculado ao sentimento adoecido, ou que adoecemos ao vivenciar esses sentimentos. Quais são os sentimentos? O orgulho, o egoísmo, né, a maledicência. Todos esses estados íntimos acabam alterando todo o nosso organismo somático e psíquico, né? Porque nós somos o reflexo interior, é o reflexo físico, é o reflexo interior do que carregamos dentro de nós. E além disso, nós temos todo uma memória, um extrato espiritual das vidas passadas, de todos os excessos que cometemos. E esses excessos que cometemos, né, terão que ser, na etapa atual das entrevidas que estamos, teremos que, então, nos reajustar a esses excessos. Né? Muitas vezes, se nos excedemos fisiologicamente nas vidas passadas, seja qual for a experiência, nós traremos na vida atual alguns requisitos mais profundos de alguma determinada doença. Então, é necessário então entendermos que nós viemos mergulhando em diversas existências e cada existência que adentramos no novo vaso físico, nas relações que temos, nas vivências que tivemos nas muitas vidas, vai ter uma influência, sim, na vida atual, positiva ou negativa. Então, temos que entender, no final, resumidamente, que somos seres espirituais, né? Nesse momento, esse momento, numa experiência no corpo físico. Mas somos tão espirituais que temos que dormir a metade da vida, nós dormimos. E uma outra metade da nossa vida estamos acordados fisiologicamente.

0: Sibeli, com você, Sibeli? Desculpe.
1: Bem, agora eu vou para a gente nos sintonizarmos. Vou pôr uma musiquinha bem no baixinho. E pedir então aos irmãos que possamos colocar em nossa tela mental todos aqueles que queremos as melhores vibrações, a paz no coração, a tranquilidade, o repouso tranquilo, a esperança de um dia ou dias melhores, a fé de que tudo passa e que estamos no caminho da evolução. Pedimos que Jesus e sua pleiade de seguidores do bem possam ir à casa de todos aqueles necessitados dos seus ensinamentos, consolando os corações de todos os irmãos do nosso planeta, envolvendo-os em sentimentos de muita, muita paz, aceitação pelos momentos difíceis, que a dor da saudade também seja reduzida pela alegria das lembranças dos melhores momentos, daqueles irmãos que estão na espiritualidade, que compreendam que tudo é crescimento e envolvimento, que saibamos aceitar cada passo que nos chega, que possamos sim reconhecer os nossos erros, mas não nos deixar contaminar pela culpa eterna, que não nos traz a compreensão e sim dor. Que saibamos nós também persistir diariamente a evoluir, aos irmãozinhos que não conseguem compreender os momentos difíceis de sua jornada, que sejam envolvidos pelo teu abraço, Pai, com as melhores energias, que tenham uma noite tranquila e um despertar cheio de luz e de paz, que assim seja.
0: Após a irradiação, a prece Cibele, gostaria de convidar Lúcio. Tu pode fazer mais um comentário, Lúcio? Trazer-nos mais uma reflexão?
2: Olá. Do momento espírita, um texto sobre o tema que nós estamos conversando, fraternidade sempre. Algumas pessoas se questionam por que os espíritas se dedicam à assistência e promoção social, já que sabem que as pessoas que nascem na pobreza, em tese, estão resgatando débitos do passado. A resposta nos parece simples. Como cristãos, todos devemos atender aos ensinamentos do Cristo de fazer aos outros o que gostaríamos que os outros nos fizessem. Se é verdade que as pessoas devem resgatar seus débitos junto às leis divinas, também o é que devemos ajudar-nos mutuamente. Jesus afirmou que são os doentes que necessitam de médicos e não os sãos. Assim, quem mais necessita de apoio e fraternidade são aqueles que mais sofrem. Jesus ensinou que somos todos irmãos. Analisando sob esse ponto de vista, quem de nós, mesmo sabendo que um irmão infringiu as leis, não busca todos os meios de ajudá-lo? Ademais, quem garante que pela lei da reencarnação, o sofredor de hoje não é um familiar ou um afeto de ontem? O Evangelho de Jesus ensina que devemos amar uns aos outros, como ele mesmo nos amou. não disse que era para amarmos somente os que são felizes e de nada necessitam. Jesus ensina ainda que tudo que fizermos aos necessitados é a ele mesmo que estamos fazendo. Portanto, dar água a quem tem sede, alimento a quem tem fome, agasalho a quem tiritita de frio, é obrigação de todo cristão verdadeiro. Visitar quem está no cárcere, quem sofre num leito de hospital, nos asilos, manicômios, orfanatos e outros tantos locais de sofrimento, é nosso dever de fraternidade. Se pensássemos de maneira diversa, ninguém de nós visitaria um presídio, por exemplo. Pois, em tese, todos os que estão detidos são devedores das leis e estão cumprindo pena. Como Deus não quer a morte do pecador, mas o seu soerguimento, que sejamos nós a ajudá-lo a se levantar e prosseguir adiante em nome do Cristo a quem dizemos seguir. Jesus sempre exemplificou o amor, mesmo que algum dos seus seguidores não entendesse o fato dele estar com gente de má vida e entre os enfermos de toda a ordem. Assim, se é verdade que a cada um será dado segundo as suas obras, todos estamos recebendo o que merecemos. Mas em nenhum lugar está escrito que não devemos nos ajudar uns aos outros. É esse, portanto, o motivo pelo qual devemos envidar esforços para tornar menos áspera a caminhada daqueles que sofrem mais que nós. Desprezar a fraternidade de uns para com os outros, mantendo a flama do conhecimento superior, será o mesmo que encarcerar a lâmpada acesa numa torre admirável, relegando à sombra os que padecem, desesperados ou que se imobilizam, inermes em derredor. Momento espírita com pensamento extraído do verbete Fraternidade do Livro Dicionário da Alma de Espíritos Diversos, psicografia de Francisco Cândido Xavier, edição da FEB. Um beijo grande a todos.
0: Inspirado nesse belíssimo texto, né? Muito bem narrado pelo Lúcio, trazendo-nos essa mensagem belíssima psicografada por Chico Xavier. Vamos então agora, meus irmãos, nos posicionarmos mentalmente para as rogativas do passe espiritual. Então, vou convidar o nosso companheiro Valdir para que nos conduza no passe espiritual à distância.
3: Meus amigos, meus irmãos, mais uma vez estamos reunidos para o nosso passe espiritual. Primeiramente, vamos agradecer a Deus e a Jesus por tudo aquilo que Ele tem nos oferecido, pelas suas bênçãos incontáveis que todo dia Ele derrama sobre nós. Mas como eternos pedintes que somos, ó Senhor, ainda enfermos da alma, queremos te suplicar o teu socorro, Senhor, através dos teus mensageiros da luz, para que possam trazer, Senhor, para cada um de nós, o teu auxílio do passe espiritual. Que estas energias benfazejas possam se derramar, Senhor, sobre o nosso corpo físico, sobre o nosso corpo espiritual, se traduzindo em sensação de paz, plenitude, ó Senhor, e libertação. Que essa luz, Senhor, se derrame sobre nós, nos harmonizando, nos fortalecendo, nos libertando de todas as trevas, de todas as maldades, Senhor, e tudo aquilo que é fruto do mau pensamento. Ajuda-nos, ó Senhor, com o teu amor, a construir dentro de nós uma fé vigorosa, uma fé robusta, Senhor, para que possamos suportar as dificuldades da vida, as provações da vida, Senhor, com coragem, resignação e atitude. Mestre de amor e bondade infinita, fluidifica as águas que aqui estão, Senhor, para que se torne um medicamento adequado às necessidades de cada um de nós. Vós que conheceis a fundo as nossas mais secretas necessidades, por piedade, Senhor. Derramai sobre nós a Tua luz. Fortalece-nos mais uma vez, Senhor, a nossa coragem para enfrentarmos, Senhor, os desafios dessa existência terrena. E que essa luz também se espalhe sobre o nosso lar, nossos familiares, trazendo a todos, Senhor, as bênçãos do passe espiritual. Que assim seja, Senhor.

0: conta do Passe Espiritual à Distância. Nós gostaríamos já de convidá-los para amanhã, né, meus irmãos? Amanhã teremos a sequência do 37º Encontro Virtual, mais um Evangelho às 21 horas. Gostaríamos que vocês nos auxiliem lá, clicando no joinha, fazendo o curtir na live, né, André? Isso nos ajuda muito a fazer a multiplicação para que todos... Vamos lá fazer joinha, Valdir, Lúcio! Vamos pedir para os nossos amigos fazer joinha aí, ó. Ok, amigos, apertem no botãozinho ali, isso vai cada vez mais atingirmos. Os nossos números, né, André, são muito bonitos, esses 36 dias, são mais de 23 mil pessoas alcançadas, né, em todo o Brasil. Então, nos deixa isso muito felizes por termos essa oportunidade de atingir tantas pessoas no Brasil hoje, uns números extraordinários. São 5 destinos, tecnicamente, que transmitimos hoje para 5 canais de internet, e isso nos deu 23 mil, aproximadamente, mais de 23 mil pessoas que conseguimos chegar com essa live. Então, meus amigos, vamos nos preparar para o passe, e para isso nós pedimos a prece final, desculpa. Vamos nos preparar para a prece final hoje. Então, vou convidar para a Mari nos conduzir, Mari.
1: Nesse momento, vamos elevar os nossos pensamentos ao Pai, a fim de agradecer por mais um dia de vida na Terra, agradecer por estarmos conectados, agradecer por tudo que Deus nos alcança. Tenhamos paciência a cada momento dos nossos filhos, a fim de compreendermos as situações que se colocam no nosso dia a dia. Obrigada aos amigos da Terra, obrigada aos amigos espirituais, obrigada Jesus, obrigada Maria Mãe Santíssima, obrigada Pai Maior. Que Deus nos abençoe e nos acompanhe hoje e sempre. Que assim seja.
0: Então tá, meus amiguinhos. Tchau, tchau.
2: Obrigado, meus amiguinhos.

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0: Muito bem, ouvintes, internautas espalhados pelo Brasil e pelo mundo. Muito boa noite para todo mundo, começando mais um Pinga Fogo. Boa noite, Jorge Alahá.
1: Boa noite, Rubens. Boa noite, Divina. E uma boa noite muito especial para todos os companheiros que estão ligados conosco através da Web Rádio Fraternidade, a emissora do bem na internet, construindo um mundo melhor, e as suas várias emissoras parceiras que só o Rubens sabe enumerar.
0: Boa noite, Divina.
2: Boa noite, Rubens. Boa noite, Jorge. Boa noite, Márcia, que vai estar lá no chat acompanhando os nossos ouvintes, anotando as perguntas no chat do YouTube. Boa noite, Anaura, que vai estar também no Facebook, nos grupos de bate-papo da Web Rádio Fraternidade. O Rubens vai estar ali no WhatsApp e eu aqui no e-mail também, ajudando aí no programa.
0: Muito bem, gente. A gente sempre começa o nosso programa com uma prece. Então, eu queria convidar todo mundo para que possamos elevar os nossos pensamentos a Jesus, agradecendo a Ele a dádiva desse momento em que nós nos colocamos para sermos instrumentos de Deus no estudo dessa mensagem consoladora. Permita, Senhor, que os teus emissários possam vir ao nosso encontro. Envolver o nosso irmão Jorge Alahá, para que ele seja teu fiel servidor ao falar e comentar as tuas mensagens. Que aqueles nossos irmãos espalhados pelo mundo também possam receber o acalento das palavras, o envolvimento da paz e a fortaleza para continuarem a caminhada evolutiva. Sob o teu amparo, o amparo desses emissários que tu enviastes para nos auxiliar, nós iniciamos a nossa tarefa na noite de hoje. Que assim seja. Bom, Jorge, você falou dos nossos parceiros, a FEB TV, a Rede Amigo Espírita, a TV7, a TV Secal, os amigos da Web Rádio, Amigo Espiritual, o pessoal da Portal da Luz, pessoal do Espiritismo.net, e hoje com a gente também, pessoal da Ede Luz, que legal, um abraço para todo mundo que está com a gente.
1: Bem-vindos!
0: O programa de hoje promete, viu, Jorge? Tem muita pergunta aqui. Eu não gosto nem de olhar as perguntas antes, porque chega pergunta por tudo quanto é lado aqui, viu, Jorge? Mas o que é que a gente vai refletir hoje para a gente começar o programa?
1: Ah, queria destacar hoje um assunto que é muito importante e que está no esteio básico da doutrina espírita, que é a celebração dos 160 anos da obra O Livro dos Médiuns. Essa obra, que foi lançada em 15 de janeiro de 1861, está completando agora os seus 160 anos. E é uma obra muito importante, porque Allan Kardec teve uma preocupação muito interessante ao compor essa obra. Ele coloca na introdução um aspecto muito curioso sobre ela. Ele diz que o Livro dos Médiuns poderia ser um livro bem mais fino, mais um livro pequeno, menor. Porque para falar sobre mediunidade, ele não precisaria gastar tantas palavras. Mas ele fala na introdução que ele teve uma preocupação, que de repente o livro, sendo muito fino e tratando só da parte técnica da mediunidade, essas informações pudessem cair na mão de pessoas menos avisadas e pudessem achar que sabiam aquilo que não sabia. Como se você entregasse um manual de química para crianças e elas entrassem num laboratório de química sem saber realmente o que significam todos aqueles compostos que estão ali e qual é o resultado da combinação entre eles. Então, ele fala que ele se deu ao trabalho de ampliar o tamanho da obra para que em todos os capítulos existisse uma mensagem moral, a fim de que o conhecimento técnico não estivesse divorciado da necessidade de nós efetivamente fazermos uma compreensão mais dilatada de que nós devemos fazer com esse recurso extraordinário que é a mediunidade nos nossos dias. Nesse sentido, portanto, nós hoje fazemos uma saudação a essa obra que veio sintetizar dentro dela os trabalhos e as pesquisas realizadas por Allan Kardec, nos permitindo entender como que se dá esse grande fenômeno de comunicabilidade entre os homens e os espíritos, trazendo para nós respostas que há muito tempo nós buscávamos. Há quantos séculos, há quantos milênios, nós estamos sob a influência dos espíritos, nós estamos vivendo dentro desse mar de influências do mundo espiritual para o mundo corporal, desde o surgimento da raça humana sobre a face do planeta, nós temos essa comunicabilidade franca, mas que nem sempre foi bem entendida. Então, o Livro dos Espíritos, ele inaugura um momento novo, um momento no qual o mundo se volta para olhar o mecanismo da comunicabilidade, não mais a conta de superstição, como sempre foi observado. Tivemos um período muito mágico, muito místico, período dos sacerdotes, período das pitonisas, daquela época antiga em que as pessoas que tinham esse tipo de faculdade eram vistas como especiais. Depois tivemos o reverso da medalha, durante o período da Idade Média, em que essas pessoas passaram a ser perseguidas, lidas como bruxas, e por conta de terem algum tipo de sensibilidade maior, foram obrigadas a terem que se refugiar nas florestas, a se esconder de viver na civilização. Até que no século XIX, essa obra, O Livro dos Espíritos, vem tirar o véu e mostrar como que esses fenômenos se dão, como que as coisas acontecem. E isso foi muito belo, porque a partir da leitura que o Espiritismo nos ofereceu, nós tivemos a oportunidade de sair daquela infância espiritual e compreender como que se dão os fenômenos que nos cercam. Saber que as pessoas que ouvem, que veem, que sentem a presença dos Espíritos são, a bem da verdade, pessoas normais. Não são pessoas especiais. Não são pessoas dotadas de nenhum recurso que as torna meritórias de nenhum tipo de benesse ou nenhum tipo de reverência. São pessoas normais. Apenas possui o dom de ter a sensibilidade mais aguçada. E aí nós saímos desse ambiente de certa ignorância, de certa ingenuidade, para entender o fenômeno real, para sair dessa área mística e vermos o fenômeno como uma coisa que acontece. É assim como a gente vê, assim como a gente ouve com os olhos da carne, assim como nós temos os 5 sentidos físicos, nós temos esse outro sentido que nos descerra um universo maravilhoso do mundo espiritual. Conseguimos entender as relações dos chamados santos, dos homens santos, daqueles que se inspiravam pelos bons espíritos, e conseguimos entender o familiar difícil, aquela pessoa que tem maior dificuldade de conviver em casa, os dramas de perturbação que nós passamos, os conflitos que desaguam nos processos depressivos, nos processos de suicídio, nas angústias sem par que a humanidade atravessa e que, através da leitura que o Livro dos Médiuns nos oferece, nos apresentando o mundo espiritual, a nossa visão de mundo mudou completamente. Então, salve Allan Kardec pela chance que nos concedeu de vermos o mundo por outra ótica. E salve o Livro dos Médiuns, o grande instrumento para que façamos um novo olhar sobre a vida e entendamos a imortalidade da alma de maneira mais clara.
0: Muito bem, Jorge. Muito bem, ouvintes, internautas. Vamos começar com a primeira pergunta. Deixa eu pedir a Divina para fazer a primeira pergunta aí, vai, Divina. Eu falei que eu ia fazer a primeira, mas as damas primeiro, vamos lá.
2: Oh, meu Deus. Você... Então, a pergunta de número 1 veio do Fábio Davidson, lá de Santa Maria, Rio Grande do Sul.
1: Meu Ele Deus, disse... Fábio Davidson. Ah, a gente conversou pelo WhatsApp essa semana.
2: Ah, que legal.
1: Oi, a gente conversou. Fábio, boa noite para você, meu querido. Seja muito bem-vindo ao programa.
2: Então, talvez você já até respondeu. Então, vamos ver. Ó. Estou com dificuldades para entender a questão 607 de O Livro dos Espíritos. Jorge, poderia explicar o que é princípio inteligente e sobre a evolução até a sua individualização e a criação do espírito?
0: Com você.
1: Tá bom.
0: Sempre, Bem simples a questão.
1: Muito bem.
0: Dá para fazer um pinga-fogo inteiro com isso.
1: É, vamos trabalhar essa questão. Só ela. A primeira questão a se fazer é a conceituação. Como é que a gente conceitua isso, não é? Nós temos algumas percepções dentro da obra doutrinária de que Deus, ao criar a vida, ele criou duas coisas. Ele criou um princípio material, que toda a matéria que existe, todos os corpos, tudo aquilo, todos os corpos, os átomos, as moléculas que constituem a matéria, isso está dentro do princípio material. E dentro do princípio material também está uma segunda coisa. A segunda coisa são os fluidos. Então, todas as espécies de fluidos, todas as energias que as pessoas cursam de umas para as outras, são formas diferenciadas de matéria. Mas tudo isso está no princípio material. E do outro lado, assim como a gente tem o princípio material, nós temos do outro lado o princípio espiritual, que é a parte que anima a matéria, a parte que dá a condição de despertamento dessa matéria para a evolução, é a parte que efetivamente tem o dom de evoluir, tem o dom de se transformar, de crescer. E esse chamado princípio espiritual, ele tem duas etapas. Ele tem uma etapa em que ele é chamado de espírito, e tem uma outra etapa na qual ele é chamado de princípio inteligente. O que seria o princípio inteligente? É o princípio espiritual que ainda não alcançou a condição hominal. Tudo aquilo que está antes da condição do homem é chamado de princípio inteligente. Então, o princípio espiritual, ele é princípio inteligente até o homem e espírito do homem para frente. Para que isso? É uma divisão puramente didática, porque espírito é aquilo que tem livre-arbítrio, é que tem consciência de si mesmo. Como os animais não têm consciência de si mesmo, eles não têm livre-arbítrio, agem por instinto, então eles não são considerados espíritos, são considerados princípios inteligentes. Se a gente pudesse responder isso de uma maneira mais grosseira, a gente diria que o princípio inteligente é o espírito dos animais. E o espírito é o princípio inteligente do homem. Mais ou menos assim. É uma questão didática. Até alcançar a condição de livre-arbítrio, chamamos de princípio inteligente. Ultrapassou a condição de transição do hominal para o homem. Virou hominal, passamos a chamar de espírito. Então, essa seria a classificação. Porém, algumas obras têm uma leitura ao contrário. Vou até confundir você, mas tem alguns que dizem, não, princípio inteligente é tudo. E o princípio inteligente se divide em princípio espiritual, que é até o homem, e espírito do homem para frente. Isso aí são só conceitos. O importante é entender que existe uma forma de expressão espiritual que é anterior ao homem, que não tem livre-arbítrio, e uma forma que é posterior a essa transição, que é chamada de espírito. E aí você pergunta como é que esse elemento se processa, como que se dá a evolução. Segundo aquilo que as obras espíritas apresentam, e aí a gente tem como grande base para essa questão o Livro dos Espíritos, nas questões próximas à questão 540, até o término dessa parte, que é a questão 613, nesse pedaço do Livro dos Espíritos, que fala sobre a missão dos Espíritos e esse mecanismo de evolução, nós vamos ver que há um longo mecanismo de transformação sucessiva, no qual os princípios inteligentes vão experimentando cada vez em corpos mais complexos, a ponto de repente, eles alcançarem a condição de terem consciência sobre si próprios. Então, o que aconteceu, por exemplo, na Terra? Na Terra, durante muito tempo, nós tivemos apenas animais irracionais vivendo no planeta. E nós, que somos a espécie mais evoluída na Terra, encarnávamos nessa época nessas espécies. E essas espécies foram passando por pequeninos processos de mutação ao longo dos milênios. E essas mutações iam promovendo a transformação dos corpos e indicando uma mudança, um amadurecimento da nossa condição material na direção de um corpo mais evoluído. A ciência oficial, na visão de Hugo de Vry, que é o grande estudioso dessa questão no início do século XX, em 1900, especificamente mais no último ano do século XIX, o que faz ele? Ele diz que a evolução é feita aos saltinhos, a partir das mutações. E como acontecem as mutações? O que é que promove as mutações? Então, Hugo de Vry diz que as mutações são promovidas por processos que decorrem da radiação muito elevada que o corpo recebe. Então, nós temos radiação solar, ultravioleta, que bate no corpo, pode pegar o nosso corpo no momento de divisão celular, e aí ele promove uma alteração genética. Raios cósmicos. Então, tem uma série de hipóteses de que elementos externos ao planeta, essas radiações, raio gama, venham de fora e promovam essas interferências. Assim como também as interferências que nascem do nosso solo. O nosso solo é cheio de substâncias radioativas, quais sejam tório, o césio, o urânio, vários, o rádio. E esses elementos, eles ficam emitindo frequências muito altas, que quando eles pegam o nosso DNA no natural processo de divisão celular, ele pode quebrar um determinado cromossomo, que quando ele se rearruma, ele pode se rearrumar diferente, dando origem à mutação. O que seria isso? Imagine que você tem um cromossomo, que é como se fosse um bastão, e aí o raio vem, bate e quebra ele em três pedaços. O de cima, o do meio e o de baixo. Aí o do meio fica solto. E os dois ficam também. O que pode acontecer? O primeiro e o último se juntam e perdem o do meio. Já houve uma mutação. Mas pode acontecer, diz, nessa quebra, esse do meio se encaixar de novo, mas encaixar de cabeça para baixo. Mutação. Então você pode ter radiação e existe, pela mão do homem, um outro fenômeno que são os nossos raios X. E a gente, quando vai, mulher grávida, não pode fazer radiografia, porque pode afetar o bebê. O que é isso? É porque o raio-x tem uma frequência que pode promover essas mutações no nosso DNA. Essas são as explicações da ciência. E o espiritismo vem e coloca, além dessas, mais uma. Dizendo que no mundo espiritual, o DNA dos animais são trabalhados para que quando eles voltem para uma nova encarnação, eles tragam um DNA modificado. Então, quando eles se assentam no material genético, eles não conseguem se agasalhar no material genético do pai e da mãe e, pum, promove uma mutação. Aí nasce um animalzinho que tem uma característica que seus pais não tinham. Essa mutação seria provocada no sentido de impulsionar a evolução. E foi assim, nesse pequenino fenômeno de miudamente dar-se o processo de mutação, que os princípios espirituais, ou princípio inteligente, como a gente queira rotular, eles vieram promovendo a sua transformação sucessiva até alcançarem a condição que a gente conhece. Quando a gente começa a estudar a história, aí você vê os pitecantrópodes, naquele período de formação da espécie humana, e naquele período a nossa mão era uma mão onde o polegar não fazia oposição aos quatro dedos. Nossos dedos eram mais ou menos assim. E aí a mutação foi promovendo o afastamento desse dedo dos outros. Coisa besta, né? O que tem a ver um dedo em relação aos outros? Mas esse dedo, em oposição aos outros quatro, promoveu uma habilidade para a mão humana que é extraordinária. Então, os antropóides, que são aqueles que têm o polegar opositor aos quatro dedos, eles têm uma habilidade de manuseio de ferramentas, de fazer as coisas, muito significativa, porque as mutações impulsionaram esse dedo em outra direção. Observe o cachorro, o gato, eles não têm o polegar em oposição aos quatro dedos. Por quê? Porque o fenômeno de mutação neles não promoveu esse tipo de coisa. E isso fez com que a gente fizesse ferramentas mais precisas, promoveu que nós pudéssemos avançar em termos de inteligência. A nossa mão foi, assim, um mecanismo fantástico da evolução. E é assim, nesse longo período muito lento, que os espíritos superiores vão promovendo a evolução desse princípio espiritual para que ele vá mutando e vai aumentando a sua condição de raciocínio. Fala André Luiz que o pensamento humano ele é fragmentado. cada passo da evolução, esse pensamento ele vai sendo cada vez mais contínuo. Até que quando chega num certo ponto, todos os tracinhos se juntam. Quando o pensamento fica contínuo, conceitualmente deixamos de ser o que éramos e passamos a ser espírito. Agora já é homem. Agora já tem compreensão sobre si mesmo. Já pensa o tempo todo. Já sabe que existe. Então, deixamos a condição animal e ingressamos na condição hominal. Somos, na verdade, um natural processo evolutivo de uma espécie que tomou consciência de si própria. Apenas isso. Mas, do ponto de vista espiritual, nós somos a grande vitória do trabalho gigantesco de Jesus no planeta de fazer a construção das espécies até alcançarmos a condição humana. Nós somos a obra-prima. Por isso que na visão poética da Gênese Mosaica, quando Deus criou todos os seres, isso é poesia, ele foi falando e foi criando. Quando foi no homem, ele fez o barro e soprou nas suas narinas. Ele deu de si. Ele encheu o barro com o seu sopro. Não fez como os animais que cria. Não, o homem já é fruto de uma proximidade muito maior com Deus. Mas isso é uma visão poética, pelo amor de Deus. Isso é só para dar uma ideia de como é que nós somos, na verdade, vistos como a obra-prima da criação. E, portanto, somos o resultado, até agora, daquilo de mais avançado biologicamente que o nosso planeta conseguiu produzir. Ok, Fábio? É mais ou menos por aí.
0: Você estava explicando o negócio do dedo aí. Eu lembrei de um amigo meu que sofreu um problema no ombro, que ele sentiu o que significa não ter o movimento do ombro. Depois que você tem, né?
1: Esse teu amigo até hoje, ele não lembra disso, sabia?
0: Sabia. Mas vamos lá, Jorge. Tem uma pergunta aqui agora, que chegou pra gente, ela tem a ver com doação de órgãos. A nossa ouvinte, internauta, que está acompanhando a gente, ela conta que seu esposo desencarnou há cerca de 2 anos, e ele teve morte cerebral, né? E foi declarada essa morte cerebral, e não tinha sinais de atividade no tronco encefálico. E no clamor de toda a dor, eu e a família, né, optamos pela doação dos órgãos, pois gostaríamos de ajudar outros irmãos. Dias depois, achei um documento no qual ele fazia opção por não ser doador. Aí que vem a dúvida dela. Nessa situação, normalmente já havia acontecido o rompimento do cordão de prata? E a doação, não sendo uma opção dele, o faria algum mal ou pôde ter sido uma bênção para o seu espírito? A nossa irmã Carla, aqui de Uberlândia, o meu amigo Jorge.
1: Boa noite, Carla. Boa noite para você. Um bom material de referência sobre esse assunto nós encontramos na obra de Joana de Ângeles chamada Dias Gloriosos. Lá você vai encontrar material interessante sobre a questão de doação de órgãos e um cenário de várias situações que podem acontecer. Mas eu vou abordar especificamente o caso que você está colocando em tela, que é o caso da pessoa que não doou, mas a família doou. Então, o que move muitas vezes as pessoas a decidirem a sua não doação? Medo. As pessoas têm medo porque quando elas se colocam na condição de doadores, elas têm medo que alguém no hospital diga, opa, ele é doador, então vamos praticar uma eutanásia para tirar um rim, para tirar um coração. Então há pessoas que têm receio de que isso aconteça e por isso, não, eu prefiro ficar como não doador, que é para não levantar cobiça em ninguém. Mas isso, na verdade, acaba não sendo um raciocínio muito bom, porque o nosso pessoal que trabalha nos hospitais, eles sabem o que tudo isso representa e sabem as consequências, até legais, de uma decisão desse tipo. Então, a pessoa toma a decisão de não ser doador porque tem medo. Eu vou desencarnar e aí a pessoa vai tirar meus órgãos. Ou eu estou desencarnado, ainda não me desenlacei e a pessoa vai tirar meus órgãos e eu vou sentir dor. Então, o que, que diz a literatura espírita sobre isso, especificamente o livro Dias Gloriosos? Diz o seguinte, que quando alguém toma a decisão de não doar, é porque ela tem um receio de que aquilo aconteça. Só que quando se dá o fenômeno de doação, como esse que você citou, em que a família oferece os órgãos, mesmo daquele que não doou, a espiritualidade, a benefício de quem doa, e a benefício de quem vai receber o órgão, promove um processo de anestesia daquele que está doando, mesmo que ele não tenha conscientemente participado desse processo, e afasta a pessoa, num processo de acréscimo de misericórdia. Ah, mas ele nem tinha desprendimento. Nesse momento, a mão da misericórdia se derrama sobre a pessoa e faz com que, de repente, méritos que ela, em princípio, não teria se manifestem e ela é poupada de qualquer circunstância de sofrimento que se teria. Sendo mais claro, se vai doar, eles adormecem o doador. O doador é adormecido, entorpecido, além daquilo que seria seu mérito, para que os órgãos sejam retirados sem sofrimento. Retiram-se os órgãos e isso até ajuda no processo de retirada do espírito do corpo. Então, numa leitura mais simples do que a gente está dizendo é doar órgãos sempre é bom, porque amplia o amparo espiritual durante a desencarnação. Quando a gente não tem muito mérito, a doação dos órgãos ajuda para que a gente seja anestesiado e retirado do corpo com maior carinho, para que as coisas possam acontecer. Lembrando sempre que os casos de morte cerebral, que é o caso que seu marido passou, não é uma experiência para todos os espíritos. Então, quando a gente atravessa essa experiência, é porque a espiritualidade já tem interesse em alguma coisa para a gente deixar. Então, eles já sabem de quem eles podem aproveitar os órgãos e quem pode ser retirado nessa condição de anestesia para o aproveitamento efetivo dos órgãos. Respondendo, portanto, à sua pergunta, você não errou. Seu marido recebeu um atendimento acima do que seria na lei de justiça, ou seja, por acréscimo de misericórdia, e todos saíram ganhando com a sua atitude de oferecer os órgãos de um corpo que já não serviria mais para ele.
0: Muito bem, essa é a edição número 41 do nosso Pinga Fogo, 1º de fevereiro de 2021. A gente está aqui, juntinho com o nosso amigo Jorge, fazendo esse programa para você que está espalhado pelo Brasil e pelo mundo. Vamos lá, Divina, qual que é a próxima pergunta?
2: A próxima pergunta é da nossa querida irmã Márcia Ferreira Santos. Ela diz boa noite. Jorge, como a doutrina espírita explica casos de suicídio em gerações da mesma família?
1: Ok. O Livro dos Médiuns, que está fazendo 160 anos, fala muito para nós dessa questão da influência espiritual. O que acontece muitas vezes? Os nossos familiares, eles nem sempre compreendem a situação em que eles se encontram. Muitas pessoas que procuram a solução dos seus problemas através da porta do suicídio fazem isso na crença de que não existe vida após a morte. Uma das grandes justificativas do porquê as pessoas procuram exterminar a própria vida é na crença de que só tem corpo. Então, na hora que eu extinguir o corpo, todo o meu sofrimento vai acabar. E aí elas tomam essa decisão, que é uma decisão equivocada, uma vez que a vida prossegue, as nossas dores não terminam, e após a morte a gente acaba se percebendo numa condição bem mais complexa.

0: e nos alcança em casa. Alcança nós ou alcança o ambiente aonde nós nos movimentamos. De outras vezes, eles podem até permanecer fisicamente. Desencarna e, em função de não entender o que está acontecendo, acabam ficando morando dentro da casa que tinham antes da sua desencarnação. Ué, e cadê o mundo espiritual? O mundo espiritual está querendo recolhê-lo, mas ele precisa ter lucidez para atender o chamado. Muitas pessoas que estão no processo do suicídio, elas têm a sensação de que elas estão num pesadelo. Então, elas estão como que sonhando. Eu acho que eu não tenho espírito, eu sou só corpo. Então, depois da morte, meu Deus, o que é isso? Eu estou sonhando, é um pesadelo, eu quero acordar, não consigo. Não sabe o que está acontecendo. Não tem lucidez. Não tem assim, não, eu acho que eu me matei. Eu acho que eu me matei. Mas acho que tem vida após a morte, que eu estou vivo. É muito difícil acontecer isso. Geralmente o suicida ele fica muito confuso, confuso, confuso. Mil pensamentos na sua cabeça e ele olha a realidade que ele está vivendo. Mas como? O que está acontecendo? É um sonho. Então eu morri. Então eles não têm muita lucidez. E às vezes os mentores querem ajudar, mas eles não oferecem a mínima brecha para que esse socorro possa acontecer. Aconteceu o atendimento, eles recolhem e levam. Para onde? Vale dos Suicidas, que não é um local de punição, é um local de guarda daqueles que são suicidas, para que eles se recuperem e depois se reorganizem para uma próxima encarnação. É um local tutelado por Maria, mãe de Jesus. Então, referências sobre isso, livro Memórias de um Suicida. Resultado, muitos permanecem dentro de casa, outros, a energia atravessa, ele pode estar lá no vale, mas a família fica, meu filho, o que aconteceu? Ai, meu Deus. E esse pensamento vai, perturba a pessoa lá, e de lá volta para perturbar o emissor do pensamento, enchendo a casa da energia que aquela pessoa possuía. Então, essa presença espiritual acaba promovendo processos obsessivos. Só que esses processos obsessivos, eles não são por maldade, eles não são obsessão por ódio. É porque a pessoa não sabe o que está acontecendo. Ele nem sabe que ele perturba. Ele está se sentindo tão mal que ele não tem nem noção de perceber que ele está mal. Quem sofre de pressão alta sabe o que é isso. A pessoa quando está pressão, nossa. Aí quando toma o remédio, diz, nossa, como eu estava mal, hein? Nossa, passou aquela pressão, aquela dor de cabeça, mal-estar. É a mesma coisa. Então, o espírito suicida, ele está numa vibe tão complicada de energia que ele nem percebe que ele está perturbando os outros. E a gente acaba perturbando a família. E essa perturbação pode promover processos de influenciação que levam os descendentes a um fenômeno de suicídio. Então, isso, o que a gente pode fazer? Número um, perceber que a morte não existe e que aqueles que desencarnaram precisam se reequilibrar e orar em função do progresso deles. Não ficar desesperado com alguma coisa que possa acontecer com eles em função do suicídio, mas orar para que eles fiquem bem. Então, você joga a energia positiva e não vem a energia negativa para seu lar. Então, isso ajuda muito. Número 2, orar sistematicamente dentro de casa. Culto do Evangelho no lar para os que são espíritas, outro tipo de oração que seja para os que não são. Mas manter o ímã da prece dentro da casa para que essas energias não aconteçam. Mas esses fenômenos, eles podem acontecer. Vou contar um casinho rapidinho aqui, Rubens.
1: Fica à vontade.
0: 1993, não sei quanto tempo faz, 1993, andando pelo interior, pelos interiores por aí, eu tive a oportunidade de conhecer uma família em que o pai havia cometido suicídio. E ele cometeu suicídio de maneira muito inexplicável, brincando de roleta russa, sem motivo nenhum, brincando, rolando, atirou, se matou. E daí que quando nós visitamos para fazer uma palestra espírita nessa cidade, o netinho, o filho dele de 7 anos, começou a apresentar convulsões sistemáticas depois do incidente.

0: com o pai. E aí pediram que a gente fosse visitar a família. Nós fomos, visitamos a família, conversamos, falamos o que poderia ser, pedimos o nome do pai para vibrar na reunião mediúnica. Levamos para a reunião mediúnica o nome do pai, oramos em favor dele. Ele não se manifestou, mas nós pedimos em função do nome dele. No mês seguinte, nós tivemos que voltar na mesma cidade, fazer uma outra atividade. A avó, no caso a mãe do que havia se suicidado, apareceu no local. Ela não era espírita, era católica. Apareceu no local e foi a cena mais esquisita da minha vida. Ela entrou e se jogou nos meus pés. Aí eu segurei a mão, não, não faça isso. Ela disse, eu vim porque o senhor curou o meu neto. Não, levante, levante, sente aqui. Então, na cabeça dela, eu fui o curador. Não é isso. É porque quando você acolhe a entidade, retira daquele ambiente, automaticamente a influência espiritual que o pai nem sabia que estava fazendo mal ao filho, ela cessa e o menino para com as crises que estava tendo. Então, esses fenômenos eles podem acontecer, eles são reais, e a gente só tem que fazer a proteção a partir da prece para garantir a harmonia do nosso lar.
1: Muito bem, Jorge, ouvintes, internautas ligados aqui conosco na Web Rádio Fraternidade, nesse momento em que você acompanha o nosso Pinga Fogo, edição número 40, 41. Logo, logo a gente completa um ano, hein, Jorge? A gente até tá brincando aqui, né? Daqui uns dias a gente completa um ano de Pinga Fogo, que bacana. Jorge, tem uma pergunta que chegou aqui pra gente. Como é que. Deixa eu pegar aqui, eu tinha até selecionado. Tem uma irmã nossa que quer saber como é que o Espiritismo vê a questão da volta de Jesus. Jesus vai voltar? Como é que ele vai voltar? O Espiritismo acredita nisso? A nossa irmã Sônia França, do Rio de Janeiro. Qual que é a visão do Espiritismo em relação a essa volta de Jesus?
0: Vamos lá. De fato, dentro dos evangelhos, existem muitas narrativas que apontam para a questão da segunda vinda de Jesus. E essa narrativa diz o seguinte, que a pregação iria acontecer. Depois dessa pregação, haveria um período que é chamado de apostasia, onde a mensagem seria esquecida. E lá na frente, a mensagem voltaria. Jesus voltaria uma segunda vez. E quando ele viesse, ele viria em glória, para julgar os bons dos maus, separar os bons dos maus, fazer o juízo final e então permanecer morando em companhia dos justos na terra que se tornará um local melhor. É isso, assim, sinteticamente, a ideia que está contida no livro O Apocalipse de João. Como que o Espiritismo interpreta? O período de apostasia, que é o período que acontece essa queda da informação sobre a mensagem de Jesus, realmente aconteceu. Tivemos um período muito tormentoso, no qual a mensagem do Cristo ela foi desvirtuada, nós passamos a perseguir, matar, fizemos guerras em nome dele, mas esse período depois passou. E nós começamos a tentar fazer um resgate dessa mensagem. E o que é bonito? A gente observa, nos dias atuais, uma tentativa crescente do resgate da mensagem original de Jesus. Eu não falo nem somente do Espiritismo, que faz um trabalho excelente sobre a questão de Jesus. Se vocês têm dúvida da influência do Espiritismo na análise do Evangelho, coloquem na internet qualquer passagem evangélica, qualquer uma. Parábola do Semeador, bota lá e vê na internet os sites que saem. Vocês vão perceber que a maioria dos sites que aparecem são sites espíritas. Ou seja, a intensidade com a qual o Espiritismo se debruça sobre os evangelhos, querendo apresentar uma interpretação sobre as suas passagens, é superlativa em relação à de outras doutrinas. Você vai encontrar sites protestantes, sites católicos, mas a profusão de sites espíritas é muito grande. Então você percebe nos últimos tempos uma tentativa crescente da gente despir a mensagem de Jesus, dos aparatos que ela recebeu, para reofertá-la de maneira mais pura, mais nítida. A mensagem do Cristo sem aquela capa de paramentos, de sacramentos, de liturgias, de sacerdócio que foi colocada sobre suas palavras. mas a busca do cerne da mensagem de Jesus. E ela está sendo buscada não é somente dentro do aspecto religioso. A psicologia está chegando às mesmas conclusões, dizendo, olha, tem que perdoar, só não perdoa, fica mal. A autoajuda está chegando às mesmas conclusões. O pessoal da medicina está chegando às mesmas conclusões. A necessidade de você fazer o bem, você ser bom. Você observe quantas mensagenzinhas você recebe no WhatsApp, falando sobre o perdão, a importância de você fazer o bem, de ser bom, que é, no fundo, um resgate da mensagem essencial de Jesus. Nem se fala, muitas vezes, o próprio nome do mestre, mas se está falando sobre a importância de ser bom, a importância de perdoar, a importância de amar ao outro, a importância de ter leveza no coração. Isso só está crescendo, isso não está diminuindo. Cada vez mais, existe mais gente entendendo essa proposta de vida. Essa proposta de vida é a proposta de vida que Jesus trouxe para nós quando esteve com a gente. Nós estamos, portanto, vivendo o período em que a mensagem do Cristo está voltando. E como diz no Apocalipse, quando ele vier, todo olho o verá. Se todo olho o verá e a terra é redonda, ele não vai vir em pessoa, né? Então ele vai vir como? Como uma grande mensagem que vai se derramar sobre a terra. O Espiritismo tem uma contribuição muito grande dentro disso. Por quê? Não estou puxando a sardinha para o lado do Espiritismo, mas para a gente ver o quanto o Espiritismo se devota a buscar a mensagem essencial de Jesus. É aí que está o cerne da coisa. Então ele busca o perdão, o amor ao próximo, você se transformar, a busca do reino de Deus, esse trabalho moral que é belíssimo que a gente pode fazer com o conteúdo que o Espiritismo nos oferece. Por essa ótica, portanto, nós estamos vendo um momento lindo no planeta. É um momento em que você vê os escombros de um mundo velho, carcomido, todo dilacerado, cheio de vícios, de podridão, que tenta se movimentar, arrastando pessoas, sugando indivíduos incautos para as suas propostas materialistas. E no meio dessa podridão que a gente enxerga na nossa sociedade atual, você vê os brotos do renovo, você vê os brotos das novas flores que vêm surgindo. Então você olhando a terra de fora, você enxerga dois matizes dentro dela. Um monstro velho, todo torto, buscando ainda estragar as pessoas, engolir as pessoas em função das suas propostas materialistas. E a proposta do Cristo. A proposta da quebra de tudo isso. O Espiritismo representa muito bem essa ideia, mas eu não quero circunscrever apenas ao Espiritismo, mas a proposta de ver a vida pelo lado doce que ela tem, de amar a natureza, de viver intensamente, de viver a vida, de saborear as coisas. Jesus, de volta na visão da doutrina espírita, é esse momento novo no qual a Terra sinaliza que ela vai viver uma nova etapa. A presença de Jesus conosco não é um Jesus físico. Aquele Jesus que vai aparecer não é físico. Mas haverá o período da seleção das almas, do período da transição planetária, na qual, com esse renovo de pensamentos, nós vamos ter a opção de dizer: eu gosto mais do mundo carcomido. Eu gosto mais dessas propostas do egoísmo e do orgulho. E aí eu me mostro quem eu sou. Os outros vão dizer, eu gosto mais daquela proposta de amor que eu estou vendo ali. Essa tem mais a ver comigo. Eu fico mais com essa daqui. Então nós vamos ter que nos definir nessa hora. E é essa definição entre os dois mundos que vai mostrar o processo da transição e a volta do Cristo aos nossos dias. Para ser mais sincero, nunca falamos tanto de Jesus como falamos agora. Nunca tivemos tanta compreensão da essência de sua mensagem como hoje. Cada vez menos existem leituras equivocadas sobre o que Jesus propunha. Cada vez mais a gente encontra pessoas interpretando de maneira profunda o pensamento de Jesus. E eu não estou me restringindo à igreja, ao Espiritismo. Na Igreja Católica, você tem padres impressionantes, que têm uma leitura de mundo fantástica, filósofos incríveis. Você vai na Igreja Protestante, você tem pastores impressionantes, com uma leitura extremamente desapaixonada do que seja a mensagem de Jesus, trazendo a necessidade de vivência disso na nossa prática. Essa é a segunda vinda do Cristo. Nós estamos vivendo o momento da chegada dele. Ele está chegando, está vindo, e a sua chegada marca efetivamente o final da transição e a escolha de quem fica e de quem vai para outro lugar continuar a sua evolução e quem vai permanecer na Terra na presença de Jesus para uma nova sociedade muito mais harmônica e muito mais feliz.
1: Muito bem, é o nosso Pinga Fogo, edição número 41, dia 1 de fevereiro de 2021. Nosso carinho a todos vocês que estão aí conosco, acompanhando pela Web Rádio Fraternidade em áudio, ou acompanhando aqui a transmissão também que segue pelo YouTube, pelo Facebook, pelos vários canais que estão retransmitindo esse nosso programa. Vamos lá, Divina, a próxima pergunta para o Jorge.
2: A próxima pergunta veio do Marcos Duarte. Boa noite. Meu nome é Marcos e gostaria que você falasse algo sobre o caso de Jonas ser engolido pela baleia.
0: Jonas.
1: Isso.
0: Jonas.
1: Fala aí.
0: Bom, essa é uma história que existe no chamado Velho Testamento. Jonas é um dos 16 profetas que existiram no período entre Moisés e Jesus, é Malaquias, na verdade. Seu livro é um livro muito pequeno e ele é um profeta que não queria ir para a cidade de Nínive. O Senhor manda ele e ele não quer ir. E aí ele é obrigado a ir e ele quer fugir e acaba que acontece que dá uma tempestade no mar e aí os homens estão com medo e dizem, o responsável pela tempestade sou eu. Pode me jogar no mar que o barco vai parar de balançar. Eles jogam ele no mar para ver se a tempestade acalma. E aí é um peixe grande. Não é uma baleia. O texto fala que é um peixe grande. O peixe grande vem e come Jonas e vai deixá-lo lá próximo de Nínive. Então, a história, na verdade, ela é uma grande parábola, no sentido de dizer que não adianta você fugir dos desígnios de Deus, porque ele tem mecanismo para fazer você ir para onde você não quer. Ah, mas eu não quero ir mais. Você vai. Eu decidi que você vai. Então você vai. Mas eu não quero ir, Senhor. Mas vai. Você vai para lá. Então, nós não podemos ter essa leitura de forma literal. Dizer assim, então o peixe comeu, ele ficou 3 dias dentro do peixe. Como é que ele não foi comido? O peixe não digeriu ele? Nós temos que fazer uma leitura, como a Cabala gosta de fazer, uma leitura cabalística, uma leitura figurada de tudo isso. Então, nós fomos engolidos por uma coisa que nos permitiu que nós, através desse instrumento de Deus, chegássemos ao destino que nós deveríamos chegar. Jonas representa, portanto, a nossa desobediência diante da lei. Jonas é o símbolo da rejeição interior nossa para aquilo que Deus determina. Se nós fôssemos mais obedientes e ouvíssemos os chamados que Deus nos aponta, nós sofreríamos menos. O nosso processo de sofrimento decorre da nossa rebeldia, da nossa insistência em não fazermos aquilo que Deus quer. E muitos dirão, mas eu não sou profeta, mas eu não sou médium, como é que eu vou saber o que Deus quer de mim? Não precisa ser médium e não precisa ser profeta. A vida traz para a gente as coisas que a gente tem para fazer. Então você casa e nasce um filho. O que isso significa? Que essa criança é uma responsabilidade para você cuidar. Não precisa ser médico, olha, essa criança não nasceu com você? É responsabilidade. Se ela foi trazida para o seu processo de amadurecimento. Então, a vida vai trazendo as experiências para nós. E se você estiver com os olhos atentos, percebendo o que se passa em seu derredor, você vai perceber os chamados de Deus, as sinalizações que ele lhe dá. Quando você é rebelde e diz, eu não vou fazer isso, eu não vou fazer dessa forma, a vida começa a complicar. Vem as tempestades, as tormentas, a ameaça à vida. E aí, em função de tudo isso, você às vezes obrigado a tomar decisões extremas, porque você está numa situação que ou você segue aquilo que Deus quer, ou você não vai conseguir ir a lugar nenhum. Então é a hora que joga o homem no mar. Jogar Jonas no mar significa, não aguento mais me debater contra a vontade de Deus. Você às vezes tem uma família, tem um familiar difícil, e o seu grande sonho é poder ir embora de casa para se ver livre deles. E às vezes a sua convivência com esses parentes difíceis é a grande lição dessa existência. Se você sair de casa, a encarnação vai perder um monte daquilo que ela tinha para lhe oferecer. Você vai lucrar pouco. É na convivência com essas pessoas difíceis que você vai lapidar a sua alma. Mas eu quero ir embora. Aí. Então tem vezes que a gente até consegue fazer, mas a gente perde a oportunidade. E tem outras vezes que Deus, a nosso benefício, diz: não, você não vai sair. Você juntou dinheiro, aí o ladrão vem, leva o dinheiro, bate o carro, tem que consertar o carro. Você se planeja, ou seja, a gente faz, Deus desfaz. Porque ele tem um plano para nós. Deus tinha um plano para Jonas. Ele tinha que seguir o plano que estava desenhado. Nós temos um plano para nós. O plano objetivo, que é só abrir os olhos que você vai ver. É só abrir o olho. Se você abrir seus olhos, você vai perceber o que é que Deus está chamando para você fazer. Está sempre relacionado a amar ao próximo, amar a Deus e amar a si mesmo. É nisso que se resume o plano. E quando a gente obedece e faz isso, o nosso caminho é mais suave. Rebeldia só leva a sofrimento e passar 3 dias na escuridão dentro de um peixe grande que vai nos deixar depois lá, aonde a gente não queria ir, mas que Deus arranjou um jeito de nos levar.
1: Para que no final a gente possa aperfeiçoar, né?
0: Não adiantou.
1: É verdade. Vamos lá, vamos para a próxima pergunta, desde os nossos amigos da TV Cercal, pessoal lá de Florianópolis, o Antônio Carlos está nos acompanhando. A pergunta que ele faz, Jorge, é a seguinte: o número de aborto este ano, 2021, já ultrapassou ao número de mortos pela Covid no mundo. O que fazer para mudar essa situação? A pergunta do nosso irmão Antônio Carlos. Jorge.
0: Boa noite, Antônio Carlos, meu garoto. O Espiritismo, Antônio Carlos, ele é sempre a favor da vida. Em nenhum momento ele se manifesta contra a vida. Só que em todas as circunstâncias, a vida não se expressa só de um lado. A vida se expressa dos dois lados. Quando a gente diz que a gente é a favor da vida, nós somos a favor da vida da criança, mas somos a favor da vida da mãe. Nós somos a favor da vida dos dois. Porque se você não garantir vida, vida, mas vida em abundância para os dois, você está negando o princípio da vida. Muitas experiências já foram feitas, muitos estudos já foram realizados, observando as consequências do aborto nas mulheres. E o que, se observa com relação a isso? É que uma boa parte delas, após a realização da interrupção da gestação, elas têm uma sensação de alívio. Elas sentem uma paz danada, porque sai, graças a Deus, tirei aquele peso de mim. Mas passado um tempo, boa parte delas começam a sentir desconforto pela decisão que tomaram, porque elas começam a olhar e ver no futuro que nem era tão difícil se tivessem que cuidar de seus filhos. E isso produz em muitas delas um sentimento de desconforto. Por isso que quando a gente fala que o Espiritismo é a favor da vida, nós temos que ser a favor de todas as vidas. Vidas quais? A vida do bebê que está vindo. A vida dos pais da mãe, porque às vezes eles são os indutores do processo do abortamento. São eles que pegam a menina e constrangem para que ela tome essa decisão, não é? Às vezes é o companheiro que faz com que ela tome essa decisão. Então a gente tem que observar todos os que estão envolvidos nessa trama, porque todos precisam ter vida. Às vezes os pais do futuro, os pais da grávida, é que sentem constrangimento pelo que eles fizeram com ela quando adolescente. Às vezes o companheiro diz que não vai abandonar e abandona, e deixa a pessoa sozinha. Obriga que ela tire a criança para que ele permaneça, depois ele mesmo vai embora. E deixa a mulher com suas culpas. Então ele tem parcela de responsabilidade dentro disso. O nosso objetivo é querer ter vida no sentido mais pleno. Nós estamos a favor da vida Para quê? Para que a criança tenha vida, mas a mãe também tenha vida. Os avós também tenham vida. O companheiro também tenha vida. E o que, que se quer dizer com ter vida? Para que as pessoas não deprimam. Para que as pessoas não adoeçam. Para que elas não arrastem o carro do remorso atrás de si. Para que as pessoas tenham mais leveza na sua caminhada. Então, às vezes um processo pode parecer difícil nesse momento, mas 10 anos depois, quando você olha para trás, nem era tão difícil. Teria sido possível. E isso é que é o complicado. Quando esses processos ocorrem, a gente precisa lembrar que nós amadurecemos e que hoje não seríamos mais capazes de fazer. Então nós evoluímos. Nós não estamos mais com a mesma leitura de mundo que tínhamos. E quando, de repente, mais na frente, uma filha adolescente engravida, você diz, minha filha, pelo amor de Deus, não faça isso. Porque você sabe o que aconteceu. Então você entendeu, você desabrochou a maternidade, você desabrochou o sentido de amor a filhos, a netos. Não é mais a mesma pessoa. Não dá para você querer se culpar por uma coisa que já não existe mais. Nós estamos hoje numa condição profundamente diferente daquela que estávamos quando cometemos esse ato lá atrás. Agora, existe um segundo grupo de mulheres. Há um segundo grupo. Há um segundo grupo de mulheres que não é esse que eu estou falando. É aquele que delibera fazer, faz, fiz, faço de novo, não tenho remorso, era isso mesmo que eu queria fazer, e se eu tivesse essa nova experiência, eu repetiria o que eu fiz. Nessa segunda condição, que não é a primeira, ainda não houve a sensibilização do Espírito. Para essas almas, para esses espíritos ainda endurecidos, é que existem as experiências da lei de causa e efeito para alcançá-las de maneira que elas se sensibilizem. Eu vou usar aqui uma frase de Emmanuel que é muito bonita. É linda. Eu não sei textualmente a frase, mas a frase diz mais ou menos assim. Todas as vezes que a justiça chega para cobrar do infrator a falta que ele cometeu e a justiça encontra o infrator em serviço, ou seja, a justiça veio cobrar a conta e encontrou o infrator fazendo alguma coisa no bem, então todas as vezes que a justiça vem cobrar o infrator pela falta cometida e o encontra em serviço, determina a misericórdia, aí já não é mais a justiça, a misericórdia entra e determina que a sentença só seja aplicada depois que o serviço prestado esteja contabilizado a favor do réu. Confuso o que eu falei? Mas é assim, a justiça vem nos cobrar, nos encontra trabalhando, aí a misericórdia diz, não. Você não pode aplicar a pena nele, porque esse bem que ele está fazendo aí tem que entrar na ficha dele. Depois que contabilizar isso na ficha, que vai mudar a lei de causa e efeito, aí você vem para cobrá-lo. Eu tinha uma companheira do Movimento Espírita de Rondônia que dizia, qual é a solução? A solução é não parar de trabalhar nunca. Que toda vez que a justiça vem, opa, está trabalhando, volta para esperar contabilizar para poder voltar para fazer a aplicação da lei. Então é assim. Nós não somos mais o mesmo. Tudo que nós fizermos no sentido do bem atenuará, aliviará aquilo que a gente tiver feito de maneira equivocada. Tudo que eu faço contabiliza para mim. E a misericórdia fica, opa, deixa contabilizar o bem que ele fez ou que ela fez, para que quando a lei venha cobrar, encontre na ficha. Isso é um sentido figurado, tá, gente? Encontre na ficha esse serviço prestado. Ou seja, quando eu me movimento no bem, quando eu faço no bem, eu vou ganhando créditos com a lei e a maneira da aplicação de lei de causa e efeito acontecer é mais branda. Mas respondendo sua pergunta, Antônio Carlos, o nosso papel tem que ser o de informar as pessoas de que a vida começa na concepção. Sem esperar que a gente tenha que lutar unicamente por uma lei anti-aborto. Porque nós temos que conscientizar as pessoas que mesmo que venha a acontecer uma lei anti-aborto, as pessoas tenham condição de dizer, eu não posso fazer isso, não é bom, não vai ser legal. Pode até parecer bom no primeiro momento, mas depois eu vou sentir desconforto. Então, melhor assim. Então, existem sete situações dentro da literatura espírita sobre a questão do aborto. O primeiro é a mulher que aborta porque seu corpo não quer que ela não quer que o corpo mude, movida pela vaidade. A mulher que é mãe solteira, que aborta por conta do constrangimento daquilo que a sociedade faz. A mulher que aborta porque o casamento está difícil e ela não tem condição de manter essa criança porque, de repente, o lar está se desfazendo. 4. A mulher aborta porque ela tem uma situação econômica muito difícil e ela não pode manter mais uma criança. A gente precisa entender que, se assim fosse, os ricos não teriam problemas com seus filhos, só os pobres. 5. Ela aborta porque a criança tem uma deficiência física. E se ela tem uma deficiência física, ela vai ser um problema social, então é melhor abortar. A leitura da doutrina espírita é que ela pode ser sim um problema social, mas ela é uma solução espiritual. Então ela precisa vir à Terra, precisa renascer, mesmo se for 24 horas, a gestação nem vai concluir. Deixa avançar a gestação. Se a criança tiver que desencarnar, que seja de maneira natural. Não interromper o fio da vida. O período de gestação é importante para o refazimento do espírito. 6ª, a mais polêmica de todas, a situação do caso de estupro. Até nesta situação, a doutrina espírita sinaliza que a opção do abortamento não seria melhor. E o trauma da criança, da menina que sofreu a violência? Se você não tem condição de suportar o trauma com a permanência dessa criança, tenha e doe. Tenha a criança e entrega para adoção. Mas não corte o fio da vida. E o 7º e último é quando a vida da mãe corre perigo. Se a vida da mãe corre perigo, cabe a ela decidir se ela interrompe a gestação ou não. E aí se monta uma junta médica que avalia o caso. E se tiver que fazer o abortamento para que a mãe permaneça, então permanece. Isso está no livro dos Espíritos, inclusive. É a única condição que os Espíritos sinalizam que o aborto pode ser considerado como válido para salvar a vida daquela que já está formada e não daquele que está em formação. Acho que por aí, Antônio Carlos, a gente vai tendo algumas leituras sobre essa questão.
1: Muito bem, esse é o nosso Pinga Fogo. Enquanto você toma uma aguinha aqui, deixa eu dizer para o pessoal que está nos acompanhando que a gente está no site da Rádio Fraternidade, lá tem um bannerzinho correndo sobre o Pinga Fogo, e lá quando você clica, você é direcionado para um link onde nós temos as edições do Pinga Fogo separados por perguntas e respostas. Então você pode correr lá e ver lá as perguntas e você vê lá sobre aborto, como foi tratado aqui. Então, ovoides e tudo mais. A gente vai aperfeiçoar ainda, está devagar, não estão todos ainda, mas a equipe do Paulo, os amigos aí do Jorge estão trabalhando diuturnamente para ir separando direitinho, para a gente aproveitar esse conteúdo, né, Jorge Alahá? Vamos seguindo aí, Divina. Qual que é a próxima pergunta? O Jorge está sentado lá, pode mandar.
2: A próxima é da Cleia Castro. Professor Alahá, uma dúvida. Na visão espírita, existem realmente crianças índigo? Se sim, poderia nos falar sobre elas? Gratidão.
0: Esse conceito de crianças índigo e crianças cristal, ele não constitui nenhum tipo de informação dentro da literatura espírita. Nós não temos essa discussão nas obras espíritas. A gente vai encontrar isso em algumas obras espiritualistas. Assim como, por exemplo, discussão sobre disco voador, ET, essas coisas todas, elas são muito típicas em alguma literatura por aí, que não estou dizendo que ela é ruim, literatura boa, mas não é literatura espírita. Sobre essa questão, o Espiritismo não tem nenhuma obra específica que trate sobre essa questão. O que nós sabemos está apresentado por Allan Kardec no último capítulo da Gênesis, chamado Geração Nova. Ali, sem o nome de criança índigo, cristal, o que quer que seja, ele fala de uma geração nova que vai vir à Terra, formada por espíritos muito diferenciados dos que aqui vivem no planeta e que virão para fazer a transformação da Terra. Ainda há pouco eu falava de dois momentos, um monstro velho, todo carcomido, e os brotos que vão surgindo, esses brotos é a geração nova. Kardec diz que no final dos tempos, assim chamados, haverá um processo reencarnatório coletivo de muitas entidades superiores que virão para ajudar o planeta Terra a alavancar. Não quero que a gente pense com isso que vão vir bilhões de espíritos encarnar na Terra. Encarnar não vão. Porque se encarnar 1 bilhão de espíritos de luz, a gente não vai fazer nada, eles vão fazer tudo, a gente vai ficar só olhando. Poderemos ter milhões de espíritos do lado de fora do planeta trabalhando para apoiar na pandemia, na paz mundial, na harmonia, na busca de uma melhoria do planeta, no respeito ao meio ambiente, é um monte de coisa. Mas eles estarão lá. E algumas centenas ou até milhares deles encarnados na Terra para impulsionar o progresso. Mas milhões, agora, eles serão nitidamente perceptíveis no planeta. Preocupados com o coletivo, preocupados com a harmonia do todo, tendo uma visão muito transcendente das coisas na Terra. E o Espiritismo, então, na obra Gênesis, fala dessa geração nova, mas esse rótulo de crianças índigo e crianças cristal, nós não temos essa nomenclatura na literatura espírita.
1: Muito bem, Jorge, vamos lá para mais uma pergunta que chegou para a gente, deixa eu ver aqui. A Cleide Buscarelli diz assim: tenho 65 anos, portanto, sou considerada de risco. Se eu não me cuido e começo a sair e não me cuidar, serei considerada suicida caso venha desencarnar? Ela deve estar fazendo isso em relação à questão da Covid-19. O que a gente pode dizer para ela, Jorge?
0: Se considerar suicida é um peso muito grande a gente colocar esse rótulo de suicida. Você observa aqui na obra André Luiz, as entidades que o chamavam de suicida eram entidades perturbadas. Por quê? Para colocar culpa, para colocar peso nas costas dos outros. Então, assim, rótulo, você saiu, então você é suicida. É uma palavra muito forte. Mas, sem dúvida nenhuma, a gente está se expondo a riscos desnecessários. Existe uma mensagem no livro Florações Evangélicas. Eu não vou lembrar agora se é o capítulo 27 ou se é o capítulo 34, que fala sobre a questão de acidentes. Nessa mensagem, Joana diz o seguinte: existe uma programação espiritual para acontecer. Mas o fato de ser essa programação não quer dizer que ela vai acontecer sempre. Se você, por algum motivo, não respeita e se torna uma pessoa imprevidente, corre na rua, parece louco, se você avança sinal vermelho para ver se consegue ultrapassar, se você vai para o bar, bebe e fica provocando as pessoas, você vai se expor a acidentes desnecessários. Então, nós temos uma programação espiritual? Tem. Então, há uma previsão do que vai acontecer. Mas se você quiser brincar com a sorte, não, eu não vou desencarnar agora, então eu posso passar o sinal fechado, que não vai acontecer. Pode acontecer. Então, a gente evita fazer isso. A gente evita se exceder. Nós não sabemos se nós temos algum tipo de comprometimento com relação ao pulmão, à parte sanguínea, ou a desencarnar nesse período. Você se expõe, você realmente pode até ter, por conta da sua exposição, o enfrentamento da desencarnação, ou se não, o simples desconforto da Covid, as suas sequelas, a internação e muitas outras condições que podem acontecer, que poderiam ser desnecessárias. Então, a gente precisa manter a cautela. Então, usar o álcool, fazer aquelas coisas todas que a nossa sociedade sabe muito bem, não sou eu que vou dizer, para que a gente se precaveja das coisas que possam nos acontecer. Essa é a indicação. A mensagem é capítulo 34 do Florações Evangélicas, que fala sobre acidentes e a necessidade de nós termos cuidado para não provocar além daquilo que está programado pela nossa incúria, pela nossa imprevidência, que seria o caso. Agora, o rótulo de chamar de suicida é pesado demais para uma circunstância que, de repente, não é aquela mais adequada para essa situação. A gente pode até considerar isso naquelas pessoas que, de maneira revel e sistemática, buscam se expor sistematicamente a uma coisa que sabem que vai fazer mal. Por exemplo, A pessoa diz assim: não, eu vou beber até cair, eu gosto de ficar bebendo. Que me acaba. Mas está vendo que está te acabando, você já está se acabando com isso. Esse sabe que está encurtando o fio da vida. Esse sabe, ele está, não sei, mas eu vou fazer. Esse a gente pode considerar que é mais tipicamente do tipo do suicida. Esse dá para a gente até enxergar um suicídio indireto nessa condição. Mas essa outra, às vezes, acaba acontecendo por conta da ignorância, da crença de que a gente não vai passar por nada que não deva acontecer. Então, às vezes, a gente se expõe a perigos desnecessários e a gente precisa ter cautela na nossa condução da vida. Então, o que eu diria para você, Cleide? Prudência. Se você tiver que fazer alguma coisa fora de casa, vá protegido, cuide, faça todos os cuidados que tem que ter. Se por algum motivo você pegar a doença, você pelo menos fez a sua parte. Mas é um cuidado que a gente tem que ter.
1: Muito bem, Jorge, seguindo aqui, vamos lá, Divina, qual que é a pergunta que você separou aí?
2: Então, Jorge, a gente está procurando fazer diferentes assuntos aqui, né, para atender um pouquinho a cada um. Ó, será que, de alguma forma, veio da espiritualidade superior a inspiração que convencionou o celibato dos padres? Penso que o celibato pode ser uma forma de prova para alguns espíritos. No livro Renúncia, o amor do padre Carlos por Alcione dá essa impressão.
0: O celibato é uma decisão meio controversa feita durante o período da estruturação do clero católico, não é? Você vê que você não tem esse tipo de leitura dentro da visão protestante. Os pastores se casam, eles têm família. Mas dentro da leitura que a Igreja Católica fez, ela fez a opção pelo celibato como uma forma de demonstrar pureza. Porque se você for perceber, Jesus não casou. Né? Vamos fazer a leitura como o catolicismo enxerga as coisas. Maria teve Jesus e era virgem. Jesus nunca casou. Os grandes homens da Igreja tinham aquela vida casta, não tinham ninguém. Então isso vai dando uma mensagem subliminar que o celibato tem que ser obrigatório, quando não deveria ser. Deveria ser assim. Você quer? Então viva. É o que está disposto por Paulo na sua carta. Não me lembro a quem, um dos povos que ele faz. Mas ele diz assim: melhor seria que ficasses como eu. Que como eu, que não tenho ninguém, que sou casto. Mas se não podes, se não consegues, é melhor casar do que abrasar-se. Eu gostaria muito que vocês continuassem assim, para se dedicarem inteiramente à casa do Senhor. Mas se é de vocês se abrasarem, é melhor que casem. Então é desse jeito. Se você acha que a sua vida você leva bem sem ter ninguém, para você ter uma dedicação ao ideal superior, faça. Mas se você acha que você faz melhor se você casar para constituir família e ter um lar onde você possa desenvolver o amor em outras dimensões dentro de uma família, com filhos, com esposa ou esposo, onde você possa exercer essa relação diferente de aprendizado, faça. Tudo é válido. O que é ruim é você criar uma imposição de que você não pode ou que você obrigatoriamente tem que ser, né? Você tem que deixar as pessoas livres para que elas escolham os seus próprios destinos, a maneira de servir a Deus como elas quiserem. Então, a leitura do celibato, ela corre muito mais por uma tentativa de representação de que esse estado seria um estado de pureza, um estado de superioridade espiritual, na qual a pessoa está isenta das atrações do pecado da carne, assim chamado, e que, portanto, seriam pessoas que haviam vencido muitas das dificuldades que os outros ainda teriam dificuldade de viver. É mais ou menos por esse lado. Mas para a doutrina espírita, não se constitui nenhuma condição de excelsitude você ser ou não ser casado ou solteiro. Às vezes a gente vem programado para não casar. E quem vem programado para não casar pode vir por três razões. Primeiro, vem por expiação, que é uma boa parte. os que não vêm para encontrar seu amor por conta dos abusos do ontem. Os seus amados não reencarnam, você reencarna sozinho e não encontra o seu afeto e acaba atravessando uma existência inteira só. Para quem sofrer disso, pegar o livro Viver e Amar, capítulo 13, Karma de Solidão. Ali está bem descrita essa situação. Uma segunda situação, também expiatória, é quando a pessoa renasce, mas não pode ter ninguém, nem que queira. Então ela nasce com algum tipo de freio físico para que ela não encontre ninguém. Ou ela nasce com algumas inibições físicas, alguma característica física que dificulta que ela tenha um parceiro, para que ela atravesse a existência sem ter alguém em função de uma questão anterior. Segunda situação, prova. No caminho da evolução, isso é uma experiência que um dia a gente vai ter que passar. Um dia nós teremos que viver a experiência de ser pai, de ser mãe, de viver uma vida de família. Outros vão ter que viver a vida sozinho. É um experimento. Para que a gente evolua, para que a gente alcance a sublimação, nós temos que viver as experiências que a vida tem. Viver uma vida solteiro é uma experiência que talvez a gente tenha que passar para saber como é que a gente se sai. E o terceiro tipo é aqueles que reencarnam para não ter alguém, para poderem desempenhar melhor as tarefas que fazem. Porque se tivessem família, iriam ter que se dividir entre a família e a tarefa e teriam mais dificuldade de executar o seu trabalho. Então você tem, por exemplo, Chico Xavier, nunca casou, nunca teve ninguém. Por quê? Chico casado, cheio de filho, dificilmente conseguiria fazer tudo o que ele fez. Então algumas almas elas vêm com esse compromisso. Você vai renascer, mas não vai ter ninguém, não é por prova, não é por expiação, é por missão, por uma grande responsabilidade que tem para desempenhar entre os homens.
1: Muito bem, é o nosso Pinga Fogo número 41, hoje, segunda-feira, dia 1º de fevereiro de 2021, vamos para mais uma pergunta. A nossa ouvinte Graça, ela quer saber o seguinte, pede para você fazer um comentário acerca da coleta para os necessitados da Judéia que está em Coríntios 16. É possível?
0: Ok. Na verdade, o que, que acontece? Nós tínhamos naquela época, dentro da estrutura do mundo do judaísmo, um modelo de funcionamento de sociedade muito diferente da que nós temos hoje. Hoje a gente tem o legislativo, tem o executivo, tem o judiciário, cada um com suas funções bem definidas, aonde o judiciário julga, o legislativo legisla, o executivo executa. Então cada um tem a sua função bem clara. Naquela época não era assim. Naquela época o templo de Jerusalém interferia no rei, que era o executivo. O sinédrio fazia o papel de constituir as leis, que eram aplicadas de maneira mais imediata para o povo. Já tinha a Torá, mas eles tinham também algumas regras que eles estabeleciam. E o Sinédrio fazia o papel também de judiciário, que também julgava. Então, dentro do templo estavam os três poderes, o judiciário, o legislativo e o executivo. E para piorar a situação, não tinha INSS. O templo de Jerusalém tinha um recolhimento que fazia dos benefícios para que isso fosse distribuído entre os pobres. Mas essa é uma prática que o judaísmo possuía, era uma maneira de funcionar. Então, o dízimo, os 10% que era oferecido no templo, era como se fosse o INSS da época. Você dá essa quantia para que esse dinheiro seja utilizado pelo templo para atender os que padecem, os que têm fome, os miseráveis, os desgraçados, os desvalidos, vão ser atendidos com esse dízimo, esses 10% que está lá. Hoje a situação é muito diferente. Nós temos uma estrutura social distinta, temos o trabalho de assistência social desenvolvido pelo governo federal, etc, etc. Mas, naquele período, o cristianismo também não tinha. Então, os cristãos se reuniam para fazer o trabalho de socorro aos outros grupos. Eles promoviam o socorro para aqueles que precisavam de amparo. E isso é muito interessante porque demonstra a solidariedade que existia entre os núcleos cristãos daquele período. Nós temos, inclusive, várias citações dentro do livro Paulo e Estevão, de Paulo passando nas várias igrejas, recolhendo donativos para a Igreja de Jerusalém, pelo grandioso trabalho que fazia de socorro aos mais necessitados. Então, ele trazia recursos de outras praças para que fossem aplicados na Casa do Caminho pelo Simão Pedro. Resultado, esse é um fenômeno que indica a preocupação em função de uma realidade que a gente tinha lá atrás. Mas isso não nos exime de hoje fazermos a mesma coisa. É muito complicado a gente ter um movimento espírita hoje que, em função da pandemia, ele não está realizando o trabalho de socorro aos que padecem. O movimento espírita não poderia estar de costas em relação a isso. Eu sei que tem a pandemia, eu sei que tem os riscos, eu sei que tem o perigo, eu sei que tem tudo isso. Mas tem pessoas que estão passando fome. E a tendência não é que isso acabe tão cedo. Isso vai nos indicar que a gente precisa repensar a prática. As casas não estão abertas, né? As casas estão fechadas. A casa poderia estar entreaberta. Ela estaria nem fechada nem aberta, mas para atendimento aos necessitados poderíamos ter alguma coisa nesse sentido. A biografia de Frederico Finier, aquele que escreveu a obra Voltei, sob o pseudônimo Irmão Jacó, pegue a biografia dele para você ver. Ele fala que no período de 1918 a 1920, na outra pandemia, a Federação Espírita Brasileira realizou um grande trabalho de socorro às pessoas que necessitavam. Sabe quem coordenava esse trabalho? Ele, Frederico Finier. Era ele que tinha a preocupação de juntar o recurso, comprar as cestas básicas para distribuir às famílias necessitadas que aportavam por lá. Então, respondendo à sua pergunta, isso de socorro às outras igrejas se deve à realidade sociopolítica daquele período, que é diferente da nossa de hoje. Mas, mesmo assim, nós não estamos isentos de fazer o trabalho que nos é próprio. O nosso sentimento de fraternidade tem que chamar de dentro. Isso não pode ser uma obrigação. Ah, a Casa Espírita tem que fazer. A Casa Espírita vai fazer se quiser. Mas aqueles que sentirem dentro de si o chamamento, façam. E se a Casa Espírita não fizer, faça você. Nós não somos obrigados a fazer a caridade apenas institucional. O Espiritismo não existe para dizer, olha, você só vai poder fazer a distribuição de farmel pela Casa Espírita. Pare com isso. Nós somos chamados a fazer a caridade pessoal. Pegue a mensagem Fortúnios Ocultos que está no Evangelho. Quem está indo naquela casa para atender aquela família carente não é um centro espírita, é uma mulher espírita. Então não nos esqueçamos da caridade pessoal. Se a casa espírita está fechada, façamos a caridade pessoal. Ouçamos o nosso íntimo e façamos aquilo que a gente acha que tem que ser feito. Coloque dentro do carro uma sacolinha com leite, pão, biscoito, algumas coisas, e deixe no carro. Se passar no sinal e alguém pedir dinheiro, entrega a sacola. Ah, mas ele vai beber. Problema dele. Livro Jesus no Lar, capítulo 33. Se é para errar, erra. Se você tem dúvida se você vai doar e a pessoa vai fazer bom uso, doe. É melhor errar doando do que errar não doando. É o que está escrito lá no livro. Então, doe. Se o outro vai fazer mau uso, é problema dele. Não vai dar dinheiro. Mas se você percebe que a pessoa precisa de ajuda, às vezes no sinal não dá. Então você já deixa aqueles pacotinhos ali. Tira um pacotinho desse, toma para você. Entrega e vai embora. O sinal abriu, você segue seu caminho. Então a gente vai se ajudando, vai fazendo. Não precisa ser espírita para fazer isso. Basta que o nosso coração sinta a necessidade de fazer o bem.
1: Muito bem, é o nosso Pinga Fogo. Nossa, o tempo passa voando. Vamos lá, Divina. Qual que é a pergunta para o Jorge?
2: Então, a pergunta vem da Rosina Neto. As pessoas estão muito comovidas, Jorge, com tantas situações que está acontecendo no mundo todo. E ela diz aqui que ficou chocada com a cena do menino no barril. Sabemos que não estamos sozinhos. Este fato seria um resgate na caminhada do menino?
1: Você viu isso? Foi noticiário, o menino em Campinas... Que os pais deixaram amarrado.
2: O pai, né?
1: Que os pais deixaram amarrado dentro de um barril, né? E ele foi resgatado, se não me engano, uma semana. Virou notícia no Brasil todo e assim, foi muito comovente, né? O quadro, o menino já em estado de desnutrição, bem assim, bem judiadinho, sabe? Então, assim, pegou todo mundo, ficou todo mundo assustado. E aí ela, como é um fato que acontece, que virou notícia e realmente comoveu muita gente, a nossa irmã queria que você pudesse falar sobre isso, principalmente nessa questão, né, Divina, que é uma, como se fosse uma aprovação, né, mas que é um resgate, alguma coisa.
2: Ela pergunta aqui, ó, esse fato seria um resgate na caminhada do menino?
0: A gente não pode considerar que isso tenha sido uma necessidade, senão a gente coloca os pais na condição de atores da lei de causa e efeito, o que dá a eles um status que eles não têm, que é o de serem agentes da lei de Deus. Não pode ser. Então, qual é a leitura que o Espiritismo nos oferece sobre essa questão? A questão é mais ou menos assim. Nós vivemos num mundo de provas e expiações. Almas perversas, egoístas, orgulhosas, frias, indiferentes, capazes de cometer crueldades sem par. E não é de hoje. A história da humanidade só tem páginas sangrentas. Se nós olharmos a história do homem sobre a face do planeta, é uma sequência interminável de assassinatos, de torturas, de mortes, de arbítrios, escravidão, violência, assassinatos, torturas, que acontecem no passado, acontecem na Idade Média, acontecem na Idade Moderna, acontecem na Idade Contemporânea e acontece hoje. É uma sensação muito estranha, porque às vezes a gente fica na expectativa de que a humanidade evolua e esses sinais dão uma falsa sensação de que nós não teríamos evoluído. Só que é assim. No passado essas coisas aconteciam e as pessoas não se escandalizavam. Era comum você ter pessoas... Vamos falar como é que eram os hospícios no mundo há 50, 100 anos atrás, em que as pessoas que tinham doenças mentais eram trancadas em hospícios e ali elas ficavam como que segregadas numa condição humana indescritível. Naquela época era o que a gente entendia que deveria ser. Há 100 anos atrás, cento e poucos anos atrás, no Brasil, nós comprávamos pessoas, nós vendíamos pessoas, nós comercializávamos o ser humano como se fosse mercadoria. Eu não vou longe. Naquela tsunami de 2004, da Malásia, a primeira delas, teve uma depois no Japão, mas teve a primeira na Malásia, 26 de dezembro de 2004, quando aquela onda veio e arrastou tudo por ali, muitas crianças ficaram órfãs. Muitas, muitas, muitas. Foram 180 mil pessoas que dizem que teriam desencarnado naquele evento. Sabe o que aconteceu naquele período? Muitas pessoas viajaram para a Malásia por causa das crianças que estavam órfãs. Mas nem todas foram para adotá-las. Muitos foram para pegar as crianças para servirem de escravos. Faz sentido? No século XXI, você ir a um lugar para se prevalecer da fragilidade de uma criança, para explorá-la tanto laboralmente como sexualmente. Então, você transformar essas crianças em escravos, isso não é parte de uma crueldade sem limite? Então, nós somos espíritos que vivemos num planeta onde existe uma quantidade muito grande de entidades perversas. E é exatamente por sermos entidades perversas que nós construímos atitudes perversas. E essa que a gente está vendo do garoto é mais um sinalizador do primarismo da nossa sociedade, da violência que existe dentro dos indivíduos. Essa violência nem sempre se dá por um sentimento de maldade expressiva, mas por desequilíbrio mental, perturbação que os pais passam. São pessoas perturbadas, não sabem o que estão fazendo, pegam a criança, amarram. Então, são, na verdade, dementados, enlouquecidos, perturbados, drogados, pessoas que passam por uma série de dramas que a sociedade possui e que desestrutura o raciocínio, fazendo com que elas cometam esse tipo de coisa. Então, nós vivemos numa sociedade em que esses excessos acontecem. Aí você pergunta, sim, mas tudo bem. Mas e a criança que está dentro desse cenário? Quem é ela nisso tudo? Nós não podemos ter a leitura de que esse espírito, obrigatoriamente, ele está passando por alguma coisa que ele fez aos outros. Porque se a gente fosse pensar assim, nunca teria fim, né? Eu fiz para os outros, amanhã o outro vai fazer para mim, aí depois alguém vai fazer para esse outro que o outro fez, e aí nunca tem fim. Nós temos situações em que

0: No livro Justiça Divina, tem uma mensagem que eu gosto muito, chamada Compromissos em Nós, que mostra as vinculações do passado no hoje com os nossos parentes difíceis. A gente reclama de um parente, a síntese da mensagem é essa. Eu reclamo de um parente hoje, e aí ele diz, mas ele é assim porque você, no passado, é que empurrou ele para ser assim hoje. Então você diz, meu filho, ele é... Você contribuiu, então agora você recebe ele no seu lar, para você tentar equilibrá-lo. Pode ser uma situação, ou seja, ele tem uma história do ontem que justifique isso. Então, ele reencarna e os mentores dizem, pode acontecer isso. Mas, nós estaremos a postos. Se a situação piorar, nós vamos dar um jeito de libertar você. Mas até que isso aconteça, pode acontecer muita coisa. E como a gente vive dentro de um cenário de provas e expiações, a violência, a agressão, a sevícia, ela acontece com razoável frequência nesses lares, principalmente em função dos desequilíbrios emocionais que as pessoas possuem. Emocionais e desequilíbrios mentais, perturbações espirituais que os indivíduos trazem de outras existências para essas, e quando tem os filhos ficam praticamente à mercê dessas pessoas que têm esses desequilíbrios emocionais. Então essa criança, resumidamente, pode ser alguém do passado que teria uma história assim? Pode. Pode ser alguém do passado que não tinha uma história assim, mas ele tem um vínculo com esses espíritos, com esses companheiros que estão vivendo isso, e que ele tem um vínculo com a história dos seus pais. Por isso reencarnou o próximo deles. E pode ser, em última instância, um espírito que veio para resgatar os pais, para ser um exemplo para eles. E aí ele passa por essa circunstância para que ele consiga dar a volta por cima e ser, no futuro, o socorredor deles. Porque, no fundo do fundo, eles são vítimas da sua própria loucura. Então, se ele for um espírito de uma certa elevação espiritual, quando ele alcançar um pouco mais de maturidade, ele volta e diz, meus pais fizeram isso porque não são normais. Precisam de ajuda. E aí vai dar o exemplo de como a gente pode viver em comunhão com aqueles que nos agrediram, mas mostrando que somos capazes de superar.
1: Muito bem, Jorge. Tem uma pergunta aqui que é sobre cremação. E, na verdade, são duas perguntas, eu vou juntar as duas. Elas apareceram aqui durante a fala. A primeira pergunta, Jorge, deixa eu localizar aqui, ela está relacionada a uma situação. A Iracema, a Maria João Coelho. Minha filha desencarnou inesperadamente, sofria de claustrofobia, não gostava de espaços fechados. A família entendeu optar pela cremação. Como terá sido encarada a cremação por parte dela? E aí uma outra questão que foi feita é para que você pudesse falar realmente sobre essa questão da cremação de corpos pós-morte, feita pela Rosina Neto.
0: A doutrina espírita, no seu sentido mais abrangente, fala da necessidade de um tempo para que a gente consiga se desembaraçar do corpo. Por quê? Porque a desencarnação não determina o desenlace do espírito. Você pode ter alguém que desencarnou, mas o espírito ainda não conseguiu fazer o seu desligamento do corpo físico. Demora um pouco mais. Tem pessoas que demoram poucos minutos, outros horas. Alguns demoram dias, meses ou até anos. Depende muito de cada circunstância. Exatamente pelo fato de a gente não saber ao certo quanto tempo as pessoas vão ficar ligadas ao corpo, é recomendado que se garanta uma condição na qual não haja uma cremação do indivíduo logo após a desencarnação, para dar tempo de que ele se desembaraça do corpo. Mas nós não temos na obra de Kardec nenhuma informação sobre esse aspecto. Porém, na obra de Emmanuel, no livro O Consolador, existe uma pergunta específica sobre cremação. Nessa obra,

0: Os Espíritos falam sobre essa possibilidade de você, após a desencarnação, poder cremar um corpo, mas ele sugere que se dê um tempo mínimo de 72 horas, ou seja, 3 dias, para proceder à cremação. Por quê? Porque os casos que excederiam esse prazo de 72 horas são muito poucos. Quando a gente fala que pode demorar meses ou até anos, são casos que são exceções. O mais comum é que você, no intervalo mais curto, de pouco tempo, de um dia, 2 dias, 3 dias, o espírito já consiga se desembaraçar do corpo, o que não quer dizer que ele esteja bem, mas ele já consegue deixar o corpo. Outros não, outros ficam ligados no corpo físico em função da descrença, da dificuldade de entendimento sobre o que seja a vida. Então, no sentido abrangente, a cremação, ela não é a melhor opção, mas se ela tiver que ser feita, que ela seja feita pelo menos 72 horas após a desencarnação. No caso específico da sua filha, que desencarnou porque tinha questões com a claustrofobia, isso não interfere no fenômeno da desencarnação, porque é uma ilusão nossa nós acharmos que a pessoa, quando morre, vai ficar dentro do caixão. Meu Deus, e agora? Uma boa parte de nós não vai viver essa experiência. Essa experiência é uma experiência muito, muito típica daqueles que desconhecem a vida imortal. É mais provável acontecer isso naqueles que não entendem que são, além do corpo, alguma outra coisa. O mais aplicado nas circunstâncias que a gente espera é: desencarnou, passa um período de tempo, a pessoa sai do corpo. Aí ela vai para a casa que ela morava, vai viver na rua ou vai para o mundo espiritual, mas a tendência de ficar no corpo, ela não é para todas as entidades. Então, se sua filha sofria de claustrofobia, isso não deve ser preocupação, porque a desencarnação é exatamente o contrário. É você sair do ambiente fechado que o corpo representa. É muito comum, na hora da nossa desencarnação, nós sermos recebidos pelos nossos parentes desencarnados, pai, mãe, avós, tios, irmãos ou até filhos que nos precederam nessa grande viagem, é que vem nos receber no túmulo. Para quê? Para que você se sinta próximo de pessoas conhecidas. Imagina você desencarnar, abre o olho e não tem ninguém conhecido. Meu Deus, de que eu tô perdido. Mas se você de repente está desencarnando e você vê alguém que você sabe que lhe ama pegar na sua mão e dizer: fulano, fica tranquilo, nós estamos todos aqui e a gente vai cuidar de você. Relaxa, nós estamos aqui. Não é extremamente confortador você saber que você está próximo das pessoas que amam você e que você as ama? Então, quando sua filha faz a transição, essa sensação de claustrofobia não é o esperado que aconteça. Ao contrário, o esperado é que os parentes desencarnados se aproximem dela, estendam as mãos e digam: venha, estamos aguardando você. Ela se desembaraça do corpo, vai para o lugar onde ela possa ser acolhida e vai ser, portanto, atendida espiritualmente. Muitas pessoas falam: ah, vai desencarnar, vai para o umbral. Umbral, gente, umbral é uma situação para quem está corroído pelo remorso. Observem nas casas espíritas que a gente participa. Quem já participa da casa espírita há mais tempo deve saber disso. Os nossos companheiros espíritas que desencarnam não falam que estão no umbral. Não falam. Assim: gente, estou perdido, estou no umbral, estou na escuridão. Quando a gente desencarna, desaparece a reunião mediúnica para dizer o quê? Gente, estou me recuperando. Estou no hospital. Estou junto com amigos, com meus filhos, com meu pai, sei lá com quem. Eu estou bem, mas ainda estou muito fraco. Vim aqui só dar um olá para vocês. Quando eu estiver melhor, eu volto. Abandonado, não está nem no corpo e nem foi para o umbral ranger, para viver de pranto e ranger de dente, não foi para as trevas, está no socorro, está num posto de socorro, num hospital, se recuperando. Então, essa é a condição mais normal. Aqueles que são levados para o umbral, para as trevas, são os que trazem profundas culpas dentro de si, os que arrastam remorsos inconfessáveis, os que sentem o peso do desperdício da vida. Mas quem não carrega graves conflitos dentro da alma, por que motivo se sentiriam arrastados para um local de tanto sofrimento? o mais normal é ser acolhido entre os irmãos. Então, sua filha, que desencarnou, deve ter sido acolhida pelos familiares e o processo de cremação aconteceu sem que ela sequer tomasse conta do que estava acontecendo. Isso é o mais normal. A permanência no corpo é uma exceção.
1: Muito bem, Jorge. A gente vai aprendendo bastante com esses esclarecimentos que a doutrina espírita vem trazendo para a gente acerca desses temas do cotidiano, do dia a dia. Vamos lá, Divina. Qual que é a pergunta para o Jorge?
2: Olha, Jorge, aqui nós temos duas perguntas de duas irmãs que, por coincidência, né, falam do mesmo assunto de forma diferente. Ó. Primeiro, a Marli Divina Godoy. Ela pergunta, gratidão pelos ensinamentos, gostaria de saber sobre a viuvez jovem. E depois a Liz Bastante, ela fala, Jorge, você poderia me esclarecer se ficar viúva 3 vezes durante uma encarnação faz parte da minha programação encarnatória?
1: É importante, Jorge, quando você vai pensando aí, a gente dizer para os nossos ouvintes que estão aí espalhados pelo mundo que a gente acaba chegando a um público espírita, não espírita e simpatizante da doutrina espírita. E muitas vezes sem religião nenhuma, como a gente tem várias questões. E o objetivo do Pinga Fogo é esse objetivo. Prestem atenção nas respostas que o Jorge traz. Ele explica no final e consola. Eu acho que esse é o nosso papel, consolador.
0: Vamos lá? Bom, o que te diz o Espiritismo sobre casamento viuvez? Ele diz o seguinte, que nós renascemos programados para casar ou programados para não casar. Nós temos pessoas que vêm programadas para virem à Terra, encontrar o seu parceiro e casarem. E existem pessoas que reencarnam para não encontrar o parceiro e não casar. Ok? Então tem para programado para casar, programado para não casar. Só que isso é a programação. E nem sempre programações são seguidas. Há pessoas que vieram programadas para não casar, mas casam. Elas casam. Mas ela não veio programada para casar, mas ela casou. Ela sai da programação. E aí, meu Deus do céu, o que é que vai acontecer? Tudo se arruma. Desmontou o que era programado, os espíritos já rearrumam. A programação espiritual parece o GPS do carro, sabe? Ela tem uma rota, aí você passou naquela rua, ele já se reprograma. Não foi por aqui, então reprograma. Não perde a programação. Ah, era para não casar e casou. Pronto. Então agora a encarnação vai ser um fracasso total. Não. Tudo se aproveita. Passou do ponto, o GPS se redefine. E uma nova rota é apontada, porque novas experiências você vai viver com a opção que você fez. Então, eu vim programado para não casar e caso. Eu vim programado para casar e não caso. Há pessoas que vêm programadas para não casar, para casar e não casam. Como existem pessoas que vieram programadas para casar com A, mas casam com B. Não tem paciência de esperar o A. E acaba casando com B. Ah, então para que serve esse planejamento se de repente não é seguido? O planejamento não é destino. O planejamento é a percepção dos espíritos do que é melhor para acontecer para nós. E eles vão atuar para que esse melhor aconteça. Mas nem sempre a gente ouve. As intuições vêm, mas a gente pega outro caminho. Da mesma forma, a gente veio programado para viver durante um certo tempo com alguém. Mas esse alguém que a gente está vivendo, ele bebe, ele se droga, ele corre muito no trânsito, ele ele se expõe muito a perigos e acaba desencarnando antes do previsto. Eu não estava previsto de ficar viúvo. Mas o meu parceiro, a minha parceira, tomou uma decisão e me impôs uma viuvez que não era prevista. Então, nem todas as vezes que nós ficamos viúvos, isso significa que era o planejamento inicial. Não era. Assim como a separação. Não, não era. Mas aconteceu. E uma vez acontecido, a gente tem que aproveitar o que aconteceu para o crescimento em cima da experiência. Aí você pergunta se a sua viuvez era uma programação. Pode ser e pode não ser. Pode ser que realmente a previsão era de que seu parente, seu cônjuge, ficasse pouco tempo com você, desencarnasse, você ficar sozinho. Experimentar a viuvez, criar os filhos sozinho. Esse seria o grande desafio. Viver a vida numa nova realidade, sem a presença do companheiro ao seu lado. Mas pode ser que não, pode ser que essa circunstância tenha ocorrido fora da programação espiritual. O nosso cônjuge tomou a decisão de sair da rota. E como é que eu vou saber se era o previsto ou não? Observando a doença pela qual nosso companheiro partiu. Se ele teve parcela de contributo na experiência que o desencarnou, dá para a gente imaginar que a programação não era essa. Mas se ele não contribuiu para isso, e simplesmente aconteceu alheio à vontade dele, aí é, então realmente a programação era para que isso acontecesse. O marido vinha, estava indo para o trabalho, e aí na parada do ônibus ali, olhando para o celular para ver as coisas, o avião vem passando em cima, aí baixa o trem de pouso, quando baixa o trem de pouso, a roda do avião cai lá de cima, se solta a roda do avião. A roda vem caindo, caindo, caindo, caindo, pum, cai em cima dele. O que, que ele contribuiu para isso? Então, ele não tomou nenhuma atitude para que isso acontecesse. Então, é mais razoável considerarmos que a programação é essa. Mas se ele vem de uma vida de bebida, de exposição a risco, de viver de maneira que ele sabe que está se expondo a algo que está conspirando contra a sua saúde, aí a gente diz, olha, ele também teve parcela de contribuição. Essa viuvez podia não ser a programada. Então, vai depender dessa circunstância. Com relação ao outro caso das três situações de viuvez, aí a gente precisa verificar o que, é que está acontecendo. Realmente, três, aí já é para a gente pensar, né, o que, que pode estar acontecendo por trás disso. É mais provável de ser um processo de planejamento, porque você perder o primeiro parceiro, perder o segundo e perder o terceiro é um sinalizador de que alguma experiência mais forte a gente precisa viver. Porque são três pessoas que passam pela nossa vida e que desencarnam, deixando essa experiência amarga da viuvez para trás, para a gente, né? Nesse caso, segundo, acho mais razoável a gente pensar que seja uma programação. Mas teria que ver. Existe a remota possibilidade que todos três tenham efetivamente contribuído para a sua desencarnação, promovendo assim uma viuvez desnecessária para cada um de nós, né? Ou pode ser assim. O primeiro e o segundo poderiam até ser para desencarnar, mas o terceiro poderia ser aquele que iria conosco até o final, mas ele tomou algumas decisões que conspiraram contra a saúde dele, aí acabou esse terceiro caso, deixando a gente sozinho, sem um parceiro.
1: Muito bem, Jorge, vamos para a última pergunta. Eu queria dizer a vocês que estão nos acompanhando...
0: Aí liguei um ventilador aqui, estou espirrando demais.
1: Eu vi mesmo. Mas a gente está... são muitas as perguntas. Eu queria dizer que muitas perguntas o Jorge já comentou em edições anteriores do Pinga Fogo. Então, vou pedir para você acessar o link lá na radiofraternidade.com.br. Lá tem um banner rodando, onde nós temos as edições do Pinga Fogo separadas por perguntas. Então, assim, eu pedi que você desse uma olhada lá. A gente acabou de postar também aqui nos comentários o link. Depois a gente vai pôr na descrição também do vídeo, que vai ficar no YouTube, o link também direcionando para lá, porque aí você também pode dar uma olhada e escutar, às vezes, uma pergunta que você fez aqui hoje e que a gente não conseguiu trazer a resposta ou um comentário do Jorge, para que você possa ir ouvir aquilo que ele já comentou em edições passadas e, numa próxima oportunidade, a gente retomar o assunto. Vamos aqui, Jorge, para a pergunta, a última pergunta. A Nádia está acompanhando a gente lá de Cascavel, aí no Paraná. Ela gostaria de saber, Jorge, se a inveja das pessoas pode interferir negativamente em nossa vida. O que a gente pode dizer para ela?
0: Nádia, infelizmente sim. Mas a gente não pode, por conta disso, se abraçar com as ideias que surgem em algumas outras doutrinas que dizem que a gente está exposto a isso de maneira irremediável e que você precisa fazer algum tipo de prática para que você isole a sua condição espiritual para que não sofra essa influência. O que o Espiritismo nos diz é que essa influência, ela existe, sim. Nós temos esse fenômeno da inveja como projéteis em cima de nós, não somente da inveja, mas do ódio, do ressentimento, do desamor. Todos esses sentimentos, eles atingem a cada um de nós, como o amor, a gratidão, isso também nos atinge. Essas energias, elas vêm até nós. Isso é fato, elas acontecem. E aí você diz, ah, meu Deus, então o que eu devo fazer? Qual é a prática que eu tenho que executar? O que eu tenho que fazer na porta da minha casa para que eu consiga garantir a minha proteção? Segundo o Espiritismo, não existe nada de material que tenha poder sobre os Espíritos. Nada. A única coisa que tem poder sobre os Espíritos é o pensamento humano. Então, se nós, por algum motivo, somos almas que temos uma conexão com o mundo espiritual superior, nós oramos com frequência, praticamos boas ações, falamos no bem, se a gente está sempre harmonizado com o que de mais positivo a Terra tem, nós estamos numa condição de defesa disso, não porque a gente tenha alguém tomando conta de nós, mas as nossas energias não sintonizam. E acaba que esse fenômeno da inveja, que pode acontecer e pode nos atingir e pode nos adoecer, acaba não tendo acesso a nós. Mas esse fenômeno não é um fenômeno motivado por nenhum objeto que você use para fazer algum tipo de prática para isolar. O isolamento é feito a partir dos nossos pensamentos. Se ao contrário, eu reclamo de todo mundo, eu fico com raiva das pessoas, falo mal dos outros, faço mal, penso negativamente, eu já estou com a minha mente aberta só esperando o pensamento negativo. Então a nossa alma está como que aberta para receber essas energias. Nós damos as brechas para que o fenômeno de perturbação se estabeleça dentro de nós. Quando eu tenho pensamentos mais elevados, quando eu tenho dentro de mim uma vida que me torna mais sintonizado com o bem, o mal tem mais dificuldade de me atingir. E você certamente vai me dizer, mas então quer dizer que esses objetos que as pessoas usam não têm efeito? Para nós, não. Mas para os que usam, tem. Sabe por quê? Porque as pessoas criam crenças e a crença dá a ela uma certeza que bloqueia o processo de conexão. Vou dar um exemplo. A pessoa diz assim, ah, eu estou muito perturbado, mas se eu trouxer determinado objeto para perto de mim, botar do lado da minha cama, toda a energia ruim vai para esse objeto e eu fico livre. Eu tenho tanta crença nisso, eu acredito tanto nisso, que dá certo. Dá certo porque a minha fé pensa assim. Então eu agarro o Evangelho segundo o Espiritismo, coloco no peito, agora vai, pronto, agora não vai ter influência espiritual. Por quê? Porque meu pensamento pensa assim. Na hora que eu descobri, não, mas o livro não tem esse poder, ele não é nenhum tipo de talismã, ele não funciona. Nenhum objeto, nenhuma prática, nenhuma dança, nenhum... Quando eu descobri que não é assim, mas que é o meu eu que faz isso, todas essas questões passam a não conseguir mais ter efeito para nós. E aí vamos descobrir que a verdadeira chave das nossas almas é o pensamento. A chave do pensamento entra e abre a porta. Para quê? Para que eu me sintonize com aquilo que é a minha realidade. Se eu penso no bem, se eu ajo no bem, os mentores têm um acesso franco a mim. Eu tenho boas ideias, boas intuições, tenho bons pensamentos. E eu, de maneira mais forte, consigo resistir a essa influência. Mas se eu vou para as redes sociais e passo o dia inteiro falando mal dos outros, criticando pessoas, entrando no Facebook e exercitando a minha inveja no Facebook, olha a fulana viajando, miserável, eu não estou e ela está, olha ela com o marido dela, e eu vou vivendo a inveja dentro de mim, eu vou me alimentando de tudo isso, eu fico vendo as pessoas e com inveja da vida que elas têm, eu estou com o campo aberto para que todas essas energias que eu não queria receber, no fundo me atinjam. Em síntese, é o pensamento humano o único instrumento para garantir a cada um de nós a nossa defesa contra o mal dentro dos nossos corações.
1: Eita, Jorge. Muito bem. Que pena que acabou, né, gente? Olha, passa rápido, viu? Ô, Valquíria, eu vi aqui seu comentário. Realmente a gente não tem tempo, mas vamos tentar na próxima, no próximo programa. Mas eu queria dizer a você que o Jorge, pelo que você falou aqui, hoje ele começou falando sobre o livro dos médiuns. E talvez essa questão que você coloca, você pode já ter uma luz ouvindo ele falar sobre essa obra, que traz realmente um esclarecimento enorme para a gente com relação às questões da mediunidade, tá bom? Jorge, vamos fazer a prece. Pode falar.
0: Eu não sei se eu já corrigi uma coisa que eu falei errado outro dia, sobre o sonho do... Eu já comentei que outro dia, eu acho que foi no Pinga Fogo 38 ou 39, eu fiz uma alusão ao sonho de Eurípides.
1: Não corrigiu, não. Você corrigiu para mim. E ao vivo em público, não. Vamos lá. Corrigi no Pinga Fogo 38. Errata.
0: Errata. Eu disse que era o sonho de Eurípides. Não é, o sonho de Kardec. Eu acabei misturando. E uma outra coisa que eu queria corrigir, e você deveria ter me corrigido, Rubens, você não me corrigiu. Eu citando o nome de cantores espíritas, eu errei o nome da Elizabeth Lacerda. Eu dei o nome de uma cantora popular e não dei o nome dela. E eu não vou dar o nome da cantora para não cometer o mesmo erro que eu já dei. Então, quando eu falei, procura uma música espírita para fazer sintonia, procura Tim Vanessa, procura Elizabeth Lacerda, eu dei o nome de outra pessoa. Então, eu queria recuperar isso aí, porque o nome que eu queria dar era o dela. Então, nós temos muita gente boa hoje produzindo música espírita que ajuda a gente a manter a harmonia dentro de casa quando a gente está com dificuldade para orar. Então, essas duas coisas que eu queria fazer.
1: Pode falar, Divina. O que você ia falar?
2: Não, é porque a gente ficou de lembrar você, do Fábio Davidson, sobre o poema, né? Para você recitar no momento da prece final.
1: Mas eu não combinei com o Jorge, não. Era para você recitar o poema de Maria, mas já ia ficar para
2: próxima. Eu tinha mandado para ele. Ficou de
0: pensa. Você pode fazer o seguinte, Rubens. Você não tem o... Você tem o vídeo poema?
1: Eu tenho que pegar lá no site, né? Vamos fazer o seguinte, vamos combinar que semana que vem a gente coloca, tá certo? Porque agora realmente eu tenho que abrir lá, colocar aqui. E ao vivo é...
0: É assim.
1: É assim mesmo. Mas a gente tenta semana que vem trazer isso e dizer a vocês e o pessoal que está acompanhando a gente que é uma alegria. Aqui você está vendo, a gente não é perfeito, a gente se equivoca. E assim, o bacana é que a gente aprende junto, né, Jorge?
0: Exato, eu tive duas pessoas que foram nos comentários, no momento tal você falou isso, mas não é correto. Tá legal. E um deles é de Porto Velho, o Adson de Porto Velho, que disse, olha, você falou lá sobre uma outra cantora, mas não é, é Elizabeth Lacerda, né? Não, isso, esse nome.
1: Então, é isso aí, gente. Vamos prestigiar a arte espírita, música espírita. Tem um site, o Acervo Espírita, que é fantástico, tem vários conteúdos. Tem a Elizabeth Lacerda, a Valda Cedícias, enfim, tem muita. A Cacá Rezende. Tem Vanessa, o Gan. Assim, tem os meninos lá de Belo Horizonte, Verbo Diverso, tantos outros. Tem, assim, música voltada para o público infantil. Então, nós temos muito conteúdo que a gente precisa aproveitar. Jorge, vamos, porque os espíritos já estão falando que já deu a hora. Ó. Então, tem que fazer a prece.
0: Então, vamos orar. Senhor das nossas vidas. Diante das múltiplas oportunidades que Tu nos concedes para o nosso esclarecimento, a fim de que as vendas que nos impediam de ver a realidade da existência do espiritual pudessem finalmente cair, e nós então pudéssemos contemplar a majestade da vida. Por tudo isso que Tu nos concedeste, pela chance da mensagem espírita, que fazendo luz sobre os nossos corações, nos revela o majestoso caminho da compreensão da mediunidade nas nossas vidas. Nós hoje, Senhor, queremos Te agradecer as luzes que depositaste nas nossas mãos. A possibilidade que Tu nos deste de entender a vida de maneira diferente, entender de onde procedem as perturbações espirituais, para que pudéssemos entender os dramas domésticos que nós vivemos, os conflitos íntimos que os nossos parentes atravessam, através dos múltiplos processos complexos da mediunidade, tão bem expressos no Livro dos Médiuns. Nós Te agradecemos por isso, Senhor, porque assim podemos contemplá-los com mais misericórdia. Conseguimos entender o que significa um fenômeno mediúnico mal vivenciado e assim termos uma compreensão mais nítida do exercício efetivo da misericórdia nos nossos dias. Ao mesmo tempo, Te agradecemos pelo dom que Tu nos concedeste de podermos entender a mediunidade em nós, a sensibilidade em nós, para que nós entendamos os nossos dias de angústia, as nossas horas de tristeza, os nossos momentos amargos, que nós muitas vezes não conseguimos explicar, mas que através da mensagem consoladora do Espiritismo, hoje podemos entender que tudo isso não passa do grande mecanismo da mediunidade em cada um de nós. Por isso, Senhor, nós queremos hoje Te agradecer por nos haveres revelado essas manifestações do espiritual. Mas, fundamentalmente, queremos Te agradecer pelo entendimento que Tu nos concedeste de compreender a luz dos imortais que nos ilumina a existência, a bênção de estarmos em contato com aqueles que nos tutelam e os canais maravilhosos que a mediunidade nos concede para que as boas intuições, as boas emoções e os bons sentimentos tomem conta dos nossos corações, para que consigamos harmonizar os nossos lares, entender os nossos familiares, estender socorro àqueles que padecem e sermos úteis através dos canais que a mediunidade nos concede para que nós auxiliemos aqueles que Tu nos concedeste na conta de parentes. E também, Senhor, entender a bênção do divino derramada sobre nós. Te agradecer pelas múltiplas oportunidades de boas intuições que tivemos, das boas lições espirituais que Tu nos reservaste, para que nossas mentes se abrissem e pudéssemos tomar a decisão mais acertada nos nossos momentos mais críticos. Por todas essas coisas, nós Te agradecemos, Senhor. Nós Te agradecemos pela mensagem espírita que chegou até nós, iluminando as nossas vidas. Queremos Te agradecer pela Web Rádio Fraternidade, que nos concede a chance de termos acesso a esse conhecimento, que nos temos 12 anos de existência, vem derramando luzes, paz, entendimento, revelando a mensagem consoladora do Espiritismo a tantos lares. Que o Teu amor, Senhor, derrame-se sobre todos aqueles que de alguma forma contribuem para esse majestoso trabalho de divulgação do Espiritismo através não só da Web Rádio Fraternidade, mas dos múltiplos parceiros que também colaboram nessa grande tarefa de iluminar o mundo. Por essa compreensão dilatada das coisas, pelo dom de entendermos a majestade do Espírito, pela capacidade de podermos contemplar a imortalidade e vermos a capacidade de comunicabilidade dos Espíritos, nós te agradecemos profundamente. Porque é por esse canal que nós sabemos que os nossos filhos vivem. Que nós sabemos que os nossos amores nos abraçam. Que nós sabemos que as nossas vinculações com aqueles que nos amam não foram rompidas com a morte. São esses fios invisíveis da imortalidade que, através da mediunidade, enchem os nossos corações da paz e da certeza de que a vida continua. Por esse magistral trabalho da comunicabilidade dos Espíritos com os homens, nós rendemos graças a Ti, Senhor, e nos curvamos diante da Tua majestade celeste para Te dizer simplesmente o nosso muito obrigado pelas luzes que depositaste nos nossos caminhos e pelas bênçãos que Tu nos dás a cada dia de termos cada vez mais certeza da presença do espiritual nos nossos dias e da manifestação divina do Teu amor derramada sobre os nossos dias. Por todas essas coisas, nós só temos a Te dizer muito obrigado, Senhor. Muito obrigado. E que o Teu amor permaneça com todos nós.
1: Muito bem, Jorge, a nossa gratidão. Gratidão aos amigos que estiveram conosco. Realmente, hoje é um dia especial para a gente. No dia 1º de fevereiro de 2009, entrava no ar oficialmente a Rádio Fraternidade. E assim, a gente chegar hoje a 12 anos, lembro que essa tecnologia que a gente está usando aqui agora nem era sonhada por nós. E olha quanto de evolução nós temos, né? A gente que fazia tudo com áudio, hoje a gente usa áudio e vídeo, uma maravilha. Divina, boa noite.
2: Boa noite, Jorge. Boa noite aos nossos queridos irmãos. Parabéns pelas perguntas. Muitas perguntas, né, com diversos assuntos. Isso é muito bom. Parabéns para o Jorge, né? Por ser essa pessoa maravilhosa, né? Que tem trazido tanto conhecimento a todos nós.
1: Disposta a estar no fogo.
2: Isso mesmo. Meu amigo,
1: fica com Deus. Obrigado.
2: Com Deus, Jorge.
0: Para vocês, uma boa noite para todos que estão ligados conosco na live. Boa noite, Rubens. Boa noite, Divina. E um feliz aniversário para a Web Rádio Fraternidade, a emissora do bem na internet.
1: Um abraço para os amigos da FEB TV, da Rede Amigo Espírita, da TV Secal, da TV 7, os amigos da Web Rádio Amigo Espiritual, o pessoal da Portal da Luz, espiritismo.net e o pessoal da Ediluz, a nossa eterna gratidão. Fiquem com Deus, muita paz e vamos que vamos, ajudando a construir um mundo melhor. Tá certo? Tchau, tchau, gente. Muita paz.
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1: E aí, meus amigos, hoje vamos falar ainda, né, do Céu e Inferno, no capítulo desses Espíritos Felizes, capítulo 2, a figura de Doutor Demeur. Ele desencarnou em Albi, em 25 de janeiro de 1865. Ele foi evocado pouco depois por Kardec. Então, Kardec abre o assunto falando sobre ele como pessoa. Era homeopata, muito ilustre na cidade de Albi. Um homem de um caráter fantástico, um saber muito culto, né? E muito considerado naquela cidade, e veneração mesmo, que Kardec fala, interessante, né? Era uma alma extremamente caridosa já naquela época. Se as pessoas podiam pagar a consulta, ele atendia, mas se não podia, ele não só atendia, era tipo o Bezerra aqui do Brasil. Ainda dava dinheiro para a pessoa, dava medicação e ficava muito preocupado com as criaturas. E dizia que ele sentia um dever moral de ajudar essas criaturas. Porque ele tinha um comentário assim, diz Kardec, quem tinha condições podia procurar outro médico. Mas e quem não tinha condição? Só procurava ele, porque sabia que ele ia atender. Portanto, a gente já começa a simpatizar muito com ele, né? Kardec, inclusive, vai chamá-lo, pode-se dizer que ele era o cura de armas da medicina. O cura de armas foi aquele espírito que responde no Evangelho. Muito generoso, muito caridoso. Enfim, ele conheceu a doutrina em vida e extremamente devotado à doutrina, a Kardec. E ele dizia que quando desencarnasse gostaria de ser evocado. Portanto, quando Kardec ele desencarna no dia 25 de janeiro, 5 dias depois, dia 30 de janeiro, Kardec o evoca. E ele já comparece muito consciente, muito consciente. É muito interessante. Eis-me aqui. Eu, em vida, eu havia prometido que quando morresse viria. E se isso me fosse possível, né? E queria apertar a mão do meu querido mestre e amigo, senhor Kardec. Olha que graça. Ele declara que, lógico, conhecendo a doutrina como ele conheceu, amigo de Kardec, já cuidava como médico de Kardec, como também da viúva Filon, que vai ter um depoimento mais na frente, né? Às vezes chamava a atenção de Kardec pelo excesso de trabalho, que Kardec abusava às vezes da saúde, né? E ele se dizia muito feliz. Ele teve um momento de transição dele, foi rápido. Ele não ficou naquela, como a maioria de nós, que vai dormir por um tempo depois da notícia. Não, e detalhe, ele vai dizer que não está mais velho, nem corpo doente, está jovem. Olha que beleza. Aí a gente pergunta, isso acontece com todo mundo? Não. Vou dizer para você, não vou enganar vocês, não. Não é com todo mundo, não. Ele já tinha evolução e um espírito iluminado pelas suas virtudes desenvolvidas em vida. Por isso que ele podia já comparecer dessa maneira. Sou leve como um pássaro que atravessa com um voo rápido o horizonte do vosso céu nebuloso. Céu nebuloso é o nosso, não era o dele, não. Ele continua dizendo que ele está muito feliz nesse ambiente, e que ele começa a falar das belezas, do ambiente espiritual que ele está, a dimensão espiritual que ele está. Muito bem. Eu tentarei, ó meu mestre, né, e dela fazer essa declaração e uma homenagem aos trabalhos e aos espíritos que vos dedico antecipadamente. Essa é a primeira mensagem do senhor Demeur, doutor Demeur. As duas comunicações seguidas, uma dada no dia 1 e dia 2 de fevereiro, relativamente muito próxima, né? Ele volta e novamente, nessa segunda comunicação, o doutor Demeur, ele continua falando da confiança, da sua admiração por Kardec, mas ele vai dar uma chamada no Kardec. Ele declara que é preciso falar porque ele está se fatigando muito. A gente sabe dessa situação, né, no final de vida de Kardec, não podia ser de outra forma, mas ele pede que Kardec tome cuidado, seja mais prudente, porque ele precisa fazer a revisão do trabalho, da obra, né, porque do contrário... ele teria problemas, aquela coisa, seria como que a imprudência, ele se comprometeria com a saúde, e isso não podia acontecer. Querido mestre, como estou feliz por ter desencarnado a tempo de estar com eles, todos ali naquele momento. Se tiver, ele fala dessa felicidade por estar ainda com a equipe do Espírito de Verdade, nesse trabalho. Não vamos nos esquecer que este livro, né, O Céu e o Inferno, ou A Justiça Divina Segundo o Espiritismo, era uma obra de muita importância para a sociedade, para o movimento espírita na época, como é até hoje. Por quê? Porque vem nos trazer um esclarecimento que até o século XIX não tínhamos. De como era realmente a passagem, o momento do desencarne, as emoções, as situações, que este livro, a primeira parte vai filosoficamente trazer as explicações do que foi implantado pós o Cristo, o que era para ser, mas não foi. E ele fazendo um paralelo com o que a doutrina traz de real, de verdade, né? Que a espiritualidade nos traz. Então, doutor Demeur dá graças a Deus de já ter encarnado, conhecido a doutrina e feito uma grande transformação. Se ele já era bom, ficou melhor. E a felicidade de estar com o Espírito de Verdade, que me permite, em seu nome, tomar a palavra como o último dos vossos amigos, né, que chegou entre os espíritas. Olha que gracinha. E aí ele conversa com Kardec, aconselha que ele procure, novamente falando, né, ser prudente, não abusar da saúde. E termina com uma frase muito linda. Faz muito calor aqui. Ah, interessante, isso ele estava falando com Kardec, olha que interessante. Faz muito calor aqui, esse carvão é nefasto, porque naquele período, né, como é que você fazia o aquecimento das casas? Era com lareira, carvão, madeira, né? Não tinha assim ainda um aquecimento elétrico como nós. Já passou a ter, já no final do século XIX, no século XX. Não queimeis. Enquanto estás doente, não o queimeis. Ele continua a aumentar a vossa opressão, porque desprende muitos gases que são nocivos para a saúde de Kardec. Coisa da poluição, né? Coisa da poluição. Aí ele termina essa mensagem. A outra, aí, novamente, ele continua conversando com Kardec, falando, né? Sou eu, Demeur, o amigo do senhor Kardec. Venho lhe dizer que estava perto dele por ocasião de um acidente. Eu, no momento, não estou me lembrando bem desse acidente, mas então, se ele falou, é porque houve um acidente. E que poderia ter-lhe sido funesto se não fosse a intervenção dos espíritos. Olha como é que a gente dá trabalho para os espíritos, né? Eles de vez em quando têm quase que se materializar para cuidar da gente. Olha que interessante, há uma intervenção eficaz, da qual sinto-me feliz por ter participado. Olha como ele cuidava de Kardec, né? Muito gracinha. Segundo minhas observações, eu agora vou fazer a observação do intervalo. Vamos dar uma paradinha, depois a gente continua nessa mensagem.
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1: Bom, estamos de volta para continuar a nossa conversa sobre o conhecimento do futuro, que tanto nos intriga, né? O conhecimento do futuro intriga, né? No item 9, Kardec indaga assim: de que gênero são as previsões de que mais se deve desconfiar? Os espíritos respondem: todas as que não tiverem um fim de utilidade geral. As predições pessoais podem quase sempre ser consideradas apócrifas. No item 10, que fim visam os espíritos que anunciam acontecimentos que não se realizam? Porque isso pode acontecer também, não é? A gente ter notícia de alguma coisa que não se concretiza. Respondem os espíritos assim: fazem-no as mais das vezes, para se divertirem com a credulidade, o terror ou a alegria que provocam. Depois, riem-se do desapontamento. Essas predições mentirosas trazem, no entanto, algumas vezes um fim sério, qual de pôr à prova aquele a quem são feitas, mediante uma apreciação da maneira por que toma o que lhe é dito e dos sentimentos bons ou maus que isso desperta. Bom, vamos voltar aqui. Que fim visam os espíritos que anunciam acontecimentos que não se realizam? Fazendo, por na maioria das vezes, para se divertirem com a credulidade. Aí a gente pergunta assim: mas existe isso dos espíritos se divertirem com a credulidade do outro? E nós voltamos a lembrar sempre: os espíritos desencarnados são os antigos encarnados. Se uma pessoa tem um traço de comportamento, se ela tem um traço de personalidade, se ela tem um traço de ação, ela não vai alterar as suas ações, não vai alterar o seu temperamento, o seu comportamento, porque desencarnou. Porque a morte não santifica o espírito. A morte não o torna diferente daquilo que ele é. Nós precisamos desempenhar um esforço grande para que nós possamos nos modificar enquanto estamos encarnados. Porque alguém que desencarna não deixa de ser brincalhão, não deixa de ser irresponsável, não deixa de apresentar essas características simplesmente porque desencarnou. Ele vai apresentar as mesmas características. Então, se ele era brincalhão, se ele vivia fazendo piadinhas, se ele vivia, de uma certa forma, enganando as pessoas com algumas situações, com algumas palavras, com algumas falas, o temperamento dele é esse. O cerne da questão é esse. É claro que ele vai ter um período, né, de adaptação, ele vai ter um período em que ele vai fazer uma análise daquilo que ele fez durante a sua encarnação na Terra, mas se o seu íntimo não se modifica, ele vai continuar fazendo essas brincadeirinhas, essas coisinhas assim, né? Então, quando ele diz, fazem mais das vezes para se divertirem com a credulidade, o terror ou a alegria que provocam. Então, não tem gente que faz isso? Não tem pessoas que fazem isso? Que falam as coisas porque querem ver, não o terror, né? Muitas vezes a gente não diz do terror, mas a credulidade. Às vezes as pessoas se enganam, dizem, meu Deus, o outro fala assim, viu? Fulano acredita em tudo que falam para ela. Qualquer coisa que fale para fulano de tal, ela acredita sem problema nenhum. Então, essas pessoas que são crédulas, né, que acreditam, que não fazem uma análise das mensagens que recebem, essas pessoas muitas vezes se decepcionam com essas mensagens recebidas. E a doutrina espírita é uma doutrina de fé raciocinada. Todas as mensagens que chegam até as nossas mãos, sejam elas através da psicofonia, através da psicografia, nós temos o dever de analisar, nós temos o dever de tentar estruturar o nosso conhecimento em torno daquilo que a gente está recebendo. E fazer uma análise crítica. Será que o espírito tal, ele falaria, ele se ocuparia para fazer isso, isso e isso? Quantas mensagens a gente não recebe nas redes sociais sendo alegadas a espíritos, né, que nós conhecemos? Por exemplo, André Luiz, de vez em quando, veicula uma mensagem dizendo que é de André Luiz. Quem conhece André Luiz, quem conhece os seus livros, quem conhece a maneira pela qual ele escreve, quem conhece os seus textos, a linguagem que ele utiliza, vai ler uma mensagem, vai dizer, essa mensagem não tem o cunho de André Luiz, é uma mensagem diferente, a linguagem é diferente, as palavras são diferentes. Então, nós precisamos analisar tudo que a gente recebe. E analisar as mensagens que chegam para a gente dizendo, falando,

0: às vezes, aquilo que foi dito pelos espíritos não acontece. É como ele diz aqui. Essas predições mentirosas trazem, no entanto, algumas vezes um fim sério. Que fim sério a gente poderia ter aí dessas situações? Que fim sério nós poderíamos obter? Que nós tiraríamos de positivo dessas situações? Nós chegaríamos à conclusão de nós termos essa responsabilidade de analisar aquilo que a gente está recebendo. Analisar a mensagem que a gente está recebendo. Porque quando você tem a credulidade, quando você analisa, você vai poder dizer se aquilo poderia ser realmente algo que poderia vir a acontecer ou não. Mas nós nos tornamos cegos diante disso. Então, ele coloca, né, essas predições mentirosas trazem, no entanto, algumas vezes um fim sério. Quer dizer, a oportunidade da reflexão. Reflexão em cima daquela mensagem que nós recebemos. Qual de pôr à prova aquele a quem são feitas, mediante uma apreciação da maneira porque o tema lhe é o que lhe é dito. É análise da mensagem que a gente recebe e dos sentimentos bons ou maus que isso desperta. A responsabilidade da palavra também. O que uma pessoa fala, que tipo de sentimento vai despertar no outro? Que tipo de pensamentos bons ou ruins vai despertar no outro? O que, aquele discurso vai despertar no outro? É a responsabilidade da fala, é a responsabilidade da palavra, é o uso da palavra. E o nosso falar precisa ser sim, sim e não, não. Ele precisa estar pautado, ele deve estar pautado nas lições do Cristo, nas lições de Jesus. Ele precisa estar pautado na fidelidade a esses espíritos, a fidelidade a esses mentores espirituais que nos acompanham durante as encarnações, que nos acompanham depois das encarnações, e nós precisamos estar pautados nisso também. Né? Precisamos conhecer isso. Então, é de suma importância que a gente entenda que, se a gente souber do que vai acontecer no futuro, muitos de nós iremos nos acomodar diante dessas notícias e não iremos mais trabalhar o nosso pensamento, trabalhar o nosso sentimento, trabalhar as nossas ações para que possamos atingir alguma coisa. Né? Essa é uma questão. E a outra questão, mas me falaram que ia acontecer e isso não aconteceu. Então, é a oportunidade que eu tenho de avaliar as mensagens que eu recebo, avaliar aquilo que eu leio, avaliar aquilo que eu escuto, né? Em relação às perguntas que eu quero fazer, em relação às perguntas que eu possa ter feito. Então, é avaliar isso. E lembrando sempre, a doutrina espírita é uma doutrina de fé raciocinada. Não é o porquê sim, não é o porquê não. Não é o é porque é ou não é porque não é. Né? Nós temos o dever de investigar, o dever de analisar, o dever de refletir sobre aquilo que a gente ouve, sobre aquilo que a gente lê, sobre aquilo que a gente interpreta. Nós temos o dever de analisar. Então, que nós possamos ficar hoje, né, no dia de hoje, com esse conceito, né, com esse conceito para o nosso crescimento. Um abraço grande em cada companheiro ouvinte e, numa próxima oportunidade, estaremos aqui reunidos outra vez, conversando um pouquinho mais sobre a doutrina espírita. Grande abraço, beijos em cada coração.
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2: Bom, dando continuidade ao nosso estudo do Livro dos Espíritos, hoje estaremos estudando o subtítulo Perispírito, o item com subtítulo Perispírito, pegando as questões 93 a 95. Nós vamos ler as primeiras duas questões, a 93 e 94, para a primeira parte do nosso estudo. Na questão 93, Kardec pergunta o seguinte: o espírito propriamente dito está descoberto, ou, como alguns o pretendem, encontra-se envolto numa substância qualquer? Resposta.

pelos espíritos. O espírito é envolvido por uma substância vaporosa para ti, porém ainda muito grosseira para nós, todavia bastante vaporosa para poder levar-se na atmosfera e transportar-se para onde ele queira. Uma observação de Kardec: como o germe de um fruto está envolto pelo perisperma, assim também o espírito, propriamente dito, reveste de um invólucro que, por comparação, pode se chamar de perispírito. Pergunta 94. De onde o espírito retira seu envoltório semimaterial? Resposta. Do fluido universal de cada globo. É por isso que não é idêntico em todos os mundos. Passando de um mundo a outro, o espírito muda de envoltório como mudar de roupa. Bom, na questão 93 e no comentário de Kardec, Kardec nos dá a ideia de que o espírito, ele sempre está envolto de uma substância qualquer, que é um corpo sutil, uma matéria mais sutil, fluídica, vaporosa, a ponto de poder se movimentar, e aqui ele nos dá a ideia da movimentação, o que nós chamamos de volitação no plano espiritual. Impulsionado pela mente, esse corpo pode se projetar de um lado para o outro através do pensamento. Na questão 94, quando ele dá mais detalhes da característica desse envoltório semimaterial, ele coloca uma coisa que nos deixa um ponto de interrogação. Ele fala que esse envoltório, o espírito respondendo, que ele tira do globo que ele encarna, do local onde ele está encarnado. E tem uma citação que bota um pouquinho de dúvida na cabeça das pessoas. Ele tira esse envoltório desse planeta e ele muda de envoltório como mudar de roupa. E, normalmente, qual é a nossa visão do perispírito? E o nome que ele justifica lá na observação, o próprio Kardec, fazendo a correlação com o perisperma do fruto. Perispírito, em torno do espírito. Então, o primeiro ponto a se observar é que Kardec, por motivos óbvios em termos de entendimento, no caso, conhecimento científico naquela época, entendimento das pessoas que iam ouvir essas definições, ele não entrou em detalhe no que estava em torno do espírito. Ele simplesmente falou de uma maneira geral que em torno do espírito tem uma matéria sutil, chamou de semimaterial para dar a ideia de que não era tão densa quanto o corpo físico, mas era alguma coisa e tinha essa semimaterialidade. Tão sutil que poderia se movimentar. Tudo bem. Quando você fala que muda esse envoltório, normalmente, quando se fala que eu tenho corpo físico, tenho esse envoltório e tenho o espírito, que é a alma imortal, na maioria de nós, o pensamento colocado é aquela figura que, se pudéssemos imaginar, imaginaríamos um espírito, o corpo físico na outra extremidade, e ligando essas duas entidades, o espírito, o princípio inteligente, o corpo material, teríamos o perispírito, que fazia o ponto de ligação entre um e outro. Só que quando o espírito coloca aqui o envoltório que você troca, se você pensar que o envoltório é o perispírito, no sentido de um corpo uno e homogêneo, aí fica uma incoerência. Porque poderíamos pensar, onde fica gravada a experiência que nós temos em cada encarnação? Todo mundo fala, no perispírito. Se você partir do princípio que esse invólucro é trocado em cada encarnação que você vai no mundo, a ponto dele colocar que você muda desse envoltório como muda de roupa, aí você já fica com um ponto de interrogação nesse modelo, se você raciocinar que ele é um corpo uno e homogêneo. E quando você começa a questionar a respeito da matéria, você também tem outra pergunta que você pode fazer. Se você tem um espírito que não é matéria, numa extremidade, você tem o corpo físico, que é a matéria densa, no outro, e você tem um intermediário, que aí entra naquela situação. O espírito pensa, o perispírito transmite e o corpo executa. E se for o contrário, eu tenho uma sensação do corpo, é transmitido pelo perispírito, e o espírito recebe essa sensação. Então, ele é um ponto de contato, e para ser um ponto de contato tem que ter afinidade entre uma extremidade e outra.
Só que nós estamos falando de uma extremidade que, se olharmos para o estudo de fluidos no capítulo 14 da Gênesis, vamos ver que entre o fluido cósmico universal puro e a matéria densa existe uma infinidade de estruturas que são proporcionais às forças existentes no universo. Então, como um corpo uno e homogêneo, e aí no caso a homogeneidade nesse corpo, seria que ele é constituído do mesmo material em toda a sua superfície. Isso quer dizer homogêneo. Vamos lembrar lá quando batemos uma massa de bolo. Botamos lá farinha de trigo, leite, um pouquinho de sal, um pouquinho de açúcar, e temos que bater até que essa massa se torne homogênea. Ou seja, se você experimentar em qualquer ponto da vasilha, essa massa vai estar com o mesmo gosto. Então, é uma mistura homogênea. E nesse ponto, como esse corpo único homogêneo, ele poderia botar em contato algo que nem matéria é, que é o espírito, com algo que é uma matéria densa. Se você teria nesse espectro de fluido, o fluido cósmico universal puro, que seria algo que poderia estar em contato com o espírito, por não ser matéria, então o que teria contato com ele? A matéria mais sutil que existe, que é o fluido cósmico universal puro. E na outra extremidade, o corpo denso. Então, já fica aí um questionamento para aqueles que pensam no modelo de um corpo uni homogêneo como sendo característica do perispírito. Então, há alguma coisa para pensar nessa característica. Então, nós temos que recorrer a algumas revelações que nos foram passadas nos livros de André Luiz. Uma observação também para nos fazer pensar a respeito. Se esse corpo fosse uni homogêneo, quando eu desencarno, no plano espiritual, estaria espírito, perispírito. No capítulo 36 do nosso lar, que o título é O Sonho, André Luiz narra que depois lá de um esforço de trabalho, de recuperação, chegando ao nosso lar, lhe é reservado um momento de surpresa que os espíritos lhe anunciam. E nessa surpresa, qual seria? Ele é levado a um plano superior onde estaria sua mãe. E André Luiz, aí eu convido vocês a fazerem uma leitura nesse texto, porque ele faz questão de, durante o texto, no decorrer do texto, falar várias vezes da certeza que ele tinha do que ele estava vendo. Então ele fala, ó, eu vou dizer um trechinho aqui. Eu sabia perfeitamente que deixara o veículo inferior no apartamento das câmeras de retificação em nosso lar. Ou seja, ele narra uma espécie de desdobramento no plano espiritual, onde ele deixa um corpo imundo, que ele chama de corpo imundo, nas câmeras de retificação, e segue para o plano espiritual encontrar sua mãe. Quer dizer, é um outro nível mais sutil, onde ele deixa um corpo mais denso e vai com o mais sutil. Que isso seria, de uma maneira geral, a definição de desdobramento. Desdobrar é você deixar um corpo mais denso e ir com imediatamente mais sutil. E ele chega ao plano espiritual, encontra com a mãe e tal. Então, se nós pensarmos dessa maneira, se o perispírito é um corpo único, homogêneo, e ele já estava com o perispírito, desdobrou, ele foi como? O espírito sempre vai estar envolto de matéria. Por mais sutil que ela seja, vai estar envolto. Então, é uma maneira de nós já começarmos a pensar em alguma coisa diferente para esse modelo de espírito, perispírito, corpo físico. E entre algumas situações, que se nós formos observar as obras de André Luiz, ele faz, por exemplo, em Evolução em Dois Mundos, ele tem um texto lá no capítulo 2, cujo subtítulo é Retrato do Corpo, do Campo Mental, onde ele vai definindo o corpo espiritual, e ele fala que esse corpo espiritual, ele não é reflexo do corpo físico, porque na realidade é o corpo físico que o reflete. Tanto quanto ele próprio, o corpo espiritual, retrata em si o corpo mental que lhe preside a formação. Então já nos dá uma ideia aí de que esse perispírito, ou seja, o conjunto perispiritual, ele é formado de camadas. Então já nos introduz o corpo mental como sendo uma forma do corpo espiritual. E aí,
Nós vamos agora interromper um pouquinho, vamos para o nosso intervalo e continuamos com o nosso estudo após esse breve intervalo. Até já!

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5: Olá, amigos. Nós hoje vamos dar continuidade do estudo sobre a obra O Céu e o Inferno. Nós conhecemos também como A Justiça de Deus, né? Falando sobre os espíritos felizes, nós hoje vamos falar um pouquinho sobre o Senhor Jobá. Vamos fazer então algumas considerações sobre o Senhor Jobá. Marcelin Jobá. Jean-Baptiste Ambrosi Marcelin Jobá. Eu acho que é assim que se pronuncia, né? Ele nasceu em Besse, no departamento francês de Haute-Marne. É uma região lá da França. E ele faleceu no dia 27 de outubro de 1861. Eu destaquei esse ano porque ele tem uma importância para nós dentro também da doutrina espírita. Ele faleceu na cidade de Bruxelas. Então, algumas profissões do Senhor Jobá. Ele foi um litógrafo. Litógrafo é um tipo de desenhista que trabalha com gravuras. É uma técnica que envolve a criação de marcas na época de Kardec, que não existia a imprensa que nós conhecemos hoje, com esse avanço todo, né? Que são desenhos feitos sobre uma matriz. É uma pedra calcária e feita com um lápis gorduroso. É muito interessante esta técnica. Ele foi também, olha, fotógrafo e inventor belga, tendo lá sua origem francesa. Também ele foi fundador do primeiro estabelecimento importante de litografia da Bélgica. Lá ele desenvolveu esse trabalho. Foi o primeiro fotógrafo dessa cidade também, lá da Bélgica, lá de Bruxelas, né? E também foi diretor do Museu da Indústria de Bruxelas, de 1841 a 1861, quando veio a desencarnar. Marcelin Jobá desempenhou um papel pouco conhecido no desenvolvimento artístico, científico e industrial da Bélgica durante o século XIX. Né? Ele estudou no Liceu Imperial de Dijon e, quando da morte de Jobá, Allan Kardec comenta no número de dezembro da Revista Espírita de 1861, um texto que eu achei assim bastante importante para o nosso estudo. Kardec fala assim sobre o Senhor Jobá: nenhum jornal do nosso conhecimento falou desta que tinha sido uma das características mais marcantes dos últimos anos da sua vida. Falando sobre o Sr. Jobar, né? Sua completa adesão à doutrina espírita, cuja causa havia abraçado com entusiasmo alguns anos antes, né? E tendo o livro dos Espíritos sido publicado em abril de 1857, Jobar anuncia sua crença em carta endereçada a Kardec, que foi publicada na revista de julho de 1858, ou seja, um ano após a publicação do Livro dos Espíritos. Isso é muito importante a gente saber, que assim que a doutrina espírita se fez presente através desta obra, aqueles que estavam já previamente designados, né, a tomar conhecimento dela para dar-lhes aquela credibilidade, já fizeram já sua presença ali permanente e bastante importante para o movimento espírita, porque o Sr. Jobar era uma pessoa de muita credibilidade na sociedade na época. E a resposta de Kardec, né, a esta carta está publicada no mesmo número da Revista Espírita, que está lá como título, né, que afirma que a adesão tão clara e tão franca. Eu achei interessante o detalhe de Kardec colocar essa questão, que essa adesão clara e franca, porque ele não tinha mais nenhuma dúvida. Como foi com o nosso querido Bezerra de Menezes aqui entre nós, que declarou em público também a sua posição como espírita. E então, continuando, né, Kardec fala assim: a adesão tão clara e tão franca de um homem do valor do Sr. Jobar é incontestavelmente uma preciosa conquista que todos os partidários da doutrina espírita aplaudirão, inclusive nós agora, né? O que para nós espírita é muito valoroso tê-lo conhecido neste estudo, nesta obra. E uma figura tão importante, um espírito tão dedicado, né? A sua dedicação às ideias espíritas rendeu-lhe o título de presidente honorário da Sociedade Parisiense de Estudos Espíritas, a primeira e então mais importante instituição espírita do mundo. Sua arte já vinha de um desejo muito forte do espírito, e isso ele trazia de vidas passadas, como nós veremos nos relatos que ele passa para nós da sua obra, que era a arte de ser litógrafo, né, de trabalhar com o desenho. Então, conhecendo um pouco já do Sr. Jobar encarnado, contemporâneo de Kardec, vamos então agora conhecer o Sr. Jobar, que vem nos ensinar a valorizar toda a oportunidade dada pela misericórdia de Deus nessa nossa encarnação. Então, nós passamos para esse relato do Sr. Jobar, que é muito interessante, porque 11 dias após o seu desencarne, o Sr. Jobar se apresenta espontaneamente. Apesar de já estar sendo cogitada a evocação dele, ele já se antecipa a esse desejo, trazendo, então, a seguinte comunicação, né? Quando ele fala: aqui estou eu, a quem ieis evocar manifestando-me por este médium que até agora tendo solicitado baldamente. Antes de tudo, desejo descrever as minhas impressões por ocasião do meu desprendimento. Então, ele vem falando de uma situação muito interessante que acontece logo após o passamento, que é aquele período de perturbação, que é diferenciado para cada espírito, conforme o seu progresso, a sua evolução moral, espiritual. Então, é bem interessante o que ele relata, que ele coloca para nós uma frase que é maravilhosa. Ah, meus caros amigos, que prazer se experimenta sem o peso do corpo, quanta alegria no abranger o espaço. Mas mesmo assim ele teve um pequeno período de perturbação, que é muito natural. Mas assim que ele tomou consciência de si, ele então recobra toda a sua lucidez como espírito, como um ser imortal que ele é. E ele coloca, então, mais adiante para mim, eu vi o esplendor, mas não posso descrevê-lo. Olha que interessante, nós não fazemos ideia dessa beleza dos espíritos felizes, mas ficamos com um pouquinho de água na boca, dá vontade de pegar isso como exemplo e experimentar, ver isso que no nosso idioma não existe uma palavra que defina esse sentimento, essa emoção. Vamos dar um intervalo.

Nós vamos para o nosso quarto encontro do estudo reflexivo sistêmico das obras de Allan Kardec e do Evangelho de Jesus. Nós estamos estudando o nosso módulo 1, a presença amorosa de Deus em nossas vidas. Neste encontro, nós trabalharemos o significado de amar a Deus de todo o nosso entendimento. Nós estamos nesses primeiros encontros desenvolvendo o preceito que Jesus nos convida a amar a Deus de todo o coração, de toda a alma e de todo o entendimento. Nós trabalhamos nos três encontros anteriores de uma maneira geral, ressignificando especialmente a questão do temor a Deus, para substituí-lo pelo amor a Deus. E estamos agora, vamos trabalhar cada item sugerido pelo Mestre. De todo o nosso entendimento, no próximo encontro de todo o coração e no seguinte de toda a nossa alma. E o objetivo deste encontro é refletir sobre o significado de amar a Deus de todo o nosso entendimento, compreendendo o sentido de sua presença amorosa em nossas vidas. Todo o processo da crença, da fé convicta que nós iniciamos a trabalhar no nosso encontro passado, ele será um exercício que começa na compreensão do porquê as coisas são como são. Sem compreender, como nós trabalhamos no nosso encontro passado, a fé convicta, ela é fruto do entendimento do sentido de todas as questões atinentes a Deus e ao Espírito em nossas vidas. Se nós não entendermos o significado da presença de amar a Deus e todo em nosso entendimento, não compreendermos o significado disso, não vai haver o desenvolvimento da fé convicta, fundamental para que haja religação com Deus, como nós trabalhamos nos nossos encontros passados. Então nós vamos hoje nos deter a essa compreensão, compreendendo a presença amorosa de Deus em nossas vidas. Como de costume, nós vamos, num primeiro momento, fazer uma reflexão sobre o amor de Deus, a Deus de todo entendimento. Vamos fechar os olhos, busquemos entrar em contato consigo mesmo em essência, buscando sentir Deus dentro de si mesmo. Nesse contato profundo com a essência divina que cada um é, busque sentir Deus dentro de si. Como você o sente?

qual o seu nível de compreensão da presença de Deus em sua vida. 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

ouvir os seus pensamentos e sentimentos, evitando qualquer mascaramento num processo de auto-engano. 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

Lentamente vamos abrindo os olhos, trazendo essas reflexões vivas em nós. Se desejarmos, anotemos sucintamente as respostas que vieram à nossa mente. Amar a Deus de todo o entendimento. Que significado podemos tirar dessa orientação de Jesus? É o desenvolvimento da dimensão do saber, conquistada pelo exercício do raciocínio e da reflexão, para compreender as diversas questões que denotam a presença amorosa de Deus em nossas vidas, de modo a desenvolver a fé convicta e a humildade para nos religar a Deus. No nosso encontro passado, nós trabalhamos basicamente duas virtudes: a fé e a humildade, que são as duas virtudes principais. É claro que toda virtude, ela não é estanque sozinha em si mesma, ela se associa a outras virtudes, mas a fé convicta e a humildade são as duas virtudes que nos religam a Deus. Assim como o orgulho e a dúvida nos desligam de Deus. A dúvida pode ser fruto de um processo de desconhecimento ligado ao materialismo, em que nós entramos no movimento de negar sistematicamente tudo que é espiritual, tudo que é divino. A pessoa tem um movimento de um processo de dúvida explícita em Deus. Ela desconhece totalmente, porque o orgulho exacerbado faz com que ela entre nesse movimento explícito de rechaçar tudo que é espiritual, tudo que é divino. Existe um outro movimento que é implícito, que é o processo em que nós entramos num movimento também de dúvida, mas é uma dúvida crendo em Deus. Por mais paradoxal que possa parecer o processo, e é paradoxal mesmo, como que a minha pessoa pode duvidar crendo em Deus? Porque, na verdade, a dúvida surge não de uma descrença explícita, mas de uma descrença implícita. Tem a ver com o Deus, o velhinho, o Deus antropomórfico, lá num céu distante de nós, que nós espíritas já não aceitamos essa ideia de Deus do ponto de vista objetivo, intelectivo. Mas nem sempre no nível do coração, do sentimento, nós já ressignificamos essa visão de Deus. E aí acontece a dúvida na crença. A pessoa crê em Deus, mas é uma crença ainda não focada na fé convicta, mas em uma fé ainda não raciocinada, refletida e sentida. Aquela fé por tradição. A pessoa tradicionalmente acredita. Porque meu pai acreditava, porque minha mãe acreditava, porque todo mundo acredita, e a pessoa acredita, mas sem muita convicção.
A proposta de buscar a fé convicta, ela é construída dentro de nós. Fé não é algo que a gente encontre porque alguém disse para nós que algo é assim. A fé é uma virtude construída dentro de nós. Como que nós vamos construir essa fé? Aí que entra toda a questão do raciocínio e da reflexão, tá? Humildando o nosso orgulho. Sem humildar o orgulho, humildecer o orgulho, nós não construímos a fé convicta. Nós vamos entender por que, num raciocínio brilhante que Allan Kardec faz em A Gênese e no Livro dos Espíritos. Esse movimento da criatura humildecer o seu orgulho para poder, no nível profundo, entender Deus. Entender, desenvolvendo a fé convicta. Raciocínio, reflexão e sentimento. Para que não haja mais nem o movimento explícito de descrença, nem o movimento implícito de descrença. Porque se eu creio em Deus, mas não ajo como um crente em Deus, o que está acontecendo comigo? Do ponto de vista objetivo, é como se eu não cresse. Concordo? Faz sentido? Faz sentido ou não? Por quê? A dúvida, o processo da descrença explícita daqueles que se dizem materialistas, ateus, que não aceitam, rechaçam toda e qualquer ideia do espírito, essa é um movimento de orgulho exacerbado. O orgulho exacerbado, ele produz esse tipo de descrença. Quando nós temos um movimento implícito de dúvida, de descrença, o que acontece? Aquele orgulho exacerbado já foi, de uma certa forma, trabalhado. Mas a companheira da humildade para religar-se a Deus, que a fé convicta, ainda não foi desenvolvida. Porque tem muita gente que aceita a ideia de Deus naturalmente, dentro de um processo de fé, mas ainda não a fé convicta. A fé convicta é aquele movimento de confiança em si mesmo, confiança na vida e confiança em Deus que nós trabalhamos na nossa encontro passado. Quando nós desconfiamos implicitamente de que nós estamos em algum grau abandonados, em algum grau Deus não nos protege, tá? Nós estamos falando em algum grau porque existe aquele grau exacerbado da desconfiança, da descrença, da dúvida explícita. Isso vem do orgulho extremamente exacerbado. A desconfiança implícita é quando nós não temos um movimento ligado à concepção profunda da providência e da previdência divina. No nosso próximo encontro, nós vamos trabalhar, quando nós trabalharmos a questão de todo o coração, o que é o todo o coração? É trabalhar a questão da providência e da previdência. Mas não vai ser possível amar a Deus de todo o coração se nós não amarmos de todo o entendimento. O primeiro nível de solução das dúvidas, das desconfianças,
será no nível do entendimento. Todo mundo está acompanhando o raciocínio, gente? Faz sentido? Tá? Desenvolver esse movimento de todo entendimento, que é exatamente a construção da fé convicta. A fé convicta se constrói pelo raciocínio, pela reflexão e depois o sentimento. Mas se não houver raciocínio e reflexão, não haverá sentimento. Então, quando Jesus fala que é amar a Deus de todo entendimento, é necessário entender a magnitude divina dentro das nossas vidas, com base no raciocínio e na reflexão. Então vamos ver como que isso vai funcionar na prática. Vamos para Allan Kardec, em A Gênese, no capítulo 2, os itens 5 a 7. Kardec faz um raciocínio reflexivo acerca da presença amorosa de Deus em nossas vidas, que é genial. Vejamos aqui. Lançando o olhar em torno de si, sobre as obras da natureza, notando a providência, a sabedoria, a harmonia que presidem a essas obras, reconhece o observador não haver nenhuma que não ultrapasse os limites da mais portentosa inteligência humana. Ora, desde que o homem não as pode produzir, é que elas são produto de uma inteligência superior à humanidade, a menos se sustente que há efeitos sem causa. Então vejamos aqui, as palavras sublinhadas, elas são chave para nós entendermos o que Kardec está raciocinando, está nos convidando a raciocinar e a refletir aqui. Ele primeiro fala das obras da natureza. O que nós observamos nas obras da natureza? Exatamente a providência divina. Esse assunto nós vamos trabalhar mais no próximo encontro, quando desenvolvermos o amor a Deus de todo o coração. Mas tudo teremos a providência divina, a sabedoria divina, num processo de harmonia em todas as obras da criação, né? E nisso, nessa sabedoria que preside todas as obras da criação, há uma inteligência. Desconhecer que há uma inteligência por trás disso, como diz Kardec, é sustentar que há efeito sem causa. Como que podemos ter efeitos sem uma causa anterior, sem uma causa prévia desses efeitos? Tudo tem uma causa. Tá? Se nós pegarmos esta cadeira aqui, essa cadeira que nós estamos sentados, essa cadeira é uma cadeira relativamente simples. É uma cadeira feita de átomos de petróleo, de moléculas de petróleo. As moléculas de petróleo foram manipuladas por uma inteligência que, a partir das moléculas de petróleo, desenvolveram um polímero desse petróleo e desse polímero construiu-se, veio um designer, uma pessoa especialista em desenhar objetos inteligentes, desenhou a cadeira para que nós pudéssemos estar sentados nela. Percebamos que, por mais simples que seja essa cadeira, ela tem uma complexidade em si mesma. Por quê? Ela é o efeito inteligente de uma causa inteligente. A causa inteligente, a causa inteligente é de um ser humano que pensou essa cadeira, projetou e, a partir do material petróleo,
produziu a cadeira. Ela pode ter sido feita até por uma máquina, mas se não houver o desenho, todo um trabalho prévio, não dá para se sair uma cadeira de um nada. Ou alguém imaginaria que um dia as moléculas de petróleo não tinham nada para fazer e aí de repente uma combinou com a outra. Olha, tem tanta gente precisando de cadeira para sentar, vamos virar cadeira? Aí outra gostou da ideia. Ah, é, também quero virar cadeira. Aí começaram a cantar musiquinha. Vamos virar cadeira. E juntaram até que viraram a cadeira. Alguém sã consciência aceitaria essa ideia? De que um dia, por acaso, as moléculas resolveram virar cadeira e viraram. Então, inclusive mudaram até de cor, né? Porque era preta, virou branca. Alguém imaginaria uma coisa dessa? Se eu falasse que essa cadeira criou-se a si mesma, ela é um efeito sem uma causa, todos, até se tivesse uma criança de 7, 8 anos, diriam, não, você está viajando na maionese, você está meio maluco, porque não pode algo inteligente sair do nada. Moléculas de petróleo não pensam. Se moléculas de petróleo não pensam, como que elas, de repente, podem combinar umas com as outras e virar cadeira? Tudo certinho, tudo bonitinho, com designer anatômico, tudo bonitinho. Ninguém, sem consciência, pensaria numa coisa dessa, né? Agora, é muito interessante. A ciência materialista, que propõe que todo efeito deve ter uma causa, acha que todo o universo surgiu só de uma explosão. Bum! O chamado Big Bang. E a partir dessa explosão surgiu tanta coisa inteligente que a gente fica de boca aberta só de olhar. Inclusive quem desenhou a cadeira. Interessante, né? Quem desenhou a cadeira surgiu por acaso. Mas ninguém, sem consciência, pensaria que a cadeira possa ter surgido por acaso. Simplesmente por uma combinação das moléculas de petróleo. Não é uma incongruência quando existem pessoas que admitem que seres humanos surgiram a partir de toda uma série de fenômenos formidáveis que aconteceram por acaso. Planetas inteiros, galáxias inteiras surgiram dessa maneira. Mas um simples objeto que pressupõe uma inteligência humana não pode ter surgido por acaso. É extremamente incongruente essa proposta daqueles que têm essa desconfiança, essa descrença explícita em Deus. Aqueles que negam totalmente como Deus como sendo uma coisa tão absurda, que negam, rechaçam completamente. Como que pode algo inteligente ser absurdo? Absurdo é a ideia. Nós acabamos de fazer um raciocínio muito simples. Absurdo é a ideia de achar que uma cadeira, uma simples cadeira, possa ter surgido do nada. O efeito inteligente de uma causa ininteligente. Se tem uma causa, um efeito inteligente, alguém automaticamente vai se remontar a uma causa inteligente. Qualquer coisa, esse relógio é um efeito de inteligente de uma causa inteligente. Ninguém imaginaria que esse relógio pudesse ter feito a ele mesmo. Porque pressupõe-se todo um trabalho, alguém pensou muito bem antes de projetar esse relógio. Tudo que nós manipulamos, nós seres humanos, é o efeito inteligente de uma causa inteligente.
Então, o raciocínio de Kardec começa por aqui, que nós vamos fazer esse raciocínio, essa reflexão na nossa vida, para poder construir a fé convicta. Então, continuemos aqui. As obras ditas da natureza são produzidas por forças materiais que atuam mecanicamente, em virtude das leis de atração e repulsão. As moléculas dos corpos inertes se agregam e desagregam sob o império dessas leis. As plantas nascem, brotam, crescem e se multiplicam sempre da mesma maneira, cada uma na sua espécie, por efeito daquelas mesmas leis. Cada indivíduo se assemelha ao de quem ele é proveio. O crescimento, a floração, a frutificação, a coloração se acham subordinados a causas materiais, tais como o calor, a eletricidade, a luz, a umidade, etc. O mesmo se dá com os animais. Os astros se formam pela atração molecular e se movem perpetuamente em suas órbitas por efeito da gravitação. Essa regularidade mecânica no emprego das forças naturais não acusa a ação de qualquer inteligência livre. O homem movimenta o braço quando quer e como quer. Aquele, porém, que o movimentasse no mesmo sentido, desde o nascimento até a morte, seria um autômato. Ora, as forças orgânicas da natureza são puramente automáticas. Então vejamos o que Kardec está refletindo aqui. Ele está falando das forças da natureza, que trabalham sempre da mesma forma. Os átomos se unem da mesma forma, os animais se multiplicam da mesma forma, os vegetais e assim. São forças mecânicas que geram tanto o funcionamento do reino mineral, do reino vegetal, do reino animal. O ser humano já tem o livre-arbítrio, e por isso que ele começa dizendo aqui que o homem movimenta o braço quando quer e como quer. Não é um processo

não significa que a causa dessa força seja mecânica. Não foi o Big Bang, uma grande explosão e depois virou toda essa maravilha que nós temos. Depois do Big Bang, inclusive, saiu seres pensantes, que sentem, que pensam, que amam como nós. Né? Vejamos a continuidade da orientação de Kardec, do raciocínio dele. Tudo isso é verdade, mas essas forças são efeitos que hão de ter uma causa, e ninguém pretende que elas constituam a divindade. Elas são materiais e mecânicas, não são de si mesmas inteligentes, também isso é verdade. Mas são postas em ação, distribuídas, apropriadas às necessidades de cada coisa por uma inteligência que não é a dos homens. A aplicação útil dessas forças é um efeito inteligente que denota uma causa inteligente. Então vejamos, as forças, a lei da atração, todas as leis funcionam da mesma forma sempre, de forma mecânica. Mas que inteligência que criou essas leis que funcionam todas de uma maneira tão ajustada, tão perfeita? Como que pode o acaso gerar a perfeição? Faz sentido o acaso gerar a perfeição? Uma explosão gerar tudo que existe no universo de uma forma perfeita? É isso que a ciência terrestre diz, que tudo surgiu numa grande explosão, então uma explosão gerou efeitos inteligentes. É inteligente pensar assim? É, gente. É muito pouco inteligente pensar assim. Mas grandes cientistas, por causa do orgulho, pensam assim, infelizmente. Mas o orgulho exacerbado faz com que as pessoas não reflitam coisas pequenas. Então, como diz Kardec, essas forças, a aplicação útil dessas forças é um efeito inteligente que denota uma causa inteligente. Agora vamos ver o raciocínio que ele faz comparando as forças da natureza com um pêndulo. Um pêndulo se move com automática regularidade, pêndulo de um relógio. E é nessa regularidade que lhe está o mérito. É toda material a força que o faz mover-se, e nada tem de inteligente. Mas que seria esse pêndulo se uma inteligência não houvesse combinado, calculado, distribuído o emprego daquela força para fazê-lo andar com precisão? Do fato de não estar a inteligência no mecanismo do pêndulo e do de que ninguém a vê, seria racional deduzir-se que ela não existe? Apreciámo-la pelos seus efeitos. Olha que raciocínio genial. A gente vê aqueles relógios antigos que tinha na época de Kardec, era muito comum, hoje ainda existem alguns, que funcionam com um pêndulo. O pêndulo ele tem uma regularidade, porque se não houver uma regularidade, o relógio estrambelha todo. Então ele tem uma regularidade, aquilo tudo para construir um relógio de pêndulo, são cálculos matemáticos que se faz para construir, para que o pêndulo ele se movimente em determinado prazo de tempo e ali naquele mecanismo as horas são marcadas com fidelidade. Então houve uma inteligência que calculou isso tudo. O pêndulo não é inteligente para saber que hora que ele movimenta para a esquerda ou para a direita. Não, agora eu vou para a direita, agora eu vou para a esquerda. Ele não é inteligente para saber isso. Né? Agora, alguém poderia dizer que ele se move por ele mesmo? Seria inteligente falar isso? Não, ele resolveu mover, se moveu e move. Né? Começa desde o metal, né? Porque o pêndulo é de metal. O metal resolveu também virar pêndulo e virou relógio.

Alguém em sã consciência pensaria assim? Ninguém em sã consciência pensaria assim. Mas e o nosso planeta, que gira com uma regularidade matemática, que são constantes matemáticas, em torno do seu eixo, se movimentando a uma velocidade estonteante, e nós nem percebemos que estamos aqui num planeta girando em torno do seu eixo numa velocidade que eu nem sei quanto é, e ao mesmo tempo girando em torno do Sol numa outra velocidade estonteante, né? Isso tudo é por acaso? Alguém diria, não, a Terra de repente ela virou, ela achou que ela tinha que virar assim, porque senão vai torrar metade da Terra, metade vai ficar congelada. Aí o planeta resolveu fazer isso. Alguém poderia, em sã consciência, raciocinar assim? Ninguém raciocina assim, mas acha que tudo isso é mecânico, sem efeito, sem ter uma causa. Aqueles que têm essa descrença, essa desconfiança explícita em Deus. Continuemos com o raciocínio de Kardec. A existência do relógio atesta a existência do relojoeiro. A engenhosidade do mecanismo lhe atesta a inteligência e o saber. Quando o relógio vos dá, no momento preciso, a indicação de que necessitais, já vos terá vindo à mente dizer: aí está um relógio bem inteligente. Alguém sem consciência, nossa, mas que relógio inteligente. Ele sabe dar as horas direitinho. Ninguém fala isso, né? Agora, as criações divinas, as pessoas nem pensam no sentido da beleza da criação divina. Se a gente mergulhar no nosso corpo, cada detalhe foi muito bem planejado. Não para funcionar de forma mecânica como um relógio, muito mais complexo. Até detalhes nos dentes para que o alimento não penetre e machuque a nossa gengiva. Detalhes nos ossos para que determinados músculos se prendam em um determinado local, que se for diferente daquele local, não vai funcionar. As vértebras, tudo funcionando perfeitamente. Alguém diria, ah, mas esse corpo é orgânico e tudo que é orgânico funciona de uma forma automática. Mas mesmo que seja forças biológicas, denota uma inteligência ou não? O corpo humano denota uma inteligência? Falar que esse corpo é inteligente por ele mesmo não é a mesma coisa que falar que o relógio é bem inteligente? Que não há um relojoeiro por trás do relógio? É a mesma coisa. Ninguém fala assim, porque seria ridículo, né, a pessoa falar assim. Mas ela fala que surgiu do nada. Se surgiu do nada, é o efeito inteligente sem causa inteligente. É a mesma coisa que a gente falar que o relógio é inteligente sem um relojoeiro. Outro tanto ocorre com o mecanismo do universo. Deus não se mostra, mas se revela pelas suas obras. Por isso que a fé convicta, ela é construída. O que nós estamos fazendo aqui, gente? Nós estamos construindo um raciocínio e uma reflexão. A partir do raciocínio de reflexão, quando nós compreendemos o sentido daquilo, abala quando algo surge diferente? Vai ser abalado a nossa convicção a partir desse raciocínio, dessa reflexão? Isso que é a fé inabalável que Allan Kardec fala que nós trabalhamos na sessão, no nosso encontro passado. A fé inabalável, que esse movimento em que você constrói o raciocínio, a reflexão, e aí você entende, você sabe que é assim. Não porque alguém falou para você, mas porque você sabe e sente no coração que as coisas são assim. Tudo isso vai desdobrar lá na questão da providência divina, do sentir Deus dentro de nós. Por quê? O sentir
sentir, ele só vai acontecer se nós tivermos a fé convicta. Porque a fé cega, o que que ela gera? A desconfiança implícita em Deus. Se nós desconfiamos implicitamente, o que vai acontecer? Enquanto está tudo bem, a gente acredita. Bastou acontecer qualquer coisa mínima que saia fora do que nós estamos acostumados, a fé balança. Por que que ela balança? Porque ela não compreendeu a partir dos próprios princípios que nós acabamos de raciocinar. A pessoa não compreendeu que se Deus provê o universo inteiro, ela está abandonada? Está? Nós acabamos de raciocinar em torno da Terra, girando em torno do seu eixo, e ela girando em torno do Sol, como uma causa inteligente, um efeito inteligente de uma causa inteligente. Essa causa inteligente que faz com que o planeta funcione assim, com regularidade matemática, abandona as suas criaturas? Não abandona. Mas isso nós vamos trabalhar melhor no próximo encontro. Nós só estamos fazendo a ponte para entender que para sentir a providência divina e a previdência divina, para que nós possamos confiar na vida, é necessário entender como funciona a vida. Por isso a necessidade de amar a Deus de todo entendimento. É preciso, para você se entregar, é necessário compreender como a vida funciona. Então esse raciocínio que Allan Kardec faz aqui em A Gênese, ele nos remete a compreender como a vida funciona. E se a vida funciona de uma maneira tão regular, tão planejada, tão toda com uma regularidade, seguindo leis físicas, biológicas, químicas, magnéticas, elétricas, de todos os jeitos do mundo físico e as morais no mundo espiritual, essas leis todas funcionando com regularidade, significa o quê no nível mais profundo? Quando a gente entende isso, a partir do raciocínio e da reflexão, nós sentimos-nos pertencendo ao universo. E o sentimento é de proteção, de aconchego, de um movimento tão acolhedor por parte das leis divinas, que não sobra espaço para quê? Para a dúvida. Não há mais espaço para a dúvida. Não há mais espaço para o orgulho de se colocar como autossuficiente. Faz sentido, gente? Porque nós raciocinamos e refletimos de uma forma tão intensa, tão construída o raciocínio pela reflexão, que ao entender isso, só sobra espaço para sentir no coração. Olha como Jesus era magnífico, era, não é, né? Quando ele fala de amar a Deus de todo entendimento, de todo coração, de toda alma, o que que ele já estava falando lá 2000 anos atrás? Isso que nós estamos conseguindo fazer hoje, que é construir essa fé convicta com base no raciocínio e na reflexão, em que nós entendemos, mas não é um entendimento racional, intelectivo, é um entendimento com todo o nosso ser, porque isso que é verdadeiramente entendimento. Entendimento não é só, bom, eu entendi, faz sentido, é coerente, isso é
racionalização. Entendimento é, ele é raciocinado, refletido e sentido. Aí você entende em profundidade Deus. E aí o que vai acontecer? A providência e a previdência divina se torna um processo tão natural de você se entregar a ela, né, que Jesus fala dos pássaros dos céus, dos lírios do campo. Há espaço para medo? Não há. No próximo encontro, nós vamos trabalhar a questão da providência, da previdência divina, como um grande mecanismo de superação dos nossos medos. Porque só é possível superar os medos a partir dessa fé convicta em que nós trabalhamos o amor a Deus de todo entendimento, de todo o coração e de toda a alma. Continuemos aqui. A existência de Deus é, pois, uma realidade comprovada, não só pela revelação, como pela evidência material dos fatos. Então, essa afirmação de Kardec aqui é magistral. Quando nós temos a revelação, o que que propicia? Para aqueles que não aprofundam, propicia a fé cega. Alguém veio e falou que Deus existe. Então, Deus existe. Agora, quando, além da revelação, você raciocina e reflete, e a partir dessas evidências, fruto do seu raciocínio e da reflexão, você entende, aí a revelação, que é importante, ela faz sentido e se casa com o entendimento. Aí gera fé convicta. Não é uma fé porque alguém falou que Deus existe. Porque está lá no livro dos Espíritos que Deus existe. Não. Porque eu raciocinei, eu refleti o sentido disso na minha vida, e ao refletir eu sinto que as coisas são assim. Os povos selvagens nenhuma revelação tiveram, entretanto creem instintivamente na existência de um poder sobre-humano. Eles veem coisas que estão acima das possibilidades do homem, e deduzem que essas coisas provêm de um ente superior à humanidade. Não demonstro raciocinar com mais lógica do que os que pretendem que tais coisas se fizeram a si mesmas? Olha que raciocínio magistral de Kardec. Que os selvagens que entendem que existe um ser sobre-humano são mais raciocinam com mais lógica do que os cientistas que hoje dizem que tudo surgiu do Big Bang e que a partir disso o acaso construiu todo o universo, construiu os seres pensantes que estamos aqui na Terra. A maioria não admite que existam outros seres pensantes fora daqui da Terra, muitos não admitem isso, e ficamos incrustados nessa visão tão mesquinha, tão pequena, que é mais, como diz aqui o Kardec, é menos lógica do que a dos selvagens. Porque como nós, nesse raciocínio que Kardec faz do relógio, que nós fizemos da cadeira, você sente que as coisas não tem como ser diferente disso. Já essas explicações pueris, sem raciocínio, sem reflexão, por causa do orgulho, muitos veem como se fossem sábias essas explicações. Mas, na verdade, é o que nós colocamos inicialmente. Assim como é a humildade e a fé convicta que nos religam a Deus, o orgulho e a dúvida nos desligam dele. E aí vamos lá na questão número 1 do Livro dos Espíritos. Quem é Deus? Vejamos que a resposta dessa questão vai fazer muito mais sentido quando a gente reflete, quando nós raciocinamos, refletimos e sentimos Deus nas nossas vidas. Deus
é a inteligência suprema, causa primária de todas as coisas. Então vejamos, inteligência suprema. Tudo surgiu dessa inteligência suprema, que é o elemento causal de tudo que existe no universo. Com base nesse raciocínio, nessa reflexão que fizemos, nós vamos chegar a essa conclusão de estarmos envolvidos por essa inteligência suprema. Nós estamos aconchegados por essa inteligência suprema. Há espaço para medo quando nós nos sentimos aconchegados? Quando nós apenas sabemos que ele existe, é uma coisa. Quando nós sentimos que ele existe de todo o nosso entendimento, é outra bem diferente. Por isso que os primeiros cristãos tinham essa certeza, exatamente. Eles não tinham uma crença em Deus. Eles tinham uma convicção da existência de Deus, com base na reflexão do Evangelho de Jesus. Sem toda essa esse cancro que foi acrescentado para deturpar o Evangelho de Jesus, né? Naquela simplicidade, na pureza do observar as coisas, nós não estamos apenas refletindo três versículos do Evangelho desde o nosso primeiro encontro, né? As obras básicas vêm apenas explicitar tudo que já está ali. Quando Jesus fala que o maior mandamento é amar a Deus de todo entendimento, de toda alma, de todo coração e de toda alma, e amar ao próximo como a si mesmo, é semelhante àquele. Então é o que nós estamos estudando, já temos 4 encontros estudando isso. Que os primeiros cristãos faziam isso no nível do saber e do sentir, com raciocínio, reflexão e, sobretudo, sentimento, gerando essa profunda convicção, em que ele se, na convicção a pessoa se sente amada, ela sente a presença amorosa de Deus na sua vida, e que Deus nunca abandona nenhuma das suas criaturas, e que tudo o que acontece, todas as experiências, desafio que acontece na nossa vida, acontecem para o nosso crescimento. Pelo menos é um convite. Se nós vamos crescer ou não, é por nossa conta. Qual a diferença dos primeiros cristãos para nós hoje? O que os diferenciava de nós? Na verdade, eu não vejo que seria porque eles estavam mais próximos de Jesus. É claro que a presença de Jesus nada substitui, né? Mas não era a presença de Jesus em si que gerava transformação. Porque quantos se aproximaram dele, tiveram de frente a frente com ele e não aconteceu nada. Então a presença dele era impactante, sem sombra de dúvidas. Aqueles que conviveram com Jesus, também. Agora, aqueles que estiveram com Jesus apenas em espírito e verdade, né, como, por exemplo, Silas, Timóteo, porque mesmo Paulo esteve com Jesus, desencarnado, mas ele esteve frente a frente com Jesus, que apareceu para ele na estrada de Damasco. Mas e outros como Silas, Timóteo, Loide, Tito, Erasto, né? Só para falar dos discípulos de Paulo, fora outros de João, de Pedro, eles não viram Jesus, né? Apenas por estar ligado com aqueles que viram que era diferente. Eu não vejo isso. Eu vejo simplesmente com um movimento de estar abertos. Aí tem a ver com isso que você colocou, sim. A sociedade
ocidental criou-se todo um processo de cálculo. É uma sociedade extremamente calculista. Então, é tudo em cima de vantagens materiais, que na época não havia nenhuma. Ser cristão na época, aliás, se for levar em consideração as perseguições, era desvantajoso e não vantajoso. Então, era por causa de uma ideia que realmente transcendia aquilo que as pessoas estavam acostumadas e que fazia sentido profundo na vida delas. É o que nós estamos buscando aqui nesse grupo, com esse estudo reflexivo. Porque se a ideia de Deus não faz sentido na nossa vida, a proposta de Jesus não faz sentido na nossa vida, ela não gera convicção, ela não gera transformação, ela não gera a fé inabalável que Kardec coloca. A pessoa acredita, pero no mútil, como dizem nossos irmãos hispânicos. Na hora do testemunho, a pessoa só de pensar num testemunho, ela treme nas bases. Por que treme? Porque o processo é puramente intelectivo. Não é sentido profundamente no coração, a partir do raciocínio, da reflexão, para que ela se sinta acolhida e aí sim ela se entregue totalmente. Porque só é possível sentir a presença de Deus em nossas vidas, de que forma? Quando nós nos entregamos plenamente. Aí a gente sente pela convicção, e aí se entregar às feras de quatro patas ou de duas, é na mesma. Os primeiros cristãos não se entregavam cantando aos leões. Nós não podemos nos entregar aos difamadores cantando hosanas a Jesus, porque temos convicção. Nós não podemos nos entregar aos testemunhos, que são as experiências de desafio da vida, cantando hosanas a Deus e a Jesus, porque temos convicção. É isso que é o significado da presença de Deus na nossa vida. Por exemplo, um ente querido nosso desencarnar aqui agora, pode acontecer? Pode, na vida de todos nós. Mas aquele que tem uma fé ainda não convicta, ele já fala: Deus me livre, comigo não. Como se isso fosse acontecer só na vida dos outros. Na vida dele precisa ter privilégios. Se não houver privilégios, não é válido. Por quê? Porque não há uma entrega plena a Deus. Por que que não há uma entrega? Porque não há ainda a convicção. Por isso a necessidade de construir a fé convicta, como nós estamos falando. A fé não é algo que se encontra pronto, como muita gente pensa. Existem as pessoas que têm fé e as que não têm fé. Não é bem assim. Ela é construída ou não dentro de nós. Aí, a questão da evolução espiritual conta, né? Claro que os primeiros cristãos já eram espíritos mais maduros que a grande maioria da população da época, né? Porque ter essa convicção profunda é preciso maturidade espiritual. Assim como, por exemplo, hoje no movimento espírita. Não é qualquer pessoa que se aproxima do movimento espírita e se entrega totalmente a ele. É preciso maturidade do senso moral. Isso Kardec já diz lá nas obras básicas. Então, essa maturidade do senso moral, ela também é construída. Por quê? Aqueles que já vêm com ela, quando que eles construíram? Encarnações anteriores, né? Qual é a proposta da doutrina espírita? Fazer com que espíritos superiores se tornem anjos? Não, né? Não é essa a proposta da doutrina espírita. Os espíritos superiores estão na dimensão espiritual, trabalhando na dimensão espiritual para a sua evolução, e cada um ao seu tempo vai se tornar espírito puro.
O objetivo da doutrina espírita é nós construirmos essa maturidade do senso moral. Não vamos esperar já estar prontos para aderir a uma fé convicta nesses níveis que nós estamos trabalhando. Vamos construir essa fé aqui agora, no nível evolutivo que nós estamos. Esse é o grande compromisso da doutrina espírita e é o grande compromisso do projeto Espiritizar com esse estudo reflexivo sistêmico. É porque é nós amadurecermos moralmente, trabalhando em nós o raciocínio, a reflexão e o sentimento. Porque senão nós vamos ficar sempre naquela cultura desculpista, mas eles eram eles. Eles tinham evolução, nós não temos. Mas quando que nós vamos construir? Né? Sim, os primeiros cristãos eram espíritos mais maduros do que a grande maioria? Sim. Nós também podemos estar dentro desse mesmo rol. Só estarmos mais maduros que a maioria da humanidade e não ficar no movimento desculpista de não construir em nós, porque nós ainda não temos evolução suficiente. Nós estamos aqui exatamente para evoluir, para construir essa evolução, essa maturidade. Aí a gente sai do desculpismo para assumir a postura responsável. Nem culpa por não ter ainda aquela fé convicta profunda de poder se entregar a um leão, se fosse o caso, que não é o caso nosso, mas ter essa fé, nós ainda com certeza não temos, nenhum de nós, né? Então nem sentir culpa por isso, nem se desculpar por, não, mas isso é porque eles tinham, nós não temos. Quando que nós vamos começar a construir? Aqui e agora. Essa é a proposta. Aqui e agora começar a construir tudo isso dentro de nós. Faz sentido, gente? É a grande proposta da doutrina espírita. Por isso que a doutrina espírita ela tem toda uma série de raciocínios, de reflexões, que é para quem? Para quem que precisa de todo esse raciocínio, essa reflexão? O espírito imaturo. Porque o maduro já trouxe, já construiu, e aí basta o evangelho com a sua pureza e simplicidade, sem muitas construções mentais, para o espírito maduro basta. Já bastou para Silas isso, para Timóteo isso, né? Para João e para todos aqueles que seguiram Jesus no primeiro momento e os que seguiram no segundo momento, até o ano 300. Para nós hoje, bastaria isso? Por que que nós fazemos estudo reflexivo do Evangelho de Jesus? Porque nós ainda somos espíritos imaturos, necessitando ainda de raciocinar, refletir para poder sentir. Não dá para a gente já ir direto para o sentimento, porque nós não fizemos ainda o raciocínio e a reflexão que os outros já tinham feito. Faz sentido? Exatamente esse é o grande sentido de nós fazermos exegese psicológica do Evangelho, fazermos estudo das obras básicas em sintonia com o Evangelho, para construir essa convicção perfeitamente possível aqui e agora. Porque senão nós ficamos acomodados ao nosso passado e não trabalhamos o presente para um futuro melhor. Então, nosso presente é construir isso tudo para que daqui, na próxima encarnação, a gente nasça com essa fé natural, totalmente trabalhada em nós. Por enquanto, ela é construída no dia a dia por cada um de nós. Na questão 4, Kardec pergunta: onde se pode encontrar a prova da existência de Deus? No axioma que aplicais às vossas ciências, não há efeito sem causa. Procurai a causa de tudo que não é obra do homem e a vossa razão responderá. Então nós fizemos até agora todo um raciocínio e uma reflexão em torno da questão da causa e do efeito. Para crer-se em Deus, basta se lance o olhar sobre as obras da criação.
O universo existe, logo tem uma causa. Duvidar da existência de Deus é negar que todo efeito tem uma causa e avançar que o nada pôde fazer alguma coisa. Então a teoria, por exemplo, aceita pela ciência, desconhecendo até o princípio que todo efeito tem uma causa, que tudo surgiu do Big Bang, que foi uma grande explosão. E mesmo se o Big Bang fosse uma teoria válida, de onde surgiu toda a matéria que explodiu no Big Bang há 15 bilhões de anos atrás? De onde surgiu toda essa matéria? Agora, não é nem isso o principal. É uma explosão de uma matéria produzir fenômenos inteligentes em todo o universo. Calcula-se que o universo tenha em torno de 200 bilhões de galáxias. Então, uma explosão produzir efeitos inteligentes aos bilhões. Faz sentido, gente? Será que é uma coisa inteligente? É a mesma coisa que a gente pegar um dicionário, vamos pegar um Aurélio desses bem grossão e vamos pôr uma bomba dentro do Aurélio, do dicionário, não do Aurélio autor, no dicionário, tá? Vamos pôr uma bomba no dicionário, bem no meio dele, e vamos explodir. E vamos imaginar que as palavras vão sair do outro lado, formando frases, poesias, contos, uma série de poesias de Castro Alves. Alguém acreditaria que vai ser possível a gente explodir o dicionário e as palavras e unirem-se uma ou outra e formar poesias dignas de um Castro Alves? Né? Não faz sentido. Agora, como que esse universo perfeito, que funciona de forma perfeita, surgiu em uma grande explosão, produzindo efeitos inteligentes para todo lado, inclusive seres pensantes e seres que sente como nós, seres sencientes como nós, né? Então basta esse raciocínio, não há efeito sem causa. Só não confia plenamente, se entrega a essa energia amorosa chamada Deus, aquele que cultua o orgulho de uma forma exacerbada, intensificada. E aí se coloca como autossuficiente e que não precisa dessa coisa chamada Deus que as religiões inventaram, como muita gente fala. Na questão 5, que dedução se pode tirar do sentimento instintivo que todos os homens trazem em si da existência de Deus? Vejamos, quando o ser humano se torna, entre aspas, inteligente, civilizado, ele começa a duvidar. Mas lá no fundo, todos, instintivamente trazem em si a noção da existência de Deus. Vejamos a resposta, a de que Deus existe. Pois de onde lhes viria esse sentimento se não tivesse uma base? É ainda uma consequência do princípio, não há efeito sem causa. Se nós somos criação divina, o divino está implícito em nós. Então, mesmo que seja instintivamente, vejamos, vamos lembrar lá da fala de Lázaro. No início, o homem instinto. Mais avançado, ele corrompe os instintos. É a fase que a humanidade ainda se debate. Mais avançado, ele é sentimento. É a fase que nós estamos sendo convidados a desenvolver. A sair da corrupção dos instintos para poder realmente sentir Deus, que isso é o princípio de tudo, porque sem isso não vamos avançar para lugar algum. Sentir Deus em nós, sentindo-nos criaturas divinas que se entrega a essa presença amorosa. Aí tudo mais vai fazendo sentido na nossa vida e vai sendo construído. Sem essa primeira construção de superar essa corrupção do instinto, nós não vamos avançar.
Na questão 8, que se deve pensar da opinião dos que atribuem a formação primária a uma combinação fortuita da matéria ou por outra ao acaso? Na época de Kardec, a teoria do Big Bang ainda não tinha sido desenvolvida, mas já havia essa teoria de que tudo foi uma combinação fortuita da matéria, né? E ao acaso que gerou tudo. Vejamos a resposta. Outro absurdo. Que homem de bom senso pode considerar o acaso um ser inteligente? E demais, que é o acaso? Nada. Então nós estamos há uma hora e pouco refletindo exatamente isso. Que não é possível essa teoria, a não ser para aqueles que tiverem numa debilidade mental, para acertar uma teoria dessa, né? De que muita gente aceita como verdadeira. A harmonia existente no mecanismo do universo patenteia combinações e desígnios determinados e por isso mesmo revela um poder inteligente. Atribuir a formação primária ao acaso é insensatez, pois que o acaso é cego e não pode produzir os efeitos que a inteligência produz. Um acaso inteligente já não seria acaso. Há um cientista um escritor em inglês, melhor dizendo, que faz palestras, escreve livros e faz palestras pelo mundo afora, que ele fala que tudo que existe na natureza surgiu de um formidável acaso. Agora é interessante, né? Se é formidável, como que pode ser acaso? Acaso é você pegar uma moeda, jogar para cima e dizer, vai cair 100 vezes cara e depois 100 vezes coroa. Será que isso é possível, se a moeda não estiver viciada? Isso seria um acaso formidável, né? Uma coisa bem simples. Agora, me imagina um acaso formando um universo inteligente. Universo que é um efeito, melhor dizendo, um efeito inteligente de uma causa inteligente. Então, esse acaso só pode ser formidável. E se é formidável, não é acaso, né? É o que Kardec raciocina aqui. No questão 9, ele pergunta, em que é que na causa primária se revela uma inteligência suprema e superior a todas as inteligências? Tendes um provérbio que diz, pela obra se reconhece o autor. Pois bem, vede a obra e procurai o autor. O orgulho é que gera a incredulidade. O homem orgulhoso nada admite acima de si. Por isso é que ele se denomina a si mesmo de espírito forte, pobre ser que um sopro de Deus pode abater. Então vejamos aqui a grande causa do desligamento da criatura do Criador. O orgulho, né? O orgulho que leva a esse sentimento de autossuficiência. Eu sou o máximo, eu sou o cara, eu sou todo-poderoso. O ser humano que pensa assim, ele se ilude nesse movimento de negar Deus, né? Mas é uma infantilidade, um processo assim, que faz com que todo espírito forte, entre aspas, um dia experimente uma grande fraqueza e se renda e se curve a sabedoria divina, que não vai fulminá-lo, porque, claro, o Criador entende a criatura incipiente, né? Deus não fulmina nenhum de nós, mas criou leis que nós não podemos, não há como nós derrogarmos. E o mau uso do livre-arbítrio nessa negação sistemática necessariamente levará a pessoa ao sofrimento. E quando surge o sofrimento, não há orgulho que resista a esse sofrimento. E aí a pessoa se curva à ideia de Deus. Do poder de uma inteligência se julga pelas obras. Não podendo nenhum ser humano criar o que a natureza produz, a causa primária é, consequentemente, uma inteligência superior à humanidade. Quaisquer que sejam os prodígios que a inteligência humana tenha operado, ela própria tem uma causa, e quanto maior for o que opere, tanto maior há de ser a causa primária.
Aquela inteligência superior é que é a causa primária de todas as coisas, seja qual for o nome que lhe dê. O grande questão de que ainda gera aversão a Deus é aquele Deus antropomórfico que nós estudamos no nosso primeiro encontro. Muita gente que ainda não raciocina nem reflete como nós estamos raciocinando, rechaça esse Deus. Esse Deus realmente não existe, nem nunca existiu. E como diz Kardec, qualquer que seja o nome, consciência cósmica, Deus, Jeová, seja lá que nome for, é uma grande inteligência criadora de todo o universo. Essa energia é que é Deus, Espírito e Verdade, como nós vamos ver no nosso próximo encontro. Por isso é fundamental que cada um de nós humildeça o próprio orgulho, reconhecendo a própria fragilidade e ausência de autossuficiência, de modo a crer em Deus para poder senti-lo no coração, buscando realizar esforços para se aproximar dele. Somente assim sentiremos a presença amorosa de Deus em nossas vidas. Então, sentir essa presença amorosa é fruto desse raciocínio, dessa reflexão, para poder realmente nos entregar ao poder divino, entregar a presença amorosa de Deus em nossas vidas. É o grande compromisso consciencial que nós temos. O compromisso de nos aproximar de Deus é a missão do Espírito imortal, que nós vimos lá no nosso segundo encontro. Essa grande missão de trazer cada vez mais essa verdade dentro de nós, nos aproximando de Deus, a partir da construção dos seus próprios atributos na nossa vida. Percebamos que nós fizemos raciocínios e reflexões. Mas se nós aprofundarmos no pensamento, nós vamos sentir que é profundamente consolador tudo isso, não é? A gente raciocinar e refletir e sentir em nós mesmos essa realidade é muito consoladora, porque fala-se muito em consolação, mas o que é consolar? Só é possível consolar-se quando se entende e se compreende. Não é o entendimento intelectual, é a compreensão aqui no nível do coração. E quando há essa compreensão, aí se entrega plenamente, com convicção de que aquela experiência desafio na nossa vida é um convite ao aprendizado. E isso é profundamente consolador. Vamos fazer agora a nossa avaliação reflexiva de tudo que nós vimos. Vamos fechar os olhos, buscar manter a nossa mente atenta, evitando a sonolência, apesar do avançado da hora, mas buscar o contato com nós mesmos em essência. E nesse contato com você mesmo em essência, busque sentir o conteúdo estudado nesse encontro. Tudo que nós refletimos, que nós raciocinamos, para poder sentir. O que você entendeu do conteúdo que se aplique à sua vida? Esse conteúdo é algo objetivo, aplicável na sua vida? O conteúdo estudado mudou de alguma forma a sua ligação com Deus? Caso positivo, que mudança foi essa?

Neste encontro, refletimos um pouco mais sobre as virtudes que nos religam a Deus, a fé convicta e a humildade. Busque sentir a fé e a humildade dentro de si. Como você as sente? São virtudes que você tem construído dentro de si mesmo? A partir do entendimento das questões apresentadas, houve uma ampliação dessas virtudes? Mesmo que minimamente, você percebe que essas virtudes estão mais trabalhadas dentro de você mesmo? A fé convicta e a humildade para se entregar à presença amorosa de Deus em sua vida?

Você compreendeu a necessidade de fazer exercícios de humildade para poder sentir a presença de Deus a partir de suas obras? Como estão esses exercícios em sua vida? Você tem praticado exercícios de humildade, de entrega real a Deus, para senti-lo no coração?

Como você sente a sua vida aplicando esse conteúdo estudado no encontro de hoje? Como ele pode melhorar a sua vida em sua busca de autotransformação e nas suas atividades na prática do bem?

Busquemos o sentido de todas as respostas, trazendo-as bem vivas na nossa mente, para que faça sentido pleno em nossas vidas. Com essas respostas no coração, vamos abrir os olhos, sentindo-as como roteiro para a nossa vida. Aqueles que desejarem podem anotar as respostas.

Prosseguindo com o nosso estudo reflexivo sistêmico das obras de Allan Kardec do Evangelho de Jesus, trabalhando do nosso módulo 1, a presença amorosa de Deus em nossas vidas, o sexto encontro, o significado de amar a Deus de toda a nossa alma. O objetivo é refletir sobre o significado de amar a Deus de toda a nossa alma, vivenciando em nossas vidas o significado de sua presença amorosa. Vamos meditar sobre o amor a Deus de toda a alma, fechando os olhos, entre em contato com você mesmo em essência, buscando sentir Deus dentro de si. Como você o sente? Qual o seu nível de vivência da presença de Deus em sua vida? Você tem dificuldades em entrar em contato com Deus no cotidiano de sua vida ou não? Caso tenha, quais são as dificuldades? Deixe fluir os seus pensamentos e sentimentos, evitando qualquer mascaramento num processo de auto-engano. Seja verdadeiro, verdadeira com você, analisando-se com autenticidade.

Lentamente vamos retornando ao estado de vigília para as nossas reflexões. Amar a Deus de toda a alma é a dimensão do vivenciar, conquistada pelos exercícios diários na própria vida do que se sabe e sente, de modo a se desenvolver gradativamente, de forma relativa, os atributos divinos em nós mesmos, objetivo primordial de nossas vidas. Então, quando Jesus se reporta que nós somos convidados a amar a Deus de todo o coração, de todo o entendimento e de toda a nossa alma. Então, nós temos no coração o símbolo do sentimento. De todo entendimento é o símbolo do pensamento, e de toda a alma na amplitude de nosso ser. É a dimensão do vivenciar plenamente a partir daquilo que se sabe, que se pensa e daquilo que se sente em nossas vidas. Quando a pessoa entra nessa dimensão do amar a Deus de toda a alma, ela se movimenta plenamente na tríade: saber, sentir, vivenciar o tempo todo, formando um triângulo perfeito: saber, sentir e vivenciar. Duas dimensões horizontais e uma vertical em que nós amamos a Deus de todo entendimento, de todo o coração e de toda a alma. E aí nós lembramos da questão 115 do Livro dos Espíritos, quando Kardec pergunta: dos espíritos, uns terão sido criados bons e outros maus? Deus criou todos os espíritos simples e ignorantes, isto é, sem saber. A cada um deu determinada missão com o fim de esclarecê-los e de os fazer chegar progressivamente à perfeição.

perfeição. Isso só é possível a partir do momento em que nós exercitamos o saber, que é o que os benfeitores colocam aqui como conhecimento da verdade. O conhecimento da verdade, ele começa no nível da reflexão daquilo que se sabe, para que a verdade gradualmente seja internalizada. Então, é um conhecimento no nível mais profundo. Conhecer, sentir, evidenciar. A partir do momento que nós fazemos esse trabalho interior, nós estaremos nos aproximando de Deus. De que forma? Desenvolvendo os atributos dele em nossas vidas. Então, quando Jesus recomenda que nós temos esse compromisso consciencial de amar a Deus de todo entendimento, de todo o coração e de toda a nossa alma, e ao próximo como nós mesmos, todo o processo começa no si mesmo. O espírito resolve por buscar a sua felicidade. E como ele resolve por buscar a sua felicidade, ele vai fazendo todo esse processo de integrar todo o conhecimento da vida dentro de si mesmo para conquistar gradualmente, primeiro, uma felicidade relativa e, posteriormente, a pura e eterna felicidade quando nós nos tornamos espíritos crísticos. Então, é o compromisso que nós trazemos na nossa consciência. Na continuidade da questão 115, da resposta da questão 115, nós vemos bem isso. É uma tarefa que nós trazemos gravada na nossa consciência. Vejamos aqui. Passando pelas provas que Deus lhes impõe, é que os espíritos adquirem aquele conhecimento. Uns aceitam submisso a essas provas e chegam mais depressa à meta que lhes foi assinada. Outros só suportam murmurando e, pela falta em que desse modo incorrem, permanecem afastados da perfeição e da prometida felicidade. Então, é uma meta que nós trazemos assinada na nossa própria consciência. Então, quando Jesus vem e nos ensina que é fundamental amar a Deus nessas três dimensões, do saber, do sentir e do vivenciar, ele está nos convidando a esse conhecimento profundo. Para sentirmos Deus, para sabermos a sua existência, raciocínio, para sentirmos em nossos corações e, consequentemente, a partir do sentimento, vivenciar plenamente a presença dele em nossas vidas. Então, essa meta que nós trazemos assinada na nossa consciência vai gradualmente fazer com que nós nos aproximemos de Deus. Como os benfeitores dizem, nós podemos nos submeter a essa missão ou nos insurgir contra ela. Quando nós nos submetemos, o que vai acontecer? Nós vamos chegar mais rápido à pura e eterna felicidade. Significa o quê? Que nós já podemos sentir a felicidade relativa de estarmos buscando a pura e eterna felicidade. Se nós murmuramos, nos insurgimos contra essa meta que trazemos dentro da nossa consciência, nós vamos permanecer, como eles dizem aqui, afastados da perfeição e da prometida felicidade. Em vez da felicidade relativa, até chegar na felicidade plena, o espírito entra em sofrimento. E se ele entra em sofrimento, cedo ou tarde ele vai cansar de sofrer. Ao cansar de sofrer, ele vai buscar. Porque não é possível fazer com que essa meta deixe de existir em nós mesmos.

que é uma meta consciencial que Deus nos colocou quando nos criou. Ele já colocou essa meta na nossa consciência. Então, o que está referindo aqui na questão 115 não diz respeito a uma existência, exatamente. Ele diz respeito à existência do espírito imortal, num processo de evolução que vai passar por várias existências sucessivas até chegar à pura e eterna felicidade. Mas é uma meta que está trazemos gravada dentro de nós, e quanto mais cedo nós despertarmos consciencialmente para desenvolvê-la, para nos aproximarmos de Deus, melhor para nós. Então, a presença amorosa de Deus em nossas vidas, nós podemos dizer que ele já está em nossas vidas dentro da consciência nessa meta. Quando o Criador cria o princípio inteligente, ele já coloca essa meta na sua, naquele protótipo de consciência que, quando chegar no reino ominal, ele vai desenvolver por ele mesmo, pelo uso do seu livre-arbítrio. Então, há essa meta, e gradualmente o espírito conecta com essa meta e faz de livre, espontânea vontade, ele vai trabalhar pela efetivação dessa meta trazida na consciência. Enquanto ele fica, ele se insurgir, ele sofre. Na hora que ele se submete, ele começa já a sentir a felicidade futura. A felicidade futura é plena. A felicidade do agora é relativa, mas já começa a sentir essa felicidade, né? Se quando nós estamos no mundo espiritual e nós estabelecemos os nossos contratos espirituais, aquilo que vamos realizar no mundo físico tem a ver com essa meta original? Sim, exatamente. Porque essa é a meta maior, nos aproximar de Deus, desenvolvendo os seus atributos dentro de nós. Dentro dessa meta maior, existem uma série de degraus, utilizando uma metáfora, como se essa meta estivesse no topo de uma escadaria enorme. Cada degrau são as metas intermediárias para chegar nessa meta maior. Então, nós vamos realizando na vida do corpo, fora do corpo, todo um trabalho interior de buscar a meta assinada na nossa consciência, nos aproximarmos de Deus. Isso é feito pelo desenvolvimento das virtudes, que nós vamos desenvolvendo, trabalhando em função de trazer os atributos de Deus para dentro das nossas vidas. Quando o espírito chega na perfeição relativa, essa meta deixa de ter utilidade, na verdade ela foi alcançada. Então é uma meta até nos tornarmos espíritos puros. A partir do instante que nos tornamos espíritos puros, ela toma uma outra dimensão que nós nem temos como entender. Aí é a unidade com o Criador, que quando Jesus fala "eu e o Pai somos um", é uma meta do Espírito Crístico cada vez mais ser uno com o Criador, intensificando essa unidade. Por enquanto, no nosso nível evolutivo, é nos aproximarmos dele por essa meta que trazemos na nossa consciência. Então, refletindo, qual o sentido dessa missão exarada na resposta da questão 115? É o que nós acabamos de refletir, adiantamos um pouco. Quais as virtudes necessárias para que possamos aceitar submissos à meta que está assinada em nossa consciência? Exatamente, humildade e mansidão. Mansidão, e além da a humildade e mansidão, obediência e resignação. Por quê? Por que que são essas três virtudes as mais significativas? Porque representa a submissão. Quando nós nos insurgimos, nós estamos agindo com rebeldia
orgulho, desobediência, né, e uma resistência à meta. Se a meta é a pura e eterna felicidade, nós estamos resistindo à nossa própria felicidade. Quando nós queremos fazer valer o nosso ego, a nossa vontade, e não a vontade de Deus, como ensina Jesus. Quando nós nos resignamos e nos submetemos à vontade de Deus, gradualmente nós vamos em direção à felicidade. E no Evangelho, segundo o Espiritismo, fala que o orgulho nos afasta de Deus e a humildade nos aproxima dele. Exatamente isso. Porque o orgulho faz com que o nosso ego se insufle e nós queremos fazer que prevaleça a nossa vontade em detrimento da vontade divina. Então aí nós nos afastamos de Deus. Deus nunca se afasta de nós, mas nós nos afastamos dele. Então, consciencialmente, nós ficamos afastados energeticamente, porque essa comunhão maior acaba não acontecendo. A pergunta se é a partir desses três níveis que nós nos aproximamos, sim. A superação da ignorância do não saber, do não sentir e do não vivenciar o amor a Deus plenamente em nós. Então, nós temos... o saber é o primeiro passo, o sentir é o segundo passo e o vivenciar é o terceiro, que complementa todos os demais e fecha os dois anteriores, né? A questão número 10 do Livro dos Espíritos, Kardec pergunta: pode o homem compreender a natureza íntima de Deus? E aí? Lembro da resposta? A natureza íntima não, né? Não é possível. Então vejamos o que Jesus vem. Não, falta-lhe para isso o sentido. Não temos como entender Deus na sua intimidade, só o Espírito Crístico é capaz de fazer isso. Será dado um dia ao homem compreender o mistério da divindade? Kardec pergunta na questão número 11. E aí, será dado um dia nós compreendermos? Sim, né? Quando nós nos tornarmos Espíritos crísticos, quando não mais tiver o espírito obscurecido pela matéria. Então, quando pela sua perfeição se houver aproximado de Deus, ele o verá e compreenderá. Então, o espírito crístico, ele chega nessa fase de ser uno com o Pai, com Deus, e aí ele o compreende plenamente. Como acontece essa aproximação de Deus, que é a meta que está assinada em nossas consciências? Desenvolvendo as virtudes do coração, né? Então vejamos aqui em Mateus capítulo 5, versículo 48, Jesus dá a dica: sede vós, pois, perfeitos, como é perfeito o vosso Pai que está nos céus. Então, que perfeição é essa que Jesus estava falando? Exatamente o que vocês colocaram, o desenvolvimento das virtudes. É claro que não é uma perfeição idêntica, igual à do Pai, né? Porque Jesus estava falando isso para pessoas que não entendiam nem muito bem o significado de Deus. Então ele colocou como uma referência. Isso Kardec faz até um comentário em Evangelho segundo o Espiritismo. O que é possível para nós é uma perfeição relativa. Então, desenvolver os atributos divinos em nós através das virtudes, que vão ser trabalhadas de forma relativa em nossas vidas. Em o Evangelho capítulo 17, item 2, Kardec diz: pois que Deus possui a perfeição infinita em todas as coisas, esta proposição, sede perfeitos como perfeito é vosso Pai Celestial, tomado ao pé da letra, pressuporia a possibilidade de atingir-se a perfeição absoluta. Se a criatura fosse dado ser tão perfeita quanto o Criador, tornar-se-ia ela igual a este, o que é inadmissível. Mas os homens a quem Jesus falava não compreenderiam essa nuance, pelo que ele se limitou a lhes apresentar um modelo e a dizer-lhes que se esforçassem pelo alcançar.
Aquelas palavras, portanto, devem entender-se no sentido da perfeição relativa a que a humanidade é suscetível e que mais a aproxima da divindade. Então, todas as criaturas, por mais evoluída que seja, ela nunca vai alcançar a perfeição do Criador. Então, a perfeição do Criador é absoluta. Significa o quê em termos evolutivos para o espírito? Se a perfeição do Criador é absoluta, o que significa para o espírito imortal o processo da perfeição? Se não há como alcançar o Criador, sim, ele vai chegar num nível de perfeição em que ele já é um espírito puro. Termina aí? Significa que a perfeição para o espírito, ela é infinita. Infinita, porque por mais que ele evolui, ele nunca vai alcançar o Criador. Então ele evolui para toda a eternidade. Do ponto de vista crístico do termo, né? Porque na condição de espírito crístico, ele não para, ele não estagna numa posição e fica para a eternidade nessa posição. Ele evolui cada vez mais infinitamente, porque a perfeição absoluta é só o Criador. Então imaginemos, só para a gente, tipo tudo de uma metáfora, imaginemos Deus aqui. O espírito, ele vai evoluindo, ele nunca alcança essa posição. Ele vai evoluindo cada vez mais sem nunca alcançar a perfeição absoluta que é a do Criador. Vejamos agora um texto de João, capítulo 17, versículos 21 a 23, em que João nos coloca Jesus nos ensinando a essa proximidade com Deus. Ele diz: para que todos sejam um como tu, ó Pai, o és em mim, e eu em ti, que também eles sejam um em nós, para que o mundo creia que tu me enviaste. O que Jesus está falando aqui, gente? A comunhão plena com Deus. Então, aquela unidade com Deus. Quando na questão 115 fala de nos aproximarmos de Deus, é exatamente isso que os benfeitores estão falando. De chegar no momento em que nós somos uno com Deus. Então, quando Jesus fala para que todos sejam um como tu, ó Pai, o és em mim e eu em ti. Então, todos nós estamos sendo preparados para essa comunhão plena com Deus. Né? Primeiro, a comunhão plena com quem? Hã? Consigo mesmo. Depois, com Jesus. E por último, com Deus. Né? Porque primeiro contato pleno conosco para seguir o modelo e guia da humanidade. E aí, a partir desse movimento em que nós primeiro nos espelhamos numa criatura, num ser humano como nós, né, que já passou pela mesma fase que nós estamos passando, nós nos humanizamos plenamente. Por que Jesus diz: eu sou o caminho da verdade e da vida, ninguém vai ao Pai senão por mim. Exatamente é o que ele coloca aqui de uma outra forma. Ele é o modelo, nós nos humanizamos por meio de Jesus. E a partir do momento que nós nos tornamos plenamente humanos, nós começamos a nos angelizar, também seguindo o modelo de Jesus, para ser uno com Deus como ele também o é. E eu dei-lhes a glória que a mim me deste, para que sejam um como nós somos um. É praticamente uma continuidade do anterior, né? Do versículo anterior. Então, essa glória de alcançar a pureza espiritual, uno com o Criador. E eu neles, e tu em mim, para que eles sejam perfeitos em unidade.
e para que o mundo conheça que tu me enviaste a mim e que tens amado a eles como me tens amado a mim. Então, um desdobramento dos versículos anteriores. Então, essa perfeição e unidade. O que é a perfeição e unidade no nosso nível? Perfeição relativa, absoluta só do Criador. Para que nós manifestemos Deus em nós. Por isso que ele diz, para que o mundo conheça que tu me enviaste a mim e que tens amado a eles como tens amado a mim. Deus manifesta o seu amor por meio do quê? Nessas passagens, como essas que gerou a confusão de que Jesus e Deus seriam o mesmo ser, sim. Porque quando ele fala que eu e o Pai somos um, ou como neste aqui, para que sejam um como nós somos um, as pessoas entenderam não em princípio de comunhão, mas como se ele tivesse afirmado que ele era Deus. Jesus nunca afirmou isso. Tanto é que ele fala que eu vou para meu Pai, o Pai é maior do que eu. Isso ele diz no Evangelho de João. Uma pausa para a nossa reflexão. Qual o significado da realização desse esforço de aperfeiçoamento em sua vida? O que, que nós alcançamos fazendo esse esforço? A felicidade relativa ou a perfeita alegria, como Francisco de Assis diria. Exatamente isso. Você sente as possibilidades abrirem-se para você a partir das reflexões dessas verdades que Jesus nos ensinou? Quando nós nos identificamos com essas verdades, dá para sentir que é possível a felicidade relativa desenvolvê-la em nossos corações? É plenamente possível, porque nós nos conectamos com a meta assinada na nossa consciência. Na questão 12 do Livro dos Espíritos, Kardec pergunta: embora não possamos compreender a natureza íntima de Deus, podemos formar ideia de algumas de suas perfeições? Vejamos, de algumas sim. O homem as compreende melhor à proporção que se eleva acima da matéria, entrevê-as pelo pensamento. Nós estamos tão distantes da perfeição que compreender a perfeição divina falta até palavras para nós. Se os benfeitores dizem que existem virtudes que nós não sabemos nem o nome delas, porque ainda estamos distantes de experimentá-las. Virtudes humanas, ele não está falando de atributos divinos, de virtudes divinas. Se existem virtudes humanas que a gente não sabe nem o nome, né, que outros planetas mais evoluídos existem e aqui não existem, imaginemos conceber a perfeição do Criador. Aos poucos, com nossa evolução, nós vamos conseguindo perceber mais essa perfeição. Em A Gênese, no capítulo 2, item 8, Kardec diz: não é dado ao homem sondar a natureza íntima de Deus. Para compreendê-lo, ainda nos falta o sentido próprio, que só se adquire por meio da completa depuração do espírito. Mas se não pode penetrar na essência de Deus, o homem, desde que aceite como premissa a sua existência, pode, pelo raciocínio, chegar a conhecer-lhe os atributos necessários, porquanto, vendo que ele absolutamente não pode ser, sem deixar de ser Deus, deduz daí o que ele deve ser. Então, nós podemos fazer por dedução, por raciocínio, aquilo que Deus não poderia deixar de ser. Por exemplo, bom, justo, misericordioso. E a partir disso, a gente chega à conclusão do como aquilo que mais próximo corresponde à perfeição do Criador, dentro das nossas
na nossa possibilidade de conceber tudo isso. Na questão 13 do Livro dos Espíritos, quando dizemos que Deus é eterno, infinito, imutável, imaterial, único, onipotente, soberanamente justo e bom, temos ideia completa de seus atributos? Então Kardec ele vai fazendo toda uma reflexão, aqui ele cita vários atributos baseados exatamente naquilo que Deus não poderia deixar de ser. Vejamos a resposta dos benfeitores. Do vosso ponto de vista, sim, porque credes abranger tudo. Sabei, porém, que há coisas que estão acima da inteligência do homem mais inteligente, as quais a vossa linguagem, restrita às vossas ideias e sensações, não tem meios de exprimir. A razão, com efeito, vos diz que Deus deve possuir em grau supremo essas perfeições, porquanto, se uma lhe faltasse ou não fosse infinita, já ele não seria superior a tudo, não seria, por conseguinte, Deus. Para estar acima de todas as coisas, Deus tem que se achar isento de qualquer vicissitude e de qualquer das imperfeições que a imaginação possa conceber. Então, aquilo que nós já comentávamos. A nosso vocabulário ainda é pobre para exprimir as perfeições de Deus. Mas dentro da nossa limitação, é isso que nós podemos conceber nesse momento evolutivo da humanidade. Aqui agora. Poderíamos dizer, portanto, que a missão de que trata os benfeitores da humanidade na resposta da questão 115 seria aproximar-nos dos atributos que Deus tem em grau supremo e os espíritos puros de forma relativa. Então essa é a grande meta que nós trazemos assinada na nossa consciência: desenvolver em nós os atributos do Criador. É esse o propósito maior de nossa vida como espíritos imortais. Então vamos para a nossa avaliação reflexiva. Feche os olhos, entre em contato com você mesmo, essência, buscando sentir o conteúdo estudado nesse encontro. O que você entendeu do conteúdo que se aplique à sua vida?

conteúdo estudado mudou de alguma forma as suas possibilidades de entrega a Deus, de modo a se esforçar para desenvolver em si mesmo os atributos divinos? Caso positivo, que mudança foi essa?

neste encontro, refletimos um pouco mais nas virtudes que nos religam a Deus: a fé e a humildade, bem como nas que fazem com que aceitemos submissos a meta que está assinada em nossa consciência: a mansidão, a obediência e a resignação.

Busque sentir como é para você desenvolver essas virtudes. Como você já as sente dentro de si. A partir do entendimento mais profundo de aproximar de Deus, amando de toda a sua alma, houve uma ampliação da vontade de desenvolver mais ainda essas virtudes. Como é isso para você?

Nesse encontro, também refletimos sobre a importância de fazermos esforços para desenvolver os atributos divinos em nós, conforme a orientação de Jesus. Busque sentir essa possibilidade dentro de você. Como você a sente? Como é realizar esses esforços de aproximar-se de Deus cada vez mais, desenvolvendo seus atributos em si mesmo?

Você compreendeu a necessidade de fazer esforços para desenvolver os atributos divinos em sua intimidade, construindo o reino de Deus dentro de si mesmo, de si mesmo?

Como você sente a sua vida aplicando o conteúdo estudado? Ele pode melhorar a sua vida em sua busca de autotransformação e nas suas atividades na prática do bem?

Agora lentamente vamos retornando ao nosso estado de vigília, trazendo fixado na mente, no coração, as nossas reflexões.

Boa noite. Vamos começar. Na verdade, vamos retomar mais uma aula na sequência das aulas da estruturação do ego, terceiro módulo. E hoje nós vamos falar da persona. Eu sempre gosto de começar as aulas contando algumas historinhas. E vou começar, claro, contando um pouco e falando um pouco até da origem do nome persona. Na antiga Grécia, no teatro grego, onde era muito comum, né, o teatro, as apresentações nos teatros, existia uma regra. Os participantes da peça, eles confeccionavam máscaras. A intenção era que aquela máscara representasse, com um simples olhar do espectador, quem era ou qual a índole daquele personagem. Então, mesmo que a atuação do ator fosse medíocre, só em olhar para aquela máscara seria possível perceber quem era o mocinho, quem era o vilão, quem era e quais eram as atitudes daqueles personagens. Foi a partir desse estudo que Jung vai trazer o nome, né, de personare para persona, a máscara. A ideia do que só em olhar você pode perceber quem era o personagem, ou só de olhar você pode perceber de alguma forma quem é a pessoa. Então a persona vem, a origem da palavra persona, que significa máscara, vem da história do teatro grego. E a partir do próprio nome, a palavra personalidade também se deriva. Então é sobre essa persona, essa máscara que nós vamos falar um pouco hoje. Bem, existe um poema de Álvaro de Campos e que eu quero também trazer isso como uma reflexão inicial para a gente desenvolver. Nesse poema que se chama Tabacaria, ele coloca assim, bem, não sou nada, nunca serei nada, não posso querer ser nada. A parte disso, tenho em mim todos os sonhos do mundo. Que sei do que serei, eu que não sei quem sou. Sei o que penso, mas penso ser tanta coisa. Fiz de mim o que não soube, e o que podia fazer de mim, não fiz. Quando quis tirar a máscara, estava pregada a cara. Esse é um pedaço desse poema, que é maior, mas isso retrata muito a nossa relação com a persona. Então a persona, essa máscara que nós colocamos, às vezes ela fica tão impregnada que nós nos desconhecemos e perdemos a conexão com a pessoa que somos. Então, Álvaro de Campos, quando faz a pergunta, o que serei eu que não sei quem sou, nos traz muito e nos remete ao questionamento que, será que eu sei de fato quem sou? Ou eu penso ser tantas coisas e, na verdade, não sei quem sou. E aí, hoje, eu me lembrei de uma passagem do filme Alice. Quando Alice chega no País das Maravilhas e naquela correria, e Alice não sabe para onde está indo e está perdida, correndo atrás dos personagens, ela encontra com um personagem sui generis, a Senhora Lagarta. E aquela Senhora Lagarta olha para Alice e pergunta a ela, quem é você? E essa é uma forma um pouco intimidadora de se começar um diálogo, na verdade. E Alice, então, timidamente, confusa também, olha para a Senhora Lagarta e diz, eu? Bem, eu não sei. Eu sei ou eu sabia quem eu era até hoje de manhã quando eu acordei, mas eu agora já mudei tanto que já não sei mais quem sou. Então, essa é a ideia, né, do questionamento. A persona não é uma coisa negativa ou positiva, vamos colocar assim. Jung traz que a persona é o arquétipo da conformidade. E nós nos perguntamos, mas um arquétipo e um arquétipo de conformidade, sim. Porque há uma tendência em nós de desenvolver a persona. Há uma tendência em nós e necessária a adaptação ao mundo externo. Então, é um arquétipo da conformidade. Mas a grande questão da persona passa quando eu me identifico tanto com ela e ao me identificar tanto com a persona, eu perco a noção da pessoa que sou.
Eu me identifico, vamos dizer assim, com o ser real que sou. Mas, no conceito, Jung vai trazer que a persona é um complicado sistema de relação entre a consciência individual e a sociedade. É uma espécie de máscara destinada, por um lado, a produzir um determinado efeito sobre os outros e, por outro lado, a ocultar a verdadeira natureza do indivíduo. Então, vamos tentar entender o que Jung nos traz por partes. Bem, a persona, a máscara, é um complicado sistema de relação entre a consciência individual, a pessoa que sou, e a sociedade. Mas essa sociedade não é a sociedade que nós adultos começamos a nos relacionar. Essa sociedade começa na infância. Então, a partir da infância, a partir da relação da criança com os pais, essa persona começa a se formar. Porque essa criança precisa se adaptar àquela família que a acolhe. Quando essa criança sai do ambiente familiar e vai para a escola, por exemplo, ou para a creche, ela agora tem um novo ambiente com as professoras, com as tias da creche, com as outras crianças. Então, essa criança também precisa se adaptar a esse novo meio, a essa nova sociedade. E aí, essa persona também começa a tomar uma forma, porque ela precisa ser acolhida, ela precisa estar adaptada ao meio. E quando a gente fala adaptada, seria de uma forma bem simples a gente imaginar que ninguém vai a um casamento, a não ser que esse casamento seja na praia, de bermuda ou de blusa esportiva. Porque se você vai, até pode querer ir por dizer que não gosta de formalidades, mas se você vai, você fica completamente diferente do contexto do ambiente. E isso é, quando a pessoa insiste em viver dessa forma, isso é uma desadaptação, uma não adequação, é um problema na persona dessa pessoa. Então, Jung continua, que ela é uma espécie de máscara, a persona, destinada, por um lado, a produzir um determinado efeito sobre os outros, porque tem uma função de passar uma ideia para os outros da pessoa que sou. Nós podemos dizer que a persona é uma personalidade externa, é uma personalidade pública, é aquilo que eu posso mostrar para o outro. Então, eu vou mostrar uma imagem adaptada àquele meio, àquele ambiente. Então, quando você chega no ambiente de trabalho, com algumas exceções, é claro, mas você não vai entrar no ambiente de trabalho aos berros, gritando, saltitando, porque isso fica completamente inadequado. Então, mesmo que eu seja uma pessoa extremamente expansiva, calorosa, sinestésica, que goste de abraços e beijos, é muito provável, se aquele ambiente de trabalho não me permite isso, que eu ali desenvolva e mostre uma imagem adaptada àquele meio. Quantas vezes nós encontramos colegas de trabalho, por exemplo, em um outro ambiente que não o ambiente do trabalho e desconhecemos a pessoa? Mas fulano é tão diferente. Ou então, em outras situações, a pessoa convive com você, é uma pessoa alegre, expansiva, brincalhona, e quando você encontra, se for um homem com a esposa ou a mulher com o esposo, é uma pessoa diferente, séria, né? Então, você diz, nossa, mas que diferença, né? Pois é, a persona que faz esse papel. Então, com aquela pessoa ou naquele ambiente, eu me mostro dessa forma, porque essa é a forma aceita pelo ambiente. Essa é a forma esperada do ambiente daquele coletivo. Bem, e por outro lado, no caso, né, eu tenho o primeiro efeito, que é sobre os outros, e o segundo efeito, que é ocultar a minha verdadeira natureza, a verdadeira natureza do indivíduo. Seria mais ou menos imaginarmos que nós temos feridas, nós temos traumas, temos os nossos medos, as nossas vulnerabilidades. E a persona, de certa forma, nos protege. Imaginando no sentido literal, se você tem um machucado e você não põe um esparadrapo, um band-aid, algo que proteja esse machucado, você fica exposto aos micróbios, à poeira, a tudo que possa contaminar aquele lugar. E a persona tem essa função também. Então, a persona protege a verdadeira identidade daquele ser, para que naquele lugar, aquele ambiente que muitas vezes pode ser hostil, ele não seja machucado.
Por isso que a persona começa a se formar desde a infância. Então, muitas vezes, a forma como a criança começa a se moldar também é uma forma de sobreviver àquele ambiente que muitas vezes é pesado e é hostil para aquela criança. Então, é importante que a gente entenda no sentido global do que é a persona, até porque nós usamos muito esse termo. E às vezes, de uma forma muito inadequada, vamos dizer que a pessoa é mascarada. Nós somos todos, né? Todos nós usamos, sim. Então, é importante que a gente vá perceber que cada papel social que eu exerço, cada função social que eu exerço, tem uma persona, né? Tem uma máscara que precisa ser usada. É a mesma coisa de você se colocar. Bem, quando uma mulher se torna mãe, coletivamente tem uma ideia do papel que ela vai exercer. Então, se essa mulher faz qualquer coisa diferente do que é esperado socialmente do papel de mãe, toda a sociedade vai falar algo ou vai apontar algo dessa pessoa, né? Vai dizer assim, nossa, mas como pode? Toda vez que você casa, é esperado, a sociedade, de certa forma, coloca e dita uma regra de como deve ser o comportamento do casal. Então, toda vez que você assume um novo papel social, a sociedade, o coletivo, espera de você um comportamento. E é nessa tentativa de adequação que Jung vai chamar dessa relação, desse sistema complicado, dessa relação entre a consciência da pessoa que eu sou com a sociedade. Então, eu vou atender a expectativa da família, do coletivo, do ambiente de trabalho, mas isso é uma tendência natural, todos nós, de fazer. Por isso, isso também vai ser visto como um arquétipo. Então, James Hollis vai trazer que aquilo que podemos chamar de personalidade provisória é uma série de estratégias escolhidas pela frágil criança para lidar com a angústia existencial. Então, quando nós começamos, por exemplo, um processo terapêutico, um processo de autoconhecimento, uma das coisas que nós percebemos no decorrer do trabalho é que existe, ou nós desenvolvemos no decorrer da nossa existência, uma personalidade provisória. Então, por isso que a pergunta, desde da primeira aula desse módulo, as perguntas giram em torno do quem é você? Porque nós temos uma tendência a acreditarmos, a persona é tão poderosa muitas vezes que você passa a acreditar que você é a persona. Então é importante que a gente se faça essa pergunta. Porque quando você começa a se perguntar de fato, quem sou eu? Do que realmente eu gosto? Quais são as coisas que realmente eu espero e quero conquistar para a minha vida? Se a gente não faz essa reflexão, a gente tende às vezes a viver uma vida inteira ditando a nossa vida ou direcionando a nossa vida nessas escolhas que são contaminadas. Se a gente imagina que uma criança, né, desde muito bebezinha, ela vai crescendo dentro de um ambiente, e se pensarmos que os pais, pai e mãe, ou os educadores, são limitados emocionalmente, são pessoas que não sabem lidar com as emoções, que não demonstram os afetos, dificilmente nós vamos imaginar que essa criança vai se desenvolver sabendo lidar com as emoções. Porque dentro do contexto que ela cresceu, né, dentro daquele ambiente social que é a família, isso não é bem aceito. Então, toda vez que essa criança, se for uma menina, for muito dengosa, muito carinhosa, provavelmente ela vai ser reprimida nesse afeto. Se for um garoto, possivelmente ele vai ser mal interpretado toda vez que ele chorar ou toda vez que ele pedir colo ou qualquer outra coisa. Então, o que a gente vai percebendo é que essa emoção, isso que é do ser, ele simplesmente vai sendo reprimido e colocado no inconsciente. Então, essa criança, muito cedo, pela própria condição da criança, ela começa a entender que se eu for assim, papai ou mamãe não vão gostar de mim. Então, eu vou guardar isso. E aí a persona vai se formando. Muitas vezes é uma persona de uma pessoa fria, de uma pessoa distante, de uma pessoa agressiva, porque isso tudo vai depender também da história do ser. Então, essa pessoa vai desenvolver uma personalidade provisória. Aquela pessoa fria, aquela pessoa distante, aquela pessoa agressiva, não é a pessoa real.
E aí, muitas vezes, o que a gente vai perceber no processo terapêutico, ou a própria pessoa, quando começa a fazer o seu processo de autodescoberta, aí olha e diz assim, ai, mas eu estou tão chorão agora, né? Não está dando certo isso, está me deixando derretido, está me deixando fraco, está me deixando covarde. E, na verdade, não é isso, é porque a verdadeira personalidade agora começa a aparecer. A verdadeira pessoa que foi reprimida todo o tempo agora começa a se manifestar. Então, o que a criança vai fazer nessa fase inicial da vida, na verdade, é se proteger da hostilidade, da angústia que ela vivia. E qual é essa angústia? O desamor. A sensação de que se eu não fizer isso, ou se eu não for dessa forma, eu não serei amada pelos pais, que é, no começo da vida, as pessoas mais importantes para a criança. Então, a criança termina tendo uma tendência natural a se adaptar. Por isso que o próprio James Hollis, na sua proposta terapêutica, ele sugere o quê? Que é necessário tirar as lentes colocadas pela nossa família. Então, eu preciso, de fato, reavaliar tudo o que eu acredito, tudo o que eu entendo como sendo a pessoa que sou. E aí a gente vai ouvir a história do bode expiatório, né, da ovelha negra da família, porque termina tendo dentro daquele ambiente familiar o papel de cada um. Aquele é o mais inteligente, aquele é o mais carinhoso, aquele é o mais bonzinho, aquele é o rebelde, e que a gente vai, e muitas vezes, obedecendo a essa regra e se tornando exatamente aquilo que é esperado pelas pessoas por aquele ambiente. E continuando com James Hollis. Embora a persona seja uma superfície comum de contato necessária com o mundo exterior, temos a tendência não apenas de confundir a persona das outras pessoas com a verdade interior delas, mas também achar que nós também somos os nossos papéis. E aqui é o grande problema da persona, né? Se a gente pode dizer que existe uma parte positiva ou uma parte negativa da persona, essa aqui seria a parte negativa e a grande dificuldade. Como nós, em grande maioria, não nos conhecemos, então temos uma tendência de fazer essa confusão. Então eu penso que sou o papel que eu exerço e, o pior, cobro do outro a imagem que ele me mostra. Então, quantas vezes nós conhecemos uma pessoa, uma relação de muito tempo, de amizade ou um casamento que dura muito tempo, e a pessoa, no seu processo de autodesenvolvimento, começa a modificar o seu pensamento, as suas atitudes, os seus valores, são reelaborados. E aí, aquilo que aquela pessoa me disse quando tinha 16 anos, e hoje, aos 40 anos, essa pessoa me diz uma outra coisa. E aí, como a gente tem uma tendência a cobrar, mas você não era assim antes. Claro que não, porque no processo de mudança a pessoa realmente tem que reavaliar. Então há uma confusão. Quando não, eu acredito que a maioria de nós espíritas já passamos por isso. Você começa a entrar na doutrina, começa a estudar, e aí a família, principalmente porque são os mais próximos, quando você tem qualquer atitude um pouco mais, né, áspera ou qualquer outra coisa, aí olha para você e fala assim, mas você não é espírita? Né? Há automaticamente a cobrança do papel espírita. É claro que é uma chamada para a nossa consciência, muitas vezes, mas aí a gente vai vendo a dimensão disso. Então, há uma tendência, muitas vezes, a gente confundir. Então, como eu vejo no outro algo? Porque é o papel social do médico, e é interessante a gente falar das profissões. Porque quem é médico ou qualquer pessoa da área de saúde vai entender bem o que eu vou dizer agora. Médico é médico em qualquer lugar no mundo. A pessoa está conversando, você nem sabe a profissão da pessoa. E aí quando pergunta, você trabalha com o quê? E aí a pessoa diz, eu sou médico, na hora aparece uma dor. Ah, porque eu estou com uma dor. Né? E aí quer fazer uma consulta na hora. E esquece, às vezes a pessoa está em uma festa, num ambiente bem descontraído, e naquele momento o médico não está presente, e sim o convidado, o irmão ou o padrinho, mas alguém sempre quer fazer uma consulta. Então, essa é a confusão que se faz muitas vezes com o papel. Então, eu começo a querer que o outro seja exatamente aquilo o tempo inteiro. Então, o palestrante espírita é palestrante espírita o tempo todo. Uma certa feita, uma pessoa me perguntou, eu estava em um seminário com o Cláudio, e aí uma pessoa veio perguntar, porque como casal, né, as pessoas começam a idealizar um monte de coisas.
E aí perguntaram assim: ah, deve ser uma maravilha vocês dois, né? Dois palestrantes, terapeutas. E eu já imaginando onde ia chegar a pergunta. Então, vocês não brigam, né? Como é isso dentro de casa? Eu disse, é, realmente. Eu acordo de manhã, Cláudio está lá sentado, eu faço uma palestra sobre a importância do café da manhã. Né? Qualquer situação, a gente faz uma palestra um para o outro. E quando não, é muita paz, meu irmão. E a pessoa ficou olhando e disse, mas é claro que isso não pode acontecer, né? Porque o palestrante fica no lugar que ele tem que ficar e o terapeuta fica no consultório. Depois disso, somos pessoas normais, somos um casal. Então, é esse o problema, porque se em algum momento a pessoa passa por qualquer situação, o outro vai dizer, nossa, pura fachada, viu? Máscara. Mas é mesmo, é máscara. Né? Certa feita eu estava chateada com a situação, encontrei uma amiga, ela falou assim, você está com o rosto tão contraído, eu disse assim, ah, eu estou bem chateada. Eu disse, você está chateada? Eu disse, estou, por quê? Não posso? E ele disse, você é palestrante, espírita, terapeuta, eu disse, ser humano também, minha filha, corre sangue na minha veia. Então eu tenho todo o direito do mundo de ficar chateada, claro que tenho. Então, nós temos também que ter o cuidado para que a confusão que a gente faz com o outro também não se torne uma confusão feita por mim. Então, eu tenho que saber que eu estou usando uma máscara, é um personagem naquele momento, e não confunda um personagem com algo vulgar e sem valor, não é isso, e que eu preciso também me desvincular disso. Então, se eu tenho uma profissão, se eu tenho um papel na sociedade, eu tenho que ter aquele momento importantíssimo de reflexionar quem eu sou, para que eu não me confunda, porque senão eu começo a achar que eu já estou em um lugar que eu ainda não estou, e a decepção vai ser muito grande, né? Por isso a gente vê tantas doenças psicossomáticas hoje, tanta depressão, porque as pessoas tendem a achar que já chegaram, e quando a persona gruda, que nem lá no poema, né, da tabacaria, quando essa persona gruda e você tenta tirar e não consegue, há uma tendência da pessoa achar que já está perfeito, sabe, que não tem problemas, que não tem o que consertar, e realmente a gente não conserta o que não tem, o que não precisa ser consertado. E isso termina sendo um grande dano no processo da individuação. Né? Então, o meu processo de individuação, o meu processo de crescimento, de autodesenvolvimento, vai ficar comprometido se eu começo a achar que eu já estou perfeita, porque eu sou a palestrante, porque eu sou a terapeuta, porque eu sou o médico, ou seja o que for que eu escolhi ser. E aí Joana traz algo extremamente importante, né? No caleidoscópio do comportamento humano, há quase sempre uma grande preocupação por mais parecer do que ser, dando origem aos homens espelhos, aqueles que, não tendo identidade própria, refletem os modismos, as imposições, as opiniões alheias. Eles se tornam o que agrada às pessoas com quem convivem, o ambiente que no seu comportamento neurótico se instala. E é interessante ela chamar de homens espelhos. Todo mundo aqui já foi adolescente ou tem filhos adolescentes, né? Conhece adolescentes. É muito comum na adolescência a gente perceber

que o outro, ou o que eu acho que o outro espera de mim, e vou me perdendo de mim mesma. E aí eu lembro muito de há um tempo atrás, uma pessoa veio conversar comigo, uma mulher, e aí ela veio muito preocupada, porque ela se deu conta que ela tinha perdido a identidade dela. Mas a história era muito interessante, como ela descobriu isso? Porque ela estava fazendo um almoço em casa, e nesse almoço ela fez o prato predileto do marido, que era peixe. Então ela fez um almoço muito rico, muito bonito, convidou a sogra, convidou a mãe. Então assim, foi uma reunião familiar. A mãe não mora aqui, não convive com ela, e nesse encontro a mãe se surpreende de vê-la comer peixe, porque ela nunca gostou de peixe. Então a mãe pergunta a ela isso: mas filha, você nunca gostou de peixe, que bom que agora você está comendo peixe. E a mãe, achando que estava fazendo um grande elogio, mas não sabia que tinha desencadeado ali um grande conflito. Porque é naquele momento que ela se deu conta que não gostava de peixe. Mas o fato do marido ser vegetariano e ela ficar com preguiça de fazer 2 pratos todos os dias, então ela só fazia peixe porque ele só comia peixe. E passou a comer peixe. Então ela disse que naquela noite ela não dormiu, porque ela começou a pensar que ela já não tinha mais amigos, que ela já não tinha mais, não saía mais para os lugares que ela gostava. Por exemplo, ela gostava de ir ao cinema, mas o marido dizia que cinema era lugar para dormir. Então que ela começou a deixar de fazer um monte de coisas. Mas o mais importante, e eu digo mais interessante da história, é que ela também se deu conta que ela não podia culpar o marido. Ela disse: eu não posso culpá-lo. Ele não é o vilão da história, porque ele, na verdade, nunca me pediu para fazer isso. Eu fiz porque eu achava que era o que ele esperava. Então é isso que Joana vai chamar de homem espelho. Eu vou refletindo o tempo todo aquilo que eu acredito, porque assim, o outro não me disse, mas eu acredito que o outro espera aquilo, e eu acredito que se eu fizer o que eu penso que ele quer que eu faça, ele vai me amar mais. Mas se a gente parar para pensar, tudo é dedução, porque eu não perguntei a outra pessoa se ele vai me amar mais ou menos, se eu comer carne, se eu comer coelho, pato, seja o que for. É pura dedução. Então a nossa ânsia, por conta de toda a lesão que nós vamos sofrendo desde a infância na nossa personalidade, vai fazer com que o tempo todo eu busque no outro a pessoa que eu sou, porque eu própria perdi a minha identidade. E aí nós vemos às vezes nos sonhos as pessoas chegarem no consultório e dizem: ah, eu sonhei que perdi minha carteira de identidade. Aí eu olho para a pessoa e digo: oh, por que será que você sonhou perdendo a carteira de identidade? Então eu preciso estar atenta, porque eu posso estar só querendo parecer ser a boa pessoa, a boa esposa, a boa mãe, mas não paro para me questionar se de fato eu, a pessoa que eu sou, estou feliz, estou adaptada, estou atendendo os anseios que a minha alma me pede para fazer, se estou cumprindo ou se estou caminhando a minha própria estrada. E continuando com Joana. Então ela traz que, buscando enganar sua realidade mediante a própria fantasia, o homem moderno procura a projeção da imagem sem o apoio da consciência. Evita a reflexão esclarecedora que o pode desalgemar dos problemas e permanece em contínuas tentativas de negar-se, mascarando a sua individualidade. O movimento da sociedade moderna, da sociedade atual, infelizmente, apesar de toda a transição que estamos vivendo e de tudo que estamos passando, ainda é de rejeição da individualidade. Então, toda pessoa que começa a fazer um trabalho de autodescobrimento, de diferenciação, ela é banida, ela é estranha, ela é esquisita, ela é metida, ela é qualquer coisa que faz com que a pessoa se sinta desamada, abandonada, rejeitada, e que normalmente vai mexer com a história nossa, do início da nossa existência. Então muitos, eu percebo que desistem do processo de autotransformação porque não lidam com a dor da rejeição, não lidam com a ideia de que aquelas pessoas podem passar a não me compreender mais e não me aceitarem mais. Então Joana vai chamar a atenção justamente para isso. Eu preciso parar e reflexionar a pessoa que sou. Quando Jung estava estudando os tipos psicológicos, né, a forma como nós percebemos o mundo, ele identificou 2 tipos, o extrovertido e o introvertido. Aquele que percebe

percebe o objeto pelo valor externo do objeto e aquele que percebe o objeto pelo valor interno que esse objeto passa para ele. Mas é impressionante nós notarmos que a maioria das pessoas mostram-se extrovertidas. Mas muitas pessoas que são extrovertidas, a pipoca da festa, né? Aquela coisa, a pessoa é uma festa ambulante, nem sempre é extrovertida. Muitas vezes aquela pessoa é introvertida. E toda vez que ela tenta mostrar-se extrovertida para as outras pessoas, para ser aceita, para ser agradável, para ser a melhor de todas, a melhor amiga, a melhor qualquer coisa, ela se agride. Então esse mundo interno vai chamando a pessoa todo o tempo. Então a gente vai dizer assim, ela vai usar a persona de uma forma tão intensa, que o mundo interno fica completamente desconhecido para ela. Assim como a Alice quando vai conversar com a Largata, com a senhora Largata. Eu não sei mais quem sou, porque a pessoa que acordou hoje eu conhecia, mas da manhã para cá eu mudei tanto que já não sei mais quem eu sou. Então Joana vai chamar a atenção justamente porque vai se levando uma vida hoje no mundo moderno nas tentativas de negar-se, de não reflexionar. E aí nós vamos tendo as consequências de tudo isso, as consequências psicológicas, com a depressão e tantas outras doenças somáticas, mas também as consequências sociais. Porque toda vez que eu não trabalho os meus conteúdos, isso termina aparecendo de alguma forma. Porque tem também a projeção. Então eu preciso estar atenta para tudo isso, porque se eu não percebo isso, eu estou vivendo o auto-engano. Então eu começo a viver uma vida fantasiosa, uma vida muito frágil, como se constrói, como se simplesmente a gente construísse um castelo bem na beira do mar. Então a onda vai chegar e vai derrubar isso. Por isso, muitas vezes, nós nos perguntamos, mas não é possível, eu frequento a casa espírita, eu estudo tanto, eu leio Joana, eu estudo a obra, eu faço curso, assisto a TVC e continuo fazendo as mesmas coisas, né? É isso que a gente se pergunta muitas vezes, mas é justamente pela condição. O conteúdo chega assim à consciência, chega, até porque a lei de Deus está lá, pressa, está lá na consciência, mas se o ego não se apropria disso, se o tempo todo eu me recuso a fazer o mergulho e deixo que a persona o tempo todo fique fazendo um papel de proteção excessiva, é como se a gente começasse a cada momento colocando mais uma peça de roupa, mais uma peça de roupa, mais uma peça de roupa, e quando eu vou me dar conta, eu estou vestida em uma armadura. Então eu não tenho como interagir com o mundo, nem externo, nem com o mundo interno. Então ninguém pode, e Jung vai trazer, que ninguém pode impunemente desembaraçar-se de si mesmo em troca de uma personalidade artificial. Até a tentativa de fazê-lo acarreta, nos casos comuns, reações inconscientes sob forma de mau humor, afetos, fobias, ideias obsessivas, vícios reincidentes e etc. Então, interessante a chamada de atenção que Jung traz, né? Ninguém pode impunemente desembaraçar-se de si mesmo. Quer dizer, eu até posso tentar, a todo tempo, tentar ser o que não sou, fingir, me desconectar e deixar para lá e não mergulhar nunca. Mas isso não vai acontecer de forma impune. Porque o self, o arquétipo da totalidade, vai fazer a função dele todo o tempo. Ele vai me puxar para a completude. Ele vai estar o tempo todo me mandando condições e conteúdos para que eu possa me integrar de novo, integrar essa personalidade que está desintegrada. E muitas vezes o que a gente vai perceber são essas reações na forma do mau humor, né? De repente muda o humor, isso que é bipolar, né? Nada de bipolar. Né? Ou então é obsessor, não é obsessor também. É porque eu estou mentindo para mim mesma e a minha consciência me aponta isso. É, você está ali fazendo uma palestra, dizendo muita paz, meu irmão, com vontade de matar a pessoa. Então, vai ter, claro, um efeito e quando você pensa que não, você está mal-humorada. Né? Poxa, eu estou tão incomodada e não sabe dizer bem onde vem. É esse incômodo. Quando não os afetos, que são os complexos que constelam. Né? E aí quando você pensa que você está ali usando aquela máscara da pessoa boa, e aí o outro vai e esbarra em você, o urso lá de dentro sai, você voa no pescoço da pessoa, degola a pessoa e depois vai ficar sem entender o que foi que aconteceu.
Então, os complexos, as fobias, aí nós vemos os medos, ansiedade, que é o mal, né, dessa sociedade que a gente vive hoje, a síndrome de pânico. Como se você começasse a desenvolver um medo de você mesmo. Um medo daquela sombra, de tudo aquilo que está lá, que você não entra em contato. E você começa a projetar no mundo lá fora. Então, o mundo passa a ser um lugar muito perigoso, muito ameaçador. Mas não é o mundo externo, é o mundo interno. Só que como eu não entro em contato com isso, eu começo a ver tudo isso lá fora. Então, eu fico dentro do meu quarto, trancada, e lá é o lugar mais seguro para se viver. Não precisa interagir com ninguém. As ideias obsessivas, os toques, as compulsões, aquele pensamento que fica ali o tempo todo batendo na minha cabeça, e aí mais uma vez a gente diz que é o obsessor. Não que o obsessor, não que a obsessão não aproveite desse espaço para fazer a conexão, para acontecer. Mas a gente precisa sempre lembrar que o processo acontece comigo, começa em mim. Eu começo a ficar com aquela monoideia o tempo todo, porque se eu fico presa, por isso a gente vai ver a neurose, não no sentido patológico, mas aquele pensamento que fica ali me prendendo, eu não paro de pensar naquilo e eu fico só pensando naquilo, e aí eu começo a entrar também no processo obsessivo, literalmente. E os vícios? E aí vocês viram nos mecanismos de defesa do ego, aquele movimento de regressão, de regredir. Então, eu estou muito bem, deixo de fumar, deixo de beber, vou me liberando dos vícios, mas por conta da minha dificuldade de me conhecer, de me perceber, qualquer situação mais difícil que meu ego se sinta ameaçado, eu volto para um comportamento antigo que já tinha sido abandonado. E aí eu retomo os vícios, retomo as atitudes equivocadas. Mas vem uma outra parte, que essa é a grande proposta. Eu percebo tudo isso, percebo a importância de me conhecer, porque tudo isso tem uma única função, é a libertação do ego. Mas quando eu falo libertação do ego, eu não estou dizendo assim, aqui você agora vai pegar o ego, vai se libertar do ego. Não é isso. Eu já comecei esse módulo dizendo que o ego é nosso companheiro de viagem, extremamente importante. Mas é a libertação do ego das questões egóicas. As questões que nos prendem a tudo que é material, tudo aquilo que não tem tanta importância. Então, o ego, ele precisa transcender. Então, quando eu começo a me libertar de todas essas questões que prendem o ego na busca de um excesso de segurança, na busca de um excesso de questões pessoais, eu não consigo libertá-lo para que ele possa fazer, sim, o reconhecimento da necessidade de transição, de transpessoalidade. Então, Joana, no Despertar do Espírito, ela traz que sem o egocentrismo perturbador, o indivíduo descobre quanto lhe é significativa a existência, investindo em cada momento, de forma agradável e compensadora, esforços de autossuperação que se transformam em fonte geradora de felicidade. Então, o ponto principal é liberar-se do egocentrismo. Então, esse é o mal. O egocentrismo vem da ideia, se a gente fosse pensar em uma imagem simbólica, de alguém que olha para o próprio umbigo. Então, podemos dizer que é um comportamento doentio, patológico. Quando a pessoa acredita, por algum motivo, que ela é o centro do mundo, ela é o centro da existência de todas aquelas pessoas que vivem com ela. Então, tudo mais que acontecer, seja na família, seja no trabalho, precisa acontecer porque ela quer que aconteça, da forma que ela quer que aconteça, do jeito que ela acredita ser o certo, que ela acredita ser a verdade. Então, grande questão é libertar-se desse egocentrismo. Quando eu estou presa na atitude egocêntrica, que a criança vai viver isso em torno dos 3 anos de idade, porque ela ainda não aprendeu a se diferenciar, então é a partir da fase de crescimento natural da criança que ela vai aprendendo a perceber-se além dela mesma. Quando ela começa a perceber que naquele momento que ela quer muito comer, não é hora de comer. Então, ela começa a perceber que, as coisas não são sempre como eu quero, da forma que eu quero, do jeito que eu quero. Então, a criança vai passar naturalmente por essa fase. Mas quando se torna um egocêntrico, quando adulto, nós começamos a perceber que há ali uma distorção,
há um distúrbio no comportamento da pessoa. Então, esse ego, esse ser, essa individualidade, se torna tão individual que ela se prende em si mesma. Então, tudo, a vontade do outro, o pensamento do outro, não tem importância. O que importa é o que eu penso, o que eu acho, o que eu quero. Então, Joana vai trazer que sem isso, né, sem essa perturbação causada pelo egocentrismo, porque prende, sufoca a individualidade, o indivíduo vai descobrir quanto é significativa e importante a existência. E aí vem o grande questionamento: qual é o sentido da vida? O que eu estou fazendo de fato no mundo? Então, se nós pararmos para pensar em uma proporção muito pequena, mínima ou máxima, todos nós apresentamos na nossa vida fases egocêntricas, momentos egocêntricos. Porque o ego está todo ele voltado para atender suas necessidades, como uma criança lá no início da vida que precisa sobreviver, que precisa ser atendida, que precisa ser acolhida. Quando eu começo a ir além disso e percebo que a vida tem um sentido muito maior, uma importância muito maior, um significado muito maior, eu liberto o ego para fazer a transição necessária, para fazer com que eu comece a me perceber muito além da persona. Porque quando eu me prendo à persona, eu me limito. Então, eu sou só aquilo. E eu não sou só isso. Eu sou muito mais do que isso. E quando o Joana chama a atenção desses recursos que todos nós possuímos e que ainda não são explorados, ela está falando da sombra. É lá que está todo o tesouro. É lá que existe a pessoa que sempre existiu e que eu desconheço. Então, é necessário que eu faça esse mergulho, é necessário que eu faça essa conquista, porque aí sim o autodescobrimento começa a se revelar. É como nós imaginarmos a parábola dos talentos. Então, todos nós temos e recebemos esse talento. Agora, o que nós vamos fazer com eles é uma questão de escolha. E aí entra o nosso livre-arbítrio. Se eu vou enterrá-lo com medo de perdê-lo, ou se eu vou fazer com que ele se multiplique, triplique, para que eu possa, então, me engrandecer. Então, sempre a gente vai voltar para o ponto da importância do trabalho da sombra. E aí, voltando lá no começo do conceito, a gente começa a pensar, bem, se eu me identifico com a minha persona, e se a persona está em oposição à sombra, isso significa que quanto mais identificada com o papel social eu estiver, mais massificada eu estou e mais distante de mim mesma, mais distante da sombra eu me encontro. Então, o caminho sempre vai ser usar o papel, usar toda a necessidade que, sempre que é necessário usar a persona, porque vamos usar e usamos sempre, mas nunca esquecer que ali tem um ser real. Porque o ideal vai ser o dia em que estejamos nós vivendo o papel que for, a pessoa que eu sou, a individualidade que eu sou, possa ser identificado naquele papel. Naquilo que você escreve, naquilo que você fala, naquilo que você é, nas atitudes que você tem, as pessoas possam dizer, ah, é ele, é ela, com certeza. Porque a pessoa que você é, a pessoa real e que você conhece, já consegue também aparecer na persona. Essa personalidade que já está trabalhada, esses talentos, esses tesouros que nós possuímos e que a gente já pode estar trazendo à tona, porque você se conhece, você conhece os seus complexos, você conhece, de fato, a sua sombra. Mesmo sabendo que ela é inesgotável, mas sabendo também que a minha consciência, o ego, pode também se apropriar de muitas informações e que eu posso, sim, me descobrindo, assim fazendo um movimento contrário. Assim como eu coloquei um monte de roupa e comecei a usar uma armadura, eu posso também me despindo dessas roupas e usar simplesmente uma túnica que me proteja do que for necessário, mas que não sufoque o brilho e a pessoa que eu sou. Então, mantendo-se o ego em harmonia com o self, equilibra-se o eixo que os liga e a sombra cede espaço ao discernimento, liberando toda a energia para o processo de individuação que deve constituir a grande meta. Todos nós estamos vivendo um processo de individuação, todos. Mas a grande diferença é que uma minoria está fazendo esse processo de forma consciente.
Então, quanto mais consciente eu me torno do processo, mais aproveitado vai ser esse processo, né? Mais rápido ele pode acontecer. Mas nunca esquecer exatamente que a proposta é o equilíbrio desse eixo. É aquele ego que vai se desenvolvendo, que vai se conhecendo, tanto que eu já consigo servir a um só Senhor. E aí a gente volta para o próprio Evangelho. Não se pode servir a Deus e a Mamom. E é essa a grande proposta que o Cristo nos traz. Não dá para servir ao ego e ao self ao mesmo tempo. É preciso que o ego entenda que o Senhor da casa, o dono do espaço, é o self. E que ele atenda ao self para que a gente possa, de fato, se tornar o homem e as mulheres de bem, as pessoas que buscamos ser e que idealizamos ser, mas não só num sentido distante e idealizado, mas no sentido de fato real e vivenciado. Então, muita paz e até o nosso próximo encontro.

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Prosseguindo no nosso estudo reflexivo sistêmico das obras de Allan Kardec e do Evangelho de Jesus, nós estamos no nosso quarto módulo, a influência dos Espíritos em nossas vidas. No nosso encontro de hoje, nós trabalharemos a obsessão, já dando continuidade aos conteúdos que iniciamos no nosso encontro passado. O objetivo é refletir sobre os indícios para se detectar a obsessão. Vamos meditar inicialmente, fazendo a nossa reflexão. Vamos fechar os olhos. Entre em contato com você mesmo em essência, buscando sentir-se um espírito imortal, encarnado, interagindo com outros espíritos imortais, encarnados e desencarnados, muitos deles bons e outros imperfeitos. Qual o seu grau de consciência dos indícios da obsessão?

ouvir os seus pensamentos e sentimentos, evitando qualquer mascaramento num processo de auto-engano. Seja verdadeiro, verdadeira com você, analisando-se com autenticidade.

0: Lentamente vamos abrindo os olhos para iniciar as nossas reflexões doutrinárias. Vamos começar as nossas reflexões com a questão 471 de O Livro dos Espíritos. Kardec pergunta: quando experimentamos uma sensação de angústia, de ansiedade indefinível ou de íntima satisfação, sem que lhe conheçamos a causa, devemos atribuí-la unicamente a uma disposição física? Vejamos que essa pergunta ela é de caráter reflexivo, quando Kardec vem e elenca sintomas, tanto que geram desajustes, perturbação, e um sintoma de equilíbrio. Então ele fala de sensação de angústia, de ansiedade indefinível e de íntima satisfação. Então esses sentimentos, essas sensações, elas são fortuitas em nossas vidas? São simplesmente porque a gente comeu alguma coisa diferente, que pesou no estômago, como muita gente fala, uma questão do clima ou uma questão de indisposição orgânica, ou tem uma outra causa mais profunda, né? É basicamente isso que Kardec vem perguntando aqui. É por alguma coisa eminentemente fisiológica ou existe uma outra razão para isso? É quase sempre efeito das comunicações em que inconscientemente entrais com os espíritos ou da que com eles tivestes durante o sono. Então vejamos a resposta muito elucidativa. Então, quando nós sentimos angústia, ansiedade, que se não tem uma causa muito objetiva, podemos aventar a comunicação, né, essa interferência de um espírito imperfeito conosco. Quando acontece uma íntima satisfação, podemos aventar o intercâmbio com um bom espírito, pode ser até um espírito superior, que esteja num intercâmbio psíquico conosco. Ou quando nós tivemos desdobrados do corpo durante o sono. Nós vamos trabalhar num encontro futuro exclusivamente a questão do sono. Hoje nós vamos trabalhar no estado de vigília. O que acontece conosco para que nós, ao sentir isso, nós detectemos os indícios dos processos obsessivos, nos níveis que se apresentam os processos obsessivos. Então é importante nós termos consciência de que muitas vezes nós sentimos determinadas questões e que nós atribuímos exclusivamente a indisposições nossas, que não são indisposições de ordem orgânica exclusivamente nossa. São sintomas dessas interferências espirituais que acontecem em nossas vidas. Sejam as interferências dos espíritos menos felizes, sejam as interferências, não a interferência, mas a comunicação com bons espíritos ou espíritos superiores. Tá? Ficou claro isso, gente? Porque muitas vezes nós nutrimos muito sentimento de auto-engano ainda no movimento espírita no que tange aos processos de obsessão. É muito comum as pessoas acreditarem que a obsessão é apenas aquele estado já máximo de subjugação, em que a pessoa fica alienada, que ela não diz coisa com coisa. Isso é o grau da chamada de subjugação, nós vamos ver daqui a pouco. Mas as influências espirituais, elas começam muito sutis e elas vão se aprofundando ao longo do tempo, a partir do momento que nós vamos agasalhando essas influências. Então, quando Kardec fala sensação de angústia, de ansiedade, quem nunca as teve? Então, todos nós, de uma certa forma, temos essas sensações, esses sentimentos. Muitas vezes o processo é primário. Ele começa em nós, por algum motivo, alguma situação que acontece em nossa vida, e nós entramos num estado de angústia, num estado de ansiedade. E aí os espíritos vão se aproveitar desse processo primário que começa em nós. Outras vezes, o processo não começa em nós, começa na interferência deles. E aí nós sentimos aquilo e agasalhamos aquele sentimento. Seja que há pelo um contato durante o sono do corpo físico, seja um contato direto, mesmo no estado de vigília. Tá? Então, por isso que, em se tratando dessas influências, nós vamos trabalhar aqui a primeira parte da questão, porque os intercâmbios que geram a íntima satisfação diz respeito ao nosso anjo de guarda, aos espíritos protetores, que nós vamos trabalhar num outro encontro. Hoje vamos trabalhar basicamente com essa sensação de angústia, de ansiedade, muitas vezes indefinível, por que que ela surge, o que que está acontecendo conosco, e desses sintomas vagos para um aprofundamento é todo um caminho que se segue. Tá? Faz sentido isso, gente? Perguntas? O contato direto no estado de vigília, como que se dá? Pela aproximação, aquilo que nós vimos no nosso encontro passado. Tudo que nós fazemos fica fotografado no nosso, na nossa psicosfera. Né? Tudo que pensamos, aquilo que fazemos, vai criando a nossa fotografia mental, emocional. E gerando todo um estado extremamente transparente aos espíritos. E aí o que que eles fazem? Observando as nossas tendências, eles vão cutucar onde nós temos a tendência desequilibrada. Os espíritos, os bons espíritos, vão nos auxiliar a superar as tendências. E os espíritos imperfeitos vão aguçar em nós a tendência. Isso é feito no estado de vigília e também durante o sono. O sono é muito utilizado nos processos obsessivos, mas nós vamos ver isso num encontro específico. Tal a importância dessa questão que nós vamos trabalhar exclusivamente o sono futuramente. Está perguntando do espírito que sente um estado de aflição. Isso está lá na mensagem Melancolia do Evangelho segundo o Espiritismo. Quando a pessoa se sente prisioneira no corpo, mas por que que ela se sente prisioneira no corpo? Porque ela nutre um sentimento de rebeldia frente à vida. Então, isso é dela. O que que os espíritos imperfeitos fazem? Aguçam isso daí. Para que ela, se ela agasalhar aquela ideia, ela pode chegar até o suicídio, achando que se ela se matar, ela se liberta daquela angústia, tá? Mas é porque os espíritos, eles, como nós já falamos, eles não criam nada, eles aproveitam as matrizes em nós. De uma certa forma, todo o processo é primário, do ponto de vista mais profundo do termo. Começa sempre em nós, porque eles vão aguçar algo em nós. Mas muitas vezes nós estamos falando do sintoma. Nós não estamos sentindo uma angústia nem uma ansiedade por algo objetivo que nós estamos passando. Então, se nós não estamos sentindo, é porque isso está vindo de uma outra mente, de uma outra influência externa a nós. Né? Então, é um indício de que algo de fora para dentro está acontecendo. Mas por que que está acontecendo? Porque nós estamos alimentando de dentro para fora. Ficou claro? Então, eles não vão gerar sentimentos em nós. Não é possível. Mas estimula os sentimentos que nós já nutrimos. Ficou claro isso? Então, continuemos aqui. Na Revista Espírita, de outubro de 1858, Kardec fala sobre a obsessão. A obsessão jamais se dá senão pelos espíritos inferiores. Os espíritos bons não causam nenhum constrangimento. Aconselham, combatem a influência dos maus e, se não são ouvidos, afastam-se. Então vejamos aqui muito claro a fala de Allan Kardec. Esse é um texto muito simples, que fala de obsessão de uma maneira muito fácil de entender. Espíritos mentores, espíritos bons, nunca vão gerar constrangimento em nossas vidas. Né? Eles exercem influência sobre nós, sim, como está lá na questão 459, que nós já estudamos. Todos os espíritos exercem influência. Enquanto que a influência dos espíritos imperfeitos, espíritos pseudo-sábios, até os espíritos totalmente maus, que está lá na escala espírita, é feita a partir de um constrangimento. Os espíritos bons nunca constrangem, eles vão nos auxiliar nas nossas dificuldades, nas nossas deficiências, se nós quisermos ser auxiliados. Como ele diz aqui, eles auxiliam, aconselham, sugerem pontos a nós refletirmos. Se não, nós não os ouvimos, eles vão seguir o caminho deles. Os espíritos imperfeitos não, eles grudam em nós. Se nós resistimos, é aquilo que nós vimos no nosso encontro passado. Eles se distanciam, mas eles ficam como gato que tocaia o rato. Lembra do texto literal, gato que tocaia o rato. Então eles ficam à espreita, esperando qualquer brecha para gerar a influência. Continuemos aqui. O grau de constrangimento e a natureza dos efeitos que produz marcam a diferença entre a obsessão, a subjugação e a fascinação. Então, a diferença dos níveis de obsessão, na verdade, tem a ver simplesmente com o grau de constrangimento. A obsessão, chamada de obsessão simples também por Kardec, é um processo de que o constrangimento não é tão intenso, mas há toda uma influência que muitas vezes a pessoa influenciada agasalha. Nós sempre repetimos, a obsessão simples não significa um simples caso de obsessão. O fato de ser simples significa que o constrangimento não é intenso. O espírito é mais sutil. Né? Quem já leu a mensagem Influenciações Espirituais Sutis de André Luiz fala muito claro dessa sutileza. Mas é um constrangimento, ela é sutil na forma, mas é um constrangimento constante, que leva a pessoa, muitas vezes, a situações muito difíceis. Então, vejamos, a obsessão simples é a ação quase permanente de um espírito estranho que faz com que a vítima seja induzida, por uma necessidade incessante, a agir nesse ou naquele sentido, a fazer tal ou qual coisa. Então vejamos, é um espírito constrangindo a pessoa para fazer algo que não seria habitual dela, ou uma ideia fixa que teima em permanecer na mente dela, ou uma atitude que ela é constrangida a realizar. Só que essa constrição é sutil. Como a pessoa agasalha a ideia sugerida, ela acaba realizando sem perceber que está sendo induzida por um espírito imperfeito. A subjugação é uma opressão moral que paralisa a vontade daquele que a sofre, impelindo-o às mais despropositadas ações e frequentemente aquelas que mais contrariam seus interesses. Então vejamos, a subjugação é a constrição em que a vontade do obsidiado, no caso, ela fica quase que anulada. Não totalmente anulada, porque é impossível anular totalmente a vontade, porque é um atributo divino. Se o espírito fosse capaz de anular totalmente a vontade do encarnado, ele seria onipotente. Isso é impossível, né? Então, quem nos dotou de pensamentos, sentimentos e vontade é o Criador. E o Criador da vida é onipotente. Nós vimos no módulo que trabalhamos a presença amorosa de Deus em nossas vidas. Agora, a constrição na subjugação é tão intensa que ele não anula totalmente a vontade, mas paralisa a vontade. E o espírito passa a agir como o encarnado passa a agir como o espírito deseja que ele aja. Constrição intensa, às vezes constrição até no corpo físico, que Kardec analisa em O Livro dos Médiuns, vários exemplos assim. A fascinação é uma espécie de ilusão, ora produzida pela ação direta de um espírito estranho, ora por seus raciocínios capciosos, ilusão que altera o senso moral, falseia o julgamento e faz tomar o mal pelo bem. Então vejamos, a fascinação não há aquela constrição da vontade do encarnado. O que acontece na fascinação? O espírito, utilizando de argumentos capciosos, como Kardec diz aqui, ele ilude o encarnado, e o encarnado passa a acreditar, por uma alteração do senso moral, como foi colocado aqui, passa a acreditar que aquilo que ele as influências que ele recebe são superiores e não inferiores. Por isso que toma o mal pelo bem. A fascinação é o tipo de obsessão mais trabalhosa de ser superada. Por quê? Por que ela é a mais trabalhosa? Porque ela não dá muitas pistas? Para o dono do problema, não. Para os que estão do lado, ela é mais aberrante de qualquer outra. Não é por isso, não. Hã? Porque ela acredita que ela não está passando por uma influência. Exatamente por isso que a fascinação, a pessoa fica até com raiva de quem fala para ela da possibilidade de ela estar sendo influenciada por um espírito menos feliz. Ela se enche de raiva, às vezes de ódio, por quem tenta alertá-lo. Então, como ela entra nessa ilusão, todo o processo de ilusão de fora para dentro, o que ele faz de fato? O que a ilusão de fora para dentro faz com o encarnado? Ele apenas amplia a autoilusão que o encarnado tem sobre si mesmo. Por isso que a fascinação está intimamente ligada aos dois sentimentos egóicos. Quais são? Vaidade e
1: orgulho.
0: O casalzinho, a dona vaidade e o senhor orgulho. Então a pessoa agasalha isso dentro de si, alimenta esses sentimentos dentro de si. Ao alimentar esse sentimento, o que, que ela faz? Ela se ilude, como se ela fosse uma missionária, que espíritos superiores estão o tempo todo à disposição dela, para orientá-la, para utilizá-la como instrumento de orientação de outras pessoas. Só que o que ela produz são os mais absurdos e incongruentes conteúdos. Outras pessoas percebem, menos ela. Por quê? Pela vaidade e pelo orgulho que ela alimenta. Ao alimentar esses dois sentimentos, ela se autoilude. O que os espíritos fazem é apenas utilizar dessa autoilusão e ampliar e cada vez mais exercer esse domínio sobre ela. Porque ela, na verdade, lá no fundo, deseja esse domínio, né? Para aparecer cada vez mais. É o que, infelizmente, nós estamos tendo muito intensamente em nosso movimento espírita hoje. Tá? Se na fascinação a pessoa acredita que esses mentores estão sempre a orientando, sempre puxando a orelha, fazendo isso ou aquilo, sim. Porque se nós formos lá, nós vamos trabalhar isso mais para frente, como que os anjos de guarda trabalham, como os espíritos bons trabalham, os protetores, nós não vamos ver nada disso. Né? É o que nós vimos agora há pouco. Eles orientam, sugerem. Se são ouvidos, ótimo. Se não são ouvidos, ele deixa. Já o espírito mistificador, o espírito pseudo-sábio, se a pessoa não faz o que ele orientou, ele fica bravo. E ele chama a atenção e aí até que a pessoa faça. Né? Porque ela, nossa, o meu guia é forte, porque ele faz isso comigo, ele quer o meu bem. Ele elogia, né? Uma das características que mais marcante da fascinação é o elogio que o espírito faz da pessoa que ele quer fascinar. Então ele é o melhor médium do mundo, ele foi escolhido para realizar aquela tarefa, né? Os outros são menos do que ele, porque ele foi incumbido de tudo aquilo. Isso tudo acontece na fascinação. Vejamos agora um texto do Evangelho segundo o Espiritismo, capítulo 28, item 81. Kardec diz: a obsessão é a ação persistente que um espírito mau exerce sobre o indivíduo. Apresenta caracteres muito diversos, desde a simples influência moral, sem perceptíveis sinais exteriores, até a perturbação completa do organismo e das faculdades mentais. Então Kardec acabou de definir de uma outra forma o que ele colocou na Revista Espírita, e colocando desde a influência sutil, moral, e essa influência moral não tem sinais exteriores, por quê? Porque nós vimos agora há pouco que o espírito não constrange a vontade do encarnado, né? Ele age de uma maneira sutil, baseado nas próprias tendências do encarnado. Se ele, por exemplo, uma pessoa que nutre um estado de ansiedade, de angústia, ela vai perceber o que é dela, o que é sugerido?
1: Não,
0: não percebe. Ela acha que é tudo dela. A maioria das pessoas acha que é tudo dela. Então, por isso, não é essa influência moral sem sinais perceptíveis. Até a perturbação completa, que é a subjugação, que a pessoa chega na alienação mental, chega a ter surtos psicóticos e situações bem mais graves. Os espíritos maus pululam em torno da Terra, em virtude da inferioridade moral de seus habitantes. A ação malfazeja que eles desenvolvem faz parte dos flagelos com que a humanidade se vê a braços neste mundo. A obsessão com as enfermidades e todas as tribulações da vida deve ser considerada prova ou expiação, e como tal, aceita. Então, como nós vivemos num planeta de expiações e provas, neste planeta impera ainda os espíritos inferiores. Como imperam os espíritos inferiores, é natural, né, é esperado, melhor dizendo, que eles exerçam essas influências sobre os encarnados que habitam esse planeta. E aí nós já vimos por que que Deus permite, nós trabalhamos isso no nosso segundo encontro, porque vai servir de aprendizado tanto para o agente, o obsessor no caso, quanto para o obsidiado. A longo prazo, todos aprendem a lição que aquele caminho é equivocado. E, além disso, é efeito de uma causa. Então, por isso, Deus permite a lei de permissão dentro daquilo que está na conta da vida da suposta vítima, Deus permite. Então, por isso que Kardec diz, ou é uma expiação ou uma prova. A expiação é quando a pessoa é devedora do espírito. A prova, quando ela não é devedora do espírito, mas ela está, por exemplo, quem lida no movimento espírita vai sofrer o assédio dos inimigos de Jesus?
1: Vai.
0: Todos os inimigos de Jesus são inimigos nossos?
2: Não.
0: Eles são inimigos da luz, de tudo aquilo que representa uma proposta de transformação da humanidade. Então nós somos os postes, nós não somos a luz, né? Nós somos os postes que carregamos a luz. O que que eles fazem com os postes, já que eles não podem atingir a luz?
1: Tenta
0: derrubar o poste. Então nós vamos receber o assédio. Aí, o que que serve para todos nós? De prova. De prova do testemunho da fidelidade ao bem, da fidelidade a Jesus. E aí entra naquela bem-aventurança que Jesus, bem-aventurados aqueles que forem perseguidos em meu nome. Hoje, as perseguições maiores não se dão no mundo físico. As perseguições mais intensas que nós sofremos se dão na dimensão espiritual, dos espíritos que não querem que haja toda uma transformação da humanidade. Do mesmo modo que as doenças resultam das imperfeições físicas que tornam o corpo acessível às influências perniciosas exteriores, a obsessão é sempre o resultado de uma imperfeição moral que dá acesso a um espírito mau. As causas físicas se opõem forças físicas. A uma causa moral tem-se de opor uma força moral. Então, aquilo que nós falamos, os espíritos nunca criam nada. Eles vão aproveitar as matrizes que existem em nós. Então, se existe um espírito mau, um espírito imperfeito, querendo nos assediar, são as nossas imperfeições morais que vão ser a brecha pelas quais eles penetram em nós. E por isso é necessário o desenvolvimento das virtudes, né? Para que nós possamos superar as imperfeições morais. Para preservá-lo das enfermidades, fortifica-se o corpo. Para isentá-lo da obsessão, é preciso fortificar a alma, pelo que necessário se torna que o obsidiado trabalhe pela sua própria melhoria, o que as mais das vezes basta para o livrar do obsessor, sem recorrer a terceiros. O auxílio deste se faz indispensável quando a obsessão degenera em subjugação e em possessão, Porque aí, não raro, o paciente perde a vontade e o livre-arbítrio, dentro daquela relatividade que nós vimos agora há pouco. Nunca de forma absoluta, porque o espírito, ele vai ter sempre que coadjuvar, ele vai ser convidado a se coadjuvar a ação, o espírito encarnado, né? Nós estamos falando. Ele vai ser convidado a coadjuvar a ação dos benfeitores e de qualquer processo desobsessivo. Então, vejamos, o Kardec coloca aqui de uma forma muito clara que existem duas formas de libertar. Nas obsessões simples e até nas fascinações, havendo a melhoria da causa, o que vai acontecer com o efeito? Desaparece. Se a causa está nos sentimentos negativos que nós agasalhamos, por exemplo, no caso da fascinação, se a causa é orgulho e a vaidade, o que, que é importante que a pessoa desenvolva? Humildade, né? Humildade, simplicidade, é todo um estado de harmonia consigo mesmo. Aí os espíritos não têm como assediá-la. No caso da obsessão simples, que varia os sintomas de forma vária, mas ansiedade, angústia, todo esse estado que nós estamos vendo, é necessário cultivar as virtudes para que a pessoa possa ir trabalhando, por exemplo, transformando serenidade, ansiedade em serenidade. A angústia, que é resultado de uma inadequação frente à vida, que ela vá trabalhando buscando dar um sentido existencial à própria vida. E assim, o que, que ela vai fazendo? Vai fechando as frestas que a liga aos espíritos imperfeitos. No caso da subjugação, e mais ainda na possessão, aqui no Evangelho, Kardec retoma o termo possessão, que no livro dos Médiuns ele diz que não existe. Depois ele retoma, tanto no Evangelho quanto em Obras Póstumas, em A Gênese, dizendo que existe possessão, não da forma como nós acreditávamos ser a possessão. Quando ele rejeita o termo possessão, ele estava baseado naquela crendice de que a pessoa era possuída pelo demônio, pelo diabo. Isso não existe, porque não existe demônio, não existe diabo. O que existe são espíritos imperfeitos, que dependendo da intensidade e do tempo de subjugação, pode chegar à possessão. O que é a possessão? É o fenômeno chamado de simbiose, em que o espírito se justapõe de tal forma ao corpo da pessoa que ele passa a coabitar junto com a pessoa o corpo. Tá? Passa a ser dois espíritos, porque o espírito que é dono do corpo, ele não se afasta. O outro se justapõe e fica ali, é conectado o tempo todo, 24 horas por dia. Isso que é a possessão. Na subjugação, o espírito pode estar até fora do ambiente, mas psiquicamente ele está ligado ao subjugado. E o subjugado age de acordo com o que o espírito quer, mesmo à distância, né? Ele age assim. No caso da possessão, a justa posição, e não se separa espírito, o encarnado com o desencarnado que está sendo, no caso, entre aspas, possuído. Tá? Dois espíritos ocupando o mesmo corpo. Por quê? Sim, o encarnado.

com o corpo, exatamente isso. Isso que é possessão. Então ele entra num estado muito intenso de subjugação. A subjugação não é apenas moral, ela passa a ser eminentemente física. Né? E o espírito suga as energias do encarnado para viver. E os dois passam a utilizar do mesmo corpo, o encarnado e o desencarnado. Que passa a ser um espírito que vampiriza, inclusive, as forças do encarnado. Tá? Isso que vai caracterizar a chamada possessão. E aí o que, que acontece? A vontade e o livre-arbítrio praticamente quase que se anula. Não se anula de todo, porque é um patrimônio divino em nós, como nós falávamos agora há pouco. Não se anula um patrimônio divino, porque senão o espírito teria uma força onipotente. Tá? Por isso que nos processos desobsessivos, mesmo na subjugação, é necessário que a pessoa seja orientada a orar, a se conectar com os benfeitores pelo pensamento, mesmo que seja, no mínimo, é necessário isso, para que ela coadjuve os esforços de doutrinação ou de orientação do espírito desencarnado. A pergunta a respeito da história de Ivone Pereira, que no livro Eu e Roberto de Canalejas, ela diz que sentiu uma angústia desde criança e era a presença desse espírito. Na verdade, era um espírito que já acompanhava a Ivone já há alguns séculos. O Roberto de Canalejas, para quem conhece a história, é o mesmo Luiz de Narbonne do livro Nas Voragens do Pecado. Né? É o mesmo Luiz de Narbonne, é o mesmo o Cavaleiro de Numier. Né? E o que acontece? Esse espírito, na última existência, assim como ela, foi suicida. Ela, como suicida, quando ele se aproximava, só a energia dele, ele não aproximava dela por odiá-la, ao contrário, era por amá-la profundamente. Mas pela ignorância dele, das questões da vida, essa proximidade fazia muito mal a ela. Até que ele foi atendido. O que, que ele foi atendido? Ele foi orientado a não fazer aquilo, porque senão ele poderia gerar até a própria desencarnação dela, com as energias de ex-suicida, com as energias de ex-suicida dela, poderia gerar um problema sério. Né? Então, ele foi orientado e aí ele se afasta, só retorna muito tempo depois, já evangelizado, aí já num outro tipo de energia. E aí ela não sentiu mais nada. Quase sempre a obsessão exprime a vingança que um espírito tira e que, com frequência, se radica nas relações que o obsidiado manteve com ele em precedente existência. Então, aquilo que seu espírito tem uma vinculação direta com o encarnado, a lei de causa e efeito e a lei de permissão permite que ele cobre. Porque é o que nós vimos, serve de aprendizado tanto para aquele que faz sofrer, que ontem sofreu, e aquele que ontem fez sofrer e que hoje está em sofrimento. Então, o algoz do passado se torna a vítima de hoje. E a vítima, né, que foi o algoz, aprende que aquilo não se faz. E o próprio vitimizador, que não satisfaz com a vingança, ele vai acabar percebendo que existem outros caminhos para que ele se liberte e que a vingança não vai nunca libertá-lo. E aí todos aprendem com o processo. Por isso, a lei de permissão permite esse fato. Nos casos de obsessão grave, o obsidiado se acha como que envolvido e impregnado de um fluido pernicioso que neutraliza a ação dos fluidos salutares e os repele. É desse fluido que importa desembaraçá-lo. Ora, um fluido mau não pode ser eliminado

por outro fluido mau. Mediante a ação idêntica do médico curador nos casos de enfermidade, cumpre-se elimine o fluido mau com o auxílio de um fluido melhor, que produz, de certo modo, o efeito de um reativo. Então, o processo obsessivo, quanto mais intensificado ele vai acontecendo, essa influência deixa de ser apenas intelectual para ser uma influência energética. Então, como Kardec diz, o fluido se torna, ele vai sendo impregnado de um fluido pernicioso, que necessita de um fluido melhor para substituir aquele fluido pernicioso. Por isso que o passe no centro espírita é fundamental no tratamento da obsessão. A oração do obsidiado é fundamental. Quando ele ora, ele produz em si mesmo fluidos melhores e capta dos benfeitores, do próprio Criador, esses fluidos. Quando ele vem e toma um passe no centro espírita, aqueles fluidos deletérios vão ser eliminados e substituídos por fluidos salutares. Se o obsidiado vai precisar de um fluido do terceiro, sim, exatamente isso. No caso da subjugação, só por ele mesmo ele não se liberta, diferente da obsessão simples e da fascinação. Na subjugação vai haver a necessidade de ajuda de terceiros. Então, no caso do passe, o que o passe faz? Vai substituir os espíritos, os fluidos malsãos, por fluidos sãos. E, ao mesmo tempo, o fluido são, o que ele faz com os fluidos malsãos? É um processo, ao mesmo tempo, curativo e profilático. Se o obsidiado mantiver pela oração aqueles fluidos, o espírito vai ter dificuldade de assediá-lo novamente, porque esse fluido repele os fluidos perniciosos. Entendeu? Sim, exatamente. Quando você substitui os fluidos nocivos pelos fluidos salutares, os salutares repelem. Porque um são incompatíveis, é igual água e óleo, não se misturam. O grande problema, no caso aí, é o obsidiado se manter vigilante, trabalhar, porque a maioria não coadjuva. Como ainda existe, até no nosso movimento espírita, aquela ilusão de que o processo é unilateral, o que as pessoas querem? Querem que tire o espírito e ela vá continuar a fazer o que sempre fez, crendo que o processo obsessivo é simplesmente tirar espíritos obsessores e a pessoa continuar com as mesmas ações de sempre. Se não houver o processo de coadjuvante do obsidiado, nada vai acontecer. É o que Kardec coloca no próximo texto aqui, ó. Esta ação mecânica, mas que não basta. Necessário, sobretudo, é que se atue sobre o ser inteligente, ao qual se importa se possa falar com autoridade, que só existe onde há superioridade moral. Quanto maior for esta, tanto maior será igualmente a autoridade. Então é aquilo que Jesus fala, para esta casta de espíritos, só com muita oração e muito jejum. Ele não estava falando de jejum do corpo, de comida, jejum moral, que faz com que, no caso das reuniões mediúnicas, em que se atua sobre a orientação para os espíritos obsessores, no caso, é necessário que aquele que orienta, no caso o espírito, o médium esclarecedor, seja moralmente superior ao espírito. Porque se ele não for moralmente superior, inócuo o processo. Né? Por isso que Kardec diz, a falar com autoridade, que só existe onde há superioridade moral. Isso no caso da doutrinação, do esclarecimento do obsidiado, do obsessor. E não é tudo,
diz Kardec, para garantir-se a libertação, cumpre induzir o espírito perverso a renunciar aos seus maus desígnios, fazer que nele desponde o arrependimento e o desejo do bem, por meio de instruções habilmente ministradas em evocações particulares, objetivando a sua educação moral. Pode-se, então, lograr a dupla satisfação de libertar o encarnado e de converter o espírito imperfeito. Então, aqui Kardec está falando de que muitas vezes precisa de várias reuniões mediúnicas para a orientação do espírito, para que ele possa desejar o bem e libertar o obsidiado. Nem sempre isso é possível. Por quê? Às vezes o processo de vingança e de ódio é tamanho que o espírito não cede. E os espíritos, os benfeitores, jamais vão forçá-lo a ceder. Por isso é necessário que haja participação também do obsidiado. A tarefa se apresenta mais fácil, aqui que ele fala do obsidiado, quando o obsidiado, compreendendo a sua situação, presta o concurso da sua vontade e da sua prece. Então, vejamos, quando Kardec fala da vontade e da prece, é porque a vontade não foi totalmente anulada. Então, se não houver um estímulo da vontade do obsidiado, o processo não se faz totalmente. O mesmo não se dá quando, seduzido pelo espírito embusteiro, ele se ilude no tocante às qualidades daquele que o domina, e se compraz no erro em que este último o lança, visto que, então, longe de secundar, repele toda assistência. É o caso da fascinação, infinitamente mais rebelde do que a mais violenta subjugação. Então vejamos, a fascinação, apesar de não ter a constrição intensa que há na subjugação, menos do que a possessão, ela é pior do que a subjugação. Por quê? Porque o encarnado se compraz no processo, e aí ele não coadjuva a sua própria libertação. Ele acredita que aquele, os fenômenos que estão acontecendo com eles são equilibrados, são harmonizados, e aí ele não secunda o trabalho para a libertação. E a fascinação realmente é o pior tipo de obsessão que a pessoa pode mergulhar. Porque enquanto a subjugação gera muito mal-estar, na fascinação a pessoa pode, ao se comprazer com o processo, sentir até bem com tudo aquilo. Porque como a vaidade e o orgulho estão presentes, ao enaltecer esse sentimento, ela vai se sentindo cada vez mais, né, como se diz, mais tchan, mais realmente que ela é uma pessoa maravilhosa, que ela está aqui para ser instrumento de revelações bombásticas e tudo mais. Como a gente tem visto muitos médiuns hoje em dia em nosso movimento, escrevendo obras e mais obras absurdas do ponto de vista doutrinário, e eles acreditando que eles são reveladores para uma nova postura dentro do movimento. Por isso que todo o processo de fascinação, ele culmina com o estado de subjugação. Ao final da existência, quando o médium já não precisar, não servir mais para nada, o que o espírito faz? Subjuga a pessoa moralmente e muitas vezes até fisicamente. É a pergunta da internet: se o processo obsessivo ele acontece porque a pessoa tem uma energia positiva e atrai os espíritos para atender a necessidade deles. Isso jamais vai gerar um processo obsessivo. Se a pessoa é médium e tem uma energia positiva, ele não vai entrar num processo obsessivo. Ele vai entrar num processo de ajuda ao espírito necessitado de socorro. E aí sim, o médium equilibrado, ele atrai o espírito sofredor
necessitado de ajuda, que vai ser levado para uma reunião mediúnica séria e orientado por esse mesmo médico. Mas isso não é um processo de obsessão, é um processo de aproximação que foi conduzido, inclusive, pelos próprios mentores da reunião. Eles trazem, ou muitas vezes levam até para casa da pessoa, mas são médios experientes que não vão se perturbar com esse processo. Quando o médium se perturba, é porque aí sim ele está num processo de obsessão e ele nem tem como ajudar. Porque se ele está precisando dele mesmo ser ajudado, como que ele vai poder oferecer algo que ele não se dá, né? Então jamais é um processo de obsessão isso. Em todos os casos de obsessão, a prece é o mais poderoso auxiliar de quem haja de atuar sobre o espírito obsessor. Então, todos aqueles envolvidos que querem ajudar na desobsessão, a prece é fundamental. Desde aquele que recebe o espírito para o atendimento, no caso do médium, ou médium esclarecedor, e principalmente aquele que está sendo obsediado. Na questão 660, Kardec aborda a questão da prece. Quando ele pergunta, a prece torna melhor o homem? Nós acabamos de ver que o processo obsessivo, ele nunca é unilateral. Eles aproveitam as matrizes que existem em nós. Então, se eles aproveitam as matrizes que existem em nós, o que nós necessitamos? Fechar essas matrizes. Quando Kardec fala que a prece é o mais poderoso auxiliar para a libertação da obsessão, por que que ela é esse poderoso auxiliar? Na questão 660 tem a resposta. Vejamos o que os benfeitores dizem. Sim, porquanto aquele que ora com fervor e confiança se faz mais forte contra as tentações do mal, e Deus lhe envia bons espíritos para assisti-lo. É este um socorro que jamais se lhe recusa quando pedido com sinceridade. Então, quando nós oramos, o que nós vamos fazer? Nós vamos ficar mais predispostos ao próprio exercício das virtudes e vamos atrair os espíritos bons que vão nos secundar nesse processo, nos orientando aquilo que devemos fazer, seja diretamente pela intuição, seja no estado do sono, que nós vamos ver num próximo encontro. Então, todo esse socorro vai sendo feito a partir da oração como um instrumento para que o espírito se torne melhor. Então, a oração é esse grande instrumento de auxílio para que nós nos modifiquemos intimamente e aí resistamos aos processos obsessivos. No Evangelho segundo o Espiritismo, no capítulo 28, item 16, Kardec também aborda a questão da obsessão. Ele diz o seguinte: os maus espíritos somente procuram os lugares onde encontrem possibilidades de dar expansão à sua perversidade. Para os afastar, não basta pedir-lhes, nem mesmo ordenar-lhes que se vão. É preciso que o homem elimine de si o que os atrai. Os espíritos maus farejam as chagas da alma como as moscas farejam as chagas do corpo. Assim como se limpa o corpo para evitar a bicheira, também se deve limpar de suas impurezas a alma para evitar os maus espíritos. Vivendo num mundo onde esses pululam, nem sempre as boas qualidades do coração nos põem a salvo de suas tentativas. Dão, entretanto, forças para que lhes resistamos. Então vejamos aqui, né? Nós estamos vendo que os espíritos não criam nada, aproveitam as matrizes que existem em nós. Então Kardec faz essa analogia muito interessante. Se nós tivermos uma ferida purulenta na pele, sem cuidado, o que vai acontecer? Vêm moscas, pousam ali, botam seus ovos, daqui a pouco vai estar com uma doença chamada miíase,
O termo médico é miíase, é a chamada bicheira, que são as larvas das moscas que ficam ali comendo a pele necrosada e tudo mais. Então, esse é um processo puramente físico. Do ponto de vista espiritual, é a mesma coisa. Os espíritos imperfeitos vão a ser atraídos pelas nossas imperfeições. E aí, quando ele fala aqui, vivendo num mundo onde estes pululam, nem sempre as boas qualidades do coração nos põem a salvo de suas tentativas. Dão, entretanto, força para que lhes resistamos. De que Kardec está falando aqui, gente? Se nós limparmos todas as nossas feridas, os espíritos inimigos da luz desistem de nós? Não. É exatamente disso que ele está falando. Mesmo desenvolvendo as qualidades do coração, o assédio não cessa. Enquanto houver espíritos imperfeitos na Terra, espíritos empedernidos no mal na Terra, vai haver as influências espirituais. O processo de obsessão depende de quem, então? De nós. Então, o processo de obsessão, quando ele diz aqui, entretanto, dão, entretanto, forças para que lhes resistamos. A influência não cessa. O que vai cessar é daqui para lá. Porque de lá para cá, enquanto a Terra for planeta de expiações e provas, e existirem aqui, como diz Kardec, pululam espíritos dessa ordem, nós não nos libertaremos do assédio. Mas podemos nos libertar hoje, se quisermos, de todo e qualquer processo de obsessão, desde as sutis até as mais graves processos obsessivos. Pergunta, no caso dessas práticas, como exorcismo, ou práticas de outras religiões africanistas, que expulsam o espírito como se ele fosse o único causador do processo obsessivo. Na verdade, eles não expulsam, porque não é possível, né? Os exorcismos, essas tentativas de expulsar os espíritos, não ocorrem de fato. E o que acontece é o seguinte: muitas vezes os próprios espíritos que cercam esse tipo de processo fazem acordos com os outros para darem uma trégua e elas acreditarem que foi expulso, para voltarem depois com uma intensidade maior ainda, né? Então, porque são processos de ardis criados pelos espíritos para melhor atingir as pessoas. Porque enquanto eles pensam, o obsidiado pensa que o espírito foi expulso e que não volta mais, o que ele vai fazer? Se não foi mudada, se foi apenas espantada as moscas e as feridas continuam. Daqui a pouco vai estar cheio se não for as mesmas moscas, vão ser outras moscas. Né? Então o que acontece? A pessoa, inclusive, ela começa a pintar e bordar, fazer tudo aquilo que gerou o processo. E daqui a pouco ela está num outro. Por isso que jamais os espíritos superiores praticam ações desse tipo, de cercear o espírito à força. Porque não desvincula do obsidiado. Jamais. A desvinculação só vai se dar pela escolha de um ou de outro, ou de ambos. Quando o obsidiado escolhe se melhorar, ele se desvincula do obsessor. Quando o obsessor resolve se melhorar, ele se desvincula do obsidiado. Se o outro não melhorar, vem outro espírito. Quando ambos querem se melhorar, que é o melhor caminho, porque aí há a desvinculação e há a cura da ferida, para que outros processos não aconteçam com a pessoa.
Pergunta, se o encarnado desistir, melhorar e não é o exorcismo, ou mesmo no movimento espírita existem correntes que fazem esse tipo de coisa, não é só exclusivo do catolicismo ou da Umbanda, esse tipo de processo. Hoje, dentro do movimento espírita, existe uma corrente, aliás, duas correntes, que fazem esse tipo de processo de cerceamento dos espíritos, em vez de o atendimento dos espíritos, tanto de encarnados quanto dos desencarnados. Então, quando a mudança do encarnado, não foi o cerceamento que gerou, foi a mudança dele. Sempre, porque a mudança é a cura da ferida moral que atrai os espíritos. Se os espíritos não são intrusos, são sócios de dificuldade, sim. Né? O próprio o vingador, ele é um intruso? Não. Ele é um espírito que está querendo dar o troco daquilo que ele recebeu. Se ele foi ferido no passado aquele processo da lei de Talião, do olho por olho, dente por dente, ele acha que ao ferir, ele satisfaz a ferida que ele traz dentro dele. Na verdade, não satisfaz, porque quanto mais ele faz o outro sofrer, mais ele sofre também junto, porque tudo é uma questão de causa e efeito, de energias que ele vai acabar sofrendo junto. Qual a diferença da expulsão que Jesus fazia desses exorcismos? Na verdade, Jesus nunca expulsou nenhum espírito, né? Existem esses termos lá no Evangelho, mas não entendamos aquilo da forma como nós entendemos hoje a palavra expulsão. Jesus não expulsava, porque imagina o espírito crístico, guia da humanidade, para beneficiar um, ele expulsa outros, né? Ele que falou que nenhuma das ovelhas que meu pai me confiou se perderá. A extrema compaixão que ele tinha por todos. Então justifica isso dentro de uma característica do espírito crístico. O que ele fazia? Pela autoridade moral, até os processos que já estavam no nível de possessão, ele fazia com que o espírito deixasse aquela subjugação intensa que ele estava produzindo no encarnado. Por que que ele fazia isso? Não porque ele sentia dó dos encarnados e queria maltratar os desencarnados. Por compaixão por ambos. Porque naqueles casos terríveis que ele atendeu de paralisias que eram geradas por processos de possessão, dessa possessão simbiótica que os espíritos fazem, tanto sofria obsessor quanto obsidiado. E por compaixão e amor a ambos, o magnetismo dele desligava. E aí os benfeitores espirituais, ele fazia uma desobsessão instantânea. Os benfeitores espirituais levavam o espírito obsessor, não eram expulsos, eram levados com todo carinho, com todo amor, como acontece nas reuniões mediúnicas de hoje, né? Nós não vemos espíritos nenhum ser expulso, mas sendo atendidos com todo carinho, com toda compaixão pelos benfeitores espirituais. Então liberta tanto o obsessor quanto o obsidiado. É isso que Jesus fazia. Então, esses exorcismos parte do pressuposto que é o demônio, e o demônio tem que tomar surra, né? E aí eles são escorraçados, são xingados, e o espírito fica, na verdade, rindo de tudo isso, né? Porque essas fórmulas, isso tudo Kardec aborda, essas fórmulas, tudo isso não faz sentido para eles. No Evangelho, também no capítulo 28, item 20, Kardec diz: duas origens pode ter qualquer pensamento mau: a própria imperfeição de nossa alma ou uma funesta influência que sobre ela se exerça. Neste último caso, há sempre indício de uma fraqueza
que nos sujeita a receber esta influência. Há, por conseguinte, indício de uma alma imperfeita. De sorte que aquele que vem a falir não poderá invocar por escusa a influência de um espírito estranho, visto que esse espírito não o teria arrastado ao mal se o considerasse inacessível à sedução. Então, esse Kardec, ele cercava de todo jeito, né? Até hoje, no movimento espírita, por falta de estudo, as pessoas têm essa ideia. Não, se eu fiz aquilo porque fui tentado, tem um espírito que me fez gerar aquilo. Na verdade, o que ele coloca aqui, se há uma ação, é porque a pessoa se compraz naquela ação. E aí, se ela se compraz naquela ação, ela apenas, o espírito a utilizou porque ela tinha aquela propensão. Né? Então, não há como nós alegarmos que agimos dessa ou daquela maneira porque havia um espírito nos influenciando. Somos nós, sim, os responsáveis. Quando ele diz aqui, são dois processos. Existem as imperfeições que vêm de nós, existem as influências. Mas as influências só existem por quê? Porque existem as imperfeições em nós. Então, é essa bilateralidade do processo obsessivo, sempre. Né? A bilateralidade é esse movimento. Começa em nós, vai até o espírito, do espírito volta para nós e cria esse círculo vicioso, tá? Até que nós decidamos por mudar tudo isso. Quando surge em nós um mau pensamento, podemos, pois, imaginar um espírito maléfico a nos atrair para o mal, mas a cuja atração podemos ceder ou resistir, como se tratara das solicitações de uma pessoa viva. Devemos, ao mesmo tempo, imaginar que, por seu lado, o nosso anjo guardião, o espírito protetor, combate em nós a influência e espera com ansiedade a decisão que tomemos. A nossa hesitação em praticar o mal é a voz do espírito, a voz do espírito bom a se fazer ouvir pela nossa consciência. Então, nós vamos ter sempre duas alternativas: o bem ou o mal. Se nós escolhemos pelo mal, é a nossa escolha, mesmo coadjuvada por um espírito inferior. Porque, ao mesmo tempo que existe a influência menos feliz, existe a influência feliz do espírito, do nosso anjo de guarda e dos espíritos protetores. Só que, com a diferença, como ele coloca aqui, o anjo guardião, o espírito, ou algum espírito protetor, depois nós vamos ver detalhes, as diferenças e tudo mais, entre um e outro, o que, que eles fazem? Eles orientam, sugerem e esperam a nossa decisão. Eles nunca constrangem. Você tem que seguir por esse caminho. Se qualquer espírito que se colocar como benfeitor e determinar para nós um caminho a seguir, podemos ter certeza, esse espírito está disfarçado. É um espírito inferior disfarçado de superior. Nunca eles determinam. Aqui fica muito claro isso. Eles orientam e esperam a nossa decisão. Se nós decidirmos o contrário, eles simplesmente lamentam a nossa decisão, assim, no sentido de que eles gostariam que nós atendêssemos o convite que eles fizeram para nos auxiliar. Mas se nós recusamos, o que, que eles podem fazer? São seguir o caminho deles. E nós vamos sofrer as consequências das nossas ações. Então, quando nós hesitamos, podemos ter certeza, é a voz do anjo de guarda junto com a nossa consciência. Agora, se nós passamos por cima dessa voz alerta, aí nós estamos nos envolvendo com aquela situação má.
Reconhece-se que um pensamento é mau quando se afasta da caridade, que constitui a base da verdadeira moral, quando tem por princípio o orgulho, a vaidade, o egoísmo, quando a sua realização pode causar qualquer prejuízo ao outro, quando, enfim, nos induz a fazer aos outros o que não quereríamos que nos fizessem. Então, nós temos sempre as balizas, né? A baliza é o quê? Lei de amor, justiça e caridade. Se nós queremos ser felizes, amemos e sejamos caridosos. Né? O amor é amar ao próximo como a si mesmo. Resume a lei de amor. E a lei de caridade é resumida por fazer aos outros aquilo que gostaríamos que fosse feito a nós. Então, quando nós hesitamos, é porque uma voz interior nos fala: não faça ao outro aquilo que você gostaria, que não, você não gostaria que o outro fizesse para você. É a voz que vem da nossa consciência, estimulada pelos espíritos benfeitores. Nós vamos ceder ou não, de acordo com o exercício que nós estamos fazendo para nos libertar desses sentimentos aqui: orgulho, vaidade e egoísmo, principalmente. O seu pensamento é o principal de tudo? Não, não é que o pensamento seja o principal. Na verdade, existe uma tríade que gera a energia mental do espírito imortal: pensamento, sentimento e vontade. Um é indissociável do ao outro. Todas as vezes que nós pensamos, nós sentimos e nós vamos realizar uma ação que tem a ver com a vontade. Então, o tempo todo não dá para separar. Nós só separamos didaticamente para entender que existe uma tríade, mas essa tríade é indissociável em nós. Então, o tempo todo, os anjos de guarda, o espírito protetor, os espíritos protetores, eles nos estimulam no nível do pensamento, do sentimento e da vontade. Nos estimulam o bem. E os espíritos inferiores nos desestimulam o bem e nos estimulam pensamentos negativos, sentimentos egóicos e diminuem, influenciam para que a nossa vontade de mudança, de melhoria, seja diminuída ou às vezes até quase que anulada, como nós vimos no fenômeno da subjugação. Então, eles agem principalmente na vontade, mas por quê? Porque no nível do pensamento e do sentimento, nós estamos agasalhando pensamentos negativos e sentimentos negativos. E aí eles vão usar tudo isso, gerando toda uma energia para que a vontade seja cada vez mais anulada em nós, saindo da influência espiritual até chegar na subjugação. Tá? Mas essa tríade é indissociável. Se a ação dos espíritos inferiores pode gerar um desequilíbrio metabólico, energético, que pode influenciar até no corpo, sim, né? E a oração é um instrumento que pode nos auxiliar, sim, também. Né? Por quê? É, como nós vimos no texto kardeciano, gera todo um fluido pernicioso, esse intercâmbio energético com os espíritos inferiores, forma um fluido pernicioso que nós vamos praticamente ficar mergulhados nesses fluidos. Ao estar mergulhados nesses fluidos, não apenas a nossa mente adoece, mas o corpo também adoece. Então, todo o nosso ser adoece. O espírito adoece, o perispírito adoece e o corpo adoece. A oração é um instrumento de equilíbrio. Não gera equilíbrio por ela mesma. É um instrumento para que os fluidos perniciosos sejam substituídos por fluidos sãos. Assim como o passe magnético também na casa espírita, o passe substitui os fluidos perniciosos por fluidos sãos.
Agora, são dois grandes instrumentos que, se não for coadjuvado pelo esforço de transformação do encarnado, eles acabam sendo inócuos em si mesmos. Se a água fluidificada ajuda, a água fluidificada tem a mesma ação que o passe. Ela é um elemento que é impregnado de fluidos salutares, e esses fluidos salutares, no nível do perispírito, vão substituir os fluidos doentios, tá? Da mesma forma que o passe magnético no centro espírita. Mas são recursos. É importante que a gente, nunca um processo de desobsessão se modifica de fora para dentro. São recursos de auxílio. Ele só vai se transformar de dentro para fora. Então a prece é um instrumento. A água fluidificada, o passe, são dois outros instrumentos que vêm de fora para dentro. A prece é de dentro para fora, porque ela só funciona quando é sentida. Mas ela é um estímulo à mudança do espírito. Não realiza a mudança por ela mesma. Porque tem muita gente que acha que de tanto orar vai mudar só de tanto orar. Não é por aí, né? Não é pela quantidade de oração, é pelo esforço de transformação. E a oração é um instrumento que faz com que o espírito se acerene dentro de si mesmo para poder trabalhar aquilo que necessita. Ok? Vamos para a nossa avaliação reflexiva. Feche os olhos. Entre em contato com você mesmo, essência, buscando sentir o conteúdo estudado nesse encontro. O que você entendeu do conteúdo que se aplique à sua vida?

conteúdo estudado mudou a forma como você entende o processo obsessivo? Caso positivo, que mudança foi essa?

Neste encontro, refletimos sobre a obsessão em seus vários graus. A partir das leis divinas, somos convidados a desenvolver discernimento, cooperação e a compaixão pelos obsessores, bem como discernimento e a vigilância para resistir ao processo obsessivo. Como você se sente desenvolvendo essas virtudes? Como é para você realizar esforços continuados, pacientes e perseverantes para desenvolvê-las?

Como você sente a sua vida aplicando o conteúdo estudado? Você sente que ele pode melhorar a sua vida em sua busca de autotransformação e nas as suas atividades na prática do bem?

Sinta-se agora um espírito imortal que traz em si mesmo a determinação divina de evoluir até a perfeição relativa pelo conhecimento pleno e cumprimento das leis divinas, pela prática das virtudes e pela busca da unidade com Deus. Mergulhe profundamente nessa verdade espiritual. Sinta, veja se desenvolvendo todas as virtudes essenciais da vida ao longo do tempo, buscando o poder real em si mesmo, sentindo a presença amorosa de seu mentor espiritual em sua vida. Busque sentir a presença dele ao seu lado, lhe oferecendo todo carinho, todo amor, toda assistência necessária à sua transformação interior.

Hoje nós vamos falar um pouco a respeito dos relacionamentos familiares, continuando o nosso tema de relações. Tema cada vez mais oportuno quando vemos as crises institucionais, quando vemos a violência, quando vemos os desmandos acontecerem, acontecem com pessoas que passaram por estruturas familiares e que muitas vezes, não tendo acesso devido à educação ou a uma educação deficitária, seguem com seus desatinos nas instituições coletivas. Grande parte da crise que vemos hoje é sim uma crise da família. Convidando a reflexão a respeito do nosso papel enquanto pais, enquanto filhos, enquanto educadores, enquanto familiares de algum grau que participamos dessa célula menor para construir uma célula maior da sociedade, mais harmonizada, mais sintonizada com princípios ético e morais, que possam conduzir a coletividade a um local, a uma instância melhor do que se encontra na atualidade. É certo que essas reflexões não são novas, mas porque a sociedade tem mudado de configuração, nós precisamos reflexionar a respeito do papel da família nos tempos modernos. Se é verdade que as relações se modificaram, os seus princípios não podem esvaziar-se, porque os princípios devem permanecer. Mudamos a forma de nos relacionar, mas onde se encontra o respeito? Onde se encontra a civilidade? Onde se encontra a amorosidade no trato para com todos? Porque se deixamos de lado algumas questões importantes da família, o todo se desarmoniza. E é o que estamos vendo nesses momentos de transição. A instituição família, nos seus moldes antigos, já não atende mais às necessidades humanas. Não é que a família em si mesma seja um mal, mas é preciso ser revista, é preciso ser reorientada para que tenha uma estrutura compatível com um grau de consciência que o homem já abarcou. Hoje estamos no limiar de uma transição. E por isso mesmo as instituições parecem que não sabem muito bem quais são os seus papéis. Papéis que antes eram muito bem definidos, sabia-se que o pai tinha determinadas tarefas, que a mãe normalmente ficava a cargo do lar. Mas porque a sociedade não pode prescindir de uma participação feminina, hoje temos que reorientar essa organização familiar. Temos que repensar a família para construí-la através de uma base sólida. Não é à toa que quando Allan Kardec pergunta no Livro dos Espíritos qual seria para a sociedade o resultado do relaxamento dos laços de família, os espíritos nobres respondem: uma recrudescência do egoísmo. Então é na família essa base onde nós treinamos a transcendência do ego. Pensemos bem, o que é o egoísmo? O que é centrar-se nessa instância menor da vida do ego para a realização da parte pequena que estamos e que muitas vezes se torna o nosso objetivo principal? Então a família deve ser essa instância que eduque o ser para transcender a realidade do ego. E quando se afrouxam esses laços, quando se relaxam os laços da família, existe uma recrudescência do egoísmo. Passamos a pensar somente em nós. Primeiro o meu, depois o meu. Se sobrar alguma coisa, para os que estão perto, os meus. Enquanto que espiritualmente temos que pensar em termos da grande família universal que nós formamos. Se é verdade que para o ego eu tenho uma constituição familiar de pai e mãe dessa encarnação,
Espiritualmente, quantos pais e mães e filhos nós tivemos? E vamos estabelecendo mesmo esses laços familiares para que o nosso afeto seja exercitado. E se podemos falar em uma das instâncias importantes que a família deve preparar, é nos preparar para treinar a afetividade. Exercício que começa na família. Quando dividimos o que temos, quando temos que dividir com os nossos irmãos, com os nossos pais, o alimento. E ali começamos a treinar que eu não sou a única pessoa importante dentro de um clã. Ali que deve ser feito o exercício do respeito, da forma de se conduzir perante a vida, da forma de falar com as pessoas, da forma de falar com os outros. Se esse treino não é feito com a família e nos achamos todo-poderosos e as pessoas têm que nos servir a qualquer custo, levaremos essa experiência para a sociedade. Não é à toa que muitas vezes os tiranos de hoje foram treinados para ser tiranos do lar. Ah, é a princesa da casa, é o reizinho da casa e ninguém pode fazer nada com o reizinho. Não pode botar de castigo, não pode dar uma advertência. Não, criança pode tudo. E com esse criança pode tudo, muitas vezes os pais abdicam da função de dar limites ao processo educativo e vão criando tiranos para a sociedade. Isso é o que é feito. Como os que vemos nos noticiários do jornal, pessoas que se acham suficientemente autônomas para pegar um veículo coletivo e sair por aí fazendo barbaridades, ou então criando violência no trânsito, fazendo uma série de coisas porque provavelmente no processo educativo não tiveram limites, não tiveram uma estrutura familiar saudável para que o ego soubesse exatamente qual é o seu lugar. Isso se começa muito pequeno com a criança, quando o pai e mãe têm a sabedoria de saber ensinar a criança a dividir. Mesmo que ele não tenha irmãos, com os amiguinhos, olha, você brincou um pouco, agora é seu amigo. Por trás disso existe uma grandiosa lição para o ego. Não é tudo seu. Você tem que dividir. Claro que a educação não se limita ao processo de dizer não, mas também da afetividade, de saber construir o carinho, o afeto, a forma de se direcionar, de se dirigir às pessoas que muitas vezes mostram seus pendores desde a infância. Mas por quê? Pais e mães muitas vezes estão desatentos? Ou então essa estrutura falha por não haver a presença constante ou pelo menos que possa dar uma qualidade no processo educativo, nós vamos criando uma sociedade onde esse egoísmo vai recrudescendo cada vez mais, nos chamando a atenção de que os laços de família precisam ser revistos. E a benfeitora Joana de Ângeles, no seu livro Psicologia da Gratidão, que é o último livro da série psicológica até o momento, nos diz que a família não é apenas o grupamento doméstico, mas a reunião de espíritos reencarnados com o programa de evolução espiritual adrede estabelecido. Então, a psicologia espírita, a partir de um olhar espírita, agrega um novo elemento. Existe um treino para o espírito. Existe uma programação anterior que faz com que se estabeleçam esses vínculos familiares. Alguns de afeto profundo, outros de inimizade, alguns outros de ódio. Mas tudo isso faz parte de um planejamento espiritual que visa a evolução do ser. Então eu tenho que me questionar. Qual é a evolução possível dentro do clã familiar que eu faço parte? Como eu posso me inserir nessa questão
e ao mesmo tempo auxiliar aqueles que se encontram ao meu lado a caminharem nessa trajetória evolutiva. Não é que eu vá caminhar pelos outros, mas juntos nós podemos, de alguma forma, nos orientar. Eu posso, às vezes, ver algo que o outro não consegue enxergar e falar de uma forma amena, falar de uma forma tranquila. E se os laços são de desajuste emocional, o meu exercício evolutivo é justamente esse, treinar os laços emocionais que se sintonizem de maneira harmônica no lar, porque nós não caímos de paraquedas na família na qual nos encontramos. A divindade não joga dados no sentido de lançar a sorte. Ah, eu acho que ele cairia muito bem naquela família. E aí, quando a pessoa nasce naquela família, olha, mas o que eu estou fazendo aqui? Quando olha para os irmãos, para as irmãs, para os pais, o que eu estou fazendo aqui? Muitas pessoas se questionam sobre isso. Será que eu vim na família certa? Deus não joga dados. Então, todos nós estamos sim na família certa. E devemos refletir e pensar sobre isso como forma de perguntar também: qual é o plano anteriormente estabelecido para a minha evolução familiar a partir das características que eu percebo em minha família? Quais são as características que eu percebo dominantes no meu clã familiar?

pessoas, né, que participam aqui do grupo, né? Isso não acontece com a gente. Mas imaginemos numa questão hipotética que isso aconteça. Quando o outro deixa de alimentar essas confusões, o que que acontece? O outro vai ficar brigando sozinho? No mínimo, ele irá se questionar. O que que está acontecendo? Que as minhas confusões não têm mais a energia. Somente essa atitude de alguém que passa a se direcionar de maneira diferente para o outro, ou não alimentar discussões, leva o outro partícipe a uma reflexão. E se isso persiste, isso pode levar a um novo patamar de consciência dentro do casal, dentro da família, e se estabelecerem novos laços a partir da família. Mas normalmente nós não estamos muito atentos a essa questão e nos perdemos em discussões na tentativa de ser aquele que ganha a discussão. Queremos dar a nossa última palavra, então quando o outro fala, nem sempre eu estou atento ao que o outro fala, porque eu já estou pensando na resposta. Vou dar tal resposta para ficar por cima. E muitas vezes esse ficar por cima é estabelecer um campo de guerra dentro do nosso ambiente familiar. Então nós temos que pensar que isso se trata de um processo espiritual e complementa Joana de Ângeles. Perante a condição imposta pelas leis da vida, quase sempre não se possui a família que muito se gostaria de estar nela incluído, aquela constituída por pessoas afáveis e generosas. Mas o renascimento dá-se ao lado dos espíritos que se necessitam uns aos outros para o mistério da evolução. Olha que sabedoria da vida. Claro que todos nós desejaríamos ter uma família muito harmônica, muito amorosa, muito carinhosa, muito generosa. Mas porque a vida pensa muito mais na nossa necessidade evolutiva do que no atendimento dos nossos caprichos, nós estamos na família que necessitamos. Na família que necessitamos para evoluir. Se não nos encontramos ainda dentro de um ambiente harmônico, nós temos que verificar qual é a parte nossa, qual é a minha parte nessa história que não alimenta a harmonia familiar. Se eu não me encontro numa família onde há um afeto, uma troca carinhosa, como é essa relação comigo? Eu sou uma pessoa carinhosa? Eu sou uma pessoa afetuosa nas palavras, nos gestos, no dizer para o outro que o amo? Porque muitas vezes esquecemos também desses pequenos exercícios no lar e queremos que o outro adivinhe todas as nossas necessidades. Queremos que os filhos se comportem de tal ou qual maneira, mas o nosso exemplo está muito distante disso na maioria das vezes. E se eles não aprendem a generosidade, o carinho, a afetividade com os pais que são seus modelos, irão aprender com quem? Se não for um espírito que já traga isso na bagagem, será difícil despertar esses moldes, esses arquétipos, essas tendências, se eles não fazem esse exercício. Exercício que todos nós somos convidados para que possamos, num futuro, quem sabe, ter uma família assim. Uma família mais generosa, uma família mais harmoniosa. Agora estamos no exercício. Então, o que Joana diz, em outras palavras, é que nós estamos na família ideal para o nosso crescimento. Todos estamos na família ideal que nos dá a condição de trazer à tona as nossas potencialidades íntimas. Sei que às vezes isso pode ser doloroso, como no caso de pais e mães violentos que falam ou agridem até mesmo fisicamente. Mas devemos pensar num Deus de generosidade e bondade que coloca cada filho para que aprenda às vezes ao que não repetir. Se a minha lição foi dolorosa, pelo menos eu sei o que eu não

preciso mais fazer a partir de hoje com os meus filhos, porque pensando assim eu liberto os meus pais da culpa do processo. E me vejo também como pessoa responsável, porque, considerando a questão espiritual, essa inimizade muitas vezes foi alimentada pelas minhas próprias atitudes do passado, que hoje eu tenho condições de resgatar, de reelaborar, de redirecionar a partir do conhecimento espírita, a partir de uma ótica espiritual que transcende o ego. Portanto, a família é o laboratório de vivências das mais expressivas de que necessita o ser humano no seu processo de evolução. Porquanto, no mesmo clã, os indivíduos são conhecidos, não podendo disfarçar os valores que os tipificam. E essa questão é uma questão muito importante. Porque no relacionamento social nós podemos vestir muitas máscaras. Eu posso ser uma pessoa muito agradável nos ambientes onde circule poucas vezes. Mas na família não dá para fingir o tempo todo. Não dá para fingir todo dia. Porque uma hora ou outra eu vou mostrar as faces que habitam dentro de mim. Por isso que esses valores que nos tipificam vêm à tona nos relacionamentos familiares. Porque lá na família eu não faço mais questão de esconder quem eu sou verdadeiramente ou quem eu estou. O que não significa que seja uma condição duradoura para sempre. É uma condição que pode ser modificada através da reflexão, através da atitude, através da observação de que tipo de padrão a família me aciona. E é importante a gente verificar isso. Qual é o meu comportamento quando eu estou com a minha raiz familiar, com os meus pais, com os meus irmãos? O que é acionado na minha natureza? Quando eu faço isso, eu posso perceber os meus complexos, os complexos principais que são ativados a partir dessa relação. Ou seja, posso conhecer mais a fundo a minha própria personalidade. Por isso que a família é um laboratório. Então, quando nós vivemos crises muito graves, e acho que muitas pessoas vivem, infelizmente, essa questão, nós podemos fazer um exercício terapêutico a partir de agora. Bem, eu já sei que me encontro na família ideal. Não talvez a família que eu queira, ou que eu ache que seja o máximo, mas a família ideal para o meu processo evolutivo. Se eu estou na família ideal para o meu processo evolutivo, eu devo fazer o exercício de observar qual é a dinâmica dessa família. Que tipo de comportamento ela traz à tona para mim? Qual seria a resposta que eu consideraria ideal no sentido de comportamento que eu posso transformar, que eu posso modificar? E aí, aos poucos, nós vamos dando pequenos passos. Bem, se a minha questão é sempre que alguém fala algo ou alguma discussão que vem à tona, eu fico encolerizado, eu fico com raiva, fico com ressentimento, fico com ódio, ou então me acanho, me recolho, eu posso tentar uma atitude que seja diferente. Vamos tentar uma atitude oposta. Porque saindo da matriz do complexo, eu amplio minha própria percepção. Isso é fazer da família um laboratório de crescimento. Se não há modificação de padrão, se não há modificação de comportamento, fica difícil eu me perceber de uma outra forma. Então vamos fazer o exercício de tornar esse ambiente familiar algo mais agradável. Ou se não puder ser algo mais agradável, que pelo menos seja um exercício de laboratório, onde eu treino o ser integral para o exercício de todas as suas aptidões. E complementa Joana de Ângeles em Constelação Familiar. As experiências que se vão acumulando nos relacionamentos domésticos serão mais tarde automaticamente transferidas para a convivência fora do lar, quando as lutas são mais severas.
Então nós temos que pensar também nos jovens, nas crianças que convivem conosco, que esse está sendo o padrão de relacionamento da sociedade para eles. E que tipo de comportamento que eu quero que meu filho tenha na sociedade? Que tipo de atitude eu quero que meus filhos tenham perante a vida? Se a atitude deles não é compatível com o que eu penso, é hora de modificar também a minha própria atitude, a minha própria postura. Porque ali se estabelece o modelo. Ali se estabelecem as bases para a transferência à sociedade. E se hoje nós reclamamos tanto da sociedade? Reclamamos tanto da política, dos governos, das instituições? Lembremos, somos nós mesmos que forjamos esses caracteres, essas personalidades, para que alcancem postos coletivos no futuro. E não negligenciemos a possibilidade de que os nossos filhos podem ser esses futuros governantes. E que tipo de postura está sendo treinada? Que tipo de líder eu estou criando para a sociedade para que possamos transformar o rumo das coisas que se encontram? Porque se achamos que está um caos, o não olhar para a família vai deixar que se permaneça o caos. Então é hora de chamarmos a atenção da consciência para que essas experiências sejam cada vez mais harmoniosas, sejam cada vez mais sinceras, que tenhamos cada vez mais uma autoridade que não seja autoritarismo. E hoje eu conversava com um amigo e ele me dizia muito bem, ele conseguiu traduzir de uma forma muito boa a questão, dizendo: olha, os princípios da família devem prevalecer. É lógico que a forma de se relacionar muda, porque eu não falo com o meu pai da forma que meu pai falava com o pai dele. E assim também os meus filhos não falam da mesma forma comigo como eu falo com meu pai. Agora o princípio do respeito tem que ser mantido. Antes criança mal podia falar, porque criança tinha que entrar quieta e sair calada. Não tinha direito à voz. Outro dia eu conversava com um paciente, ele tinha uma questão muito grave com o pai dele. E aquilo estava se transformando num conflito muito sério, porque ele não se abria, o pai também não se abria. E trazia a ele reflexões e dores muito profundas. E eu propus a ele um exercício: olha, seu exercício dessa semana é sentar ou então sair para conversar com seu pai. E fazer uma pergunta simples. Deixar que ele fale da infância dele. Você vai perguntar para o seu pai como foi a infância dele, como era o relacionamento dele com o seu avô. E ele levou esse exercício para casa. Na outra semana ele chega com o resultado: mas Cláudio, que revelação. Eu achava o meu pai caladão, fechado, e muitas vezes, quando criança, eu me perguntei se ele me amava, porque eu via aquele homem carrancudo em casa, que não falava nada, só brigava, reclamava com a gente o tempo todo, e pensei que ele não nos amava, não nos amasse. E eu tive a sorte de pegar o meu pai num bom dia, e nós saímos para caminhar. Pegamos o calçadão e começamos a caminhar. Eu perguntei: pai, como era a sua infância? Como era o seu relacionamento com meu avô? Ele: ah, meu filho, não queira nem saber. Atrás da porta tinha uma vara verde e uma mangueira. Então criança, quando falava, já estava errada. E qualquer atitude que ele julgasse inconveniente, a vara verde e a mangueira entravam em ação. E eram surras homéricas. Eu apanhei muito, meu filho, apanhei muito. Hoje isso seria considerado um abuso, uma violência, mas era a forma que o seu avô encontrava de nos educar. Portanto, meu filho, sua educação não é que eu te amasse, é porque eu tinha dores tão grandes na alma que eu não consegui desenvolver o afeto. E eu te amo, meu filho, embora eu não tenha dito isso
Acho que poucas vezes eu pude falar isso para você. Mas eu te amo da minha forma, do meu jeito. E aquele filho conseguia se reconciliar com o pai porque entendia a sua história. O pai certamente não havia sido o melhor pai do mundo, mas o melhor dentro do que ele poderia desenvolver dentro da paternidade. E aquela conversa possibilitou que eles reatassem elos profundos e o filho se libertasse do complexo perturbador, porque a dor era tremenda. Agora ele entendia o pai. Muitas vezes nós não conseguimos perdoar, e esse laboratório, essas experiências são muito dolorosas, mas nós precisamos revisitá-las com os olhos do espírito imortal que somos. Se chegamos a uma família onde a violência fazia parte, certamente muitas vezes nós alimentamos essa violência no passado e retornamos a esse mesmo clã, não para pagar simplesmente, mas para aprender o que não mais repetir. E podemos nos libertar dessa dor do corpo, dessa dor emocional, fazendo o caminho de volta para que as nossas experiências fora da família sejam cada vez mais profundas também, no sentido de levar à sociedade a nossa contribuição, no sentido de trazer a esses dias atuais uma reflexão pautada nos valores do Espírito que possibilitam a libertação. E James Hollis, ele traz uma observação muito interessante quando diz que pode-se dizer que a tarefa psicológica mais importante do pai, mãe, não é facilitar as coisas, mas preparar a passagem para a separação total, para aquele estado subsequente que chamamos de idade adulta, oferecer segurança e confiança e, ao mesmo tempo, aos poucos, abandonar. Esse é o ponto crucial, paradoxal, da maternidade e da maternidade. E parece que é um paradoxo, porque ao mesmo tempo que temos que criar laços de afeto para com os filhos, dentro do processo familiar, o nosso principal desafio é abandoná-los, entre aspas. Claro que não é um abandono emocional, afetivo, mas o abandono no sentido de entregar à sociedade um cidadão pronto para construir valores. Um cidadão pronto a respeitar as normas, as leis, a ter um comportamento ético. Um cidadão que respeite os outros, que saiba exercitar a afetividade, o carinho, que saiba respeitar as leis do trabalho, que saiba ter confiança em si mesmo e que, mesmo tendo as suas questões ainda por resolver, tenha vivido dentro do laboratório chamado família experiências que o tornem maduro. Isso tem sido uma falha constante dos nossos dias atuais, porque vemos jovens, vemos adultos que têm dificuldade de fazer esse movimento de ruptura, de saírem de casa, de construírem os seus clãs, porque os pais, por sua vez, têm as suas questões. É a chamada síndrome do ninho vazio. Pais que, por terem as suas feridas abertas, não conseguem libertar os filhos para que vivam as suas experiências necessárias. E olha o que Jesus já chamava a atenção há 2000 anos atrás. Aquele que quer me seguir deve abandonar pai, mãe, irmãos, filhos. O que Jesus queria dizer com isso? Que nós deveríamos abandonar, não fazer qualquer tipo de conexão familiar? Ou que não deveríamos perder contato com o que é mais importante, que é o desenvolvimento do ser integral que nós somos? Para isso nós nascemos, para desenvolver todas as potencialidades do self, para prosseguir a jornada de individuação. Mas se permanecemos retidos dentro do clã familiar,
De que forma faremos isso? De que forma nos libertaremos? Portanto, esse papel do abandono, de construir o abandono, é importantíssimo. E eu sempre me recordo, quando eu vejo isso, da minha experiência pessoal, que me permitam narrar, quando eu tinha 13 anos de idade, aí quando cheguei um dia em casa, tinha jogado bola, cheguei em casa, e aí meus pais vieram com a notícia. Filho, tenho uma notícia boa para você. Aí eu fiquei logo alegre, notícia boa, não era todo dia. Qual é a notícia boa? Olha, vai ter um concurso para menor aprendiz, e nós já te inscrevemos. É, e como é isso, pai? É o seguinte, você vai lá, trabalha 4 horas, você estuda de manhã, trabalha de tarde, vai ter o seu salário, vai ter suas obrigações. E eu botei a mão na cabeça, na época ainda tinha um pouquinho mais de cabelo. Pai, mãe, e o meu futebol? Seu futebol você vai jogar, quando chegar em casa, quando tiver o final de semana, você joga o seu futebol. Eu fiquei pensando, não parecia uma boa proposta a princípio, né? Meu futebol que tinha todos os dias, agora ia ficar limitado a alguns momentos. E eu teria obrigação, teria que ir para o trabalho e voltar. Mas, como não tinha muito jeito, já estava inscrito, fiz a prova, consegui ser aprovado e comecei aquela experiência aos 13 anos. Ia de ônibus, voltava de ônibus, ou ia andando, que não era tão longe assim. E o que era uma perda para aquele adolescente, depois eu comecei a perceber que foi um ganho para o adulto em termos de maturidade, desenvolvimento de responsabilidade, de saber lidar com o dinheiro, com os meios financeiros, de saber ajudar em casa quando tinha necessidade. Aquilo era um treino para a maturidade, para o abandono, que infelizmente hoje em dia, às vezes os pais não fazem com os filhos. Não que seja necessário todos trabalharem, não podem continuar estudando, mas que tenham também as suas obrigações, as suas responsabilidades. Se tiverem pessoas que sirvam no lar, que saibam que não são escravos, mas que são auxiliares, que cada um tem sua parte também de responsabilidade, porque muitas vezes isso fica faltando. E nós vamos perdendo a oportunidade de desenvolver a maturidade, de criar a maturidade, condições para que aqueles seres amadureçam. E Carl Gustav Jung diz o seguinte: o homem tem necessidade de uma sociedade mais ampla do que a família, em cujo círculo, demasiado estreito e contingente, acaba definhando o espiritual e moralmente. A princípio, pode parecer contraditória essa frase em relação à família, mas a ideia de Jung é justamente essa, de que o ser deve ser treinado para o exercício de suas potencialidades mais amplas, mais profundas, do que simplesmente servir a sua própria família, ou do que ficar preso, arraigado à sua estrutura familiar e não ter oportunidade de construir e de observar sobre novas óticas. E nós temos que observar as lentes que as nossas famílias nos deram. Quais são as lentes que os meus pais trouxeram para mim, que já não servem mais, que já não são mais adequadas, e eu tenho que modificar essas lentes? As outras, as positivas, as boas, prossigo com elas, as levo comigo para a minha experiência, para a minha maturidade, para o meu exercício, mas aquelas que não servem mais, temos que trocá-las, temos que olhar sob novas lentes, retirando os complexos que estão por trás, complexo materno, muitas vezes absorventes, e que nos fazem permanecer na retaguarda, como no caso do paciente que eu relatei. Ele permanecia preso enquanto não conseguia desfazer o vínculo de ressentimento do passado, de ódio, de compreender que aquele espírito, que por ora era seu pai, se encontrava enfermo, imerso nas suas próprias questões, e que por ser portador de conflitos gravíssimos,
não poderia oferecer mais do que tinha oferecido. Isso acontece com muitos de nós, que temos que olhar para o passado para reflexionar a respeito disso. E complementa Jung: se alguém estiver demasiadamente apegado aos pais, simplesmente transmitirá à família que fundar o mesmo tipo de ligação, no caso de conseguir fundar uma família. Desse modo, criará para seus filhos um ambiente psíquico tão lastimável como o que ele próprio talvez tenha tido. É por isso que nós temos que nos libertar de pai e de mãe. É uma das tarefas da psicologia que nós chamamos libertar-se de pai e de mãe. Não abandoná-los no sentido literal da coisa, não. Amá-los profundamente, mas libertar-se dos complexos perturbadores que muitas vezes eles nos trazem. E quantos permanecem presos? Eu não perdoo meu pai, não perdoo minha mãe por aquela atitude. E muitas vezes não percebemos o tempo que perdemos, as energias preciosas que perdemos ao não desenvolver o nosso processo psíquico. E Joana de Ângeles nos chama a atenção do Evangelho de Jesus. Quando buscado pela família, que lhe ignorava o ministério, duvidando da sua missão e assim tentando interrompê-la, quando ele punha os alicerces da boa nova nos corações, foi advertido por alguém que lhe disse: tua mãe e teus irmãos aí se encontram e chamam por ti. E Jesus, ciente da sua missão maior perante a família chamada humanidade, declarou: quem é minha mãe? Quem são meus irmãos? Senão todos aqueles que cumprem a vontade do meu Pai. Além dos laços familiares que temos nesta vida, temos por tarefa ampliar cada vez mais esses laços de fraternidade universal. Estabelecer dentro do laboratório da família uma convivência saudável, positiva, harmônica, construtora de valores, para que finalmente possamos entregar os nossos filhos à sociedade dizendo: eis aqui um cidadão que treinou os seus valores. Certamente que não sairão perfeitos, porque a perfeição é o nosso ideal. Temos as nossas limitações, mas um ser que pelo menos entregamos em melhor condição do que recebemos espiritualmente. E assim caminharemos para a construção de uma sociedade melhor e mais fraterna. Ficam aqui as nossas reflexões, aguardando todos vocês para o nosso próximo encontro.

0: Programa Nascer Feliz está começando mais um programa. Turma linda, começando mais um dia maravilhoso. Uma sexta-feira abençoada para todos nós, dia 16 de dezembro de 2022. O ano está acabando. Estamos nós aqui no programa 805. Aqui é Douglas Galeno, falando de Recife, trabalhador voluntário do Centro Espírita Luz da Verdade. TV é de luz, gente, TV é de luz, Clube do Livro Espírita, é assim que o Luz da Verdade, esse querido tem 70 anos, gente, 70 anos, e isso está aqui caminhando e divulgando a boa mensagem. Comigo no estúdio, duas queridonas, duas lindonas, Regina Beatriz, direto das Minas Gerais. Bom dia, Regina!
1: Bom dia, pessoal! Um cafezinho, pão de queijo. O dia já nasceu feliz. Vamos que vamos. Uma sexta-feira linda para a gente só fazer coisa bonita e boa. Vamos que vamos.
0: Isso. E Juscelia Aquino, que também está nas Minas Gerais, só que está lá em Belzonte.
2: Bom dia, turma querida. Vamos lá. Sextou. Vamos juntinho.
0: Opa. Vamos seguindo, turma linda, com todo carinho, tocando aqui mais um dia. E a gente começa fazendo aqui a audiodescrição. Regina, faz a audiodescrição aí que o pólen das margaridas me botaram para espirrar.
1: Pois é, gente. Aí nós temos hoje um campo de margaridas, margaridas lindas, branquinhas de miolos amarelos, num campo bem verdinho. O amarelo se destaca na nossa imagem. No alto dessa imagem, à esquerda, está escrito para o dia nascer feliz, um feliz bem grandão e negrito, e no fundo, uma luminosidade parecendo um sol. E logo abaixo, bom dia mesmo. À direita, todos os dias às 6 horas, e os zerinhos, duas carinhas felizes. E bem abaixo, feliz sexta. Na direita, na vertical, a gente tem as logomarcas dos canais que distribuem esse programa. Na produção, Ediluz. Coprodução, Amigo Espiritual. Apoio, TV7, Rai TV, Portal da Luz e Web Rádio Fraternidade. Abaixo da imagem, a gente tem duas faixas, uma larga e uma estreita. Na larga, a gente tem ação e um coração bem vermelhinho. E uma frase animadora: celebre a vida! E lá embaixo, numa tirinha, né, num banner bem fininho que vai rolando durante o programa, vai trocando a frase, mas agora nesse momento está escrito: inscreva-se na TV de Luz. Tem um joinha e marque esse vídeo como gostei e compartilhe. Então aproveita aí, gente, já dá o joinha, compartilha com os amigos, com os irmãos, com a família. Chama esse pessoal aí para também conhecer o nosso programa e fazer um dia feliz. Vamos que vamos, todo mundo com muita alegria, que hoje o dia promete.
0: Promete um dia maravilhoso. Não, gente, é uma oportunidade única de aproveitar essa sexta-feira maravilhosa. E a gente começa fazendo, gente, buscando essa sintonia no Wi-Fi divino. Vamos à nossa prece, vamos entrar nesse clima amoroso, nessa conexão. Vamos lá, Ju? A turma já está pegando água aí.
2: Vamos sim. Vamos lá fluidificar essas águas, que o nosso mestre querido possa vir fluidificar essas águas e trazer a cada um de nós todo o necessário para esse dia e nos fortalecer. Vamos lá.

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0: essa voz de Maria nos anestesia, que nos traz um bálsamo, que sobre as nossas feridas nos alivia, essa melodia gostosa que nos conduz sempre, que nos leva ao coração do nosso Jesus, querido Mestre, que ele venha assim, juntinho com Maria de Nazaré, caminhar conosco e nos levar por caminhos sempre do bem, do amor e da paz no coração. Gratidão, Mestre querido, gratidão.
1: Gratidão, querida, linda canção, que energia boa. Regina, não sei por que me veio à mente as tecelãs de Maria, Regina.
2: Essa é a mesma coisa, Douglas. Estava pensando aqui, todas nós, né? Mulheres que tecem aí esse carinho, né? Esse amor. Estava pensando também, faltando pouco tempo assim, para o nascimento, né? Para a comemoração do nascimento de Jesus. Fico imaginando Maria em cima daquele burrico, com um barrigão, né? Sem recurso, sem nada, viajando, né, gente, no tempo. É chuva, é sol, é frio, é perigo, né? E José ali, cuidando, protegendo Maria e Jesus. Também fico imaginando os presentes que estavam ali, né? Amparando. Ó, tá quase chegando, vamos que vamos, tá quase na hora, né? Então, lembrando aí a Maria, né? Essa mulher tão guerreira, tão poderosa, né? Que ela seja mesmo o nosso exemplo, né, de fortaleza.
1: É, gente, estamos aqui no mês de dezembro, o mês que celebramos aqui a chegada do menino Jesus. Coisa linda que tenhamos, gente, o Natal todo dia, vibrando essa energia, sentindo essa energia e colocando em prática, gente, essa mensagem amorosa, essa mensagem amorosa. E vamos seguindo, turma linda, porque olha, a gente vai começando aqui. Esse querido irmão chega sempre aqui com muito carinho, o querido Beto Leite. Bom dia, escola amada. Hoje sextou. Que tenhamos um dia, olha só, de muita paz. Boa aula a todos. Gratidão sempre. Aqui muitas figurinhas de muitos lares, né? E a gente aqui com todo carinho, trazendo aqui esses comentários amorosos. Um abraço fraterno, querido irmão, para você, para sua família. E esse querido ainda faz uma homenagem aqui, gente. A foto de perfil dele é uma homenagem àquela turma que estava lá atrás, pesquisando na área da física, da química, que grandes pesquisadores. E isso mesmo, uma foto histórica desses encontros que aconteciam. E no meio ali, ó. A única mulher que naquela época estava ali, ó, no meio dessa turma e pesquisando também, Anne-Marie Cour, isso, uma linda foto. É a conferência de Souvenir, isso mesmo, né? Vamos lá, turma linda, vamos lá, está aqui a Marlene Harenberg também chegando, Regina.
2: Bom dia, Marleninha! E ela dizendo pra gente: bom dia, irmãos, muita paz e bem. Vamos para mais um dia nascer feliz, com Jesus e Maria Santíssima nos guiar. Gratidão. Desse jeitinho, Marlene, desse jeitinho.
1: Coisa boa, quem está por aqui também é a Patrícia Juscelia.
0: Essa linda, e ela deixa aí pra gente: bom dia, pessoas lindas. Um dia feliz com muita luz e paz. Juntinhos com Jesus. E ela coloca várias figurinhas, mãozinhas unidas, emojis sorrindo e flores e girassóis. Bom dia, linda. Vamos juntinho aí com você nessa vibração maravilhosa aqui, trazendo para nós.
1: Coisa boa, o nosso querido, aqui o queridão Felipe de Souza. Bom dia, família querida, irmãos queridos, para o dia nascer feliz. Ótima sexta-feira para todos nós, na Escola Amada. Está lá em Feira de Santana, aqui, ó, chegando com seu carinho, nessa foto de perfil aqui com um sorriso bonito, gente, num belo jardim aqui na entrada do local de trabalho dele, ele com essa foto linda aí, trazendo um sorriso para a gente. Quem também está conosco aqui, direto de Salvador, Regina.
2: Bom dia, Eliazinha! E ela disse pra gente: bom dia, amados. Estou aqui em Salvador, Bahia. Isso aí, minha querida.
1: Coisa boa, um sorriso lindo. Ju, olha que foto. Essa foto é tão linda, a foto, né, Ju?
0: Olha, ela tem aquilo, hein? Ela pode ser parente. Que
1: Ó.
0: linda! Um lindo casal aí, né? Bom dia, é a Fátima, tia Fátima Aquino. Ela coloca: bom dia, irmãos, a paz de Jesus em nossos corações. Um dia cheio de muito amor para todos. Isso aí, Fátima, que lindeza. Jesus te abençoe. Você, e aí deve ser o esposo, essa linda foto que você deixa aí pra gente, parece que vocês estão numa comemoração. Que lindo, parabéns.
1: Parabéns, coisa boa. Quem chega aqui, o querido Jorge Miyashiro. Bom dia a todos, está lá em São Paulo, deixando o seu bom dia aqui com muito carinho. Coisa maravilhosa, gente. Eita, Regina, tem gente que hoje acordou disposta a bater papo, viu?
2: Não é? Bom dia, Eneida. Eneida falando pra gente, bom dia, bora conversar. Cheguei na fila, um abraço cheio de alegria, porque a escola abre todos os dias. Oportunidade de fazer melhor e calar ante a palavra insensata de seguir com a ajuda de vocês. É, gente, final de ano, a gente não quer mais estudar, não, a gente só quer bater papo na fila, né, danada?
1: Ah, tá todo mundo aprovado já pela média, já. Já tirou nota boa, já tá aprovada. Ó, oh, Regina, essa é tua vizinha, né?
2: É, Toninha, minha querida. Bom dia, Toninha! E ela disse pra gente, bom dia com Jesus e Maria de Nazaré. Toninha mora aqui do meu ladinho, somos companheiras de mocidade. Delícia demais, gente, uma fofa. A família dela é um doce também, a meninada que já é todo mundo grande, né? Muito bom.
0: Os meninos que
2: crescem. Os meninos só crescem o tamanho. A gente vai ser sempre criança.
1: Maravilha, maravilha. Gente, que coisa boa, que carinho. A gente começando o dia, a turma chegando aqui, ó, preparando o café da manhã, cortando as frutas, chamando as crianças. E nessa vibração amorosa que a gente vai tocando aqui o dia. Gratidão a todos vocês que nos recebem com tanto carinho nos seus lares. Gratidão, turma linda. Tanta coisa boa acontecendo e a gente vibrando, desejando que esse dia seja um dia maravilhoso para todos nós. Agradecemos demais o amparo da espiritualidade amiga na nossa caminhada. Muita gratidão, gente. Tem muita coisa boa para a gente agradecer. Agradecer a turma linda que ajuda, que faz esse programa acontecer. São corações voluntários, amorosos, que fazem esse programa aqui, ó, diariamente com muito carinho. E vamos lá, turma linda. Vamos começar logo com um bom dia, com alegria e poesia. Regina, tem algum bilhetinho pra gente?
2: Tem sim. Tem um bilhete breve. Vamos lá. Perdoa, ampara e esclarece. Toda migalha de amor é peça, forma e estrutura na construção do Senhor. Ninguém existe no mundo que não precise de alguém. Se queres felicidade, trabalha alongando o bem. A mão que se estende, atua, rogando consolação, é generoso convite à luz da renovação. Atende e terás contigo a alegria doce e bela, a caridade de Jesus buscando-te junto dela. Esse bilhete breve é de Cassimiro Cunha. Está no livro Seguindo Jesus, discografado pelo Chico Xavier. Minha gente, esses bilhetinhos do Cassimiro são muito fofos, né? E nos ajudam mesmo a relembrar a nossa tarefa aqui na Terra, né? É, com alegria, fazendo bem. Ah, que mal tem, né? A gente só tem o bem. Vamos que vamos, com alegria, né? É, praticando aí o amor em todos os instantes. Isso aí.
1: Maravilha, gente, que coisa boa, né? E sempre com muito carinho, trazendo essas mensagens amorosas pra gente. É bom demais, gente. Um bilhetinho breve, mas que diz muita coisa boa. E vamos lá, gente. Olha só, coisa boa quem tá aqui conosco, a querida Nádia Sabino. Bom dia, abração de João Pessoa. Ô, oh, coisa boa.
2: Chegou aqui.
1: É. Que maravilha, gente, chegando aqui com todo carinho, deixando aquele abraço, coisa boa. Tem uma lindona aqui, ó, vizinha de Juscelia.
0: A Cristiane Tedesco, bom dia a todos. E ela tá ali em Uberlândia, Minas Gerais. Oh, coisa boa, Cristiane, bom dia.
2: Adoro estar ali. Lá
1: dali, gente, Berlândia, Beraba, Bezonte, tudo pertinho, gente, tudo pertinho ali. É, honra, no instante a gente chega, coisa boa. Aí a gente dá um pulinho, vai bater lá no Rio Grande do Sul, Regina.
2: De fogão,
0: ali.
2: teletransporte. Bom dia, Janetinha. Janete dizendo pra gente, bom dia, amigos. Muita paz a todos. Ela tá lá em São Borja, no Rio Grande do Sul, lá dali.
1: Aí a gente volta aqui, que é só emoção, Juscelia, é só emoção.
0: Ah, o Gil tá ali também, gente, mas apesar que ele é de lá, mas ele tá ali. Bom dia, ele deixa pra gente lindonas e lindões, amor, paz, luz e alegria, carinhoso abraço e cheiros, olhe, olhe, emoção. Isso aí, Gil, pra você um cheiro, amigo.
1: Oh, um abraço para esse querido. Tem Montes Claros, gente, Montes Claros, é, gente. É, como é, Regina? Ele disse que eu não sou fofoqueiro, não, né? Como é que ele disse? Eu esqueci, né?
2: Também esqueci.
1: É, esqueci. Não, eu só faço
2: É porque eu
1: comentário, não sou
2: lembro.
1: fofoqueiro, não. Gente, Gil já foi cigano, gente. Esse homem não para, não. Vive pinotando uma cidade para outra. Armaria, armaria, armaria. Eita, um para viajar, coisa boa. Um abraço para você, querido irmão. Regina, traz essa lindona aqui que ela tá toda sorridente hoje, viu?
2: Tá rindo à toa. Foi para Santos lamber a cria. Ele o André Maria Freixe. Hoje tem aniversário por aqui. Estou passando férias na casa da minha filha. E hoje é aniversário dela, minha querida Ana Cecília. Parabéns, você mereceu renascer. E amanhã tem mais. Tem, gente. Esse mês na casa de Sibeli só tem festa, é bolo todo dia. Então vamos lá, vamos parabenizar a Ianinha. Aí, ó, ela dizendo, amo pão de queijo, mas hoje é dia de bolo. Isso mesmo, sim. Parabéns, Ana Cecília, querida Aninha. Que Jesus te abençoe, minha querida. Te encha de muito amor, muita alegria, né? Que o Senhor Jesus te envolva aí em luzes de muita proteção, muita paz para você. E junto com a Ana Cecília tem mais gente fazendo aniversário. A gente tem a Gabriela Maciel, uma menina de um coração do tamanho de Brasília. É, gente, ela mora lá em Brasília. E em 2008, ou 2006, em 2000 e alguma coisa, ela acolheu a minha turma do projeto integral. Fomos eu e mais algumas professoras para Brasília com 40 crianças. E Gabriela nos recebeu assim com muito carinho. Receba aí o nosso abraço, minha querida, nesse coração generoso, essa sua família tão linda, né? Que nos abrace assim com tanto carinho, que hoje você receba muitas bênçãos e muitos beijinhos de muito amor e carinho. Parabéns, você mereceu renascer. Parabéns também para Laurinda, uma colega de trabalho, uma amiga generosa. Juntas adotamos crianças mais ou menos na mesma época. Ela adotou dois irmãos e está aí numa felicidade só. Que Jesus te abençoe, Laurinda, e continue aí, né, sendo linda com muito amor e muito carinho. Parabéns também para o Herbert Fontoura, um companheiro. Frequentamos juntos a mocidade, a evangelização. Ele levava os filhos e a gente conversava. E nessas conversas a gente descobriu que ele era primo de uma grande amiga minha. Ó, gente, isso é muito interessante, né? Como que a gente vai se reencontrando com amigos tão queridos. Tem tanto tempo que eu não vejo o Herbert, mas eu sinto assim, com muito carinho, a presença dele. Jesus te abençoe, meu querido, nesse dia tão especial. E você que também não colocou o seu nome aí no chat, mas também está fazendo aniversário, receba o nosso abraço apertado, de estalar costelas, com um beijinho, sabor pão de queijo. E olha, gente, que bacana, completar mais uma volta em torno do sol não é para qualquer um. São para pessoas que trabalham, que lutam, que combatem um bom combate com muito amor e muita alegria. Parabéns! Você mereceu renascer. E a gente vai junto aí te ajudando a chegar rumo à felicidade. Vamos que vamos!
1: Vamos que vamos, minha turma aqui naquela vibração amorosa. O querido Felipe Juscelia dando parabéns aqui.
0: Sim, ele deixa aí. Parabéns para todos os aniversariantes de hoje da escola. Deus os abençoe sempre. Isso aí, gratidão, Felipe.
1: Coisa boa, Fátima, essa linda. Sempre trazendo aqui muito carinho. Parabéns para sua preciosa filha, Cibele. Olha só, coisa boa. E Cibele aqui agradecendo o carinho. Fátima, muito grata. Então, gente, é um carinho aqui. O pessoal fica aqui, ó, trocando mensagens. Fica rindo. Ó, tem gente rindo aqui, Regina.
2: É, isso mesmo. Bom dia, querido. Estou rindo aqui. Do Aerobus, hoje está lotado. É minha beleza. Está lotado mesmo. Ô, gente, eu tenho tanta certeza que a gente se encontra todas as noites. De verdade. É muito bacana essa nossa percepção, né? De saber que estamos juntos, né? Que somos companheiros de caminhada. Isso é muito bom, né? Muito bom mesmo.
1: Isso mesmo, turma linda, isso mesmo. E a Cibele está lembrando da turma aqui, ó, vamos dar o joinha e compartilhar. É, a gente está chegando aí, ó. Deixe seu like, compartilhe, para que mais e mais corações cheguem aqui nessa vibração amorosa. E a gente vamos tocar aqui, ó, com muito carinho. Opa, e tem sugestão boa aqui, ó aqui, Ju.
0: Severino e Gil vão ser nossos Papai Noel, né, turminha? Isso aí, ó, vamos votar e vai dar certo, viu, Fátima?
2: Gostei da ideia. Votar no domingo é mesmo, Papai Noel.
1: É, vamos botar a Andrezinha nessa também, gente?
0: É.
2: É, o trio Papai Noel. Adorei.
1: Coisa boa. Andrezinho, ó, amanhã, ó, sábado, Andrezinho tá por aqui, hein? Final de semana, Andrezinho tem tocado aqui o programa com muito carinho, seus comentários amorosos, sua forma super carinhosa de lidar. Um querido irmão, gente, é um anjo em construção, gente, nosso querido irmão. E a gente fica aqui nessa alegria, né? Tendo várias vozes, vários comentários amorosos, tocando o programa aqui. Isso é bom, bom demais mesmo. E vamos seguindo, gente, vamos seguindo aqui, ó. Vamos voltar um pouquinho no tempo, vamos lembrar aqui, ó, um pouquinho do que aconteceu lá atrás. Chegamos aqui no dia 16 de dezembro e a gente volta no tempo. Volta no tempo para o ano de 1868. Olha só, segundo o depoimento de Lord Adair, de Lord Lindsay, o célebre médium de efeitos físicos, Daniel Douglas Home, flutuou do quarto para a sala de estar, passando pelas janelas, a 70 pés de altura da rua, voltando depois ao local de origem. Gente, quantos fenômenos aconteceram lá atrás, despertando a curiosidade, chamando a atenção das pessoas para coisas que estão muito além do que a gente consegue enxergar, gente. Era um momento em que, ó, a espiritualidade permitia, auxiliava para que mais e mais pessoas abrissem os olhos. Tem muita coisa que a gente precisa enxergar, não com os olhos, gente, não com os olhos, mas enxergar de uma forma diferente. É isso aí. 1879 foi o nascimento do Dr. Oscar Hill de Pitam, lá em São Luís Gonzaga das Missões, isso no Rio Grande do Sul. Médico e fundador de um sanatório, olha só, para obsidiados e doentes nervosos, e também do Hospital Espírita de Porto Alegre. Gente, esse querido trabalhou como nunca para levar o amparo e o socorro para muita gente. Isso mesmo, esse queridão aí deixou um trabalho lindo que continuou sendo executado por muitas pessoas que abraçaram essa ajuda. Isso é bom demais, gente, bom demais mesmo. E vocês não imaginam, gente, quantas pessoas foram curadas, foram ali esclarecidas, sofrendo no passado. E graças a queridos irmãos que chegaram ali, ó, para tratar com muito amor, com muita disposição, em contato com o sofrimento do outro, estendeu a mão e levou essa cura, levou essa ajuda. E nós ficamos felizes em lembrar tudo isso que aconteceu. Aí a gente vai para 1945, é fundada por Jesus Gonçalves, olha só, a Sociedade Espírita Santo Agostinho, lá no Hospital Colônia para Hanselianos, lá em Pirapitingui, É, gente, o Jesus Gonçalves, ele foi diagnosticado, né, com hanseníase, uma época em que não tinha tratamento, não havia ainda sido descoberto o tratamento para hanseníase. E o que se fazia na época era fazer reclusão, né? Isolavam as pessoas, iam exatamente, né, para os hospitais colônias, né? E o nosso querido Jesus Gonçalves, ele foi tirado da sociedade e ficou lá. E lá, gente, dentro do Hospital Colônia, ele fundou o Centro Espírita. Exatamente. Continuou aí divulgando a boa mensagem. A história linda desse querido irmão. 1990, o Alamar Regis de Carvalho lança o primeiro programa de televisão espírita via satélite para o Brasil, transmitindo lá de Belém do Pará. Olha aí, gente. É o início, gente, de muita coisa boa. E hoje as facilidades que nós temos aqui com a internet, da gente ter contato com pessoas de tudo quanto é canto do Brasil e do mundo, comunicando aí, trazendo seu carinho, trazendo sua mensagem. Coisa boa, coisa boa. Regina, não dá ideia que ele já aceitou, Regina. Ó.
2: Pois é, tá vendo? Isso é que é gente animada. Pena que não dá pra gente aparecer, senão eu tinha certeza que ele estaria de chapéuzinho de Papai Noel. Não
1: Gente, ó, está sendo construído, viu? A ideia sendo construída aqui, ó.
2: é, tá vendo?
1: Gente, já tô me vendo vestido de verde. Eu tenho umas urias assim, meio uria de duende mesmo aqui, ó. Eita! Oh, coisa boa, gente. Vamos lá. Vamos tocar aqui o trem, senhor. Vamos fazer a festa aqui, um Natal com Jesus e com muita alegria, gente. E por falar nisso, olha só. Olha, é tão legal a gente lembrar, né, dos presentes. As crianças adoram. Gente, criança quer festa, quer alegria. A gente leva as crianças no shopping, tira foto com Papai Noel. Algumas morrem de medo, né? Um negócio meio estranho, né? É, Clarinha mesmo ficava toda desconfiada. E eu vou me aproximar, sei lá, que é aquele camarada. Era Clarinha, era assim mesmo. Olha,
0: Minha filha
1: imagina.
0: também.
1: É, pois é, gente. Mas olha, a gente vive Jesus, a gente vai fazer aquele evangelho, a gente vai vibrar positivamente. Mas vamos, gente, a gente está na sociedade para viver na sociedade. A gente não pode ser engolido pelas coisas da sociedade. Mas vamos participar com carinho. É uma época bonita, enfeitar a casa, convidar os amigos, fazer um amigo oculto, né? E fazer um evangelho e lembrar de Jesus, né? Toquemos aqui a nossa vida com muito carinho, vivendo, participando ativamente das atividades com a turma do trabalho, da faculdade. Vamos lá, a turma do condomínio, que seja. Vamos participar da alegria, da festa, com muito carinho. Isso é super saudável. Reunir a turma, trocar abraços, trocar presentes. Isso é tudo de bom. Isso é que torna a vida mais leve, mais saudável. Que possamos viver em abundância, desfrutando desses momentos amorosos. Isso é muito bom mesmo, né? E vamos lá, gente, tocando aqui o trem aqui, né? Quem mais está por aqui, dá uma olhadinha aqui de vez em quando aqui para ver. A gente vai se perdendo aqui, vai chegando tanto comentário. Deixa eu trazer, manda um bom dia para a Valdinha aí, Ju.
0: Ô, lindona, Valdinha querida, e ela deixa pra gente bom dia com Jesus. Um grande abraço a você, minha linda, e a Lelê também. Um beijinho pra Lelê.
1: É, olha aqui, Regina. Olha ele aqui.
2: É, Severino lembrando aí, gente. Bom dia, pessoal querido. Deixa o joinha e compartilhe. Isso mesmo, gente. Tem vezes que a gente abre aí e o pessoal tá esquecendo. Lembra aí de colocar o joinha, porque o Natal tá chegando. E a gente vai aí divulgando o nosso programa, né? É, e é nosso, nosso, né? De todo mundo aqui, com muita alegria. Muito bom. Ó, tem gente nova chegando aí, ó. Ah, também imagino, Marlene. Imagino o ho-ho-ho do. Nós vamos imaginando, nós vamos ver fisicamente.
1: Já tô vendo. Oh, only emotion. Eita, que bom. Amiga, gente, tem amiga nova chegando, né, Regina?
2: Vem aí, ó, Rosiné Faria. Bom dia, com muita alegria, Jesus no coração. Bem-vindo ao chat, Rosinéia. Isso mesmo, que bom você estar aqui com a gente. É uma alegria, viu? Fica aí.
1: Coisa boa, que maravilha. Turma linda, é uma alegria, tudo de bom. Mas a gente sabe que às vezes acontece aí aquela encrenca, aquela confusão, a pessoa fica aperreada e fica assim.

0: Tem descanso não, gente. Sempre que você precisar, a hora que você precisar, você vai fazer uma ligação. O custo é de uma ligação local. Você pode divulgar esse número. Se precisar, faça o contato. O DDD é o 31-3334-9700. Aí você vai encontrar aquela escuta de coração para coração, sem julgamentos. Porque a escuta e a prece clareiam o caminho sempre. Um grande abraço a esses trabalhadores de amor. Um cheiro para vocês, meus queridos.
1: Isso, um abraço fraterno para essa turma linda que Jesus e Maria de Nazaré envolva a gente com muito amor, todos esses voluntários que seguem aí com muito carinho, né, fazendo esse trabalho. Aquele abraço para todos esses voluntários. Aproveitar e mandar um abraço fraterno para a turma lá do CVV, Centro de Valorização da Vida. Um trabalho muito importante, muito lindo, gente. Coisa boa mesmo. E vamos seguindo, gente. Opa, nossa queridona chegando por aqui. Olha só, tá rindo. Vocês não existem. Todos nós duendes, né? Essa é Neida, gente. Olha, Neida toda de verde, com uma touquinha verde, aquelas orelhinhas de fora. Gente, sei não. Esse negócio dessa máscara puxando minhas orelhas para frente. Vai ter que passar 2 anos com a máscara na nuca, puxando as orelhas de volta. Todos mantê-lo, Maria, vamos seguindo, gente, vamos seguindo, deixa eu trazer, é uma encrenca, gente, misericórdia, vamos lá, gente, vamos seguindo, quem tá aqui, ó, essa lindona aqui, gente, a Maria Bethânia Alves de Moura, é do Luz da Verdade também, viu? Um cheiro, queridona. Ela aqui, ó. Um dia de muita paz para todos. Assim seja, lindona. Um cheiro para tu, Beta. Para dona Dedé, para Xande, para essa turma linda aí. Isso é bom demais. Bom demais mesmo. Opa, tem gente de Salvador aqui com todo carinho, Ju.
0: É a Sônia Cardoso. Bom dia, amores! Uma delícia! E ela lá de Salvador, essa energia maravilhosa do pessoal baiano, isso mesmo. Dá o joinha, ela reforçando, gente, dá o joinha. Isso
1: Coisa
0: mesmo.
1: boa. E a Renata é uma linda, Regina. Olha que foto linda, gente. Que momento lindo.
2: Verdade. Lindo dia, pessoas queridas. Um dia iluminado para todos vocês. Assim seja, Renata. E olha, para iluminar ainda mais o nosso dia, sabe o que a gente viu ontem à noite? Pois é, foi o programa do Divaldo, gente. Tava muito interessante. Divaldo, bem de farol baixo, né? Viajando com a cidade toda, gripado, dosinha, gente. Mas a mensagem de ontem foi um espetáculo. Você perdeu? Preocupa não, gente, está gravado. A gente coloca aí no chat para você o link para você ver ontem o programa do Divaldo, que é muito legal, conversando sobre espiritismo. É um trabalho bem bacana lá da Casa do Caminho, né? Na Mansão do Caminho, que tem sempre um convidado para responder perguntas do público. Fica aí a nossa dica, né, para que você possa ficar aí mais sabido e mais inteligente. E a gente vai aprendendo todo dia, né? E a gente, além da dica meu Deus, essa dica cultural, a gente também tem dicas de livro, gente. Ó, tá chegando o Natal, um bom presente. Quer saber mais? Ó, lá vai, hein? Uma dica bem bacana de um livro legal. O livro Nosso Lar. Gente, esse livro é um espetáculo, né? Tem o livro e tem o filme, mas o livro tem detalhes que o filme não conta, né? O livro Nosso Lar é o nome da Nosso Lar é o nome da colônia onde o André Luiz foi acolhido, né? E que ele conta como que foi esse chegar no plano espiritual, quem que ele encontrou, como que foi. Então, assim, é muito bacana e dá pra gente uma visão, né? É muito bacana de como é o plano espiritual. Ele transmite suas observações e sua descoberta sobre a vida no mundo espiritual, atuando como um repórter que registra suas próprias experiências, revelando um mundo palpitante.

0: pleno de vida e atividades, organizado de forma exemplar. Gente, lá ele vai conhecer muitos espíritos, como que a organização do plano espiritual é muito interessante. É um livro, assim, daqueles que a gente não tem vontade de parar de ler, é saber logo o final. É um dos primeiros, é o primeiro livro, né, da série O Mundo Espiritual, que o André Luiz traz pra gente. E outro, e muito...
1: Regina, deixa eu seguir daqui que teu som cortou. Teu som
0: tá
1: cortou.
0: Tá bom, continua lá.
1: Toda vez que você para de estar bom, ele volta a funcionar. Eu acho que é algum fio entupido. Quando você fala, aí desentope. O outro livro, gente, também fala da vida no mundo espiritual, gente. Olha, veja só esses dois livros, Nosso Lar e Violetas na Janela, marcaram a vida de muita gente. Muita gente veio conhecer, ter contato com a literatura espírita, com esse pequeno, grande livro, Violetas na Janela, da Vera Lúcia Marisek de Carvalho. Gente, a Patrícia, uma jovem, gente, ela teria desencarnado aos 19 anos. E aí ela traz para a gente aqui, através da mediunidade dessa querida Vera Lúcia, o que aconteceu, como foi que ela despertou. Ela despertou tranquilamente no plano espiritual, feliz por ter sido acolhida, foi se adaptando, gente. E graças na espiritualidade amiga, ela veio nos mostrar o outro lado da vida. E também mostrando, gente, que a morte, gente, a morte é a morte do corpo. O espírito continua vivo, gente, vivo, aprendendo, se tratando. E aqui, olha, ela vai trazendo dicas de como a gente deve lidar, né, com aqueles que partiram. Que a gente emane boas, boas energias, que fique a saudade, a boa saudade. Mas a vida continua, gente. E aí a gente vai, ó, percebendo como fica mais fácil a gente superar essa saudade quando a gente tem a certeza que a nossa caminhada, gente, ela não começou agora não, hein? Ela se perde na poeira no tempo e ainda tem muita coisa boa para a gente viver e aprender. Dicas, dicas maravilhosas, gente. Isso é um presente maravilhoso, né? De amigo oculto. Sempre um livro espírita vai ser um bom presente. E a gente divulga esse trabalho. O Luz da Verdade tem esses, tem outros livros. Gente, a literatura espírita tem muita coisa boa e a gente sempre divulgando, divulgando mesmo, né? Sempre incentivando. E o curso, o Luz da Verdade também tem, olha, o Clube do Livro Espírita. E tudo isso, gente, só tem um objetivo: é estimular a leitura, estimular o estudo, fazer com que a gente fique cada vez, ó, mais consciente, cada vez mais sabido. E a gente vai aprendendo o que fazer e vamos fazer, gente. É isso aí. Vai chegar a hora, ó, de fazer um estágio, estágio de anjo, colocar a mão na massa, ver se a gente aprendeu mesmo que a gente está lendo, que a gente está aqui incentivando o aprendizado. 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E você, ó, tira suas dúvidas, pergunta aí o que você está querendo saber, né? E vai aqui fazer a sua assinatura, procurar algum livro, tem muita coisa boa, né? Bom demais mesmo. A Marlene está aqui interagindo com a gente aqui, ó. Já li, reli, muito bom, leio, é maravilhoso esse livro, gente. Aliás, eu li os dois e recomendo, gente. Oh, coisa boa. Severino Bento também aqui, ó. Essa obra, Violetas na Janela, é fantástica, gente. Uma forma tão carinhosa, tão simples, mas com tanta sabedoria, com tanta informação boa. É bom demais. E Andréa vai chegando aqui, deixando o bom dia com alegria. Oh, coisa boa! E esse sorriso lindo dela, oh, coisa maravilhosa. Um abraço fraterno, lindona. É bom demais. Opa, quem chegou no chat agora aqui? Olha só, Ju, quem chegou aqui no chat?
2: Ah, essa querida Duda, bom dia, irmãos. Paz e luz, esperança e alegria na nossa manhã. Gratidão, amoroso Pai Celestial, pelas bênçãos a todos nós. Gratidão, bondoso Jesus, mestre e amigo. Gratidão, Duda, um abraço para você, minha linda.
1: É uma linda, é uma linda, é uma linda, né? Coisa boa. Opa, como é que é? Ah, não entendi muito bem aqui, não. Regina, tu conhece mais a Lilian aí, ó.
0: Dia, paz e bem. Eita, livro lindo. Falei dele no Capão. É, ela não contou
1: Ah,
0: que
1: no
0: foi lá.
1: passeio. Acho que foi no
0: É,
1: passeio com a
0: ela
1: turma.
0: comentou sobre o livro. Isso aí, minha querida. A gente vai divulgando, porque a gente gosta muito, né? Eu acho que o livro, eu acho, mas tenho certeza, que o livro Nosso Lar é assim. Um espetáculo. A gente consegue passar muita coisa sobre a doutrina espírita neste livro, né? E eu consegui ver com alguns amigos, ver o filme juntos. E a gente vai comentando, comendo pipoca e conversando sobre o filme. E é muito legal, né, gente? A gente vai trocando aí as nossas impressões e aprendendo a cada dia, né? E é muito bacana. Fica aí, ó, uma dica de um dia. É especial aí nesse final de ano que a gente não está trabalhando, reunir os amigos para comer pipoca e ver um filme legal e comentando sobre a doutrina, né? Tem vários filmes que dá para a gente fazer essa tarde de cinema.
1: Gente, a Marlene aqui, ó, conversando aqui conosco aqui. Assisti, Regina, foi muito legal. Gostei dele falar sobre as perguntas, né? Que ele fica aí, o pessoal fica perguntando, ele vai trazendo aí as respostas, os comentários com todo carinho e também sobre a saúde dele. Tudo de bom. É, gente. Olha o querido Divaldo, gente, tocando a vida, gente. É isso mesmo, a gente adoece, tem dia que a gente não tá muito bem, tem dia que a gente tá rindo à toa, e o Divaldo tá aí, gente, na tarefa. Coisa linda demais da gente ver. Divaldo aparecendo aqui, ó, tem na quinta-feira à noite ele aparece, no sábado também, no sábado tem momentos evangélicos. A gente já tá sabendo que na terça-feira ele também participa da reunião lá na No cenáculo da Mansão do Caminho, né? Não transmitem, não. Transmissão ao vivo para a turma da internet, que é na quinta e no sábado, com a presença do Divaldo. E ele sempre, gente, trazendo uma boa mensagem. A gente fica muito feliz, né? Vendo aí o trabalho deste querido irmão, um trabalho incansável, gente. Incansável no bem, nesse esforço, gente, diário, de cuidar desta obra maravilhosa que é a Mansão do Caminho. Gente, é grande demais o trabalho da Mansão do Caminho. Muitas pessoas, muitas famílias recebem aí o carinho dessa turma linda que está lá em Salvador, na Bahia. É lindo demais, a gente fica muito feliz e que Jesus cuide com muito amor de todos esses trabalhos que cuidam, né? Que cuidam do outro. Isso é muito bom. Gente, como o tempo passa rápido. Ju, lindona, vamos refletir um pouquinho, que quem reflete brilha, né?
2: Com certeza, vamos lá. Na sementeira da vida, descerra o santuário da própria mente ao fulgor da luz espiritual que nos clareou a inteligência, a fim de que possa semear um novo destino à distância das sombras. O pensamento é o embrião de toda a lavoura do espírito, e do espírito dimanam todas as leis e todas as forças que garantem a excelsitude de vida e o equilíbrio dos cosmos. Nossa mente é a matriz dos valores destinados à nossa plantação de dons inefáveis para a imortalidade. Toda colheita obedecerá à sementeira, tanto quanto nossas realizações se expressarão onde estivermos, segundo pensarmos. A roja da lâmpada viva da ideia, os raios de amor que possam trazer em teu benefício, o amor que preside os mecanismos do universo. Não esperes uma galeria de triunfo entre os homens para emitir a força silenciosa que te reajustará o caminho. Toda viagem começa de um passo. Toda caridade encontra início na gentileza. Aprendemos a semear mentalmente, renovando-nos para o supremo bem. Lancemos pensamentos de paz e bondade, compreensão e auxílio ao redor de nós mesmos. Não te limites, porém, a pensar. traduze a harmonia do campo interior, através da palavra e do serviço, mobilizando a palavra construtiva na plantação de conhecimento superior e movimentando as mãos no cultivo da fraternidade. A luz que nos orienta à estrada evolutiva deve partir da estática, da beleza para a dinâmica da ação. Cristo, o Mestre dos Mestres, guardou acima de tudo a mente nos desígnios do Pai Criador, desdobrando-se no ideal de servir, sustentando o Verbo e os braços na construção do bem sem limites. Se estamos esposando o Evangelho por abençoado roteiro de nossa peregrinação para os altiplanos da vida, esqueçamos o mal que nos tem perturbado a romagem, para fixar nossos melhores propósitos no ensinamento do Cristo, a fim de nos convertermos em instrumento para a sua excelsa extensão. Esse lindo texto, Na Sementeira da Vida, é de nosso querido Emmanuel e de nosso querido Chico, do livro Abrigo. Então, gente, a nossa semente precisa ser com boa energia, né? Que a gente possa abrir as nossas mentes para a luz que clareia essa nossa inteligência e que possamos sair a semear novos destinos e o bem mais longe das sombras, né? Toda colheita nossa dependerá da nossa semeadura. Se o nosso pensamento está sempre firmado no bem, que já é o início lá, a semente já é o início para a gente, lá no pensamento a gente já começa a gerir essa semente, mas que a gente possa colocar toda a força nela de ser uma semente boa, né? Que a gente coloca boas energias, bons fluidos, para quando a gente semear, a gente ter plenamente a certeza de que será uma boa árvore, que vai ser uma boa floração, que vai ser um bom fruto, né? Se a gente já impregna a nossa energia com os bons pensamentos em tudo que a gente vá fazer, com certeza o fruto será muito bom, né? Então, que a gente possa começar trazendo já essa harmonia sempre nessa semente, nesse plantio, trazendo sempre coisas boas, usando uma boa palavra. Né, que a gente possa sempre também usar as mãos no auxílio ao próximo, que a gente possa produzir boas coisas. Sejamos pensamentos de paz e bondade, compreensão e auxílio ao redor de nós mesmos. Assim já diz o Emmanuel aí no texto. E cada um de nós recebe um campo para lavrar, né? Então, que a gente possa aproveitar essa estadia bendita que a gente tem aqui e que a gente possa saber semear, empregando o amor, boas atitudes, e que a gente vai ter com certeza uma ótima produção. Pois se a gente planta o amor, vamos receber o amor. Se plantamos paz, vamos receber paz e por aí vai, né? Que possamos sim impregnar essa semente de boas coisas, de bons pensamentos, e toda vez que vier alguma sombra perto da gente, querendo nos abafar, querendo, né, mudar nossa energia, que a gente eleve nosso pensamento sempre, porque vem, mas que a gente seja sempre conectado com o divino, que possamos sim proteger os nossos pensamentos, sempre fazendo o que a gente já faz aqui todo dia. Né? Nós estamos aqui com boas palavras, com boas reflexões, com boas conversas. Então, a gente já tem aqui as dicas dos livros, sempre coisa para elevar o nosso pensamento. Então, que a gente possa, sim, fazer o uso de tudo isso de bom que a gente tem, para a gente estar sempre protegido, pensamento bom, para semear sempre o bem. Gratidão.
1: Gratidão, gratidão, querida. A Regina está descansando aqui a garganta. Parece que ela se engasgou com um pedaço de vento, gente.
0: Casquei mesmo, gente. Eu vou te contar, viu? Nossa, essa gripinha que pegou a gente aqui pros lados de Minas Gerais tá difícil, viu? faz frio, faz calor. Ontem de manhã um calorão. Quanto deu de tarde? Esfriou, né, Ju? Ficou um
2: Verdade.
0: picolé. Que coisa, viu, gente? É um mundo de regeneração mesmo, né? Limpando aí, arrumando a casa, né? Para que a gente possa estar feliz. E a gripe fala da nossa emoção, né? Quando a gente está fragilizado, quando a gente está precisando dar mais e receber mais carinho. E é nesse momento de correria, né? Todo mundo querendo terminar logo a tarefa do ano e esquece do amor e fica todo mundo gripado, é desse jeito. Mas a gente vai aprendendo, né? Aprendendo a se organizar melhor, né? Fazendo sempre o melhor possível. Vamos que vamos, né? Com muita alegria aí, né?
1: Isso. Regina, eu vou aproveitar aqui, ó, que essa lindona aqui, essa aqui, ela é sabida demais, gente. Essa aqui é sabida demais. A nossa querida Lian, aqui, ó, segunda, vou ver Divaldo lá em Campo Grande. Você e a paz. Ah, querido, obrigado pela lembrança, ó. A gente colocou no chat aqui para a turma ver. Isso mesmo, gente, vai ser agora. Segunda-feira, dia 19, né? A gente vai ter aqui, olha, é um encontro, gente, você e a paz. É um movimento que o Divaldo abraçou e faz divulgação todo ano, gente, faz 24 anos. O movimento Você e a Paz vai ser agora, né? Na segunda-feira. Foi idealizado, sim, pelo querido Divaldo. E a ideia, gente, é refletir sobre a necessidade de renovação, de mudança de comportamento em busca da paz para a humanidade. Exatamente aí o que a Juscelia estava comentando, refletindo. Gente, é a mensagem de Jesus, né? É a mensagem de Jesus quando ele nos convida para que a gente faça a boa semeadura, né? Quando ele fala, olha, a plantação, gente, a semeadura é livre, mas a colheita é obrigatória. E a gente está aqui, ó, em busca de quê? De um mundo melhor. Então, olha, vamos semear a paz, né? O movimento Você e a Paz, gente, ele já foi realizado em 75 cidades do mundo e em 60 cidades brasileiras. O encontro vai ser lá na Praça 2 de Julho, lá em Campo Grande. Vai ser transmitido ao vivo pelo canal oficial da Web TV da Mansão do Caminho, né? E vai ter, gente, tradução simultânea em 5 idiomas. Olha só, 5 idiomas. Espalhando aí pelo mundo a boa mensagem. A gente colocou aqui no chat essa lembrança maravilhosa, essa notícia está aqui, está em vários canais, né? Mas a gente trouxe aqui a da FEB, né? Da Federação Espírita Brasileira, lembrando esse movimento muito bonito, Você e a Paz. Participação de artistas, muito carinho, muito amor. E olha, já tem programa para segunda-feira. Você e a paz, isso é bom demais mesmo. Turma linda, turma linda. Eita, Regina. A Regina já pediu a receita aqui do mingau de cachorro. É, Regina, você sabe por quê? Olha, ela escutou você lá. Você tá com tosse de cachorro, mulher. E tosse de cachorro só cura com mingau de cachorro. Se você não tem alergia a pimenta, ó, é uma pitadinha, tem uma pitadinha de uma pimentinha do reino, entendeu? E a pimenta do reino é que vai fazer a tosse do cachorro ir embora, né? Isso aí, gente.
0: Oh,
1: Opa,
0: eu
1: encarnação
0: pensei que era
1: morena, ficou
0: receita nova que você
1: curiosa.
0: conhece. Aí todo mundo querendo saber a receita, tá vendo? Olha o própolis. Ô, gente, isso aqui tem sido assim, todo dia, própolis, é chá, é mingauzinho. Agora é isso aí. Vamos lá, Hélia, dá a receita do mingau do cachorro aí. Já deram a pitada da. Mingau de cachorro é o quê? É de fubá? É de maisena?
1: Não,
0: É de aveia? O que é?
1: ela vai passar aí o mingau de cachorro aí, quentinho, com a pimentinha do reino, entendeu? E a tosse vai embora, gente. Não, não, ó. Olha, gente pobre, gente, com filho pequeno, com tosse de cachorro, vai ter remédio caro? Remédio baratinho, gente, que funciona. É o bom e velho mingau de cachorro. Esse menino tá com tosse de cachorro, vou fazer um mingau para ele. Aí pronto, faz um mingau de cachorro, já era. Vai embora, show tosse. Show tosse, tá aí, ó. E a gente é um tempão querendo a cura para tosse de Regina, se não fosse a Elia lembrando aqui o bom e milagroso mingau de cachorro para afastar essa tosse. Vamos seguindo, gente. Vamos seguindo aí.
0: Já deu a receita aí, ó. Farinha de tapioca, alho e pimentinha do reino. Menina, vou fazer isso já. Vou ficar boa que nem um coco.
2: E eu também.
1: Eita, Regina, querida, consegue fazer a prece?
0: Sim. E olha, hoje a gente vai fazer uma prece assim, com uma musiquinha bem gostosa. É um momento mais do que propício da gente ensinar para os nossos, para as nossas crianças, né? Inclusive aquela que está dentro de nós, a se reconectar com o mais alto, né? Lembrando aí a Alta de Souza, o André Luiz, falando da gente se reconectar, né? Voltar para dentro de nós. E uma querida amiga, a Terezinha Bedeschi, que é da Evangelização aqui da União Espírita Mineira, que fez tantos cursos de evangelizadores, fez essa musiquinha que é muito, muito linda. Então vamos lá, pegar nossa água, né? Elevemos o nosso pensamento ao mais alto, pedindo aí a Jesus que nos abençoe, nos cubra de bênçãos, de fortaleza, para que possamos cumprir a nossa tarefa, né, do todo dia. Então vamos lá. Recolhe-me e estendo o pensamento, sinto a paz.

0: ao coração. Ligadinhos aí, né, no amor de Deus e nessa amizade tão linda que a gente está construindo aqui todos os dias, nessas manhãs. A gente agradece, lembrando que amanhã a gente está de volta. Todo mundo junto aqui. Beijo, beijo, pão de queijo. Até amanhã, pessoal.
1: Até amanhã, meus lindos.
2: Um cheiro na alma, turma linda. O programa aqui chegando ao fim. A gente desejando aqui para essa turma linda um dia maravilhoso. Um cheiro na alma e até amanhã.

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1: Queridos companheiros, vamos estudar o livro Evangelho segundo o Espiritismo. Daremos continuidade ao capítulo 1 e hoje nós vamos refletir sobre o item 8, com o título Aliança da Ciência com a Religião. No primeiro parágrafo, Kardec diz assim: a ciência e a religião são as duas alavancas da inteligência humana. Uma revela as leis do mundo material e a outra as leis do mundo moral. No entanto, tendo essas leis o mesmo princípio que é Deus, elas não se podem contradizer. Se fosse a negação uma da outra, necessariamente uma estaria errada e a outra com a razão, visto que Deus não pode querer destruir sua própria obra. Primeiro vamos à definição, então, do que é inteligência. No dicionário diz assim: a inteligência pode ser definida como a capacidade mental do raciocínio, planejar, resolver problemas, compreender ideias e linguagens, aprender. Vamos então buscar a definição do ponto de vista espiritual. Na questão 24 do Livro dos Espíritos, os Espíritos respondem dizendo que a inteligência é um atributo essencial do Espírito. Na questão 71, eles dizem que a inteligência é uma faculdade especial e que lhes dá, com o pensamento, a vontade de agir, a consciência da sua existência e da sua individualidade, assim como os meios de estabelecer relações com o mundo exterior e de proverem suas necessidades. E na questão 72, eles dizem que é uma faculdade peculiar a cada ser e constitui a sua individualidade moral. Então, a inteligência é um atributo do espírito, e a ciência, como a religião, são os meios para desenvolvê-la. A ciência é o meio de desenvolver a razão, a religião, o meio de desenvolver a fé. A ciência revela as leis do mundo material e, por outro lado, a religião revela as leis do mundo moral. Então, se as duas possuem objeto de estudo distinto, por que não conseguiram se entender? E por que se contradizem se as duas têm o mesmo princípio que é Deus? Kardec nos esclarece dizendo que a incompatibilidade que existe entre essas duas ordens de ideias deve-se a um erro de observação e ao excesso de exclusivismo das duas partes. O erro de observação deve-se ao fato de que tanto uma quanto a outra possuíam noções vagas e incompletas sobre a alma e suas ligações com o corpo. Quanto ao excesso de exclusivismo, a religião, acreditando possuir toda a verdade, não aceitaram as descobertas científicas. E, por outro lado, a ciência, desvendando novas verdades, desmentiam as verdades religiosas e, assim, tomaram rumos adversos. A religião perdeu sua força educacional, se afastou da mensagem do Cristo com suas interpretações deturpadas e, em posição do poder, afastaram os homens de ciência, que buscaram a liberdade para prosseguirem suas pesquisas. Com os estudos de Copérnico, Galileu, Charles Darwin e tantos outros que colocaram em dúvida as ideias criacionistas, resultou, então, na incredulidade que deu origem ao materialismo. É certo que o materialismo influenciou as concepções humanas da vida, as instituições, as organizações sociais, tão importantes para o progresso, mas também induziu o homem ao esquecimento do espírito e da sua verdadeira essência espiritual. Esse excesso de exclusivismo também deu origem à intolerância e ao fanatismo. Incredulidade de um lado, fanatismo do outro. Dois extremos que afastam e dividem. No terceiro parágrafo, Kardec diz assim, ó, são chegados os tempos em que o ensinamento do Cristo deve receber seu complemento, em que o véu lançado intencionalmente sobre algumas partes desses ensinos deve ser levantado, em que a ciência, deixando de ser exclusivamente materialista, deve levar em conta o elemento espiritual, e a religião deve reconhecer as leis orgânicas e imutáveis da matéria. Essas duas forças, então, apoiando-se uma na outra, marcharão juntas, se prestarão um mútuo apoio. A religião, não sendo mais desmentida pela ciência, irá adquirir um poder indestrutivo, porque estará de acordo com a razão, e a irresistível lógica dos fatos não mais poderá se opor a elas. Então, Kardec diz que são chegados os tempos em que o ensinamento de Jesus deve receber um complemento. Se concretiza, então, a promessa do Cristo. Surge, então, a doutrina espírita. Em meio a esse conflito, num momento em que as doutrinas materialistas apareciam, se expandiam, e os fenômenos espíritas chamavam a atenção e reclamavam explicação. Nesse planejamento perfeito, e no momento em que tanto a religião quanto a ciência estavam em condições de aceitar conhecimentos mais amplos e retornarem ao seu objetivo providencial, os espíritos superiores chamam a atenção para o mundo espiritual e a atuação na esfera material da vida. Kardec e tantos outros se dedicaram aos estudos minuciosos, utilizando métodos científicos experimental, observações, comparações, deduções lógicas, revelaram ao mundo a relação entre esses dois planos. Surge a doutrina espírita com seu cunho científico. Doutrina espírita ciência, porque trata da natureza, origem e destino dos espíritos e essa relação com o mundo material. Doutrina espírita filosófica. Ela é filosofia, porque estuda as consequências morais, o mecanismo pela qual o espírito se manifesta através da matéria. Doutrina espírita é religião. Não a religião como um templo, mas o seu verdadeiro sentido, que é religar-se a Deus. E ela possui a base das verdades fundamentais de todas as religiões, que é a ideia de Deus, da imortalidade, as consequências do bem e do mal. Então, essa doutrina lógica, racional e consoladora comprova que é possível ciência e religião caminharem juntas, um apoio mútuo. Voltando então ao texto, ainda no terceiro parágrafo, Kardec diz que a ciência, deixando de ser exclusivamente materialista, deve levar em conta o elemento espiritual, e a religião deve reconhecer as leis orgânicas e mutáveis da matéria. Então, essas duas forças, apoiando-se, marcharão juntas e prestarão esse mútuo apoio. Então, ciência e religião se reconciliarão, compreenderão a interligação que existe entre elas. Compreenderão essa aparente incompatibilidade, porque ambas existem com a permissão de Deus. Logo, as duas têm um objetivo divino. Vamos então fazer uma pausa e já retornaremos.
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1: Meus amigos, que Jesus nos abençoe o estudo. Nós estamos reunidos aqui buscando entender melhor o capítulo 4 do Evangelho segundo o Espiritismo. Ninguém pode ver o reino de Deus se não nascer de novo. E o item em que estamos é a ressurreição e reencarnação. Estamos partindo do item 12 e iremos até o item 17. Neste item, ou melhor, nesses itens, nós estamos avaliando, relendo algumas questões trazidas desde o Antigo Testamento e também no Novo Testamento, em que as informações sobre ressurreição e reencarnação são colocadas para todos nós. Muitas pessoas acreditam que a reencarnação é uma invenção da doutrina espírita. Na verdade, sabemos que isso não é fato. Tanto o Oriente tem a informação da reencarnação desde muitos anos, quanto na própria Bíblia vamos encontrar informações a respeito. No item 16 do Evangelho, nesse capítulo 4, nós lemos que não há dúvidas de que, sob o nome de ressurreição, o princípio da reencarnação era uma das crenças fundamentais dos judeus e que foi confirmada de maneira evidente por Jesus e pelos profetas. Ora, nós sabemos, então, que desde os tempos mais antigos essa informação vem na Bíblia. E nós perguntaríamos onde elas estão. Por exemplo, o item 12 nos coloca um trecho do profeta Isaías. E esse trecho diz o seguinte: aqueles de vosso povo que morreram viverão de novo. Aqueles que foram mortos em meio a mim ressuscitarão. Despertai de vosso sono e cantai louvores a Deus, vós que habitais no pó, porque o orvalho que cai sobre vós é um orvalho de luz, e arruinareis a terra e o reino dos gigantes. Essa passagem de Isaías é muito clara. Aqueles do vosso povo que morreram viverão de novo. Apenas podemos constatar que há uma dificuldade de entendimento com relação à ideia de ressurreição. Aqueles que foram mortos em meio a mim ressuscitarão. Ora, nós sabemos hoje, porque a ciência nos levou a essas conclusões, que ninguém pode retomar o corpo de carne que já deixou de viver, que não tem mais condições de vida material, retomá-lo e continuar a vida na carne normalmente. Havia, então, uma confusão, uma dificuldade de entendimento quanto ao significado da palavra ressurreição. No entanto, a frase nos mostra com clareza quando diz: aqueles do vosso povo que morreram viverão de novo. Ou seja, é a possibilidade de retornar à vida material. E ainda temos um outro trecho que é do livro de Jó, que também é muito interessante. Ele diz assim: quando o homem morreu uma vez e seu corpo, separado do seu espírito, foi consumido, em que é que ele se transforma? O homem, estando morto uma vez, poderia reviver de novo? Nesta guerra em que me encontro todos os dias da minha vida, espero que chegue a minha transformação. Quando nós lemos aqui, morreu uma vez, vejamos a clareza do texto. Não é morreu apenas, é morreu uma vez, ou seja, é possível morrer várias vezes. E seu corpo separado do seu espírito. Então, claramente o entendimento de que somos espíritos e temos um corpo. O corpo foi consumido. No que é então que o homem se transforma?
2: questiona, o homem poderia reviver de novo? Ou seja, essa ideia é uma ideia que transitava na mente das pessoas encarnadas naquele tempo. Pelo menos na mente daqueles que tinham algum acesso à cultura, ao conhecimento. Era clara para todos? Não. Mas a ideia transitava. Ou seja, nós podemos dizer que desde o Antigo Testamento, nós temos a colocação bem clara de que nós somos espíritos e temos um corpo. De que nós vivemos várias vezes. Que é o corpo que se consome, é o corpo que fenece e o espírito continua. Nós temos ainda um outro trecho de Jó também, que na tradução grega e na tradução protestante há uma ligeira diferença, mas de qualquer maneira o ensino passa com clareza. Diz lá no livro de Jó, no capítulo 14, quando o homem morre, perde toda a sua força. Expira. Depois, onde ele está? Se o homem morre, reviverá? Esperarei todos os dias do meu combate, até que me chegue alguma transformação. Vejamos bem, é o mesmo trecho de Jó com traduções diferentes. Mas por mais que tenhamos traduções diferentes, a mensagem consegue passar com clareza. A tradução grega já diz o seguinte, quando o homem morreu, vive sempre. Terminando os dias de minha existência terrena, esperarei, porquanto a ela voltarei de novo. Então vejamos que há nuances pelas questões da tradução, mas o ensino passa com clareza em todas as traduções. Ou seja, a ideia da reencarnação não foi abolida. Nós podemos dizer que a espiritualidade trabalhou de tal maneira, porque a Bíblia, o Antigo Testamento, ele foi perdido muitas vezes. Ele foi reescrito. Então, nós podemos dizer que com todo o problema dos documentos iniciais terem sido perdidos, de todo o texto ter sido reescrito, de nós termos várias traduções até o dia de hoje, a espiritualidade agiu de tal maneira que o ensinamento básico chegou até nós hoje, da mesma forma no ensinamento de Jesus. Nos itens anteriores, já foi colocada a questão de Nicodemos, do nascer de novo. Já foi colocada a questão de Elias. Jesus diz com todas as letras, pois ele mesmo, se referindo a João Batista, é o Elias que há de vir, e vocês não o reconheceram. Está no Antigo Testamento, está no Novo Testamento. Nós somos espíritos encarnados numa vida transitória, num corpo de carne. Para quê? Para que possamos aprender tudo aquilo que nos faz necessário. É a bondade do Pai Celestial nos mostrando que a lei do progresso está sempre presente. Como nós podemos associar a justiça de Deus à realidade que vemos nos nossos dias? Como ver uma pessoa que tem uma inteligência brilhante, que aprende com a maior facilidade, e a outra que precisa de esforços imensos para aprender a mesma coisa? E às vezes não aprende. Como entender o talento artístico de determinadas pessoas e a dificuldade de outras? Deus deu a um e não deu ao outro? Como entender a doença, a dificuldade familiar numa criança que acabou de nascer? Deus deu a um facilidades e a outro dificuldades? Só a reencarnação explica a diversidade que nós temos na Terra. Só a reencarnação explica e nos ajuda a entender e a louvar o amor de Deus junto a cada um de nós. Porque sem a reencarnação, Deus não é justo. E não é possível amar a um Pai que não seja justo. Jesus nos ensinou que Ele é o nosso Pai Celestial e que nós devemos chamá-lo sempre como Pai. Então, o Pai, na sua justiça, nos deu a todos a vida para que possamos vivê-la em abundância E como não podemos aprender tudo de uma única vez, ele nos deu várias vidas, para que assim possamos prosseguir no caminho do aprendizado. Nós vamos então agora fazer um pequeno intervalo e depois retornaremos.
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Prosseguindo com o nosso estudo reflexivo sistêmico das obras de Allan Kardec do Evangelho de Jesus, nós vamos continuar com o nosso módulo 1, a presença amorosa de Deus em nossas vidas. Nós estamos no nosso 12º encontro, manifestando os atributos amorosos de Deus em nossas vidas, parte 5. O objetivo deste encontro é refletir sobre os atributos amorosos de Deus em nossas vidas, de modo a que possamos manifestá-los em nós. Vamos começar meditando sobre os atributos amorosos de Deus, como sempre. Busquemos fechar os nossos olhos. Entre em contato com você mesmo em essência, buscando sentir Deus dentro de si. Como você o sente?

como você lida com o dever consciencial de buscar a verdade para que possa se libertar a partir dela.

dos seus pensamentos e sentimentos, evitando qualquer mascaramento num processo de auto-engano. 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

Lentamente vamos abrindo os olhos, voltando ao estado de vigília para refletirmos sobre o conteúdo do encontro de hoje. Neste encontro, na primeira parte, nós vamos trabalhar o atributo da imutabilidade de Deus. Deus é imutável. Se estivesse sujeito à mudança, nenhuma estabilidade teriam as leis que regem o universo. Deus prova sua grandeza e seu poder pela imutabilidade das suas leis e não pela abrogação delas. A Gênesis, Allan Kardec. Então, essa característica da imutabilidade tem a ver com todos os demais atributos de Deus. Deus é onipotente, Deus é a soberana inteligência do universo, Deus é imaterial, Deus é eterno. Então, se Deus é tudo isso, tudo que Ele criou tem um caráter de perfeição. Se é perfeito, por que que precisa ser mudado? Algo que é perfeito não necessita de mudança. Só o imperfeito é que necessita mudar. Então, se, as pessoas que dizem que existem milagres, que Deus muda as suas decisões de acordo com o que as pessoas

sua grandeza, mas sim pela imutabilidade. Então, esse é o caráter de imutável, de ser imutável do Criador. Tudo que eles provém dele, em termos das leis, é imutável, porque são perfeitas, né? Todas as leis são perfeitas. A toda a criação é sujeita à mudança, mas a mudança por quê? É uma das leis divinas que são exercitadas, que é a própria lei de evolução. Uma questão importante, que muitas vezes a gente pode pensar nesse, que esse conceito de imutabilidade seria uma estagnação, né? Na verdade, a imutabilidade em termos da tudo que provém do Criador em termos de leis que regem o universo, isso sim é imutável. O próprio Criador, enquanto essência divina, é imutável. Agora, ele é como diz Jesus, meu Pai trabalha até hoje e eu também trabalho. Então, tudo que existe no universo está em constante movimento. Tudo que existe no universo está em constante evolução. O que não muda são as leis. A lei de evolução não muda. Então, tudo está evoluindo. O Criador não muda, porque ele já é eterno e soberana, inteligência, justiça, poder, todos os atributos em conjunto. Então, não muda essas características. Agora, tudo que existe no universo está em constante movimento, aperfeiçoamento, né? E é uma das características imutáveis da criação, o aperfeiçoamento, né? Todos nós, espíritos, desde o espírito com E minúsculo, que nós vimos no nosso encontro passado, até o espírito com E maiúsculo, que são os seres que alcançam o nível de humanidade. Todos estão em constante evolução. Mesmo os espíritos crísticos estão em evolução. Então, o que não muda nos espíritos? A evolução. O fato de evoluir, isso não muda. Porque é uma lei. Né? A lei de evolução, essa lei é perpétua, ela é constante, ela é imutável, como todas as demais leis. A lei de amor, justiça e caridade é válida aqui no nosso planeta, como é válido numa outra galáxia que nós nem conhecemos, é válida em todo o universo. Então ela é imutável. Então essa que deve ser a visão da imutabilidade divina, não no sentido de estagnação, porque não existe nada estagnado. Então vejamos, dentro da imutabilidade de Deus, nós sempre teremos as três opções de escolha: a opção de murmurar, com as duas possibilidades, do ego evidente ou do ego mascarado, e a possibilidade de aceitarmos submissos à meta que nos foi colocada, que é de evoluir até a perfeição relativa. Então vejamos, primeiramente, a opção do murmúrio. Nós temos a opção de entrar num estado de volubilidade. O que é essa volubilidade? E, no outro extremo, a pseudo-inalterabilidade. Então, vejamos aqui. Volubilidade é o movimento que surge exatamente do materialismo egocêntrico e individualista que gera a desumanização que nós estudamos no nosso encontro passado. Nós vimos a questão da desumanização, que tem a ver com essa volubilidade do espírito. O espírito volúvel é aquele que não se compenetra da missão que ele traz gravado na consciência. Todos nós trazemos essa missão.
como lá nós já estudamos amplamente na questão 115.

0: 13. Deus criou os espíritos simples e ignorantes, todos os espíritos simples e ignorantes, e cada um tem uma missão, que é de se aproximar dele através da verdade, pelo conhecimento da verdade, conhecimento no nível mais amplo possível, como nós já estudamos. Então, quando nós, por livre e espontânea vontade, por um movimento de rebeldia frente à vida, porque isso é uma rebeldia, existe uma lei que permite isso, né? Que lei é essa? Lei do livre-arbítrio. Ela permite, mas toda liberdade pressupõe o quê? Responsabilidade. Então somos livres, mas responsáveis. Então, quando o espírito não se compenetra da missão que ele traz dentro de si mesmo, ele entra nessa volubilidade, passa a ser uma alma volúvel, né? Ou tanto faz encarnado quanto desencarnado, um espírito volúvel. Se o espírito nessa condição fica preso às questões exteriores e não se concentra no seu propósito existencial, não apenas nas questões exteriores, mas também nas interiores. Então ele fica volúvel ao próprio ego, né? Ele cultua o ego, gerando esse movimento egocêntrico, egoístico. Então, quando ele se movimenta na direção do ego, e as coisas de fora apenas estimulam o ego de dentro, claro que ele fica realmente suscetível a muitas e muitas atrações externas. Por isso a volubilidade. Agora, a volubilidade é por causa das questões egóicas em si mesmo. Quando ele faz isso, ele se afasta do grande propósito existencial, que é o propósito de conhecer a verdade para nos aproximarmos de Deus. Se a queda de Judas é um exemplo disso, sim, um grande exemplo, né? Por quê? Judas conviveu de perto com Jesus, sabia de tudo do ponto de vista teórico, do compromisso que todos nós trazíamos, e como espírito imortal também trazia em si mesmo o apelo da própria consciência, mas se entregou a um movimento volúvel de acreditar que o poder temporal era mais importante que o poder espiritual, que Jesus veio ensinar. O tempo todo ensinou a todos os seus discípulos a mesma coisa. Então ele, acreditando que o poder temporal era mais importante, se entregou às chamadas tentações externas de acreditar que ele poderia assumir o colégio apostólico e colocar Jesus em segundo plano para ele comandar o poder temporal de restaurar o poder em Israel, o poder puramente humano e não divino, como Jesus veio ensinar. Então é um exemplo de volubilidade. Na hora que ele percebe a realidade, o que ele faz? Mais um movimento volúvel. Quis fugir da própria responsabilidade e mata o seu corpo para tentar fugir da vida. Ele que sabia que o espírito era imortal, né? Paulo de Tarso está mais no outro extremo, né? Saulo, não Paulo, porque Paulo já é bem depois que ele já estava centrado na questão correta. Então vamos colocar a pseudo-inalterabilidade e depois a gente comenta essa questão do perfil de Saulo antes do encontro terapêutico com Jesus. Então a pseudo-inalterabilidade, ela é gerada pelo personismo, no qual o espírito coloca-se como virtuoso sem realmente o ser, estacionando evolutivamente. Então, essa inalterabilidade, essa pseudo-inalterabilidade é o processo da estagnação do espírito. Saulo, como um bom fariseu, em que ele estava centrado? Nas questões essenciais da vida ou nas questões puramente formais da vida? Formais. E isso é o que? É o próprio personismo, não é? Quando nós vimos no nosso encontro passado, o personismo é quando a pessoa se coloca numa persona que ela acredita ser virtuosa, ser sábia, ter tudo aquilo que existe de bom e de belo estaria, entre aspas, nessa persona. Quando a pessoa acredita que algo que ela simplesmente crê é real, o que vai acontecer? Se ela acredita que ela é virtuosa, ela vai desenvolver virtudes? Se ela acredita que é sábia, ela vai desenvolver a sabedoria? Se ela acredita que ela tem todo o conhecimento da vida, ela vai desenvolver conhecimento? Não foi o que aconteceu com Saulo? Ele acreditava que Moisés e os profetas eram toda a verdade do universo, né? Que era uma verdade, inclusive Roma e Atenas eram para ser submetidas a essa verdade, mesmo que fosse a força, né? Isso ele sonhava. Então, caracteriza pela pseudo-inalterabilidade, né? Enquanto não houve o encontro terapêutico de Jesus com ele, ele acreditava naquela verdade. Ele perseguiu, ele matou, ele torturou, né? Ele estava indo para Damasco para prender Ananias, trazer Ananias preso em Jerusalém, para lapidar Ananias como Estevão havia sido lapidado. Tudo isso com base em quê? Em conhecimentos falseados. Então, quando a pessoa cristaliza esse movimento falseado, ela entra nessa pseudo-inalterabilidade. Eu não preciso mudar. Quem precisa mudar são os outros que estão errados, né? Não foi o que ele tentou fazer com Estevão? Estevão tinha que mudar a concepção dele. Como Estevão não se dobrou às exigências dele, ele levou Estevão para o Sinédrio e o lapidou, né? Então, todas as pessoas que estavam envolvidas ali, ele queria fazer isso. Então, é o que vai caracterizar o ser humano quando entra nesse personismo, ele fica estagnado. Por isso que as máscaras são mais graves ainda, quando extremamente vitalizadas, do que o ego evidente, o ego mascarado. Porque se a pessoa, ela já traz aquilo que ela tem dentro dela de uma forma muito violenta, muito aguda, ela pode despertar mais cedo do que aquele outro que vitaliza as máscaras. Saulo despertou porque já era um espírito já com uma certa envergadura e pelo grande encontro terapêutico com Jesus. Mas e os outros fariseus que eram companheiros deles? Despertaram? Ele deu testemunho para Sadoc, para vários amigos deles que conviviam com ele, e não despertaram. Muito provavelmente depois podem ter despertado. Mas essa questão do adiar as possibilidades de renovação é comum a essa característica da pseudo-inalterabilidade. Então, isso que seria aquilo que lá no Livro dos Espíritos, nós vamos ver a questão daqui a pouco, significa da pessoa que ela, o espírito não retrograda, mas ele pode permanecer estacionado, é exatamente por aí. Tanto um processo quanto o outro. A volubilidade também, o espírito fica estacionado. Só que a chance dele despertar, Jesus mostra isso na parábola dos dois filhos. O filho mais novo que estava no movimento de volubilidade, bem típica, né? O volúvio é aquele que quer gozar as questões egóicas, ele quer se satisfazer, ele não importa o outro. Então o filho mais novo, ele sai da casa do pai, nem pergunta se o pai ia sentir falta dele, num movimento profundamente egoístico, egocêntrico, pega toda a herança, toda a parte dele, vai e usufrui dessa herança de uma forma perdulária, perde tudo, entra numa situação de profunda carência, e nessa situação de profunda carência, que é o sofrimento que vai caracterizar toda pessoa volúvel, cedo ou tarde ela vai cair no sofrimento. Quando ele entra em sofrimento, ele lembra de que na casa do pai havia abundância e ele estava em carência, e resolve por voltar. Então, esse estado de volubilidade, como gera um sofrimento imediato, pode a pessoa despertar mais cedo do que na pseudo-inalterabilidade. Já o seu irmão mais velho, que estava no movimento do personismo, de acreditar-se perfeito, nesse movimento de pseudo-inalterabilidade, o que ele faz? Ele projeta todas as dificuldades no irmão, né? E se mantém irredutível, apesar do pai estar com ele, convidá-lo a entrar, convidá-lo à comunhão, ele permanece inalterável, focado nas suas pseudo-crenças e pseudo-valores. Então, isso que é na verdade é uma pseudo-inalterabilidade, porque ninguém fica assim para sempre. Mas naquele momento, ele se mantém inalterável, irredutível. É claro que cedo ou tarde, mesmo nas pessoas que cultuam essa persona, que estão nesse movimento do personismo e da pseudo-inalterabilidade, vão entrar em sofrimento e vão fazer o caminho de volta para a casa do pai. Porque a lei do progresso é imutável, não tem como fugir dela. Então, cedo ou tarde, nós vamos chegar no meio aqui. Nesse caminho do meio, que é a volta para a casa do pai, da parábola dos dois filhos, é assumir a nossa condição de imutabilidade essencial. O que é isso? Vejamos aqui. Esse sentimento de imutabilidade essencial, ela é gerada pela condição imutável do Espírito ser filho de Deus e trazer em essência as leis divinas imutáveis, criado para a perfeição relativa. Essas características não são imutáveis no Espírito? Filho de Deus, trazer na essência divina as leis, na essência de que ele é, as leis, e criado para a perfeição relativa. E a própria perfeição nunca vai deixar de evoluir dentro da própria perfeição. Porque como é perfeição relativa e do Criador é absoluta, ele nunca alcança o nível do Criador. Vai estar sempre evoluindo, sempre evoluindo. Então, essas características são imutáveis no Espírito. Quando ele está no movimento de volubilidade ou de pseudo-inalterabilidade, ele não se dá conta disso. Que ele é, o volúvel, ele nem se crê filho de Deus, ele não se aceita um espírito imortal, ele não aceita Deus, porque ele está focado no materialismo. Na pseudo-inalterabilidade, ele já pode nutrir, como nós vimos, a pessoa que desenvolve pseudo-bondade, é o pseudo-religioso, é aquela pessoa que já, pelo menos, ele faz, pelo menos de conta, que existe um lado espiritual, mas ainda focado em situações falsas em si mesmo e não na imutabilidade essencial. Agora, cedo ou tarde, nós vamos sempre vir para o caminho do meio. Todas essas características que nós estamos vendo, ligado aos atributos divinos, cedo ou tarde o espírito imortal vai assumir a meta que está assinada na própria consciência. Porque isso é o quê? Porque que todos nós vamos, cedo ou tarde, chegar no caminho do meio? É uma característica imutável em nós.
1: A lei espiritual.
0: a lei de perfeição, chegar na perfeição relativa. É uma característica imutável. Se é imutável, não tem como fugir. Muitas vezes, o que acontece? Se nós focamos o ego, que é transitório, como se fosse o permanente em nós, principalmente quando nós estamos no campo do pseudo, é muito comum a pessoa acreditar que aquilo que é o permanente, que ela está realmente desenvolvendo virtudes e tudo mais, mesmo na volubilidade isso também acontece, nós vamos entrar em movimentos, como nós falamos já várias vezes, do sentimento de culpa, de culpabilidade, do temor a Deus, de uma série de situações que a humanidade criou que a afasta de Deus e não nos aproxima de Deus. Então, nós somos convidados a nos vermos em essência. Em essência, é essa característica de imutabilidade essencial. Filhos de Deus, aprendizes da vida nesse momento, criados para nos tornarmos mestres, tornarmos espíritos crísticos um dia. Então, essa é a característica imutável em nós. Quanto mais sintonia nós temos com essa característica, mais nós nos aproximamos de Deus. Quanto mais distanciados dessa imutabilidade, mais nós nos afastamos. Deus nunca se afasta de nós, mas nós nos afastamos dele. Vejamos a questão 77. Nós já estudamos, mas vamos só recordar. Os espíritos são seres distintos da divindade ou serão simples emanações ou porções desta e por isso denominados filhos de Deus? Meu Deus, são obra de Deus, exatamente qual a máquina o é do homem que a fabrica. A máquina é obra do homem, não é o próprio homem. Sabes que quando faz alguma coisa bela, útil, o homem lhe chama sua filha, criação sua. Pois bem, o mesmo se dá com relação a Deus. Somos seus filhos, pois que somos obra sua. Então, essa é a condição imutável de todos nós, filhos de Deus. Somos criaturas divinas. Ninguém nos tira essa condição. E se somos, nesse momento evolutivo, filhos de Deus e aprendizes da vida, quanto mais nós nos conectamos com essa condição, mais nós realmente vamos ao encontro da verdade para gradualmente alcançar a condição da pura e eterna felicidade que nos é destinada. Na questão 118, Kardec pergunta: podem os espíritos degenerar? Não. À medida que avançam, compreendem o que os distanciava da perfeição. Concluindo uma prova, o espírito fica com a ciência que daí lhe veio e não esquece. Pode permanecer estacionário, mas não retrograda. É o que nós adiantamos com o comentário do Afro, a questão do estacionamento do espírito. Na pseudo-inalterabilidade, exatamente isso que ele cria para ele mesmo. Fica estacionado. Também na volubilidade ele fica estacionado, né? Tanto num movimento quanto no outro. Agora, aquilo que o benfeitor coloca, ele fica sempre com a ciência que adquiriu. Aí já é uma outra característica do Criador que nós vamos ver daqui a pouco, que é a onisciência. Aqui a ciência, não ciência com C maiúsculo, mas a ciência do conhecimento adquirido. Então, por isso o espírito nunca retrograda, porque aquilo que ele traz de bagagem, ele não perde, né? É o que aconteceu com Saulo. Toda bagagem que ele estava, ele trazia, mas era uma bagagem considerável de conhecimento dos profetas de Israel, da lei de Moisés. Só que ele achava que aquilo tudo era a verdade. Por isso ficou cristalizado naquela pseudo-inalterabilidade. Quando ele conhece Jesus, ele altera completamente a forma de ver, consegue perceber que Jesus era muito maior do que Moisés e muda e vem para a sua condição de aprendiz da vida, aprendiz de Jesus, e se torna o grande apóstolo que ele se tornou. Exatamente porque a ciência que ele havia já adquirido, ele não perdeu. Ele apenas ampliou aquilo que já trazia. Se, vamos supor, uma hipótese, que ele não se continuasse renitente, ele permaneceria estacionário, como outros companheiros dele fizeram. Permaneceria estacionado, mas sem jamais retrogradar. Aqueles que permaneceram perseguindo os cristãos, que foram muitos companheiros que foram, inclusive, fomentados por ele, permaneceram estacionados, né? Mas não retrogradaram, porque não existe retrocesso para o espírito. Quando nós começamos a identificar psicologicamente as questões que o Livro dos Espíritos vem e nos traz de uma forma resumida, e como nós estamos colocando as manifestações tanto do ego evidente quanto do ego mascarado relacionado a esses processos todos, isso facilita para nós exatamente a compreensão. Porque se nós lemos uma questão dessa aqui, muitas vezes não, mas isso não está acontecendo comigo, eu não estou estacionado, eu não estou, não estou estacionando na vida, né? Agora, se nós começarmos a buscar o personismo em nós, em que situações da minha vida eu cultuo o personismo, né? Eu entro nesse movimento da persona. Se eu começar a buscar, eu vou encontrar em muitas situações a vitalização da persona. Em muitas situações eu vou encontrar em mim a volubilidade, por exemplo. Então, se eu trago volubilidade e o personismo, eu estou, de uma certa forma, estacionando. Né? Pelo menos em áreas da minha vida, eu posso estar estacionando, sim. Né? Então, serve de parâmetros quando nós temos essa visão mais ampla para realmente tomar a decisão de transmutar gradualmente as tendências que nós trazemos, para não nos acomodarmos. Porque tem uma mensagem do Espírito Honório, que está sendo publicada agora no livro Vozes Alerta, que ele é intitulado O Tempo é de Deus. Uma mensagem belíssima, que ele fala do aproveitamento do tempo, de quanto nós perdemos tempo em não aproveitar todo o tempo de uma encarnação no nosso processo evolutivo. Então, quando nós não sabemos nem identificar aquilo que somos convidados a mudar, como que nós vamos mudar algo que nós achamos que estamos muito bem, né? Então, as questões do Livro dos Espíritos, tudo que nós estamos estudando, das obras básicas, elas têm uma profundidade muito grande e são muito práticas, desde que nós tenhamos olhos de ver tudo aquilo. Então, quando fala do retrocesso e do estacionário, né, o retrocesso realmente não existe, mas o estacionário existe, e muitos de nós podemos estar verdadeiramente enquadrados aí, né? Talvez não na totalidade do termo, mas em pelo menos parte nós podemos estar enquadrados, sim, né? Por isso, muito significativo e muito importante essa análise psíquico-emocional das questões, trazendo sempre para a nossa vida. Por isso que todo o nosso trabalho no estudo reflexivo vai ser sempre dentro da nossa vida. Essa questão aqui, se você olhar essa questão 118 de uma forma superficial, não tem nada a ver conosco, né? aparentemente. Não, mas eu sou espírito, eu sou trabalhador, eu estou indo ao centro, eu faço isso, eu faço aquilo. Essa questão não tem nada a ver comigo. Como não tem? Se nós formos refletir sobre ainda as ações de volubilidade que nós trazemos e o personismo que nós nos mantém nessa pseudo-inalterabilidade, nós vamos se enquadrar nessa questão. E aí, lembrando da mensagem do benfeitor, né? Se nós não estamos usando todo o tempo que Deus nos oferece numa encarnação para nossa melhoria, nós estamos estagnando, né? Mesmo que seja minimamente, nós estamos estagnando. Porque, é aqui, vamos lembrar de um outro conceito que André Luiz coloca no livro Nosso Lar. São poucos os espíritos completistas. O que é o completista? O completista é aquele que faz tudo o que foi previsto naquela encarnação. É uma minoria. Aqueles que fazem além do que estava previsto na encarnação é uma minoria da minoria ainda. Né? Então, se é uma minoria os completistas, né, é importante que nós reflitamos. Se não for completista, o que é? Estacionário, né? Estagnou, né? Se não completou tudo em algum nível, nós ficamos estacionados, tá? Se o exemplo máximo seria o ovoide é um processo de desumanização. Nós vimos no nosso encontro passado, né? Quando ele deixa de ter a forma humana para momentaneamente tomar uma forma ameboide, num ser primitivo, inclusive. Assim como a zoantropia, a licantropia, são também uma deformidade do perispírito, que ele toma a forma de animais, normalmente mamíferos ou répteis, né? São animais vertebrados normalmente, que é o mais comum, né? Mas é um movimento de desumanização que tem a ver com a volubilidade, né? Então, quanto mais volúvel é o espírito, né, mais ele pode estacionar nessa condição de desumanidade, né? Um nível muito intenso. No caso da ovoidização, é a cristalização do ódio, né? Tanto o ódio a si mesmo quanto o ódio ao próximo. O ódio a si mesmo num sentimento de culpa, e o ódio ao próximo no sentido de vingança, de desejos de destruir o outro. Vejamos a questão 101. Espíritos imperfeitos. Os benfeitores falam dos caracteres gerais dos espíritos imperfeitos: predominância da matéria sobre o espírito, propensão para o mal, ignorância, orgulho, egoísmo e todas as paixões que lhes são consequentes. Isso são características da volubilidade, né? Do espírito volúvel que privilegia o ego em detrimento da essência divina que ele é. Tem a intuição de Deus, mas não o compreendem. Por que a intuição de Deus? Porque todos nós somos criaturas divinas. E como criaturas divinas, mesmo os ateus, no fundo, eles sabem da existência de Deus, lá no fundo. Mas bloqueiam, fazem questão de fazer com que aquele sentimento e aquele conhecimento fique bloqueado. Por quê? Por causa da volubilidade do espírito, que quer cultuar questões que não são próprias para o espírito imortal. Nem todos são essencialmente maus. Em alguns há mais leviandade, reflexão e malícia do que verdadeira maldade. São os espíritos neutros, os espíritos batedores, os espíritos zombeteiros. Eles são extremamente volúveis, no sentido de que uma hora ele pode fazer um favor para um aqui, outra hora já está fazendo alguma coisa má a colar, né? Então, a volubilidade pode ter vários graus de volubilidade. Sim, a maioria na Terra estaria nessa condição de espíritos ainda muito zombeteiros, espíritos neutros, que não fazem nem o bem nem o mal, mas são criaturas volúveis. Para qualquer lado que elas forem estimuladas, elas vão. Uns não fazem o bem nem o mal, mas pelo simples fato de não fazer o bem, já denota a sua inferioridade. Outros, ao contrário, se comprazem no mal e rejubilam quando uma ocasião se lhes depara de praticá-lo. Então, todas características de volubilidade. A inteligência pode achar-se neles aliada à maldade ou à malícia. Seja, porém, qual for o grau que tenham alcançado de desenvolvimento intelectual, suas ideias são pouco elevadas e mais ou menos abjetos seus sentimentos. Se pessoas que estão nesse perfil podem ser convocadas a um exílio temporário da Terra, sim. Porque... se o espírito não faz nem o bem nem o mal, como diz o próprio texto do Livro dos Espíritos, isso já é um mal, né? E num planeta de regeneração só habita aqueles que têm propensão ao bem. Não há como num planeta de regeneração estar encarnando espíritos com propensão ao mal, porque o bem predomina. O mal ainda existe enquanto o ego que nós trazemos em nós, que não deixa de ser um mal transitório, a ser transformado, mas não o mal por escolha. Aqueles que têm a propensão do mal por escolha ou ausência do bem por escolha, a chance de serem exilados é muito grande. É o que vai caracterizar um espírito num planeta de regeneração, por isso o termo regeneração, é a criatura regenerada. É aquela que não é perfeita, está longe da perfeição, mas quer realmente se aperfeiçoar, né? Quer se tornar um bom espírito, né? Mesmo que ainda não seja, mas quer, está fazendo esforços constantes para se tornar um bom espírito. É um bom espírito da escala espírita, né? O bom espírito é aquele que já tem a propensão ao bem, que é diferente dos espíritos imperfeitos que ainda estão por construir isso. Restritos conhecimentos têm das coisas do mundo espírita, e o pouco que sabe se confunde com as ideias e preconceitos da vida corporal. Não nos podem dar mais do que noções errôneas e incompletas. Entretanto, as suas comunicações, mesmo imperfeitas, o observador atento encontra a confirmação das grandes verdades ensinadas pelos espíritos superiores. Aqui Kardec faz um comentário das comunicações mediúnicas que esses espíritos davam. Vejamos a questão 114. Os espíritos são bons ou maus por natureza, ou são eles mesmos que se melhoram? São os próprios espíritos que se melhoram. E melhorando-se, passam de uma ordem inferior para outra mais elevada. Então, a evolução é por nossa conta, pelo nosso esforço. Vejamos a 125. Os espíritos que enveredaram pela senda do mal poderão chegar ao mesmo grau de superioridade que os outros? Então, essa é uma pergunta que tem a ver com que característica? A imutabilidade essencial, não é? Os espíritos que enveredaram pela senda no mal poderão chegar ao mesmo grau de superioridade que os outros? Não é? A imutabilidade essencial. Nós não fomos criados para a perfeição, todos sem exceção. Então, vamos ver na resposta que é exatamente isso que os espíritos vão falar, sobre a imutabilidade essencial. Sim. Mas as eternidades lhes serão mais longas. O que eles estão querendo dizer com as eternidades lhes serão mais longas? Então todos vão alcançar o nível de superioridade de espírito puro, né? Que é o primeiro nível da escala, que é o espírito puro. Mas as eternidades lhes serão mais longas. A pessoa, o espírito que escolhe a volubilidade ou a pseudo-inalterabilidade e permanece estacionário, e um outro que escolhe a condição de filho de Deus, aprendiz da vida e faz esforço de aprendizado, de aperfeiçoamento, vai ter diferença no tempo gasto para evoluir? Então dá para entender o que, que são essas eternidades. É o tempo gasto para evoluir. Quando nós fizemos a referência à mensagem do mentor Honório, quando ele fala o tempo é de Deus, mas ele é nos oferecido para nós evoluirmos. Se nós não usamos bem o tempo, malbaratamos o tempo, o que, que vai acontecer? Né? Nós vamos evoluir, mas vamos levar muito mais tempo para evoluir. Agora, o tempo que nós não usamos para evoluir é um tempo assim que a gente vai passar por situações deliciosas, maravilhosas. Vejamos um comentário de Kardec que aborda exatamente isso. Por estas palavras, as eternidades, se deve entender a ideia que os espíritos inferiores fazem da perpetuidade de seus sofrimentos, cujo termo não lhes é dado ver, ideia que revive todas as vezes que sucumbe numa prova. Então, quando o espírito ele fica na volubilidade ou na pseudo-inalterabilidade, ele vai sofrer. Enquanto ele está sofrendo, ele pensa que aquele sofrimento é eterno. Por exemplo, o espírito que suicida, quer ele fique 1 ano, 10 anos, 50 anos nas regiões umbralinas, sofrendo as consequências do suicídio, enquanto ele está sofrendo, porque tem as atenuantes e agravantes, então cada um vai ser socorrido de acordo com essas atenuantes e agravantes, vão ser socorridos pela misericórdia divina, mas enquanto ele está sofrendo, ele não pensa que é eterno? Ele não vê o término, porque o próprio sofrimento ele é extremamente perturbador. E a pessoa perde a noção de tempo e de espaço naquele sofrimento atroz que ela produziu para si mesma. Não é um castigo, é o sofrimento produzido pela própria pessoa. E aí, enquanto ela está sofrendo, aquilo tem a impressão que é eterno. Mesmo o espírito que tem a consciência. Por exemplo, um espírito que foi espírita, que está numa dimensão espiritual sofrendo os desmandos que teve, ele perde a noção do tempo e do espaço. Se a gente vê lá, por exemplo, os casos registrados no livro Tormentos da Obsessão, um dos casos mais interessantes é o caso do Leôncio, que é um espírito que tem muito conhecimento, né, e a ponto de ser escritor de livros espíritas, e mesmo assim, desencarnado, fica lá na dimensão espiritual sem ter noção do que estava acontecendo, acreditando que estava eternamente ali, né? Por quê? Por causa dessas características do estacionamento do espírito. Ele fica estacionado naquela situação desesperadora que ele mesmo criou para ele, porque normalmente é o movimento pendular, por ter agido com volubilidade e com pseudo-inalterabilidade, porque as duas coisas acontecem, né? É volubilidade porque a pessoa se permite entrar em situações que já não deveria, e pseudo-inalterabilidade porque ela acredita que ela é virtuosa sem ter desenvolvido virtudes, que é o que caracteriza o Leôncio e vários outros que são colocados os casos lá no livro Tormentos da Obsessão. Na questão 258, Kardec pergunta: quando na erraticidade, antes de começar nova existência corporal, tem o espírito consciência e previsão do que lhe sucederá no curso da vida terrena? Então, quando nós encarnamos, nós sabemos o que vai acontecer na nossa vida? Existe um destino? Existe uma coisa já traçada? Vejamos a resposta. Ele próprio escolhe o gênero de provas por que há de passar, e nisso consiste o seu livre-arbítrio. Então nós escolhemos o gênero de provas, não os detalhes que vão acontecer na nossa vida. Vejamos a questão 258A, ela é mais explícita ainda. Então não é Deus então quem lhes impõe as tribulações da vida como castigo? A gente vê o quão forte no século XIX era essa concepção do Deus que castiga, que pune, mesmo nas obras básicas ainda aparece, porque é uma transição entre toda aquela, o Deus medieval, temor, que castigava as pessoas, para o Deus amor, né? E essa transição não se dá de uma hora para outra. Então, aí aparece muitas vezes em perguntas de Kardec, punição divina, castigo divino, e nas respostas também aparece muitas vezes. Mas se nós formos lá no âmago do sentido da... Tanto Kardec quanto os benfeitores estão falando de responsabilidade. Nós vamos ver, quando trabalharmos a justiça no nosso 14º encontro, um texto de Paulo de Tarso que ele mostra exatamente isso. É um dos poucos textos assinados de O Livro dos Espíritos, que é a questão de que é a consequência dos nossos atos, né? Então aqui poderíamos substituir: não é Deus então que lhes impõe as tribulações da vida como consequência dos seus atos, né? Então, na verdade, seria sempre consequência, não castigo ou uma punição. Usaram palavras próprias do século XIX, extraídas dos próprios conceitos canônicos que existiam, né? Porque nenhuma sociedade dá um pulo, um salto. Hoje, no século XXI, muita gente ainda tem dificuldade de entender isso como a justiça divina, como não sendo uma justiça de castigo, de punição. Imagina no século XIX. Vejamos o que os benfeitores dizem. Nada ocorre sem a permissão de Deus. Aqui temos uma lei, que é a lei de permissão. Porquanto foi Deus quem estabeleceu todas as leis que regem o universo. E de agora perguntar por que decretou ele esta lei e não aquela? Dando ao espírito a liberdade de escolher, Deus lhe deixa a inteira responsabilidade de seus atos e das consequências que estes tiverem. Nada lhe estorva o futuro, aberto se lhe acham assim o caminho do bem como do mal. Então vejamos a resposta, exatamente a questão da responsabilidade dos seus atos e das consequências. Então não há castigo, mas há sim consequências dos nossos atos. Há sempre consequências e nós somos responsáveis por essas consequências. Então, se nós pegamos o caminho do mal, agindo com volubilidade ou pseudo-inalterabilidade, o que vai acontecer? As eternidades vão ser maiores para nós. O tempo de sofrimento que nós vamos gastar sofrendo as consequências dos nossos atos vão ser muito grandes. Já quando assumimos a imutabilidade essencial e nos colocamos como filhos de Deus, aprendizes da vida, o nosso processo vai ser de evolução gradativa, suave e leve, como é a proposta de Deus para nós. Então, toda e qualquer situação, seja alegria, felicidade, seja o sofrimento, vai ser sempre consequência das escolhas que o espírito imortal faz para si mesmo. Se vier a sucumbir, restar-lhe-á a consolação de que nem tudo se lhe acabou e que a bondade divina lhe concede a liberdade de reconhecer o que foi mal feito. Demais, cumpre-se distinga o que é a obra da vontade de Deus do que o é da do homem. Se um perigo vos ameaça, não foste vós quem o criou, e sim Deus. Vosso, porém, foi o desejo de a ele vos expordes por haverdes visto nisso um meio de progredirdes, e Deus o permitiu. Então vamos refletir um pouquinho aqui, que se a gente ver ao pé da letra, dá a impressão que todo perigo que nos acontece foi Deus que criou. Não é bem assim. O Livro dos Espíritos, ele fala na generalidade de muitas questões. Agora, toda generalidade tem as especificidades. Se você pega um carro e sai na avenida do CPA, aqui na Rubens de Mendonça, 120 por hora, esse perigo é Deus que criou para você? Se você bater o carro e se arrebentar todo, foi Deus que criou por você? Não, é o mau uso do nosso livre-arbítrio. Então, esse perigo aqui que os benfeitores estão dizendo são aqueles que independem das nossas ações. Então, você, por exemplo, tem uma viagem marcada de avião e esse avião vai cair em algum lugar, só embarca nesse avião as pessoas que têm na conta da vida dela um desastre aéreo. Porque Deus é onisciente, onipresente e onipotente. A pessoa que não tem nada a ver com um desastre aéreo vai perder o avião, vai acontecer alguma coisa, como a gente vê em vários casos de acidente aéreo, a pessoa desistindo de embarcar na última hora, outro chegando atrasado no aeroporto, acontecendo alguma coisa que a impede de... Porque não depende da pessoa, né? Ela não está agindo com negligência. E aí é uma expiação ou uma provação que ela está passando. Agora, os perigos que nós mesmos causamos, aí nós vamos ter as consequências dos suicídios indiretos desse perigo ou de situações que nós não deveríamos passar. Também não é Deus que chegou lá, não, agora eu vou escolher as pessoas para embarcar nesse avião e esse avião vai cair, né? Senão, se nós pensássemos assim, seria o Deus o tempo todo preocupado em fazer coisa para a gente sofrer consequências dos nossos atos. São as próprias leis divinas que regem tudo. Agora, como a Deus ele se manifesta pela providência e pela previdência divinas, o que acontece? O que não está na conta da nossa vida pela lei de causa e efeito, as próprias leis e a própria providência vai nos encaminhar ou nos retirar daquela situação, com base nas próprias leis. Na lei de causa e efeito, na lei de misericórdia, né? Porque muitas vezes o esforço que nós estamos fazendo faz com que nós mudemos os efeitos, porque estamos mudando a causa. Se nós mudarmos as causas, os efeitos são amenizados. E a lei de misericórdia entra trabalhando tudo isso com base na providência e na previdência divinas. Sim, exatamente. É dessa forma que nós podemos compreender a moratória, exatamente. A moratória que determinados espíritos têm para permanecer reencarnados, é exatamente a lei de misericórdia sendo acionada por mérito ou por acréscimo de misericórdia mesmo. Espíritos endividados que são, às vezes, iriam desencarnar antes da hora, têm uma sobrevida para poder, pelo menos, diminuir os seus débitos. Um caso muito interessante no livro Painéis da Obsessão, tem um caso da pessoa, do Aureus, que era para desencarnar de tuberculose, tem uma sobrevida de 5 anos, mas não aproveita, joga fora, inclusive, e acaba desencarnando antes dos 5 anos previstos. E muitos outros casos da pessoa ter por mérito para que ela continue realizando ações no bem, né? Porque a lei nunca é inflexível, ela não é derrogada, mas ela não é inflexível, porque elas se somam, né? As leis todas se somam. Nós vamos ver isso no próximo módulo do nosso curso, as leis divinas dentro das nossas vidas, como que elas funcionam com todos esses mecanismos. Na questão 540, os benfeitores dizem, lá no finalzinho da resposta, é uma resposta muito longa que fala sobre a questão da natureza, de como funciona a natureza, mas no final tem um trecho muito significativo. Eles dizem assim, é assim que tudo serve, tudo se encadeia na natureza, desde o átomo primitivo até o arcanjo, que também começou pelo átomo. Admirável lei de harmonia que o vosso acanhado espírito ainda não pode apreender em seu conjunto. O que, que eles estão falando aqui, gente? Da imutabilidade essencial que eles estão falando, não é? Se o anjo de hoje começou pelo átomo de ontem, não é? Significa que essa característica da criatura é imutável. A condição de filho de Deus criado para a perfeição. Então, aquilo que nós vimos no nosso encontro passado, o princípio inteligente que começa no átomo, ele conclui no anjo, e nesse estado angelical ele continua evoluindo, crescendo ao infinito. E essa é uma condição imutável do que Deus nos oferece, a imutabilidade essencial que nós vimos anteriormente. E há algo em nós que começou lá no átomo primitivo e está até hoje em nós, exatamente, a centelha divina. Né? Se o átomo de hoje, o arcanjo de hoje, começou pelo átomo, algo nesse arcanjo, nesse anjo, ele traz desde lá do átomo, que é a centelha divina em si mesmo. E isso tem a ver com essa lei de harmonia, em que tudo se encadeia, tudo forma um conjunto para perfeito, né? Imutável como o Criador. O conjunto é perfeito e imutável, e todos em evolução. Deus é onisciente, outro atributo. Deus é a suprema e soberana inteligência. A inteligência de Deus abrangendo o infinito tem que ser infinita. Para Deus, o passado e o futuro são o presente. A Gênese, Allan Kardec. Então, essa é a característica da onisciência. Ciência de tudo, ciência do passado e do futuro que não existem para Deus, porque tudo é um eterno presente. Como que nós vamos trabalhar a onisciência em nós? Então, novamente, voltamos às opções de escolha. Egóica evidente ou egóica mascarada e essencial. Na egóica evidente, nós temos a inconsciência. Tá? E na egóica mascarada, a pseudociência. E, no movimento essencial, nós temos a ciência. Vamos ver primeiramente a inconsciência, o que é? Também é gerada pelo materialismo egocêntrico individualista, produtor da desumanização. Quanto mais desumana é a pessoa, mais inconsciente ela é do ponto de vista... Nós não estamos falando de inconsciente, é aquele inconsciente freudiano. É o inconsciente de inconsciência em relação aos atos. A pessoa volúvel não é uma pessoa que age com inconsciência em relação à vida. Ela está cada vez mais afastada da ciência da vida, do conhecimento que nos aproxima do Criador. Não é isso que nós somos convidados a desenvolver? O conhecimento para nos aproximarmos, o conhecimento da verdade para nos aproximarmos de Deus, que é a missão do Espírito Imortal, que nós já trabalhamos várias vezes. Então, nessa inconsciência, ele nega, o espírito nega, pelo materialismo, pelo movimento volúvel que o caracteriza, ele se cada vez entra nessa desumanização. Em vez de buscar a individuação, que é o que ele deveria, ele se torna cada vez mais desumano, se ele se aprofundar nisso. Devido à volubilidade, estagnando-se enquanto espírito. Na pseudociência, ele também é gerado pelo personismo, no qual o espírito coloca-se como sábio, sem realmente o ser. Então, não tem os pseudo-sábios, aqueles que pensam que conhecem a verdade, e transmite isso para terceiros, acreditando que são realmente sábios. E o equilíbrio é a ciência, ciência de conhecimento da verdade, gerada pelo ato de se submeter à missão de se aproximar de Deus pelo conhecimento da verdade. Então, quando nós nos submetemos à missão, nós estamos adquirindo o conhecimento. Exatamente é isso que nós, para isso nós fomos criados. Para conhecer a verdade amplamente, nos aproximarmos de Deus e adquirirmos a pura e eterna felicidade. Então, é esse o movimento essencial. Então nós temos sempre três opções. No caso aqui, inconsciência, pseudociência e ciência. Vejamos a questão 127. Os espíritos são criados iguais quanto às faculdades intelectuais? São criados iguais, porém, não sabendo de onde vem, preciso é que o livre-arbítrio siga seu curso. Eles progridem mais ou menos rapidamente em inteligência como em moralidade. Então, a ciência, o conhecimento que tem a ver com a inteligência e com o desenvolvimento moral,

evoluem mais rápido do que outros. Os espíritos que desde o princípio seguem o caminho do bem, nem por isso são espíritos perfeitos. Aqui esse comentário de Kardec é muito interessante, porque quando a gente fala do espírito que sempre seguiu o caminho do bem, então ele alcança a perfeição no átimo? Não. Ele vai alcançar gradualmente como todo mundo, só que ele não passa por essa característica da volubilidade nem da pseudo-inalterabilidade. Ele não entra no estado de estagnação. Então não haverá aquelas eternidades que nós vimos agora há pouco. Não haverá para esses espíritos. Não tem, é certo, maus pendores, mas precisam adquirir a experiência e os conhecimentos indispensáveis para alcançar a perfeição. Podemos compará-los a crianças que, seja qual for a bondade de seus instintos naturais, necessitam de se desenvolver e esclarecer, e que não passam sem transição da infância à madureza. Então vão evoluindo mais rápido porque não se estagnam como os outros, mas vão necessitar adquirir toda a ciência que os caracteriza como espíritos perfeitos. O espírito perfeito é aquele que adquiriu toda a ciência, né? Ciência em termos de conhecimento da realidade da vida. A partir do momento que o espírito vai adquirindo a ciência, ele alcança o nível de sabedoria. Então, nesse nível de sabedoria, ele não se equivoca. Ele não é um espírito puro ainda, que é infalível. O espírito puro, sim, é infalível. Mas ele não entra no movimento de negar as leis divinas como o espírito volúvel faz, né? Como espíritos imperfeitos ainda fazem, de negar a lei divina e negar os atributos de Deus. Ele se submete voluntariamente, tá? Mas vai gradualmente alcançando até chegar à perfeição. Não é de uma hora para outra. Nessa busca da verdade, são os três níveis: o saber, o sentir e o vivenciar, sim. Porque é aquilo que nós vimos na primeira fase do nosso curso: amar a Deus de todo entendimento, de todo coração e de toda a alma. Saber, sentir e vivenciar. Isso que vai caracterizar o espírito de sabedoria. Nós vamos ver daqui a pouco, na escala espírito, o que caracteriza o espírito de sabedoria. Ele une saber científico, de conhecimento intelectual, com o sentimento. Simplesmente, assim como há homens que são bons e outros que são maus desde a infância, também há espíritos que são bons ou maus desde a origem, com a diferença capital de que a criança tem instintos já inteiramente formados, enquanto que o espírito, ao formar-se, não é nem bom nem mau. Tem todas as tendências e toma uma ou outra direção por efeito do seu livre-arbítrio. Então, ele traz a tendência, ele faz as escolhas e segue na direção das suas escolhas. Vejamos o item 102 do Livro dos Espíritos. Espíritos impuros são inclinados ao mal de que fazem objeto de suas preocupações. Como espíritos, dão conselhos pérfidos, sopram a discórdia e a desconfiança e se mascaram de todas as maneiras para melhor enganar. Ligam-se aos homens de caráter bastante fraco para cederem às suas sugestões, a fim de induzi-los à perdição. Satisfeitos com conseguirem retardar-lhes o adiantamento, fazendo-os sucumbir nas provas por que passam. Então são aqueles espíritos que estão no movimento de inconsciência. Nas manifestações dão-se a conhecer pela linguagem. A trivialidade e a grosseria das expressões nos espíritos como nos homens é sempre indício de inferioridade moral, senão também intelectual. Suas comunicações exprimem a baixeza de seus pendores e se tentam iludir falando com sensatez, não consegue sustentar por muito tempo o papel e acabam sempre por se trair. Então, a característica bem básica da inconsciência enquanto ser. Alguns povos os arvoraram em divindades maléficas, outros os designam pelo nome de demônios, malgênios, espíritos do mal. Quando encarnados, os seres vivos que eles constituem se mostram propensos a todos os vícios geradores das paixões vis e degradantes.
a sensualidade, a crueldade, a felonia, a hipocrisia.

e a cupidez, a avareza sorte. Faz o mal por prazer, as mais das vezes sem motivo, e por ódio ao bem. Quase sempre escolhe suas vítimas entre as pessoas honestas. São flagelos para a humanidade, pouco importando a categoria social a que pertençam, e o verniz da civilização não os forra ao opróbrio e à ignomínia. Então, a característica básica da inconsciência enquanto ser, que se torna flagelo da humanidade, quer esteja encarnado, quer esteja desencarnado. A questão 104, espíritos pseudo-sábios, aí o que vai caracterizar a pseudociência. Dispõe de conhecimentos bastante amplos, porém creem saber mais do que realmente sabem. Tendo realizado alguns progressos sob diversos pontos de vista, a linguagem deles aparenta um cunho de seriedade, de natureza a iludir com respeito às suas capacidades e luzes. Então são aqueles espíritos pseudo-sábios que sabem usar as palavras, mas não têm o conhecimento que eles dizem que têm. E usam, inclusive usam de médiuns, hoje muito comum dentro do movimento espírita, escrevendo obras e mais obras de espíritos que não têm o conhecimento que eles se atribuem. Mas em geral isso não passa de reflexo dos preconceitos e ideias sistemáticas que nutriam na vida terrena. É uma mistura de algumas verdades com os erros mais popudos, através dos quais penetram a presunção, o orgulho, o ciúme e a obstinação de que ainda não puderam despir-se. Caracteriza a pseudociência. Na questão 108, quinta classe, os espíritos benévolos. Vejamos a gradação. Nós vimos agora há pouco que a ciência é adquirir conhecimento e moralidade. Então o espírito vai progredindo e avançando tanto em conhecimento quanto em moral, e aí até alcançar a condição do espírito puro. Vejamos os espíritos benévolos. A bondade é neles a qualidade dominante. Apraz-lhes prestar serviço aos homens e protegê-los. Limitados, porém, são seus conhecimentos. Hão progredido mais no sentido moral do que no sentido intelectual. Então ainda não tem a plena ciência. A quarta classe, espíritos sábios. Distingue-se pela amplitude de seus conhecimentos. Preocupa-se menos com as questões morais do que com as de natureza científica, para as quais tem maior aptidão. Entretanto, só encaram a ciência do ponto de vista da sutilidade e jamais dominados por quaisquer paixões próprias dos espíritos imperfeitos. Então, eles estão voltados para o conhecimento mais intelectual ligado à ciência, mas sempre utilizando da ciência para o bem. Por isso são sábios, diferente do pseudo-sábio que usa do conhecimento para o mal. Na terceira classe, nós já vemos os espíritos de sabedoria. As qualidades morais da ordem mais elevada são os que os caracterizam. Sem possuírem limitados conhecimentos, são dotados de uma capacidade intelectual que lhes faculta juízo reto sobre os homens e as coisas. Então, o espírito de sabedoria, ele já adquiriu um pouco mais de sabedoria, de conhecimento, de bondade, mas ainda não traz todo o conhecimento, que é próprio dos espíritos superiores. Esses em si reúnem a ciência, a sabedoria e a bondade. Da linguagem que empregam se exala sempre a benevolência. É uma linguagem variavelmente digna, elevada e muitas vezes sublime. Sua superioridade os torna mais aptos do que os outros a nos darem noções exatas sobre as coisas do mundo incorpóreo, dentro dos limites do que é permitido ao homem saber. Comunicam-se complacentemente com os que o procuram de boa fé, a verdade cuja alma já está bastante desprendida das ligações terrenas para compreendê-la. Afastam-se, porém, daqueles a quem só a curiosidade impele ou que, por influência da matéria, fogem à prática do bem.
Quando por exceção encarno na terra é para cumprir missão de progresso, então nos oferece o tipo de perfeição a que a humanidade pode aspirar neste mundo. Então são os espíritos que estão uma escala antes da escala dos espíritos puros. São os espíritos superiores os que comandam, inclusive, a doutrina espírita na terra. Ficou claro a questão das três opções ligadas à onisciência divina? Inconsciência, pseudociência. É claro que esses atributos todos, eles vão se somando e um tem a ver com o outro. Essa divisão é apenas didática. Não dá para separar, por exemplo, inconsciência de volubilidade, nem pseudociência de pseudo-inalterabilidade. As duas, as condições, elas vão se somando. Assim como não dá para separar volubilidade de desumanização. Então, são características que se somam tanto egoicamente quanto essencialmente. Tanto no ego evidente, quanto no ego mascarado, e essencialmente nós vamos buscando... O compromisso que nós trazemos é de busca de centrar no essencial em nós mesmos e fazermos esforços nessa direção. Quando nós fazemos os esforços, nós estamos trazendo os atributos de Deus para dentro das nossas vidas. É o grande compromisso consciencial que nós temos conosco. Então, fazendo exercício em relação à nossa... a ciência da imutabilidade é essencial em nós, nós vamos cada vez mais conectando com a onisciência divina, com essa onisciência imutável de Deus em nós, exatamente isso. Então é o compromisso que nós temos conosco, de fazer exercícios na busca do essencial, na busca, por exemplo, da individuação, da ciência da imutabilidade essencial, que na prática é todo o exercício de individuação. Porque esse exercício de individuação é exatamente, você escolhe, pelo bom uso do seu livre-arbítrio, se individualizar cada vez mais como um ser humano. Aquilo que nós vimos em dois encontros passados. Quanto mais humanos nós formos, mais próximos nós estaremos da angelitude. Quanto mais distante dessa humanização que a individuação gera, mais desumanizados nós estaremos, mais materializados nós estaremos, mais volúveis nós estaremos, entrando nesse movimento desse círculo vicioso, tanto do ego evidente quanto do ego mascarado, e o movimento pendular que caracteriza tanto uma situação como a outra. Então tudo vai se somando, tanto do ponto de vista essencial quanto do ponto de vista do ego. No nosso encontro do Sem Ser o Próximo, o outro, que vai ser o último encontro, nós vamos fazer um resumo de todas as características e falar da somatória de um e de outro, dando o fechamento de todos os atributos divinos na nossa vida. Vamos para a nossa avaliação final. Fechemos os olhos. Entre em contato com você mesmo em essência, buscando sentir o conteúdo estudado neste encontro. O que você entendeu do conteúdo que se aplique à sua vida?

O conteúdo estudado mudou de alguma forma as suas possibilidades de sentir e vivenciar os atributos da imutabilidade, da onisciência de Deus, de modo a se esforçar para desenvolver em si mesmo esses atributos divinos, trabalhando pelo seu aperfeiçoamento por meio do conhecimento da verdade? Caso positivo, que mudança foi essa?

Neste encontro, refletimos sobre a necessidade de nos submeter à missão de conhecer a verdade para que possamos evoluir até a perfeição, condição imutável que trazemos. Como você se sente em relação a essa missão? Você a tem cultivado em espírito e verdade? Como você tem lidado com o conhecimento das várias questões da vida? Que ações você pode realizar para ampliar a manifestação dos seus conhecimentos, focando a imutabilidade essencial em si mesmo, como filho, filha de Deus, aprendiz da vida?

Sinta-se agora um espírito imortal que traz em si mesmo a determinação divina de evoluir até a perfeição relativa, pelo conhecimento pleno e cumprimento das leis divinas, pela prática das virtudes e pela busca da unidade com Deus. Mergulhe profundamente nessa verdade espiritual. Sinta, veja se desenvolvendo todas as virtudes essenciais da vida ao longo do tempo, trazendo os atributos do Criador para dentro da sua vida. Sinta-se assim, veja-se assim. Compenetre-se dessa condição imutável que você traz em si mesmo.

Você compreendeu a necessidade de fazer esforços para desenvolver a ciência da verdade, construindo o reino de Deus dentro de si mesmo, até a perfeição relativa?

Como você sente a sua vida aplicando o conteúdo estudado? Como ele pode melhorar a sua vida em sua busca de autotransformação e nas suas atividades na prática do bem?

Agora lentamente vamos retornando ao estado de vigília, trazendo fixada na mente, no coração, essas reflexões significativas para a nossa vida. Vamos abrindo os olhos, voltando ao estado de vigília.

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1: Amigos, que Jesus nos abençoe o estudo de hoje. Estamos estudando o livro Céu e Inferno, no capítulo que fala dos espíritos felizes. O espírito o qual estudaremos hoje é Maurice Gontran e é o último dos espíritos felizes. Kardec começa nos trazendo uma definição a respeito da vida de maneira resumida para nos facilitar o entendimento depois. Maurice Gontran era filho único e faleceu aos 18 anos de uma afecção pulmonar. Inteligência rara, razão precoce, grande amor ao estudo, caráter doce, terno e simpático, possuía todas as qualidades que fazem prever brilhante futuro. A sua morte acarretou aos parentes uma dessas dores que deixam traços profundos e muitíssimo dolorosos, pois que, tendo sido sempre de natureza delicada, lhe atribuíam um fim prematuro ao trabalho de estudos a que o instigaram. A partir dessa definição, nós já podemos começar a pensar algumas coisas. A primeira coisa que nos parece, nos aproxima dessa família a qual não conhecemos, é que ficamos nos imaginando um filho único, querido, 18 anos, um futuro brilhante, caráter doce, amigo de todos, dedicado ao estudo, e de repente, aos 18 anos, quando todos esperam aquele brilhante futuro, quando todos caminham cheios de esperança, ele parte, vítima de uma moléstia que o faz sofrer. A família padece, nos diz o companheiro que faz a evocação, de verdadeiro desespero. E começaram a desgostar-se da vida, o que lhes alterava visivelmente a saúde. Compreensível ou não? Nós somos obrigados a dizer que sim, porque assim vive uma grande parte da humanidade. Nós mesmos, em nossa família, tivemos um caso semelhante de um primo, pessoa alegre, esfuziante, estudioso, oficial da aeronáutica, dedicado, ele e a mãe muito apaixonados, e aos 21 anos ou 22, ele se foi. É difícil? É. A família sofre? Muito. Mas prestemos atenção à mensagem que ele mesmo nos traz. É importante nós dizermos, ele mesmo nos traz. Por quê? Porque muitas pessoas dizem assim, nós não sabemos como é a vida depois da morte do corpo físico. Ninguém nunca veio contar. Ora, isso não é uma verdade. Nós temos inúmeras mensagens com detalhes que garantem a autenticidade daquele que se foi. Na atualidade, Chico Xavier nos trouxe inúmeras mensagens desse tipo a mães, a familiares, muitas delas registradas em livros, com detalhes circunstanciais, com pontos que podem ser comprovados, nos dizendo, realmente é aquele espírito, aquela pessoa que estava aqui encarnada. Até o estudo de autenticidade da letra foi feito em muitos casos, com a comprovação por especialistas de que aquela assinatura é, de fato, a assinatura daquela mesma pessoa, comparando-se com carteira de identidade ou com outros documentos em que constem a assinatura. Então, é fato comprovado, inclusive com perícia técnica em cima da escrita trazida mediunicamente. Esse caso, o que Maurice Gontran vem trazer através de um amigo para sua família. Ele diz assim, esperava com impaciência essa ocasião, que ora me facultais de comunicar-me. A dor de meus pais aflige-me, porém ela me acalmará quando tiverem a certeza de que não estou perdido para eles. Ou seja, o espírito acompanha a dor dos pais. A dor dos pais traz a ele próprio aflição. É natural, nós nos amamos. Se alguém a quem amamos sofre, como nós podemos ficar insensíveis a isso? Em alguma medida, essa dor, esse sofrimento vai nos atingir também. E ele ansiava por se comunicar exatamente para levar aos pais a informação que poderia fazer com que essa dor se acalmasse até cessar. E ele começa explicando o seguinte: era preciso este acontecimento, que acontecimento? O desencarne prematuro dele, para insinuar-lhes uma crença que lhes trará a felicidade, impedindo-os de murmurar contra os decretos da providência. Sabeis que meu pai era muito cético a respeito da vida futura. Deus concedeu-lhe este desgosto para arrancá-lo do seu erro. Quem de nós é capaz de fazer uma análise sob esse ponto de vista sem os recursos da doutrina espírita? É impraticável. Vejamos bem, ele tinha um tempo certo para partir, e ele diz isso mais adiante, quando ele diz assim: contado estava o tempo que eu deveria passar na terra, e coisa alguma poderia aí reter-me. Ou seja, ele veio com o planejamento de desencarnar ainda jovem, e coisa alguma poderia fazer com que ele ficasse aqui por mais tempo. Era o planejamento reencarnatório dele. E Deus, a providência divina, tinha um objetivo sábio nisso. Um com relação a ele, Maurice Gautran, outro com relação aos pais. Com relação aos pais, retirar o pai da descrença, porque ele era muito cético. Arrancá-lo do seu erro, informá-los a respeito da vida futura, o que traria para eles um equilíbrio, um respeito, um sossegar de aflições que muito contribuiria para a felicidade de ambos. A nossa infelicidade não está marcada pela ansiedade, não está marcada pela dúvida com relação ao futuro? Se um filho amado tem um problema, nós não desfechamos logo um monte de questões em nossa mente? E como vai ser o dia de amanhã? E como ele vai ganhar o pão de cada dia? E como ele vai se arranjar diante dessa doença? E as dificuldades do casamento, como ele ou como ela vão lidar com isso? E por aí vão as nossas aflições. Quando o Espiritismo nos diz: a vida continua, a vida é eterna, a providência divina age em todos os momentos, com justiça e com misericórdia. Quando nós temos a certeza desse planejamento, era preciso que fosse dessa forma, para que aqueles dois espíritos, pai e mãe, pudessem tirar um proveito maior dessa encarnação na Terra, tendo certeza de que a vida continua. O filho se foi aos 18 anos de idade, mas eles continuam. Continuam vivendo como? Em desespero, se desgostando da vida, perdendo a saúde? Olha o comentário que o próprio filho faz. O desespero é verdadeiro suicídio por minar as forças corpóreas. E quem abrevia os seus dias no intuito de escapar mais cedo aos travos da dor, faz jus às mais cruéis decepções. Ou seja, quando nos entregamos ao desânimo, ao desespero, à revolta, à depressão, às nossas próprias dores, sejam elas quais forem, e permitimos que elas cresçam a tal ponto que nos impeçam de caminhar, segundo a lei do progresso, no tempo que temos nessa encarnação, estamos promovendo, criando e desenvolvendo para nós próprios problemas e dores ainda maiores no futuro. É isso que Maurice Gontran vem dizer aos seus pais, que eles precisam entender o amor de Deus, a providência divina que nos diz assim: acorda, hoje você tem mais 24 horas para fazer coisas boas. Pacifica a tua ansiedade. Hoje você tem mais 24 horas para melhorar a si próprio. guarda um pouquinho a tua tristeza. Hoje você tem mais 24 horas para fazer alguém feliz. E nós sabemos que quando levamos a felicidade a alguém, nós sempre recebemos felicidade de volta. É da lei de Deus. Então vejamos que tudo se encadeia de forma perfeita num planejamento justo para cada um de nós. Esse rapaz, dono de todas essas virtudes, partiu aos 18 anos e Deus tinha um objetivo bendito para pai e mãe aproveitarem melhor a encarnação na Terra. Qual era o instrumento de aprendizado para eles? A convivência com esse espírito na condição de filho até os 18 anos. A partida deles e a informação de que ele continua vivo, de que a vida continua e de que eles tinham ainda muito para fazer na Terra. É a compreensão e a certeza da vida futura. Nós precisamos agora parar para um pequeno intervalo. Mas logo retornaremos falando dos objetivos também para o próprio Maurice Gontran.
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2: É assim, amigos, vamos dando continuidade à nossa conversa, né, sobre os espíritos sofredores, sobre o espírito aqui, sobre o seu... no véu. Bom, ele continua assim dizendo pra gente: pode um mortal prejulgar as torturas materiais pelos arrepios da carne? Mas as vossas frágeis dores, amenizadas pela esperança, atenuadas por distrações ou mortas pelo esquecimento, não vos darão nunca a ideia das angústias de uma alma que sofre sem tréguas, sem esperança e sem arrependimento. Voltando àquele aspecto, né? Nós estamos protegidos por um corpo material. Esse corpo material, ele esconde as nossas reais intenções. Né? Eu posso sorrir para o meu vizinho, mas por dentro dizendo assim: nossa, mas essa pessoa é muito complicada, gosta de fazer uns comentários esquisitos, mas eu estou sorrindo para ele. Né? Ou então eu posso chegar na casa de uma pessoa que eu estou visitando e eu dizer assim: nossa, mas eu adoro bichinho. E quando o cachorro vai pular em cima da gente, a gente sai correndo porque o cachorrinho pulou em cima da gente. Então é uma discordância entre o que eu falo e o que eu sinto, que esse corpo material encobre essa discordância, tá? Ele vai encobrir totalmente isso. Eu vou mostrar aquilo que eu estou sentindo, eu vou falar sobre aquilo que eu estou sentindo e vou estar encobrindo o que na realidade eu estou sentindo. Então, é que quando ele coloca aqui para a gente: pode um mortal prejulgar as torturas materiais pelos arrepios da carne? A gente pode prejulgar isso. Mas as vossas frágeis dores, amenizadas pela esperança, atenuadas por distrações ou mortas pelo esquecimento, não vos darão nunca a ideia das angústias de uma alma que sofre, sem trégua, sem esperança, sem arrependimento. A gente não tem essa ideia. A gente não pode ter essa ideia. A gente não tem condição de ter essa ideia quando a gente tem determinadas atitudes. Nós não podemos ter a dimensão do que o outro sente. Nós temos a dimensão daquilo que a gente sente. Nós podemos analisar qual é a angústia de uma alma desencarnada que passa quanto à sua consciência, né? Que passa pelas angústias e a sua consciência o acusa, o mostra aquelas condições em que ele está se encontrando ali. Eu não tenho como avaliar. Assim como eu não tenho como avaliar a dimensão da dor do meu próximo, eu não tenho como avaliar a dimensão da felicidade do meu próximo. Eu posso ter determinados comportamentos que vão dizer das minhas condições internas, se eu estou feliz ou se eu não estou feliz. O meu corpo vai dar essas noções, o meu comportamento vai me dar essas noções de felicidade ou de infelicidade. De infelicidade, de tristeza, o nosso rosto vai apresentar aquele nosso sentimento. O sorriso que possamos dar nesse momento, muitas vezes não é um sorriso franco, não é um sorriso largo, é um sorriso mais comedido, né? É um sorriso meio que forçado para desmistificar uma situação, mas não é aquilo que nós estamos sentindo. Quanto mais analisar ou prejulgar ou predizer ou qualquer situação que seja, para que eu possa analisar a condição de uma alma que sofre em função daquilo que, das suas atitudes, das atitudes cometidas ao longo das suas encarnações, né? Das decepções. O que é uma decepção? É quando você tem expectativas extras sobre o comportamento, sobre uma determinada situação ou um comportamento. Quando o comportamento ou a situação não condiz com aquilo que você esperava, então muitas vezes nos decepcionamos com aquilo que nós estamos vendo. Agora, vamos imaginar, como ficou para dever de casa, vamos imaginar como é que a gente se decepciona com a gente mesmo. Com a gente mesmo. A gente tem a ideia do que é ficar triste ou se decepcionar com a atitude do outro, sempre colocando o outro como responsável pelas nossas ações, o outro responsável pelo sentimento que nós carregamos dentro de nós mesmos, né? Agora, como é que eu vou me sentir quando a decepção é comigo mesmo, com o meu ato, com aquilo que eu fiz, aquilo que eu planejei fazer e eu não consegui fazer, simplesmente porque eu não quis fazer, eu não lutei contra toda uma série de coisas que estavam ao meu lado, que não eram favoráveis àquela situação, mas eu não lutei, ou pelo menos eu não me dei a oportunidade de realizar ou de trabalhar essas questões na minha alma. Então, como é que eu fico quando eu me decepciono comigo? É como esse espírito amigo aqui se sente. Ele está se decepcionando com ele, com as coisas que ele fez, com as atitudes que ele teve ao longo das suas encarnações e que não vão ficar escondidas da gente. Elas não vão ficar escondidas da gente, em momento algum. Então, aquilo que eu me decepciono é muito complicado. É complicado a gente descobrir alguma coisa na gente que a gente não gosta. Imagina quando a gente diz assim, fulano é impaciente. Beltrano é intolerante. Não sei quem mais lá não tem o mínimo de benevolência para com os outros, para comigo. Quando eu percebo que quem não tem a benevolência sou eu, quem não tem a fraternidade sou eu, quem não tem a paciência sou eu. Então, eu que sou isso tudo. A gente se sente assim meio que esquisito, sabe quando a gente veste uma roupa que não está dentro do nosso número, que fica assim às vezes apertado, ou às vezes largo demais, que não cai muito bem. Nós nos sentimos assim meio que estranhos desta roupa, dentro desta roupa. Imagina nos sentirmos estranhos dentro dessa nossa roupa que vamos chamar de consciência, né? Que vem à tona quando nós perdemos esse corpo físico, apenas o corpo espiritual se fica aparecendo. Então, todo esse torvelinho de emoções, toda essa gama de atitudes, elas vão aparecer para a gente. Então, é isso que ele quer falar aqui. A gente não tem essa ideia. Nós, enquanto encarnados, não temos essa ideia. Mas, como a benevolência divina é tanta para com a gente, ela já permite que a gente fique triste com algumas atitudes que nós cometemos ou com algumas situações que nós vivenciamos, que nos dá uma sensação de tristeza, né? Então, por aí, a gente pode imaginar a sensação do espírito que entra em contato com atitudes que ele não queria ter, com coisas que ele não queria fazer sobre a sua vida. E ele continua assim para a gente. Decorrido um tempo cuja duração não posso precisar, invejando os eleitos cujos esplendores entrevia, detestando os maus espíritos que me perseguiam com remoques, desprezando os humanos cujas torpezas eu via, passei de profundo abatimento a uma revolta insensata. Se eu vejo uma determinada situação e eu não consigo entender por que que eu estou sofrendo quando tantos não sofrem, por que que eu passo por dificuldades quando tantos não passam por dificuldades, a gente vai precisar esperar desencarnar para poder alavancar essas mudanças na gente. A gente pode começar a pensar a partir de agora. Por que que eu sofro e fulano não sofre? Deus é injusto comigo, porque tudo acontece comigo, nada acontece com o meu vizinho. As coisas só acontecem erradas dentro da minha casa, na casa do vizinho isso não acontece. Por que que eu passo por dificuldades, com tantas dificuldades, se eu trabalho muito, se eu tenho um trabalho honesto, eu passo por dificuldades? O que a gente precisa aprender? Quando a gente passa por determinados momentos, determinadas situações, a gente precisa tentar compreender o que que nós estamos precisando aprender dessas situações que estamos vivenciando. O que que eu preciso aprender quando eu lido com um salário que não me acompanha até o final do mês? Com um salário que quando chega na primeira metade, dos primeiros 10 dias do mês, o salário acaba e ainda tem 20 dias de mês pela frente. O que que eu preciso aprender com isso? O que que eu estou precisando desenvolver na minha alma com isso tudo? O que que eu preciso aprender quando eu passo por situações de sofrimento que me levam a um sofrimento moral? Onde foi que eu errei? Que ações eu tive? Que ações eu cometi para que venham como resposta esse desconforto moral que eu passei? O que que eu preciso aprender com isso? É o que o Sr. Novel passa nos ajuda a descobrir aqui, né? Todas essas situações pelas quais nós passamos, mas nós achamos que não acontecem com a gente, só acontecem na casa do outro, não acontecem na casa da gente. É que ele está nos ajudando a descobrir quando ele fala isso tudo, quando ele inveja os eleitos cujos esplendores entrevia, detesta os espíritos maus que estão junto com ele e a torpeza que ele via nas pessoas que passavam pela rua. Ele está invejando tudo e todos. Ele não está escolhendo alguém. Ele está invejando tudo e todos. Ele começa a descobrir uma revolta insensata dentro dele, porque ele não tem razão para pensar assim. E ele termina dizendo assim para a gente: chamaste-me finalmente e pela primeira vez um sentimento suave e terno me acalmou. Escutei os ensinos que te dão e os teus guias. A verdade impôs-me, orei. Deus ouviu-me, revelou-me por sua clemência, como já se me havia revelado pela sua justiça. Então, no momento em que ele chama, no momento em que ele é chamado e que ele percebe a sinceridade do propósito de quem está o convocando, quando ele percebe o sentimento de amor, o sentimento de carinho existente naquelas pessoas, ele se abre para uma nova perspectiva. Ele se abre para uma perspectiva que está chegando para ele, que é diferente de tudo aquilo que ele estava experimentando, que ele tinha experimentado antes, né? E aí a gente, encerrando, a gente já caminhando para o encerramento, a gente se pergunta, né, qual é a responsabilidade do amor naquilo que nós estamos fazendo. O amor no nosso dia a dia, o amor nas nossas palavras, o amor nos nossos sentimentos, o amor naquilo que nós estamos experimentando, aquilo que nós estamos vivenciando e aquilo que nós estamos fazendo. Fica como trabalho de casa também analisar as questões do amor na vida da gente. Muito obrigada pela paciência do ouvir de todos, muito obrigada pela oportunidade de estar aqui presente, estudando com esses amigos as questões que a doutrina espírita nos traz de uma forma tão clara e tão gostosa. Muita paz aos nossos corações.

Boa noite. Vamos retomar o nosso módulo 12, segunda aula. E hoje nós vamos falar de um tema que não atinge as pessoas. Nós só incluímos esse tema no módulo porque caso alguém conheça, alguém que tem esse sintoma, sabe como identificar. Eu não vou me atrever a perguntar a ninguém que levante a mão ou faça algum sinal para me dizer se tem, porque poderia fazer muito barulho e a gente não conseguir gravar a aula e os nossos amigos da TVC com certeza não iam entender o que estaria acontecendo na nossa sala. Mas vamos falar hoje do mal da sociedade moderna, né? A nossa conhecida ansiedade. Então, vivemos hoje em um mundo moderno, agitado, com muitas informações, com muito conteúdo, com muita velocidade para tudo. E isso, de alguma forma, vem trazendo para todos nós, independente da classe social, da religião, da idade, a chamada ansiedade. Então, já não nos é estranho hoje chegarmos nos consultórios médicos e decorrermos todos aqueles sintomas, dor de cabeça, palpitação, sensação de que vai ficar louco e tantas outras coisas, e o médico olhar e dizer assim, mas você está com ansiedade. Ou então em casa, no nosso meio familiar, aquela mãe ou aquele pai que começa a correr pela casa agitado e o filho adolescente olha e faz, calma, relaxe, porque vai identificando em nós já os nossos sintomas ansiosos. Mas o que é ansiedade, além de um sintoma, vamos dizer, no sentido emocional, psicológico e, em muitos casos, até patológico? Ansiedade é, de fato, um mal? Ansiedade tem algum fator positivo? Ansiedade pode nos ajudar a alguma coisa? Porque, como eu falei no começo, se eu perguntar se alguém é ansioso ou quem é ansioso que levante a mão, provavelmente todos levantariam as mãos, se não as duas, e talvez até os pés também, dependendo do grau da ansiedade. Então, em sintomas da mente, ansiedade é conceituada da seguinte forma. Ansiedade é a expectativa e ou esforço de adaptação ante situações da vida. Ela é uma parte necessária da resposta do organismo ao estresse. Então, começamos a perceber que a ansiedade é uma expectativa ou um esforço de adaptação ante as situações da vida. Então, já começamos a perceber aí que se todo momento o nosso ego tem essa função de nos adaptar ao mundo e a persona a nos adequar às situações da vida, começamos então a concluir que todos nós, em um momento ou outro, teremos uma passagem pela ansiedade. Então, tudo aquilo que seja necessário, toda situação nova, toda situação que saia daquilo que me parece ser o mais familiar e corriqueiro para mim, vai gerar uma ansiedade que eu diria, poderemos chamar assim, de uma ansiedade normal. Bem, vamos imaginar que estamos todos em uma situação onde vamos atravessar uma rua. E você vê uma certa distância o automóvel e você sabe pela sua capacidade física, pela sua capacidade de percepção, de distância visual, que você consegue atravessar a rua mesmo que o sinal ainda esteja aberto e o carro esteja em movimento. Isso vai gerar em você uma certa tensão, uma tensão necessária e importante para que você acelere o passo, para que você observe e aguce melhor a sua visão para atravessar a rua sem nenhum risco. Mas se mesmo o carro estando à distância, o sinal já está amarelo, provavelmente em poucos segundos vai ficar vermelho, e eu atravesso a rua correndo, esbaforida, a minha reação está exagerada à situação que eu estou vivendo. E aí já começamos a ver, então, a ansiedade saindo de um padrão normal para um padrão que pode começar a entrar num processo patológico. Então, Joana de Ângeles, em Homem Integral, ela continua. Ansiedade tem manifestações e limites naturais, perfeitamente aceitáveis.
Quando se aguarda uma notícia, uma presença, uma resposta, uma conclusão, é perfeitamente compreensível uma atitude de equilibrada expectativa. Eu lembro muito quando criança que antes da prova, naqueles segundos que antecede a prova, tinha toda aquela ansiedade para saber se a prova era difícil, se a prova era fácil, se eu tinha estudado o suficiente. A mesma coisa acontecia no momento de receber a prova. Tinha aquela ansiedade de expectativa, que você fica sem saber se a professora concorda com todas as coisas que você colocou na prova, se você realmente tirou a nota esperada. Então, tudo isso é natural. A gente sente o coração bater um pouco mais forte. Na adolescência, naquele momento em que você sabe que vai encontrar aquela pessoa que lhe é agora importante aos afetos, no momento em que você vai receber o resultado de um exame, tudo isso é saudável no ponto assim. É importante porque também protege você e mostra a você os seus limites. Então, a ansiedade também vai ter uma função em nós de nos apresentar o nosso limite. Sem ansiedade, assim também como sem o medo, seríamos então perigosos para a nossa sobrevivência, porque estaríamos então todo o tempo nos atrevendo e nos colocando em risco, e na maioria das vezes, em risco também de vida. Então, o amadurecimento, segundo James Hollis, requer inevitavelmente progressivas separações. Qualquer uma das quais pode provocar ansiedade quando a pessoa deixa o que é familiar e vai em busca do desconhecido. Então, começamos a perceber que essa ansiedade que é natural, né, em determinado momento, ansiedade de expectativa, de espera, ela também vai aparecer na minha vida em várias fases desta vida, em vários momentos, porque toda vez que eu tiver de confrontar ou enfrentar aquilo que me é desconhecido, toda vez que eu tiver que sair daquela condição que me é muito familiar, isso gera em mim uma expectativa. E ao gerar uma expectativa, a reação física é de ansiedade. Então podemos imaginar lá no nosso iniciozinho da nossa vida escolar, naquele primeiro momento da aula, aquele primeiro dia de aula, que na maioria das vezes é mais sofrido para a mãe do que para a criança. Mas esse momento onde eu vou sair daquele ambiente que é seguro, que é familiar, da mãe, do pai, da avó, daquele cuidador, e agora eu estou em um mundo completamente desconhecido, onde eu tenho muitas outras crianças, onde tem uma professora, e um ambiente maior do que o que é comum para mim, esse momento a criança já experimenta uma ansiedade. Então, se a gente começa a pensar que essa mudança de ambiente na infância, natural que todos nós passamos e todos vamos passar, já vai gerando em mim uma ansiedade, uma expectativa, podemos também dizer que isso vai sendo registrado no meu inconsciente. Todas as experiências vividas por nós vai ter um registro no inconsciente. Dependendo das minhas experiências com essa ou outras, né, outras vivências, se positivo ou negativo, isso também vai alimentando os meus complexos. E aí nós já começamos a perceber que a ansiedade tem um fator natural, mas também tem um fator psicológico, porque quando isso exercido ou vivenciado com uma excessiva experiência ou durante muito tempo, ele também puxa consigo a atuação dos complexos. E se o meu ego não está bem estruturado, o que vai acontecer é que eu vou ser dominada pela força daquele complexo. Mas não vamos adiantar o assunto, vamos por partes. Então, toda vez que eu vou viver uma experiência desconhecida ou não familiar, a ansiedade também vai aparecer no momento dessa experiência. E aí Joana nos coloca, ao extrapolar para os distúrbios respiratórios, o colapso periférico, a sudorese, a perturbação gástrica, a insônia, o clima de ansiedade torna-se um estado patológico, a caminho da somatização física em graves danos para a vida. Então, se aquelas experiências normais da vida, mesmo aquelas que me são desconhecidas ou que me tiram daquilo que me é familiar, que eu tenho uma reação ansiosa,
mas que num tempo breve eu volto ao meu estado normal. Começa a ser alterada e eu começo a perceber agora que outros sintomas começam a aparecer. Essa ansiedade começa agora a entrar num estado patológico. E por isso eu começo a ter uma resposta somática, uma resposta no corpo. É como imaginar uma outra situação que a gente vê muitas vezes aparecer todos esses sintomas, é ao falar em público. Então, muitas pessoas, quando pensam, né, que vão apresentar, seja na faculdade, no trabalho, falar em público, começam a ter esses sintomas. Então, até que ponto isso é normal de uma ansiedade pela expectativa, pela condição de se mostrar para o outro, e até que ponto isso é patológico? Então, a palpitação é natural? É. O tremor? Também. Mas quando isso pode gerar um aumento de pressão arterial, um sintoma gástrico, a pessoa fica com uma dor de cabeça muito forte e às vezes até chega a desmaiar, já percebemos que a condição desta pessoa, aquela situação inesperada, nova e não familiar para ela, causa um desequilíbrio tão grande que ela não dá conta, nem física, nem emocional, nem psicológica. E aí já temos então um quadro. Se esse quadro, no caso, esses sintomas aparecem de forma persistente, temos aí então a possibilidade de uma ansiedade patológica. Mas temos também aquela percepção daquela pessoa que ela não está vivendo nenhuma situação aparente de estresse, ela não está sendo posta à prova, ela não está sendo pressionada por nada, mas vive ansiosa. Então, o que é que causa isso se essa pessoa não está aparentemente vivendo esse estresse intenso? Por que é que ela vive, então, e tem os sintomas da ansiedade patológica? Bem, nem todas as pessoas respondem de igual forma ante a mesma situação. Sentir ansiedade depende da interpretação que se faça da situação. Então, cada situação vai ter uma resposta diferente, porque somos diferentes e tivemos vivências diferentes. Uma das características da ansiedade no comportamento do ansioso é o que a gente chama de evitação. Então, muitas vezes, o ansioso, aquele que já está com ansiedade no nível patológico, ele apresenta comportamento evitativo. O que isso quer dizer? A ansiedade, ela é, vamos imaginar que muitas vezes a gente não consegue explicar o que causa a ansiedade. Então, a ansiedade é muito um pano de fundo de algum medo inconsciente, de algum trauma que está muito inconsciente, e como aquilo aparece e causa angústia, o sintoma possível de ser percebido é a ansiedade. Então, essa pessoa que tem um sintoma ansioso, ela vai, como a gente vai percebendo na frase, ela vai vivenciar isso, demonstrar isso, experienciar isso, dependendo do que foi vivido por ela, seja no momento do trauma, seja na história dela de vida. Então, o sintoma da ansiedade e a manifestação da ansiedade depende das experiências pessoais de cada um. Então, podemos todos nós estarmos em um mesmo ambiente, vivendo exatamente a mesma situação e cada um tem uma resposta. Um ficar tranquilo, outro dá um ataque histérico, o outro desmaiar, o outro ficar bem e logo depois adoecer. Não vai depender de como eu faço a leitura das situações da minha vida. Bem, mas se eu tenho uma ansiedade instalada e eu tenho um comportamento ansioso, a tendência na minha vida é que eu evite tudo aquilo que acione em mim angústia. Então, muitas vezes, quando identificamos em nós um comportamento no nosso dia a dia, uma forma de levar a vida, uma forma de perceber a vida ansiosa, precisamos também nos perguntar o que eu estou evitando enfrentar na minha vida. Todo o processo de evitação é para evitar a, ficou até redundante, a angústia gerada por um medo inconsciente, muitas vezes. Então, é necessário que eu me coloque à disposição para enfrentar isso que está escondido, enterrado e muitas vezes, e na maioria das vezes, desconhecido na minha própria história. Então, a ansiedade é um mal flutuante,
que pode ser ativado praticamente por qualquer coisa. Pode iluminar durante algum tempo uma coisa específica, mas que geralmente tem origem na insegurança genérica que sentimos na vida. Então, a ansiedade, ela vai aparecer muitas vezes em um determinado comportamento, em um determinado momento, o que não quer dizer

Então, o que vai muitas vezes sinalizar para nós que a nossa vida está sendo uma vida vivida de forma ansiosa é porque temos aquela velha mania de não vivermos no momento presente. E essa é a grande, se eu posso dizer, patologia no sentido real na vida, é a capacidade ou a incapacidade que o ansioso tem de viver o aqui e agora. Então, o ansioso está sempre no tempo futuro. E como ele está sempre no tempo futuro, ele não vive o momento presente. E ele vai estar sempre se lamentando do que ele não viveu. Porque se ele não está no agora e ele está mais adiante, quando ele chega naquele lugar, ele percebe que ele não viveu lá atrás, porque naquele lugar que ele imaginava que ele ia chegar, as coisas não acontecem como ele queria. Porque se ele não fez nada no agora para que o futuro acontecesse, o futuro, com certeza, para ele vai ser frustrante e decepcionante. Eu lembro muito de uma situação vivida, onde uma pessoa estava organizando uma festa durante 8 meses. Então era a festa de aniversário dela, era uma mulher, e durante 8 meses da vida dela, daquele ano, ela só pensava, falava, dormia, acordava o aniversário. Então esse aniversário foi sendo elaborado, construído e desejado durante 8 meses. Passou o aniversário e quando eu a encontrei uma semana depois, eu estava com muita expectativa de saber o resultado da festa tão programada durante 8 meses. E ela estava triste. E quando eu perguntei como foi a festa, ela disse, foi. Eu disse, mas como foi? 8 meses de preparo, a festa deve ter sido muito boa. Para os outros, foi. Para mim, foi mais ou menos. E então eu perguntei, mas o que foi que não aconteceu na festa? E ela me explicou, não, aconteceu tudo o que tinha que acontecer na festa. Do jeito que eu imaginei que a festa seria, ela foi. Só que quando chegou em um determinado momento da festa, ela começou a pensar que as pessoas, os convidados, iriam embora. E que ela ia ter que arrumar aquilo tudo. E que ninguém ia ficar lá para ajudar. Que no outro dia ela ia acordar muito cansada e que ia ter que fazer toda a faxina da casa. Então, quando deu 30h, ela pegou a vassoura e começou a adiantar o serviço, para que no outro dia a casa não estivesse tão bagunçada. E é claro que os convidados foram embora, porque se sentiram constrangidos de ver a dona da festa já varrendo a festa. E isso é o ansioso. Ela viveu o aniversário durante 8 meses. No dia do aniversário, ela estava cansada, extremamente cansada, já pensando no trabalho que ela teria logo após. Então, o ansioso, ele perde a parte boa da vida porque ele não a vive. Ele se antecipa à vida para evitar que as coisas que ele teme, o medo inconsciente, aconteçam. Então, uma outra característica que o ansioso vai apresentar é o controle. Na maioria das vezes, o ansioso é controlador. Porque nada pode dar errado daquilo que eu desejo, porque senão eu vou ter que entrar em contato com a angústia que eu corro todo o tempo. E se o inesperado acontece, eu tenho que enfrentar a angústia. Se eu tenho que enfrentar a angústia, eu não sei o que fazer. Então, esse é o grande problema hoje do mundo moderno. Então, não adianta só pensarmos na ansiedade como um fator da saúde física, mas como todo um fator que vai sendo gerado nesse espírito que tem lá como sua origem, mas que vai sendo causando dano na emoção, no psicológico e na minha vida como um todo, interferindo nas minhas relações como um todo. Bem, então quanto mais problemático o ambiente, a família de origem e a estrutura cultural, maior a quantidade gerada de ansiedade flutuante. Então isso nos leva, James Hollis nos traz, isso nos leva a crer que essa ansiedade de fato já começa na nossa relação com os nossos pais. Então uma relação de muita insegurança gera em mim sempre uma ansiedade de expectativa. Será que eu estou agradando? Será que eu sou amada? Será que as pessoas gostam de mim? Será que... Tudo isso vai gerando em mim uma expectativa tão grande e uma possibilidade tão grande de ser decepcionada e frustrada que se esse ego não se estrutura o suficiente para lidar com todas essas frustrações, os meus complexos, sejam eles de abandono, de desamor,

0: de inferioridade, serão sempre alimentados no momento desse confronto. E para não entrar em contato com toda a emoção gerada, como eu falei há pouco, com toda essa angústia, o sintoma que vai aparecer é a ansiedade. Mas só que a ansiedade, ela não simplesmente chega como um fator que eu sinto um incômodo ou só essa palpitação. Porque a palpitação, a sudorese, o subir, a pressão e todos os sintomas físicos são gerados no corpo por conta da adrenalina que é colocada no corpo em excesso. E esse excesso de adrenalina, esse excesso desses hormônios que essa angústia me traz, com o passar do tempo, vai gerando em mim outras patologias. E aí nós vemos, né, quando vamos tratar hoje das depressões, das síndromes de pânico e tantas outras, nós vemos a necessidade urgente de trabalhar a ansiedade que aquela pessoa vive. Então não se engane, às vezes, quando você vê aquela pessoa aparentemente calma. Porque a ansiedade também não precisa ser só aquela pessoa agoniada que fica andando de um lado para o outro. Na verdade, uma pessoa que também é calma ou introvertida também pode ter todo o seu fator ansioso, sendo que ela não externa, ela vive isso de uma forma introvertida. Então, dessa ansiedade, as aparentes ameaças externas, mesmo que insignificantes, tornam-se-lhe demasiadamente grandes, culminando na idade adulta com uma dependência infantil. Então, quando nós vemos um ambiente hostil, como James Hollis falou na frase anterior, vemos um ambiente hostil, uma situação de castração, de muita opressão, Joana vai trazendo uma outra possibilidade, um adulto com uma dependência infantil, onde tudo o que eu vejo no mundo lá fora é extremamente perigoso e exageradamente assustador. Então, começa a se desenvolver nesse comportamento aquela evitação que eu falei um pouco adiante. E não só a evitação porque eu não vou viajar de avião porque o avião pode cair, mas porque eu não vou enfrentar a vida, eu não vou me relacionar, eu não vou tentar ter um relacionamento íntimo mais profundo, eu não vou me aventurar em uma universidade ou em um mestrado, porque isso é perigoso. Isso pode fazer com que eu confronte com questões minhas, com partes minhas, com conteúdos meus, que me foram, então, todo o tempo sufocado. E como isso é assustador para mim, eu vou evitando. E a ansiedade fica ali, como James Hollis chama, a ansiedade flutuante. E que em algum momento ela vai aparecer em uma situação de emprego, em um momento ela vai aparecer no relacionamento com uma pessoa, no momento ela vai aparecer quando eu tenho que confrontar com um chefe ou com um pai mais severo, mas às vezes ela aparece simplesmente no meu dia a dia. Eu durmo e levanto, sentindo toda aquela agitação interna, aquela opressão no peito, e não sei dizer o que estou sentindo. E quando isso começa, quando esse peito oprime, que a angústia fica bem instalada, nós vemos então o seu próximo sintoma, que nós vamos ver também adiante, a depressão chegando e se instalando na vida daquela pessoa. Então essa ansiedade que me causa tamanho medo, ela vai fazer com que eu tenha uma relação na vida adulta de uma dependência emocional e psicológica infantil. Então toda a minha forma de lidar com o mundo, de lidar com as pessoas, é infantil, é ansiosa. Por quê? Se nós formos pensar na psicologia infantil, a criança ela é imediatista. A criança quer tudo para hoje, para agora. Porque a noção da criança de tempo e de espaço é limitada pela condição infantil dela. Então, o ansioso muitas vezes vai se comportar exatamente desta forma. Tem que ser agora, tem que ser desse jeito, tem que ser desta forma. Se não for assim, ele se desespera. E aí aparece a dependência infantil. O emocional infantil, muitas vezes, estraçalhado. Porque o medo embutido nisso e que não aparece é que se as coisas não acontecerem do jeito que eu pensei, eu não sei o que fazer. Eu não sei como agir. Eu não sei como eu lido com as situações que não foram exatamente programadas e desejadas para acontecer daquela forma. Porque qualquer coisa que saia do script que eu escrevi, do roteiro que eu programei, eu vou ter que mostrar questões minhas, partes minhas, que eu de fato desconheço. E isso termina sendo sempre muito assustador para aquele que é ansioso. Então, a ansiedade que não se torna consciente é extremamente perniciosa, pois nunca poderemos saber exatamente onde ela irá, e ela sempre irá para algum lugar em uma projeção ou no corpo. E é interessante quando James Hollis traz isso, porque quando eu não percebo de fato para onde essa ansiedade aponta, ela vai aparecer ou numa projeção em uma outra pessoa ou nas situações da vida, ou ela vai se manifestar, como eu falei antes, no corpo. E aí nós vamos ter as doenças. É interessante, há um tempo atrás eu trabalhei com uma pessoa que ela tinha medo de altura. E era interessante porque era, mesmo o elevador, para o primeiro andar ela não pegava. Então o medo de altura era subir, bastava ela se sentir em um nível mais elevado, o medo aparecia. Então ela tinha todos aqueles sintomas que a ansiedade traz inicialmente. A palpitação, a sudorese, a pele fria. É aquela reação animal de lutar ou fugir. Então, percebia-se pela pele que ficava mais pálida, pela a temperatura, que a adrenalina começava a vir muito rapidamente para a corrente sanguínea. Então, com o passar do tempo, eu fui trabalhando muito com ela, qual era a relação de fato com a altura. Se na infância ela tinha tido algum problema com queda, se tinha visto alguma coisa, e nada foi encontrado. Com o passar de algum tempo, fizemos algumas técnicas. E o que foi dando para perceber na vida dessa mulher é que ela tinha uma dificuldade muito grande de entrar em contato com o potencial dela, o verdadeiro potencial. Era uma mulher muito inteligente, mas que tinha vivido a vida, né, já tinha filho, já era casada, e que não tinha realizado muitas coisas em termos intelectuais. Porque ela acreditava, e pela educação que recebeu, que mulher não precisava ser inteligente. Então essa mulher chega na sua vida adulta, sai do interior, vem morar, né, na cidade, e a demanda do seu ambiente agora, o mundo que ela vivia, as pessoas que ela conhecia, o meio que ela encontrava, de alguma forma exigia dela, mesmo que de forma silenciosa, que ela se posicionasse melhor, porque ela tinha potencial para isso. E qual foi a forma, então, que o inconsciente dela, que a psique dela encontrou para protegê-la da angústia de ter que confrontar com seus próprios conceitos, de ter que desobedecer aquela ordem que foi então programada na vida dela, medo de altura. Mas o que é a altura, senão a própria elevação da pessoa? Então, quando nós começamos no trabalho e ela compreendeu que o medo que ela tinha era de entrar em contato com a própria capacidade dela, com o próprio brilho, com a própria condição que ela tinha de se tornar alguém mais alto, mais elevado, o medo de altura passou. Então, 6 meses depois disso, ela foi, escalou uma montanha e desceu de rapel para mostrar que ela agora já não tinha mais de ser alguém, né, que pudesse estar em uma condição de destaque. Ela já não tinha mais o medo. Então é exatamente isso. Essa ansiedade que não me é consciente, essa ansiedade que não me é percebida, ela vai ser projetada, ela vai ser colocada em algum lugar, e que com certeza vai servir como um impedimento para que a minha vida flua plenamente. E aí o nosso processo de individuação fica altamente comprometido. Então o comportamento, Joana nos traz, o comportamento ansioso não poucas vezes é estimulado por descargas contínuas de adrenalina. Então eu vou viver numa situação estressante do dia a dia, hoje, e aí adrenalina. Amanhã, depois, então depois de um determinado momento, o meu corpo está intoxicado por essa adrenalina. Então o que ativa a movimentação do indivíduo, parecendo vitalizá-lo de energias, que logo diminui de intensidade. E é interessante nós percebermos isso, porque hoje vivemos em uma sociedade onde o estímulo da adrenalina é muito grande. Então, nós já sabemos que existem os viciados em adrenalina, e os esportistas, aqueles que gostam de esportes radicais, sempre dizem isso, né? Eu sou viciado em adrenalina. E como todo vício, quanto mais eu vou vivendo isso, mais eu preciso disso. Mas nós, pessoas normais, que não andamos escalando montanhas e nem fazendo muitas aventuras, porque também apresentamos os sintomas da ansiedade? Porque muitas vezes nós nos acostumamos a adrenalina. Então, vamos nos colocando todo o tempo na nossa vida em situações de estresse. E às vezes as pessoas me dizem assim, ah, eu funciono melhor sob pressão. E aí eu pergunto, então fica atrás de uma porta e aperta a porta, porque é bastante pressão que vai exercer, né? Porque isso é o estímulo que eu preciso para agir. Mas isso não é só uma condição do momento no trabalho, isso também é a minha condição ou o meu condicionamento psíquico. Eu me acostumei a só dar uma resposta à vida se for pressionada por ela. E com isso, sem me dar conta, eu vou gerando na minha vida ou em torno de mim uma necessidade de estar vivendo situações de estresse. E isso, com certeza, vai me gerar um dano futuro. Mas aí também percebemos que as nossas crianças hoje também vão sendo acostumadas, junto com o leite, junto com a alimentação da infância, ela também ganha adrenalina. Porque elas ficam todo o tempo na internet, elas ficam o tempo todo no contato com aqueles estímulos excessivos da TV, aquele monte de coisas, muitas vezes violência, porque toda vez que eu tenho uma situação, seja ela mais simples ou concreta ou perigosa de fato, que o meu cérebro entenda como uma situação de perigo, ele vai reagir e vai liberar no meu corpo o que é necessário caso eu precise lutar. Então, mesmo que eu esteja assistindo a TV e veja uma situação de violência, um animal atacando um outro, ou uma cena de agressão física, eu estou vendo aquilo e o meu cérebro entende aquilo como uma situação de perigo. E eu me sinto, de fato, alterada. Não poucas vezes assistimos determinadas coisas na TV e depois sentimos que ficamos com palpitação, não ficamos tão bem, a pressão sobe um pouco, dá aquela sede excessiva e tudo mais, porque o cérebro entendeu que eu estava também vivendo a situação de perigo. Então, imagina aqui, se eu vivo isso todo o tempo, se as minhas crianças vão crescendo com o excesso disso, e não poucas vezes também a própria demanda, né? Como numa frase anterior, a cultura. Então, uma cultura onde diz que a criança precisa falar várias línguas, ela precisa fazer vários esportes, ela precisa estudar, ela precisa ser educada, ela precisa tanta coisa, essa exigência que já começa desde o início da vida vai gerando também no comportamento dessa pessoa uma ânsia, né, ou um desejo inconsciente também pela própria adrenalina. E aí nós vemos hoje muitas vezes o resultado de jovens extremamente agitados. E com isso, o resultado é buscar um calmante. E a droga muitas vezes vai entrar na vida do adolescente por um excesso também, porque ele se acostumou à adrenalina, ele se acostumou a um nível de estresse também muito alto. Então, no inconsciente do indivíduo inseguro, existe uma necessidade de autorrealização, que, não conseguida, favorece-lhe a fuga pela ansiedade, normalmente produzindo-lhe desgaste no sistema emocional, por efeito gerando estresse no comportamento. Então, nesse inconsciente dessa pessoa, como Joana vai chamar, do indivíduo inseguro, essa necessidade não percebida de autorrealização é que vai dar resposta ao comportamento ansioso. Né? Como nós estamos, eu já vinha falando, esse medo que está inconsciente, essas questões todas que eu não percebo, vão, toda vez que estimulada, alimentam os meus complexos. Então, dominada pelo complexo, aquele ego que não está bem estruturado, a resposta que ele vai dar à vida é normalmente uma fuga pela ansiedade, porque eu vou evitar aquilo que me é tão ameaçador, aquilo que me é tão perigoso muitas vezes. Então, a terapêutica libertadora há que iniciar-se na racionalização do tormento. Sabe quando muitas vezes nós dizemos assim, respire, calma. E é porque o ansioso não respira, né? Às vezes, quando você vai conversar com o ansioso, e uma das técnicas de trabalhar com o ansioso é justamente a respiração. Porque, às vezes, a pessoa fala e você não consegue nem entender. Eu acho que nem a própria pessoa fala quando ela está naquele auge da ansiedade. Então, uma das técnicas iniciais e que a mentora nos propõe é perceba a situação como ela é. Porque Na ansiedade, a gente não consegue nem perceber as coisas direito, porque a pupila dilata, o corpo se prepara para lutar. Como é que você está enxergando alguma coisa direito? É como você imaginar que você vai ver uma formiga, mas por toda a alteração orgânica que você está vivendo no momento, você enxerga um rinoceronte. Mas é apenas uma formiga. Então, o primeiro passo para lidar com a ansiedade é ter a... Eu ia usar paciência, mas falar paciência para o ansioso deixa ele mais ansioso. Né? Eu tenho uma pessoa muito próxima da família que ela é muito ansiosa. E aí ela briga comigo porque ela diz que a minha calma deixa ela ansiosa. Então eu não posso dizer ela calma, porque ela fica mais nervosa quando a gente pede calma. Né? Então paciência também não se pode pedir ansioso. Então racionalize. Respire, porque o tempo que você respira, na verdade, está levando oxigênio para o cérebro. E isso acalma e faz com que você consiga perceber a situação exatamente como ela é. Então, Joana traz isso, né, na racionalização do tormento, trabalhando mediante a reflexão e a adoção do otimismo, que é uma outra questão que o ansioso não conhece. Ansioso é pessimista. Ansioso que se preze é pessimista. Nunca as coisas vão dar certo. Ele sempre vai pensar que é ruim. E ontem eu conversava com uma ansiosa, ela dizia a mim, não, eu prefiro pensar que vai dar errado, porque quando dá certo eu fico feliz. Boa justificativa, né, para explicar o pessimismo dela. Então, observar, refletir e adotar uma postura otimista. Então, sempre há possibilidade de que as coisas não estejam acontecendo como eu estou vendo, como eu estou fazendo a leitura, como eu estou percebendo. De modo que lentamente, a paciência, lentamente, a mentora vai dizendo bem, né, bem lentamente, a paciência e o equilíbrio possam instalar-se nas paisagens interiores. É um exercício, é um exercitar todos os dias. Eu aconselharia até não esperar que esteja acontecendo algo para que eu possa fazer isso. Mas acordou, tira 5 minutinhos pela manhã e faz isso. Respira, né? Se acalma, entra em contato com a vida. Não programa já o que vai fazer, não. Mas pensa que vai levantar e que a primeira coisa que você tem que fazer naquele momento é sair da cama. E viva cada situação no seu momento. Viva cada emoção no momento que ela pede. Muitas vezes, por antecipar, por conta do pessimismo mesmo, em que precisa se proteger, por antecipar tudo isso, a pessoa já fica angustiada e muitas vezes, principalmente nos relacionamentos, já chega para o outro armado, já chega para o outro e fala coisas que o outro responde por pura reação e ninguém se entende no diálogo por pura ansiedade, por pura antecipação, para evitar o sofrimento e na tentativa de evitar o sofrimento, termina sofrendo e também causando sofrimentos. Então, Joana continua. As leituras edificantes, e aí o ansioso às vezes não consegue ler, né? E aí eu digo assim, você já lê um livro? Ah, não tenho paciência. Demora demais. Então, ouça uma música. Ah, mas fica aquele tonhonhonho no meu ouvido. Então, isso são as técnicas de trabalho com o ansioso, né? Então, as leituras edificantes, propiciadoras da renovação mental e emocional. As técnicas de yoga, disciplinando a vontade e o sistema nervoso, até porque trabalha muito com a respiração, é muito positivo. A meditação. Não comece querendo fazer uma meditação de uma hora. Comece fazendo a meditação num tempo que dá para suportar e com o passar dos dias vai aumentando isso. E às vezes, por conta desse processo mesmo mental não educado, a pessoa acha que tem que ficar sem pensar. Mas não vai ficar sem pensar, porque o pensamento vem. É só que você se entregue a viver o momento. Esse é o grande exercício para o ansioso. Então ela vai continuar, né? A meditação que vai induzir a calma e ao bem-estar, o hábito da oração e o cultivo dos pensamentos dignificadores são o coroamento do processo curativo para o encontro da saúde e da paz. Então viver o processo da ansiedade, como nós vimos, é natural. Todos nós vamos ter ansiedade de expectativa, aquela ansiedade que me garante observar de fato se o lugar que eu estou é seguro, se eu posso levantar, se eu posso caminhar, se eu posso me sentar. Isso é natural. Agora, o que nós não devemos permitir é que a vida se torne tão difícil, tão pesada e tão dura para nós, Que tenhamos, então, que enfrentar todo um processo emocional, psicológico e físico e, muitas vezes, comprometermos a nossa encarnação porque não estamos sabendo ou estamos com medo de enfrentar as dificuldades, as lições e as experiências naturais da vida. Então, até o nosso próximo encontro. Muita paz.
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Vamos para a terceira parte desse tema. O objetivo é refletir sobre a essência fundamental das leis de liberdade, de responsabilidade e causa e de causa e efeito. Vamos, como de hábito, começar com a nossa reflexão inicial. Feche os olhos, entre em contato com você mesmo em essência, buscando sentir-se um espírito imortal, filho de Deus, aprendiz da vida, capaz de fazer escolhas e responsável pelas consequências de todas elas. Como é para você pensar em seu livre-arbítrio e na responsabilidade que lhe cabe pelas suas escolhas?

como você sente esta realidade. Deixe os seus pensamentos e sentimentos fluírem, evitando qualquer mascaramento num processo de auto-engano. 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

0: Gradualmente vamos retornando ao estado de vigília para a reflexão doutrinária. Nosso encontro passado, nós trabalhamos a questão do espírito criado simples e ignorante, e que passa na sua infância espiritual pela fieira da ignorância, e que na fieira da ignorância, nessa fase, o seu livre-arbítrio é muito pequeno, de modo que o espírito é tutelado pelos espíritos superiores a ele, e nessa tutela ele evolui em inteligência, em capacidade, até alcançar uma condição jamais hábil, de modo que ele passa a ter um livre-arbítrio maior. E somente a partir dessa primeira infância espiritual, usando a infância como uma metáfora, é que o espírito vai ter a liberdade de escolha entre o mal e o bem. Na questão 115, Kardec pergunta se Deus cria os espíritos bons ou maus, e a resposta é que ele cria os espíritos simples e ignorantes, e que cada um dispõe do livre-arbítrio para fazer as escolhas. Nós devemos entender esse simples ignorante já no reino nominal, depois dessa primeira fase da tutela, em que o espírito vai optar por seguir as leis na sua consciência ou se ser insubmisso a elas, murmurar, como está o termo lá da questão 115 do Livro dos Espíritos. Então nós vamos dar continuidade adentrando na essência dessa liberdade de escolha que o espírito vai cada vez mais adquirindo, chegando no momento em que ele tem a plena capacidade de discernir entre o bem e o mal. Plena capacidade de discernir. Se ele vai exercitar o discernimento ou não, vai depender sempre dele. Então, começamos no nosso encontro de hoje com a questão 127 do Livro dos Espíritos. Os espíritos são criados iguais quanto às faculdades intelectuais? São criados iguais, porém, não sabendo de onde vem, preciso é que o livre-arbítrio siga seu curso. Eles progridem mais ou menos rapidamente em inteligência como em moralidade. Então vejamos, vamos refletir sobre essa questão. Tem vários pontos a serem refletidos. Primeiro ponto, que lei que os benfeitores estão falando aqui? Lei de igualdade, né? A lei de igualdade, não sabendo de onde vem. O que significa isso, não sabendo de onde vem? Está expressando exatamente a ignorância do espírito. Ele está ainda numa fase que ele não tem uma noção muito grande de quem ele é, de onde ele vem. E aí eles colocam que é preciso que o livre-arbítrio siga o seu curso. Então aqui o que eles estão falando, de que fase do espírito? Quando nessa fase de transição, que ele deixa aquela tutela mais próxima, aquela tutela praticamente total que ocorre com o espírito na primeira infância espiritual. Porque aí, a partir daí, ele vai, o livre-arbítrio vai seguir o seu curso. E nesse processo de seguir o curso do livre-arbítrio, o que, que vai acontecer? Ele vai progredir de duas formas: inteligência e moral. E isso vai depender do quê? A lei do progresso depende de qual lei? Do trabalho, o que mais? Se eles progredem mais ou menos rapidamente, significa o quê? O uso do quê? O uso da lei de liberdade para ir numa direção ou em outra. Em direção do progresso, desenvolvendo a inteligência em conjunto com a moralidade, ou não. Então a lei de liberdade vai, em conjunto com a lei do trabalho, gerar o progresso do espírito. Aqui já é um comentário de Allan Kardec. Os espíritos que desde o princípio seguem o caminho do bem, nem por isso são espíritos perfeitos. Não têm, é certo, maus pendores, mas precisam adquirir a experiência e os conhecimentos indispensáveis para alcançar a perfeição. Podemos compará-los a crianças que, seja qual for a bondade de seus instintos naturais, necessitam de se desenvolver e esclarecer, e que não passam sem transição da infância à madureza. O que nós podemos tirar aqui dessa explicação de Allan Kardec? Vejamos, quando nós estudamos que o espírito não é criado nem bom nem mal, mas simples e ignorante, e que tem a liberdade de escolha entre o bem e o mal, aqui eles falam que os espíritos que desde o princípio seguem o caminho do bem. Que princípio é esse que Kardec está falando aqui? Do momento que ele deixa de ser tutelado, né, Lorena? Então, ele deixa de ser tutelado para fazer as escolhas. E Kardec fala depois, não tenha certo maus pendores. O que, que seria esses maus pendores do espírito? Se ele acabou de sair da ignorância total, ele está agora num processo mais simples, continua ignorante, mas ele tem uma simplicidade, mas já tem uma habilidade de escolha. Que maus pendores são esses que Kardec está dizendo aqui? As influências externas podem aguçar no espírito não algo que provém de Deus. Provém de quê? Esses maus pendores significam o quê? Uma escolha do espírito que segue naquela direção, sendo estimulado, incentivado por aqueles espíritos que já têm esses maus pendores. De que forma? O que nós vimos no nosso encontro passado? Quem são esses espíritos que tentam aqueles mais simples e ignorantes? Os que foram exilados de outro planeta. Então eles trazem os maus pendores com eles. E aí o que eles vão fazer com os demais? Vão tentar os demais. Então o mau pendor está vindo de onde? Não é um defeito de fabricação, né? Porque dá a impressão, se ele é simples e ignorante, como que ele tem maus pendores? Se todos, nós acabamos de ver que todos são criados iguais. Esses maus pendores é o quê? Os demais, os mais inteligentes e pouco moralizados, vêm e estimulam. O espírito, ele pode fazer essas escolhas entre permanecer com o seu anjo de guarda, com seus orientadores mais sábios, ou seguir esses...
1: Não tem
0: matriz ainda. Mas a partir das primeiras escolhas que ele faz numa direção equivocada, ele passa a ter as matrizes? Aí ele passa a ter as matrizes. Num primeiro momento, ele não é tão responsável por isso. Quem é mais responsável é o outro mais inteligente. Mas ele passa a ser corresponsável, dentro da lei de responsabilidade, por ceder, como nós vimos no nosso encontro anterior, ceder a essa pressão do mal que vem do espírito mais inteligente. Então, aquele que escolhe o caminho do bem, o que que ele fez? Qual é a diferença dele para o outro? Ele utilizou do livre-arbítrio, de que forma? Ele usou do livre-arbítrio com mais consciência e aí ele não fez escolhas equivocadas. O que que vai acontecer com ele? Ele não desenvolve as tendências, essas matrizes que o Nestor falou. Ele não desenvolve as matrizes equivocadas. Por isso que o espírito passa pela fieira da ignorância, nunca pela fieira do mal. Passar pela fieira do mal é fruto da escolha do espírito. Agora, o fato dele escolher o bem vai gerar o que para ele? O que vai mudar para esses espíritos que escolhem sempre o bem? Ele vai pular etapas? Não. Por isso que Kardec diz, não é por causa disso que eles já são espíritos perfeitos. Eles são espíritos que vão passar necessitam passar por todas as experiências, pelas reencarnações, até alcançar a perfeição como todo mundo. Se não fosse assim, o que não haveria? Nem justiça, nem igualdade, né? Não haveria justiça nem igualdade dentro da lei divina. Então aí Kardec faz a comparação como nós estamos fazendo, a comparação com a infância. Podemos compará-los à criança, seja qual for a bondade de seus instintos naturais, necessitam de se desenvolver, esclarecer e que não passam sem transição da infância à madureza. Então, essas escolhas não fazem desses espíritos sábios, fazem espíritos já simples, mas buscando desenvolver o bem dentro de si mesmo. Simplesmente assim como há homens que são bons e outros que são maus desde a infância, também há espíritos que são bons ou maus desde a origem. Com a diferença capital de que a criança tem instintos já inteiramente formados, enquanto que o espírito, ao formar-se, não é nem bom nem mal. Tem todas as tendências e toma uma ou outra direção por efeito do seu livre-arbítrio. Nesse parágrafo, dá a impressão que Kardec está se contradizendo ou não? O que ele quis dizer quando ele diz: há espíritos que são bons ou maus desde a origem? Depois ele fala que ao formar-se o espírito não é nem bom nem mal. Não está havendo uma contradição aqui? Se uns são maus desde a origem, depois ele não é nem bom nem mal. Por que aqui há uma aparente contradição? Não há contradição. Uhum. Então o começo que ele está falando aqui é o que a Lorena acabou de dizer. Não é o começo do instante que ele entra no reino nominal. É preciso que a gente leia as entrelinhas das respostas ou dos comentários de Allan Kardec. Não é o momento que ele adentra o reino nominal. É o momento que ele deixa de ser tutelado. Então uns seguem o bem, outros seguem o mal. É por isso que ele diz: são bons ou maus desde a origem do livre-arbítrio que faz com que o espírito siga um caminho ou outro. Agora, ao formar-se, de que ele está falando aqui? Ele diz aqui, a criança tem instintos já inteiramente formados, enquanto que o espírito ao formar-se não é nem bom nem mau. De que ele está falando aqui? Na qual criação? Onde que começa a criação? Ele está falando aqui já da fase hominal, porque ele usa espírito com E maiúsculo. Se ele usasse espírito com E minúsculo, como está no livro dos Espíritos, é o princípio inteligente lá no átomo, como fala a questão 540 de O Livro dos Espíritos. Como é aqui é espírito com E maiúsculo, ele está falando do instante que o espírito adentra o reino nominal. Então, nessa formação aqui, ele não é nem bom nem mal. Tem as tendências e depois ele vai tomar a direção quando chega lá na condição de já não ser mais tutelado, porque enquanto ele é tutelado, ele só vai tomar que direção? Do bem. Porque imaginemos um espírito superior encaminhando para o mal, né? Isso é coisa de espíritos imperfeitos e não de espíritos superiores. Então ele vai ser orientado ao bem, mas chega um momento que o livre-arbítrio necessita seguir o seu curso, como nós vimos na resposta dos benfeitores. Agora, diante disso tudo, nós acabamos de fazer uma reflexão bastante profunda nesses três encontros anteriores sobre a origem do livre-arbítrio. Lá no âmago da origem do livre-arbítrio, e da prática efetiva da lei de liberdade. Agora, uma pergunta que nós fazemos para a nossa reflexão. Qual é o elemento que norteia o espírito diante de suas tendências? Porque acabamos de ver Allan Kardec dizendo que o espírito traz as suas tendências. Ele está falando em que fase do espírito? No momento que ele já tem o livre-arbítrio. Porque no primeiro momento que ele está na fieira da ignorância, ele é neutro praticamente. Ele é um espírito que acabou de sair do reino animal e está no reino nominal para desenvolver inteligência, para desenvolver os rudimentos de uma capacidade intelectual, para depois desenvolver a capacidade intelecto-moral. Depois dessa primeira infância espiritual. Então, qual vai ser o elemento? Vamos voltar aqui nas tendências que Kardec fala, que no final desse comentário ele fala: tem todas as tendências e toma uma outra direção por efeito do seu livre arbítrio. Qual que é a tendência, então, nessa fase? O que diz a questão 115? Vamos lembrar? Deus criou todos os espíritos simples e ignorantes, e cada um tem uma missão de conhecer a verdade para que nós nos aproximemos de Deus. E aí depois e nesse conhecimento nós vamos adquirir a pura e eterna felicidade. E o que os benfeitores falam sobre essa missão que o espírito traz? Uns acolhem submissos à missão, né? Submetem à missão, e outros murmuram. Então, qual a tendência que Kardec está falando aí? A tendência à submissão ou à insurgência, ao murmúrio, em relação a quê? Às leis divinas. Agora a pergunta, já que nós vimos que tem essas duas tendências, se submeter ou não se submeter. Qual é o elemento que norteia o espírito diante dessas tendências, de suas tendências? As leis divinas, exatamente, são as leis divinas. Vamos ver uma questão que aborda isso. É a questão 614 do Livro dos Espíritos. Kardec pergunta: que se deve entender por lei natural? O que é lei natural? é a lei de Deus, né? Vamos ver a resposta. A lei natural é a lei de Deus. É a única verdadeira para a felicidade do homem. Indica-lhe o que deve fazer ou deixar de fazer. E ele só é infeliz quando dela se afasta. Vejamos, tem vários elementos aqui para trabalharmos. Então, qual é o elemento que norteia o espírito? A lei natural. E a lei natural, o que ela é? A única verdadeira para a felicidade do homem. E nós temos o que em relação a essa lei? Se a lei mostra o que deve e o que não deve ser feito, não haveria? Existe uma lei que nos obriga a seguir as leis? Então, o que nós podemos entender com essa fala aqui? Indica-lhe o que deve fazer ou deixar de fazer. E ele só é infeliz quando dela se afasta. Lieb está dizendo que ela é um convite. Convite a quê? O discernimento é a virtude que ajuda a isso, mas não é o discernimento. É o convite à submissão às leis. Convite a fazer escolhas, né, gente? Não é? Por quê? O que os benfeitores dizem aqui no final da resposta? Então, podemos afastar das leis? Podemos. Então, é uma escolha se afastar das leis? Assim como é uma escolha submeter-se às leis? Então, tudo depende do quê? Do livre-arbítrio. Do exercício do livre-arbítrio. Quando nós usamos bem o livre-arbítrio, o que que acontece? Qual outra lei? Usar bem a lei do livre-arbítrio. Aí entra aquilo que a Antônia falou agora há pouco. O exercício da virtude do discernimento. Se nós exercitamos a virtude do discernimento, o que vai acontecer? Fazemos boas escolhas e vamos ter como consequência, pela lei de causa e efeito, a felicidade. Por isso que eles dizem, é a única verdadeira para a felicidade do homem. Então, se usamos bem o livre-arbítrio, resultado, felicidade. Se nós usamos o livre-arbítrio para nos afastar da lei, o que é que acontece? Também, mau uso do livre-arbítrio, consequência, infelicidade. Então, vejamos que nós estamos fazendo uma reflexão acerca do livre-arbítrio, das escolhas que o espírito faz a cada momento. Isso, essa escolha é só na origem ou é o tempo todo? O tempo todo. Se o espírito pode gostar da felicidade relativa, claro, se ele faz boas escolhas, o que vai acontecer com ele? Quando o espírito faz boas escolhas, ele vai sentir o contentamento, a satisfação das boas escolhas que fez, não é verdade? Da mesma forma, quando o espírito faz más escolhas, ele vai sentir o quê? O peso, a angústia, toda a perturbação dessa má escolha, desse afastamento das leis. Que parábola que Jesus aborda isso, gente, do afastamento e da submissão? Da mais diretamente, porque várias parábolas ele aborda isso. Na parábola dos dois filhos, o afastamento é ir para terras longínquas. Quando o espírito vai para terras longínquas, o que acontece? Esse afastamento da lei divina gera para ele uma grande o quê? Na parábola, não tô... Uma grande o quê, gente? Lembram? Uma grande fome. Houve naquelas terras uma grande fome. Ele começa a padecer necessidades. Essas necessidades significam o quê? Exatamente a infelicidade de se afastar das leis divinas. Afastou-se das leis divinas, infelicidade em maior ou menor intensidade. Essa infelicidade pode alcançar um auge muito intensa, como é colocado na parábola, a ponto de não ter a comida dos porcos para se alimentar. E ninguém lhe dava nada. Por que que ninguém dava nada a ele? É possível alguém se aproximar das leis divinas por nós? Vejamos, a felicidade e a proximidade das leis divinas. Como que alguém vai poder se aproximar das leis divinas por nós, nos dando isso? Então, o vazio interior, o vazio existencial, ninguém pode suprir a não ser nós mesmos. Por quê? Ao se afastar, quem é que vai retornar às leis? Somente nós. Por isso que a volta para casa é um processo individual e intransferível. Na parábola, o que significa voltar para casa? Se ele se afastou, o que ele é convidado consciencialmente? A voltar para casa, a se aproximar das leis. Onde que estão as leis? Na casa do Pai. A casa do Pai simboliza a essência divina, a consciência da criatura. Então, onde estão as leis? Na consciência. Então, quando ele volta para casa, ele se aproxima das leis que já estão na sua consciência. Então, a gente vê que... por que que nós estamos citando o Evangelho? Tudo Jesus já falou lá no Evangelho. O que que os benfeitores estão fazendo aqui no Livro dos Espíritos? O que eles fizeram no século XIX? Eles relembraram as palavras de Jesus sem metáforas. Porque a parábola do filho pródigo, da primeira parte da parábola, está toda aqui na questão 614. O livre-arbítrio do espírito, que ele sabe o que deve ou não deve fazer, está na sua consciência, mas mesmo assim ele se vê tentado a fazer aquilo que ele não, que ele deveria deixar de fazer, ir para as terras longínquas, né, e viver dissolutamente, dissolvendo os bens que o Pai oferece a ele. E ele, nesse processo, se torna profundamente infeliz. Ao perceber essa infelicidade, o que que ele faz? Ele cai em si e lembra que na casa do Pai havia abundância. A casa do Pai, das leis que ele havia se afastado. E aí, ao cair em si, sabendo que ele estava fora da lei, que ele estava num processo de se afastar da lei, das leis, ele resolve por e seguir a lei. Que lei que ele usou para fazer isso? Lei do livre-arbítrio, lei de liberdade. Porque ele poderia ficar caído, reclamando da vida e se queixando, poderia, passando fome, ele poderia continuar. Mas ele usa a lei de liberdade para fazer o quê? Uma boa escolha, usando o discernimento para focar naquilo que ele devia e de fato fez, daquilo que ele deve fazer. Então ele percebeu que ele não deveria ter feito aquilo que ele fez, mas ele já tinha feito. Ao perceber isso, ele volta para a casa do Pai. O que tem isso a ver com a nossa vida, gente? Diariamente nós podemos fazer essa avaliação que o filho pródigo... Porque vejamos, Jesus está falando de questões existenciais na parábola, não está? Essas questões existenciais podem ser trazidas também para o nível circunstancial ou não? Podem. Então, nas várias circunstâncias do dia a dia, uma escolha que nos gera mal-estar, infelicidade. O que que somos convidados? Fizemos alguma escolha que nos gerou infelicidade. O que que somos convidados? Está no texto. É óbvio, está no texto. Deixar de fazer, simples assim. Eu fiz uma escolha que me gerou infelicidade. O que que eu devo? Deixar de fazer. Quando eu reflito que eu devo deixar de fazer, o que que eu sou convidado? Basta deixar de fazer? Veja, o filho pródigo, quando percebe todo o erro praticado, ele deixou de fazer aquilo que ele estava fazendo. E aí, o que, que ele fez? Ele retornou à casa do pai. Então ele foca no quê? Qual é a lei que está aqui, que ninguém falou ainda? Lei do dever. Porque, veja, indica-lhe o que deve fazer. Então, lei do dever. Ele se afastou pelo mau uso do livre-arbítrio. O bom uso do livre-arbítrio o conecta com a lei do dever, que tem a ver com a lei de misericórdia. Agora, a lei de misericórdia é aquela que é a lei que

justos. Mas a lei do dever, ela é acolhida somente pelos justos. Somente aquele que está no movimento de justiça, amor e caridade é que vai acolher a lei do dever. Enquanto não sintonizarmos com esse movimento, nós vamos deixar o dever para depois. E ao deixar o dever para depois, o que que acontece? Infelicidade. Infelicidade. Então não há alternativa para ser feliz. Por isso que ele fala aqui, é a única verdadeira para a felicidade do homem. Questão 619. A todos os homens facultou Deus os meios de conhecerem sua lei? Todos podem conhecê-la, mas nem todos a compreendem. Os homens de bem e os que se decidem a investigá-la são os que melhor a compreendem. Todos, entretanto, a compreenderão um dia, porquanto forçoso é que o progresso se efetue. Por que que todos podem conhecer a lei de Deus? Porque ela está na consciência, é uma lei natural. Se é uma lei, nós acabamos de ver na questão 614 que a lei divina é a lei natural. Dá para conhecer algo que não é natural? Para não conhecer, melhor dizendo, algo que é natural? Não. Agora, o fato de nós estarmos imersos naquilo que é natural faz com que nós compreendamos. Por exemplo, todos nós aqui estamos imersos no ar. O ar é natural. Agora, todo mundo compreende como é formado o ar? Não. Por quê? Porque para compreender como o ar é formado, o que é necessário? Investigar. Ir lá na ciência, estudar a composição do ar atmosférico na Terra, formado de oxigênio, nitrogênio, gás carbônico e outros gases mais raros, mas é uma somatória de gases. Somente aquele que estuda a química, a física, que vai entender isso, não é verdade? Então todos nós estamos envolvidos pelas leis físicas, biológicas e morais. Aí eles falam: os homens de bem e os que se decidem a investigá-la. O que que é essa investigação que nós somos, que eles estão convidados, eles falam que nós somos convidados a fazer? Estudar as leis. Estudar as leis? Sim, estudar as leis. As leis morais é o que nós estamos fazendo já há quase 3 anos do estudo reflexivo. Estudar as leis para quê? Para compreendê-la. E se nós compreendemos como funcionam as leis, o que vai acontecer? A chance de nós sermos felizes aumenta ou diminui? Aumenta. Porque a chance de nós fazermos aquilo que devemos e não aquilo que deveríamos deixar de fazer será muito melhor, maiores quando nós compreendemos as leis. Então, quando nós fazemos as ligações entre uma lei e outra, refletimos profundamente sobre elas e trazemos essas leis para as nossas vidas, nós estamos investigando as leis. Da mesma forma que nós podemos investigar uma ciência, qualquer ciência na Terra, e aprender sobre elas, nós podemos investigar as leis morais. Mas dá uma preguiça, né, para investigar as leis morais? Não dá? Às vezes a ciência humana, a gente vai lá com toda a vontade de investigar. Por quê? Porque vai dar graninha no final do mês, né? Mas as leis morais, que a gente só ganha uma tal de felicidade, para quê, né? A felicidade é de menor importância, não é? As leis físicas, biológicas, materiais são mais interessantes, porque aí a gente ganha um dinheirinho com elas, conhecendo. Não é uma inversão de valores que nós fazemos? Se a

as leis que nos vão gerar a pura e eterna felicidade, a gente coloca em segundo plano. E dá de estudar as leis mais materiais que vão nos gerar, né? O profissional do direito estuda as leis do país. O profissional da engenharia estuda as leis matemáticas e físicas para dominar bem o ramo. O médico, o biólogo, vai estudar as leis biológicas. O nutricionista estuda as leis biológicas, da nutrição, de tudo. O que mais? Tem várias profissões que nós vamos estudando as leis para adquirir aquilo que é importante, mas é secundário. As leis morais, são poucos aqueles que se dispõem a investigar. Vamos fazer uma pergunta: o que é mais complexo para investigar e compreender profundamente? As leis materiais ou as leis morais? As leis morais. Porque as materiais são processos que, uma vez entendendo, você já tem o domínio sobre elas. São complexas também, mas são leis que regem o mundo material, então elas são muito menos profundas do que as leis morais. Por que que as leis morais são mais complexas e é necessário maior investimento para investigá-las? Elas dizem respeito a quê? A nossa conduta. E a conduta depende apenas da lei? Ou depende de mais questões? A partir do momento que nós investigamos as leis e as compreendemos, o que que vamos sendo convidados naturalmente a realizar? Cumprir. E como que é cumprir as leis? Desenvolvendo as virtudes essenciais da vida. Por isso que a maioria das pessoas foge das leis, não é? Das leis morais. Porque é bastante trabalhoso. E não gera grana nenhuma. Né? Só a felicidade, mas felicidade é muito pouco. O cofre não fica cheio. Né? O que importa é as leis materiais, porque essas que vão dar dinheiro no final do mês, né? Encheu a carteira, a bolsa de dinheiro. Então, muito importante refletirmos sobre isso. Agora, os benfeitores colocam uma coisa muito alentadora no final da resposta. O que que eles falam aqui? De que lei que eles estão falando? Lei do progresso. O progresso pode ser detido? Não. Mas ele pode ser obstaculizado? Pode. Tanto o progresso individual quanto coletivo, né? Quem é que nos bloqueia o progresso de um modo geral? Nós mesmos. Nós mesmos é que bloqueamos o progresso. Os homens de bem e os que se decidem a investigá-la. Os homens de bem já são os espíritos superiores. Aqueles que já investigaram e hoje já têm um domínio sobre as leis. Né? Então eles já conhecem as leis. E os que se decidem são aqueles que querem se tornar homens de bem. Quando Kardec fala das leis naturais, ele está perguntando sobre um todo ou sobre as leis morais? O que nós podemos entender daí? Há uma divisão das leis naturais? Não, é um todo só. Existem as que regem o mundo físico e as que regem o mundo moral. A divisão é apenas didática. Há um todo a ser trabalhado. Porque se nós não formos respeitar a lei de gravidade, o que acontece? Eu vou subir aqui em cima da teto da federação e vou voar. Essa lei de gravidade não está com nada, não vou respeitá-la. Não vai funcionar. As leis morais a gente pode até desrespeitar. Um a gente vai esborrachar o corpo, outro a gente esborracha o espírito, né? De uma certa forma. E se enche de infelicidade. Questão 621. Onde está escrita a lei de Deus? Na casa do Pai.
na consciência. Quando nós estamos falando da parábola, agora eu vou inverter. Na consciência, né? Por isso que não tem como fugir delas. Mas a gente se afasta deliberadamente. Mas cedo ou tarde a gente vai voltar para a casa do Pai. Visto que o homem traz em sua consciência a lei de Deus, que necessidade havia de lhe ser ela revelada? Hã? Qual que é a necessidade dela ser revelada se ela já está na nossa consciência? Nós esquecemos deliberadamente as leis. Ele a esquecer e desprezara, quis então Deus lhe fosse lembrado. Quando é que nós esquecemos e desprezamos as leis? Quando nós fazemos escolhas para seguir o mal, não é? Porque quando nós fazemos escolhas para seguir o bem, o que nós estamos fazendo? Nós estamos cumprindo as leis e elas nós não nos afastamos delas. Permanecemos consciencialmente cumprindo. Agora, quando nós fazemos pela assédio espiritual dos espíritos mais inteligentes, mas ainda pouco moralizados, nós escolhemos seguir o caminho do mal, o que nós fazemos? Esquecemos e desprezamos. Especialmente que lei? Lei de amor, justiça e caridade, a lei maior, né? Dessa gera todo desprezo a outras. Agora vamos estudar para finalizar essa primeira parte desse módulo, um texto de Agênese muito interessante, que Kardec aborda algumas questões que vão sedimentar o nosso conhecimento. Está no capítulo 3 de Agênese, itens 6 e 7. Deus promulgou leis plenas de sabedoria, tendo por único objetivo o bem. Em si mesmo, encontra o homem tudo o que lhe é necessário para cumpri-las. A consciência lhe traça a rota. A lei divina lhe está gravada no coração. E ao demais, Deus lhe lembra constantemente por intermédio de seus messias e profetas, de todos os espíritos encarnados que trazem a missão de o esclarecer, moralizar e melhorar. E nesses últimos tempos, pela multidão dos espíritos desencarnados que se manifestam em toda a parte. Então vamos refletir aqui o texto, que ele é muito, muito significativo. Então Kardec vem falando das leis plenas de sabedoria, cujo objetivo é o bem, como nós vimos no Livro dos Espíritos, levar o espírito à plena felicidade. Esse é o grande objetivo das leis. Aí Kardec fala que em si mesmo encontra o homem tudo o que lhe é necessário para cumpri-las. Se tudo o que é necessário para cumprir as leis já está em nós mesmos, por que que a maioria de nós ainda vive descumprindo as leis? Pelo egoísmo? É, o culto ao ego está envolvido, mas tem mais coisa. Pelas más escolhas que vão gerar as más tendências. Veja, primeiramente surgem as escolhas. As tendências vão ser alimentadas pelas escolhas. Porque se não houvesse as escolhas, de quem seria a responsabilidade? De Deus. E a responsabilidade é nossa. Mau uso da lei de liberdade, responsabilidade sobre esse mau uso e as consequências desse mau uso. Boas escolhas, bom uso da lei de liberdade, boas tendências e todas as consequências dessas boas escolhas. E aí Kardec diz que a consciência lhe traça a rota. Que rota que é essa que ele está falando aqui? O propósito existencial. Né? O propósito existencial não é a rota que nós trazemos, a diretriz. Rota é a diretriz, juntamente com, aqui o Kardec está falando do espírito em qualquer situação, ou do espírito encarnado. O espírito encarnado, ele escreveu para espíritos encarnados, não para desencarnados. O que nós temos, além do propósito existencial, o que nós temos? Que serve de rota? A programação existencial.
Então nós temos um programa existencial e um propósito existencial. O programa existencial diz respeito a todas as áreas da nossa vida. E o propósito é o quê? A virtude, ou as virtudes, pode ser mais do que uma, que é a principal ou as principais que vão servir de diretriz. É para isso que nós renascemos. Então, isso está onde? O programa e o propósito estão onde? Na consciência. Por isso é que a consciência lhe traça a rota. Aí eles vêm, Kardec diz, e vem e diz o seguinte: a lei divina lhe está gravada no coração. Ué, mas não era no cérebro? A consciência, a gente sempre fala assim, né? Mostra o cérebro. Por que que a consciência está gravada, a lei divina está gravada no coração? Não é do pensar as leis? Está ligado o quê? Ao sentimento. É possível vivenciar as leis sem senti-las no coração? Por isso que muita gente sabe das leis, e poucos aqueles que sentem as leis e cumprem as leis. Para cumprir é preciso sentir profundamente no coração o programa e o propósito. Qual é o meu programa existencial? Qual é o meu propósito existencial? Refletindo profundamente sobre isso, nós temos o roteiro que nós traçamos quando? Antes de reencarnar. Quando nós estamos encarnados, qual é a maneira eficaz de sintonizar com esse roteiro? Sentindo no coração. Sentindo essa necessidade no coração. Porque se nós não sentirmos, o que vai acontecer? Ah, já ouvi falar de um tal de propósito existencial, mas não quero saber disso não, nessa encarnação. Eu achei interessante a teoria, mas é teoria. Tem gente que fala assim, que pensa assim? Tem. Ah, tem um tal de programa existencial, mas a maioria não dá conta mesmo, então eu sou mais um. Quem que fala isso ou quem pensa isso? Às vezes a gente não fala, né? Mas pensa. São aqueles que ainda não sentiram as leis no coração. Não sintonizaram profundamente com a lei no coração. E aí a consciência pode até gritar para a pessoa. Ela manda a consciência fazer o quê? Cala a boca. Fica quieta aí no seu canto. Que eu quero mais é outras coisas. E aí Kardec fala de todos dos messias como Jesus, que veio nos ensinar, os profetas da antiguidade, dos espíritos encarnados que trazem a missão de esclarecer, e sobretudo dos espíritos desencarnados que se manifestam em toda parte. Os benfeitores do projeto Espiritizar, que têm nos ensinado a entender as leis divinas dessa forma, fazem parte dessa equipe ou não? Porque em 30 e poucos anos de espiritismo, assim, fazendo um depoimento bem pessoal, o estudo das leis divinas, como os benfeitores do projeto Espiritizar têm nos ensinado, da forma como têm nos ensinado, em 30 anos o que nós não aprendemos, o que temos aprendido nesses últimos anos com essa forma reflexiva de trazer as leis para dentro das nossas vidas. Porque aquele estudo intelectualizado das leis não movimenta o coração. Agora, quando nós adentramos numa reflexão profunda, trazendo para as nossas vidas, nós vamos fazer isso que Kardec diz aqui. A lei que já está gravada no coração, a gente desperta para ela, e aí só sobra esse roteiro seguro que já está na nossa consciência, formado pelo programa existencial e pelo propósito existencial. As mensagens do Honório no livro Dias Felizes, no livro Voz da Alerta, aborda exatamente isso. E as orientações que eles nos têm passado, não só o Honório, mas vários outros,
de como fazer esse movimento de ir ao coração. Quanto mais nós investigamos as leis dessa maneira, mais nós vamos senti-las no coração e aí sim vivenciaremos. Se é possível continuar firme no propósito existencial, mesmo havendo mudança do programa existencial, sim. Porque o programa, o propósito é desenvolver uma, duas, no máximo três virtudes. O propósito. Ela está, o propósito está intimamente ligado ao programa, mas há reprogramações também. Ao longo da vida a gente vai trabalhando, vai aprendendo, vai errando, e podem acontecer reprogramações, e o propósito continua o mesmo. Depende da pessoa, dos esforços que ela faz para desenvolver essa virtude ou essas virtudes dentro do programa. Agora, quanto mais fidelidade ao programa, maiores as chances de desenvolver o propósito. Porque se nós não formos fiéis ao programa, e o programa foi traçado juntamente com os nossos mentores espirituais, se nós não formos fiéis ao programa, as chances de não cumprir o propósito serão bem maiores. Porque o programa é muito bem definido para que nós cumpramos o propósito. Ele não está atrelado totalmente ao outro, o propósito é o programa. Ele está vinculado, o programa é o grande elemento facilitador. Então, se nós temos no programa uma série de questões que são as provas e as expiações, para que servem as provas e as expiações nas nossas vidas? Para que nós desenvolvamos as virtudes, exatamente. É para que desenvolvamos as virtudes. E a virtude principal é a virtude do propósito, que vão juntamente com outras virtudes, porque elas são solidárias, elas se somam, elas vão sendo desenvolvidas por esse programa muito bem traçado. Todos nós trazemos programas muito bem traçados, projetados pelos benfeitores espirituais. Agora Kardec fala uma coisa muito importante aqui. Se o homem se conformasse rigorosamente com as leis divinas, não há duvidar de que se pouparia os mais agudos males e viveria ditoso na terra. Se assim procede, é por virtude do seu livre-arbítrio. Sofre então as consequências do seu proceder. De que Kardec está tratando aqui, gente? Das escolhas. O que é conformar-se rigorosamente com as leis divinas? É a gente se conformar com a vida? Veja, a palavra conformação tem um duplo sentido. Essa conformação de, eu vou ficar conformado aqui. É isso que ele está falando? Não. Conformar-se é agir em conformidade, né? Com as leis divinas realmente sendo trazidas efetivamente na nossa consciência e nos nossos corações. Quando nós... fidelidade, tem a ver com a fidelidade que Lacordaire acabou de falar. Então, quando nós somos fiéis às leis, o que poderia acontecer conosco? Nós nos pouparíamos aos mais agudos males e viveríamos ditosos na Terra. Ué, mas não é um planeta de expiações e provas? Como que nós vamos viver ditosos num planeta de expiações e provas? Na sua relatividade. O que é esse ditoso? Ditoso é feliz, né? O que é essa felicidade? Tem a ver com que virtude? Leveza e suavidade, que mais está faltando uma. Contentamento. Então, você vai viver mesmo com as provas e as expiações, nós vamos poupar males que vão gerar leveza, suavidade e contentamento, que vai cada vez mais gerar felicidade relativa possível num planeta como a Terra, para que um dia nós sejamos plenamente felizes. Mas é possível sim, com todas as aflições, com todas as experiências de desafio próprio de um planeta de expiações e provas, nós sentirmos
tudo isso. Somente vai acontecer quando? Quando nós fazemos bom uso do livre-arbítrio. Agora, se nós nos afastamos das leis divinas, nós não somos fiéis a elas, o que vai acontecer? As consequências, que representam a infelicidade para o espírito. Então, lei de liberdade, lei de responsabilidade, lei de causa e efeito. Aí Kardec diz: entretanto, Deus, toda bondade, pôs o remédio ao lado do mal. Isto é, faz que do próprio mal saia o remédio. O momento chega em que o excesso do mal moral se torna intolerável e impõe ao homem a necessidade de mudar de vida. Instruído pela experiência, ele se sente compelido a procurar no bem o remédio, sempre por efeito do seu livre-arbítrio. De que Kardec está falando aqui? Lei de causa e efeito, basicamente, não é? Por quê? Deus, que é toda bondade, pôs o remédio ao lado do mal. Qual que é o remédio do mal? O sofrimento que é gerado pelo mal. Porque quando ele diz aqui, um momento chega em que o excesso do mal moral se torna intolerável e impõe ao homem necessidade de mudar de vida. O que é esse intolerável? É o sofrimento, que na parábola do filho pródigo é simbolizado com o quê? Com aquele momento que ele chega no auge do sofrimento, que nem comida de porcos ele tinha para comer, né? Numa outra parábola, que é a parábola da grande ceia, na parábola da grande ceia fala de três servos. Um que vem, convida os convidados a participar da ceia do Senhor. As pessoas simplesmente ignoram o servo, dizendo que tem outras coisas mais importantes, tem o dinheiro para ganhar, tem outro que tem as terras para cuidar, coisas bem materiais, que agora há pouco nós utilizamos da questão, quando falamos das leis materiais, que muita gente cuida porque dá dinheiro, enquanto que as leis morais poucos cuidam. Então tem a ver com o primeiro servo, né? O primeiro servo é o quê? O amor. Quando não aceitamos o convite do primeiro servo, vem o segundo servo. O segundo servo convida os coxos, mancos, cegos, surdos, mudos, mendigos. O que que o segundo servo representa? A dor expiatória, né? A dor expiatória ainda não chegou no excesso do mal moral. Depois vem o terceiro servo, e aqueles que recusam o convite, vem o terceiro servo e vai lá nos atalhos, que Jesus usa a palavra atalho, e força-os a ir à grande ceia. Quem é o terceiro servo? O sofrimento. Então, esse processo intolerável, o que significa? Esse sofrimento intolerável. O que faz o sofrimento? Jesus usava uma palavra: força. Por que o sofrimento força? Aqui o Kardec usa o termo impõe, porque ele torna intolerável, o termo que Kardec usa aqui, insuportável. Não foi o que aconteceu com o filho pródigo? Ele desperta para o bom uso do livre-arbítrio somente quando? Ele cai em si primeiro antes de passar, de não ter nem as bolotas que os porcos comiam? Só depois dele não ter nem a comida dos porcos para comer que ele cai em si, que ele faz bom uso do livre-arbítrio. Então, aquele sofrimento intolerável para o espírito o impõe a necessidade de mudar de vida. Foi somente aí, naquele momento, que o terceiro servo, unindo uma parábola com a outra,
O terceiro servo vem e impõe a ele uma mudança. Ele poderia continuar faminto e reclamando da vida? Poderia. Até que acontecesse o quê? Até se cansar. Chegaria um momento que... Porque esse intolerável é igual para todo mundo? Tem gente que uma dorzinha é intolerável. Tem gente que aguenta uma bigorna caindo na cabeça dele e ele ainda está lá. Não doeu muito, não. Porque o intolerável é individual. Né? Então a pessoa pode ficar lá ruminando lama de porcos e não ter nem a comida dos porcos para comer, e tá até que chega o momento que é o fundo do poço dessa pessoa. Mas sempre vai haver um momento intolerável para todos nós. O que que acontece? Instruído pela experiência, ele se sente compelido a procurar no bem o remédio. Não foi o que aconteceu com o filho pródigo? Ele passou pela experiência da escassez, do sofrimento acerbo. Aí ele lembra que na casa do pai havia abundância de pão. E aí sim, ele percebe a realidade, cai em si e volta para casa buscando no bem o remédio. Agora, sempre por efeito do quê? Do livre-arbítrio. Ninguém vai obrigar. Esse forçar aí não é obrigar o espírito, é a passar pela experiência para que o espírito possa, cansado de sofrer nesse processo intolerável, seguir em direção ao bem. Quando toma melhor caminho, é por sua vontade e porque reconheceu os inconvenientes do outro. A necessidade, pois, o constrange a melhorar-se moralmente para ser mais feliz, do mesmo modo que o constrangeu a melhorar as condições materiais da sua existência. Então, aqui nós temos o quê? Vontade. Não foi o que o filho pródigo teve? Vontade de voltar à casa do pai, porque ele lembrou que na casa do pai havia abundância? Então, vontade é o quê? É virtude? É o quê? É um atributo do espírito, juntamente com o pensamento, o sentimento e a vontade, que forma a nossa energia mental. Então, pela vontade, o que que o espírito faz? Ele exercitou o quê aqui? Discernimento. Discernimento é o quê? Virtude. Virtude é o quê? Sentimento. Então ele fez uma reflexão, exercitou a virtude do discernimento, reconheceu os inconvenientes do caminho que estava, e aí o que que ele fez? Seguiu. Voltando lá à questão 614, o que que ele reconheceu? Aquilo que ele devia deixar de fazer, para focar naquilo que ele deve fazer. Então, exatamente esse é o processo que acontece com o espírito nessa questão do uso do livre-arbítrio. Eu reconheço por experiência que este caminho é um caminho equivocado que eu devo deixar de fazer. E percebo pela experiência que esse caminho é o que eu devo fazer. Então, uns me gera infelicidade, outro me gera felicidade. E aí o espírito, na essência do livre-arbítrio, ele faz as escolhas por meio, utilizando da sua vontade para fazer boas escolhas. E aí ele se torna feliz, porque o progresso, a evolução é o quê? Uma lei divina. Então nós concluímos essa primeira etapa do estudo desse módulo, que é a essência das leis de liberdade, responsabilidade, causa e efeito, que nós trabalhamos a essência dessas três leis em conjunto, uma com a outra,
formando um todo sólido que, claro, perpassa por outras leis, como a lei de igualdade, de progresso, do trabalho, mas que a essência nós trabalhamos, porque essa separação das leis divinas é só didática, para que a gente dê ênfase a uma ou mais delas. Todas elas estão envolvidas, como nós vimos nesses três primeiros encontros deste módulo. Nós continuaremos já trabalhando outros elementos também da lei de liberdade. Aí nós vamos trabalhar de uma forma mais prática os vários elementos que trabalhamos agora. Vamos trabalhar gênero de provas, como que se delineia o gênero de provas, como que isso vai impactar no processo de provações, das expiações. Então, todos os detalhes nós vamos trabalhar neste módulo, tá? Dessas três leis. Vamos fazer a nossa reflexão. Feche os olhos, entre em contato com você mesmo em essência, buscando sentir o conteúdo estudado neste encontro. O que você entendeu do conteúdo que se aplique à sua vida?

Busque neste momento fazer uma avaliação de todas as questões que você é convidado pela vida a deixar de fazer, porque você sente as leis divinas que você está investigando, sente no seu coração e você se sente impelido a deixar de fazer. Avalie-se amorosamente dentro da lei de amor, justiça e caridade. E avalie aquilo que você deve fazer dentro dos princípios da lei de liberdade e da lei do dever.

Sinta-se agora um espírito imortal que traz em si mesmo a determinação divina de evoluir até a perfeição relativa, pelo conhecimento pleno e cumprimento das leis divinas, pela prática das virtudes e pela busca da unidade com Deus. Mergulhe profundamente nessa verdade espiritual. Sinta, veja-se cumprindo as leis divinas e desenvolvendo todas as virtudes essenciais da vida ao longo do tempo, sentindo plenamente o objetivo pelo qual você está reencarnado. Dádiva para que você conquiste a perfeição.

Agora roguemos a Deus, a Jesus, nosso modelo e guia, as forças necessárias para que possamos cada vez mais exercitar o discernimento, fazendo bom uso do nosso livre-arbítrio. Conectemos efetivamente aquilo que devemos fazer, superando aquilo que devemos deixar de fazer. Mestre amigo, ampare-nos, Senhor, o nosso ideal de autotransformação. Se conosco, para que possamos prosseguir conscientes do caminho a ser cumprido, das boas escolhas que a cada momento somos convidados a realizar, que possamos sempre avaliar, refletir antes de decidir, para podermos, sempre que possível, fazer as boas escolhas. Fortaleça-nos, Senhor, para no caso de fazermos uma má escolha, que possamos aprender com essa experiência e seguirmos avante. Grato pela oportunidade, que possamos cada vez mais prosseguir nesse caminho, o caminho que conduz ao bem. Seja conosco nesse ideal. Ampare-nos hoje e sempre. Que assim seja.

as nossas saudações a todos aqui presentes, nossas saudações a todos que nos acompanham pela TVC, votos de muita paz para todos. Hoje vamos refletir a respeito da realidade do sofrimento. O sofrimento que bate à porta de todos os seres com maior ou menor intensidade. Sofrimento que faz parte dos nossos desafios existenciais, tanto no plano físico quanto no plano espiritual. Porque por mais que a criatura humana tenha avançado durante todos esses milênios de civilização, o ser humano ainda padece de um grande desconhecimento a respeito de si mesmo, a respeito da realidade da vida, a respeito da realidade de todos os fenômenos existenciais. E porque isso persiste, permanecemos sofrendo e, o que é pior, sem entender exatamente qual a finalidade, qual a função do sofrimento em nossas vidas, já que consideramos que todo sofrimento tem sim uma finalidade superior, tem sim uma causa, porque Deus não criaria leis que afetariam seus filhos se isso não tivesse um propósito, uma finalidade superior. E várias foram as tradições que tentaram compreender a realidade do sofrimento, traduzi-lo, tentar empreender uma jornada para fazer com que cada um pudesse compreender um pouco mais a respeito dessa realidade. E narram as tradições da antiga Índia que, mais ou menos por volta de 500 anos antes de Cristo, nasceu um grande ser iluminado, o príncipe Siddhartha. Diziam aqueles astrólogos, os previsores do futuro, que ele estaria destinado ou a ser um grande governante, ou a ser um ser que espalharia suas lições para todo o mundo, tentando fazer com que as criaturas se libertassem do sofrimento. E logo quando nasceu, o seu pai decidiu, ele seria um governante. Tentaria cercá-lo de todos os cuidados possíveis para que ele não visse a realidade da vida além dos muros do palácio. E assim foi feito. Logo, ainda pequeno, foi cercado de todos os mimos e cuidados para que não visse a realidade da vida, o sofrimento, as dores, as lamentações. E isso, de certa maneira, servisse como uma preparação para ser um governante e não exatamente um iluminado a respeito da vida, a respeito das leis espirituais. Prosseguia na sua jornada de crescimento, cercado de instrutores, de mentores, benfeitores, mas sempre o seu pai tendo o cuidado de cercá-lo nos muros do palácio para que não conhecesse a realidade externa. Instruiu-se nas artes, instruiu-se nas diversas lições a respeito do conhecimento humano, nos esportes e tudo mais que poderia ser oferecido até então. Mas a sede de conhecimento, a sede de experiência, ela parte da alma. E por mais que tentemos fechar os nossos olhos à realidade da vida, ela certamente baterá à nossa porta, nos convidando a profundas reflexões. Alguns dizem que foi com cerca de 28 anos, alguns mais, outros menos, que ele teve a primeira experiência que o abalou. Ele saiu com seu capataz, Chandaka, para além das suas propriedades, para além do reino, para fora das fronteiras do muro nos quais se encontrava. E ali, andando pelas trilhas que separavam seu reino, deparou-se com um homem envelhecido. Olhou detidamente para aquele homem, que caminhava com passos vacilantes, que caminhava sob o apoio de um bastão e gemia de sofrimento, gemia de dores, no que ele perguntou ao seu capataz: "O que isso significa, Chandaka?" "Ah, nobre príncipe Siddhartha, isso é a velhice. Não conheces a velhice?
não dessa forma. A velhice é o nosso destino, é o destino de todos nós. Os nossos corpos físicos vão perdendo sua força e, inevitavelmente, vamos diminuindo a nossa mobilidade, a nossa movimentação. Esse homem padece da velhice, príncipe Siddhartha. E eles continuaram seguindo a sua trilha. Chegaram em outro ponto da jornada e um homem sofria imensamente. A sua pele estava padecendo de várias enfermidades. O seu corpo estava cheio de chagas e feridas. E novamente o príncipe Siddhartha ficou espantado com aquela realidade. Mas o que quer dizer isso, príncipe, meu capataz, príncipe Siddhartha? Essa é a realidade da doença. É a doença que atinge inevitavelmente todos os seres sobre a Terra. Alguns mais, outros menos. Mas essa, se nós não morrermos antes, príncipe, é a nossa realidade, porque o corpo vive somente temporariamente. E o príncipe Siddhartha ficou ainda mais ensimesmado em suas próprias reflexões. Quando seguiam a sua trajetória, eles se depararam com um cortejo fúnebre. As lamentações, os gritos, o pranto de todos aqueles que acompanhavam o cortejo fúnebre. Era a primeira vez que o príncipe Siddhartha via uma pessoa falecida, via um corpo inerte e perguntou novamente o que era aquilo. Príncipe, nunca viste a cara da morte? A face da morte bate à porta de todos os seres. Porque o seu pai havia cercado de todos os cuidados para que não visse o sofrimento com o qual ele agora se deparava. Via um corpo morto e a lamentação de todos aqueles. E ele percebeu. A vida não era somente a ilusão que o cercava dentro dos muros do palácio. A vida deveria ter um sentido, porque tudo aquilo era muito sofrimento. E algo dentro dele o chamou para verificar aquela realidade que fazia parte de todas as pessoas, do caminho dos seres, e ele teria que descobrir. Mais adiante, ele viu um homem com vestes religiosas, que ele não sabia até então. Era um homem pobre, porque sua veste era simples, mas ele estava em paz consigo. Pedia comida, pedia haveres, como era a tradição do local. E novamente o príncipe perguntou ao seu capataz, o que significa isso? Ah, esse deve ser um dos mestres dedicados à meditação, a descobrir o sentido da vida. E a partir daquele instante, o príncipe Siddhartha Gautama percebeu que a sua realidade deveria ser buscar as leis que faziam parte de todas as pessoas. Descobrir o funcionamento da vida para libertar-se do sofrimento. Passou por diversas peregrinações. Descobriu fórmulas de treinar a meditação. E aos poucos foi se adentrando em seu mundo íntimo, até que finalmente, depois de uma longa trajetória, conseguiu iluminar-se. E ele estabeleceu 4 nobres verdades. A primeira delas, segundo o budismo, e que Joana de Ângeles analisa em sua obra Plenitude, fazendo uma ponte entre a visão da psicologia espírita e os princípios estabelecidos por Buda, diz que a primeira nobre verdade é que todos os seres estão sujeitos ao sofrimento. A velhice, a doença, a morte, a insatisfação nos trazem, de certa forma, a realidade do sofrimento. Se não temos uma percepção mais profunda, se não temos um olhar que vá além do ego para a vida, essa realidade será maior, será mais ou menos intensa, de acordo com a forma que a percebamos. A segunda nobre verdade diz que o sofrimento surge de causas. E diz que as suas causas seriam o desejo, a cobiça,
a raiva, a ignorância, etc. Dizendo que muitas outras funções, quando não compreendidas, quando não percebidas, traziam sofrimento à criatura humana. E depois passava a terceira nobre verdade que diz que ao eliminarmos as causas, o sofrimento é eliminado. E finalmente propunha na quarta nobre verdade que praticando o nobre caminho óctuplo, o sofrimento e suas causas são eliminadas. Portanto, a realidade percebida por Siddhartha Gautama, que se transformou em Buda, que quer dizer o iluminado, percebeu que o mundo sim passava pela realidade do sofrimento. E é verdade, se olharmos para a história de todas as pessoas, quem é que não sofreu? Quem é que não passou por dores, se não físicas, morais, de ordem espiritual, de ordem psicológica? Todos, de certa forma, sofremos. Porque mesmo nosso corpo, ele é transitório. E isso já nos traz a possibilidade do sofrimento físico em maior ou menor grau. Alguns têm mais predisposição às enfermidades e esses padecem de maiores cotas de sofrimento. Mas as criaturas vivem o sofrimento de maneira diferente, porque têm percepções diferentes, porque sua sensibilidade é diferente, porque o grau de consciência de cada um é diferente para as questões da vida. Então tudo isso, toda essa realidade que Siddhartha Gautama já trazia, nos aponta para a realidade de nós mesmos. Porque, como diz a benfeitora Joana de Ângeles, na obra Vitória sobre a Depressão, ninguém atravessa os caminhos humanos isento dos sofrimentos, que fazem parte da própria constituição orgânica, em face do desgaste a que está sujeita, dos conflitos psicológicos, resultados das vivências passadas, das contaminações que produzem enfermidades, das injunções defluentes da vida na Terra. Somente nesse trecho da obra que citamos, já traz diversos caminhos pelos quais os seres humanos padecem do sofrimento. Primeiro, a nossa própria constituição física. Ora, se nós temos um corpo orgânico que tem uma vida limitada em anos, então isso já nos diz que a máquina orgânica vai chegar um tempo que começa a não funcionar da maneira adequada. Os anos vão passando, as dores vão aumentando e dizem alguns que em certa fase da vida nós chegamos à etapa do condor, né? Com dor aqui, com dor ali, com dor acolá, porque isso é inevitável na trajetória humana. Certo que quanto mais cuidados nós temos com o nosso corpo, isso pode ser minimizado, isso pode ser minorado, e as ciências médicas têm avançado imensamente. Mas não conseguem ainda vencer a morte, nem conseguirão, porque a morte é necessária, a morte do corpo. Para até mesmo percebermos a realidade do espírito em função mais intensa, de uma maneira mais profunda, quando percebemos que a nossa vida não é só o corpo, não sofremos tanto. Mas temos sim o sofrimento do desgaste orgânico, em face da sua própria condição. Os conflitos psicológicos, e quantos conflitos psicológicos nós padecemos? Quantas maneiras que nós temos que transformar de ver a vida? Isso faz parte da nossa herança, da nossa educação, da nossa constituição, não somente dessa vida, mas também de vidas passadas. E esse é o olhar da psicologia espírita. O sofrimento não está restrito a uma única existência. A pluralidade de existências foi construindo hábitos, foi construindo formas de viver, formas de ver a vida, e tudo isso faz parte do nosso arcabouço psicológico, resultados de vivências passadas. E também as contaminações que produzem enfermidades. Nós vivemos num mundo, estamos
sujeitos às injunções do mundo. Os vírus, as contaminações, as bactérias, tudo isso nós sofremos o efeito. Sofremos o efeito do mundo que nós próprios criamos para nós. Tudo que lançamos no mundo, ele nos traz de volta como condição de vida, de certa forma. Então, tudo isso, somado, traz uma carga de conflitos, de batalhas muito grande. Essa, de certa forma, é a realidade do sofrimento. E a partir disso, na obra Plenitude, que recomendamos para a leitura de todo esse, para acompanhamento de todo esse módulo, ela traz três percepções psicológicas a respeito do sofrimento. O primeiro seria o sofrimento que gera o sofrimento. E Joana de Ângeles diz o seguinte: as tensões físicas, mentais e emocionais são igualmente responsáveis pelas doenças, que é o sofrimento que gera sofrimento. Então, por exemplo, eu tenho uma dor de cabeça e essa dor de cabeça não passa. A dor de cabeça por si só já traz a sua carga de dor, é um sofrimento. Mas, além de afetar a minha condição orgânica, ela afeta o meu humor, afeta a minha predisposição diária, a forma como eu lido com as pessoas. Então, vai se transformando num sofrimento físico que gera outro tipo de sofrimento. É o sofrimento que gera o sofrimento. Passo por uma doença grave, por um período longo. Isso, muitas vezes, vai minando as minhas resistências, minando a minha fé, a minha coragem, a minha predisposição. Então, esse sofrimento físico, quando não é bem enfrentado, ele gera sofrimento ao seu redor. Esse é o primeiro tipo de sofrimento, sofrimento que gera sofrimento. E que nós podemos, sim, verificar como ele atua em nossa vida. Primeiro, estando atento, quais são as dores constantes que fazem parte da minha vida? Qual é o sofrimento que eu

que a maioria dos sofrimentos decorre da forma incorreta porque a vida é encarada. Na sua transitoriedade, os valores reais transcendem ao aspecto e à motivação que geram prazer. Esse é o sofrimento da impermanência das coisas terrenas. Então, nós temos um segundo tipo de sofrimento, um sofrimento gerado pela impermanência das coisas. Ora, nós costumamos nos vincular muito às coisas que nós temos. Basta verificar a forma que nós falamos daquilo que está ao nosso redor. É o meu carro, é o meu livro, é o meu marido, é a minha esposa, é o meu chefe, é o meu colega de trabalho, meu, meu e meu. De tudo isso que eu falo meu, o que é imortal, o que é eterno nesse processo? Porque a maioria das coisas é impermanente. O meu apartamento, a minha casa, ok, eu posso lutar bastante para ter aquele carro do ano, aquele apartamento. E aí sofro primeiro para conquistar, porque já é um sofrimento, é um desgaste. Às vezes pagando prestações intérminas, que perdemos de vista. Mas finalmente, depois de muita batalha, eu posso conseguir. Ok, consegui. Eu passo a sofrer para manter, porque aí já manter já é um outro sofrimento. Eu quero fazer com que aquilo seja sempre meu, ou então parto para novas conquistas. Muitas das coisas que tentamos conquistar são impermanentes. E esse é um dos tipos maiores de sofrimento na Terra, porque ainda estamos muito vinculados ao ego. Quando os espíritos trazem que o egoísmo é a maior chaga da humanidade, é porque já viam de forma psicológica o nosso ser centrado no ego. Estamos egocentrados. Enquanto estamos egocentrados, não percebemos a realidade que vai além do ego. E sofremos pela impermanência. Sofremos pela impermanência do corpo, porque vamos verificando que o corpo vai perdendo a força. Sofremos com a desencarnação dos entes queridos, porque estamos tão ligados ao corpo que ainda não temos condição, a grande maioria de nós não tem ainda condição de lidar bem com a separação física. E sofremos pelas dores, pela impermanência. E um terceiro tipo de sofrimento, que Joana chama a atenção, é o sofrimento resultante do condicionamento que abarca a educação incorreta, a convivência social pouco saudável, que propiciam agregados físicos e mentais contaminados. Então, além do sofrimento que gera sofrimento, além do sofrimento da impermanência das coisas, nós temos o sofrimento resultante do nosso próprio condicionamento, ou seja, da forma como encaramos a vida, da forma como vemos tudo o que acontece conosco, da forma como percebemos as dores. Isso tudo é gerado pela nossa educação, e aí podemos avaliar primeiro a educação que recebemos nessa vida. Quais foram os valores que recebemos dos nossos pais, dos nossos educadores, e que continuamos recebendo ao longo da nossa existência, por parte da mídia? Esses são valores e crenças que vão sendo construídos ao nosso redor, porque quando falamos crença, nós pensamos logo em religião. Mas as nossas crenças vão muito além da nossa religião, da nossa opção religiosa. Porque a opção religiosa pode ser social. Eu me digo espírita, mas eu sou um espírita daquele que frequenta o centro, tomo passe, assisto palestra. E isso para mim é o bastante. Mas se eu não mergulho na filosofia da religião que eu abraço, aquela religião fica na superfície do meu psiquismo. Não se adentra pela intimidade do meu ser. Essa religião não é exatamente a religião que me conecta a Deus, à espiritualidade de maneira profunda. Então, o meu condicionamento continua viciado. Eu me digo cristão, me digo espírita, me digo budista, me digo de qualquer denominação, mas posso não ter uma visão espiritual da vida e continuo sofrendo por conta do meu condicionamento. Eu posso ser educado.

educado para que tenha uma vida hedonista, que viver é aproveitar a vida, que eu devo aproveitar intensamente cada momento existencial. E quantas pessoas na Terra não vivem assim? Quantos homens e mulheres entregues aos vícios e que sofrem o efeito ao longo do tempo das suas próprias escolhas, dos seus condicionamentos? Se não os vícios vinculados a coisas físicas, as viciações morais, que são o nosso comportamento e que traz também o sofrimento resultante do condicionamento, da forma como encaramos a vida, da forma como enfrentamos os desafios, da forma como verificamos toda a existência. E isso deve ser mudado para que o sofrimento passe para uma nova dimensão. Então continua Joana de Ângeles em Plenitude, dizendo que, na busca incessante do prazer, o homem transfere-se exteriormente de uma para outra sensação, sem dar-se conta de que o desequilíbrio gerador de ansiedade é responsável pelo sofrimento que o aturde, ameaçando-o de desespero cruel. Quanta ansiedade nos nossos dias! Quanta carga ansiosa nós percebemos nas pessoas! E a ansiedade, um dos efeitos principais dela, é nos tirar do momento presente. Então, nós estamos num lugar, mas não estamos vinculados ali ao pensamento, a verificar os nossos sentimentos a partir daquilo, a verificar o que podemos fazer a partir daquela realidade. Então, eu me adentro, mesmo quando seja num momento de reflexão, numa palestra, e já estou preocupado com o momento seguinte. Estou aqui, mas, ah, meu Deus, quando chegar em casa tenho que fazer a comida, tenho que preparar isso, tenho que preparar aquilo, e depois tenho que levar meu filho na escola, tenho que sair para tal lugar, para qual lugar. Então, eu estou fisicamente no lugar, mas meu pensamento vagueia, viaja, não permanece presente. E quando eu chego àquele lugar, já estou em outro, porque a carga de ansiedade é tão grande. E o corpo vai liberando as cargas ansiosas. Adrenalina, noradrenalina e todos os hormônios mais que fazem parte. E quando damos um mínimo de descanso, a carga de cortisona vem à tona. E o corpo relaxa, o corpo fica entorpecido, na verdade. É uma carga hormonal. Se fosse somente durante um momento, ainda o corpo se recuperaria. Mas imaginemos essa carga constante sendo lançada no nosso organismo. O estresse em busca de prazeres, em busca de sensações, e essa ansiedade fazendo parte do nosso cardápio diário. A receita: começar a viver mais, um pouco mais, o momento presente. Aproveite. Se você vive esse momento de reflexão, reflexione. Pense em você, pense na vida, não estando adiante e nem estando voltado para o passado, para as suas dores do passado. Porque se eu pudéssemos ouvir o pensamento das pessoas, são poucos, verificaríamos, são poucos aqueles que vivem no momento presente. A grande maioria está presa ao seu passado, por conta das dores vividas, ou então lança-se ansiosamente em direção ao futuro. E quando estiver no futuro, não estará vivendo plenamente, porque já estará também adiante no pensamento. Nós vivemos num constante spa. Vocês sabem o que significa spa? É a síndrome do pensamento acelerado. Todo mundo tão acelerado no pensamento e lançando essa carga que traz uma ansiedade e alimenta o sofrimento em nós. Portanto, as origens do sofrimento estão sempre naquele que o padece, no recôndito do seu ser, nos painéis profundos da sua consciência. Isso nos chama a atenção da necessidade de voltarmos cada vez mais a atenção para a nossa consciência, para o desenvolvimento da consciência. Não é somente o porquê, porque a primeira pergunta que a gente faz quando sofre é por quê? Por que eu, meu Deus?
Por que que eu fui escolhido? E o porquê pode até levar a algumas respostas. Nós buscamos o médico, buscamos o psicólogo, o terapeuta, o psiquiatra. Buscamos uma resposta, buscamos as religiões. E quantos são aqueles que vão à religião porque estão sofrendo de alguma forma? Isso por conta dessa primeira pergunta: por quê? Mas nós não devemos limitar-nos somente ao porquê. Devemos ir além, fazendo uma segunda pergunta: para quê? Qual é a finalidade disso em minha existência? Por que que essa dor bate à minha porta e para que ela se apresenta? Porque se as origens do sofrimento estão na minha consciência, existe a minha participação também nesse fenômeno perturbador. E se existe minha participação, eu devo saber qual é a minha parte. Devo saber qual é a minha parcela para, pelo menos, tentar minimizar aquele sofrimento que é evitável. Porque o inevitável, nós não podemos agir. O que é inevitável, nós não podemos deter. Mas a marcha do que é evitável, sim. Então, o fator principal que nós podemos agir é na nossa consciência, no nosso comportamento, a nossa forma de ser, que vai verificando, bem, e aí nós começamos a fazer análise. Bom, se não é nada que eu tenha trazido ou que eu tenha alimentado nessa existência, provavelmente nas minhas andanças espirituais eu devo ou ter falhado ou devo ter caminhado de forma equivocada e agora eu padeço os resultados. Eu me lembro de uma experiência pessoal, porque quando eu nasci eu tinha crises muito graves de bronquite. E eram crises seríssimas, a ponto de ter que ser internado, e morava na cidade de São Paulo, na época, onde o clima não é muito propício, ou seja, é muito propício à enfermidade pela via respiratória, por conta da poluição. Então, era imensamente afetado. Mas, somos quatro irmãos, e somente eu tinha essa enfermidade. Então, bem, não era nada que eu teria feito àquela existência, porque ainda era um bebê, isso foi desenvolvido durante a infância. Então, trazia, de certa forma, essa predisposição. E fiquei durante largos anos tentando entender por que será que eu tinha essa predisposição a doenças respiratórias. Certa feita, depois de já ter me tornado espírita, uma amiga chegou a mim e disse: olha, Cláudio, eu tive um sonho e eu acho que a pessoa que eu sonhei era você, porque a sensação que eu tinha, embora não visse o seu rosto, eu só pensei em você quando eu vi aquela pessoa. E como era o sonho? Eu te via numa taberna, ao lado de muitas pessoas. E você fumava, fumava, fumava. E não parava, era um atrás do outro. Naquele momento que ela falou, me veio o estalo. Olha aí a bronquite. Olha o resultado da doença respiratória, de atitudes passadas, atuando na existência presente, porque o bebê sofria as consequências. E aí me veio o insight, porque a forma que eu vivia não era adequada ao meu organismo físico. E como forma de chamar a atenção disso na vida atual, o organismo trazia debilidade. Trazia predisposição. Eu, ainda bem que escolhi não fumar, nunca fumei durante essa existência. Então o corpo foi melhorando de saúde, mas existe em mim a predisposição orgânica. Caso tenha uma vida equivocada, a doença está aí para se manifestar, não como uma punição, mas para chamar a atenção daquela consciência, dos painéis profundos da consciência, que todos os nossos atos têm consequência. Que todas as nossas escolhas físicas, morais, emocionais, terão uma resposta em mim mesmo. Ou seja, se eu sou o problema, eu sou também a solução para o sofrimento que me abarca, porque isso faz parte da minha realidade. Então, os seres humanos transitam no seu processo evolutivo, invariavelmente crucificados aos problemas que elaboraram para eles mesmos, experimentando dores e amarguras graves.
de que somente se libertarão quando se resolverem pela transformação interior, adotando comportamentos saudáveis. O olhar da psicologia espírita amplia o olhar do sofrimento para além de uma única existência. Nós temos que fazer essa leitura em nós. Temos que fazer essa leitura quando a vida nos convida a dores, a conflitos, a batalhas, a guerras internas, porque isso significa o despertar do Deus interno que temos, mas que se encontra adormecido. E muitas vezes ele só consegue ser desperto por batalhas acerbas. Imaginemos o seguinte: nós criamos em torno do ego um campo muito grande de resistências. Resistência à mudança, resistência à própria dinâmica da vida, resistência a tudo que vai mudar aquilo que o ego está tão aferrado, agarrado, que somente essa resistência já significa um tipo de sofrimento. Mas ao mesmo tempo que a realidade do ego faz parte do psiquismo, o ego não é o senhor da casa, ele deve ser somente o mordomo. Na maioria das vezes ele pensa que é o senhor, mas ele deve ser o mordomo. Ele é e deve estar a serviço do self, da nossa realidade espiritual. Mas, convenhamos, nós agimos dessa forma, deixando que a consciência superior governe nossas vidas? Na maioria das vezes, não. Na maioria das vezes, nós queremos um resultado imediato. Queremos uma solução para agora das nossas dores. Mas eu, que sou uma pessoa tão boa, eu que frequento a casa espírita, participo de mediúnicas, que faço tanto bem a tantas pessoas, e isso a gente ouve tanto, não é? Por que que a vida me traz somente uma dor tão intensa, uma dor tão acerba? Bom, pode ser porque haja ainda muita resistência do ego em perceber a realidade da consciência. Pode ser porque você já esteja pronto a se libertar das questões terrenas, porque é fácil se dizer espírita, mas é difícil às vezes pensar como espírito, porque isso é um outro desafio. Pensar como espírito significa olhar de forma transitória tudo o que acontece ao meu redor. Mas a dor física, a dor emocional, a dor moral às vezes é tão intensa que nós ficamos agarrados ao ego, aferrados a ele, e não percebemos o convite da realidade da vida para nos libertar. E vamos criando resistências em torno do ego. Os próprios mecanismos de defesa, a compensação, a transferência, a projeção e todos aqueles que já vimos em módulos passados, fazem parte de uma tentativa do ego tentar se proteger, quando na realidade ele mais se afasta daquilo que poderia salvá-lo, que é a percepção da vida finita do corpo, mas da vida imortal no espírito. E no espírito que devem ser investidas todos os nossos valores para construir uma percepção mais ampla da vida. Viver o que a vida física traz, porque não devemos nos isolar da vida, mas vivê-la de uma maneira mais consciente, vivê-la de uma maneira mais primorosa. Por isso que o despertar da consciência, saindo da obscuridade, do amálgama do coletivo para a individuação, é acompanhado pelo sofrimento. Qual parto que proporciona o desabrochar da vida, porém, sob o guante ainda inevitável da dor? A nossa consciência também participa de um parto. Mas no parto nós temos duas escolhas, no mínimo. Podemos estar focados somente na dor que sentiremos. Ou podemos estar focados na luz que virá à superfície. Qual é a sua escolha? É ficar com o olhar voltado somente para a dor, daquilo que produz sensibilidade física? Ou é estar voltado para um processo mais amplo da vida, para a descoberta de si mesmo, para a individuação na qual todos os valores,
todas as potências, todas as possibilidades vão sendo a pouco e pouco desenvolvidas. Enquanto estava isolado nos muros do palácio, o príncipe Siddhartha era apenas o filho de um rei, cercado de comodidades, cercado de ouro, de prata, de valores, cercado de tudo aquilo que poderia ser muito útil ao ego, mas não estava alimentando a alma. Mas quando ele se propôs a fazer a jornada para além dos muros do palácio, descobrir a realidade da vida, a dor, mas também o amor, as dificuldades, mas também as possibilidades, as potencialidades, e finalmente descobrir que em si mesmo havia a possibilidade de um olhar mais profundo e mais amplo para a vida. Então fica o convite para que cada um de nós se proponha também a marchar através do próprio sofrimento, descobrindo não somente as suas causas, mas a sua finalidade profunda, que é despertar o Cristo interno que habita em cada um de nós. Votos de muita paz e até o nosso próximo encontro.

Vamos, no encontro de hoje, dar continuidade ao tema que iniciamos no nosso encontro passado, a essência das leis de liberdade, de responsabilidade e de causa e efeito. O objetivo é refletir sobre a essência fundamental das leis de liberdade, de responsabilidade e de causa e efeito. Vamos, como de hábito, começar com a nossa meditação inicial sobre as leis de liberdade, de responsabilidade e de causa e efeito. Fechando os olhos, entre em contato com você mesmo em essência, buscando sentir-se um espírito imortal, filho de Deus, aprendiz da vida, capaz de fazer escolhas e responsável pelas consequências de todas elas. Avalie essa condição que você traz intrínseca dentro de si. Um espírito imortal, neste momento evolutivo da sua vida, convidado a ser aprendiz, com capacidade de fazer escolhas e que traz, dentro da lei de responsabilidade, o exercício da virtude da responsabilidade por suas escolhas e pelas consequências agradáveis ou desagradáveis que essas escolhas trazem para você. Como é para você pensar em seu livre-arbítrio e na responsabilidade que lhe cabe pelas suas escolhas? Como você sente essa realidade? Deixe os seus pensamentos e sentimentos fluírem, evitando qualquer mascaramento num processo de auto-engano. Seja verdadeiro ou verdadeira com você, analisando-se com autenticidade.

0: Gradualmente vamos voltando ao estado de vigília para a reflexão doutrinária. Nós vimos no nosso encontro passado acerca da nossa condição de espírito em evolução, que traz o gênero de provas a ser realizado no planeta quando reencarnamos. E dentro do gênero de provas, nós somos convidados a lidar diretamente com essas três leis: a lei de liberdade, com base no nosso livre arbítrio, a liberdade de fazer escolhas. Somos também convidados a lidar com a lei de responsabilidade, porque somos responsáveis por todas as escolhas que fazemos. E vamos diretamente receber os efeitos das nossas escolhas, as consequências dessas escolhas pela lei de causa e efeito. Nós vimos uma questão de Livro dos Espíritos que aborda diretamente essa questão e adentramos na questão do livre-arbítrio propriamente e a questão do bem e do mal. Nós vamos recordar a questão 120, porque a partir dela nós vamos aprofundar algumas questões que nós trabalhamos no encontro passado, mas como nós não tínhamos trazido as questões do Livro dos Espíritos, hoje nós vamos já estudar diretamente as questões, adentrando a questão desde o início do processo do desenvolvimento do livre-arbítrio humano, no movimento que todo ser humano passa, que é a fieira da ignorância. Questão 120, Kardec pergunta: todos os espíritos passam pela fieira do mal para chegar ao bem? Lembra da resposta? Que não, né? Que nós passamos pela fieira da ignorância. Pela fieira do mal, não. Pela fieira da ignorância. Então, qual é o sentido da fieira da ignorância? Nós vimos na questão 115, também no nosso encontro passado, recordamos essa questão, só que nós focamos a questão do livre-arbítrio, que o espírito é simples, criado simples e ignorante, e que nessa simplicidade e ignorância ele tem uma missão, que é de conhecer a verdade para se aproximar de Deus. E é nesse conhecimento, que é a própria superação da ignorância, dos três níveis de ignorância, do não saber, do não sentir e do não vivenciar a verdade, o espírito vai se aproximando de Deus cada vez mais até a pureza espiritual. Agora, como é que o processo acontece na nossa vida enquanto espíritos imortais em evolução? Nós vimos também no nosso encontro passado que o espírito, ainda com E minúsculo, o princípio inteligente, evolui no reino mineral, vegetal, animal, até chegar no reino hominal. Quando o espírito ele alcança a condição de ser humano, nos primórdios da sua evolução, nessa transição entre o reino animal e o reino hominal, como que vai se dar a sua evolução? É isso que nós vamos trabalhar no nosso encontro de hoje. Como que vai se dar a evolução se ele foi criado simples e ignorante? como que ele vai fazer escolhas se ele, dentro da simplicidade e da ignorância, ainda não tem condições intelecto-morais para fazer escolhas? Como conciliar a evolução de um ser simples e ignorante, que tem como o compromisso consciencial, a missão dele, conhecer a verdade, se ele acabou de sair do reino animal e adentrou no reino hominal? Ele passou por múltiplas experiências no reino animal, mas são experiências com base em que lei? Vamos recordar? As experiências no reino mineral, vegetal e animal se dão com base em que lei? A lei do automatismo. Como que funciona a lei do automatismo? O que caracteriza basicamente a lei do automatismo? A ausência do livre-arbítrio, exatamente. Então, a ausência do livre-arbítrio. O espírito, nessa condição, ele não faz escolhas. Todo o seu processo evolutivo se dá por meio do quê? Qual tipo de inteligência que o princípio inteligente usa? A inteligência instintiva. A inteligência instintiva, o que que ela é para o princípio inteligente? Uma dádiva ou uma conquista? Uma dádiva. Então, a inteligência instintiva é uma dádiva para o princípio inteligente, porque ele não tem capacidade de fazer escolhas para conquistar por ele mesmo. Então, todo o processo, até esse momento, que é um momento que acontece na dimensão espiritual, do princípio inteligente adentrar o reino nominal, tudo se deu por automatismo, tudo se deu por uma inteligência instintiva. Como que o espírito vai, nessa condição, fazer escolhas pelo bem ou pelo mal? É nesse momento que os benfeitores estão falando aqui. O que é a fieira da ignorância? Vejamos, fieira é um caminho, uma situação que o espírito está passando. Ele não passa pela fieira do mal necessariamente, mas pela fieira da ignorância. Vamos ver, vamos adentrar nesse conceito da fieira da ignorância. O que significa? Nós vamos ver isso na questão 122. Esse conteúdo é muito importante para nós entendermos como funciona o livre-arbítrio, como que ele vai ser desenvolvido de um ser que não tinha livre-arbítrio e que de repente passa a ter livre-arbítrio. Será que existe uma transição entre o uso do livre-arbítrio e a ausência de livre-arbítrio? Essa é a pergunta. Na questão 122 tem a resposta. Como podem os espíritos em sua origem, quando ainda não têm consciência de si mesmos, gozar da liberdade de escolha entre o bem e o mal? Há neles algum princípio, qualquer tendência que os encaminhe para uma senda de preferência a outra? Então vejamos, vamos repetir, a pergunta é muito importante no estudo reflexivo, nós não prestarmos atenção apenas na resposta, mas também na pergunta de Allan Kardec. Veja que é muito lúcida a pergunta dele. Como podem os espíritos, em sua origem, que origem é essa? A simplicidade e a ignorância, na origem, lá do espírito, do princípio inteligente. que estava no o espírito com E minúsculo, no princípio inteligente, que se torna espírito com E maiúsculo no reino nominal. Nós já trabalhamos isso quando trabalhamos o significado da imortalidade em nossas vidas. Então, quando ele não tem consciência de si mesmo, lá nesse princípio, o que significa consciência de si mesmo? Ele já não tem, não está no reino nominal? Está. Mas nesse momento ele tem consciência de si mesmo? Lá na origem? Mas por que ele já tem livre-arbítrio se ele não tem consciência de si mesmo? A consciência de si está ligada ao livre-arbítrio em plenitude? Hã? Ao uso do livre-arbítrio? Passa por aí, mas é um pouco mais profundo que isso. Vejamos. Nesse princípio, o livre-arbítrio, ele vai ser caracterizado com base em quê? Nós acabamos de falar de uma lei do automatismo, cuja prática se dá pela inteligência instintiva. Nesta fase, a inteligência instintiva cessa, não cessa, porque na natureza nada é feito de forma abrupta. É tudo um processo de transição que vai ampliando cada vez mais. Então, o que vai caracterizar a liberdade de escolha nesse momento, diferente dos animais? Já que ele não é mais animal, agora é homem, é ser humano. A consciência de si, mas Kardec acabou de dizer que o espírito não tem consciência de si nessa hora, nesse momento. Não tem consciência de si em que sentido? Qual que é o sentido dessa consciência de si? Vejamos. Fazer escolhas entre o bem e o mal. O espírito não tem, nesse momento, capacidade de fazer escolhas entre o bem e o mal. Mas ele tem capacidade para perceber que uma raiz é venenosa, por exemplo. Se um parente dele come uma raiz e morre estribuchando lá, ele tem capacidade de perceber isso? O animal tem? Capacidade, não. Ele morreu porque ele comeu isso aqui. Tem capacidade? Não. Então vejamos que nesse momento evolutivo do espírito, todo o processo se liga à inteligência de que tipo? Instintiva. Mas que gradualmente, porque ele já é um ser inteligente, com capacidade de raciocínio contínuo. Qual é a diferença da inteligência do animal para a inteligência do ser humano? O animal pensa? Como não? Se não pensasse, não poderiam ser adestrados. Você vê animais como cachorro entendendo até palavras que você fala. Como que ele não pensa? Qual que é a diferença do animal para o ser humano? No nível do pensamento. A capacidade do pensamento contínuo. O animal não tem pensamento contínuo. O pensamento do animal, ele é fragmentado, ligado aos instintos de sobrevivência, ligados a questões bem conectadas à inteligência instintiva. Já o ser humano tem condições de ter um pensamento contínuo, já começa a fazer inferências, já começa a ligar uma coisa com outra. O animal não tem essa capacidade. Então, nesse momento, o que vai acontecer com o ser humano? Aí Kardec, a questão dele pergunta se tem liberdade de escolha entre o bem e o mal. Há neles algum princípio, qualquer tendência que os encaminhe para uma senda de preferência a outra? E aí, o que seria essa resposta? Será que existe um princípio que vem de Deus, que vem como uma dádiva, que encaminhe para o bem ou para o mal? Se houvesse, o que seria? Hã? Os que tivessem nascido com propensão ao bem seriam privilegiados por Deus, e os outros seriam relegados a segundo, seriam espíritos de segunda classe. Esse aqui vai para o mal, esse aqui vai para o bem. Seria isso. É inadmissível dentro da justiça divina, não é? Então vamos ver a resposta, que ela é muito significativa e vai nos ensinar, nos mostra como que o livre-arbítrio ele é desenvolvido ao longo do tempo pelo Espírito. O livre-arbítrio se desenvolve à medida que o Espírito adquire a consciência de si mesmo. Já não haveria liberdade desde que a escolha fosse determinada por uma causa, independente da vontade do Espírito. A causa não está nele, está fora dele, nas influências a que cede em virtude da sua livre vontade. É o que se contém na grande figura emblemática da queda do homem e do pecado original. Uns cederam à tentação, outros resistiram. Vejamos que esta resposta é a chave para entender mais profundamente que questão do Livro dos Espíritos. É uma que nós trabalhamos quase que toda hora. Hã? A 115. Porque na resposta da questão 115 não fala que uns espíritos aceitam submissos à meta de conhecer a verdade e outros só a suportam murmurando? De onde que vem essa dicotomia? Vejamos que aqui tem a resposta. O livre-arbítrio se desenvolve à medida que o espírito adquire a consciência de si mesmo. Então, ele que estava exclusivamente vivendo pela lei do automatismo no reino animal, agora está no reino hominal, só que num primeiro momento ainda submetido não à lei do automatismo, mas há uma proteção especial. Nós vamos ver na questão A, dessa mesma questão aqui, como que é essa proteção, mas vamos só guardar isso. Adquirindo gradualmente pelas experiências focadas exatamente nas questões instintivas, a consciência de si mesmo, ele vai desenvolvendo em inteligência a capacidade de pensar, de refletir. Com esse desenvolvimento da sua inteligência, qual capacidade o espírito adquire ao longo do tempo? Que capacidade que ele vai adquirir gradualmente? Capacidade do discernimento, né? De exercitar essa virtude chamada discernimento. Então veja, a liberdade está na escolha que nós fazemos, e que essa escolha vem da nossa livre vontade. Aí os benfeitores dizem que a propensão ao mal não está nele, está fora dele. De onde que está vindo isso? Como assim? Não está nele, está fora dele. Se ele é criado pela... todos nós somos criados simples e ignorantes. Que lei é essa que determina que todos sejamos criados da mesma forma, simples e ignorantes? Lei de igualdade. A lei de igualdade, nós temos a mesma origem, lá do átomo, e vamos ter o mesmo destino, o anjo. Questão 540 do Livro dos Espíritos. Então vejamos, se todos nós somos iguais, não há propensão ao mal nem ao bem. Mas de onde que vem essa causa que não está nele, está fora dele? Que causa é essa? das obsessões, exatamente, influenciações que o espírito recebe. Mas de quem? Hã? Dos espíritos desencarnados, né? Sim, mas quais espíritos desencarnados, Mateus? Espíritos que já fizeram escolhas equivocadas? Significa o quê? Que num planeta em que espíritos estão tendo as primeiras encarnações no reino nominal, já existem outros espíritos mais adiantados do ponto de vista do livre-arbítrio. Que espíritos são esses? Os espíritos exilados, exatamente. Então, os espíritos exilados que vão para um planeta primitivo, quem eles vão encontrar lá no planeta? Espíritos que recém saíram do reino animal e que estão agora no reino hominal. Faz sentido isso? Agora vejamos. Se esses espíritos que estão encontrando esses outros, não seria uma injustiça divina levar espíritos extremamente inteligentes, empedernidos no mal, para influenciar espíritos que ainda estão numa fase que quase que antropóide, mais do que humana? É como se fossem espíritos extremamente inteligentes se apossarem de débeis mentais e fazerem débeis mentais escravos. Não seria isso?
1: Não.
0: Hã?
1: Não.
0: Por que não?
1: Porque eles não estão desamparados.
0: Eles não estão desamparados? Mas se os espíritos das sombras, que estão nas sombras aqui na Terra, por exemplo, que estão sendo exilados para um planeta primitivo, e chegam lá e encontram uma série de espíritos ainda muito ignorantes da vida, esses espíritos empedernidos no mal não vão escravizar todos esses outros? Não seria uma injustiça divina? Hã? Todo mundo sabe que não, porque não existe injustiça divina, mas eu quero saber por quê que não é uma injustiça divina. Seria as tentações dos desencarnados, início das provas, também é uma das provas que o espírito submete. Mas quando é que acontece isso? É isso que estamos perguntando. Por quê? Vejamos. Se os benfeitores, o espírito Honório tem uma mensagem no livro Voz Alerta, que ele fala que o exílio planetário se dá pela lei de solidariedade. Ué, mas o espírito extremamente empedernido no mal, inteligente, sai daqui, vai para um outro planeta, e é pela lei de solidariedade que esse exílio está acontecendo. Com certeza o irmão mentor Honório não falou bobagem, é realmente pela lei de solidariedade. A influência vai se auxiliar o outro a desenvolver a inteligência? Será? O espírito simples e ignorante, ele tem capacidade de fazer uma inferência, bom, essa influência aqui é equivocada, não vou seguir por esse caminho. Vejamos, gente, vamos adiante. Essa influência que ele cede em virtude da sua livre vontade acontece em que momento? No momento que ele está passando pela fieira da ignorância, ou num segundo momento que ele já não está mais na fieira da ignorância? Hã? No segundo momento. Esse, quando os espíritos empedernidos do mal, que estiverem exilados, eles só vão ter acesso a esses espíritos num segundo momento. No primeiro momento, quando ele está passando pela fieira da ignorância, adquirindo a consciência de si mesmo, não acontece a influência. Por quê? Se acontecesse, seria o quê? Seria uma injustiça divina. Seria uma derrogação da lei de amor, justiça e caridade. Vejamos, a lei de solidariedade derrogaria a lei de amor, justiça e caridade. Não teria cabimento. Espíritos extremamente maus da Terra ou de capela quando vieram para a terra, do sistema capela que vieram para a terra, chega aqui e escraviza todos aqueles espíritos que são ignorantes, que estão passando pela fieira da ignorância. Isso que está aqui do pecado original, que foi registrado na Bíblia como pecado original, de ceder à tentação, acontece quando o espírito já não está trilhando mais a ignorância e a simplicidade. Ele já está num outro nível evolutivo, capaz sim de fazer escolhas. Vamos ver isso na questão A dessa mesma questão aqui. De onde vêm as influências que sobre ele se exercem? Dos espíritos imperfeitos que procuram apoderar-se dele, dominá-lo e que rejubilam com fazê-lo sucumbir. Foi isso que se intentou simbolizar na figura de Satanás. Na verdade, é a questão B dessa mesma questão. Agora, na A, o que está sendo colocado? O que os benfeitores colocam? Exatamente isso que nós já falávamos agora há pouco. São espíritos empedernidos do mal, imperfeitos ainda, que procuram apoderar-se dele. O que significa isso? O que é apoderar-se? Dominá-lo de que forma? Dominar a mente do espírito enquanto ele está encarnado e depois continuam dominando, escravizando os espíritos desencarnados. É isso que eles estão falando. Dominá-lo. E o que acontece quando eles conseguem domínio? Se rejubilam. Por isso, porque ele sente a satisfação mórbida de escravizar o outro espírito. E aí, os benfeitores colocam, foi isso que se intentou simbolizar na figura de Satanás. Como se houvesse um gênio do mal e Deus. Na verdade, é um símbolo exatamente dessas influências que o espírito cede nesse momento evolutivo. Agora, e a outra questão? Quando é que isso acontece? Por que Deus há permitido que o espírito possa tomar o caminho do mal? Vejamos a resposta. Como ousais pedir a Deus contas de seus atos? Supondes poder penetrar-lhe os desígnios? Podeis, todavia, dizer o seguinte: a sabedoria de Deus está na liberdade de escolher que lhe deixa cada um, porquanto assim cada um tem o mérito de suas obras. Tá? Então aqui aprofunda a questão da lei de liberdade. Mas vamos passar adiante, depois a gente volta aqui nessa questão. Questão 262. Como pode o espírito, que em sua origem é simples, ignorante e carecido de experiência, escolher uma existência com conhecimento de causa e ser responsável por essa escolha? Deus lhe supre a inexperiência, traçando-lhe o caminho que deve seguir, como fazeis com a criancinha. Deixa-o, porém, pouco a pouco, à medida que o seu livre-arbítrio se desenvolve, senhor de proceder à escolha. E só então é que muitas vezes lhe acontece extraviar-se, tomando o mau caminho, por desatender os conselhos dos bons espíritos. A isso é que se pode chamar a queda do homem. Então vejamos, nessa fase que o espírito está passando pela ignorância, na questão 262, ele está passando pela fieira da ignorância. Então nessa fase ele é totalmente protegido. Quando os espíritos saem daqui da terra, ou quando os capelinos vieram para cá, qualquer exílio planetário, aquele espírito está totalmente ainda voltado ao mal. Se fosse permitido que ele pudesse influenciar esses espíritos passando pela fieira da ignorância, o que seria? Injustiça divina. Então ele é tutelado totalmente, como os benfeitores falam, como nós fazemos com a criancinha. A criança na primeira infância, de 0 a 7 anos, ela precisa do quê? Uma tutela total. Se você deixa uma criança recém-nascida sem cuidados, o que, que vai acontecer com ela? Ela perece quase que 48, 72 horas depois, no máximo, dependendo da criança, até menos que isso, ela perece, ela vai a óbito, desencarna. Por quê? Porque ela precisa de cuidados. Um pouco mais de mais idade, ela continua precisando de cuidados. Então, quando eles fazem a comparação do espírito com a criancinha, o que, que eles estão falando? Eles estão falando dessa fase que o espírito é simples e ignorante, passando pela fieira da ignorância. O que vai acontecer com o espírito? Ele vai desenvolvendo a sua capacidade intelectual, vai adquirindo toda uma série de conhecimentos sobre a vida. Chega o momento que ele se encontra, espiritualmente falando, utilizando a metáfora da infância, ele se torna adulto? Não. Hã? Criancinha, criança é a mesma coisa?
1: Não.
0: Criancinha é o quê? Da primeira infância. Na segunda infância, e é na segunda infância do espírito, utilizando a infância como uma metáfora, viu gente? Utilizando a metáfora do próprio livro dos espíritos. Na segunda infância, 7, 8, 9, 10 anos, a criança tem a mesma capacidade que tinha com 3, 4, 2, muito diferente. Ela já está na escola, já tem capacidade de fazer escolhas muito mais elaboradas, já tem pensamento abstrato. Então, isso acontece também com o espírito em evolução? Chega um momento que ele entra numa espécie de segunda infância, espiritualmente falando. É nesse momento, somente nesse momento, que ele vai fazer escolhas entre o bem e o mal. Aí entra a questão que nós vimos agora há pouco. É nesse momento que ele cede às influências que vêm de fora dele. Por quê? Até esse momento, o que estava acontecendo? Uma tutela, mas a tutela impede o quê? O assédio dos espíritos mais inteligentes e pouco moralizados. E o que vai gerar como consequência, já que nós estamos estudando lei de liberdade, lei de responsabilidade e lei de causa e efeito? O livre-arbítrio do espírito, o que é? Como é que ele é nesse momento, na primeira infância espiritual? Muito limitado. A liberdade é de fazer escolhas do nível da sobrevivência, como nós falamos. Ainda não escolhas morais. A responsabilidade dele, como que é nessa fase? Hã? Também é praticamente de acordo com o livre-arbítrio. Se o livre-arbítrio é rudimentar, a responsabilidade é rudimentar. O que significa em relação à lei de causa e efeito? Nesse momento, nessa fase evolutiva, o espírito que já passou pela condição de princípio inteligente, ele está submetido à lei de causa e efeito? Do ponto de vista moral? Hã? Na primeira infância espiritual? Ainda não. Por quê?

Lei de causa e efeito. Então os animais não plantam nem colhem, então eles nem não são submetidos à lei de causa e efeito. O espírito, nessa fase da, que ele está passando pela fieira da ignorância, o que que acontece? O livre-arbítrio dele é quase que inexistente. A responsabilidade dele praticamente é do mesmo a condição que o livre-arbítrio. O que que vai acontecer com a lei de causa e efeito? Não se aplica. Não se aplica porque ele não tem capacidade de fazer reflexões que só o discernimento vai produzir para ele. Chegou o momento da segunda infância, o que que vai acontecer? A consciência de si mesmo foi desenvolvida cada vez mais. O que que vai acontecer? Livre-arbítrio vai se tornando, ele já tem capacidade de abstração, como a criança na segunda infância já tem capacidade de abstração. Como ele já tem capacidade de abstração, o que que vai acontecer? O que que é a capacidade de abstração para o espírito? Seja na infância biológica, seja na sua evolução espiritual. O que que significa a capacidade de abstração? Capacidade de fazer escolhas com base no discernimento, porque ele tem capacidade de fazer reflexões. Isso aqui serve para mim, isso aqui não serve para mim. Faz sentido? Então, nesse momento, o que que acontece com aquela tutela que, de uma certa forma, faz com que a lei de causa e efeito não se aplique a ele? Nem a liberdade é muito restrita. A responsabilidade praticamente nula, porque ele não tem a liberdade, e a lei de causa e efeito não se aplica. O que que passa a acontecer para o espírito nessa condição da segunda infância? Quando ele aprende a discernir, já desenvolve o discernimento, o livre-arbítrio vai se tornando cada vez mais pleno, porque ele adquire consciência de si mesmo, capacidade de escolha. Quando ele adquire a capacidade de escolha por meio da sua vontade, o que que vai acontecer? Ele torna-se responsável por tudo aquilo que ele faz de escolha. E aí o que que pode acontecer também? Sujeito às consequências das escolhas que fizer. É nesse momento que ele pode se utilizar mal seu livre-arbítrio, seguir o caminho do mal. Deu para entender isso, gente? Isso aí é muito importante para o entendimento do porquê. Um dos dilemas que muitas vezes nós temos ao ler o livro dos Espíritos, quando é que o Espírito envereda pelo caminho do mal? Se o caminho do mal não fez parte da programação divina, se o que fez parte da programação foi a ignorância, a fieira da ignorância, exatamente nesse momento que ele pode ceder aos espíritos mais inteligentes, pouco moralizados, porque já não é mais criancinha, espiritualmente falando. E como não é mais criancinha, necessita fazer as escolhas por eles mesmos. Agora vamos adentrar a questão 123. Por que há Deus permitido que os espíritos possam tomar o caminho do mal? Como ousais pedir a Deus contas de seus atos? Supondes poder penetrar-lhe os desígnios? Podeis, todavia, dizer o seguinte: a sabedoria de Deus está na liberdade de escolher que ele deixa a cada um. Porquanto assim, cada um tem o mérito de suas obras. Vamos adentrar na questão do mérito aqui. Primeira coisa, o que que os benfeitores falam aqui na primeira parte da resposta? Como ousais pedir a Deus conta de seus atos? Supondes poder penetrar-lhe os desígnios? De uma forma superficial, nós poderíamos fazer uma inferência equivocada.

Invocada, é claro, supondo que os espíritos superiores estão desafiando Allan Kardec numa ausência de reflexão, melhor dizendo, de uma forma equivocada, poderíamos, porque ele como se Kardec fez uma pergunta: por que é Deus permitido que os espíritos possam tomar o caminho do mal? De que lei Kardec está se referindo aqui na pergunta? A lei de permissão. Então ele está falando da lei de permissão. Deus permitiu que o espírito possa tomar o caminho do mal. Não permitiu? Existe alguma coisa, nós estudamos isso no nosso encontro passado. Existe alguma coisa que não aconteça sem a permissão divina? Não. Tudo acontece com a permissão divina. Nem sempre de acordo com a vontade divina, não é verdade? Há uma diferença, nós vimos que há uma diferença entre lei de permissão e vontade divina. Tudo que é má escolha do ser humano acontece por permissão divina. Agora, acontece pela vontade divina? Não. Por quê? Qual é a vontade divina para todos nós? Que sejamos felizes. Que nos amemos e sejamos felizes, porque é o amor e a felicidade que movimenta o universo. Então, quando as pessoas dizem levianamente que tudo acontece pela vontade de Deus, estão se equivocando intensamente. Tem gente que fala que massacres aconteceu pela vontade de Deus, de forma nenhuma. Mau uso do livre-arbítrio, caminho do mal, não é pela vontade de Deus, mas é pela permissão divina. Bom, se existe uma lei que permite que o espírito faça o mal, a pergunta de Allan Kardec é muito coerente, não é? Mas por que os benfeitores respondem: como ousais pedir a Deus contas de seus atos, supondo poder penetrar-lhe os desígnios? Por que eles respondem com duas perguntas antes de dar a resposta? O que os benfeitores estão dizendo aqui sobre os desígnios? O que é desígnio? Nós estamos estudando três leis muito importantes: liberdade, responsabilidade e causa e efeito. Desígnios divinos, o que significa? Tem a ver com a providência divina. Qual é o desígnio de Deus para o universo? Por que ele criou o universo? Por que nos criou no universo? Tudo não faz parte dos desígnios divinos? Qual é o desígnio divino maior de tudo que existe? A pura e eterna felicidade para o espírito, não é? Essa é a destinação do espírito. Mas qual é o desígnio de Deus para todos nós? Tem a ver com a pura e eterna felicidade, Ângela. Que nos aproximemos dele tem a ver com isso, Mateus. Mas de que forma? Que nós conquistemos tudo isso pela livre vontade. Faz sentido ou não? Vejo, nós temos uma missão. Qual é? Conhecer a verdade para nos aproximarmos de Deus e nos tornarmos plenamente felizes. Todos vão chegar na mesma hora? Vamos supor que Deus criou 1 bilhão de espíritos na mesma hora. Pode acontecer isso? Claro, né? Esses 1 bilhão de espíritos vão chegar na suprema felicidade no mesmo momento? Por que que não? Porque cada um vai trilhar o seu próprio caminho. Isso o que é? Isso é o desígnio divino. Deus é amante da diversidade e da liberdade também. Liberdade de escolha. Por isso que eles dizem: a questão do desígnio, depois vem a sabedoria de Deus, está na liberdade de escolher
que ele deixa a cada um, porquanto assim cada um tem o mérito de suas obras. De que eles estão falando aqui? E que lei? A lei de liberdade, a lei de responsabilidade, a lei de causa e efeito e mais uma lei. Hã? A lei do mérito. E o que que a lei do mérito preconiza? A lei do mérito preconiza o quê? Que cada um conquista pelas suas obras aquilo que lhe aprouver. Isso é o desígnio divino. Porque se não fosse assim, como seria a evolução? Se não fosse assim, como seria a evolução do ser humano? Da mesma forma que a evolução dos animais. Não seria? Por automatismo. Mas os animais não plantam nem colhem, ensina Jesus. O ser humano planta e colhe, tanto na agricultura quanto na vida. Planta e colhe. Por isso Jesus diz aqui, ó, em Mateus capítulo 16, versículo 27, porque o Filho do Homem virá na glória de seu Pai com os seus anjos, então dará a cada um segundo as suas obras. Vamos refletir sobre esse versículo, que ele é muito significativo. O Filho do Homem virá na glória de seu Pai. Quem que é esse Filho do Homem? Jesus. Que momento é esse? Na glória de seu Pai, com os seus anjos, então dará a cada um segundo as suas obras. De que Jesus está falando aqui? Do juízo final. Quando que vai ser isso? Em 2000 quanto, Ângelo? Você já sabe? Na hora da nossa morte biológica. Cada um de nós tem o momento do seu juízo final. Não é o momento da coletividade, como muita gente pensa, que vai ser um momento coletivo. Era para o ano 2000, 2000 passou, depois ficou para 2012, depois... E as pessoas só vão adiando porque não acontece nunca, né? O tal do juízo final bíblico lá ao pé da letra. Que não é isso. Agora, é no momento da morte, não necessariamente da desencarnação, né? Nós vimos no nosso módulo anterior que nem sempre acontece simultaneamente a morte e a desencarnação. Às vezes só a morte. Mas o juízo final vai acontecer, independente de morrer ou de desencarnar na mesma hora? Sim. O que que significa os seus anjos? As leis divinas. Estão aprendendo, que legal. Todo mundo está ficando afiadinho no Evangelho. As leis divinas, que dará cada um segundo as suas obras. Onde que acontece isso? Essa dádiva aí. Hã? Na nossa consciência. É uma dádiva, do ponto de vista estrito do termo. Não, é uma conquista. Aí que entra a lei do mérito. A consciência nos dá segundo as nossas obras. Dá o quê? O que que ela dá? Nós já vimos isso no último encontro do módulo passado. O que que ela dá? Aquele espírito descreve o que ele sentiu. Lembra do aquele espírito do médico russo? Hã? Contentamento. Aquela alegria intensa de ter conquistado aquilo que consciencialmente a pessoa estava programada no seu programa reencarnatório. Então ela vai adquirindo, ela entra nesse mérito, nesse júbilo do contentamento por ter realizado as obras que deveria. E que obra é essa? Construir um centro espírita lá na periferia?
Que obra maravilhosa eu construí lá, que maravilha. São as obras interiores. Hã? Não é sentimento no interior. É obra interior, né? São as obras interiores. Pode até ela se materializar numa obra exterior, mas o mais significativo não são as obras exteriores. Elas são apenas o quê? Instrumentos, meio, cujo objetivo é a obra interior, é a transformação interior. Então vejamos, todos nós estamos aqui para isso, utilizar o nosso livre-arbítrio, sendo responsáveis por tudo aquilo que realizamos, passando pelas consequências do mal ou do bem que fazemos e adquirindo mérito ou não por aquilo que fazemos. Se escolhemos o caminho do mal, o que vai acontecer? Nós temos o demérito, uma afronta à lei do mérito. Se escolhemos o caminho do bem, temos o mérito dessa escolha. Se o contentamento está acima da paz e consciência, na verdade são virtudes que andam juntas. Somente vai sentir contentamento o espírito que está em paz com a sua consciência. Só que aquela que nós refletimos no módulo passado, no nosso estudo reflexivo, que o contentamento é que tipo de virtude? A paz de consciência é a virtude de conquista, e o contentamento? Virtude de avaliação, juntamente com a leveza, suavidade e contentamento. Formam uma tríade, um triângulo. Suavidade e leveza na base e contentamento no ápice. Todas as vezes que nós tivermos num caminho virtuoso, nas virtudes meio, para conquistar as virtudes de conquista, nós vamos sentir o contentamento, a leveza e a suavidade de uma vida assim. Seja durante a existência inteira, nós vamos avaliar pelo nível de leveza e suavidade que estamos sentindo, de contentamento. Quando nós chegamos no dia do juízo, como ensina aqui Jesus em Mateus 16:27, nós vamos aferir pelo nível de contentamento as conquistas que fizemos. Quanto mais suavidade e leveza nós sentirmos nesse dia, mais contentamento, significa que nós realizamos muito nessa existência. Quanto mais amargura, quanto mais choro, significa exatamente o contrário. Vejamos agora a questão 125. Os espíritos que enveredaram pela senda do mal poderão chegar ao mesmo grau de superioridade que os outros? Outra pergunta muito inteligente de Allan Kardec. Se o espírito, ele foi criado simples e ignorante, passa pela fieira da ignorância. Durante o período que ele está na fieira da ignorância, ele é protegido para não sofrer o assédio de outros espíritos imperfeitos. Chega um momento que ele alcança a capacidade de discernimento, de abstração, e aí ele continua sendo orientado pelos anjos de guarda, pelos espíritos protetores, como nós já vimos, mas ele também vai receber as influências dos espíritos ainda voltados ao mal. Nesse momento, ele pode escolher pelo caminho do mal. Ao escolher passar pela senda do mal, ele vai chegar ao mesmo grau de superioridade que os outros? Vai. Por quê? Que lei divina que vai permitir que o espírito chegue a esse nível de superioridade, da mesma superioridade que os outros? Lei de igualdade. Deus é equânime, nos criou todos. Não é o que diz a questão 115? É claro que a lei de evolução, lei do trabalho, tudo está envolvido. Mas Deus nos criou todos, simples e ignorante, e temos uma missão, que é conhecer a verdade para nos aproximarmos dele. Uns aceitam submissos, outros murmuram. Os que murmuram vão levar mais tempo
mas vão chegar lá, porque Deus é equânime e vai dar quantas oportunidades forem necessárias até que o Espírito se estabeleça nesse grau. Além da lei de liberdade, que outra lei está intimamente ligada a isso? Lei de misericórdia. A lei de misericórdia faz o que com o Espírito? Está muito intimamente ligada à lei de igualdade. A lei de igualdade, todos nós somos iguais. Mas o que enveredou pelo caminho do mal, ele não utilizou mal o seu livre-arbítrio? Mas Deus continua tratando ele de forma diferente? Não. Por que que não trata de forma diferente? Por causa da lei de misericórdia. Então a lei de misericórdia oferece ao Espírito quantas oportunidades forem necessárias até que ele alcance essa evolução. Só que o que que acontece? Sim, mas as eternidades lhe serão mais longas. O que que os benfeitores estão falando aqui, gente? Os sofrimentos que acontecem quando ele faz o mau uso da lei de liberdade. Enquanto ele estiver sofrendo, quando nós estamos sofrendo, não dá a impressão que é eterno? Então, quando você está com um até um sofrimento físico, como uma dor de dente, parece que é eterno. Agora, se você tiver com uma dor moral intensa, como uma depressão, ou um sentimento de culpa homérico, que você acha que nunca vai ter perdão, como que serão as eternidades para o Espírito assim? Muito grande, né? E Kardec faz uma explicação do que significa a palavra eternidade. Por essas palavras, as eternidades, se deve entender a ideia que os Espíritos inferiores fazem da perpetuidade de seus sofrimentos, cujo termo não lhes é dado ver, ideia que revive todas as vezes que sucumbe numa prova. Todas as vezes que o espírito imperfeito sucumbe numa prova, o que que ele acha que vai acontecer? Que o seu sofrimento vai ser eterno. Exatamente por quê? Porque ele está num estado de imperfeição. Quando o espírito já vai evoluindo e começa a mudar de categoria, de espírito imperfeito para a segunda classe, o que que acontece com relação às provas? O que caracteriza a primeira classe da segunda ordem? Benevolência. Que é a benevolência, Heitor? E onde que começa essa benevolência, Heitor? Consigo mesmo. Veja, quando o espírito, nós estamos fazendo uma reflexão, aprofundando a questão. Os espíritos inferiores fazem da perpetuidade de seus sofrimentos quando sucumbe numa prova. O espírito que já chegou na segunda ordem, que já, mesmo que esteja na primeira classe, que é a sexta classe do Livro dos Espíritos lá, espíritos benevolentes, quando eles passam por uma prova e se equivoca, como que ele se trata? Ele entra na eternidade da culpa? Ele se trata com benevolência. Então, o sinal que nós estamos superando a inferioridade, qual será? Qual a primeira virtude que vai nos demonstrar que nós estamos superando a inferioridade? O exercício da benevolência para conosco. Que vai gerar o quê? A benevolência para com todos, como está lá no Livro dos Espíritos, como entendia a caridade, como Jesus entendia a caridade. Benevolência para com todos, indulgência para com as imperfeições humanas, perdão das ofensas. Se o Espírito não age com benevolência, o que que acontece com essa palavra eternidade? Vejamos, quando está o espírito sucumbe numa prova, mesmo que pode ser uma existência inteira, mas pode ser um fato.
e ele entra em culpa, como que ele se sente? Não dá a impressão que não vai passar nunca aquela culpa? O que significa? Ausência de benevolência. Na questão 126, chegados ao grau supremo da perfeição, os espíritos que andaram pelo caminho do mal têm aos olhos de Deus menos mérito do que os outros? Vejamos a pergunta também muito significativa, muito inteligente. O espírito não enveredou pelo caminho do mal, foi seguiu sempre o bem, depois de passar pela fieira da ignorância. O que passou pela fieira da ignorância e caiu em tentação, assediado por outros espíritos. Esses daqui têm menos mérito do que esses? Quando chegam à perfeição, um espírito crístico que passou pelo caminho do mal, outro que não passou, tem mesmo menos mérito? Não. Porque Deus é equânime. Né? Agora tem uma outra questão aqui, vamos ver a resposta. Deus olha de igual maneira para os que se transviaram e para os outros. E a todos ama com o mesmo coração. Aqueles são chamados maus porque sucumbiram. Antes, não eram mais que simples espíritos. Olha que resposta linda, muito poética. Primeira lei que eles falam aqui, qual é? Lei de igualdade. Segunda lei. Hã? Amor, justiça e caridade. Terceira lei, lei de misericórdia. Por que lei de misericórdia? Porque o espírito passou pelo mal porque sucumbiu. Agora, o que que eles eram? Simples espíritos. Inclusive os influenciadores. Os influenciadores são espíritos maus para sempre? Não, não existe Satanás para sempre. Ele se faz momentaneamente assim. Então não passam de simples espíritos. Que a lei de misericórdia que faz com que nós estejamos sempre nessa situação para Deus. Então sempre Deus vai nos tratar com íntima compaixão, como Jesus ensina lá na parábola dos dois filhos. O pai o acolhe com íntima compaixão. Agora, refletindo, né, porque nós estamos refletindo tudo isso, porque a ausência de benevolência para conosco ainda é uma tônica em muitos de nós, que nós entramos em sentimentos de culpa e ficamos nesse movimento da eternidade da culpa. Às vezes, coisas que nós cometemos há séculos atrás, nós estamos hoje nos culpando violentamente. O que significa? Ausência de benevolência para conosco. Para que nós nos tornemos espíritos da segunda ordem, é fundamental a conexão profunda com a lei de misericórdia. Por quê? Somos simples espíritos. De que forma? O que nós estamos, como simples espíritos, fazendo? Passando por experiências. Experiências que podem ser acertadas ou equivocadas. Quando nós nos equivocamos, o que nós estudamos sobre a lei de misericórdia no nosso encontro passado? O que a lei de misericórdia nos convida? Simplesmente aprender com os erros e reparar os erros. Só isso. É simples. Nós somos simples espíritos e a vida é simples. Quando nós ficamos na eternidade da culpa, mesmo de culpas do passado, nós estamos no movimento de perpetuar um processo que não é perpétuo. Significa ausência do exercício da benevolência. Lembremos sempre disso. O bom uso do livre-arbítrio vai passar sempre pelo exercício da virtude.
E a virtude por excelência a ser exercitada é a benevolência para conosco. Por isso que a primeira classe da segunda ordem, espíritos benevolentes, significa aqueles que já fazem o bem, a começar por si mesmos, para poder realizar o bem ao próximo como a si mesmo. Se para Deus nós chegamos ao mesmo tempo, mas o tempo de Deus não é o tempo do Espírito. O tempo é de Deus. Para Ele é presente, a pergunta do Romildo é a questão de que para Deus não é sempre o eterno presente, então nós chegamos ao mesmo tempo. Mas se Ele criou um Espírito há 1 bilhão de anos e outro há 1 trilhão de anos, como que vai ser o mesmo tempo? Para ele não é, para nós espíritos não é, e para ele é o eterno presente, no sentido de que ele já tem a ciência, a onisciência de tudo o que acontece. Só que para um espírito pode ele chegar num grau de pureza 1 bilhão de anos antes que o outro, claro. Né? Não significa para Deus que ele é o que foi 1 bilhão de anos depois já era puro. Ele estava impuro passando pela purificação. Só que é diferente a concepção de tempo de Deus, diferente, muito diferente da nossa concepção de tempo. São processos que são incomparáveis. Agora, o que é certo é que Deus já sabe o momento que nós vamos nos tornar perfeitos. Isso que consiste a sua onisciência. Não significa que é tudo para Ele a mesma coisa. Não tem nem como. E tem espíritos que Ele nem criou ainda. Como que pode ser a mesma coisa que Jesus? Não é possível. Vamos para a nossa avaliação reflexiva. Feche os olhos. Entre em contato com você mesmo em essência, buscando sentir o conteúdo estudado neste encontro. O que você entendeu do conteúdo que se aplica à sua vida?

conteúdo estudado mudou a forma como você entende as leis de liberdade, responsabilidade, causa e efeito? Caso positivo, que mudança foi essa?

Neste encontro, refletimos sobre a essência das leis de liberdade, responsabilidade e causa-efeito. Sobre o bom uso do livre-arbítrio, para que possamos nos responsabilizar pela própria felicidade. Como você se sente em relação à prática dessas leis? Você tem exercitado a benevolência para com você mesmo? Como recomenda a

para, nesse processo de bom uso do livre-arbítrio, responsabilizar-se pela sua evolução com base no bem que você pode realizar, a começar por si mesmo. Você tem buscado amar e vivenciar essas leis por exercício das virtudes do alto amor, do discernimento, da benevolência? Como é isso para você?

Faça um propósito com você mesmo nesse momento, de exercitar cada vez mais essas virtudes, especialmente a benevolência, para que as eternidades das culpas, o processo autopunitivo, possa ser passado em sua vida e você assuma a responsabilidade por meio do exercício do seu livre-arbítrio para construir a sua felicidade. E ao construir essa felicidade, possa irradiar pela lei de misericórdia e lei de reparação todo o bem que você pode, a começar de si mesmo e ao próximo como a si mesmo. Sinta-se agora um espírito imortal que traz em si mesmo a determinação divina de evoluir até a perfeição relativa pelo conhecimento pleno e cumprimento das leis divinas, pela prática das virtudes e pela busca da unidade com Deus. Mergulhe profundamente nessa verdade espiritual. Sinta, veja-se cumprindo as leis divinas e desenvolvendo todas as virtudes essenciais da vida ao longo do tempo, sentindo plenamente o objetivo pelo qual você está reencarnado, dádiva para que você conquiste a perfeição. Sinta-se assim, pense-se assim, exerça a sua vontade assim, tomando cada vez mais consciência do caminho a ser percorrido.

0: Boa tarde, irmãos e irmãs da nossa Sociedade Espírita Luz e Caridade. Eu sou a Janete e vou fazer a abertura do nosso Evangelho de quarta-feira em áudio. Vou ler uma mensagem da Agenda Cristã, Chico Xavier. Você mesmo. Lembre-se que você mesmo é o melhor secretário de sua tarefa, o mais eficiente propagandista de seus ideais, a mais clara demonstração dos seus princípios, o mais alto padrão do ensino superior do seu espírito, abraça e a mensagem viva das elevações, noções que você transmite aos outros. Não se esqueça igualmente de que o maior inimigo de suas realizações mais nobres, a completa ou incompleta negação do idealismo sublime que você apregoa, a nota discordante da sinfonia do bem que pretende executar, o arquiteto de suas aflições, o destruidor de suas oportunidades de elevação, é você mesmo.
1: Boa tarde, irmãos e irmãs do Grupo de Estudo das Quartas-Feiras. Eu sou a Adriana. Farei a leitura do Evangelho segundo o Espiritismo, o capítulo 11, Amar o Próximo como a Si Mesmo, os itens 5, 6 e 7, Dai a César o que é de César. Então, os fariseus, tendo-se retirado, decidiram entre si surpreendê-lo em suas palavras. Mandaram-lhe, pois, seus discípulos, com os herodianos, dizer-lhe: Senhor, sabemos que sois verdadeiro e que ensinais o caminho de Deus pela verdade, sem considerar a quem quer que seja, porque não considerais a pessoa nos homens. Dizei-nos, pois, vosso conselho sobre isto. É-nos permitido pagar o tributo a César ou não pagá-lo? Mas Jesus, conhecendo a sua malícia, lhes disse: Hipócritas, por que me tentais? Mostrai-me a peça de dinheiro que se dá para o tributo. E tendo eles lhe apresentado uma moeda, Jesus lhes disse: De quem é esta imagem e esta inscrição? De César, disseram-lhe. Então Jesus lhe respondeu: Dai, pois, a César o que é de César, e a Deus o que é de Deus. Tendo ouvido falar dessa maneira, admiraram-se de sua resposta e, deixando-o, se retiraram. São Mateus, capítulo 22, versículo 15 a 22, São Marcos, capítulo 12, versículo 13 a 17. A questão proposta a Jesus era motivada pela circunstância de que os judeus, tendo horror ao tributo que lhes era imposto pelos romanos, dela fizeram uma questão religiosa. Um partido numeroso se formara para repelir o imposto. O pagamento do tributo era, pois, para eles uma questão irritante e atual, sem a qual a pergunta feita a Jesus: É-nos permitido pagar ou não pagá-lo? O tributo a César? Não teria nenhum sentido. Essa questão era uma armadilha, porque, de acordo com a sua resposta, esperavam hesitar contra ele, seja a autoridade romana ou os judeus dissidentes. Mas Jesus, conhecendo a sua malícia, evita a dificuldade dando-lhes uma lição de justiça, dizendo-lhes para restituírem a cada um o que lhes era devido. Ver introdução, artigo publicano. Esta máxima, dai a César o que é de César, não deve ser entendida de uma forma restritiva e absoluta, como todos os ensinamentos de Jesus, é um princípio geral resumido sob uma forma prática e usual e deduzida de uma circunstância particular. Esse princípio é uma consequência daquele que manda agir para com os outros como queríamos que os outros agissem para conosco. Ele condena todo prejuízo material e moral acarretado a outrem. Toda a violação dos seus interesses prescreve o respeito dos direitos de cada um, como cada um deseja que se respeite os seus. Estende-se ao cumprimento dos deveres contraídos para com a família, a sociedade, a autoridade, assim como para com os indivíduos.
2: Olá, meus queridos irmãos, tudo bem? Como estamos? Mais um evangelho. Chegamos então agora ao nosso 152º evangelho em áudio. Com a graça de Deus, a luz de Jesus e a colaboração de todos esses irmãos queridos que sempre estão nos ajudando. Hoje tivemos a abertura com a nossa irmã Janete, a leitura do evangelho com a nossa irmã Adriana. Agora faremos um breve comentário e o encerramento será então com a nossa irmã Alda. Então, hoje saiu para nós o capítulo 11, amar o próximo como a si mesmo. E os itens 5, 6 e 7, dai a César o que é de César. O questionamento é o seguinte: qual era a verdadeira intenção dos fariseus ao formularem a Jesus a questão do pagamento dos tributos? Eles não queriam propriamente conhecer a opinião de Jesus a respeito do pagamento dos tributos. Por trás dessa atitude escondiam sua verdadeira intenção, fazer com que Jesus se traísse com as próprias palavras e assim tivesse contra ele a autoridade romana. Veja só como maquinavam coisas por trás, né? Mas Jesus tinha todo o conhecimento deles. E a resposta de Jesus foi direcionada somente para a questão do pagamento do tributo? Não, como em todas as circunstâncias, Jesus aproveitou o momento para não só desmascarar as intenções maliciosas daqueles que formularam a questão, como também transmitir o ensinamento de cunho moral. E qual o verdadeiro sentido da sentença "dai a César o que é de César e a Deus o que é de Deus"? O sentido é que o homem deve atender às obrigações decorrentes da vida material, respeitando as leis vigentes e honrando os compromissos assumidos, sem descuidar de cumprir a lei de Deus, através do cultivo dos valores espirituais que o conduzem à perfeição. Que lição Jesus nos ensinou nessa passagem? Jesus ensinou o princípio de justiça e equilíbrio. Mas e como colocar em prática esse ensinamento de Jesus, dai a César o que é de César? Cumprindo simplesmente todos os deveres contraídos para com a família, a autoridade, as instituições e a sociedade, e observando o princípio de fraternidade, segundo o qual devemos proceder para com os outros como queiramos que os outros procedam para conosco. E o ensinamento de dar a Deus o que é de Deus, como exercitá-lo em nosso dia a dia? Observando os preceitos divinos de amor e de caridade, que nos levam à reforma íntima e nos conduzem ao aprimoramento espiritual. Então, irmãos, esse era o comentário do nosso evangelho de hoje. Então, espero que todos fiquem bem, em paz, com muito amor, com muita saúde e o carinho da família junto. Então, agora passamos o encerramento à nossa irmã Alda. Que assim seja.
3: Boa tarde a todos. Após essas palavras do Evangelho, convido a todos a se conectar com a energia da Mãe Natureza, as árvores verdes e frondosas, as ervas, as flores perfumadas, as cascatas, a terra maravilhosa, a luz do sol, trazendo toda essa energia para perto de nós, para dentro do nosso coração, energizando todos os nossos corpos, enchendo nosso coração de bons sentimentos e bons pensamentos. E com a boa vontade, vamos irradiar energias salutares. Assim também, pedimos que a energia do Mestre Jesus, de nossos mentores, esteja conosco. Vamos enviando muita luz por todo o nosso lar, por todas as peças da nossa casa, envolvendo todos os nossos familiares, envolvendo nossos vizinhos, levando essa luz até a sociedade espírita Luz e Caridade, ao pronto-socorro, a todos os trabalhadores que lá se encontram, fazendo seu serviço de muita boa vontade, com muito amor. E que essa luz também se espalhe por toda a cidade de Palmeira das Missões. Agradecemos a nossos benfeitores essa oportunidade e toda a energia que recebemos. Que assim seja.
4: Olá, sejam bem-vindos, irmãos e irmãs, para mais um Evangelho, nesse dia onde nós vamos refletir sobre os ensinamentos do nosso Mestre Jesus. Para trazer o nosso pensamento para este momento e preparar o nosso coração para todo o manancial que nós iremos receber, nós vamos ler um trechinho do livro Fonte Viva, ditado pelo Espírito Emmanuel ao Chico Xavier, o item 35. Estendamos o bem. É um versículo do capítulo 12 da carta de Paulo aos Romanos, onde ele diz o seguinte: não te deixes vencer pelo mal, mas vence o mal com o bem. O Emmanuel daí vai nos explicar: repara que em plena casa da natureza, todos os elementos em face do mal oferecem o melhor que possuem para o reajustamento da harmonia e para a vitória do bem. Quando o temporal parece haver destruído toda a paisagem, congregam-se as forças divinas da vida para a obra do refazimento. O sol envia a luz sobre o lamaçal, curando as chagas do chão. O vento acaricia o arvoredo e enxuga-lhe os ramos. O cântico das aves substitui a voz do trovão. A planície recebe a enxurrada sem revoltar-se e converte-a em adubo precioso. O ar que suporta o peso das nuvens e o choque da faísca destruidora torna a leveza e a suavidade. Quebradas ou feridas, regenera-se em silêncio a fim de produzir novas flores e novos frutos. A terra, nossa mãe comum, sofre a chuva de granizos e o banho de lodo periodicamente, mas nem por isso deixa de engrandecer o bem cada vez mais. Por que conservaremos por nossa vez o fel e o azedume do mal na intimidade do coração? Aprendamos a receber a visita da adversidade, educando-lhes as energias para proveito da vida. A ignorância é apenas uma grande noite que cederá lugar ao sol da sabedoria. Usa o tesouro do teu amor em todas as direções e estendamos o bem por toda parte. A fonte, quando tocada de lama, jamais se dá por vencida. Acolhe os detritos no próprio seio e, continuando a fluir, transforma-os em bênçãos no curso de suas águas, que prossegue correndo com brandura e humildade para o benefício de todos. Então, com essas ideias, com este preparo, nós já estamos prontos para ouvir o Evangelho e refletir, que será feito hoje pela irmã Lia, que vai trabalhar o capítulo 5 do Evangelho segundo o Espiritismo. Bem-aventurados os aflitos, o item 3, que trata da justiça das aflições. E ao final dessa reflexão, nós vamos ter com a irmã Solange a irradiação e também a organização e orientação para o passe virtual. Que todos nós possamos ter um bom aproveitamento e que nos ajude a ter coragem e fé para todas as horas dos nossos dias. Que assim seja.
5: Na tarde de hoje, vamos estudar do Evangelho segundo o Espiritismo, capítulo 5, Bem-aventurados os aflitos, o item 3, que nos fala da justiça das aflições. Somente na vida futura podem efetivar-se as compensações que Jesus promete aos aflitos da terra. Sem a certeza do futuro, essas máximas seriam um contrassenso, mais ainda, seriam um engodo. Mesmo com essa certeza, dificilmente se compreende a conveniência de sofrer para ser feliz. É, dizem, para se ter maior mérito. Mas então pergunta-se, por que sofrem uns mais do que outros? Por que nascem uns na miséria e outros na opulência, sem coisa alguma haverem feito que justifique essas posições? Por que uns nada conseguem, ao passo que a outros tudo parece sorrir? Todavia, o que ainda menos se compreende é que os bens e os males sejam tão desigualmente repartidos entre o vício e a virtude, e que os homens virtuosos sofram ao lado dos maus que prosperam. A fé no futuro pode consolar e infundir paciência, mas não explica essas anomalias que parecem desmentir a justiça de Deus. Entretanto, desde que admite a existência de Deus, ninguém o pode conceber sem o infinito das perfeições. Ele necessariamente tem todo o poder, toda a justiça, toda a bondade, sem o que não seria Deus. Se é soberanamente bom e justo, não pode agir caprichosamente, nem com parcialidade. Logo, as vicissitudes da vida derivam de uma causa. E, pois que Deus é justo, justa há de ser essa causa, isto, ou de que cada um deve bem compenetrar-se. Por meio dos ensinos de Jesus, Deus pôs os homens na direção dessa causa, e hoje, julgando-os suficientemente maduros para compreendê-la, lhes revela completamente a aludida causa, por meio do Espiritismo, isto é, pela palavra dos Espíritos. Nesse momento, então, vamos pensar a respeito desse item 3 que nos fala da justiça das aflições. Somente na vida futura vão efetivar-se as compensações que Jesus promete aos aflitos da terra. Por quê? Porque após o sofrimento, a gente cresce. Após o sofrimento, geralmente, e é o que se espera, a gente aprende muita coisa. E é esse aprendizado, é esse crescimento que vai nos levar a nos melhorar e a ser feliz. E esse futuro pode ser um futuro próximo ou um futuro distante. Pode ser nesta vida ainda, pode ser na vida espiritual, né? E aí a gente pode pensar, mas tem gente que sofre a vida toda. Nesta vida sofre, mas quem sabe as compensações dele vão estar em outra existência. Né? Aqueles que hoje sofrem mais do que os outros, é porque muitas vezes até escolheram vir nessa situação para poder resgatar dívidas passadas, para poder aprender um pouco mais depressa e poder se melhorar mais rapidamente. Né? Então, essas desigualdades que nós observamos, muitas vezes elas são o resultado daquilo que aconteceu no passado, ou seja, em outras existências. Aquele indivíduo ali que hoje sofre, ele está resgatando uma dívida passada, né? Ou ele está se submetendo àquele sofrimento para que ele possa se levar um grau a mais na evolução. E aí, não cabe a nós julgar ou ficar querendo saber por que aquele sofre mais do que o outro, mas cabe nós sim auxiliar quando possível e saber que futuramente esse ser que se aprender, se aproveitar essa existência de sofrimento, vai ser uma criatura mais feliz no futuro. Ele vai ter as suas recompensas. Porque se Deus é todo poder e bondade, toda justiça, todo amor, ele não deixaria que nenhum filho seu sofresse injustamente. Então, todas aquelas situações que os indivíduos passam, as criaturas passam, têm um objetivo, né? Ou estão pagando, saldando dívidas passadas, ou estão amealhando bênçãos para o futuro. E aí nós podemos analisar a situação que nós estamos vivendo hoje, de isolamento social, de não podermos estar nos encontrando com os nossos amigos, de não poder estar compartilhando alegrias. Mas isso era necessário. Este vírus que está aí, ele está colocando todos os seres no mesmo patamar. Seja rico, seja pobre, ele estará exposto ao vírus. Quem vai desencarnar com esse vírus, nós não sabemos. Mas sabemos que só vão desencarnar aqueles que têm a necessidade de partir nesse momento. E cabe a nós nos cuidarmos, cabe a nós fazermos a nossa parte,

0: vai nos poupar sofrimentos futuros. Então, se nós aprendermos através do amor, nós não vamos precisar passar pela dor, que a dor, ela é um ensinamento, ela vem para nos fazer, muitas vezes, acordar de algumas atitudes impensadas, de algumas situações que nós não estamos conduzindo bem na nossa vida. Então, vem a dor e nos dá um puxão de orelha. E aí, a gente para pensar. E esse momento é o momento que Deus nos concedeu para pararmos. Para pararmos para pensar, para analisar, para refletir. O que que está acontecendo no mundo? O que eu posso fazer para melhorar o mundo onde eu estou? Nós temos visto muitas ações belas. Nós temos visto que a natureza está agradecendo por essa parada. Porque havia uma correria muito desenfreada no mundo. Ninguém parava, ninguém tinha tempo para nada. E a natureza estava sofrendo muito com isso. Então, nós temos que analisar o lado bom das coisas ruins. Sempre tem um lado bom nos acontecimentos. E é isso que a gente tem que ter o hábito de observar. Ah, eu estou sofrendo, mas para que eu estou sofrendo? Qual o objetivo? O que que Deus quer me mostrar com isso? Quer me mostrar que eu estava indo pelo caminho errado. Então, vamos retomar, vamos buscar o caminho certo. Vamos auxiliar aqueles que precisam, vamos tentar nos melhorar. Vamos aproveitar esses momentos de isolamento para nos melhorarmos, para lermos, para refletirmos, para fazer tudo o que a gente não tinha antes tempo. Então, que a gente possa estar aproveitando essas aflições da vida, que são justas e que são úteis, lembrando que Deus é soberanamente bom e justo e que nada acontece por acaso, ninguém sofre injustamente. Deus dá a cada um segundo o seu merecimento. Então, que nós possamos manter o nosso pensamento elevado, com fé, confiança, que tudo isso vai passar e que em breve poderemos nos encontrar, nos abraçar e viver essa felicidade que Jesus nos promete. Que assim seja.
1: Passamos agora para a irradiação do nosso Evangelho de hoje. Deus Todo-Poderoso, Criador do universo e de todas as forças do bem, humildemente unidos num só pensamento, te rogamos, te pedimos que nos envolva em uma aura de energias salutares, abençoando o nosso planeta, a fim de que a natureza esteja protegida de todo e qualquer malefício. Que o seu amor nos leve à afetividade global, à paz mundial, ao perdão, ao respeito pelo nosso semelhante, não importando a que reino pertença, vegetal, animal ou hominal, conscientizando cada um da importância do respeito pela vida, pelos direitos, pela justiça e amor. Que nossas mentes e o nosso coração, unidos nessa oração, esteja nesse momento, chegando até os nossos lares, harmonizando e equilibrando os sentimentos, tornando as pessoas mais fraternas, mais justas e mais sensíveis e amorosas umas com as outras. Queremos pedir também por nossa cidade, Palmeira das Missões, que ela receba equilíbrio, honestidade, ponderação, justiça e que seus habitantes tenham muita fé e compreensão desse momento difícil que estamos passando. E finalizando o nosso trabalho de hoje, vamos pedir aos nossos irmãos espirituais que nos abençoe com suas energias em forma de passe, para que possamos nos fortalecer na nossa fé e buscar a nossa saúde do corpo físico,

0: o equilíbrio do espírito e a esperança de dias melhores. Que Jesus e seus ensinamentos façam parte de nossa vida e agradecemos a oportunidade de estarmos reunidos, vibrando pela vida. Que Deus, nosso Pai, nos proteja e nos ilumine. Que assim seja.
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1: Esse obstáculo, de aparência terrível, é fácil de ser descartado. A memória das coisas vividas, de atos efetuados, não é uma condição necessária da existência.
2: É porque hoje em dia se fala bastante sobre memória, é uma questão de estar ligado à emoção, né, a afeto. Então, assim, você estava falando no estudo passado que o seu amigo não se lembrava o que comeu ontem, né? Mas ele pode ser que ele se lembre o que é que ele comeu no Natal, que foi muito especial para ele na casa da avó. Há não sei quantos anos passados, né? Não, eu nem sei o que eu estava vestindo segunda-feira, mas eu posso me lembrar do que eu estava vestindo num encontro com o namorado que eu tive, numa festa. Vem tudo assim na cabeça, cor, tudo, né? Então, assim, a nossa memória ela é muito ligada às emoções. Então, às vezes, a gente tem essas memórias quando a gente está num lugar, quando a gente está vivendo uma situação, e aí, às vezes, a gente tem a certeza que já esteve naquele lugar, que já viveu aquela situação, né, que é o déjà vu. Ou então, a gente jura que aconteceu uma coisa que não aconteceu. Então, por exemplo, a minha filha, ela jura que ela foi esquecida na escola. Ela nunca foi esquecida na escola. Mas ela jurava que a gente esqueceu. E ela contava aquilo quando era criança. Ela contava aquilo nos mínimos detalhes. Uma coisa que absolutamente nunca aconteceu, né? Ela tem um sonho recorrente em que ela tem uma perna mais curta do que a outra, né?
3: Olha.
2: Então, todos nós temos experiências assim, curiosas, que não encaixam muito bem. Então, a gente não se lembra o nome, a data, o lugar, embora às vezes essas memórias aflorem, principalmente em crianças, né, antes dos 7 anos, que são estudadas aí pelos pesquisadores. É imperdível o livro ou o filme Minha Vida Noutra Vida, porque essas memórias vieram muito fortes para uma mulher já adulta, né, que a levaram a resolver uma situação que ela deixou pendente numa vida passada. Embora essas lembranças mais diretas aconteçam, não é o comum, porque nós precisamos dessa, como é que eu vou dizer, de não ser reconhecidos. Nós precisamos desse anonimato, né? Na família,
3: anônimo, né?
2: Nós precisamos não ser reconhecidos na família, porque geralmente na família nós estamos com os desafetos, nós estamos com aqueles que nos prejudicaram ou que nós prejudicamos para poder nos reequilibrarmos perante a lei. Imagina se a gente se lembra, né? Então, essa memória, ela é bastante seletiva em relação a você manter, fixar aquilo que você aprendeu, aquilo que você conquistou em termos de virtude, e essas outras coisas ficam aí, né, para trás, gravadas de alguma forma nesse universo, estando acessíveis a serem trazidas à consciência, se for o caso, mas que no dia a dia a gente não se lembra.
3: Exatamente. E hoje eu estava até me lembrando, hoje eu estava até um pouco assim, dizendo assim, conversando com Deus de manhã, eu falei assim, eu sinto que eu não sou dessa família, porque eles são tão diferentes no pensar, no desprendimento das coisas. Eu fui observando cada um, minha mãe, minhas duas irmãs, são tão diferentes de mim. Eu falei assim, eu já perguntei para Deus assim, o que que eu fui fazer nessa família, que eles são tão diferentes, não bate, o sentimento não bate,
2: as coisas... Nosso amigo Paulo Cordeiro dizia isso, eu sou um estranho no ninho.
3: Eu sou estranho no ninho.
2: Né? Então, assim, a gente conhece, né, as mulheres lá da família Cordeiro, tão sérias, né? Umas mulheres assim tão, né? Um funcionamento não tem nada a ver com bondade ou com nada disso, mas são posturas muito rígidas, né?
3: Rígida,
2: e o Paulo Cordeiro era sambista, né? Então, ele dizia, e muito extrovertido, e muito brincalhão, né? E ele dizia assim, eu sou um estranho no ninho. Mas vai entender o que que, por que que você está ligado àqueles espíritos ali. É, o porquê, o grande porquê é para o bem de todos.
3: É, exatamente.
2: Agora, exatamente, as ligações quais são, é melhor não lembrar.
3: Hoje de manhã eu estava me queixando disso, você não sabe.
2: Ah, estava se queixando?
3: Senhor, por que te botou nessa família?
2: É.
3: Por que ele não gostou?
2: Mas qual que você queria?
3: Eu queria uma família assim parecida comigo, mas não tem assim tão
2: sim,
3: parecida.
2: Real, família real, britânica.
3: Solto, sabe? Leve. Não são assim, são tudo tão diferentes.
2: É.
3: Mas então, fazer o quê, né?
2: Você tem que passar um pouco daquilo que é fácil para você e absorver um pouco daquilo que é difícil para você. E assim a gente se ajuda uns
3: aos
2: outros.
3: Não, né? não são assim soltos, sabe? São ali agarrados nas coisas, em tudo. Nossa.
2: Oh, meu Deus.
1: Nenhum de nós se lembra do tempo passado no seio de sua mãe ou mesmo no berço. Poucos homens conservam a memória das impressões e de atos da primeira infância. Entretanto, ali estão partes integrantes da nossa existência atual. Cada manhã ao despertar, perdemos a lembrança da maior parte dos nossos sonhos, embora esses sonhos nos tenham parecido, no momento, igualmente realidade. Só nos restam sensações confusas experimentadas pelo espírito quando recai sob influência material.
2: Então, assim, né? nem da gravidez e nem da primeira infância, que são momentos determinantes, né? De muitas características que a gente traz, né? É, a gente não se lembra, né? Acorda de manhã, sabe que sonhou, às vezes lembra, às vezes não tem lembrança nenhuma, e foi vivido nessa vida mesmo.
3: É.
2: Então, por aí a gente vê que o nosso poder de memória, ele é bastante restrito, né? Como, porque senão a gente não dá conta dos aprendizados novos que a gente tem que fazer. Então, assim, é como o computador, né? Se ele estiver sobrecarregado de programas, você não... Ele fica lento, né? Ele fica... Então, você, para inserir uma coisa nova, você precisa deletar alguma coisa ali. Precisa pôr... Né? Precisa fazer uma limpeza para poder chamar novas informações. Então, a gente não daria conta de ter na memória cada acontecimento, nem dessa vida, muito menos de vidas passadas, né?
1: É. Nossos dias e nossas noites são como nossas vidas terrestres e espirituais, e o sono parece tão inexplicável quanto a morte. Todos dois nos transportam alternadamente para os meios distintos e para condições diferentes, o que não impede nossa identidade manifestar-se e persistir através de estados variados.
2: É, hoje em dia já se tem mais informação sobre o sono, né? O que determina e tal, como é que é. Mas é uma coisa que sempre é bastante misteriosa, né? Quando, por exemplo, você está num sonho e você sabe que está num sonho.
3: Ah, isso é interessante, né? Isso aconteceu comigo.
2: Às vezes é uma coisa muito ruim e você mesmo diz assim para você... Fica calmo, isso é só um sonho. Aí você responde para você mesmo. Ah, isso é só um sonho, então deixa eu acordar. Né? É misterioso, não é? É misterioso, é uma coisa assim. Né? Ah, melatonina e tal, coisa e tal. Mas é uma coisa ainda bastante misteriosa, né? E curiosa.
3: É verdade.
1: No sono magnético, o espírito, desprendido do corpo, lembra-se de coisas que esquecerá ao retornar à carne, mas das quais recobrará o encadeamento quando retornar ao estado de lucidez.
2: É, o sono magnético, né, aquele induzido por hipnose, né, por outras técnicas, é uma vivência que boa parte das pessoas não tem. Algumas são suscetíveis de serem magnetizadas, outras não. Nesse caso que eu falei aqui, que é do livro Minha Vida Noutra Vida, né, a senhora, ela começa a ser assaltada por lembranças de uma cidade, né, pelo nome de uma cidade, por um monumentos dessa cidade que ficaria na Irlanda, depois ela vai pesquisar. E aquilo começa a perturbar imensamente a vida dela, né, a vida familiar, e aquilo vai se tornando cada vez mais intenso, e ela procura ajuda de um terapeuta, que aí a induz ao sono magnético, né, e aí ela começa a trazer toda a história, né, da senhora que vivia naquela cidade, que tinha os filhos, e, enfim, as dificuldades por que eles passavam e tal, até que ela consegue recompor toda a história, retornar lá na cidade, reencontrar aqueles filhos já velhinhos, né? Tem até a foto deles na internet. Ela junto com os filhos velhinhos, né? Então a situação é que o marido era alcoólatra, né? E ela ia desencarnar numa situação de extrema pobreza, e ela fala para o filho mais velho que prometesse para ela que não ia permitir que a família se dispersasse. Só que ele não teve como dar conta dessa promessa, né? Como é que ele ia manter os irmãos todos juntos, se ele era uma criança também? Então, ele e os irmãos são entregues à família de adoção. E ela volta lá na cidade e ela reencontra esse velhinho vivendo sozinho e amargurado por essa culpa, porque ele tinha prometido para a mãe. Né? Então, consegue assim o reencontro de todos eles e né, dela dizer que entendia aquilo. Né? Então, ela experimenta tanto as lembranças espontâneas, mas fugazes, assim, lances, né, de paisagens e de nome da cidade, e pelo sono magnético ela começa a relatar toda a história lá para o terapeuta, porque desprendido do corpo, o espírito se lembra de coisas que quando volta para o corpo, volta a esquecer.
1: Né? Esse estado de sono provocado desenvolve nos sonâmbulos aptidões especiais, que desaparecem no estado de vigília, abafadas, aniquiladas por um vólucro corporal.
2: Lembrando que sonâmbulo, na doutrina espírita, no relato de Kardec dos espíritos, não é o que a gente chama de sonâmbulo, né? São pessoas que vivenciam estados alterados de consciência. E que são suscetíveis à hipnose. Porque o sonâmbulo é aquele que fala, anda dormindo, na nossa terminologia atual. Então, assim, uma pessoa pode ser hipnotizada e induzida a uma coisa qualquer que depois, quando ela retorna, não lembra, não sabe, não é capaz.
1: Nessas diversas condições, o ser psíquico parece atravessar dois estados de consciência, duas fases alternadas da existência, que se encadeiam e se envolvem uma na outra. O esquecimento, assim como uma espessa cortina, separa o sono do estado de vigília, como separa cada vida terrestre das existências anteriores e da vida no espaço.
2: Sim, a memória, ela se deve a uma função cerebral, né? Então você tem o cérebro perispiritual e você tem o cérebro físico. Então muita coisa que está no cérebro perispiritual, o cérebro físico não dá conta de expressar e nem de vivenciar. Então é como se você também tivesse um computador muitíssimo mais avançado do que o modelito que você tem. Então não adianta que o modelito que você tem não vai fazer o que o outro faz, né? Então, no ato da desencarnação, muitas das nossas memórias, a maioria das nossas memórias, morrem com o cérebro físico, porque não interessa nada para o espírito saber quantas vezes ele comeu feijão com arroz, quantas vezes ele tomou banho.
3: Então, é mesmo, né?
2: Ele vai levar as lembranças daquilo que é relevante, daquilo, né, que ele aprendeu e daquilo que ele aperfeiçoou, né, em termos de virtudes, enfim. as experiências relevantes, como acontece mesmo quando a gente está encarnado.
3: É porque a gente vai ficar lembrando o que comeu ontem, o que comeu, não, quantas pizzas.
2: Não, o cérebro, quando você vai dormir, o cérebro limpa, ele deleta isso tudo.
3: É mesmo, né?
2: Para poder abrir espaço para uma outra, outros arquivos que vão entrar, né?
1: Uhum. Se as impressões que a alma sente no decurso da vida atual, no estado de desprendimento completo, seja através do sono natural, seja através do sono provocado, não podem ser transmitidas ao cérebro. Deve-se compreender que as recordações de uma vida anterior se eluíam mais dificilmente ainda. O cérebro não pode ser, não pode receber e armazenar senão as impressões comunicadas pela alma no estado de cativeiro na matéria. A memória só poderia reproduzir o que ela registrou.
3: A memória só saberia.
2: É.
3: Reproduzir.
2: Só poderia.
1: É.
3: A memória só. Aqui tá saberia.
2: É? Então houve alguma mudança aí de uma edição para outra.
3: Aqui.
2: Não, acredito em você.
3: É, só saberia.
2: É, aqui botaram poderia. É, houve alguma mudança aí de onde, mas aí não faz muita diferença, não. Né? É, então, assim, quando a alma está num estado de desprendimento, seja através do sono natural ou através do sono provocado, quer dizer, no, na hipnose, no transe, né? Vocês aí que são médios de incorporação, né? É, enquanto vocês estão incorporados, vocês estão em estado de transe, algumas coisas podem estar acontecendo com o seu corpo que você não tem a menor noção.
3: Ah, é?
2: Né? Talvez você chegou para o trabalho, estava com uma dor no joelho.
3: É.
2: Porque o joelho está inflamado. Aí você sentou ali, né? Deu uma saída, entrou outro espírito ali, né? E quando você volta, eu estava com uma dor no joelho.
3: É.
2: Né? É, então, assim, o cérebro registra aquilo que o espírito vivencia. O que o espírito não vivencia, o cérebro não registra. Uma pessoa, por exemplo, em estado de coma, né? Quando ela acorda do coma, ela não tem noção se passou um dia, dois dias, cinco anos, dez anos. Né? É, por quê? Porque a alma não participou daquilo que o corpo participou ali. Ah, mas eu vinha te ver todo dia. Ah, mas aconteceu isso, aconteceu aquilo. Não, não tenho memória, porque o espírito estava em outro lugar, não estava ali no corpo.
1: Eu tive oportunidade de vivenciar isso, não em caso de coma nem nada, mas como você trouxe o exemplo da incorporação, uma das conversas com o Dr. Erma, em algum centro que eu participei, conversando, né, com o Dr. Erma diretamente, aí acabou a conversa, o médico chegou para mim, e aí, Bernardo, o que ele falou? Eu falei, fala você, você estava mais próximo dele? Ele falou, eu não lembro de nada.
2: Uhum.
1: Então, reproduza o que o Dr. Erma falou para você.
2: Exatamente.
1: Porque eu não estou lembrando. Porque
2: dele não participou.
1: Porque não participa.
2: É.
1: Então, não
2: participa. Fica
1: não
2: num estado de suspensão, né? Num estado de suspensão. Uma anestesia geral, por exemplo, quem já tomou, né? Quando acorda da anestesia, você fala para a pessoa assim, olha, já acabou, foi tudo bem. A pessoa fala assim, acabou o quê? A minha filha, quando operou agora a vesícula, né? E eu disse, olha, já acabou a cirurgia, tá tudo bem. Aí ela disse assim, mãe, eu fiz escova marroquina.
3: Eu lembrava
2: da escova marroquina que ela fez. Sabia de cirurgia, nada, aquilo ali vai voltando aos poucos, né? À medida em que o espírito vai se acoplando, o corpo vão se religando, né, novamente, né?
3: Ah, é isso que acontece na incorporação.
2: Uhum.
3: Eu vou voltando assim.
2: É.
3: Bem lentamente.
2: É. A graça tem umas coisas que só a graça mesmo, né?
3: É.
2: Às vezes ela está conversando com a gente, ou a gente está no carro, e ela diz assim, gente, olha só, estou indo embora. E aí você olha para ela, ela está com a mesma cara. Mas ela não está mais. não está mais presente, não está mais no meio de nós, né? Então, alguns médiuns têm essa possibilidade, né? E alguns têm essa coisa tão desenvolvida que aqui está, conversando com você, vão lá no tal lugar ver o que está acontecendo lá, Eurípides, né? Vão lá ver o que está acontecendo lá em tal lugar. Então, aquilo que aconteceu com ele enquanto ele foi lá em tal lugar em espírito, isso, ele não tem memória. É. Ele não estava ali. Né?
3: Isso mesmo.
2: Ah, professor, o senhor ficou assim, ficou assado. Ele diz,
1: A cada renascimento, o organismo cerebral constitui para nós como um livro novo sobre o qual se gravam as sensações e as imagens. Retornando à carne, a alma perde a lembrança de tudo o que viu e realizou no estado de liberdade, e só tornará a lembrar-se quando abandonar de novo sua prisão temporária.
2: É, de forma total, né, e cabal, e muitas vezes nem mesmo com a desencarnação, né? O espírito fica num estado de perturbação que pode se prolongar por muitos séculos, né?
1: O esquecimento do passado é para o homem a condição indispensável de toda a prova e todo o progresso terrestre. Esse passado de cada um de nós tem suas manchas e suas nódoas, percorrendo a série dos tempos dissipados, atravessando as ideias de brutalidade, devemos ter acumulado muitas faltas, muitas iniquidades. Escapados apenas ontem da barbárie, o fardo dessas lembranças seria acabrunhador, para nós. A vida terrestre é às vezes difícil de suportar. Seria muito mais difícil ainda se, no cortejo de nossos males presentes, viesse juntar-se à memória dos sofrimentos ou das vergonhas passadas.
2: Pois é. Então, olhando assim retrospectivamente para a história da humanidade, fica fácil da gente saber, né, os círculos nos quais a gente provavelmente transitou, quais eram os hábitos desse grupamento, né? Se a gente for aqui para a história do Brasil, a gente está pertinho aí do período da escravidão, né? Em que, hoje em dia não tem mais, não, hoje em dia tem, mas tem uma lei contrária, e tem um escândalo na sociedade quando você tem conhecimento dessas coisas, né? Há bem pouco tempo era uma coisa bastante natural e considerada justa, né, que seres humanos fossem escravizados. O nosso Tiradentes foi esquartejado, e os pedaços do corpo preso aos cavalos, desfilados pela cidade, e as pessoas foram para a janela para ver isso, né? Então isso seria um espetáculo para a maioria de nós, assim, insuportável, né? Enlouquecedor. Mas a gente gostou muito de ver pessoas serem enforcadas, serem queimadas vivas, né? Quando a gente vê aí nos filmes ou nos livros, né? Ah, vamos queimar. E vai todo mundo correndo na praça para ver a pessoa ser queimada viva. Isso hoje seria suficiente para enlouquecer uma pessoa comum. Só se um missionário, não. Uma pessoa comum, né? A crucificação de Jesus, por exemplo. Então, se a gente for olhar aí para trás e ver essas coisas todas e nos identificar pessoalmente ali presente, atuante numa situação dessa, seria insuportável mesmo. Então, o esquecimento do passado, ele nos dá uma oportunidade de ter um mínimo de serenidade, de tranquilidade para um recomeço, para escrever um livro novo, como Leon Denis diz, né?
1: A recordação das nossas vidas anteriores não estaria igualmente ligada à recordação do passado dos outros? Subindo a cadeia das nossas existências, a trama da nossa própria história, encontraríamos o vestígio das ações dos nossos semelhantes. As inimizades perpetuar-se-iam, as rivalidades, os ódios, a discórdia revivar-se-iam, de vidas em vidas, de século em séculos, nossos inimigos, nossas vítimas de outrora, reconhecer-nos-iam e nos perseguiriam com sua vingança.
2: Abençoado esquecimento, né?
1: E esses dois parágrafos, eles são... Eles trazem muito bem essa ideia, né, do capítulo, né? Porque joga bem limpo com a gente, né? Acho que o Denis coloca todas as cartas na mesa possíveis, assim, e fala, olha, gente, realmente não dá não, porque a gente... Não aguentaria tudo isso, né? Não só porque aqui ele tá falando das coisas... de situações de coisas ruins, mas também levando para as coisas boas que a gente fez, quanto o orgulho, né, poderia nos corromper também, né? Então isso tudo ele mostra pra gente falar, olha só, para aí, o que a gente está vivendo agora é o bastante. Né, pra gente, porque essas informações em algum momento elas vão ser juntadas. Mas agora não é o momento. O momento é não, dessa experiência.
2: A gente não tem estrutura, né?
1: A experiência é moral pra você estar ali dentro daquela família, daquele ciclo de amigos. Para você, porque imagina, né? Não haveria lei de progresso se isso aqui não acontecesse, né? De você retornar sabendo de tudo que aquela outra pessoa fez com você, aí você vai lá e se vinga. A outra pessoa se vinga de novo porque você fez.
2: Mesmo sem lembrar, a gente vê esse vai e vem, né?
1: E aí até... Pois é, no tem um livro muito bom, Valério, Um Caso de Obsessão. Ele comenta isso, né? E é uma história de obsessão que começa no plano espiritual entre dois espíritos desencarnados, não se gostam, e são unidos, né, para tentar tirar do sério uma família. Então, olha quanto, ó, aquele cara lá, ó, tem problema também contigo. Então, você tem que, um aí tem que fazer melhor que o outro para entrar no time aqui da galera rebelde. Então, são dois espíritos bem complicados que não se dão, e desencarnados ainda, agem para tirar uma família do sério também, para tentar uma vingança, né? Sim. E fica martelando, e a família do Valério, né, quase toda destruída por conta, né, desses casos, né? Ainda tem esses exemplos, né, de espíritos desencarnados que também ficam,
2: sim,
1: ali, né?
2: É.
1: Em cima.
2: É, porque também não se lembram, né? Se lembram do débito que aquele tem com ele, mas não se lembra do que o colocou naquela condição, né? Então, muitas vezes eu vi, né, e a gente lê também na literatura espírita que fala de desobsessão, os dirigentes espirituais levarem o obsessor a recordar, né, porque ele fica fixado no momento em que ele foi lesado, mas ele apaga o momento em que ele lesou, que resultou naquilo que foi de ruim que aconteceu com ele, que o outro fez. Quer dizer, se ninguém interromper essa cadeia, aquilo fica nesse eterno, né? Um persegue daqui, destrói, aí o outro fica se sentindo no direito de cobrar. Por isso que a grande lição, né, de Jesus, entre tantos, é a do perdão das ofensas, porque senão a gente fica preso justamente às pessoas que a gente não ama, né?
3: É.
2: Paramos por aqui?
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4: Olá, queridos amigos. É sempre com grande alegria que vamos dar início a um estudo em torno do livro A Gênese, de Allan Kardec. E hoje, especificamente, vamos estudar o capítulo 1, os itens 55 ao 59, onde estamos tratando dos fundamentos da revelação espírita. Kardec, no item 55 especificamente, vai falar para todos nós que a doutrina espírita é essencialmente progressiva e que ela deve acompanhar todas as ciências. Todos nós que estamos vivendo hoje, em pleno século XXI, sabemos o quanto a ciência, cada vez mais, em todos os sentidos, em todas as frentes científicas, mesmo aqueles estudos, aqueles agrupamentos voltados mais para análise do comportamento humano, seja psicologia, psiquiatria, área da filosofia, quanto mesmo as áreas de pesquisas científicas, tudo que o homem vem acrescentando ao seu saber nessas áreas, nada até agora veio tisnar ou veio contrariar os fundamentos doutrinários. E vamos lembrar que Kardec, tanto em obras póstumas como em a Revista Espírita, por diversas vezes ele deixa claro para o estudioso da doutrina espírita, o dia que a ciência trouxer alguma informação que não está de acordo com a doutrina, que a doutrina incorporaria esse conhecimento a toda a gama do seu corpo doutrinário. E é o que estamos vendo, temos acompanhado a cada momento, a cada novidade que chega nas diversas áreas do conhecimento. Nós vamos nos prender, já que trabalhamos dentro da área da educação e a nossa experiência pessoal nesse sentido, o quanto o homem vem avançando na percepção das facetas do ser humano. Houve um período em que as pessoas eram avaliadas para trabalhar em empresas, para fazer diversos, o que fosse dentro da área da humanidade, das pesquisas da humanidade, eram avaliadas pelo seu QI, que era o coeficiente de inteligência. Passado décadas, foi esse o critério que prevaleceu para a avaliação de uma pessoa. Com o passar do tempo, na década de 90, surgiu a inteligência emocional, através principalmente da figura do psicólogo e estudioso do comportamento humano, Daniel Goleman, surgiu a inteligência emocional, onde se avaliava a capacidade de resistência da pessoa e a sua possibilidade de lidar com o ser humano, de interagir com o outro, de dentro de uma empresa, saber lidar com as dificuldades, com os altos e baixos emocionais dela própria, como do próximo. Isso passou a ser um fator também muito importante de avaliação. E desde 2010 para cá, 2011 mais ou menos, não lembramos exatamente a data, surgiu um novo coeficiente, o coeficiente espiritual, onde através de uma psicóloga americana, também estudiosa do comportamento humano, passou-se a observar o nível de resistência moral da pessoa em lidar com as dificuldades. Já não seria mais tanto com o ser humano, mas com as dificuldades em si. E a sua perspectiva de esperança, de lutar para que tudo dê certo, de resistir às dificuldades, sejam elas físicas, fossem elas dos relacionamentos, e manter-se um clima de paz interior, de manter uma certa harmonia, independente do que ocorresse à sua volta. Então, vejamos bem, são passos que são dados, recomendamos para aqueles que o desejarem, a leitura da Revista Internacional do Espiritismo, editada pela editora Clarim, desse mês de novembro, que traz uma reportagem muito, muito profunda em torno desse tema. Então, vejamos bem, é a ciência trazendo informações que a doutrina espírita já trazia para todos nós desde 1857. E Kardec adiante vai dizendo assim para a gente: as descobertas da ciência glorificam Deus em lugar de rebaixá-lo. Elas apenas destroem o que os homens edificaram sobre falsas ideias que fizeram de Deus. Então o próprio homem vai percebendo que quantas descobertas científicas são feitas, quantas afirmativas científicas são feitas, e muitas vezes a própria ciência retorna e segue um outro caminho. Busca um outro caminho, acha outras respostas, havendo equívocos nessas pesquisas, muitas vezes. E quando se encontra uma resposta mais definitiva, sempre fica claro para qualquer pessoa que estuda, que gosta de ver, de estar se informando em torno da ciência, nada está fechado, nada é fechado. Estamos vendo cada vez mais o homem tentando entender a estrutura íntima da matéria, o homem chegando a compreensão de que existe uma matéria elementar, uma matéria inicial que dá origem a tudo. O homem está conseguindo chegar a esse processo e as pesquisas feitas dentro do campo científico lá naquele laboratório, não estamos nos lembrando agora, que pega ali a Suíça e a França, aquele gigantesco, né, túnel onde ali a aceleração de partículas, e ele está se percebendo de forma, está quase que materializando, vamos dizer assim, tendo a certeza dessa matéria elementar que Kardec já trazia, já afirmava lá em O Livro dos Espíritos, quando na primeira parte do Livro dos Espíritos vai analisar a questão da ideia de Deus, a ideia do Espírito e a ideia da matéria. E os Espíritos vão afirmar, há uma matéria elementar, há uma matéria inicial em que dá origem a tudo. E todas as informações científicas estão girando, levando o homem a ter essa certeza, levando o homem a perceber que está se chegando lá. E com esse entendimento, com essa compreensão, nós que estamos aprofundando o conhecimento espírita, vai dando assim a cada um de nós, não é? Estou no caminho certo. Tudo que eu estou aprendendo com a doutrina espírita, aprendendo e aprendendo, me dá força para continuar. Mas adiante, Kardec nos afirma, caminhando com o progresso, o espiritismo jamais será ultrapassado, porque se novas descobertas lhe demonstrassem que está errado em um determinado ponto, ele se modificaria sobre esse ponto, se numa nova verdade se revela, ele a aceita, conforme nós havíamos colocado anteriormente. Ele vem dizendo também que muitas pessoas questionam por que o Espiritismo vem falar justamente da moral do Cristo. Se o Cristo já havia trazido uma moral, por que a doutrina espírita, os Espíritos que têm se comunicado na Sociedade Espírita de Paris, em tantas outras sociedades espíritas, eles vêm abordar sempre a moral do Cristo? E Kardec, com muita firmeza, diz, simplesmente porque não existe uma outra moral. Jesus veio trazer a compreensão da lei do amor de Deus, no nível que os homens daquela época tinham para perceber, para compreender o que era possível. E a doutrina espírita, conforme está muito claro no Evangelho segundo o Espiritismo, quando lemos no capítulo 1, no Vim Destruir a Lei, a aliança da ciência e da religião, o Espiritismo vem no momento certo, com o avanço que as corporações científicas conseguiram alcançar na compreensão de diversos ensinamentos, diversas compreensões do universo, a nível de leis universais, seja a nível da astronomia, seja a nível do próprio homem, do seu próprio corpo, do funcionamento do seu próprio corpo, a interação a nível magnético de todo esse universo, a compreensão de toda a solidariedade que existe em todo o mecanismo universal, desde o micro até o macro, com conhecimentos atingidos, conquistados pelo homem, vem então o Espiritismo trazer algumas informações que Jesus já havia falado, mas que o homem ainda não tinha a compreensão perfeita e que o Espiritismo vem trazer essas informações sempre com a conotação moral, sempre com o envolvimento moral desse conhecimento, a nos dizer qual a grande diferença para mim entre esses conhecimentos. Nós vamos para um breve intervalo e no próximo estaremos adiantando, né, refletindo ainda mais sobre os pensamentos de Kardec.
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1: E aí, queridos ouvintes, estamos de volta com o estudo do livro A Gênese, A Nova Geração. Estamos estudando agora, particularmente, a questão das desencarnações coletivas ou desencarnes precoces. E a gente pode ficar com a ideia que a espiritualidade nos deixou através de da mediunidade, que quando um desses irmãos nossos é livrado das más influências, é para que, na realidade, esse irmão não enverede ou não continue enveredando por caminhos errados, por escolhas equivocadas. Então, ele é retirado da terra, do plano terreno, para que não lhe aconteça coisa pior. Isso é muito interessante de raciocinar em cima, porque às vezes a gente acha que Deus é injusto.
6: que levam os mais novos e deixam os mais velhos, ou levam os bons e deixam os ruins. E também tem aquela questão, né? Aquele que já cumpriu a sua pena, ele tem que ser liberto. Que aí, se não for liberto, aí sim será uma injustiça. E nós somos assim, como se estivéssemos presos ao planeta Terra. E quando nos livramos do corpo físico, em decorrência do fenômeno da desencarnação ou da morte do corpo, nós nos libertamos. Qual é o condenado que, uma vez vencido o seu prazo de reclusão, vai querer ser tão solidário com seus colegas de cela que não vai querer sair? Isso não dá para entender. E os outros ficam até alegres porque esse companheiro conseguiu a liberdade. E é isso sim que a gente deve entender, a justiça divina. E como ele continua dizendo, estão maduros e já estão prontos para ir. Uma estada no mundo dos espíritos bastará, se tiverem entrado no caminho errado, para descerrar os olhos, porque ali eles veem o que não podem ver sobre a terra, diz Kardec. O incrédulo, o fanático e o absolutista poderão então, uma vez transformados no plano espiritual, voltar com ideias de fé, tolerância e liberdade. A regeneração da humanidade, portanto, não tem absolutamente necessidade de renovação integral dos espíritos. O que ele está querendo dizer com isso, né, gente? E Deus não precisa criar novos espíritos só voltados para o bem para ocuparem o lugar daqueles que estão partindo aqui na Terra. Não! Somos nós mesmos que estamos indo e voltando e nos melhorando e nos reformando no plano espiritual para chegarmos aqui e regenerarmos o planeta mais uma vez e mais uma vez e mais uma vez, quantas vezes forem necessárias. A regeneração, portanto, da humanidade não tem absolutamente essa necessidade. Basta uma modificação em suas disposições morais. Essa modificação ocorre com todos os que estão predispostos a ela. Assim, os que voltam não são sempre outros espíritos, mas frequentemente os mesmos espíritos, pensando e sentindo de uma outra maneira. É um desses movimentos gerais o que acontece nesse momento e que deve realizar a remodelação da humanidade. A multiplicidade das causas de destruição é um sinal característico dos tempos. Olha só, a multiplicidade das causas de destruição. Então não se morre mais por uma situação. São várias modalidades de desencarne: violentas, naturais, ditas acidentais, catastróficas. E isso é uma característica desses tempos, uma vez que essas modalidades devem apressar a eclosão dos novos germes. É como se fossem as folhas de outono que caem e que serão substituídos por novas folhas plenas de vida, visto que a humanidade tem suas estações, como os indivíduos têm as suas idades. As folhas mortas da humanidade, diz Kardec, caem levadas pelas rajadas e pelos golpes do vento. Mas para renascerem mais vivazes, sobre o mesmo sopro de vida que não se extingue, mas se purifica. Para o materialista, os flagelos destruidores são calamidades sem compensações, sem resultados úteis, uma vez que, segundo ele, aniquilam os seres para sempre. Mas a gente sabe que o para sempre é um ponto de vista, né? Ou a vista de um ponto. Porém, para aquele que sabe que a morte destrói apenas o envoltório, traz flagelos, não têm as mesmas consequências e não lhes causam o mínimo pavor. Ele compreende o seu objetivo e também sabe que os homens não perdem mais por morrerem juntos do que por morrerem isoladamente, uma vez que, de uma forma ou de outra, isso sempre terá que acontecer. Porque, gente, vejamos bem, a coisa mais certa da vida é a nossa morte. E realmente nós ainda não, nós ocidentais, né, digamos assim, não conseguimos nos acostumar a isso. A morte continua sendo uma tragédia para muitos. Não que a espiritualidade queira que fiquemos insensíveis a esse fenômeno, não, de maneira alguma. Apenas que tenhamos o nosso coração pacificado quanto a essas questões, que não existe a aniquilação do ser, existe a extinção do corpo, e que nós permanecemos para todo o sempre, aí sim. E que esse mesmo espírito poderá voltar a fazer parte do nosso convívio, da nossa família, das nossas relações, de uma maneira ou de outra, se assim for necessário, para ele ou para nós. Partindo do princípio que Deus sabe o que faz e que é soberanamente justo e bom, nada é aniquilado, nada é destruído. Lavoisier, o nosso querido cientista, cientificamente já dizia para gente: na natureza, e o que é a natureza, minha gente? É a lei de Deus. Nada se cria, nada se destrói.

0: dia serão forçados a abrir os olhos. Então, vamos pensar sobre isso, refletir e, se possível, voltar quantas vezes forem necessário ao estudo desse livro tão fantástico. Fiquem com Deus.
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Para nossa sobrevivência, somos portadores de emoções. Saber reconhecê-las, expressá-las, administrá-las em proveito do próprio crescimento, mas nunca negá-las, porque fazem parte do nosso próprio arcabouço existencial. O neurologista Antônio Damasio, em O Mistério da Consciência, nos diz que as emoções são parte dos mecanismos biorreguladores com os quais nascemos equipados, visando a sobrevivência. Por isso que, em diferentes partes do mundo e em diversas culturas, as emoções são tão facilmente reconhecidas. Então nós vemos que a ciência considera como parte dos mecanismos biorreguladores, ou seja, reguladores da vida. As emoções funcionam como um sinal de alerta, de alarme, como uma preparação do corpo para aquilo que os sentidos percebem. E o corpo tem que dar a resposta devida de acordo com a situação que nós vamos vivenciando. Mas também, por isso mesmo, podemos perceber nas diversas culturas as manifestações emocionais presentes. E isso se refere a um estudo feito pelo psicólogo Paul Ekman, que verificou que em diversas partes do mundo, as expressões faciais denotavam as emoções, dando mostra que se tratava de algo universal, de uma manifestação universal que fazia parte de todas as nossas ferramentas para o processo evolutivo que seguíamos. E nos diz Joana de Ângeles em Amor, Imbatível Amor, que a emoção pode ser definida como uma reação intensa e breve do organismo a um lance inesperado, a qual se acompanha de um estado afetivo de concentração penosa ou agradável, do ponto de vista psicológico. Também pode ser definida como o movimento emergente de um estado de excitamento, de prazer ou dor. Então temos um impulso no nosso organismo. Funciona como uma fagulha que é acesa e que nos aponta determinada direção. Um lance inesperado que traz consequências psicológicas, que faz parte do nosso arcabouço animal, mas cuja psique humana já ressente os seus efeitos. E são justamente esses efeitos que nós temos que tomar cuidado, temos que conhecê-los para saber se os nossos instintos não nos estão levando a decisões ou atitudes exageradas. Saber se as nossas emoções não estão sendo canalizadas de forma destrutiva, porque esse que se torna o problema.

O problema não é ter emoções, porque todos as temos. E se temos, faz parte do projeto divino para cada um de nós. Faz parte de uma energia necessária para o nosso processo evolutivo. Mas quando não sabemos direcionar aquilo que nós temos, isso sim se torna destrutivo. Por isso que nós temos que estar atento se as emoções geram sensações no sentido do prazer ou da dor. No reino animal, isso eram sinalizadores. Gerando estímulos de prazer, o animal seguia em seu encalço. Gerando dor, disso o animal, de certa forma, se afastava. Mas nesse intermédio, nesse meio, o homem atinge a consciência. E isso faz uma diferença incrível em seu processo. Os animais não possuem discernimento, não possuem a razão, mas nós, seres humanos, já a possuímos. Não devemos somente ser direcionados àquilo que causa prazer. E não devemos nos afastar sempre da dor. É lógico, são sinalizadores importantes. Não significa negar as emoções, negar os instintos, negar os impulsos, mas aprender a lidar com elas. Canalizá-las de forma devida para que esses impulsos não sejam algo destrutivo para as nossas vivências. Mas será sempre que nós devemos seguir as nossas tendências emotivas, instintivas? É lógico que temos que estar atento a elas, porque são uma sabedoria que foi sendo construída ao longo de todas as eras. Mas temos que saber dosar, como o tempero que colocamos em uma comida. Se não há tempero, a comida fica sem sabor. Não tem o gosto quando a provamos. Se tem um tempero excessivo, ela também não serve para ser provada. Mas se está na medida certa, se torna numa grande iguaria. Assim também as emoções. Porque o desafio que temos é dar um passo adiante na evolução. Às vezes aprender a conviver com aquela emoção, com a dor que ela traz, com o prazer que ela traz, mas não nos permitir os excessos. Porque sempre, como já nos advertia o oráculo de Delfos, nada em excesso. Era uma das frases que constavam do oráculo de Delfos. Nada em excesso. Em um animal, por exemplo, a reação a uma determinada situação pode ser correr, imobilizar-se, lutar ferozmente contra o inimigo ou iniciar um comportamento prazeroso. Nos humanos, as reações são essencialmente as mesmas, influenciadas, espera-se, pelo raciocínio e pela sabedoria. Olha como ressalta e nos chama a atenção dessa importante conquista da raça humana, o raciocínio e a sabedoria. Os animais preparam-se para imobilização, para correr, para lutar ou para fugir. Imaginemos nas eras priscas aqueles animais gigantescos atingindo outros animais menores que tinham que usar das suas artimanhas. A princípio, a emoção os preparava para fugir, quando isso era possível. Bombeava o sangue nas extremidades, nos músculos que precisavam de força, e o animal fugia. Ou então paralisava-se. Quantos animais ficam paralisados para sobreviver? Fingem-se de mortos, e assim são salvos. Ou então lutar quando não havia jeito. O corpo era preparado para aquele momento. As emoções, funcionando como um laboratório químico dentro do corpo, davam toda a energia necessária para que sobrevivêssemos. E isso acontece até os dias atuais. Há poucos dias atrás, eu estava atravessando a rua e olhei para os dois lados da rua, esperei o sinal fechar e ia atravessando. Atravessei a primeira parte da rua, olhei para o lado, não vinha carro. Quando já ia dando o primeiro passo, um carro pela contramão passa muito próximo a mim. Meu corpo gelou naquela hora. A respiração parece que ficou paralisada. A pele ainda mais branca, como alva, como uma alma, como dizem, né? Como um fantasma. E eu atravessei a rua, o restante da rua, o corpo começou a tremer da emoção que foi sentida naquela hora.
E eu andei e caminhei um pouco adiante. O carro parou logo adiante. E eu decidi conversar com a pessoa que havia feito aquilo, porque havia tomado uma atitude inconsequente, poderia tirar ali uma vida, ou a minha ou de outras pessoas. E quando eu cheguei para conversar com ele, ele: me desculpe, meu amigo, eu estou gelado até agora. Ou seja, o corpo dele também teve aquela reação e ele ficou congelado. Por isso parou o carro adiante, porque não conseguia levar o carro adiante. Isso foi um exemplo para mim, dizia ele. Foi uma lição e eu espero não repetir esse tipo de atitude porque foi inconsequente, inconveniente, eu peço desculpas. Conversamos um pouco e a respeito daquele incidente, que poderia ser um incidente fatal, mas ali eu percebia também como agem as emoções. O corpo é preparado para paralisar-se, porque naquele momento, se eu fosse tomado de fúria e corresse, naquele instante poderia perder a vida. Se eu fosse tomado pela raiva depois, poderíamos ter uma briga e o instinto animal levar a consequências destrutivas, danosas, para mim e para o outro. Mas como nós somos portadores da razão, já podemos respirar, já podemos discernir, já podemos usar, como diz Antônio Damásio, o raciocínio, a sabedoria, para perceber o que o corpo diz, mas não ser ditado simplesmente pelas emoções primárias. Não ser ditado pelos impulsos, pelos instintos, que são e funcionam até determinado ponto como algo importante, mas que precisam estar aliados à sabedoria, à conquista da razão como algo superior. Mirei Lopes, na famosa obra Quatro Gigantes da Alma, nos diz que três são as emoções primárias nas quais se encontra toda a gama de reflexos e deflexos de fuga, agressão e fusão possessiva. Seus nomes mais comuns: o medo, a ira e o afeto. Afeto ou amor, ele chama de amor, mas o sentido que ele dá a essa emoção é a busca do afeto, como veremos adiante. Então essas três emoções primárias fazem parte de toda a nossa herança animal. Quem é que não sente medo? Quem é que nunca sentiu um tremor, uma sensação desagradável, um desejo de não seguir adiante, um pavor perante determinada situação? E normalmente o medo é interpretado como uma emoção negativa. Mas será que é somente uma emoção negativa? Será que o medo também nos preserva de determinadas situações? Será que envolvidos por essa emoção, o nosso instinto não quer dizer: preste atenção, verifique, observe? Não quer simplesmente nos paralisar, mas dar um freio a um impulso que pode ser destrutivo naquele momento. Quem é que não sente medo? Todos temos, porque faz parte da nossa herança. Patológico que se torna quando esse medo nos paralisa, quando esse medo nos detém, quando devemos avançar, seguir adiante, quando esse medo nos impede conquistas importantes para o ser espiritual que somos. Aí sim o medo começa a se transformar num medo patológico. E muitas vezes precisamos nos precaver de determinadas situações, das agressões físicas, das agressões verbais, de determinadas circunstâncias que não precisamos viver, e o corpo já nos aciona essa proteção chamada medo, mas que não deve se transformar em um fator impeditivo das nossas conquistas. Eu até hoje, passado já algum tempo da atividade doutrinária, muitas vezes chego a determinado lugar, determinado ambiente, e sinto aquela reação inicial como medo a falar no corpo, o tremor, trazendo medo junto com a ansiedade, como veremos adiante. Isso é um resultado perfeitamente natural. Mas eu já me proponho a não me deter por ele. Falo: bom, o medo pode ficar aí, mas eu vou seguir. Eu tenho uma tarefa a cumprir, eu tenho algo a dizer. E darei sequência ao meu projeto. E isso faz parte do arcabouço emocional, da conquista que vamos racionalizando. Assim também a ira ou raiva. Quem é que não sente raiva? Muitas vezes, nos templos religiosos, as pessoas veem como uma emoção negativa. Raiva, eu?
Mas você, e outros dizem, para alguns que tomam uma decisão mais irada, mas você não é espírita? Está com raiva? Sim, estou com raiva. Estou com raiva porque eu sou ser humano e todos os seres humanos são portadores de emoções. E como a raiva é uma emoção muito natural, nós também sentimos raiva. Mas não precisamos mais, como faziam os animais ou os homens e mulheres da caverna, esgoelar os outros, voar na garganta dos outros, matá-los por conta de nossa raiva. Já podemos racionalizá-la, o que não significa negá-la, reconhecê-la, mostrar, indignar-se, mas transformar essa emoção em algo positivo. Quantas vezes as pessoas tomam atitudes necessárias porque foram tomadas pela raiva e transformaram, canalizaram essa raiva, transformando-a em indignação. A indignação tão necessária dos nossos dias atuais, quando vemos tantas atitudes equivocadas, quantas posturas erradas, devemos nos calar? Ou somos parte também desse todo que devemos educar, devemos transformar e por isso a raiva tem que ser percebida, trabalhada e bem canalizada. Assim como as emoções do afeto, esse afeto inicial que nos conecta ao outro. E nos animais já verificamos essas reações primárias de afeição. Quando Joana de Ângeles nos diz, a fera que lambe a sua cria será no futuro aquela mãe que embalará a criança junto ao seu seio. Ou seja, ali se começam os treinos para o sentimento. O animal ainda não tem desenvolvido o sentimento. Tem a emoção do afeto, que um dia conduzirá à conquista do amor. E em Encontro com a Paz e a Saúde, a benfeitora diferencia as emoções dos sentimentos, dizendo o seguinte: as emoções funcionam automaticamente, sem consciência direta da ocorrência, enquanto que os sentimentos são percepções conscientes das ocorrências. E aí já verificamos a diferença. Quando chegamos na idade da razão, passamos a conquistar os sentimentos. E a função desse arcabouço emocional é ser percebido e orientado para a conquista dos sentimentos nobres, do amor, da fraternidade, da solidariedade, da transformação, da energia transformadora, e essa deve ser a busca dos homens e mulheres da era atual. Esses são os nossos desafios: transformar toda essa herança, esse arcabouço instintivo, em algo que nos impulsione à totalidade, à conquista de nós mesmos, à conquista de um ser que possa perceber o que vive, perceber o seu contexto e agir de maneira a transformar tudo aquilo que vive. Porque se temos emoções, não devemos por elas ser possuídos. E Jung dizia muito bem a respeito dos complexos, quando dizia que o problema não era simplesmente ter complexos, porque todos nós temos complexos. E lembremos, a base dos complexos são as emoções. As experiências que têm um arcabouço emocional vão se formando complexos de acordo com o tipo de experiência. E nós devemos perceber para não sermos tomados por esses complexos. E a partir da conquista da consciência, vamos sendo orientados pelos sentimentos. Os sentimentos, então, têm um direcionamento da razão. Quando eu percebo a emoção, quando eu vou arquivando essa emoção, quando eu consigo percebê-la, diferenciá-la, direcioná-la, já trabalho com a noção de sentimentos, porque a razão está unida a essa parte instintiva do ser. Erich Berne, que é o pai da análise transacional, ele nos diz que, além das emoções já citadas por Mirei Lopes, a alegria e a tristeza também seriam emoções básicas. E desde a detonação da carga emocional até o seu efeito corporal, três tempos da emoção podem ser identificados: o sentir, o expressar verbal, o atuar corporal.
Então nós vemos que, a respeito da estrutura emocional, até mesmo os teóricos têm certa divergência, mas vão incluindo partes importantes da nossa percepção, porque alegria e tristeza vão sendo percebidos na nossa herança, na nossa caminhada, desde cedo no processo evolutivo. São como o processo inicial da emoção. E passamos por essas três partes, o sentir. O sentir é a base instintiva. Todos nós sentimos as emoções. Todos nós temos uma carga emocional. E isso não diferencia o homem do animal. Mas essa segunda etapa, o expressar verbal, nos diferencia. Temos a capacidade de expressar verbalmente as nossas emoções. Falar a respeito da raiva que sinto, falar a respeito do medo, falar a respeito do afeto, dessa conquista que vai unificando e que nos impulsiona a algo mais importante. Então, essa capacidade de perceber, sentir e expressar nos diferencia dos animais nessa conquista. Infelizmente, muitas culturas velam ou até mesmo vedam a expressão emocional. Nós ficamos tolhidos em nossas expressões tão naturais do processo evolutivo. E quantas vezes isso se torna a base das nossas neuroses, das nossas psicopatologias, porque a emoção cumpre um caminho, sentir, expressar verbal e o atuar corporal. E aí advém um outro problema também nesse atuar corporal. Quantas vezes nós engolimos as nossas emoções, como uma criança que chora e o pai ou a mãe diz: engula seu choro, engula seu choro. E a criança desde cedo é orientada a não expressar uma emoção muito natural que sente nela mesma. Ou então somos obrigados a não sentir medo. Você é homem, você não pode ter medo. Você tem que ter coragem. Por que não posso ter medo? Por que não posso sentir essa emoção tão natural? Não devo ficar paralisado pelo medo, que é diferente. Devo desafiar o medo dentro dos limites naturais. Mas sentir é algo muito natural. Também a raiva. Quantas vezes somos tolhidos no meio espírita, no meio religioso? Você não pode sentir raiva. Mas por que eu não posso sentir raiva? Se já se trata algo do meu arcabouço, então esse processo de sentir, expressar e expressar isso no corpo também, o atuar corporal, se transforma em algo saudável. É lógico que nem sempre podemos demonstrar todas as emoções que sentimos. Mas o importante é que você não as esconda de você mesmo. Não esconda suas emoções de você. Às vezes o ambiente não permite uma expressão. Mas depois, internamente, faça sua reflexão. Perceba esse arcabouço emocional, porque isso faz parte da construção do nosso mundo psíquico, da percepção psíquica e da nossa evolução. Joana de Ângeles, em Atitudes Renovadas, nos diz que quando são cultivadas as reminiscências das emoções danosas, há mais facilidades para que outras se expressem ante qualquer circunstância desagradável. Como não se pode, nem se deve viver de experiências transatas, o ideal é diluir-se em novas experiências todas aquelas que causaram dor e hostilidade. E aí uma chamada de atenção, uma reflexão. Quando vivemos na reminiscência de emoções dolorosas, danosas, vamos arquivando a dor sofrida, vamos arquivando a tristeza, a raiva, que se transforma em mágoa, se transforma em ressentimento. E tudo isso é veneno para o nosso corpo, é veneno psíquico. Que vai afetar quem em primeiro lugar? Quem será o afetado dessa emoção não expressa, dessa atitude que não foi reflexionada, reelaborada, senão nós mesmos? Essas atitudes danosas no nosso comportamento se voltam contra nós mesmos. Por isso a revivemos como circunstâncias desagradáveis.
Por isso que constantemente a nossa psique traz à mente, por isso o nome ressentimento, sentir novamente aquilo que ficou guardado, mas não foi resolvido. Por isso que sentimos a carga emocional. Por isso que as pessoas às vezes falam que quando nós perdoamos, nós esquecemos. Não é inteiramente verdade, porque o esquecimento faz parte da memória. Mas é certo que quando diluímos uma carga emocional, isso fica de forma suave e leve no nosso inconsciente, que é capaz que não tenhamos uma recordação constante daquele fato, e a temos, essa recordação constante, quando esse arquivo não ficou bem elaborado. Quando guardamos algo que não ficou resolvido em nossa psique e trazemos à tona em nosso mundo emocional essas dores, essas dificuldades, e quantas dificuldades vão sendo guardadas. As emoções negativas vividas com pai, com mãe, principalmente esses dois do contexto familiar, mas também com irmãos na escola. Isso tudo vai formando o arcabouço emocional, se transformando em complexos e que, se não são trabalhados, tolhem a nossa energia, ou seja, aquela energia que poderia ser usada para o nosso processo de individuação, de plenitude, de planificação, vai ficando retida. E como nós precisamos de toda essa energia para a conquista do todo que somos, não desenvolvemos certos aspectos da nossa existência por conta dessas energias que ficaram retidas, carga emocional que não foi trabalhada, gerando dor e hostilidade. Continua a benfeitora dizendo que não se deve lutar contra as emoções, mesmo aquelas denominadas prejudiciais, antes cabendo o esforço para desviar-se à ocorrência daquilo que possa significar danos em relação a si mesmo ou a outrem. Não lute contra as suas emoções. Seja verdadeiro, pelo menos consigo, quando sentir raiva, medo, alegria, tristeza, dor, quando estiver alegre e contente, porque todas as emoções fazem parte de ferramentas para o nosso aprimoramento. Não negue algo que é muito natural em você. Isso não quer dizer que não devamos reflexionar a respeito dessas emoções, porque se elas se repetem, isso tem uma causa. Se elas se repetem, não significa necessariamente que há um risco externo, mas que algo interno também pode estar mal trabalhado. Porque também as emoções, elas são trazidas à tona através do inconsciente. Quem é que não teve um sonho em que viveu determinada situação e que acordou com aquela emoção vivenciada no sonho? Ou seja, o fato na realidade objetiva, como a chamamos, não existiu, mas existiu na realidade subjetiva, na realidade do inconsciente, e trouxe uma carga emocional, provavelmente arquivada nesse inconsciente, que necessita ser liberada, necessita ser trabalhada, necessita ser transformada, para que não signifique danos contra mim mesmo, porque fazem parte dos meus complexos, ou contra o outro, porque irei tomar atitudes equivocadas, se estiver baseado nessas emoções que não foram trabalhadas em mim mesmo. Daniel Goleman nos diz que o impulso é o veículo da emoção. A semente de todo impulso é um sentimento explodindo para expressar-se em ação. Os que estão à mercê dos impulsos, os que não têm autocontrole, sofrem de uma deficiência moral. E se há duas posições morais que nossos tempos exigem, são precisamente estas: autocontrole e piedade. Como é profundo ver isso de um psicólogo que parece que tem um olhar mais profundo, mesmo que não seja religioso, mesmo que não seja espiritualista, conseguiu atingir algo profundo para a alma nessa percepção de que nós não devemos ficar à mercê dos nossos impulsos. E que nesses tempos nos são exigidas duas atitudes: autocontrole. Autocontrole perante
toda essa barbárie que vivemos nos dias atuais, nada obstante os grandes avanços que já temos. Quanta violência no mundo! Quantas dores poderiam ser sanadas se tivéssemos tempo para respirar, perceber o nosso impulso emocional, mas não dar vazão àqueles que são destrutivos e direcioná-los de forma positiva. Piedade, como diz Daniel Goleman, para todos aqueles que não sabem ainda como expressar as suas emoções, vivem ainda das emoções primárias, das sensações rudes do corpo, porque ainda não percebem os prazeres da alma. Ainda não conquistaram esse algo importante para o psiquismo. Mas se nós já podemos, talvez não conquistar como um todo, mas antever esse processo, direcionar-nos para esta conquista, que tenhamos piedade e, além disso, sejamos e atuemos como educadores, sempre que possível. Educando a nós mesmos em primeiro lugar, porque o homem e a mulher precisam educar-se para depois se transformarem em educadores, porque através do próprio exemplo poderão mostrar que não devemos ser reféns dos nossos impulsos, das nossas emoções, mas podemos ser auxiliares, coordenadores de toda essa bagagem que temos em nosso psiquismo. E completa Joana de Ângeles dizendo que, não se podendo viver sem as emoções, cuidar-se daquelas que edificam em detrimento das que perturbam. Tal é a missão do homem e da mulher inteligentes na Terra. Possuímos e fomos conquistando ao longo da nossa escala evolutiva as emoções. No princípio, no reino vegetal, eram apenas sensibilidades. A sensibilidade da flor que responde ao toque, da planta que já convive com o meio em que vive. No reino animal, essa emoção ganha impulso. O arcabouço emocional fala mais alto. E vamos trabalhando de forma germinal os sentimentos que vamos a ser portadores no futuro dessa escala evolutiva. Conquistamos a razão, conquistamos a consciência. E nessa conquista da consciência nos permite algo importante. Não precisamos ficar mais à mercê dos nossos impulsos. Portanto, posso senti-los, posso percebê-los, mas isso é algo muito sutil. Mas não preciso mais brigar de gladiar com o outro. Não preciso mais ser refém dessas sensações rudes do corpo, porque além dos prazeres do corpo, existem os prazeres da alma. Esse sim nós devemos alimentar nesses dias tão cheios de desafio. Nesses dias em que, nada obstante os avanços da tecnologia, a mídia ainda vive das emoções rudes do ser humano e ainda nos alimentamos da raiva, do ódio. Basta ver o que é vendido por esta mídia e verificar que tipo de emoção ela alimenta nas pessoas. Mas eu tenho consciência e não preciso mais estar refém disso. Se aquilo que me trazem não me serve, eu não preciso aceitar. Se é um canal de televisão, às vezes nos esquecemos que nós podemos mudá-lo. E aí muitos dizem, mas nenhum tem programação boa. Nós podemos desligar o aparelho de televisão, pegar um bom filme, ler um bom livro, escutar uma boa música. Quantas boas obras musicais falam a nossa emoção profunda e se transformam num sentimento suave que eleva a alma, que nos proporciona reflexões mais profundas. E nós continuamos nos alimentando da música que chama as sensações mais rudes. Basta observar a grande massa. Basta observar o comportamento coletivo daqueles que ainda não percebem o processo de individuação. Mas nós, que já sabemos que somos portadores da consciência, desta luz que nos guia, podemos sim perceber essas emoções, canalizá-las à luz da consciência e à luz da razão. E a pouco e pouco, direcionar todo esse arcabouço, toda essa energia que nos forma e que somos formados
a conquista da individuação, a conquista da plenitude em nós mesmos. Ficamos por aqui com as nossas reflexões. Desejamos muita paz a todos e até o nosso próximo encontro.

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1: Meus irmãos, dando continuidade ao estudo do livro A Gênese, hoje vamos estudar dentro do capítulo 11º, Gênese Espiritual, o item sobre a doutrina dos anjos decaídos. Vamos falar em anjo, né, na concepção desse estudo, seria então, né, a criação perfeita de Deus. Deus criou os homens, criou os anjos, criou os demônios, foi criando várias linhagens. A gente sabe que não é assim, né? Mas nesse conceito, no conceito que andamos estudando, a palavra anjo, então, seria o ser perfeito. Né? O anjo do bem, anjo do mal. Né? Então, teríamos anjos dos dois lados, já não é mais um ser perfeito. Né? Mas em termos gerais, quando a gente fala anjo, vamos falar de espírito. Porque a criação de Deus, somos todos espíritos. A perfeição que atingimos é conquista nossa, é nosso mérito, é nosso trabalho, é a nossa conquista evolutiva. Né? E, na verdade, se fosse perfeito, né, não seria revoltado contra Deus. Porque essa doutrina de anjos decaídos fala sobre isso, fala sobre a revolta que alguns anjos tiveram contra o Criador e, por esse motivo, então, foram rebaixados, deixaram de ser anjos. A concepção etimológica da palavra anjo significa o quê? Enviado e mensageiro. Então, no item 42, né, Kardec coloca isso para nós. E nos lembra que anjos não são seres fora da humanidade, não, meus irmãos. Foram criados já perfeitos, não. Todos nós somos criados da mesma maneira, simples e ignorante. Todos nós temos essa possibilidade em nós desse crescimento, esse progresso, e avançarmos passo a passo, muito trabalho, muita conquista, transformação moral, até alcançarmos a perfeição. No item 43, né, Kardec fala então a gente o seguinte, que sempre, nós todos, até que a gente chegue lá, na condição de espírito perfeito, na condição então, né, com alguns denominam de anjo, né, a gente vai continuar tendo alguns equívocos de vez em quando. Não somos perfeitos, nenhum de nós daqui é perfeito. Nós, a nossa condição nesse planeta, somos espíritos imperfeitos nesse planeta. Então, às vezes, a gente, né, tem alguns equívocos que vamos corrigindo na medida que vamos avançando no nosso progresso. Avançamos no progresso intelectual, avançamos no progresso moral, aprendemos o que é o bem, aprendemos o que é o mal, aprendemos a escolher e vamos passo a passo caminhando. E ter as oportunidades de refazer esses nossos equívocos. Então, quem é o infrator da lei de Deus, né? Os rebeldes, os decaídos, então, é por quê? É por causa dessa imperfeição. Porque a imperfeição é que, né, demonstra, se exterioriza como o quê? Rebeldia. A infração, por ignorância, por falta de experiência, né, por desconhecimento, a responsabilidade por ela é responsabilidade relativa, é diferente da infração voluntária, daquela infração feita com conhecimento de causa, para fazer o mal ao próximo. Essa infração é que gera o quê? A rebeldia e a revolta. Então, moralmente, né, quando a gente vai caminhando, a gente vai deixando de cometer essas infrações. Então, a rebeldia para com a lei de Deus é prova da nossa imperfeição ainda moral. Item 44. Kardec nos lembra que a progressão é dos mundos, né, que progridem fisicamente. Vamos lembrar planeta Terra, quando começou aquela bola de fogo que solta da nebulosa e veio caminhando nesses bilhões de anos e vai ali esfriando. Então, isso é progresso físico do mundo. Nós ainda temos aí no nosso planeta, né, um planeta físico, né, nós encarnados, algumas situações ainda que temos placas tectônicas, que ainda deslizam, aí treina um pouquinho ali, um terremoto acolá, um maremoto ali, essas acomodações da crosta, Então, o progresso físico é isso. O planeta vai se estabilizando passo a passo, com a elaboração da matéria. E nós, né, espíritos que aqui habitamos, também progredimos moralmente. Então, essa soma do progresso, materialmente falando, progresso fisicamente falando, do planeta e o nosso progresso moral, avançamos juntos. O planeta evolui e nós também. E a felicidade, então, nesses mundos, ela é diretamente proporcional a quê? A predominância do bem. Porque a gente temos, nós, espíritos imperfeitos, temos ainda a predominância do mal. Nos fala Kardec, lá na classificação dos espíritos, no livro dos Espíritos, a partir da pergunta 100. Mas, à medida que a gente vai crescendo, aprendendo, discernindo, né, evoluindo intelectualmente e moralmente, começamos a escolher melhor. Aí começamos a ter o quê? Passo a passo, vagarosamente, vamos aprendendo, vamos adquirindo conhecimento, vamos consolidando esse aprendizado em nós, vamos arquivando, trocando os nossos arquivos, vamos crescendo enquanto espíritos imortais e vamos começar a ter predominância de quê? Do bem. Passo a passo, mas vamos sim, todos nós. Então, com esse progresso, então, do passo a passo, né, a gente vai mudar. Mas enquanto a gente está naquela fase da rebeldia, né, a predominância do mal, a gente tem a rebeldia. A predominância do bem significa o quê? Progresso moral dos espíritos. Significa que já atingimos um período que prevê o quê? Uma transformação em nós. Nesse momento em que o indivíduo, o espírito, atinge esse grau de transformação, é o momento que temos o quê? De migração. Temos a emigração e a imigração. Aqueles espíritos que não acompanham esse progresso daquele mundo, do ponto de vista moral, passam a ser o quê? Presença perniciosa naquele mundo. Aí eles são retirados daquele mundo e vão encarnar no mundo condizente com o progresso moral deles. Não vão perder nada, porque não, nenhum de nós retrograda. Vão ali colaborar com o seu progresso já intelectual adquirido, para que aqueles irmãos que estão ali, em condição inferior de progresso intelectual e moral, possam também caminhar. E chegam ao mundo que já está mais transformado, espíritos melhores, tanto daqueles que estão ali na erraticidade do próprio mundo, como de outros mundos que já conquistaram essa possibilidade. Que tudo é conquista. Progresso moral é trabalho. Então, esse movimento migratório, nós não temos aqui entre nós, né, gente, as pessoas que vão, né, e vão emigrar, vão para outro planeta, para outro continente, para outro país, seja por motivo de trabalho, ou de família, ou porque aposentou. Então, esse movimento migratório também acontece conosco, lá na erraticidade. De acordo com o nosso progresso, nós somos realocados em mundos diferentes. Esse movimento migratório pode ser só de uma etnia, né, de um indivíduo e até também, né, de renovação. Sempre esse movimento migratório é para melhorar. Nós ficamos para lá, nós já viemos de outro lugar, já começamos aqui alguns de nós, né? Alguns de nós veio para ajudar, outros já partiram, outros continuaram. Mas de uma maneira ou de outra, esse movimento migratório, ele acontece quando estamos em um ponto de progresso alcançado. Ninguém vai para qualquer lugar que não seja para suprir a sua necessidade de progresso. Seja para um mundo mais elevado, quando alcançamos, quando caminhamos moralmente falando, intelectualmente falando. Seja para colaborar com nossos irmãos num mundo menos adiantado, vamos para lá, Até que nós consigamos adquirir o progresso suficiente para sairmos daquele mundo, vamos ali colaborar com o progresso da humanidade que ali habita. No item 45, Kardec fala para nós o seguinte, que os maus, quando partem, são substituídos por espíritos melhores. Ai, a gente vai chegar lá, né? Vamos chegar lá. Nós vamos chegar lá ao ponto, né, de ir um mundo melhor, caminhando, ou até mesmo aqui na Terra. Né? A Terra tá, também já está nessa fase de transformação, fisicamente falando, e nós, então, com o nosso trabalho, colaboramos com isso. Meus irmãos, vamos dar uma parada, mas, ó, continuem conosco, tá? Voltamos já, já.
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2: Que Jesus, nosso Mestre de todas as horas, abençoe este nosso estudo. Amigos, continuando o estudo do capítulo 10 do Evangelho segundo o Espiritismo, bem-aventurados os que são misericordiosos, hoje falaremos a respeito do item 11 e 12. Não julgueis para não ser julgados, e que aquele que está sem pecado atire a primeira pedra. O item 11, Jesus nos traz, através da anotação de Mateus, no capítulo 7, e versículos 1 e 2, que não julgueis para não ser julgados, pois sereis julgados segundo houverdes julgado os outros, e com a mesma medida com que tiverdes medido, vos medirão também a vós. No item 12, como é um item extenso, nós faremos um pequeno resumo. É também palavras de Jesus anotadas por João no capítulo 8, versículos 3 a 11, nos traz a passagem da mulher adúltera, que todos nós conhecemos, em que acusadores pretendiam apedrejá-la. Jesus os questiona quanto à moralidade, fazendo-os refletir como espíritos ao dizer-lhes que aquele que estivesse sem pecado, que atirasse a primeira pedra. Nestes textos, nos dois textos que lemos, Jesus está nos convidando a reflexão. Antes de falarmos sobre essa reflexão, não deixemos de considerar que o texto, bem-aventurados que são misericordiosos, ele está propondo que exemplifiquemos a misericórdia, que vivenciemos a misericórdia. O que seria misericórdia? Se nós formos buscar lá no dicionário, entre outras coisas, é compaixão com o coração, é benevolência, é indulgência, é clemência, é piedade, é se colocar no lugar do outro. Ou seja, precisamos, de alguma forma, compreender que sem esses sentimentos, dificilmente conseguiremos compreender o próprio Cristo. O Cristo trouxe para nós exemplos dos mais variados de compaixão. Esse é um deles, em que ele oferece à mulher adúltera, né, a possibilidade de que ela retomasse a sua vida em sociedade, pois inibiu uma ação criminosa de companheiros nossos que, em virtude de uma falha, imaginemos assim, que não foi apenas dela, mas que seria apenas ela a ser sacrificada. Então, o Cristo não a condena. O Cristo oferece para ela uma possibilidade de se reinserir na sociedade de uma forma útil. Então, Cristo ali nos dá um exemplo de compaixão. O Cristo também nos dá exemplo de compaixão, principalmente nos seus momentos de cura. O Cristo estava ali, em algumas situações, curando o corpo físico daqueles companheiros que se apresentavam diante deles. Mas vejam só, qual é a cura que nós estamos precisando? Não é a cura moral? Não é a cura justamente, né, daquilo tudo que ainda nos enfeia, daquilo tudo que ainda nos impede de estarmos mais próximos do Cristo? Então esse texto, né, não julgueis para não ser julgados, e que aquele que está sem pecado atire a primeira pedra, é um texto extremamente atual, extremamente atual. Então veja só, o Cristo, né, há que se ressaltar que o Cristo sugere que primeiro façamos uma varredura dentro de nós antes de emitir um juízo sobre qualquer situação com a qual nos deparemos. Qualquer situação, há que se fazer uma varredura dentro de nós, e aí vamos falar já como espíritos, porque enquanto espíritos temos muitas situações ainda a serem trabalhadas, muitas situações a serem corrigidas, muitas situações a serem vencidas. Por que falamos varredura dentro de nós como espíritos? Porque foi essa proposta que o Cristo fez àqueles homens que pretendiam apedrejar aquela mulher. Quando ele disse que aquele que dentre vós estiver sem pecado atire a primeira pedra, aqueles homens começaram a olhar para si como espíritos, na atual encarnação sim, mas não apenas na atual encarnação, como espíritos. E identificaram dentro deles falhas graves de caráter, de conduta, enfim, né, que não lhes permitiu, naquele momento, apedrejar aquela mulher. Então, o Cristo está nos indicando o quê? Que nós tenhamos muito cuidado, porque, né, não saberemos se talvez estejamos incorrendo em erros que ainda em nosso passado culposo não foi superado. Então ele diz não julgar, ele diz não condenar, ele diz não reprovar, ele diz não censurar. Por quê? Porque nós não temos capacidade moral, autoridade moral, melhor dizendo, para esse tipo de conduta. Diz-nos o Cristo também que estamos todos nós sujeitos a falhas, a erros, porque ainda somos criaturas muito falíveis, né, em que nesse nosso passado culposo, né, muitos e muitos, muitos deslizes cometemos, grandes ou pequenos. E ainda hoje, motivados por esse histórico que ainda repercute em nossa alma, né, nos equivocamos com alguma frequência. Ou seja, nós ainda não estamos redimidos diante da lei de Deus. Nós ainda não estamos purificados diante da lei de Deus. Nós ainda não temos essa segurança absoluta para dizer, isso eu não mais cometo. Mas não temos segurança nenhuma também para dizer que isso nunca cometi. Então, de forma alguma, é cabível a que nós façamos determinados julgamentos, determinadas críticas, sem que tenhamos essa segurança. Agora vejamos só, meus amigos. É comum que constantemente estejamos a julgar? É comum que estejamos constantemente a condenar, a reprovar, a criticar? É comum? Aqueles de nós que temos essa característica, o que é que nós podemos analisar a respeito de nós? Que há algo errado, no sentido de que temos um olhar muito direcionado para fora de nós, e talvez muito, muito, muito, muito pouco direcionado para dentro de nós. Imaginem só, meus irmãos, repetindo uma ideia que é comum. Estamos num planeta de provas e expiações. Todos nós estamos sujeitos a chuvas e trovoadas. Vamos dar um pequeno exemplo. Quantos de nós, ao irmos ao mercado, não pegamos uma uvinha para experimentar? aquela uva é nossa, somos proprietários dela, nós a compramos. Se nós não passamos pelo caixa, nós não somos proprietários. Então, uma pequena uvinha mostra para nós ainda algo da nossa personalidade. Não fazemos o mesmo com a jaca, não fazemos o mesmo com o abacaxi, não fazemos o mesmo com o melão, nem com a melancia. Por que que fazemos com a uva? Então, vejam só, um pequeníssimo exemplo que pode fazer com que nós pensemos. A uva é nossa? Não. Então, não podemos nos apoderar dela. É uma situação pequena, talvez até risível, mas há que se pensar que estamos envolvidos em um sem número de situações na sociedade e estamos sendo observados. Nós não temos a última palavra. Nós não somos superiores. Nós não temos uma conduta ilibada a tal ponto que possamos caminhar por aí com toda tranquilidade, sem que não tenhamos uma mão acusadora, de alguma forma, dizendo das nossas falhas de caráter. Então, meus amigos, vamos dar uma pequena pausa, né, nos preparando já para o segundo momento da nossa conversa, em que já retornaremos.

Saudações aos amigos que nos acompanham pela TVC, às amigas e aos amigos aqui presentes. Muita paz a todos. Será que nós não temos às vezes a impressão de que somos muito mais do que aquilo que a nossa consciência pode perceber? Será que uma vez ou outra não temos até mesmo a certeza de que somos algo muito mais profundo, muito mais amplo do que a capacidade do ego pode alcançar? Esta pergunta, de certo modo, norteia todos os passos da psicologia, tentando descobrir por detrás dos comportamentos, por detrás das psicopatologias, por trás das doenças e também da saúde, dos momentos valorosos da alma humana, a psicologia tenta desvendar o nosso mundo psíquico. Como seria formado o aparelho psíquico? Como está composta a alma humana? Porque se não questionamos isso, ficamos apenas limitados ao campo da percepção da consciência. E o campo da percepção da consciência é muito pouco. Quantas coisas nos passam despercebidas? Quantas sensibilidades são atuadas de maneira inconsciente e que nós não nos damos conta? Então, nessa aula de hoje, vamos passear um pouco pelo aparelho psíquico, pela estrutura da psique, pelo caminhar da psicologia tentando desvendar o homem, a mulher, o inconsciente, a consciência, o ego, o self e outras tantas formas de ver o ser humano que é importante desvendar para que cada vez mais nos descubramos. Joana de Ângeles, na obra Em Busca da Verdade, ela diz que o ser humano é organizado por complexos elementos que transcendem a uma análise superficial, exigindo seguro aprofundamento nos seus elementos constitutivos. Então, esse ser humano é organizado por complexos elementos. E aí nós observamos essa palavra, complexos elementos. Por que complexos? Porque à medida que vamos passando e trilhando a história da evolução, o nosso organismo se torna mais complexo. E aqui temos que ter cuidado com essa palavra. Somos complexos, mas não precisamos ser complicados. Ninguém precisa ser complicado. Somos complexos por natureza, porque nossa alma, essência espiritual, tem um corpo

processo de aprimoramento, autoconhecimento, autorrealização, que significa mergulhar cada vez mais intensamente, conhecer cada vez mais o que nos forma, o que nos dá o conteúdo, o que faz com que nós formemos a personalidade de uma maneira e não de outra. E à medida que a psicologia vem aprofundando a sonda da investigação nos alicerces psíquicos do ser, tentando compreender as alterações da consciência, mais se agigantam as perspectivas do conhecimento, para tornar a existência humana mais digna de vivida. Imaginemos a psicologia na época em que se transformava em ciência. Início do século XIX, século XX, passeando ainda pela onda do materialismo. Os estudiosos, os cientistas, viam apenas os efeitos da psique e pensavam: bem, a psique é determinada pelos genes, então nós seríamos determinados pela carga genética de que éramos possuidores, segundo a concepção de então. Mas a psicologia, avançando no campo da observação, percebeu: não, determinados comportamentos do homem não se traduzem apenas por conta da carga genética. Porque numa família com vários irmãos da mesma carga genética, porque alguns se comportam de maneira diferente? Porque alguns até mesmo têm comportamentos estranhos? Porque alguns desenvolvem algumas enfermidades, enquanto outros detêm uma saúde considerável? Então vieram os experimentos. A psicologia começou a avançar o olhar da própria sonda no eu e demorou muito tempo para descobrir a essência espiritual que somos. E essa descoberta não veio de toda a psicologia, mas de parte dela, em especial a psicologia transpessoal, que demonstra que a causalidade do que somos provém do espírito. Então, esse espírito imortal que nós somos traz a sua herança histórica através das reencarnações, cuja necessidade evolutiva se manifesta em nosso corpo físico. Então, o gen também não seria uma causalidade. O gen, muitas vezes, é o trabalho do próprio espírito de retirar da carga genética da sua família, dos seus pais, as características que precisa para a sua própria evolução. Por isso observamos a diferença nas pessoas, a diferença na saúde, a diferença nas características, porque cada um traz uma necessidade espiritual. E até mesmo em gêmeos, observamos que, nada obstante a mesma carga genética, detém características diferentes no comportamento. Isso prova que a essência espiritual participa de maneira intensa da nossa psique. E ela não pode ser desconsiderada pela psicologia, porque senão estaríamos atuando em apenas parte. Então, se queremos ter uma psicologia integral, inteira, uma observação ampla do que somos, temos que observar essa essência. Não somente o corpo, não somente o perispírito, não somente a alma. A visão deve ser holística. O olhar deve ser amplo para cada vez mais entendermos a gama de que somos formados. E aí vem muitas vezes a pergunta: mas por que eu tenho que entender de psicologia? Será que eu tenho que me tornar doutor em psicologia? Não necessariamente. Mas quanto mais conhecimentos abarcamos da realidade que somos, isso nos propicia avançar. Isso nos propicia seguir adiante no processo do autoconhecimento. Então, toda essa noção da psicologia que Joana de Ângeles traz propicia, antes de nada, um processo autoterapêutico. É um olhar para si mesmo, um olhar profundo para aquilo que somos, além do ego. Porque o ego é aquilo que percebemos na consciência. Mas e todos os símbolos de que somos formados, que todas as noites vêm nos visitar através dos sonhos? Eles também são importantes. Então vamos mergulhar um pouco no aparelho psíquico. Como seria formado o aparelho psíquico que nos traz todos os conteúdos e a nossa própria essência?

mostrando de uma forma simples do que somos constituídos, podemos exemplificar a psique humana como se fosse um círculo. E vemos nesse círculo determinados elementos: ego, o consciente, o inconsciente pessoal, os complexos, o self, os arquétipos e o inconsciente coletivo. Nos baseamos, em essência, na psicologia de Carl Gustav Jung, da qual se utiliza Joana de Ângeles, para exemplificar, de certa maneira, toda a nossa constituição. Então, o ego seria esse campo que ficaria na superfície, ao qual Freud denominou como um iceberg. O ego seria a ponta do iceberg e todo o restante, inconsciente, ficaria na superfície. O ego é aquilo que percebemos na consciência. O ego é parte da nossa identidade, não é o todo. Por exemplo, se eu pergunto para você, quem você é? Você pode me dizer o seu nome, me diz a família da qual veio, me diz o trabalho. Essas características são identidades do espírito ou é a identidade do ego? É a identidade do ego, aquilo que eu percebo na consciência. Então o ego funciona como essa camada que percebe os conteúdos que estão ao seu alcance. De uma maneira simbólica, podemos exemplificar: estamos numa sala, mas aqui essa sala pertence a todo um complexo, no caso, o edifício, o prédio onde se localiza a mansão do caminho. Temos várias construções. A nossa percepção alcança nesse momento somente o que se encontra nessa sala. Então essa, de uma forma simbólica, seria a representação do ego, aquilo que eu percebo de mim. O que acontece lá fora, eu não percebo. Mas deixa de acontecer porque eu não percebo? Continua acontecendo. Então isso seria um reflexo do inconsciente. Mas mesmo o inconsciente, Jung irá dividir em inconsciente pessoal e inconsciente coletivo, que nós vamos estudar um pouco mais detalhadamente adiante. O inconsciente pessoal seriam todas as lembranças desta mesma existência, que eu não me recordo mais. Por exemplo, se eu perguntar a você, que roupa você vestiu na segunda-feira passada? A grande maioria, se não participou de um evento significativo, não irá se recordar. Mas isso não deixa de ficar registrado em nosso psiquismo. Fica gravado no inconsciente. Esse seria o inconsciente próximo, no qual também se localizam os complexos. Não fiquem assustados com a palavra complexo. Porque, de acordo com Jung, somos todos complexados. Não fiquem temerosos com isso. Complexo faz parte da nossa experiência de vida. Todas as experiências que temos e que têm carga emocional vão sendo arquivadas em nosso psiquismo. O problema não é ter complexo. O problema é quando o complexo nos tem. Quando a emoção do complexo nos assalta. Principalmente se ela é desestruturante. Porque aí ela atinge a camada do ego e o ego não sabe discernir com a razão. Aí ele é tomado da força do complexo. Mas mais abaixo dessa camada nós vemos o que chamamos de self, e nós vamos explicar também adiante, arquétipos, inconsciente coletivo. Se o ego é o centro da consciência, é a estrutura que dirige todo o conteúdo da consciência, o self é o diretor geral, digamos que ele é o presidente da psique. Joana de Ângeles, no olhar espírita, identifica como o próprio espírito imortal que somos e que dirige toda a sua trajetória para a autorrealização. E todo esse material fica no inconsciente profundo, o inconsciente coletivo. Aquelas heranças antigas, por exemplo, se eu pergunto a vocês, vocês se lembram de todas as encarnações de vocês enquanto espírito? Não, não nos lembramos. Mas isso não deixa de estar registrado em nosso inconsciente coletivo ou inconsciente profundo. Algumas pessoas podem ter até um vislumbre
do inconsciente, fazendo terapias de existências passadas, ou mesmo nos sonhos que aparecem lembranças de existências passadas, mas são vislumbres. Não temos o olhar completo daquilo que fomos. Então essa seria mais ou menos uma estruturação simbólica do nosso aparelho psíquico, e nós vamos passear um pouco nesses conceitos que facilitam o entendimento da obra da benfeitora Joana de Ângeles. Quando falamos de self e nós trazemos a definição de Carl Gustav Jung, ele vai dizer que o self é o centro regulador e coordenador da nossa vida psíquica, que corresponde simbolicamente à imagem de Deus que temos em nós. O self não é somente o centro, mas também a circunferência total, que abarca tanto o consciente quanto o inconsciente. É o centro dessa totalidade, assim como o ego é o centro da consciência. Então, como nós vimos na representação simbólica, o self, enquanto arquétipo, ele preside todos os nossos esforços rumo à individuação, rumo à autodescoberta, rumo à plenitude que nos aguarda. Imaginemos, e uma imagem simbólica muito utilizada pelos analistas, é uma semente. A semente traz toda a potencialidade de se transformar numa planta, numa árvore, naquilo que ela está destinada a se transformar. Ela já é a árvore? Não é ainda, mas é a potencialidade da árvore. Existe algo nela que programa esforços para que ela se desenvolva de acordo com as condições, para que chegue à manifestação da sua totalidade. Assim também o self é algo que nos impulsiona à manifestação de nós mesmos. Olha que interessante, nós somos algo que desconhecemos em absoluto. É por isso que aquela frase inicial, aquele chamado inicial que eu fiz, chama a atenção de que o eu que nós somos, em essência, não é percebido pelo ego em sua totalidade. E esse é o nosso grande desafio. Fazer com que cada encarnação possamos perceber um pouco mais dessa essência do self que nós somos. Então, quando nós vemos na leitura das obras de Joana de Ângeles e também na psicologia, em especial a psicologia analítica, a palavra self, entendamos que esse self é tanto o arquétipo que impulsiona a nossa totalidade, como o ser em essência, que Jung vai dizer, ele não é somente o centro, mas também a circunferência total. É a personalidade maior em nós, mas que infelizmente muitas vezes negamos. Queremos ter uma vida voltada para a realização do ego, daquilo que eu vejo, daquilo que eu percebo. Mas nem todos têm um olhar para realizar o self. Porque realizar, às vezes, a essência do que somos pode contradizer estruturas coletivas à qual estamos arraigados. Aí é que vem os conflitos, vem as dores, mas isso é assunto para mais adiante. E Joana de Ângeles irá dizer em Triunfo Pessoal, o self, na condição de um arquétipo primordial, preside ao processo de desenvolvimento que lhe é imperioso alcançar, mediante as experiências que fazem parte dos estatutos da vida. Olha o que ela diz, logo no começo, na condição de um arquétipo primordial. É por isso que Jung compara o self ao que ele chama de Imago Dei, ou seja, a imagem de Deus em nós. Olha que interessante ele retomar esse conceito, porque a própria escritura da Bíblia diz que nós somos imagem e semelhança de Deus. Lógico que esse Deus não é um Deus maiúsculo, mas em linguagem psicológica nós podemos perceber uma referência ao self. Cada ser traz em si esse divino que precisa realizar. Certa feita me chamou a atenção que eu lia uma história a respeito de Sai Baba, um dos grandes gurus indianos, e uma senhora foi buscá-lo para uma consulta. E a senhora reclamava muito da vida
e venerava Saibaba como um deus. E a certa altura dizem que ele parou e olhou para a senhora. Sabe qual é a diferença entre eu e você? Ela disse não. É que eu já sei que eu sou Deus e você não sabe ainda que você é Deus. E nisso, de certa forma, tem um ensinamento profundo, porque quando passamos a perceber essa divindade em nós, fazemos uma conexão com o Self. Atuamos não somente limitados às nossas características, ao ego, mas passamos a ser impulsionados por esse grande centro diretor da vida, que vai alcançando as experiências de acordo com os estatutos da vida. Quais são essas experiências? As reencarnações. Os estatutos da vida trazem que nós devemos passar de existência em existência para realizar essa essência que somos. Aí o sentido de unificar o olhar da psicologia, agora a reencarnação. Porque somente uma existência não seria suficiente para a nossa autorrealização. Então o espírito mergulha na carne atrás dessas lições, atrás desses experimentos, para que possa realizar a essência do divino que ele é, mas que momentaneamente fica esquecido por conta do seu mergulho no ego. E o que será esse ego que tanto se fala? Jung irá dizer que o ego funciona como o centro, sujeito e objeto da identidade pessoal. Ele é o centro, mas não é a totalidade da psique. Então percebamos que nós temos necessidade de ter um centro coordenador de todo o conteúdo que faz parte da consciência. Às vezes nós ouvimos as pessoas dizerem, equivocadamente, que tem que destruir o ego. Pelo amor de Deus, não destruam o ego. O ego é parte importantíssima da psique humana, porque é através do ego que o self tem condições de se manifestar. Agora, não devemos nos deter somente aos conteúdos do ego, o que é diferente. Então, ruim não é ter ego. O ruim, destrutivo, é ter um ego desestruturado, que não dá conta de ordenar o campo da consciência, que fica preso somente àquilo que ele pode tocar, olhar, observar, ver, e não se instiga a cada vez ir mais profundo na própria psique, porque temos que perceber, o ego é o centro da consciência, mas não é a totalidade da psique. Isso algumas pessoas ficam frustradas porque têm um ego tão inflado que pensam que são o centro do mundo. E essa descoberta, embora possa parecer simples, para a psicologia foi um enorme avanço. Perceber que nós somos algo além do ego, perceber que somos algo além do que os nossos sentidos limitados podem alcançar. E isso é que explica a possibilidade de desenvolver o divino que nós somos. Porque não fosse isso, estaríamos limitados à simples observação. E é interessante como vai se desenvolvendo o ego, essa percepção de identidade. Quando a criança, né, logo a partir dos 2 anos, 3 anos, já começa a falar de mim. Mim vai, mim também vou. Né? E aquelas frases características que achamos engraçadas são, na verdade, os primeiros passos da formação do ego da criança. Quando ela se percebe um eu diferenciado da mãe, diferenciado da família, diferenciado de todos. Ali se inicia, na encarnação, a formação do ego. Então, essa importância de a cada encarnação formarmos uma identidade. Porque essa identidade vai possibilitar que determinadas características venham à tona em nossa essência, sejam manifestas porque fazem parte do self, que precisa ser integrado à consciência. E Joana de Ângeles irá complementar em Vida, Desafios e Soluções. A pequena parte da psique, que é a autoconsciente, que se identifica consigo mesma, é o eu que se conhece na condição de ser, da área própria de energias, que são totalmente diversas dos outros. É a parte pequena de nós
que se apercebe das coisas e ocorrências. A personalidade numa visão que seja detectada pela consciência. Então, trazendo de novo o exemplo que eu dei da sala. Por exemplo, imaginemos que tem um porteiro na sala. O porteiro, ele olha quem está fora e percebe as pessoas de dentro. Então, ele funciona como um filtro para verificar aquilo que vai ter acesso à consciência para que o ambiente não se transforme numa bagunça. Se esse ego, no caso que nós trazemos a imagem do porteiro, for uma pessoa que não tenha muito discernimento, ele vai permitir que a bagunça se instale. Aí a necessidade de estruturação do ego. Se nós não temos uma estrutura saudável do ego, nós não discernimos a respeito dos conteúdos da consciência. Nos casos extremos de cisão do ego, ocorre a esquizofrenia. E nos graus máximos, a pessoa não tem a capacidade de discernir entre aquilo que ocorre na realidade dentre aquilo que ocorre no seu campo imaginário. É porque o ego não se encontra estruturado. Aí vem também a importância, nesses casos, do medicamento para compor a estrutura física e ajudar esse ego a estar mais estruturado para a vida social. Então, o ego, como essa parte do iceberg que fica do lado de fora da água, ele percebe tudo o que ocorre à sua volta, mas não percebe o que está mergulhado na profundidade. Aí, às vezes, vêm as dificuldades e os conflitos. Mergulhamos muito na vida do ego. As realizações, lógico, as realizações não deixam de ser importantes, o trabalho, o estudo, as nossas metas e objetivos. Agora, se isso tudo está voltado somente para a realização do ego, estamos fazendo o caminho da autorrealização? Não. Se não houver uma ponte com o self, aí a necessidade de mergulhar o ego, de estabelecer uma ponte entre o ego e o self de uma maneira saudável, para que todos os conteúdos vivam de maneira harmônica. Porque às vezes conteúdos inconscientes invadem esse campo da consciência e se nós não estivermos bem estruturados, isso nos desequilibra. Quantas vezes a partir de um sonho a pessoa acorda com o humor alterado? Modifica toda uma dinâmica de vida. É porque o inconsciente quer participar da nossa vida. E nós temos que ter o olhar atento para que isso aconteça. E Joana prossegue, Jung no caso, prossegue dizendo a respeito da consciência. Joana vai dizer que Jung definiu a consciência como a relação dos conteúdos psíquicos com o ego, na medida em que essa relação é percebida como tal pelo ego. Então, que isso fique claro, que a consciência, esse campo da consciência, é que traz todos os conteúdos perceptíveis do nosso olhar, dos nossos sentidos, e tudo isso faz parte do campo da consciência, aquilo que nós sabemos de nós. Por exemplo, quando eu falo minha profissão, falo minha família, falo o meu dia a dia, tudo isso está no campo da minha consciência. Agora, se apertar e esse conteúdo não estiver disponível, é porque isso se encontra no campo inconsciente. Ou seja, nós precisamos estar atentos a tudo que a consciência pode abarcar, mas que existe algo que é muito mais profundo do que a própria consciência. E não devemos confundir essa palavra consciência enquanto conteúdo no caso de grau de consciência, porque na linguagem coloquial, quando falamos de pessoa consciente, é uma pessoa responsável, uma pessoa que sabe até onde deve ir com seus atos. Não é isso exatamente que a psicologia se refere, mas a percepção do conteúdo cujo o ego é o centro. Então, essa percepção seria. Agora, quando falamos em grau de consciência, aí estamos falando na própria história do espírito, que cada vez vai abarcando conteúdos e vai se aprimorando. Então, a própria consciência se aprimora também nas encarnações. Assim, nós vemos pessoas que têm uma capacidade muito maior de lidar com conteúdos variados do conhecimento humano,
lidar com situações difíceis na emoção, porque já desenvolveram uma estrutura do ego capaz de lidar com todo esse conteúdo da própria consciência. E Joana prossegue em triunfo pessoal. A conquista da consciência é, desse modo, um parto muito dorido do inconsciente, que continua detendo expressiva parte dos conteúdos psíquicos que o ego necessita e deve assimilar. Então, olha o que ela chama a atenção no final da frase, que o ego necessita e deve assimilar. Então, quanto maior essa capacidade da estrutura do ego de desenvolver e se apropriar de conteúdos, mostra um processo de evolução do ser também. Lógico que não estamos falando simplesmente da evolução intelectual, não é isso. Existem pessoas inteligentíssimas, né, com relação a conteúdos, conteúdos da ciência, conteúdos das variadas áreas do comportamento humano, mas que têm dificuldades em determinados campos emocionais. Isso mostra que a própria psique não está desenvolvida como um todo. Então ela traz também a imagem de um parto. Né? Acho que parto, né, quando traz a imagem, já nos lembramos logo da dor. Mas será que o parto é só dor? Muitos relacionam com a dor, principalmente nós homens. Né? Pensamos logo que seríamos, talvez o mundo fosse estéril se dependesse dos homens, né, para que as crianças viessem à luz. Mas essa dor é o processo necessário de frustração do ego para que venha à luz o próprio self. Então é um parto. É a imagem de um parto, é um nascer. O ego, o self deseja nascer na estrutura do ego. Agora, nem sempre a nossa estrutura de ego, a nossa capacidade da consciência permite que ele venha à luz. Então, de maneira simbólica, nós também devemos nos preparar para um parto. Sócrates já dizia isso na antiguidade, quando ele dizia: o meu trabalho é igual ao de minha mãe, porque a mãe de Sócrates era uma parteira. Só que minha mãe dava à luz às crianças. Eu venho dar à luz a novas ideias, a uma nova psique. E por isso instigo os jovens nas praças para que venha à tona essa luz, para que essa luz nasça deles mesmos percebendo a realidade que são, e não como uma luz que vem de fora para dentro. Então Sócrates, através da própria maiêutica, já percebia que cada qual era portador dessa luz, desse divino em essência que precisava ser desperto. E Jesus já dizia isso também: que a nossa luz brilhasse, brilhai a vossa luz, sede perfeitos como perfeito é o Pai Celestial. Olha a imagem do self que deve ser desperto, da psique em nós que precisa ser acordada no ego, para que se desenvolva a nossa própria estrutura. Mas além da consciência, existe o inconsciente. E aí Jung traz o relato do inconsciente. É um relato um pouco longo, mas com uma definição bem clara da realidade do inconsciente. Jung vai dizer que o inconsciente engloba os conteúdos psíquicos que não fazem parte do campo da consciência. Tudo o que eu sei, mas que no momento não estou pensando. Tudo aquilo de que antes eu tinha consciência, mas de que agora me esqueci. Tudo o que é percebido pelos meus sentidos, mas que não foi notado pela minha mente consciente. Tudo aquilo que, involuntariamente e sem prestar atenção, sinto, penso, recordo, quero e faço. Todas as coisas futuras que estão tomando forma em mim e que em algum momento chegarão à consciência. Tudo isso é conteúdo do inconsciente. Será que é vasto esse inconsciente? Será que nós temos um grande desafio de mergulhar profundamente em conteúdos nossos que nós mesmos desconhecemos da nossa psique? E é interessante como essa confirmação vai se dando a cada dia e que o próprio Freud, né, à época, à sua época, juntamente com Breuer e outros pesquisadores, conseguiram identificar no inconsciente uma força poderosa da nossa psique,
do nosso mundo psíquico. E isso foi um avanço considerável para a psicologia, sem nos entretermos nas suas considerações, mas somente o fato de descobrir o inconsciente deu à mente humana a capacidade de se perceber de uma maneira muito mais profunda do que até então. Porque ele via nos seus processos enfermiços, nas enfermidades dos seus pacientes, que não existiam somente fatores conscientes. E através da hipnose descobriu que, muitas vezes, fatos que passavam despercebidos pelo ego eram gravados pelo inconsciente e se transformavam em neuroses profundas. Ou seja, tudo aquilo que eu vejo, que eu sinto, mas que às vezes passa despercebido pelo campo da consciência. E o marketing também percebeu isso. E sabe o que o marketing faz? Fazia até antigamente, porque agora é proibido, botava nas películas de uma forma subliminar, ou seja, que a visão não percebe, mas que o inconsciente percebe, marcas de determinados artigos, por exemplo, tome tal refrigerante, né, coma determinado bombom, chocolate. E aí saímos do filme com aquela vontade de tomar um refrigerante e não sabíamos por quê. Porque o nosso inconsciente percebe tudo. Eu costumo comparar, para trazer uma imagem simbólica exata, é como se um homem e uma mulher fossem a uma festa de casamento. Imagine, um homem e uma mulher vão a uma festa de casamento. E aí, depois, no outro dia, você vai perguntar para o homem como foi a festa de casamento. Foi boa, chegamos lá, estacionamos o carro, o garçom serviu algumas coisas e tal, e o homem, no máximo, vai falar por 2 minutos como foi uma festa de casamento. Agora, pergunte à mulher como foi uma festa de casamento. É, a mulher vai dizer o bordado da mesa, vai dizer a cor da unha da avó do noivo, né, que vestido estavam os padrinhos, a madrinha, como estava o padre, todos os detalhes são captados. Eu costumo brincar, o homem é a consciência seletiva, não precisa arquivar todos os detalhes. A mulher é o inconsciente. Vai gravando todos os mínimos detalhes possíveis e sabe dizer. Lógico que isso, de uma maneira geral, existem as exceções possíveis. Mas isso é para perceber, né, como uma dissociação de percepção acontece no campo da consciência e do inconsciente que participa da nossa vida também. E aí Joana de Ângeles vai complementar a respeito do inconsciente em Vida, Desafios e Soluções. Indubitavelmente, nesse oceano encontram-se guardadas todas as experiências do ser, desde as suas primeiras expressões, atravessando os períodos de desenvolvimento e evolução, até o momento da lucidez do pensamento lógico, no qual hoje transita, com vistas ao estágio mais elevado do pensamento cósmico, para onde ruma. Rumamos para esse mundo cósmico, esse pensamento cósmico, o pensamento divino, a autorrealização do Self em nós. Só que para isso precisamos estabelecer uma ponte entre o ego e o Self. Precisamos fazer avançar a nossa consciência. Precisamos fazer avançar o campo do próprio eu, da realidade que somos. Eu não sou apenas esse corpo. Eu estou nesse corpo, mas já vivi tantas outras vidas, tantas outras experiências, que ficam guardadas no meu inconsciente à espera de uma harmonização entre o campo da consciência e esse campo maravilhoso que é o nosso inconsciente e que precisamos mergulhar de maneira profunda para cada vez mais nos perceber. E Joana irá complementar em Vida, Desafios e Soluções. O grande desafio da existência humana está na capacidade de explorar esse mundo desconhecido, dele retirando todos os potenciais que possam produzir felicidade e autorrealização. Será que eu sou apenas aquilo que eu percebo que sou? Ou será que eu sou algo muito maior do que posso pensar? Será que aquela certeza intuitiva que nós temos de que estamos numa jornada profunda de autodescoberta
não merece um pouco mais de atenção? Esses são os estudos da psicologia no campo da psique, tentando apresentar propostas, tentando apresentar olhares, tentando estimular o ser humano para que cada vez mais desenvolva uma autopercepção profunda, para que vá além do campo do ego, além do campo da percepção limitada que nós temos de nós mesmos. Então fica aqui o convite para todos nós, mergulhar cada vez mais nesse mundo inconsciente que somos. Estruturar de forma cada vez harmônica a nossa consciência, de acordo com os conteúdos que vão aparecendo no nosso dia a dia, na nossa jornada. Estimular os processos de autodesenvolvimento para que finalmente possa brilhar a luz divina que nós somos, mas que parece que andamos esquecidos de tudo isso. Então, muita paz a todos vocês e até o nosso próximo encontro.

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1: Continuando então com o assunto Progressão dos Espíritos, o Livro dos Espíritos, Kardec nos traz uma pergunta bastante esclarecedora, porque é uma dúvida, com certeza, que a maioria de nós tem. Uma dúvida, sim, com certeza, bastante comum. E a pergunta é: todos os espíritos passam pela fieira do mal para chegar ao bem? Ou seja, é necessário sermos maus para entendermos o bem? E a resposta foi assim pequena, porém com bastante conteúdo para nossa reflexão. Pela fieira do mal, não. Pela da ignorância. Então, o que, que significa isso? As almas, nós já sabemos, são criadas por Deus simples e ignorantes. Todos desta mesma forma. Já temos consciência disso. Porém, à medida em que elas vão despertando as suas qualidades espirituais, passam a se instruir, compreendendo e respeitando as leis. Então, esse processo acontece com todos. Fomos criados da mesma maneira, bonitinho ali, por Deus. E Deus não favoreceu a ninguém. Não existe espíritos melhores nem piores diante da criação, nem mais favorecidos, nem menos aquinhoados das suas bênçãos. As diferenças existentes são consequências de nossos próprios atos. Os que hoje são ignorantes deverão chegar pelo seu esforço próprio com as bênçãos de Deus, é lógico, ao reino da luz, onde desfrutarão da felicidade que todos e que outros já se adiantaram e já trilharam essa caminhada, já estão desfrutando. Os erros que vemos e entendemos como erros são meios de educação das criaturas na grande escola universal, pela qual todos nós vamos passar. Uns vão demorar um pouquinho mais, outros vão mais rápidos, mas com certeza todos chegarão ao mesmo ponto, que é a perfeição, a vida superior. A ignorância é um estado do espírito primitivo, que desconhece ainda as leis de Deus. E a movimentação da natureza vai fazendo com que ele tenha esse conhecimento dessas leis. Então, não existe mal algum na nossa caminhada para a evolução. O livre-arbítrio nos foi dado para testarmos o que já aprendemos na escola divina. Então, as escolhas são feitas por nós. E se não aprendemos, entramos em caminhos tortuosos que irão, através da dor, nos ensinar o que precisamos. Então, a dor vem para nos dar o sinal de que algo está errado e que a gente precisa consertar, que a gente precisa modificar. E aí a gente vai refazer o caminho. Se os espíritos passam pela fieira do mal, é por escolha própria. Porém, tenhamos a certeza de que não ficaremos lá eternamente. Deus sempre nos trará de volta, sempre nos trará, nos dará as oportunidades que nós precisamos, de acordo sempre com a nossa capacidade, para a gente refazer o caminho e voltarmos na linha reta em busca lá da perfeição, do caminho certo. E aí, continuando na questão 121, isso está mais esclarecido ainda, vem bem mais claro, quando Kardec questiona: por que os espíritos seguiram o caminho do bem e outros o caminho do mal? Por que alguns espíritos seguiram o caminho do bem e outros o caminho do mal? E os espíritos responderam: não têm eles o livre-arbítrio? Todos nós temos, né? Nosso livre-arbítrio. Deus não criou espíritos maus, criou os simples e ignorantes, isto é, tendo tanta aptidão para o bem quanto para o mal. Os que são maus tornaram-se assim pela própria vontade. Bem clara para nós essa resposta, né? E aí vem confirmar a ideia de que a gente já tem, o conhecimento que a gente já tem, de que Deus não deu privilégios a ninguém, nem escolheu uns para ser criados de uma forma e outros de outra. Ele nos criou da mesma maneira e nos deu livre-arbítrio para que fizéssemos nossas escolhas, trazendo também o conhecimento para que essas escolhas fossem corretas. Ele nos criou na ignorância, na simplicidade, ou seja, tem o conhecimento, mas não nos deixou abandonados. Sem aquele conhecimento, mas não nos deixou abandonados. Ele nos ofereceu todos os meios para chegarmos à perfeição através de suas leis. Nós precisamos ter o conhecimento dessas leis. Nós precisamos buscar conhecer, e não só conhecer, mas vivenciarmos essas leis, para que o nosso caminho seja o mais rápido para a chegada nessa perfeição. Os caminhos do Espírito são inúmeros, em todas as direções que a vontade de Deus determinou. Entretanto, o peso é o mesmo para cada criatura. Caminhos são muitos, agora o peso é o mesmo para cada um. Aqueles que trilham caminhos incompatíveis com o bem, o faz somente pela ignorância. E desde que conhece a verdade, se liberta do que chamamos de erro. Espírito algum já nasceu nas mãos do nosso Criador, sábio e desperto. Nenhum foi criado já com conhecimento. A gente sabe disso, criado simples e ignorante. Esse conhecimento, esse despertamento, ele vem com a caminhada do Espírito. Todos nós recebemos o mesmo carinho, a mesma proteção, dentro da mesma justiça. Nada, ninguém recebe mais do que o outro. Aqueles que não desejam mais errar, os fazem por experiências que passaram e escolheram nas ilusões e despertam então para o caminho do bem, através das dores pelas quais eles passaram. E vem então para o caminho do bem. A dor doeu, machucou, então ninguém vai querer sentir dor novamente. Então aquilo que provocou aquela dor, o espírito jamais vai fazer de novo. Então foi o aprendizado, conseguiu aprender. Então ele volta e vai refazer de maneira diferente. E Deus, que é pai de amor, que é pai de bondade, não nos abandona nunca. Nos dá todas as oportunidades para refazermos nossa caminhada e voltarmos à estrada correta. Como nos ensinou Jesus lá com a parábola do filho pródigo. Aquela parábola do filho que vai pelo mundo, perde tudo e volta. Todos os anjos e os espíritos mais elevados, dos quais temos notícias, também realizaram essa mesma caminhada, caindo e se levantando no grande aprendizado. Todos passamos pelos aprendizados necessários ao nosso adiantamento espiritual. Esse planeta, a nossa vida aqui, é uma escola. Tenhamos a certeza de que o que é bom hoje não foi bom ontem, e o que é ruim hoje, amanhã será bom. Aí está a misericórdia divina, aí está o amor de Deus pelos seus filhos. Ninguém foge desta lei que nos ampara a todos. Lembremos sempre do que nos disse o nosso Mestre Jesus: nenhuma ovelha de meu Pai se perderá. E essa ovelha que o Senhor Jesus estava se referindo, éramos nós, somos nós, Ele o nosso pastor e nós as suas ovelhas. E diante disso, dessa afirmação de Jesus, tenhamos a certeza de que todos nós, um dia, estaremos desfrutando essa felicidade, essa perfeição, junto a Ele, junto ao nosso Mestre, que é o nosso guia e o nosso modelo.
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2: Olá, queridos ouvintes do programa Gestos de Amor, eu sou o Fábio Branco e hoje nós vamos dar continuidade aos nossos estudos do Livro dos Espíritos, capítulo 7, Retorno à Vida Corporal. E o nosso tema de hoje vai ser Simpatias e Antipatias Terrenas, nas perguntas 389, 390 e 391. Então diz assim a 389... De onde se origina a repulsão instintiva que se experimenta por algumas pessoas à primeira vista? De onde se origina a repulsão instintiva que se experimenta por algumas pessoas à primeira vista? Aquela história que a gente diz assim, o meu santo não cruzou com o santo desse camarada, não é? Então, de onde vem isso? Diz assim a resposta. Espíritos antipáticos que se adivinham e se reconhecem sem se falarem. Então, aqui a gente tem a prova que, mais uma vez, que aquilo que nós pensamos, nós sentimos, nós vibramos e nós atraímos. E não só desta encarnação, mas como de outras também. Então, se a gente tem uma certa dificuldade, passou por alguma dificuldade com alguém, ou tem com esta pessoa algo que precisa ser resolvido, é até por misericórdia divina que a gente vai ter que se encontrar. Mais cedo ou mais tarde, isso será uma atração magnética necessária para que a gente possa, entendendo a razão desta atração, entendendo a lei divina, falando assim, como Jesus disse, vai lá e resolve essa questão com o seu irmão antes que você desencarne. Então, que a gente possa aproveitar, não perder a oportunidade. Porque o que eu vou fazer? Ah, tudo bem, então eu identifiquei esse meu inimigo, digamos assim, né? Inimigo do passado, digamos assim, eu identifiquei. E o que eu vou fazer com isso agora? Ah, eu vou fazer a regressão. Regressão a gente sabe que em alguns casos é até aconselhável. Mas o fato de eu reconhecer o meu problema, ou de eu identificar o meu inimigo, isso não quer dizer que está resolvido, muito pelo contrário. É claro que é muito bom quando eu sei ou identifico a dificuldade. Eu sei qual é o meu inimigo, eu sei qual é a minha deficiência, eu sei aquilo que me atrapalha, eu identifico aquilo que eu preciso vencer. Mas não terá proveito nenhum se eu não me movimentar para resolver esta questão. Então, não basta apenas eu fazer a regressão ou não basta apenas eu identificar o problema. O importante é que eu tenha força de vontade para resolver esta dificuldade, aproveitando aí, lembrando da oração da serenidade. Forças para modificar aquilo que eu posso, paciência para aceitar aquilo que eu não posso, e inteligência para saber a diferença entre um e outro. Então, se eu, diante daquela situação que me causa uma estranheza, o que eu vou fazer? vou buscar identificar a causa dessa minha estranheza, por que que está me fazendo mal essa situação? E aí a gente vai no cerne da razão da doutrina espírita, que é o autoconhecimento. Que é o autoconhecimento onde eu vou identificar, buscando reconhecer por que que tal situação está me fazendo tão mal. Aí eu vou, certamente, a base disso tudo é o orgulho e o egoísmo que ainda está em nós. Mas, utilizando os recursos que a doutrina espírita nos proporciona, diante desse meu possível inimigo, e mais uma vez lembrando também da codificação lá em Obras Póstumas, não é? Então, o meu inimigo, na verdade, ele é um benfeitor. Por quê? Por que que o meu inimigo seria um benfeitor? Porque é o meu inimigo que vai me mostrar as minhas dificuldades, vai me mostrar as minhas fraquezas, vai mostrar onde eu realmente preciso estar atento para vencer estas dificuldades. Então, se esta pessoa me causa estranheza e faz com que eu me sinta com raiva por alguma coisa que ela faz, ou porque ela não faz e eu fico enraivecido. Então, se a gente for buscar as razões dessa raiva, pode ser que justamente identificamos em nós aquilo que a gente projeta nele. A psicologia nos fala sobre um mecanismo de defesa chamado projeção. Então, muitas vezes, quando a gente projeta no outro, é porque aquilo está dentro da gente. E como a gente não está conseguindo combater aquilo que está em nós, a gente projeta no outro e tenta combater ou criticar aquela ação que é do outro a princípio. Então, o importante é que a gente entenda. Eu posso sim reconhecer esta pessoa que o santo não cruza de uma outra encarnação, ou até desta. Nem toda a minha dificuldade, nem todo o meu problema é de uma encarnação passada. Pode ser que eu tenha criado essa dificuldade nesta encarnação. Também pouco importa se é desta encarnação ou se é de outra. O importante é que eu tenha a predisposição de resolver, buscando através desse autoconhecimento, buscando verdadeiramente as causas, buscando identificar até no outro a possibilidade, por que que o outro está agindo desta forma? Por que que o outro, neste momento, pensa desta forma? E se eu agora, embasado dentro da doutrina, entendo que cada um no seu momento, cada um com a sua ideia, cada um com o seu pensamento, eu não posso modificar o outro. O que eu posso é me modificar. Então, se eu entendo que se o outro tem as dificuldades e eu não estou conseguindo suportá-las, pode ser que o meu nível de paciência precise ser melhorado. E se eu crio condições em mim para suportar a dificuldade do outro, pode ser também que este bom exemplo de resignação, de resiliência, possa estar levando a ele uma possibilidade também de entendimento da lei maior, fazendo com que ele também desperte para uma situação que vá ser mais favorável para ele. Porque se eu estou com uma dificuldade diante do outro, aquele que primeiro sofre sou eu. O outro, às vezes, não tem tomando nem conhecimento do que se passa comigo. Mas o sentimento de raiva, o sentimento de rancor, o sentimento, qualquer sentimento ruim, primeiramente, vai fazer mal a mim. Tão importante que a gente possa entender que o primeiro beneficiado do perdão serei eu mesmo. Então, quando identificamos em alguém ou em alguma situação algo que nos desagrada, tenhamos a paciência, tenhamos a tranquilidade para fazermos essa avaliação e buscarmos entender por que que aquilo está me fazendo mal. E aí sim, entendendo as razões deste sofrimento, buscarmos a solução. E vamos agora ao nosso pequeno intervalo, e daqui a pouquinho nós voltamos.
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Os mitos gregos, eles são muito ricos, trazem muitos elementos. Mas para a nossa análise de hoje, gostaríamos de utilizar o mito como ponto de referência a essa saída da juventude e chegada na idade madura. Desde que Teseu matara o Minotauro, o exílio de Dédalo estava revogado e ele poderia novamente voltar a Atenas. Somente que o cerco do rei Minos era muito forte, muito intenso. E somente construindo asas ele poderia voar e partir novamente em busca de Atenas. Enquanto Pasífae, esposa de Minos, o visitava, levava pequenas quantidades de penas para que o rei Minos não desconfiasse. E com todo o seu engenho, com toda a sua arte, aos poucos Dédalo foi construindo asas. Foi colocando cera, juntando aquelas penas e construindo juntamente com o couro que uniu em cordas, asas vigorosas para que pudessem alçar e levantar voo. Chegou finalmente o dia em que, havendo testado o material, disse ao seu filho, Ícaro, agora nós temos asas para voar. Nós iremos voar, mas temos que tomar dois cuidados. Não podemos voar muito baixo no mar, porque senão a umidade vai encher de água as penas e nós afogaremos com o peso da própria água. Mas também temos que tomar o cuidado de não voar muito alto, meu filho, porque se formos muito alto,

Passaram por diversas ilhas, Ícaro ia cada vez se entusiasmando mais com aquela jornada. E quando começava a se distanciar, o pai gritava: Ícaro, meu filho, cuidado com o sol. O sol pode derreter a cera. Estou cuidando, meu pai, estou com cuidado. Mas como são os jovens impetuosos. Não ouvem os conselhos da maturidade. E certa feita, quando Dédalo, preocupado com o destino, passou a olhar a rota com mais acuidade, quando olhou para cima, percebeu que já era tarde. Ícaro se distanciara muito. E ele tentando gritar e falar com o filho, mas o filho, àquela altura, não escutava mais. E ocorreu que o próprio Dédalo previra. O sol começou a derreter as ceras das asas. E ali ele viu, de maneira muito triste, o próprio filho ser levado ao mar e morrer com a cera que derreteu as próprias penas e a soltou. E assim finalizava a própria vida de Ícaro, e Dédalo, triste, conseguiu pegá-lo junto ao mar e levá-lo para enterrar. Depois Dédalo prosseguiu a sua jornada, retornou a Atenas e viveu por largos anos, mas sempre com a lembrança do filho Ícaro e com sua impetuosidade. Gostaríamos de utilizar o mito como ponto de referência a essa saída da juventude e chegada na idade madura, porque trata-se de um momento de grande importância para o ser encarnado, aquele em que ele parte para a própria jornada pessoal, desprendendo-se dos vínculos com seus pais, com a família. Ele tem o dever agora de buscar construir o seu próprio clã. Mas nem sempre esses jovens impetuosos, esses jovens cheios de vida, de energia, têm a sabedoria suficiente para dar bom uso às suas forças físicas, à sua inteligência. Não construíram, às vezes, padrões suficientes para lidar com a idade adulta, mas também não podem voltar para trás e continuar como crianças, porque senão seria um retrocesso psíquico, emocional. Então, dirá Joana de Ângeles em O Ser Consciente, ao atingir a idade adulta, o ser deve estar em condições de viver as suas responsabilidades e os desafios existenciais. É comum, no entanto, perceber-se que o desenvolvimento fisiológico raramente faz se acompanhar do seu correspondente emocional, o que se transforma em conflito. É o conflito desses jovens que partem em busca do trabalho, em busca do relacionamento, em busca de construir um clã, mas não têm ainda dentro de si mesmos os valores suficientes para partir por conta própria. Não têm a atitude reflexiva e muitas vezes entram em brigas com o seu clã, porque não ouvem os conselhos daqueles que passaram pela jornada da vida. Não tem, às vezes, algo que detém a sua própria impetuosidade e saem, como Ícaro, voando alto demais. Não quer dizer que certas personalidades não tenham que arriscar, porque isso pode fazer parte da própria identidade do espírito. Mas o arriscar também deve ser uma maneira dosada de lidar com a própria vida. Uma maneira dosada de construir os próprios valores, e aí advém a importância das fases anteriores, da infância, da juventude, que podem conduzir o jovem a construir valores necessários para lidar com essa nova fase, que é um desafio. E continua sendo um desafio, às vezes, por muito tempo. Porque, embora chegue a idade adulta, qual de nós se sente pronto, 100% preparado, quando a maturidade bate a porta? Quem, até mesmo os dias atuais, depois de passados alguns anos na idade adulta, na idade madura, não sente momentos de insegurança, momentos de questionamento das próprias escolhas? Imaginemos os jovens e essa distância do mundo atual que separa as duas gerações, porque nós vivemos num novo mundo. O mundo mudou drasticamente nesses últimos

O avanço da tecnologia, das ciências, da medicina, faz com que esse vão que separa as gerações fique cada vez maior. E é um desafio para as duas gerações tentar construir um diálogo. Tentar dialogar para que possamos nós, mais maduros, adultos, possamos passar aos jovens valores para que quando eles vivam a situação de levantar voo ou partir em busca da divisão dos bens do Pai, como trouxe o simbolismo de Jesus, eles têm os valores suficientes para lidar com essa jornada. O que nós temos feito para construir uma juventude mais madura? Porque, de um lado, não podemos mais prendê-los, como fazem muitos pais, que pela própria insegurança cercam de muitos cuidados e mimos e não auxiliam os filhos a cumprirem a sua jornada. Outros abandonam demais e não dão referenciais para que os filhos partam e tenham suficiente condição de lidar com essa jornada adulta. E o que nós vemos é que esse desenvolvimento fisiológico raramente se faz acompanhar de um desenvolvimento emocional e espiritual. E Thomas Armstrong, no livro Odisseia do Desenvolvimento Humano, nos diz que você pode se sentir impelido a estabelecer um lar, encontrar um parceiro, formar uma família ou achar um nicho para si. Mas não há muito apoio ou orientação do mundo sobre como se deve fazer qualquer dessas coisas. Acrescente-se a isso o fato de estar lutando com problemas e conflitos mal resolvidos de etapas anteriores. Então, se de um lado o mundo nos cobra para que... Você agora é um jovem adulto, você agora está maduro, tem que arrumar um emprego, tem que construir a própria família, o próprio clã, tem que buscar parcerias, tem que estabelecer relações na sociedade. Por outro lado, questionamos: estamos dando referenciais suficientes para que os nossos jovens façam isso? Estamos auxiliando no processo educacional para que esses jovens tenham valores morais saudáveis dentro de casa e também nas instituições, para que possam se pautar nessa jornada? Ou continuamos numa vida que serve muito ao ego, mas se esquece dos valores profundos da alma? Ou continuamos numa vida chamada sacrificada, como muitos pais fazem, e ensinam para os filhos que a vida é um enorme sacrifício? Esse é o ensinamento inconsciente que fica embutido. E que tipo de vida os filhos buscarão? Que tipo de crença eles levarão consigo, senão que a vida é um grande sacrifício? E quantos pais dizem aos jovens: eu faço tudo isso para deixar uma boa herança para você. Eu faço tudo isso, me sacrifico por você. Será que isso é verdadeiro? Será que o sacrifício é em prol dos filhos ou é a maneira que o pai e a mãe aprenderam a levar a vida e a viver a vida? Porque a vida é a busca constante da individuação. Esse é o maior exemplo que eu posso dar aos meus filhos para que construam a maturidade em si, fazer a minha jornada de individuação, o que de maneira alguma significa egoísmo. Quando nós partimos para que os valores do self nos conduzam, estabelecemos relações de projeções saudáveis, porque esses filhos, esses jovens, que se transformarão nos futuros adultos, terão referencial suficiente para ver que a vida é a busca do desenvolvimento dos valores que fazem parte da alma, o que não significa abandonar o mundo, não é isso. Podemos e devemos trabalhar, ter o nosso sustento, construir um lar, mas mostrar que isso não é o principal. Cumprir as nossas necessidades básicas, sim, temos que cumpri-las, mas não ir adicionando novos desejos como necessidades prioritárias que estejam em primeiro lugar, porque isso estaremos passando também uma mensagem implícita. E isso, como acresce o próprio autor, temos muitas vezes nessa fase
que adentramos pela fase adulta de lidar com problemas mal resolvidos de etapas anteriores. A nossa criança ferida, o nosso jovem rebelde, que tantas vezes tem que ser atendido em nossa jornada. Certa feita eu atendia uma paciente e ela se queixava de fortes dores de cabeça. E conversamos muito sobre a dor de cabeça dela e ela dizia, olha, essas dores de cabeça são recorrentes. Desde que eu me conheço por gente, eu tenho essas dores de cabeça. E eu perguntei a ela, qual é o evento mais distante na sua memória que você se lembra de estar com dor de cabeça? E aí pedi que ela fechasse os olhos para tentar se recordar desse evento, o evento mais distante da memória. Ela se recordou. Ela estava na casa do pai e os pais dela eram separados e ela estava sentindo uma enorme dor de cabeça. E naquele dia que ela sentiu a dor de cabeça, o pai se aproximou e sentou-se ao lado da cama, colocou o remédio, deu o remédio para ela e ela ficou ali conversando com o pai. E depois o pai teve que sair por algum motivo e ela ficou dormindo ali. Quando acordou, o pai não estava. E ela se recordou daquele fato com tamanha emoção que eu percebi que ali se encontrava uma criança ferida. Ela, na idade adulta, reproduzia a energia daquele encontro, daquela emoção que não foi trabalhada porque o pai esteve distante dela muitas vezes. E ela carregava na idade adulta essa dor, a dor da falta de convivência com o pai durante muito tempo, a dor da ausência, que tinha reflexos na idade adulta. Ela tinha dificuldade de escolher a profissão, ficava mudando de emprego em emprego, tinha crises constantes, porque a criança da idade anterior, da fase anterior, não havia ainda resolvido seus conflitos. E precisava, no processo terapêutico, retornar, reelaborar, fazer-se escutada pela adulta que ela era nesse momento, com uma nova compreensão para que pudesse restabelecer a cura. Então é necessário, muitas vezes, estabelecer um contato com a criança e com o jovem que nós fomos para dar vazão à idade madura. E prossegue Joana de Ângeles em Um Homem Integral. Por desinformação, ou fruto de um contexto imediatista, consumista, elaborou-se a tese de que a segurança pessoal é o resultado do ter, que se manifesta pelo poder e recebe a resposta na forma de parecer. Como a sutileza da benfeitora Joana de Ângeles nos traz reflexões profundas. Porque se pensarmos bem, que tipo de valores esses jovens adultos têm encontrado, que são passados pela mídia, que são passados pela sociedade, que diz aos jovens, consuma, consuma imediatamente tudo o que você pode consumir, tenha ao seu redor tudo o que você pode ter. E há pouco tempo eu via a reportagem num canal de televisão de pais que levaram seus filhos, crianças da pré-adolescência e adolescentes, ao show de um ídolo infantil, da música infantil. Esses filhos estavam acampados há 3 dias, aguardando o início do show, em frente a pais que aplaudiam esse tipo de comportamento. Filhos que estavam faltando aula da escola, filhos que estavam ali em condições precárias, sem tomar banho, sem cumprir com as suas próprias obrigações. Que tipo de mensagem esse filho passa para os pais? Gastando quantidade, um valor enorme, absurdo, em frente à economia que sabemos precária do dia a dia, às dificuldades e batalhas. Não é que não se possa ceder em alguns momentos, em alguns instantes, mas que tipo de adulto está sendo construído a partir dessa postura consumista, imediatista, daquilo que eu quero agora e tem que ser agora? Essa é a cultura do ego, que constrói jovens e adultos que estão impulsionados ao ter, ao imediatismo,
e que se manifesta através do poder, porque vão estabelecendo relações de poder. Quando o meu desejo tem que ser atendido, eu começo a criar teias de poder para que as minhas necessidades pessoais sejam satisfeitas a qualquer custo. E a partir disso, nós nos perguntamos aonde fica o ser em toda essa história. Temos que construir jovens saudáveis, não é deixando-os alienados do mundo, mas sentando ao lado desses jovens, desses adultos, que ainda sentem seus momentos de insegurança, e dizendo-os das dificuldades, mas também das possibilidades. Contando a nossa história também dos desafios que enfrentamos, das crises pelas quais passamos, para que eles não se sintam isolados, para que eles possam sair desta ditadura do poder, desta ditadura do ego, desta ditadura de relações doentias que criam pessoas que mostram somente a face do parecer, a sua persona, que mostram somente a sua superficialidade, onde nós devemos construir internamente a nossa identidade mais profunda. Por isso, todos os mecanismos responsáveis pelo homem e sua sobrevivência se estribam nessas propostas falsas, formando uma sociedade de forma sem profundidade, de apresentação sem estrutura psicológica nem equilíbrio moral. Quais são os mecanismos que podem nos levar à responsabilidade? E aí passamos a nos questionar. Quantos valores nobres nós temos na doutrina espírita, por exemplo? Esses valores temos vivido em nossos lares? Temos conduzido aos nossos filhos? Temos feito e servido de exemplo na sociedade na qual frequentamos, no ambiente de trabalho? Isso é ser um instrumento ativo dentro da sociedade que habitamos. É ser uma forma de construção para que a sociedade não seja somente uma forma sem profundidade. Precisamos de profundidade. Nesses dias de tamanhas crises institucionais, precisamos transformar esse mundo mostrando que nós somos seres éticos a partir do nosso comportamento, a partir da verdade que vivamos dentro do lar, a partir da verdade do que somos como pessoa e que pode servir de exemplo para o dia a dia, mesmo que tenhamos ainda as nossas limitações, porque não se cobra ainda a perfeição. Mas o nosso dever é estar a caminho da construção dessa identidade, que um dia possa olhar para trás e ver que suas crises são passageiras, porque conseguimos passar pelo mundo, mas não se contaminar pelas suas propostas centradas no ego. As castrações e as inibições, os conflitos não superados e as necessidades emocionais não satisfeitas contribuem para o transtorno de identidade, gerando a necessidade da projeção do papel dos mesmos nas outras pessoas. Então, esses que se adentram pela idade madura, mas ainda não desenvolveram os valores dentro de si, vão construindo relações superficiais. Vão se projetando em ídolos do pé de barro. E pior, não tem profundidade suficiente para dar um novo rumo à vida. Por mais que tenham satisfeitas as necessidades do ego, são jovens, homens e mulheres que se perdem de si mesmos, se tornam neuróticos. Neurose, para Jung, significa o afastamento de si mesmo. Quando nos afastamos da nossa identidade profunda, estamos na condição de neurótico. Quem de nós não tem um pouco de neurose, no sentido de não viver essa identidade profunda? Quem de nós não tem, certos dias, alguma crise de valores? E essa crise é até um bom sinal, desde que bem aproveitada. A crise significa um chamamento da consciência de que nós nos afastamos dela. Por isso devemos sempre verificar as nossas crises, analisar qual o caminho que ela toma, analisar as nossas dificuldades
para que possamos retomar essa jornada, trabalhando as castrações e as inibições. Porque se hoje nós temos a liberdade de expressão em muitos sentidos, no passado éramos castrados. E os dois excessos são patológicos. Precisamos encontrar o caminho do meio. Precisamos verificar as nossas inibições. Porque muitas vezes, por trás da timidez, da insegurança, da inibição, existem os nossos medos inconscientes, que precisam ser trabalhados. E esses conflitos não superados, essas necessidades emocionais não satisfeitas, vão contribuindo para o transtorno de identidade. Nos perdemos de nós mesmos. E precisamos recuperar a jornada. Temos ao nosso favor toda a nossa máquina, as nossas emoções, os nossos pensamentos. Tudo isso pode vibrar a favor do novo ser, desde que tenhamos a cautela da qual já se referia Dédalo. Nem tanto perto do sol, para que as asas não se derretam, nem muito próximo do chão, porque senão ficamos pesados demais. Nem tanto céu significa não precisamos viver somente dos ideais. Precisamos viver no mundo pautados e orientados pelo ideal superior. Mas não podemos estar muito rasteiros no nível do ego. Precisamos estar atento também para esse equilíbrio. O viver a espiritualidade não significa abandonar o mundo, mas ter a consciência do espírito que nós somos. E complementa Joana de Ângeles na obra Psicologia da Gratidão. Ninguém é totalmente autossuficiente, exceto os narcisistas, que se consideram especiais na criação. O que significa imperiosa necessidade de parceria. Essa parceria e dependência, porém, estarão em nível de companheirismo, de trabalho de ajuda recíproca, de cooperação e não de submissão. Então, mesmo se adentrando à fase adulta, não significa que estamos completos. Soma-se a isso a nossa condição de seres gregários, seres que participam de uma vida coletiva, porque ninguém é autossuficiente. Ninguém se satisfaz isoladamente. Isso vem desde o mito da criação, quando Deus percebeu que não seria bom que Adão permanecesse sozinho no paraíso. Então nós vemos que a própria mitologia traz essa ideia dos seres gregários que nós somos, dessa necessidade de termos ao nosso lado alguém, de estabelecermos vínculos, porque isso também diz respeito à necessidade imperiosa de amar, de estabelecer relações de afeto. E aos poucos vamos criando uma grande teia onde nos auxiliamos uns aos outros. Aqueles mais adiantados da jornada podem servir como referencial para aqueles que estão na retaguarda. E vamos criando um elo para que todos nós possamos trilhar o caminho da individuação. O narcisismo é a patologia. E o próprio mito de Narciso já chamava a atenção de que o afastamento dele das pessoas era algo patológico. E o mito convidava Narciso a olhar no espelho o reflexo de si mesmo. Temos que olhar o reflexo de nós mesmos. Temos que olhar a nossa própria imagem para que essa parceria não se transforme em dependência, porque a dependência também é doença. Quando eu passo a depender do outro para tudo, significa que eu não tenho autonomia. E nós precisamos caminhar rumo à autonomia, o que não quer dizer ser egoísta. Eu preciso dar conta daquilo que está ao meu redor. Preciso ser autossuficiente o bastante para não depender do outro. O que não significa dizer que não podemos compartilhar. Podemos e devemos compartilhar emoções, afetos, companheirismo, porque tudo isso vai transformando a vida em algo muito mais agradável e saudável de se viver.
E como diz John Finlay, maturidade é a capacidade de suportar a incerteza. A capacidade de suportar a incerteza. De forma sutil, esse autor nos convida e nos faz refletir de que, mesmo sendo adultos e maduros o bastante, sempre teremos certa incerteza a respeito da vida. Sempre haverá algo que não poderemos controlar, porque o que nós podemos controlar é muito pouco, muito pequeno, perante a grandiosidade da vida. Quais são os eventos que nós podemos controlar? O que irá nos acontecer daqui a alguns instantes? Não temos certeza. Temos alguma noção, temos um planejamento. Mas a todo tempo, nosso planejamento pode ser refeito por forças que estão além do ego. O ego, muitas vezes, deseja segurança, deseja controle. O problema não é o ego, mas a sua atitude. A atitude de querer dominar, querer controlar o comportamento das pessoas, querer controlar os resultados de tudo. Quando, na verdade, o exercício para o ego maduro é saber lidar com as próprias frustrações, é saber lidar com a incerteza do que irá nos ocorrer daqui a pouco. Irei fazer uma viagem, faço o planejamento, mas pode algo dar diferente do meu planejamento. A maturidade significa ter respostas adequadas quando as coisas não dão como nós planejamos. E não significa controlarmos tudo o que tem que acontecer. Pode observar. Quanto mais controladores nós somos, mais inseguros somos de si. Pessoas autoritárias que querem controlar tudo e todos, que viram fiscais da vida e querem controlar as coisas no mínimo detalhes, na maioria das vezes, por trás, têm um medo tremendo da vida. Uma insegurança que muitas vezes não demonstram, mas que permanece no inconsciente atuante, porque não sabem lidar com a própria crise. E passando com essa fase, dessa fase adulta, vivemos muitas vezes a chamada crise da meia-idade ou metanoia. Alguns autores situam por volta dos 40 anos essa crise da meia-idade. Não é que tracemos um marco definitório que seja a metade da vida e que depois dessa metade iremos desencarnar. Não é isso. Mas é uma crise muito importante para o psiquismo, onde nós questionamos as nossas escolhas feitas muitas vezes com imaturidade, feitas muitas vezes naquele impulso, nos arroubos da juventude, e que nem sempre paramos para nos questionar. Quantos jovens, no início da sua fase adulta, já constroem famílias, têm filhos, escolhem uma profissão que irá durar muitas vezes por largos períodos, mas depois se arrependem. E no meio do caminho, às vezes, fica difícil de desistir das suas escolhas. Então vem uma coisa, olha como o psiquismo é bom para a gente. Vem uma coisa chamada crise da meia-idade. Não se assustem com o nome metanoia. Não é apenas um nome. Outros autores criaram outros jargões. Criaram, por exemplo, a chamada mulher balzaciana, que colocava medo nas mulheres que chegavam aos 30 anos e não tinham um companheiro para se relacionar. Hoje isso já virou uma coisa tão comum, tão normal, a crise do sem relacionamento. Mas isso não é o mais importante. O mais importante é, na idade madura, construir um relacionamento saudável consigo mesmo. Saber que nem tudo na nossa vida segue conforme o que planejamos, mas que sempre podemos mudar o direcionamento das coisas. E que se algumas coisas são inexoráveis e não podemos transformá-las agora, não soframos por isso. Aos poucos, nós podemos incluir nas nossas vidas algo que vá satisfazendo a alma, porque agora nessa fase é a alma que conclama. Por isso, James Hollis irá nos dizer: conseguir permissão para viver a própria realidade é essencial na meia-idade.
É a crise em que nós temos que nos questionar: o que minha alma pede de mim? Até, desde os 20 anos, até os 30, 40 anos, nós servimos ao mundo. Corremos atrás de conquistar emprego, de construir família, de conquistar coisas, de ter, acumular. Mas agora é hora de ouvir e escutar a alma. O que minha alma pede de mim? Quais são os caminhos que eu tenho que trilhar na minha jornada e que não foram satisfeitos ainda? Será que devemos deixar esses caminhos para quando nos aposentarmos? Porque isso é muito comum de ouvir. Quando convidamos pessoas a trabalhar em obras assistenciais, servirem como voluntários para a sociedade, muitos dizem: ah, agora não posso. Agora o meu emprego não deixa. Agora eu tenho que construir uma herança para os meus filhos. Tenho que pagar as contas do mês. E quantas vezes vamos deixando de lado atitudes e atividades importantes para a alma, mas chega o momento que a alma cobra e pergunta, e nos pergunta: o que você tem feito para me servir? Porque até agora foi serviço a postos do ego. Mas o self conclama, a alma conclama. E essa meia-idade é essencial para que façamos essa reflexão. Porque mesmo enquanto o mundo exterior continua a reclamar nossos esforços, precisamos nos voltar para dentro de nós, para crescer, para mudar, para encontrar a pessoa que é o objetivo da jornada. Essa reflexão é a reflexão mais importante da chamada crise da meia-idade. É lógico que quanto mais chegarmos preparados à fase adulta e quanto menos nos desviemos do caminho de nós mesmos, essa crise será mais breve porque teremos muito poucas correções a fazer na jornada. Mas muitos de nós seguimos por caminhos tortuosos, desperdiçamos nossa saúde, desperdiçamos nossas energias. E quantos jovens, no vigor das suas forças, adentram-se pelos caminhos dos vícios? Perdem-se de si mesmos e vão perdendo a própria força vital? Vão deixando de lado possibilidades imensas e, quando chega nessa fase, verificam quantas energias perdidas e desperdiçadas? Precisamos nos voltar para dentro de nós e perguntar: quais foram mesmo as potencialidades que eu não desenvolvi e que eu gostaria de ter desenvolvido? Aonde está o artista que existe dentro de mim? Aonde está aquele que tem uma vida saudável? Aonde está aquele que se dedica ao próximo? Onde está aquele que ama? Porque muitas vezes chegamos nessa etapa da vida como seres fechados, que não têm alegria de viver, que não têm uma vida saudável, cheios de conflitos existenciais, porque ainda não tivemos a coragem de questionar a nós mesmos, de ouvir a nossa criança ferida, de dar vazão às emoções que sobrevivem e vivem dentro de nós. Portanto, conclui Joana de Ângeles, em Encontro com a Paz e a Saúde: a crise é uma necessidade sociológica e psicológica, facultando melhor aproveitamento das oportunidades existentes, ensejando a coragem para serem realizadas mudanças de paradigmas, assim como de condutas. De que forma nós temos aproveitado as nossas crises existenciais? Temos transferido aos outros a possibilidade de solução dessas crises? Ou nós mesmos temos feito o caminho da reflexão e colocado um pouco mais de tempero na nossa vida, o tempero da alegria, o tempero da saúde, o tempero do bem viver, porque a sociedade precisa muito disso? Ícaro não ouviu o conselho do pai Dédalo, que dizia: meu filho, preste atenção, não siga muito próximo ao sol, porque as asas derreterão e você perderá a vida. Não siga também, meu filho, muito próximo ao chão, ao mar, porque a asa pegará umidade e também você correrá risco de vida.
E nós, de que forma temos conduzido a nossa vida? Temos fugido do mundo e ido alto demais? Ou temos estado muito rasteiro, próximo ao ego, perdendo o contato com o self que nos direciona? Porque assim como Dédalo esculpia nas praças de Atenas e de toda a Grécia as belas esculturas, nós temos como tarefa esculpir a nossa própria personalidade, retirando os excessos, as arestas, aformoseando as formas que ainda não estão belas, dando vazão à nossa energia e criando asas para a vida. E quando não houver solução para os seus conflitos, olhe para o alto e comece pouco a pouco a construir as próprias asas, ouvindo a voz da consciência para que possa finalmente sair do labirinto das próprias crises existenciais. Ficamos por aqui e desejamos votos de muita paz para todos. Até o nosso próximo encontro.

as nossas saudações a todos os presentes, nossas saudações a todos que nos acompanham pela tvc.com. Vamos dar continuidade ao nosso módulo a respeito da consciência, hoje falando um pouco a respeito dos níveis de consciência. Quando a psicologia se iniciou como doutrina, ela se vinculava muito a uma observação cerebral, uma observação limitada da consciência do ser. Ou seja, somente aqueles estados conhecidos de normalidade da consciência eram observados. Mas se verificarmos a história da humanidade, desde a tradição hindu, já se percebe que algumas pessoas conseguem avançar na percepção consciente do mundo. Ou seja, a sua consciência não estaria somente vinculada às tarefas do dia a dia, às tarefas fisiológicas, ao instinto. Haveria e há uma possibilidade de um olhar diferenciado da vida. E isso começou a chamar a atenção da chamada linha da psicologia transpessoal. Eles observaram que certas pessoas, os místicos, os paranormais, dentre outros, conseguiam perceber um estado a partir de um estado alterado de consciência. A ciência, de certa maneira, chamava esse estado de patológico. Mas se a partir daquilo que era considerado patologia, eles conseguiam observar algo grandioso na alma humana e funcionavam para a vida cotidiana, existia algo interrogativo. Não era simplesmente uma patologia, mas uma possibilidade de verificarmos a vida de uma maneira mais ampla. Será que nós temos essa possibilidade de olhar a vida a partir de um olhar mais profundo, mais amplo? Porque se a consciência permanecesse estagnada enquanto estrutura, haveria possibilidade de crescimento para nós? Será que os grandes mestres da humanidade pregariam em vão se não houvesse a possibilidade de avanço dentro da nossa própria estrutura da consciência? E os psicólogos, estudiosos, cientistas começaram a investigar esse fenômeno da consciência. Dentre os vários estudos, os estudos de Stanislav Grof chamaram a atenção através da utilização do LSD. Ele ministrava doses acompanhadas dessa droga e verificava o efeito nos seus pacientes. Percebia que o resultado era o seguinte: muitos dos seus pacientes tinham visões, percepções, tais quais os grandes místicos da humanidade. Então ele percebeu que a consciência tinha, sim, uma possibilidade de ser ampliada. É lógico que a droga não é o caminho para estabelecer um crescimento da consciência. Ele fazia isso de maneira muito criteriosa. Mas foi através desses estudos que a própria psicologia foi chamada a atenção de algo que acontecia e ocorre até nos dias atuais dentro da nossa psique e começou a verificar os diversos níveis de consciência. Segundo a tradição filosófica hindu, a totalidade da vida psíquica pode ser entendida como uma estrutura dinâmica formada de vários níveis, os quais se manifestam partindo de um único centro de irradiação, o self. Em cada um desses níveis, são percebidos aspectos da realidade correspondentes ao estado de consciência, a partir do qual a atenção do indivíduo se mantém ativa. Então verificamos que o que a psicologia transpessoal começou a trazer e que as outras correntes da psicologia e da neurociências começaram a aprofundar o estudo não é algo novo. Desde as tradições milenares da Índia já se percebia: o ser humano estagia na Terra em variados níveis de percepção da sua própria existência. Em variáveis níveis de percepção da própria vida como um todo. Então é a partir do nosso olhar, a partir da nossa atenção, é que nós vinculamos, de certa forma,
a energia que canalizamos e direcionamos para a vida. E é interessante notar esse processo porque o próprio Jesus já dizia isso. Aonde está o teu coração, aí também está a tua vida, a tua energia, o teu pensamento. Ou seja, para aquilo que nós canalizamos o nosso pensamento, a nossa razão, direcionamos energia, a atenção da consciência também vai voltada para aquele aspecto da vida. E a pergunta fica para todos nós. Quais são os aspectos da vida que te chamam a atenção? Para onde a tua vida é direcionada no dia a dia? Porque para onde nós direcionamos energia de vida, assim também se determina a nossa consciência. Assim também se determina o grau de consciência que nós temos da própria vida de uma maneira mais ampla. E um primeiro desses níveis estabelece Joana de Ângeles na obra O Ser Consciente. No primeiro nível, quando se transita no sono, sem sonhos, apenas os fenômenos orgânicos automáticos se exteriorizam, assim mesmo, sem o conhecimento da consciência, tais respiração, digestão, reprodução, circulação sanguínea. Então, todos esses eventos automáticos que ocorrem no ser fisiológico que nós somos, reproduzem, de certa forma, esse primeiro nível de consciência observado. Interessante notar que existem vários graus de consciência estabelecidos pela psicologia. De acordo com a corrente psicológica, ela vai estabelecer classificações variadas. Joana de Ângeles se utiliza nessa obra da análise feita pelo bioquímico De Hoppe, a partir dos estudos de Auspensky e Gurdjieff. Essa é uma das escalas estabelecidas pela linha transpessoal da psicologia, que vai dizer que no primeiro nível nós estamos na Terra vinculados ao sono sem sonhos. Será que isso nos diz respeito ou é somente algo teórico? Será que existem pessoas na vida que levam uma existência inteira sem uma maior reflexão a respeito do significado existencial? Será que existem pessoas ainda fisiológicas cuja a vida somente se limita a comer, dormir, se reproduzir e se vincular aos prazeres existenciais? Quantas vezes nós mesmos não levamos uma vida fisiológica em busca do alimento, em busca das sensações que o corpo pode oferecer ou em busca do repouso, do descanso? Reparemos que até mesmo as teorias religiosas disseram que depois da vida nós teríamos o descanso eterno, quando a vida é um imenso trabalho, quando o próprio Cristo disse: "Meu Pai trabalha até hoje, e eu também." Então, nossa vida é sempre um esforço enorme para despertar do estado de sono. Obviamente, esse primeiro estágio inicial dessa consciência apenas fisiológica, ou seja, não há uma participação da consciência, entendendo essa consciência de uma maneira mais profunda, esse estado é o estado inicial das nossas encarnações. Vivemos de maneira quase automática. São os homens recém-saídos daquela escala, daquela tabela de construção das nossas próprias atividades cerebrais, o cérebro reptiliano, mamífero, o neocórtex. Quando se estabelece essa possibilidade da consciência, o caminhar da humanidade vai no sentido muito automático. Vivemos quase que automaticamente. Mas como esses instintos trazem uma herança muito forte, muitas vezes ficamos prisioneiros desse estado de sono. E somos um peso para a sociedade, porque todos têm que nos servir, todos têm que, de certa forma, propiciar essa satisfação dos sentidos. Somos muito egóicos ainda, vinculados à estrutura do ego, não conseguimos perceber a realidade do outro, a realidade de uma, a necessidade de uma vida mais ampla. É por isso que, embora o intelecto esteja em ação, não existem paradigmas
para o comportamento que estejam arquivados no imo, ou seja, no íntimo, sendo essas as primeiras experiências que se consolidarão à medida que sejam vitalizadas, podendo ressumar em forma de conhecimento que se aprimora quanto mais sejam vivenciadas. Olha o que Joana estabelece, que não há ainda uma participação intelectual mais profunda, porque nesse estágio inicial do sono sem sonhos, não temos arquivados em nosso inconsciente experiências que nos proporcionem maior grau de evolução. Mas a própria vida nos traz desafios, nos traz ocorrências que fazem com que ampliemos o olhar da consciência. Começamos a perceber que os nossos atos têm consequências sobre os outros. Começamos a sentir dor, começamos a ver que as nossas ações provocam reações. E à medida que vamos encarnando, reencarnando, vamos vivendo experiências que produzem levemente o despertar. Não é de uma hora para outra, não é de uma encarnação para outra, mas sim uma sequência de experiências que propiciam que esse despertar vá acontecendo gradualmente. E no segundo nível, o sono com sonhos, ele libera clichês e lentamente incorpora-os à realidade, passando pelas fases dramáticas, os pesadelos, os pavores, paros da libido, ação dos estímulos sexuais e os reveladores, que dizem respeito à parcial libertação do espírito quando o corpo está em repouso. Imaginemos um segundo nível de existência. Ainda é um estado de sono, ainda não é a criatura desperta, mas é um sono com sonhos. O que será que isso quer significar? Quando nós sonhamos, o que acontece com a nossa psique? Quantas vezes nós não acordamos com energia diferente, uma predisposição diferente a partir do sonho que nós temos? Ou acordamos no estado emocional que mexe com a nossa estrutura do dia a dia? Será que os sonhos são apenas fantasias? Será que os sonhos são puramente uma atividade do inconsciente? Será que simplesmente é o desdobrar do espírito? Ou será que juntamos todas essas coisas e o próprio psiquismo vai trabalhando em prol do despertar da consciência? E esse despertar passa por etapas. Passamos pela fase dramática, onde vivemos os pesadelos. Como se o nosso próprio inconsciente fosse uma ameaça. Como se as imagens que provêm do nosso inconsciente fossem algo amedrontador. Quantas vezes sonhamos algo que nos amedronta no sonho e não percebemos que nessa realidade se manifesta o nosso próprio inconsciente, como diz Jung. Mesmo que sejam sonhos do nosso espírito, das nossas viagens espirituais, também se trata da percepção do ego a partir do inconsciente. Tudo isso se mescla num processo muito profundo, cuja finalidade é despertar o ser. Fazer com que ele perceba uma realidade mais ampla da vida que existe em nós e que muitas vezes não percebemos, não prestamos atenção. Chamar a atenção da nossa vida mais ampla, da existência e de uma possibilidade que existe em nosso mundo inconsciente, mas que a consciência tem e deve perceber cada vez mais. Quando vamos avançando nessa escala de sono com sonhos, passamos a viver também a ação da própria libido e os sonhos reveladores. A libido também se manifesta através do sonho. São os chamamentos da própria fisiologia do ser. O nosso ser fisiológico parece que entra em conflito com a nossa psique e manifesta os seus desejos, as suas intenções, que devem também ser analisados de maneira simbólica. Quando temos esses sonhos de forma recorrente, temos que observar a nossa consciência, para onde a nossa energia está sendo canalizada, ou
Que tipo de forças tenho reprimido na minha vida e que aparecem nos sonhos? Que tipo de forças não foram estruturadas, não foram bem elaboradas em minha existência e aparecem também na minha vida inconsciente? E a partir do desenvolvimento da consciência, vamos passando a ter os sonhos reveladores. Quando o self passa a se manifestar de maneira mais profunda. Quando estruturamos o ego e ele é capaz de fazer uma ponte saudável com o self, os sonhos reveladores vêm em maior frequência, porque não brigamos mais com o nosso inconsciente. Não brigamos mais com os nossos desejos, com os nossos instintos, porque tudo são possibilidades naturais da existência. Todas as forças da vida estão a serviço do ser. Se alguma força se encontra em conflito, é porque eu não soube canalizá-la bem. E os sonhos vêm para revelar isso. À medida que vamos lidando com todo esse material que a vida nos propicia, podemos cada vez mais libertar o espírito, libertar a própria consciência, que vai avançando na escala evolutiva. E no instante em que a consciência de si se instala, o sentimento acompanha a capacidade de compreensão dos acontecimentos, dando lugar ao surgimento da culpa, no momento após a prática do erro, em forma de remorso e de arrependimento, com o consequente resultado da busca em favor da reparação. E aí surgem mecanismos da própria psique para chamar a nossa atenção do erro cometido. Quem aqui gosta de sentir culpa? Só se a pessoa for enferma no próprio psiquismo. Normalmente não se gosta de sentir culpa. Mas como a lei da consciência está esculpida em nós mesmos, ou como diz o livro dos Espíritos, a lei de Deus está em nossa consciência. Então, quando a gente pratica algum erro, mesmo querendo esconder de todas as pessoas, mesmo não querendo ver, o ser que somos percebe. Quando caminhamos de maneira equivocada na vida, quando direcionamos os nossos esforços de forma diferente da própria moral, da ética superior, a nossa consciência nos acusa na forma de culpa. Olha que papel importante tem a culpa no nosso psiquismo, quando bem direcionada. A culpa não serve apenas para que fiquemos a nos punir, que fiquemos no estado de autocompaixão, de autopunição, de autorretraimento. A proposta de Joana de Ângeles é que transformemos a culpa em responsabilidade. Toda vez que a culpa vier à nossa consciência, saibamos, é uma forma de nos despertar do sono que nos encontramos. É uma forma de manifestar a nossa atitude de uma maneira diferente. É uma forma diferente de ver a vida. Se a culpa não ocorresse, quantos desmandos aconteceriam? Quanto autoritarismo não colocaríamos nas nossas relações? Quantas barbaridades não seriam cometidas? Porque ficaríamos prisioneiros da nossa própria sombra. Mas como o self atua, o sentimento se instalando em nossa psique chama a atenção dos próprios erros a partir da culpa. Então, quando sentirmos culpa, a partir de agora, perguntemos a nós mesmos: o que essa culpa quer dizer? Que tipo de crença interior eu contrariei para que a culpa se estabelecesse em minha consciência? E assim, refletindo, nós podemos crescer, podemos elaborar de maneira diferente as nossas próprias questões. E a partir do sono com sonhos, esse segundo estágio da consciência, a vontade desempenha um papel relevante, impulsionando o ser a novas realizações e conquistas completadoras que enriquecem o arsenal psicológico, amadurecendo o essencial à vida e selecionando do amontoado egóico do supérfluo. Além da possibilidade de olharmos as nossas ações a partir da culpa,
a vontade exerce papel preponderante nas nossas realizações e na nossa transformação. É comum ouvir no consultório terapêutico, às vezes, as pessoas dizendo que já tentaram tudo para se transformar, para se modificar, mas não conseguem. Não sei se vocês já ouviram isso também. Eu já tentei de tudo, Cláudio, mas na minha vida não funciona. E eu fico me perguntando, será que essa pessoa colocou toda a vontade na transformação? Será que ela percebe que, às vezes, para modificar um hábito arraigado, é preciso também uma energia muito intensa? E certa feita, uma paciente, ela me ligou para desmarcar uma sessão. Perguntei se tinha acontecido algo com ela, ela disse, não, é porque o meu cachorro está doente. E aí eu preciso ficar cuidando dele, porque ele necessita de medicamento durante a noite e eu não tenho dormido muito bem. Eu disse a ela, sim, depois que isso acabar, você volta a ligar para marcarmos a sessão. E aí passaram-se 2 semanas e ela me ligou para marcar uma nova sessão. Chegou na sessão, eu perguntei se o cachorro estava bem, ela disse que sim, o cachorro já estava curado. Mas naquele mesmo instante ela desabou, começou a chorar, dizendo que a vida dela não tinha sentido, dizendo que fazia tudo para se transformar, mas que

precisa agora dos seus recursos, das ferramentas que você já tem, porque ela também é espírita, da crença que você diz abraçar. Por que que agora você quer desistir de tudo e dizer que as pessoas são responsáveis pela sua transformação, quando o que falta, na verdade, é a sua vontade de querer mudar? Eu não sei por que ela nunca mais marcou uma sessão. Eu não sei se a verdade foi muito dura, ou se ela não quis abraçar esse processo terapêutico que precisa da vontade para ser transformado. Não podemos transformar as religiões em bengalas, aguardando uma postura salvacionista que vem de fora, sem a participação da nossa vontade. Consciência se transforma e se estabelece a partir do momento que eu quero me transformar. Que eu aceito que eu tenho sim as minhas limitações, que eu aceito também que eu tenho possibilidades de mudar, porque se eu não olho para a minha vida também com esse mar de possibilidades de transformação, eu permaneço preso ao sono toda uma existência. E a partir do exercício da vontade, o desenvolvimento da consciência atinge o terceiro nível, o de sono acordado, no qual a determinação pessoal, aliada à vontade, conduz o ser aos ideais de enobrecimento, à descoberta da finalidade da sua existência, às aspirações do que lhe é essencial. Olhem a palavra, essencial, ao autoencontro, à realização total. À medida que eu percebo que a vontade tem um papel preponderante na minha transformação, à medida que eu alio isso à determinação pessoal de mudar, eu passo a conduzir a minha vida de maneira diferente. Eu não mais culpo os outros pelo estado que me encontro. Eu retiro essa projeção dos outros, recolho para mim. Não coloco ninguém mais como responsável pela minha felicidade, pela minha paz, porque sei que isso é uma conquista íntima. E sabendo da realidade do espírito, porque esse ser que vive esse terceiro estágio de consciência, o sono acordado, embora ele se mantenha ainda em determinada faixa de conflitos, ele já está ciente de que a vida tem uma finalidade. Muitas vezes nessa etapa acontecem as transformações profundas. O senso de religiosidade nos abraça e nós passamos a ver a vida sob uma nova dimensão. Olhamos que, além de nós, além dos nossos, existe uma vida aí fora, existe uma sociedade, existe uma família universal. E nós começamos a direcionar esforços para essa família universal. É nesse estágio que começam as grandes obras, não somente de caridade no sentido material, mas no sentido de dignificar o ser humano. Percebemos que a vida precisa da nossa participação e damos a nossa contribuição também. Não queremos somente ser aqueles que são servidos, mas aqueles que servem também, se colocam a serviço da vida. Lembremos dos ensinamentos do próprio Jesus, quando na última ceia lavou o pé dos apóstolos, querendo mostrar que o maior de todos, e ele o era, era aquele quem mais servia, se colocava a serviço da vida, se colocava na posição daquele que está apto a escutar o outro, a dialogar, a ser fraterno, a ter caridade num movimento mais amplo, porque a consciência já está desperta. É por isso que despertar significa identificar novos recursos ao alcance, descobrir valores expressivos que estão desperdiçados, propor-se significados novos para a vida e antes não percebidos. Quantas pessoas se limitam à observação da vida a partir de um prisma muito pequeno? Ou então se acham pessoas muito pequenas para contribuir com a própria vida? Isso nós vemos, infelizmente, nos movimentos religiosos também.
Quantas pessoas vêm somente

para receber. As filas de receber estão grandiosas. Mas por que será que as filas de doação, não doação simplesmente material, de doação no sentido mais amplo, daqueles que se colocam no serviço, é pequena? Certa feita eu passava por uma rua e me chamou a atenção que todo dia, no mesmo lugar, tinha uma fila de pessoas muito grande. E eu parei para pensar, poxa, será que é uma fila de emprego? Uma fila de algo? E aí eu prestei atenção que as pessoas tinham perfis diferentes. Bem, de emprego não parece, porque as pessoas estão muito à vontade na fila. Uns idosos, uns mais jovens. E aí eu fiquei um longo tempo tentando descobrir de que era aquela fila. Sabem para que era a fila? É uma rádio que distribui jornal todo dia. As pessoas enfrentam essa fila 6 da manhã, sem nenhuma crítica a quem faz isso, né? Acham bom ter notícia e vão para lá. Ficam às vezes horas nessa fila para receber um jornal. E eu fiquei pensando, será que se fosse para um movimento mais grandioso de doação, as pessoas teriam a disposição também de acordar cedo, também de fazer o que era necessário para modificar a vida? Por que será que nós temos uma predisposição tão grande de receber, mas a autodoação fica tão esquecida? É porque às vezes nós não despertamos. Não identificamos em nosso mundo íntimo possibilidades de servir a vida a partir de uma maneira mais profunda. E não acreditando às vezes nos nossos próprios valores, não mergulhamos a fundo na nossa consciência. Perdemos inúmeras oportunidades do crescimento interior. Perdemos inúmeras oportunidades de fazer a única e mais importante revolução que nos cabe, que é a revolução dos nossos valores. É a revolução de direcionar a vida a partir de um movimento diferente. Tente fazer diferente. Tente fazer um novo caminho para a sua vida. Inclua atividades nobres, desafie o seu psiquismo. E isso a própria psicologia estuda hoje em dia, que o treino do próprio cérebro, ele precisa de inúmeros desafios. Se desafie, coloque-se num patamar sempre adiante para impulsionar essa consciência ao despertar a percepção de novos valores, de novas possibilidades que permanecerão adormecidas na sombra enquanto nós não acreditemos no nosso próprio potencial divino. Essa realização, continua Joana de Ângeles, o despertar não se dá somente quando tudo parece bem, mas sim quando sucedem ocorrências que são convencionalmente denominadas como infortúnios. Diante de tais fatos, ao invés de haver revolta ou desespero, na serenidade do estar desperto, interroga-se: o que me está desejando dizer este fenômeno perturbador? Como é que você se comporta perante os desafios da vida? Como é que você é tomado perante as contrariedades, as frustrações, as dificuldades do dia a dia, os embates naturais da existência, que são necessários para que o ego esteja permanentemente percebendo que ele não é o dono da situação? O ego busca segurança, comodidade, busca uma condição de ser servido. A vida propõe o quê? Desafios, novos limites, estabelece novas possibilidades. E desse choque entre a vida e o ego, que deseja esse papel estagnado, pode acontecer o crescimento a depender da nossa atitude. Qual é a sua atitude perante as dificuldades? É se colocar na posição de autopiedade da vítima, do coitado, ou se colocar na posição do responsável, daquele que pode promover o crescimento, a transformação? E Joana dá uma dica terapêutica profunda para isso. Toda vez que aconteça um fenômeno perturbador, nos questionemos: o que me está desejando dizer este fenômeno perturbador? Se a vida tem sentido, se existe uma justiça divina,
Se existe uma lei de causa e efeito, o que ocorre comigo, ou fui eu mesmo que causei, a partir das minhas atitudes, ou é um impulso da própria vida para o meu despertar. Mas tem alguma lição embutida. Existe um significado, e eu posso buscá-lo à medida que me questiono. Porque, como diz o próprio Sócrates, uma vida sem exames não merece ser vivida. É necessário indagar-se a respeito da vida, necessário indagar-se a respeito dos fenômenos que ocorrem à nossa volta, mas se estamos com os olhos fechados, consentidos em estado de adormecimento, não percebemos a realidade da vida nos chamando, nos impulsionando para algo mais. E mediante a conquista da autoconfiança, a vontade passa a ser comandada pela mente saudável, que discerne entre o que deve e pode fazer, quais são os objetivos da sua existência na Terra e como amadurecer emocional e psicologicamente, para enfrentar as vicissitudes, as dificuldades, os problemas que fazem parte de todo o desenrolar do crescimento interior. Conquistando a autoconfiança, conquistando a vontade, elaboramos uma mente saudável para lidar com todos os fenômenos existenciais. A vida passa a não ser mais um mar de lágrimas. A vida passa a ser não somente as dificuldades do dia a dia que todos nós enfrentamos em maior ou menor grau. Porque, na verdade, a dificuldade existe na intensidade que nós lhe damos importância. Duas pessoas podem viver um problema muito parecido, mas porque têm percepções diferentes, têm estrutura de lidar com a vida diferente, têm graus de consciência diferente, irão perceber o problema de acordo com a ótica de cada um. Se eu não consigo verificar a ótica do meu problema a partir de uma postura equilibrada, a gente pode tentar um exercício. Modifique as lentes da sua observação. Não precisa tirar o óculos, não, para modificar a lente. Não precisa aumentar o grau externo. Aumente o grau da consciência. Faça uma observação a partir do olhar do espírito, porque quando nós olhamos com o olhar do espírito, as coisas passam a ter uma dimensão diferente. Nos percebendo como espíritos que precisamos de certos testes para passar na escola da vida, levamos a vida de uma maneira mais serena. Não isenta de dor, é lógico, porque a dor faz parte da caminhada na Terra, mas evitamos muitas dores desnecessárias. Evitamos muito sofrimento desnecessário e que às vezes buscamos pelas nossas atitudes inadvertidas. Olhando a partir da mente saudável, da vontade bem direcionada, bem canalizada, estabelecendo uma autoconfiança de que nós somos portadores dessa luz divina, amadurecemos psicologicamente e vamos enfrentando os problemas a partir de novas lentes. Troque as lentes de observar a vida. Não olhe a vida apenas com as lentes que a família te deu, porque elas podem ser muito pequenas. Não olhe a vida apenas com a lente que a sociedade nos dá a partir da mídia, dos telejornais. Esse olhar pode ser muito limitado. Não olhe a vida a partir somente do que você aprendeu na escola, com seus amigos. Tente olhar a vida, tente colocar sua lente a partir do divino que você é, que eu sou, que todos nós somos. Esse foco do divino vai ampliando cada vez mais a possibilidade da nossa consciência e, a partir daí, ascende ao quarto estado, que é a descoberta da transcendência do eu, a identificação consigo mesmo, com a consequente liberação do eu profundo, realizando a harmonia íntima com os ideais superiores, seu real objetivo psicológico existencial. É o ser desperto, a consciência de si mesmo
que vai avançando a partir do momento que nós percebemos que somos muito mais que um corpo. Somos muito mais que as sensações que esse corpo nos traz. Somos mais do que esse corre-corre no dia a dia, de amontoar recursos, de deixar uma vida boa para os filhos, de dar uma boa escola, de construir uma casa abastada. Somos muito mais que isso. Somos muito mais do que o ego pode perceber, somente que como a nossa consciência se encontra embotada, parece que uma nuvem cobre toda a nossa essência e não percebemos a partir de um olhar mais profundo. Não estabelecemos uma relação saudável com a vida, vamos deixando certas lacunas no nosso próprio despertar. É preciso aprofundar esse olhar para transcender do eu. Esse estágio é o estágio em que Paulo, o apóstolo, percebe: já não sou mais eu quem vivo, mas é o Cristo que vive em mim. O Cristo, como símbolo do self, se estabelecia naquele homem. E se pararmos para prestar atenção, quem era Paulo antes desse encontro e dessa revolução da consciência? Era Saulo, o assassino, perseguidor de cristãos? Ia atrás de Ananias para matá-lo? A trajetória de Paulo mostra que, de certa forma, é necessário avançar, é possível avançar muito na percepção da consciência. Às vezes, para isso, precisamos cair do cavalo. Para ele, isso foi literal. E ele soube, a partir dessa queda, fechar os olhos para o mundo. Ele ficou cego num primeiro instante e olhar a partir de uma nova ótica. Ele precisava olhar para si mesmo, transcender o eu, transcender o ego, olhar após e além das possibilidades daquela consciência diminuta, enxergar o self, o Cristo que existia nele, mas ele não sabia. É por isso que o Cristo pergunta: Saulo, Saulo, por que me persegues? Essa pergunta também vem para cada um de nós. Saulo, Saulo, por que me persegues? Por que abandonas os ideais profundos da vida? Por que esse olhar triste na tua caminhada, que não permite olhar e observar que, além do ego, existe algo superior? Por que andamos com os ombros baixos, a cabeça cabisbaixa, e não percebemos a vida com um olhar mais profundo e não colocamos a nossa alegria a serviço da própria vida? Por que será que, quando vêm os problemas, as dificuldades, nós a elas nos entregamos e esquecemos essas imensas possibilidades do despertar? Pois quando finalmente fizermos o nosso caminho, conseguiremos atingir o que a psicologia chama do quinto estágio da consciência, que é a consciência cósmica. Essa consciência, o exemplo máximo é Jesus, quando ele diz aos apóstolos e a todos aqueles que ali se encontravam: eu e o Pai somos um. Quando vamos ampliando o nosso olhar da consciência, as nossas possibilidades, quando vamos deixando que o self se manifeste em nossa vida e esse Cristo interno passa a direcionar as nossas ações, vamos descobrindo, vamos abrindo possibilidade a que esse divino se manifeste e que a consciência cósmica superior da vida finalmente se estabeleça em todos nós. Fica aqui as nossas saudações a todos, desejando votos de muita paz e até o nosso próximo encontro.

0: Olá, boa noite, amigos do momento Prece pela Vida. Sejam bem-vindos a esse nosso momento de oração, de encontro com Jesus, com o Pai amoroso, com a Virgem Santíssima, que nós possamos na noite de hoje estarmos unidos, nos envolvendo nessa energia abençoada que paira sobre todos nós, em todos os pontos em que estivermos. Lembrando a vocês nesse momento que quem quiser separar um copo de água ou uma garrafa de água para serem fluidificadas e recebermos os fluidos de amor que a espiritualidade traz para nós, sintam-se à vontade. E eu vou descrever as nossas telas para que possamos envolver a todos os amigos que estão conosco. No fundo, nós temos uma tela de um azul escuro, cheio de pontos brilhantes, representando estrelinhas que nos trazem muita paz. Do lado esquerdo estou eu, Idalésia, plantonista do SOS Preces, de Belo Horizonte. Eu sou uma mulher de pele clara, cabelos escuros à altura dos ombros, uso óculos, estou com uma blusa amarela, que é do SOS Preces, com a logo escrita em azul. Atrás de mim, eu tenho uma parede clara, uma janela e uma Bíblia. Do meu lado direito, do seu lado direito, nós temos a nossa amiga Tami. Ela é intérprete da língua de sinais. Tami é uma moça morena, ela está de blusa preta, para poder facilitar a leitura de sinais. Ela tem os cabelos cacheados à altura dos ombros e usa óculos. Atrás da nossa amiga Tami, nós temos uma cortina da cor cinza. E já na descrição das telas, nós vamos passar para a nossa leitura de hoje, que é do nosso livro novo que estamos trabalhando com ele. Episódios, né, do dia de Joana de Ângeles, e é o capítulo 14, que se intitula Dividir com Amor. Eu vou fazer a leitura para que a gente possa refletir um pouco e em seguida faremos um comentário. A miséria socioeconômica que entulha as avenidas do mundo mistura-se a de natureza moral, que atulha os edifícios e residências de luxo como guetos da promiscuidade libertina. O que podes fazer parece-te quase sem sentido ou significação. Tão grande é o volume do problema. Apesar disso, não te escuses a auxiliar. Se não consegues ir à causa do problema, minimiza-lhe os efeitos, desde que não podes erradicar de um golpe a fome, a enfermidade, a ignorância. Contribui com a tua cota de amor, por mínima que seja. Sempre podes dividir o que possuis com aquele que nada tem. Quando repartes com amor, multiplicas a esperança, favorecendo a alegria. Menos tem aquele que se nega a doar algo. Afirma-se que esse gesto de amor gera paternalismo, promove o vício. Não têm razão os que assim informam. Muitos males e alguns crimes são abortados quando uma atitude de amor interrompe o passo do infeliz que padece fome, desespero e dor. Somente quem aprende a abrir a mão descerra o bolso, terminando por oferecer o coração. Faze o que esteja ao teu alcance e a vida fará o resto. Então, meus amigos, esse texto da Joana, ele é muito importante para nós, pois ele fala dessa tarefa de sermos instrumentos de Jesus para acolher, para auxiliar o próximo em sofrimento. Ela nos diz que a miséria socioeconômica está presente em todo mundo, em toda parte, misturando-se também à miséria moral, em que muitas pessoas não se ligam a esse tipo de exercício de uma reforma íntima e agravam ainda mais os problemas já existentes. E aí a gente pensa, nós que somos espíritas, que estamos seguindo o Evangelho, seguindo os conselhos de Jesus, nós nos perguntamos o que que nós podemos fazer diante de tantos problemas. Os problemas são volumosos, mas ela também nos aconselha que mesmo tudo isso acontecendo, tudo isso sendo o cenário atual do nosso orbe terrestre, nós não devemos desanimar. Desanimar de forma alguma. Se a gente não conseguir ir até o problema para poder destruir esse problema, que pelo menos nós tentemos minimizar os efeitos que esses problemas causam nas pessoas. A fome, a ignorância, as doenças, as epidemias, nós podemos, através da nossa cota de amor, através de nossa palavra carinhosa, amiga, respeitosa e fraterna, nós precisamos contribuir com esse amor, mesmo que seja uma cota pequena, não importa. O tamanho desta cota está diante daquilo que temos dentro de nós. E sempre, como a mentora Joana nos assevera, nós vamos dividir, nós podemos dividir o que nós temos com aquele companheiro que nada tem. E isso acontece muito, né? E quando nós repartimos com amor, nós vamos multiplicar a esperança e favorecer a alegria. Quando levamos o socorro para o nosso irmão, quando repartimos o amor, esse companheiro, ele vai se sentir abraçado. Ele vai sentir que alguém se preocupa e está junto a ele nesse grande momento de dificuldade pelo qual ele passa. E a Joana nos diz que há aqueles que afirmam que esse gesto, esse movimento de amor para com o irmão, ele vai gerar um paternalismo, ele vai promover o vício. As pessoas vão ficar viciadas por receberem auxílio e vão querer não fazer nada? Não é assim. Não é dessa forma que acontece. Não tem razão os que nos informam isso. E nós percebemos que muitas vezes, muitos males, muitos crimes e muitos suicídios são evitados com uma atitude de amor que um irmão tem pelo outro e interrompe um passo infeliz que esse companheiro, estando com fome, estando adoentado, estando em desespero, sente, ele vai receber uma luz, ele vai receber o amparo fraternal de um companheiro de jornada. Eu estava assistindo outro dia a uma reportagem de uns voluntários que estavam levando comida, objetos de higiene para uma comunidade em Ibirité. E uma senhora foi chamada a dar, né, falar sobre aquele momento que ela estava recebendo aquele auxílio. Ela disse para o repórter: muito importante, companheira, esse movimento que eles estão fazendo, esses objetos materiais, esse alimento que eles estão trazendo para nós. Mas o que me sensibilizou muito hoje foi um senhor que assentou na minha casa e conversou muito comigo. Ele acalmou meu coração. Ele me fez ver as coisas de uma forma diferente. Ele orou comigo. Ele me lembrou de uma coisa que há muito eu não fazia, que era uma prece. Então veja, companheiros, como é importante nós sabermos dessa nossa atuação diante do problema do mundo para auxiliar o outro, ouvir, escutar, dar uma palavra amiga, tudo com amor, dividindo esse amor que estamos aprendendo a trabalhar em nosso ser com os aconselhamentos de Jesus. E é para esses momentos em que nos encontramos com irmãos solitários, enfermos, tristes, é para esse momento que nós vamos dividir esse amor. E a Joana ainda fala no final que somente quem aprende a abrir a mão descerra o bolso, terminando por oferecer o coração. E o coração, ele vem cheio de amor, ele vem cheio de um desejo de auxiliar e que aquele companheiro fique bem. Então, nós precisamos fazer tudo ao nosso alcance. Fazer o bem sem olhar a quem, porque o restante a vida vai fazer, a vida vai encaminhar. Mas que nós possamos dar o início para que esses companheiros em sofrimento sintam esperança, sintam que não estão sozinhos de forma alguma. E que por mais que esteja uma noite escura, trevas que tragam medo, o dia seguinte vai trazer o sol. E mesmo que traga chuva, esta chuva vai limpar todo o tempo, vai limpar todas as tristezas. Então, de qualquer maneira, o auxílio divino, a misericórdia divina, chega e alcança todos nós. E diante desta mensagem de Joana, de doarmos o nosso amor, doarmos o nosso melhor, eu convido para que todos nós possamos orar, possamos entrar em sintonia com o nosso Pai e pedirmos, Pai amado, nesse momento em que nossos corações estão juntos, vibrando uma energia de amor, de carinho, de fraternidade, pedimos ao Senhor que possamos sempre ter algo para doar ao nosso irmão sofredor, que possamos ter palavras amigas, possamos ter uma mão para oferecer-lhe e para auxiliá-lo a sair do momento difícil. Pedimos ao Mestre Jesus que nossos corações possam entender que sempre teremos algo a oferecer, que sempre poderemos tirar um irmão, um amigo, daquele movimento de sofrimento. Pedimos, Mestre Jesus, pelo nosso planeta Terra, que nesse momento tem tantos corações sofridos, tantas lágrimas para serem secadas, que eles possam vibrar nesta energia, nesse magnetismo que vibra conosco nesse momento e sintam o lenitivo para suas dores, para suas tristezas. Que em todos os lares, Mestre Jesus, chegue esse amor, chegue essa energia de luz e que cada coração, cada mente, substitua a negatividade pela positividade, pela coragem, pela fé, pela esperança, para que o nosso mundo, devagarinho, mas em caminho constante, possa alcançar a libertação desses movimentos tristes. Que a alegria se faça presente, que a serenidade se faça presente, que todos aqueles que se colocarem para o trabalho de auxiliar o próximo sejam abençoados, sejam iluminados, orientados na forma de organizarem as tarefas. Abençoa-nos, Mestre Jesus, que a saúde física e espiritual possa ser presente em todos os nossos dias. Agradecemos a doutrina, agradecemos o Evangelho, Agradecemos aos nossos mentores, à Virgem Maria, a Deus Pai amoroso e a Ti, Mestre Jesus, que a cada dia nos fortalece e nos traz exemplos maiores da Tua presença. Sê conosco hoje, Jesus, em todos os momentos. Que assim seja, graças a Deus. E agradecemos também a todos que estão conosco, que nos ajudam a emitir essas vibrações, essas energias de amor, para podermos dividir com esses companheiros que aqui estão. E eu convido vocês que gostaram desta prece, que gostariam de estar sempre em oração, nós estaremos aqui no Prece pela Vida todos os dias, de domingo a domingo, às 18 horas da noite, para podermos orar e agradecer todas as bênçãos que recebemos. E para que também o nosso dia seja um dia de paz, de serenidade, de positividade, nós temos o programa que se inicia às 6 horas da manhã para o dia nascer feliz. E esse dia vai nascer feliz, vai caminhar feliz e vai chegar à noite para adormecer feliz. E nossos corações com a gratidão a todos que colaboram, a toda a espiritualidade maior que nos trazem muita luz. Agradecemos a todos. Agradecemos a equipe que nos auxilia nessa transmissão. Agradecemos a Tami, que com tanto carinho está aí também, participando e auxiliando a todos. Boa noite e até amanhã, às 18 horas. Fiquem com Deus.
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5: Bom, voltando aqui para o nosso estudo, né? Que nós estávamos aqui no número 14, e ele perguntando aqui, né? Se pessoas unidas, reunidas em torno de um pensamento, se tem mais força. Claro que tem. Tem no centro espírita, nas reuniões, tem até na igreja também, qualquer tipo de igreja, qualquer reunião que as pessoas estejam ali voltadas para descobrir alguma coisa, os espíritos do bem com certeza estão ali ajudando. Então, esses pesquisadores mesmo, que às vezes não têm nem religião para descobrir as doenças, as vacinas, isso tudo que a gente vê pela ciência, com certeza eles estão ali virando noites ali, porque eles são pessoas que querem o bem, que querem uma vacina, querem um remédio para descobrir as doenças que a gente tem. Então, eles estão ali, aquele grupo está ali focado naquilo ali. Tem uns que nem dormem, passam a madrugada toda estudando, tentando descobrir. E claro que ali estão os espíritos superiores, porque é um grupo de pessoas voltado para o bem. Não precisa ser especificamente dentro de uma casa espírita, dentro de uma igreja. Toda vez que você estiver reunindo uma pessoa, por exemplo, fazendo uma costura para o pobre, uma pessoa, ela está evocando o bom espírito, porque ela está ali, às vezes, escutando um rádio, na Rádio Rio de Janeiro, escutando uma mensagem, mas, de repente, tem 5 pessoas, 6 pessoas ali naquele grupo, escutando também a Rádio Rio de Janeiro, ou então falando, conversando coisas boas, com certeza que os espíritos estão ali, porque eles estão no trabalho do bem. Então, qualquer trabalho do bem que a gente faça, os espíritos superiores estão ali incentivando a gente, porque eles querem que a gente aproveite essa encarnação. E aí eu me lembrei aqui da história do início do Centro Espírita Leon Denis, em que eles se reuniam na casa de uma companheira, Maria da Glória, que era a mãe da companheira Elvira, que está desencarnada também. Então, se reuniu um grupinho pequeno. E no caso, o Altivo ainda era bem jovem, mas eles começaram a estudar profundamente a doutrina dos Espíritos. E eles ficavam naquele grupinho, como se fosse um culto no lar, na casa da gente, estudando, e um dia, Altivo até contou essa história, que apareceu um espírito assim muito luminoso e falando que ele ia dirigir aquele grupo. E quem era esse espírito? Era Leon Denis. Por quê? O que ele viu naquele grupo diferente de outros grupos? Viu que eles simplesmente estudavam muito e eles respeitavam o horário, que eles eram... respeitavam o dia da semana, né? Quer dizer, eles eram fixos naquilo ali, fixos naquela ideia de ir para frente, de montar um grupo de estudos espíritos. Ninguém pensava nem em formar nenhum centro. Só que depois veio o Dr. Erma, vieram os outros espíritos, e aí o centro foi crescendo dentro da casa da criatura, Dona Glória. E coitada, ela ficou gente no quarto, cadeira no quarto, cadeira na sala. E eles tiveram que pensar realmente em comprar um terreno e começar um centrinho pequeno, bem pequeno. Só que eles não tinham ideia que vinha o espírito do Erma, né, que costumava lidar com multidões, e que as coisas foram realmente tomando essa proporção que nós temos hoje em dia. Mas vocês vejam, até no nosso culto mesmo, a gente, quando faz o culto, a gente evoca quem? Evoca os espíritos superiores. Mas se nós tivermos, assim, disciplina de fazermos no mesmo dia, no mesmo horário, os espíritos, eles têm a organização deles. Os espíritos superiores, eles não ficam só ao nosso lado. Eles têm mil tarefas. Imagina que a gente já tem tarefa, imagina eles, as tarefas. Então, eles têm a agenda. Aí você hoje evoca... A terça-feira, 8 horas, aí semana que vem você esquece, na outra semana você vai lá e evoca na quarta-feira, 8 horas da manhã. Então, eles têm a organização deles. Então, você não vai se juntar com o Espírito Superior desse jeito, porque o Espírito Superior a gente sabe que tem disciplina, né? E na casa da gente, vem também, não vem só os superiores, vem também aquelas pessoas, os espíritos que necessitam escutar o nosso culto, porque o culto é um aprendizado. Então você abre o evangelho, ao acaso, entre aspas, e cai exatamente aquilo que a gente precisa escutar. E outros espíritos também que estão ali escutando, porque a nossa casa às vezes fica cheia. E a gente, se fizer sozinho, a gente vai fazer o melhor possível. E se tiver outras pessoas, a gente tem que pedir a essas pessoas que cheguem na hora, né? Que realmente seja uma coisa assim de responsabilidade. Porque os espíritos não querem, eles não interessam o trabalho que você faça. Se você faz um culto simples, ou você faz um culto numa mais sofisticado, não. Eles querem saber o comprometimento. Eles veem o nosso comprometimento no bem. Se você tem firmeza nos seus propósitos, se daquele culto você está conseguindo tirar alguma coisa para você, para a sua melhoria, não é para a melhoria do outro, não. Geralmente a gente escuta as palestras e fala, né? Ah, é para o meu marido, se você tivesse vindo aqui é para você, fala para a mulher, você devia ter ido, porque foi para você a palestra. Não, quem foi na palestra, não foi a gente? Quem é que está abrindo ali o evangelho na hora do culto, né, a gente? Então, é para nós. Então, eles estão falando o seguinte, que quanto mais pessoas estiverem reunidas em torno do bem, é melhor. Também não adianta ter uma reunião enorme e cada um ter pensamentos aqui contrários, divergência de ideias, né? Você vai num lugar que você está ali, aí você dorme na hora da palestra, que você convidaram. Ah, por que você veio? Ah, porque me obrigaram a vir, porque me convidaram. Então você está ali escutando. O que escutou? Ah, não sei nem o que eu escutei. Entrou por um ouvido, saiu pelo outro. Você não dá a mínima. Então é divergência de ideias. Então, lá no Centro Espírita que a gente frequenta, a gente tem que, como médium, né, os médiums, nós temos que nos unir muito. Sempre os espíritos estão falando em união. A gente tem que se unir, a gente tem que pensar no bem. Por quê? Porque fazer até um anteparo, né, nas confusões todas. Por exemplo, na mesa mediúnica, a gente tem que estar ali... voltado para aquele trabalho, nós todos. Então a gente faz aquele preparo, os médiuns de incorporação já começam a perceber os espíritos que vão, o tipo de espírito que vai chegar perto deles, né? E eles são empurrados para situações difíceis e eles têm que observar que é sexta-feira, que é o dia da desobsessão, né? Ontem mesmo eu estava assistindo uma aula e a professora estava contando, né? Que ela foi na sexta-feira, foi para o Guanabara. E aí ela não devia ter ido, né? Porque aquela confusão, e ela realmente acabou saindo, porque ela percebeu que ela ia entrar ali numa confusão, numa briga por causa de uma caixa de sabão em pó. Então ela saiu, ela falou assim, meu Deus do céu, hoje é desobsessão, eu tenho que ter muito cuidado, porque a gente, no nosso dia a dia, a gente vai sendo empurrado para situações difíceis. E aí você depois, na mesa mediúnica, o espírito todo tumultuado, vai falar o que para você? Eles falam, você está falando de mim, eu sou perturbado, mas você estava lá, te vi também no tal lugar assim, você também ia brigar, ou brigou, né, com fulano, brigou no ônibus, fez isso, eles falam, porque eles acompanham a gente. Então a gente tem que ter cuidado, porque você vai evocar, você vai fazer uma evocação na desobsessão. Então nós todos ali que trabalhamos, temos que estar com pensamento firme, firme no bem, voltado para os espíritos do bem, porque é um trabalho de muita responsabilidade. Isso em qualquer lugar, né? Na casa da gente também, já pensou se cada um quiser botar a cadeira no lugar? Divergência de ideias. Por que as brigas começam? Por divergência de ideias. Por que o mundo está assim? Por divergência de ideias. Tudo são divergência de ideias. Cada um pensa no seu bem-estar, né? Cada um é egoísta. Nós pensamos ainda no que é melhor para a gente, no que vai nos facilitar. A gente não pensa no bem geral. O dia que nós pensarmos no bem geral, já pensou muita gente pensando todos assim para o bem, para beneficiar o outro, para beneficiar a humanidade? Aí as ideias vão ser praticamente parecidas, iguais não vão ter, mas parecidas, porque para o bem comum. E nós vamos ficar muito fortes. Qualquer sociedade, qualquer família que pense um no bem do outro, ela se torna muito forte, porque fica praticamente inquebrantável. Ninguém consegue destruir um bloco firme, coeso, compacto. Ninguém consegue. Então é isso que a gente espera, né? Então, que Jesus nos abençoe.

Boa noite. Vamos hoje fazer mais uma aula do nosso módulo de Etapas da Vida, a segunda metade da vida. E vivemos hoje em um processo social, um processo cultural até, e que perdemos algo de muito interessante e que as tribos antigas, os povos antigos cultuavam com muita veneração. Nessa época, entre esses povos, o mais velho, o ancião, a anciã, eram venerados na tribo. Eles eram tidos como pessoas de grande sabedoria. Mas hoje, o homem e a mulher modernos, a cultura da sociedade moderna, a velhice é um tema que é sempre colocado de lado. É sempre visto como um momento de dificuldade da vida, um momento das doenças, um momento onde se perde o vigor, se perde a beleza. Mas falar do envelhecer, para Carl Gustav Jung, é também poder falar do momento de maior possibilidade de encontro com o self. Jung direcionou muito do seu trabalho terapêutico para a vida adulta. E como consequência disso, também o aprimoramento dessa segunda metade. Esse momento onde o homem e a mulher se aproximam com muito mais propriedade do seu self. Jung chega a comparar a velhice à mesma experiência da infância. A diferença é que a infância, toda a psique começa a ressurgir do inconsciente. E na velhice, todo o nosso processo volta para o inconsciente, onde temos uma condição muito maior de buscar o conhecimento já adquirido e vivido e restabelecer a nossa conexão de forma mais profunda com o self. Bem, Joana vai trazer no Despertar do Espírito um pensamento de Marco Túlio Cícero, de 103 a.C. Marco Túlio Cícero afirmava que havia quatro razões para que muitos achassem a velhice detestável. E interessante porque tantos anos antes de Cristo, se pensarmos hoje, 2000 anos, um pouco mais depois de Cristo, é bem provável que essas quatro questões ainda sejam muito fortes. A primeira delas, que Marco Túlio vai trazer, é o distanciamento da vida ativa. Então, para ele, a velhice trazia uma dificuldade de você estar na vida ativa, de locomoção, de mobilidade física, de mobilidade corporal, porque o envelhecer traria também uma limitação para o corpo físico, um enrijecimento dos músculos, um desgaste das rótulas, né, toda uma perda óssea que traria então uma dificuldade. E para ele, as pessoas tinham medo e temiam a velhice porque deixariam ou estariam ausentes dessa possibilidade de uma vida ativa. A segunda questão é o enfraquecimento das forças orgânicas. Decorrente do desgaste da idade, o corpo fica debilitado. E por medo das doenças, as pessoas também temeriam a velhice, porque os órgãos desgastados estaria, claro, como consequência da primeira situação, desse corpo que não é mais ativo. E aí, as forças orgânicas, a debilidade física, traria também esse medo, essa dificuldade, esse não querer envelhecer. A terceira seria a privação dos provocantes prazeres, também decorrentes do desgaste orgânico. Então, como os hormônios, há toda uma mudança da atividade química, também do cérebro, então os prazeres, como ele chama, né, provocantes, seriam privados dessa idade também, né, dessa aproximação com a velhice. E por último, ele destaca a proximidade da morte. Então a velhice traria junto com ela todo esse processo e que faria com que ela fosse muito temida. Porque imaginando que você vive todas as etapas da vida, da infância, à adolescência, à adultez, e que, por algum motivo, se imagina que a morte não se aproxima dessas fases, mas que a velhice é, de fato, a última etapa. Todas as outras trariam para nós a esperança de viver a próxima. Mas a próxima etapa da velhice é a morte. E isso é o suficiente para que ela seja temida. E isso muito antes, como eu falei, de Cristo. Mas se pararmos hoje
né, com o mundo da medicina avançada, da tecnologia, da cirurgia plástica, do botox e de tudo mais. Por que será então que as pessoas, nós ainda, continuamos com tanto medo do envelhecer? Né? Qual dessas questões, ou seriam outras questões, outras razões hoje, que nos faz temer tanto a velhice, ou a tentativa de adiarmos tanto a velhice? Porque é interessante nesse mundo da cirurgia plástica, onde todo mundo fica aos 30 anos e não sai disso nunca mais, que há também um esquecimento de que não se faz plástica do coração, não se faz plástica do fígado, não se faz plástica dos órgãos internos. Então somos garotinhos e garotinhas de 30 anos com um coração de 80. E qual é o processo, então? O que é que nos impede, de fato, de entrar em contato com essa outra etapa da vida que, de fato, nos aproxima da morte? Porque só não morre para não morrer, né? Assim, eu diria que... Eu lembro de uma senhora no asilo e que ela dizia sempre para mim assim: não sei por que as pessoas temem ficar velhos. A única alternativa de não ficar velho é morrer jovem. Mas ninguém quer morrer jovem. Então eu me pergunto se o problema é envelhecer ou se o medo é de morrer. Né? Porque se a questão é o envelhecer, então morre-se jovem. Essa é de fato uma alternativa. Mas se você pergunta e você quer morrer jovem, ah não, não quero. Então eu me pergunto se a tentativa seria de vivermos para sempre. Né? Esticaríamos todo o nosso rosto e ficaríamos com 200 anos, né, vivendo como na mitologia, quando há uma escolha em determinado momento pela vida eterna, viver para sempre. Só que há o esquecimento de pedir que o corpo não envelhecesse. Então, vira-se uma massa, né, envelhecida, sem nenhuma funcionalidade e vivo para sempre. Mas Joana vai continuar em Despertar do Espírito, que em uma análise psicológica honesta, somente distancia-se alguém da vida ativa quando perde o contato à alegria de viver. E o deperecimento de forças não lhe permite pensar. Então ela começa a trazer para nós que aquelas questões vistas por Marco Túlio, ela não é necessariamente vivida só e exclusivamente na velhice. Quantas vezes vemos pessoas muito jovens e que perderam a alegria de viver? Que para elas não há mais nenhum sentido em estar vivos. E para isso não precisa já estar muito mais velho ou com uma idade muito avançada. Basta que a vida tenha de fato perdido o seu sentido e o seu significado. Então, começamos a perceber que num olhar muito mais profundo, um olhar psicológico e o olhar do espírito, a idade do corpo é o que menos interfere, de fato, nessa relação nossa com o estar jovem ou com o estar velho. Existe aí um fator psíquico. Existe um olhar muito mais próximo do ego. O que nos faz sofrer com a ideia do envelhecer é o ego. O medo de deixar de ser. O medo de deixar de existir. Então, quando o ego teme a sua não permanência, a sua não presença no ser, no existir, quando ele está apegado a isso, o medo de envelhecer se torna muito crescente. Então, começamos a analisar que quanto mais eu aproveito a vida e vivo a vida no seu sentido mais profundo, melhor vai ser a minha relação com essa última etapa da vida. E é interessante porque mesmo nós, espíritas, e que acreditamos na continuidade da vida, tememos a velhice. Dizemos não temer a morte, mas não queremos ficar velhos, porque temos medo de que o corpo fique estranho e fique mais fraco. E entramos naquele processo que Marco Túlio vai trazer, né, da falta de forças, debilidade orgânica. Mas como Joana já chama a atenção,

se trata, portanto, de uma resultante da idade, mas na disposição interior de viver e de participar dos desafios humanos. Então, quando entramos no barco da vida e começamos a nossa jornada nessa existência, precisamos dessa vontade interior, de estar conectados com o Self, que me coloque disponível e disposto para que eu possa me aventurar em todos os desafios humanos. Mas começamos a envelhecer não porque chegamos a uma idade X, mas começamos a envelhecer quando começamos a abrir mão dos desafios da nossa própria existência. E isso não tem idade. Isso pode acontecer aos 12 anos, aos 15 anos, aos 30, aos 60, aos 80 anos. Enquanto eu tenho vontade de viver, eu sou jovem. Jovem porque jovem, o jovem no sentido do puer na psique, significa a sede pelo novo, a busca pelo novo, a vontade de descobrir sempre algo novo. E essa é uma característica da adolescência. O adolescente acredita com toda a força que ele pode mudar o mundo. E ele vai às ruas, ele vai batalhar pelo que quer, ele reivindica a lei do pai, a ordem das coisas. Então, enquanto conseguimos manter acesa em nós essa vontade de continuarmos jovens, não no sentido externo, mas no sentido psíquico, não vivendo uma adolescência tardia, mas uma busca pelo novo, por explorar a própria vida, mantemos-nos jovens. Jovens no sentido de uma ânsia e de uma sede pela vida. Então, Jung, em uma entrevista, que questionam, né, para ele sobre a questão da velhice e da própria morte, e nessa entrevista Jung faz um comentário interessante, porque ele vai em análise, depois de muito tempo de trabalho, ele percebe que todos os seus pacientes, depois dos 35 anos, eles começam a ter uma necessidade muito grande de uma nova conexão na vida. Então ele vai dizer assim, depois de uma idade onde as questões do ego, na maioria das vezes, já foram atendidas, é necessário ao homem voltar para dentro de si. E aí ele começa a perceber que é uma busca muito grande também por um significado maior, por uma transcendência, por uma conexão maior com Deus. E aí ele começa a perceber também e faz uma crítica interessante quando ele diz, bem, existem escolas para crianças e para adolescentes. Mas depois que o homem e a mulher completam 40, 45 anos, não existem mais escolas para ensinar essas pessoas a viver essa nova etapa da vida. Então, preparamos o tempo todo as nossas crianças e os nossos jovens para se tornarem adultos atuantes, adultos produtivos, mas não nos preparamos para sermos idosos vivos, idosos que querem morrer porque estão vivos. E na maioria das vezes o que Jung percebia é que continuávamos, ou que as pessoas continuavam, no caso, vivas biologicamente, mas mortas afetivamente. Né? Então ele vai responder a pergunta sobre a questão da velhice. A vida se comporta como se fosse prosseguir. Assim, acho melhor que uma pessoa de idade viva na expectativa do dia seguinte, como se tivesse que passar anos. Então ela viverá adequadamente. Mas, se ela tiver medo, se não tiver expectativas, ela olhará para trás e ficará petrificada, rígida e morrerá antes do tempo. Então a proposta que Jung fazia é que se vivesse cada dia como se aquele dia fosse um ano. E isso significa viver intensamente cada dia. E é muito interessante porque nós sabemos disso, nós falamos disso, a doutrina espírita nos fala do viver o agora, do estar presente. Mas na correria que nós nos colocamos, nós estamos vivendo hoje, pensando já daqui a um ano. E aí todos os detalhes que passam muitas vezes pela nossa vida hoje, nós não percebemos. E aí entramos naquele processo, e é interessante porque há bem pouco tempo, eu conversava com uma jovem de 23 anos, e no meio da conversa eu citei um programa de TV que passava, e ela me olhou com aquela interrogação, aí disse, mas isso não é do seu tempo, é do meu tempo. E me dei conta que eu estava falando do meu tempo, e fiquei em uma crise momentânea. Mas é interessante porque a gente começa a se dar conta que os anos passam e passam muito rápido.

E ela riu bastante, ela disse: "Ah, mas já tem programas do meu tempo que o meu sobrinho também não assistiu mais." Então, quando nós não estamos muitas vezes e abrimos mão de viver o presente, viver o agora, nós entramos naquele processo de nostalgia. E começamos a lembrar dos velhos tempos. Ah, no meu tempo é que era bom. A música do meu tempo era boa. As crianças do meu tempo eram muito mais educadas e tudo no meu tempo era melhor. O que é interessante é que se voltarmos atrás no nosso tempo, é muito provável que no momento do nosso tempo nós não estivéssemos lá e estivéssemos vivendo qualquer coisa, provavelmente com a cabeça no futuro. E aí eu fiquei pensando muito nessa questão da nostalgia, e que às vezes dizemos que a nostalgia é característico da idade, né, do idoso, e que a nostalgia é muito mais do que a saudade. Se fosse uma casa de andares, a nostalgia seria lá o porão, aquele lugar muito escuro, e a saudade ficaria um pouco acima desse nível. Mas a palavra nostalgia é interessante porque ela é composta de duas outras palavras gregas, nosto e algia. E aí eu fui pesquisar a etimologia dessas palavras. E nosto significa regressar, voltar. E algia é dor, sofrimento. Então, nostalgia é a dor do regresso, é o sofrimento da volta. Por isso é tão difícil, é tão doloroso o processo nostálgico. Normalmente ele vem acompanhado de uma melancolia, e quando isso se prolonga por muito tempo, até às vezes de uma depressão. E que nós dizemos, ah, é a depressão senil. Mas essa saudade, e que parece muitas vezes ser a saudade da vida passada, mas é na maioria das vezes, e tristemente constatar isso, é a saudade da vida que não foi vivida. E sentir saudade daquilo que não se viveu é muito mais triste e doloroso do que sentir saudade daquilo que foi vivido, porque pelo menos é uma boa lembrança. Mas quando eu tenho uma lembrança daquilo que eu poderia ter feito e que não fiz, isso termina trazendo, junto com a nostalgia, uma grande sensação de angústia. Então, Joana vai nos dizer que a compreensão dos valores existenciais e as possibilidades de utilizá-los a benefício próprio ou de outrem diminui o medo da morte, porque o tempo desaparece na sua convenção para significar alegria e luta, trabalho e compensação afetiva. É muito interessante esse processo porque junto com o medo ou a dificuldade de se chegar próximo à velhice, vai trazer, na grande maioria das vezes, o medo da morte, né? E eu diria, claro, uma opinião muito particular, que não é de fato o medo da morte em si. Porque psiquicamente, a morte para a psique é mais uma etapa da própria vida. A psique entende isso claramente. Para o ego, você perder peso e você sofrer um acidente, às vezes tem o mesmo impacto. Porque a sensação para ele é de não permanência, de não estar ali mais, né? De estar perdendo algo que é a própria identidade dele. Mas quando Joana vai chamando a nossa atenção, para que possamos perceber de fato e compreender o que é valoroso, o que é importante, o que é essencial, isso não é um convite para ser feito só no momento da velhice. Então ela começa a chamar a nossa atenção para que durante toda a minha vida eu possa estar fazendo esse movimento. Eu possa estar de fato vendo o que é importante, o que eu tenho de valor, para que isso possa dar significado à minha vida e à vida de uma outra pessoa, das outras pessoas. Para que eu possa estar diminuindo o medo da morte, porque a morte é uma etapa da vida. E sendo uma etapa da vida, ela pode acontecer a qualquer momento. Ela tanto pode acontecer de fato na velhice, que seria a lei natural, como ela pode também acontecer muito no começo da vida carnal, dessa nova encarnação. Então, se ela pode acontecer a qualquer momento, é preciso que eu esteja preparada para isso. Não que eu vou ficar pensando todo dia, hoje pode ser o meu último dia, mas é que eu possa estar me preparando como espírito que sou, para que quando eu chegue do outro lado, na continuidade da minha existência, eu possa olhar para trás sem nostalgia, que eu possa olhar para trás e dizer assim, cumpri mais uma etapa. E agora vou me preparar para uma outra etapa,
quando tiver que começar. Então, essa proposta que Joana nos faz é justamente que eu possa dar significado à minha existência. Que eu possa dar significado a cada luta, a cada dificuldade que eu encontre na minha atual existência. O grande problema para nós é a dificuldade de aceitar, como nós já vimos, o sofrimento como uma parte importante e integrante da minha experiência na carne. Então, tudo aquilo que possa mostrar para mim que eu vá sofrer, que eu vá sentir dor, que eu esteja limitado, traz para mim esse medo e essa dificuldade. Então, nós devemos nos perguntar sempre se o meu medo ou a minha dificuldade na ideia de envelhecer é porque eu não consigo imaginar que vou morrer, ou na verdade é ainda uma condição do ego que está extremamente forte e cristalizado e que me mostra o quanto eu estou apegada. Não só apegada ao corpo, mas apegada a toda a condição que eu acredito está presente nessa existência. Por exemplo, será que quando eu penso na ideia da velhice, eu penso que eu vou viver também a perda, entre aspas, é claro, das pessoas queridas? Será que eu fico imaginando que eu vou sofrer com toda essa situação? Será que eu penso que talvez eu já não seja tão bonito, o corpo já não seja tão atlético, que o meu vigor já não seja o mesmo, que talvez eu não tenha o respeito das pessoas, porque há um culto à juventude, um culto ao belo? Será que não é isso que fica rondando quando eu penso no envelhecer? Ou será de fato que quando eu chegar na idade mais avançada, quando eu estiver idoso, será que eu não vou olhar para trás e me arrepender de tudo o que eu fiz ou talvez de tudo o que eu não fiz? Então, para que a gente não precise entrar nesse processo doloroso, o que Joana nos propõe é que possamos fazer isso todos os dias. Todos os dias tenhamos o hábito de parar um pouco e reavaliar tudo aquilo que nos é importante, tudo aquilo que achamos que é necessário. E que eu possa ir me desapegando de tudo isso para que a minha vida seja de fato plena. E que quando eu chegue na velhice, todas as etapas e tudo que ela vai trazer, como aposentadoria, saída dos filhos de casa, chegada dos netos, para quem não tem filhos, a solidão fica talvez mais evidente, porque os amigos às vezes se afastam, morrem, a viuvez, tudo isso que pode chegar junto com a velhice, eu esteja bem. Mas esteja bem porque eu estou bem comigo mesma. Porque eu fui me preparando durante toda a minha existência para o momento de chegada a esse processo mais profundo, a essa conexão mais intensa. Bem, então o importante não é viver muito, mas viver significativamente cada momento e a todos os instantes. Eu lembro muito de uma experiência que eu tive com um atendimento a idoso, e um homem, ele muito espirituoso, ele certa feita, no momento da terapia, ele chegou e disse assim: eu tinha muito medo da morte. Ele já devia estar com 75, 76 anos, mais ou menos. E ele disse: eu tinha muito medo de morrer, mas agora eu não tenho mais medo de morrer. E aí eu perguntei ele: mas perdeu o medo de morrer por quê? Porque ele não era espírita, não tinha religião, ele se denominava ateu, graças a Deus. E aí, nesse processo dele, que não era religioso, então eu perguntei: mas perdeu o medo de morrer por quê? Ele disse: porque tem uma coisa interessante, sabe, Iris? Eu antes pensava na morte e imaginava que eu ia ficar o resto da eternidade debaixo da terra. E eu lá debaixo da terra pensaria, imagine ele morto pensando, né? Pensaria: mas meu Deus, ateu, mas meu Deus, eu estou aqui, poderia estar fazendo tanta coisa que não fiz. Mas agora eu penso assim, que quando eu estiver lá debaixo da terra, eu vou pensar: mas Deus, eu deixei de fazer um monte de coisas durante muitos anos. Mas o último ano da minha vida valeu por todos os outros anos, porque eu vivi intensamente. Então eu não tenho mais medo de morrer. Então é essa visão de um homem que não era um homem religioso, né, segundo ele, que não acreditava na outra vida, na vida espiritual, ele consegue perceber que aquele ano da vida dele tinha sido o ano mais importante, porque de fato ele tinha vivido plenamente aquele ano.
Então não importa se eu vou viver 100 anos, se eu vou viver 10 anos. O que importa é que essa vida tenha sido significativa para mim. Não importa se aquele meu ano, e é interessante porque às vezes vamos chegando no final do ano, que é representado por um velhinho, né, que vai se arrastando, e aquele bebezinho vai chegando representando um novo ano, né? Então não importa se nesse envelhecer do ano eu tive um ano difícil, um ano de muitas dificuldades, mas eu consegui pelo menos uma hora daquele ano, onde eu senti que eu estava conectada de fato comigo, então o ano valeu a pena. Né? Então precisamos ter o hábito, e como Joana mais uma vez nos propõe, viver significativamente cada momento, a todos os instantes. Se eu estou feliz, que eu esteja feliz. Se eu estou triste, que eu esteja triste. Mas que eu viva e me permita viver intensamente esses momentos. Porque, como já dizia um filósofo, e eu vou parafrasear porque não lembro totalmente, que a única coisa que nós temos de garantia na velhice, além da morte, é a solidão. Então, nessa possibilidade de ficarmos, de fato, sozinhos, que possamos ter boas lembranças e bons momentos, não nostálgicos, mas que possamos nos realimentar com a alegria da vida que foi vivida e não com a tristeza da vida não vivida. Então, Jung vai dizer, somos como o sol, que alimenta a terra e produz tudo o que há de belo, de estranho e mal. De início, não sabemos o que está contido em nós, que efeitos sublimes ou que crimes, que espécie de bem ou mal. Somente o outono revela o que a primavera produziu, e somente a tarde manifesta o que o amanhã iniciou. E de uma forma extremamente poética, Jung vai falar dessa importância dessa segunda metade da vida. É na segunda metade da vida que vamos colher os frutos que plantamos durante todo o início da nossa existência. Né? Quando ele vai comparar exatamente com a chegada desse outono. Né? É só o outono que vai revelar o que foi produzido pela primavera da vida. Então, esse momento onde as folhas começam a cair, nesse momento em que o sol começa a se pôr, é um momento extremamente importante para nós. Porque o começo da nossa vida, nós não sabemos absolutamente nada do que somos. Que crimes, ou que bondades, ou que grandes feitos poderemos fazer. Mas nesse final da vida que a velhice nos traz, nós já temos todo o conhecimento da estrada percorrida. Então, é importante que tenhamos toda a atenção no caminhar e a cada passo que estejamos dando, porque é lá que eu vou colher todos os frutos disso, é lá que eu vou ter todo o resultado disso, é lá que a sombra da vida que eu vivi, mas não a sombra no sentido negativo, mas no sentido positivo, daquele filme que eu vou rever da minha vida, vai fazer toda a diferença na qualidade da minha morte. Porque, como já diz a tanatologia, morremos como vivemos. Então, se nós tivemos uma vida boa, morreremos bem. Mas se tivemos uma vida muito ruim, morreremos também dessa forma. Se eu passei a minha vida inteira com medo de viver, muito provavelmente eu terei medo de morrer. Mas se eu vivi a minha vida inteira prestando serviço à vida, com certeza a morte vai ser só mais uma companheira nessa jornada. Então, é importante que tenhamos essa conexão com o sol da vida. Então, na segunda metade da vida, deveríamos deixar mais tempo para o que chamamos de ócio criativo. Prestar mais atenção aos processos internos e observar mais nossas fantasias, sonhos e desejos não satisfeitos até então. Uma das propostas de Elizabeth Kubler-Ross, quando ela trabalhava com pacientes terminais, era justamente poder resgatar dessas pessoas os seus últimos desejos, aquilo que não foi realizado. Né? Então, um dos princípios e a ideia justamente dela era que aquela pessoa pudesse partir para essa nova etapa, que seria a morte, mas com algum sonho e algum desejo realizado. Então, quando nós vamos analisando hoje a nossa realidade como sociedade, muitas vezes nós vemos hoje os pais e as mães que já chegam naquela idade que poderiam estar parando de fato de ter a obrigação do trabalho, né, da questão do financeiro, para viver uma vida como a proposta do Glauco, de você ter um ócio criativo,
E essas pessoas ainda continuam trabalhando, continuam vivendo num processo de tentativa de manutenção de um padrão de vida, porque muitas vezes ou estão apegadas a esse padrão de vida, ou não conseguem mais se ver em uma condição de não estar trabalhando porque deprimem, ou pior, porque os filhos não estão prontos para viver a vida adulta. E aí esses homens e mulheres que já poderiam estar entrando em uma nova etapa, em uma busca muito mais profunda de si mesmo, continuam fazendo, na idade adulta dos filhos, aquilo que eles fizeram durante toda a vida dos filhos. Sacrificando os seus sonhos, sacrificando sua vida, sacrificando a oportunidade de ter uma vida plena. E aí a gente volta para o que nós já falamos no próprio módulo da infância e nas questões paternas e maternas. Até que ponto vai valer a pena, de fato, para nós abrirmos mão da nossa vida, né? Onde a nossa vida é nossa vida. E que precisamos ter em mente que a maior herança que se pode deixar para um filho é o ensinamento dele de que se precisa e que se deve viver a vida. O apartamento, o carro, tudo isso passa. Porque ele pode, se ele não tiver condições de sustentar isso, perder tudo. Mas a qualidade da vida, os momentos felizes com o pai e com a mãe, o que ele vai aprender da importância da existência, isso não se perde nunca. Então precisamos repensar isso para que também nessa chegada da velhice não estejamos arrependidos dos frutos, no caso dos filhos, que vamos deixar para o mundo. Né? Desses frutos que vão estar aí dando continuidade, né? Porque serão pais também, e que vão estar fazendo e dando continuidade a um processo deficiente que começou conosco. Então, na segunda metade da vida, traços que tinham desaparecido desde a infância começam a vir à superfície. Toda a vida não vivida foi acumulada conforme nos aproximamos do limiar do envelhecimento, que somos surpreendidos por necessidades insatisfeitas e olhares furtivos em direção ao passado. O que é que vai acontecendo aqui? Uma coisa que a gente percebe na criança, por exemplo, e que quem é pai e é mãe já passou por várias situações dessa, a criança ela não tem freios, né, por causa da estrutura dela que está começando a se formar. Então, quantas vezes você não já disse a uma criança, você não diga isso, e ela vai dizer justamente a pessoa que você queria, não queria que ela dissesse aquela situação. Né? E você diz no telefone, diga que não estou, e a criança diz, meu pai mandou dizer que não está. Porque a criança está nesse processo de construção, né? Ela não tem esse filtro. Na velhice, isso volta a acontecer. Então, o que é que vai acontecendo na velhice? A gente, de novo, perde a censura, perde o freio. E isso não vai só trazer situações, às vezes, constrangedoras, né, no ambiente em que vivemos. Mas traz, é como se aquela água parada, que guarda ali embaixo um monte de cascalho, o cascalho começa a vir para a superfície. Então, por isso, a velhice vai trazer o que nós falamos há pouco, essa nostalgia, uma saudade do passado, lembranças. Mas, junto com isso, questões nossas, questões pessoais não trabalhadas, vêm à superfície e invadem a consciência. Então, por isso, muitas vezes, a velhice também vai trazer uma dificuldade muito grande de temperamento. Aquele temperamento difícil, aquela natureza difícil de lidar, aquela pessoa extremamente exigente, às vezes piora, vamos dizer assim, na velhice, porque tudo isso vem à superfície, vem à tona. Então, essa vida não vivida, que se acumulou durante anos, ela vem e bate à nossa porta e cobra o lugar dela de direito. Então, isso termina sendo um processo muito difícil quando eu não tenho o cuidado de cuidar disso antes. É como se nós pensássemos em uma casa. Então, durante todo o ano, eu vou deixando as coisas acumulando. Eu não passo, não varro, eu não limpo, eu deixo os pratos acumulando. E em um único dia, eu quero fazer toda a faxina, porque vai chegar a visita. E muito provavelmente não vai dar tempo. Eu vou ter que fazer algum arranjo, colocar as coisas por debaixo do tapete e não vai dar tempo. É isso que acontece. Então, se nós passamos a vida inteira abandonando e deixando à margem questões nossas importantes para serem trabalhadas,
Na velhice nem sempre dá tempo, porque isso invade a consciência. E somos tomados por complexos, tomados por medos, somos assaltados por nossas sombras, por nossas questões não resolvidas. Então envelhecer, continuando, voltando para Joana, é uma arte e uma ciência que devem ser tomadas a sério, exercitando-as a cada instante, pois que todo momento que passa conduz à senectude, caso não advenha a morte. Então envelhecer é uma arte. É uma arte e é uma ciência. E eu diria, uma arte difícil de se aprender nessa sociedade que cultua o novo, que cultua o jovem. É não só no sentido da pessoa, do ser humano, mas no sentido da, como eu vou dizer, da não permanência de mais nada, né? Então, hoje em dia, tudo é descartável. As coisas são descartáveis, as relações são descartáveis, as pessoas são descartáveis. Então, envelhecer em uma sociedade que cultua a troca imediata, de fato, é uma arte e uma ciência. E que precisamos retomar, voltar ao tempo passado, não no sentido nostálgico, mas de valorizar a sabedoria do viver. É valorizar cada experiência da nossa vida para que, daqui a alguns anos, todo o meu conhecimento hoje teórico possa ser prático. E eu possa voltar ao chamado velho e velha sábias, né? Aqueles que são respeitados na tribo, aquele que é visto na sua aldeia como aquele que sabe a palavra, sabe interpretar o sonho, sabe entender o pensamento. Que eu possa estar voltando a isso na minha própria vida, construindo desde já essa capacidade de envelhecer, de compreender e de olhar para o corpo e perceber ali a beleza que cada etapa da vida traz. Que cada ruga possa ser vista também como um processo de sabedoria e não um desespero para sair correndo para o dermatologista para fazer alguma cirurgia ou colocar alguma coisa no lugar. Então, que a velhice não nos surpreenda com mais rugas na alma do que no corpo. E eu acho que essa deve ser a nossa proposta, o nosso desafio. Que a velhice possa chegar e encontrar em mim a jovialidade da alma, a sede por viver, a vontade de estar presente na minha vida, preenchendo cada instante dessa existência com o significado e importância que ela pede. E que as rugas do corpo sejam só mais um processo da etapa da vida. Então ficamos por aqui, até o nosso próximo encontro. Muita paz.

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1: Olá, amigos. Mais uma vez, aqui estamos para o estudo do Livro dos Médiuns. Ainda no capítulo 25, que trata das evocações, e naquela série de perguntas do item 284, que trata da evocação das pessoas vivas. Hoje eu estou acompanhado, eu, Jailton Pinheiro, do meu amigo e primo Carlos Alberto Correia. Tudo bem, meu amigo?
2: Tudo bem, primo. Sempre um prazer enorme. A oportunidade de estudo da doutrina espírita, que tem tanta, onde temos tantos a aprender. Espero que nossos ouvintes se interessem pelo estudo e possa, de alguma maneira, a nossa conversa levar aí algum esclarecimento, agregar alguma coisa para aqueles que nos ouvem.
1: Ok, e nessas perguntas que são feitas aos espíritos por Kardec, nesse item 284, cabe-nos hoje dar continuidade a partir da de número 46, que diz assim: se o espírito de um sonâmbulo fosse evocado no estado de sono magnético, seria mais lúcido do que o de qualquer outra pessoa? E a resposta dos espíritos: responderia, sem dúvida, mais facilmente, porque encontra-se mais desligado. Tudo depende do grau de independência do espírito relativamente ao corpo. E eu já vou ler a subpergunta A, para a gente poder refletir em cima já dessas duas. O espírito de um sonâmbulo poderia responder a uma pessoa que o evocasse à distância, ao mesmo tempo que respondesse verbalmente a uma outra pessoa? E a resposta: a faculdade de se comunicar simultaneamente em dois pontos diferentes, só os espíritos completamente desprendidos da matéria a possuem. E aí, meu querido?
2: Então, essa questão ela faz parte, a gente está no Livro dos Médiuns, mas a gente vai tendo uma compreensão melhor dessa questão, primo, quando a gente vai lá no Livro dos Espíritos e um capítulo, né, o Livro dos Espíritos, eu gosto sempre de falar, né, aquela divisão em quatro partes: a primeira parte de Deus, a segunda parte do mundo dos Espíritos, a terceira parte
1: as leis morais
2: e a quarta parte, esperanças e consolações. A gente já está aqui na segunda parte, em que o Kardec agora está fazendo todo um apanhado da questão do espírito, do mundo espiritual. Então ele trata primeiro do retorno da vida material, que é o que a gente conhece, para o mundo dos espíritos. Depois ele vai tratar do retorno da vida dos espíritos para o mundo material, que é a reencarnação, na verdade, até que ele chega lá no capítulo 8 da segunda parte, emancipação da alma, que é bastante esclarecedoras. Na emancipação da alma, a gente vai compreender, primo, que existem gradações, porque a nossa verdadeira vida, a gente repete isso exaustivamente, é a vida do espírito. O corpo, vamos dizer assim, é uma necessidade que a gente tem para que a gente possa mostrar no dia a dia aquilo que nós realmente somos e fazer as modificações que são necessárias. Mas a nossa vida, o que o espírito anseia o tempo inteiro, é a vida do espírito. O corpo é uma gaiola, o corpo é uma prisão. Muitas vezes, conscientemente, a gente não tem esta noção, mas lá no íntimo, o desejo que a gente tem é de emancipar. Então, como a lei de Deus é uma lei misericordiosa, ela permite que, mesmo dentro da gaiola, que é o estado de vigília que a gente tem com o corpo, no estado de sono, ou principalmente no estado de sono, a gente ganhe essa liberdade. E a gente vai percebendo que a liberdade, que ela pode ser natural, como é o sono, ou pode ser, como ele está dizendo, magnética, quando ela é produzida através de um passe, através do magnetismo. Mas, de verdade, existem gradações. E no capítulo da emancipação da alma, ele vem trazendo para a gente essas gradações. O sonho, vamos dizer assim, é a emancipação mais simples, é aquela que dormia e, naturalmente, o espírito ele ganha um grau de liberdade, muito apertado no corpo, mas ele ganha um grau de liberdade. Aí o Kardec vem trabalhando sono e sonhos, visitas espirituais entre pessoas vivas, que é a nossa temática, transmissão oculta do pensamento, cada uma num grau, né? Os graus vão aumentando, letargia, catalepsia e morte aparente, já é um grau mais ainda de liberdade, sonambulismo, êxtase e segunda vista. Então a gente vai vendo que cada fenômeno desse é uma oportunidade que o espírito tem de estar mais lúcido, mesmo estando preso a um corpo físico. Por isso que ele fala aqui nessa questão que responderia sem dúvida mais facilmente por estar mais desprendido. Tudo decorre do grau de independência do espírito com relação ao corpo. E o sonâmbulo, ele tem essa maior independência, ele tem mais lucidez. O que seria essa lucidez? É, durante a emancipação da alma, o espírito, ele acessar as informações que ele tem do seu ser enquanto espírito. O que a gente quer dizer com isso? Que enquanto encarnado, enquanto ligado ao corpo, nós não temos acesso a todo o nosso patrimônio espiritual. A gente tem acesso, normalmente, às lembranças, pelo menos no consciente, da nossa vivência dessa última existência. E mesmo assim, se me perguntar o que eu jantei ou almocei ontem, eu já não me lembro mais. Então a gente vê como é limitado, como o corpo limita. O sonâmbulo, ele tem uma possibilidade de acessar no espírito, na sua fonte, na sua essência, e por isso, por esse estado de liberdade, que ele diz que responderia mais facilmente, porque ele está mais lúcido, porque ele está na posse, vamos dizer assim, maior da sua vida de espírito.
1: E aqui a gente vê, né? Tem essa questão da independência relativamente ao corpo, então existe essa facilidade, mas existe, como ele falou aqui, né, de poder se comunicar em dois lugares ao mesmo tempo, aí só a partir do momento em que uma certa maturidade espiritual, vamos chamar assim, né, primo? A gente consegue, ele consegue com maior desenvolvimento e desprendimento da matéria, né? Ou seja, ele vai se desmaterializando, ele vai conseguir penetrar a esse tipo de possibilidade, né? Porque aí já requer outras características, né? Requer um nível, um estado evolutivo acima daquele do comum dos homens.
2: É, primo, e você tocou no ponto-chave, que é o que a doutrina espírita traz pra gente, que é essa questão da maturidade, que é a questão moral, né? A questão moral está muito relacionada aos nossos vícios e virtudes. E a gente fica sempre pensando, quando se fala aqui, é claro, né, que especificamente o que ele está falando aqui, espíritos completamente desprendidos da matéria, aí já são espíritos santificados. Mas quando a gente fala em questão moral, muitas vezes é uma palavra que tem trazido para a gente uma distância muito grande na nossa realidade, porque a gente, quando fala que o espírito tem uma moral um pouco mais elevada, a gente fica imaginando o santo. E é muito importante a gente frisar, primo, que a doutrina espírita não foi feita para os santos. A doutrina espírita foi feita para nós, que somos espíritos imperfeitos. Ela veio nos esclarecer e nos dar os instrumentos. Porque a santidade, ela é uma conquista das lutas que o espírito tem com suor e com lágrimas. Suor trabalhando e lágrimas desfazendo aquilo que foi mal feito no passado. Então, suor e lágrimas. E isso se dá, primo, nas menores ações. A gente ainda está muitas vezes preso à ideia de que para progredir é preciso dar grandes saltos. E não existe grandes saltos na natureza. Então, o nosso progresso vem das pequenas ações. De eu estar na fila do banco, eu tenho repetido muito isso. E o fato de você não desejar o mal da caixa que está demorando a te atender. Então, você está... não furar uma fila, respeitar as pessoas, desenvolver a sensibilidade para aquelas pessoas que estão sofrendo e você deixar uma palavra amiga. A paciência que você tem com seu pai, com a sua mãe, que muitas vezes já não estão mais na posse da sua serenidade, na posse do seu entendimento. A paciência com o filho, a paciência com a esposa. Então a gente vai vendo que a vida, ela é uma enorme possibilidade de nós testarmos todas as nossas imperfeições e desenvolvermos as virtudes de maneira simples. Respirar, acordar todos os dias é uma imensa oportunidade. ao saber lidar com as pessoas que estão nos prestando serviço, sem maltratá-las, no trabalho, até todo momento nós temos ricas oportunidades e a gente fica sempre pensando, ah, mas se eu ganhasse na loteria eu faria tanto bem, ou se eu tivesse maiores possibilidades eu faria coisas assim tão grandiosas, e a gente vê que são mais pequenas, no somatório dos pequenos fatores é que a gente vai adquirir as grandes virtudes.
1: Com certeza. Bom, vamos partir para o intervalo agora. E daqui a pouco a gente dá sequência ao nosso estudo.
0: 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Retornando ao nosso estudo, Kardec nos diz sobre a evolução dessa comunicação com a espiritualidade, essas primeiras manifestações inteligentes. Então, vimos a questão das pancadas, que reproduziam sons diferenciados, muitas vezes de acordo com o pedido que era feito pelos médiuns e pelos assistentes. Depois, Kardec começa a ver da possibilidade das respostas. E aí vão as perguntas objetivas com respostas sim ou não, que a espiritualidade respondia com a batida do pé da mesa, uma vez para o sim, duas vezes para o não. Só que Kardec, não satisfeito, muito observador, ele continua a pensar outras formas para que essa comunicação se dê de forma mais efetiva, mais produtiva. E aí é pensado a possibilidade de se colocar o alfabeto no chão, isso depois vai ser explicado em outro capítulo com mais detalhes, mas enfim, era colocado o alfabeto no chão, e a mesinha, comandada pelo espírito, ela ia indicando as letras do alfabeto e uma pessoa responsável ia anotando no papel. Depois, o grupo, né, podia ver pelo que estava escrito. Lógico que havia necessidade de se ver onde havia separação de palavras, mas se via o que a espiritualidade tinha trazido de comunicação, quais as palavras, as frases e pequenos textos que eram expostos para ensinamentos ou dando respostas às mesmas perguntas, só que de forma mais detalhada, com respostas mais significativas, não mais o sim ou não. Então, se antes se perguntava, existe alguém aí, e o espírito respondia lá abatida, sim, a partir do uso do alfabeto no chão, o espírito já podia dizer que ele era espírito, até dizer um nome, né, ou como ele se chamava, de forma a se comunicar de forma mais clara e mais precisa com aqueles companheiros. Esse método trabalhoso, nós podemos imaginar o tempo que se levava, né, para o espírito com a batida nas letras do alfabeto no chão, o tempo que se levava na comunicação, esse método se reproduziu em vários locais, não só na França, com médiuns que nem se conheciam, comprovando a veracidade do fato e a possibilidade desse mecanismo para a comunicação. Nesse caso, vamos novamente retornar lá ao capítulo que fala dos sistemas, alguns companheiros que não acreditavam na possibilidade da comunicação dos desencarnados, que não acreditavam que os espíritos podiam se comunicar, alegavam que, na verdade, essa força mecânica, magnética, elétrica, que se formava junto com os assistentes, respondia sim, mas que essa resposta seria simplesmente o pensamento de alguém ali presente naquela reunião, o pensamento de um dos assistentes.
3: E Kardec, ele nos diz, ora, o pensamento dando pancadas constituía um fenômeno ainda mais prodigioso do que todos aqueles que testemunháramos. Ou seja, o simples, se fosse realmente a questão do pensamento ser de algum dos presentes, já era um fato para se achar prodigioso, né? Maravilhoso, não no sentido de sobrenatural, mas espetacular, fora do normal. Só que Kardec, ele continua nos explicando que as respostas, muito frequentemente, se achavam em oposição formal à ideia dos assistentes. Ou seja, a resposta que era dada não condizia com o pensamento, com as opiniões dos assistentes. Era fora do alcance intelectual daqueles médiuns e muitas vezes até fora do conhecimento linguístico. Às vezes uma resposta vinha numa língua estrangeira e os médiuns a ignoravam. Então, como dizer que a resposta simplesmente refletia o pensamento de alguém presente à reunião, se a resposta dada estava fora do conhecimento das pessoas ali presentes, muitas vezes numa língua estrangeira? Então, Kardec vem nos mostrando a impossibilidade desse sistema reflexo, não é? De ser apenas o reflexo do pensamento de alguém ali presente. E no item 70, ele nos conta um caso bastante significativo para reforçar a ideia de que ali havia uma vontade oculta que se manifestava. Ele diz que num navio da Marinha Imperial Francesa, a tripulação resolveu produzir uma reunião mediúnica quando estava ancorado no mar da China. E conseguiram a resposta, algumas respostas, de um espírito que havia sido tenente nesse mesmo navio e que havia morrido há 2 anos. Então, em primeiro momento, né, as respostas poderia novamente, como foi dito anteriormente, ser o pensamento de algum dos outros marinheiros. Só que houve um detalhe muito significativo, que em determinado momento, através ainda das batidas, naquela questão da batida nas letras do alfabeto e tal coisa, o espírito desse tenente, ele transcreveu a seguinte mensagem, né, ou comunicou: peço-vos insistentemente que mandeis pagar a soma de, e aí disse uma cifra, ao capitão, que lhe devo e que lamento não ter podido reembolsar-lhe antes da minha morte. Ou seja, o tenente havia desencarnado devendo um dinheiro ao capitão, e ainda desencarnado, ele se incomodava por ter deixado aquela dívida. O capitão, num primeiro momento, não lembrou da dívida, mas foi procurar lá nos seus papéis, nos seus guardados, e achou realmente o documento em que o tenente havia assinado que devia aquela quantia exata ao comandante, né? E aí todos ficaram bastante espantados, porque se nem o capitão se lembrava da dívida, como é que aquilo poderia refletir o pensamento de alguém ali presente? Fica realmente comprovado a existência de um espírito, de uma vontade oculta. No item 71, Kardec vai nos dizer que a arte de se comunicar através de pancadas alfabéticas foi se aperfeiçoando, né, para deixar o processo menos demorado, e que foram os próprios espíritos que indicaram outras possibilidades de comunicação. As primeiras comunicações fora das pancadas foi com a adaptação de um lápis a uma mesa leve, colocando sobre ao pé da mesa a folha de papel. Ainda era uma mesa significativamente grande, mas não tão quanto as nossas atuais, né? E Kardec nos diz que depois eles pensaram que era melhor ainda uma mesa menorzinha, que pudesse ficar em cima de outra mesa com um lápis preso, feito especificamente para a produção dessas comunicações. E a escrita, depois ainda as cestas e as caixas de papelão. Ora, cesta e caixa de papelão e mais tarde pranchetas, tudo materiais mais leves, menores, mais fáceis da espiritualidade movimentar. E aí a escrita se tornou corrente, rápida e fácil. Mais tarde ainda, os espíritos mostraram que não precisava de nada daquilo. Bastava que o médium colocasse as mãos no lápis para poder escrever. E aí nós temos a psicografia tal qual nós a conhecemos hoje, diretamente com o lápis na mão do médium. Kardec nos finaliza o capítulo dizendo que mais tarde ele volta ao assunto trazendo mais algumas explicações, mas que o principal é mostrar a intervenção de uma inteligência oculta ou espírito nesse processo de comunicação. Finalizamos aqui o capítulo 3 do Livro dos Médiuns.
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Prosseguindo o estudo reflexivo sistêmico das obras de Allan Kardec e do Evangelho de Jesus, estamos trabalhando o módulo 3, a presença amorosa de Jesus em nossas vidas. No nosso encontro de hoje, nós trabalharemos a segunda parte do Jesus, o Bom Pastor. O objetivo é refletir sobre a parábola do pastor e das ovelhas e a condição de Jesus como bom pastor em nossas vidas. No nosso encontro passado, nós estudamos a parábola e hoje nós vamos dar sequência a várias falas de Jesus explicitando alguns conteúdos da parábola. Vamos fechar os olhos para a nossa meditação inicial, meditando sobre a presença de Jesus em nossas vidas. Entre em contato com você mesmo em essência, buscando sentir-se filho ou filha de Deus, tendo como guia e modelo Jesus. Como você sente essa realidade? Você a sente de modo a se entregar plenamente a Jesus, a Deus e às leis divinas, em sintonia com os ensinamentos de Jesus?

deixe fluir os seus pensamentos e sentimentos, evitando qualquer mascaramento num processo de auto-engano. Seja verdadeiro, verdadeira com você, analisando-se com autenticidade.

estamos agora voltando ao estado de vigília para as nossas reflexões. Nós estamos, ao longo deste módulo, trabalhando a tríade: eu, espírito imortal, as leis divinas e Deus, que nós somos convidados a dois movimentos, a entrega e a ação, e como Jesus se insere dentro dessa tríade. Então, dentro da tríade, eu, espírito imortal, leis divinas e Deus, nós somos convidados a praticar as leis divinas, nos entregando em espírito e verdade a Deus, a partir do desenvolvimento das virtudes do espírito imortal. E estamos trabalhando, ao longo desse módulo, quais as virtudes que nos possibilitam a entrega a Jesus, nosso guia e modelo, o caminho da verdade e da vida que nos conduz a Deus. Então, temos uma série de virtudes a ser desenvolvidas, e Jesus é o nosso modelo dessas virtudes, e como ele nos coloca que ele é o caminho, a verdade e a vida que nos conduz ao Pai, todos nós temos esse convite consciencial de nos entregarmos aos ensinamentos dele, vivendo-os em nossas vidas. É o que nós estamos trabalhando desde o primeiro encontro deste módulo. Nós vamos prosseguir. Vamos só recordar primeiramente a parábola que nós estudamos com todos os detalhes no nosso encontro passado, que ela está no capítulo 10 do Evangelho de João, nos versículos 1 a 5. Jesus diz e João narra: na verdade vos digo que aquele que não entra pela porta no curral das ovelhas, mas sobe por outra parte, é ladrão e salteador. Aquele, porém, que entra pela porta é o pastor das ovelhas. A este o porteiro abre, e as ovelhas ouvem a sua voz, e chama pelo nome as suas ovelhas e as traz para fora. E quando tira para fora as suas ovelhas, vai adiante delas, e as ovelhas o seguem, porque conhecem a sua voz. Então nós vimos, só recordando rapidamente, que o curral das ovelhas é o próprio ser essencial que traz as ovelhas, simbolicamente, são as virtudes essenciais da vida. Então aquele que não entra pela porta, que sobe por outra parte, é o ladrão e salteador, simboliza as máscaras do ego, que em vez de cuidar das ovelhas, quer subtraí-las à força. Então quer desenvolver pseudo-virtudes no lugar das virtudes. O que entra pela porta é o pastor das ovelhas. Então a porta, o que entra pela porta é o ser essencial, ou o ser existencial, que é a mesma coisa, que é o espírito na sua essência, que traz em si as virtudes essenciais da vida e que é convidado a desenvolver, a cuidar de si mesmo para desenvolver essas virtudes. O porteiro que abre a porta para o pastor é o sentimento essencial que trazemos também íncito em nós, e cedo ou tarde esse sentimento vai despertar em nós o movimento de desenvolver as virtudes. Então o porteiro abre, o sentimento essencial abre a porta para o ser essencial trazer as ovelhas para fora. Significa
o movimento de desenvolver as virtudes para manifestá-las na própria vida, na interação com outras pessoas. E quando tira para fora, as suas ovelhas vai adiante delas e as ovelhas o seguem porque conhece a sua voz. Então nós vimos também que o ser essencial, ele goza da legitimidade. E por gozar da legitimidade, as ovelhas, que são as virtudes, acabam sendo desenvolvidas de fato e não de uma forma falseada, como é a do ego mascarado, que carece dessa legitimidade. A pergunta se segue tem muito a ver com a questão de desenvolver, é exatamente isso. As ovelhas seguem o pastor. Então, o ser essencial desenvolve as virtudes essenciais da vida. Qualquer movimento diferente disso vai ser o movimento do ladrão ou do salteador, que desenvolve pseudo-virtudes ao invés das virtudes. Que é o que ele diz no versículo 5. Mas de modo nenhum seguirão o estranho, antes fugirão dele, porque não conhecem a voz dos estranhos. Por que não conhece? Porque o ego mascarado...

disse-lhes esta parábola, mas eles não entenderam o que era que lhes dizia. Como era muito comum entre os seus próprios discípulos e outras pessoas que estavam sempre à volta, às voltas com Jesus, não havia um entendimento pleno do sentido do que Jesus falava. E muitas vezes ele explicava já imediatamente, de uma forma mais simples, o conteúdo das parábolas, de uma forma que as pessoas pudessem entender, mas não na profundidade que nós conseguimos fazer hoje, exatamente porque elas não teriam capacidade de entender sobre ser essencial, sobre ego, que a psicologia desenvolveu muito tempo depois. No versículo 7, tornou, pois, Jesus a dizer-lhes: em verdade vos digo que eu sou a porta das ovelhas. O que Jesus está querendo dizer aqui, hein, gente? Que Jesus é o caminho, porque ele é o modelo e guia para que o ser essencial possa, mirando no modelo e guia, desenvolver as virtudes. Então, é o significado e a presença amorosa de Jesus em nossas vidas, aquilo que nós temos trabalhado ao longo deste módulo. Quem Jesus é na nossa vida. Então, desde o momento que nós entramos no reino nominal, ele passa a ser o grande modelo de virtudes para que nós possamos entrar por essa porta e desenvolver as virtudes como ele desenvolveu. Por isso que ele diz: eu sou a porta das ovelhas. É todo o desenvolvimento intelecto-moral. Por quê? As virtudes nada mais são do que um conjunto de valores que nós vamos desenvolvendo, que envolve tanto razão quanto emoção. Então é um conjunto de valores que estão intimamente ligadas com as leis divinas. Cada lei divina remete a uma ou mais virtudes a ser desenvolvidas. O tempo todo nós estamos lidando com isso. Então, o que é entrega às leis divinas? A entrega às leis divinas vai se dar pela ação em nós mesmos para desenvolver as virtudes. Então, colocar as ovelhas para fora, colocá-las para pastar, significa esse desenvolvimento das virtudes essenciais da vida. Então, o espírito que adquiriu o comportamento consciencial de se esforçar para desenvolver as virtudes está profundamente identificado com Jesus, o modelo e guia de toda a humanidade. Então, Jesus é a grande referência, por isso que ele é a porta das ovelhas. Não há para nós outro caminho que não seja ele. Por isso que ele disse: eu sou o caminho da verdade e da vida. Ninguém vai ao Pai senão por mim. Porque ele é o grande modelo. Todos os outros espíritos superiores que trabalham em sintonia com Jesus também o colocam como o grande modelo das suas vidas. Quer estejam encarnados, quer estejam desencarnados. Nos versículos 8 e 9, Jesus diz: todos quantos vieram antes de mim são ladrões e salteadores, mas as ovelhas não os ouviram. Eu sou a porta. Se alguém entrar por mim, salvar-se-á, e entrará, e sairá, e achará pastagens. O que ele está querendo dizer aqui, gente? Ele está complementando o versículo anterior e colocando as questões, explicitando que ele é o caminho. Além disso, tem mais uma coisa. Tem outras questões importantes. Tem a ver com a questão dos falsos profetas, né? De muitas pessoas que vinham antes dele colocar

0: de uma maneira falseada a verdade. Os próprios fariseus, à época de Jesus, que eram os intérpretes da lei, o que eles faziam? Eles interpretavam conforme a verdade ou conforme os interesses? Então eles interpretavam como ladrões e salteadores, concordam? Como ladrões e salteadores. Se tem um líder religioso que falseia a verdade, os demais vão tender a fazer a mesma coisa ou não? De um modo geral, sim. Aí há todo um processo formal de religioso. Jesus estava sempre falando sobre isso, que o processo religioso não é algo formal, é um movimento de religação da criatura com o Criador. Qualquer movimento formal de religioso sem espiritualidade e religiosidade, o que que gera? O fanatismo e a hipocrisia. A hipocrisia, tanto um quanto o outro, são os processos de quê? De mascaramento do ego. Né? A hipocrisia é fingir uma perfeição, um estado de virtude que não é real. Né? E o fanatismo, aquele movimento de acreditar cegamente numa determinada proposta. Por isso que Jesus fala, as ovelhas não os ouviram, porque não tem como ouvir. Não tem como, numa proposta falsa ou falseada, a pessoa desenvolver de fato as virtudes. Ela vai desenvolver pseudo-virtudes. E aí ele vem e diz, eu sou a porta, se alguém entrar por mim, salvar-se-á. O que ele está dizendo aqui nesse primeiro verbo? Salvar-se-á. Significa que a gente basta dizer que Jesus é o nosso Salvador e tudo está resolvido? O que é a salvação? Para a salvação, ela vai acontecer como um processo ativo de fazer aquilo que ele fazia, né? Como ele mesmo ensinou, tudo que eu faço, vós podeis fazer e até mais, se quiserdes. Então, o processo de salvação é de desenvolver em nós as virtudes essenciais da vida, que essas virtudes nos salva. Significa o quê? Nos transforma em pessoas melhores. Então, o conceito de salvação dentro de uma visão profunda não é algo fácil que a gente vai encontrar simplesmente dizendo que é adepto de Jesus e que ele já nos salvou. É um processo consciencial que se faz a partir do momento que nós colocamos as ovelhas para fora. A partir do momento que nós fazemos exercícios para desenvolver as virtudes. Aí a autotransformação acontece, que é o movimento chamado de salvação religiosamente. Os dois verbos que vêm em seguida do salvar-se-á e entrará e sairá. Então, entrar é o quê? Entrar em quê? Entrar no movimento virtuoso. Então, é a ação que vai acontecer no espírito imortal, que entra numa proposta de exercitar as virtudes em si mesmo. Sairá. Sairá de quê? Quando tem a ver com a própria parábola. Nós não somos convidados a colocar as ovelhas para fora, né? Então, nós entramos no movimento virtuoso para quê? Para que nós nos entreguemos às próprias leis divinas, ao próprio Criador. E de que forma que a gente se entrega às leis divinas e ao Criador? Mandando um beijinho para Deus, olhando para o céu e mandando um beijinho para ele. E como que a gente pratica as virtudes? Indo ao encontro do outro, do próximo, não é? Então, entra dentro de si, desenvolve as virtudes. Como que nós amamos a Deus? Além de amar as leis divinas, que é amar a Deus dentro de nós, nós somos convidados a fazer aos outros aquilo que gostaríamos que fosse feito a nós. Quem é que faz aos outros aquilo que gostaria que fosse feito a si? Não são somente as pessoas virtuosas? Porque as pessoas egoístas, egocêntricas, que estão focadas no ego, elas fazem aos outros aquilo que gostaria que os outros fizessem a ela? Ela faz aos outros aquilo que ela não gostaria que os outros fizessem para ela. Porque age de forma egoica, egoísta, egocêntrica. Somente a pessoa que está fazendo esforços de salvação, de autotransformação, desenvolvendo as virtudes, entra nesse processo virtuoso e sai de si mesmo e vai ao encontro do próximo e acha as pastagens. Então, esse acha as pastagens é o quê? O movimento de entrega e ação, que se entrega e dá entrega, que age. E vai encontrar o que no final? A pura e eterna felicidade. Começando numa felicidade relativa, que é desse movimento virtuoso, até alcançar a pura e eterna felicidade do Espírito Puro. Tá? Jesus é o grande modelo para que nós façamos esses esforços, para chegar na condição crística como ele chegou. Se a salvação envolve autoconhecimento, autodomínio e autotransformação, é exatamente isso. Tá? Porque autotransformação é o final de um processo, que começa no nível do autoconhecimento, como nos ensina a questão 919 do Livro dos Espíritos. Nós entramos nesse movimento de conhecer a nós mesmos para quê? Para fazer as escolhas de, em vez de focar no ego, agindo como ladrão saboteador, que nós foquemos no ser essencial, desenvolvendo as virtudes. Autodomínio nada mais é do que esse movimento. Eu tenho um ego, mas eu não quero viver egoicamente. E aí eu escolho viver essencialmente. Esse movimento todo produz a autotransformação. Todo um processo gradativo, né? Que tem a ver com os verbos logo em seguida. Entra e sai. E acha pastagens. Um processo de ação virtuosa em si mesma e de entrega a Deus e às suas leis, para que nós possamos agir como pessoas virtuosas, que fazem aos outros aquilo que gostaria que os outros fizessem a si mesmos. Quando Jesus fala "eu sou a porta", ele está fazendo referência ao sentimento essencial, sim. Em nós é o sentimento essencial. Nele é aquilo que estimula o sentimento essencial em nós. Entendeu? Porque ele é a porta que nos auxilia nesse movimento essencial do despertar. O processo de salvação, isto é, o desenvolvimento efetivo da individuação, não é algo fácil, como muita gente acredita ainda hoje, pensando que basta dizer que Jesus é o Salvador e seguir determinados preceitos formais que tudo estará resolvido. Esse, na realidade, é um processo de auto-engano, que é o movimento da religião sem religiosidade e espiritualidade, que é o que ele fala, que aqueles que vieram antes de mim são ladrões e salteadores, e muitos que vieram depois dele também continuam com essa postura de ladrão e salteador. dizendo que basta pagar não sei quantos e a pessoa já está salva. Basta dizer tais palavras e a pessoa está salva. Então, isso é um movimento enganoso. Tanto a pessoa que acredita nisso é auto-enganoso, quanto aqueles outros que fazem com que a pessoa, as pessoas acreditem, estão querendo enganar. A salvação não é um processo passivo, fácil. É algo trabalhoso, eminentemente ativo. Por quê? Ele tem a ver com a lei de trabalho e a lei do progresso. Por isso ele coloca: salvar-se-á, entrará, sairá e achará. São verbos que denotam todo um processo de ação, de trabalho efetivo no interior do espírito imortal. Antes de Jesus, com poucas exceções, a maioria das pessoas pregava as formalidades religiosas, como os fariseus, simbolizados pelos ladrões e salteadores a que Jesus se reporta, porque estavam focalizados no parecer e não no ser. Não há como desenvolver as virtudes quando se está focado nas formalidades religiosas, em vez de centrado na espiritualidade e religiosidade. Todo o processo de salvação é espiritualidade, que é a ação de desenvolver as virtudes dentro de si, e a religiosidade de nos religarmos a Deus. Qualquer processo fora disso é um processo falseado em si mesmo, focado no parecer e não no ser. Por isso que Jesus fala dos ladrões e dos salteadores religiosos. Quando Jesus diz que ele é a porta e aquele que entra por essa porta salvar-se-á e achará pastagens, isso significa todo um compromisso do espírito com colocar as ovelhas para pastar, isto é, desenvolver ativamente as virtudes pelo saber, sentir e vivenciar em sintonia com as leis do trabalho e do progresso. Então, o tempo todo nós somos convidados a essa ação efetiva que envolve aquilo que nós sabemos da verdade, aquilo que nós sentimos para podermos vivenciar. Por isso que nós trabalhamos nos dois primeiros módulos, primeiramente Deus, segundo as leis divinas, porque é preciso saber como funciona o universo, como funciona as leis divinas, como é que Deus está em nossas vidas, né? Como que Ele se insere nas nossas vidas. Primeiro, a partir desse saber, nós somos convidados a sentir. Então, Jesus é o grande caminho para que nós possamos sentir e, consequentemente, vivenciar. Mas tudo isso vai ser feito a partir de muito trabalho, para que haja progresso. Nunca será uma situação passiva em si mesmo. Nos versículos 10 e 11, Jesus diz: o ladrão não vem senão a roubar, a matar e a destruir. Eu vim para que tenham vida e a tenham com abundância. Eu sou o bom pastor. O bom pastor dá a sua vida pelas ovelhas. E aí, gente, o que Jesus está querendo dizer aqui? Novamente ele coloca três verbos, né? Bem diferente daqueles anteriores, dos versículos anteriores. O ladrão não vem senão a roubar, a matar e a destruir. Se o ladrão é o ego, ou aqueles que agem egoicamente, o que que o ladrão rouba, o que que o ladrão mata e o que que o ladrão destrói? O roubar nós já vimos na parábola na semana passada, né? No nosso encontro passado. O que que é roubar as ovelhas? Tentar possuí-las à força, não é? Entrando, lembra que nós vimos que em vez de entrar pela porta, ele pula o muro para roubar as ovelhas. Isso significa o quê? Desenvolver pseudo-virtudes. Então esse é o roubar. E o matar? Vamos lembrar de uma outra parábola do Evangelho para nós entendermos, para não ser um jogo de adivinhação. Quando o filho pródigo volta para a casa do pai, o que, que o pai diz para ele? Estava perdido e se achou. Estava morto e reviveu. Mas ele não morreu, ele foi para terras longínquas e depois voltou para a casa do pai. Então essa morte que o pai fala para ele, que tipo de morte é? É morte biológica? Morte do quê? É o distanciamento de Deus. Mas esse distanciamento significa o quê na existência do espírito imortal? Tem a ver com o propósito existencial. Mas matar as oportunidades que a vida nos oferece para evoluir. Em cada existência nós não temos uma série de oportunidades que a vida nos oferece? Se eu estou em terras longínquas, eu estou matando essas oportunidades. Se eu estou tentando possuir as ovelhas para a força, eu estou matando essas possibilidades. Faz sentido, gente? E o destruir? Se eu permaneço no movimento egóico mascarado, vejamos, o filho mais novo estava morto e reviveu, estava perdido e se encontrou. O filho mais velho, o que, que ele fez? Ele questiona o pai, ele afronta o pai. Se sente injustiçado. Isso é o quê? A destruição. Por quê? O ego mascarado, porque o ego evidente mata as oportunidades. O ego mascarado, ele faz um processo mais grave ainda, porque ele estagna o ser. Então ele estagna as oportunidades evolutivas, tá? Porque a pessoa acredita que está virtuosa, então ele destrói com muito mais profundidade. Tanto é que na parábola do filho pródigo, Jesus não coloca o despertar do filho mais velho. Por que será? Tudo que Jesus falava tinha um sentido profundo. Por que, que ele não coloca o despertar do filho mais velho? Porque vai demorar muito mais tempo. Vai, porque ele destrói em si mesmo os valores mais profundos, transitoriamente falando. Claro que ele não adentra o ser essencial para destruir as virtudes, porque as virtudes estão em latência. Mas as oportunidades que a vida oferece é mais do que matar. Matar é quando a pessoa fica lá no egocentrismo, no egoísmo, logo ela sofre as consequências, que aconteceu com o filho mais novo. Quando ele entra no movimento mascarado e vitaliza as máscaras a ponto de afrontar as leis divinas, o que que acontece? É pior ou não? É pior. Por isso que é o movimento mais destrutivo ainda. E as eternidades vão ser maiores para o espírito que faz esse movimento, tá? Que passa a ser aquele ladrão contumaz que está o tempo todo tentando falsear as virtudes. Enquanto ele está no movimento de falsear as virtudes, o que, que ele está fazendo com ele mesmo? Não está destruindo a oportunidade de colocar as ovelhas para pastar? Não está? Está fazendo exatamente isso. Então, tanto nessa parábola quanto na parábola do filho pródigo, é a postura lá do falseada no nível extremo do irmão mais velho, da parábola do filho pródigo e do ladrão aqui dessa parábola. Aí ele diz: eu vim para que tenham vida e a tenham com abundância. O que, que ele está querendo dizer aqui? aproveitar todas as oportunidades que a vida nos oferece, para vivê-las em abundância. Esse é o nosso grande compromisso. Nem agir como aquele que está alimentando o ego evidente, nem agir como aquele que alimenta o ego mascarado, mas buscar viver com abundância. Qual a única forma de viver com abundância? Entrando pela porta que Jesus é. É o versículo anterior que nós acabamos de estudar. Eu sou a porta das ovelhas. E aí ele diz, eu sou o bom pastor. Vejamos que aqui o pastor está em P maiúsculo. O pastor com P minúsculo é o ser essencial. E o pastor com P maiúsculo é ele próprio. O bom pastor dá a sua vida pelas ovelhas. O que que ele está querendo dizer aqui? Essas ovelhas aqui são as mesmas ovelhas da parábola? Não. Somos nós, todos nós somos as ovelhas dele. Nós, pastor com P minúsculo, que é o ser essencial, temos as ovelhas para colocar para pastar, que são as virtudes que nós somos convidados a desenvolver. Agora, o bom pastor, que é a referência, ele dá a sua vida de exemplo para que nós possamos desenvolver as virtudes, porque ele é a grande referência para todos nós. Quando ficamos focados na forma e não na essência, o que acontece? O mascaramento pela vitalização do ego mascarado. Com essa atitude, o que roubamos de nós mesmos? Roubamos de nós a oportunidade de evoluir. Podemos fazer isso existências inteiras, matando as oportunidades sagradas de evolução pelo mau uso do livre-arbítrio. Então são as oportunidades que a vida nos oferece que a gente mata, que a gente destrói. Vai depender da intensidade que nós vamos vivenciar o ego. Quanto mais intenso, mais destruição. Quanto menos intenso, um processo menor, é claro, e que é mais rápido a gente desperta para a realidade. Jesus diz que ele veio para que tenhamos vida, mas vida com abundância. Isto é, a vida com V maiúsculo, daquele que se tornou um ser consciencial, evoluindo na vertical da vida em direção ao bom pastor. Então, qual é o sentido disto? A partir do momento que nós tomamos consciência, nós adquirimos essa condição de ser um ser consciencial. Um ser essencial que se tornou ser consciencial, tem consciência plena de si, para evoluir na vertical da vida. Porque existem dois tipos de evolução: a evolução na horizontal e a evolução na vertical. A evolução na horizontal se dá pelo automatismo das próprias leis divinas. Não existe ninguém que fica totalmente estagnado. Aí voltando ao conceito de destruição que nós vimos agora há pouco. Não, por que que não fica totalmente estagnado? Porque não é possível destruir o divino em nós. Se fosse possível destruir o divino em nós, seria possível nos autodescriar. Não é possível. Mas quando a pessoa está nesse movimento do matar as oportunidades, do destruir as oportunidades, o que que ela faz? Ela entra num processo de estagnação que ela vai evoluindo assim, muito lentamente na horizontal da vida. Então o tempo vai passando, ela nunca vai ser a mesma pessoa ao longo do tempo, mas ela vai, usando a metáfora da evolução horizontal, vai subindo assim imperceptivelmente. Seja ela estando fora do corpo, seja ela estando no corpo, ela vai, no mecanismo das próprias leis divinas, sendo convidada, estimulada a evoluir. Jesus é o grande modelo para que nós possamos tomar consciência para evoluir na vertical da vida. A evolução na vertical não se dá por um processo automático, se dá pela escolha consciente do Espírito. Eu quero transformar Jesus em meu modelo e guia. Então, se eu quero, eu vou mirar no exemplo dele e fazer todos os esforços que ele fez para se tornar um espírito crístico. Aí o processo da vida em abundância acontece em nossas vidas. Ficou claro, gente? Faz sentido? Então, essa é a evolução na vertical, da vida em abundância. Nesse versículo, João usa o termo pastor com inicial maiúscula, pois o espírito que despertou para a essência da vida vitaliza o pastor com P minúsculo, ser essencial, para que possa conduzir as ovelhas para fora, desenvolvimento das virtudes, mirando-se no exemplo do bom pastor que é Jesus. Então essa é a referência e o sentido de Jesus na nossa vida. No versículo 12 e 13, Jesus diz: mas o mercenário que não é pastor, de quem não são as ovelhas, vê vir o lobo e deixa as ovelhas e foge, e o lobo as arrebata e dispersa. Ora, o mercenário foge porque é mercenário e não tem cuidado das ovelhas. O que ele está querendo dizer aqui? O mercenário nós já sabemos quem é. Quem é o mercenário? Nós vimos no encontro passado. Hã? Quem é o mercenário, gente? O mercenário é o ladrão que sobe pela outra parte. É o... ego o quê? Mascarado. Então o mercenário é o ego mascarado, que não é pastor de quem não são as ovelhas. Porque as ovelhas são o quê? Não são as virtudes? As virtudes são do ser essencial, não nunca vai ser do ego mascarado, que entra num processo de pseudo-virtudes e não de virtudes. Vê vir o lobo. Quem é o lobo? O ego evidente, exatamente. Não tem aquela fala, o lobo vestido com pele de cordeiro ou pele de ovelha? Então o lobo é o ego evidente. Quando ele está vestido com pele de cordeiro ou de ovelha, o que ele está fazendo? Disfarçando, mascarando o ego evidente. Então, quando vê o lobo, o que o mercenário faz? Ele foge. Por quê? Ele não tem o cuidado com as ovelhas. O que ele tem é um movimento de parecer que ele tem as ovelhas, né? Então, como Jesus diz, ora, o mercenário foge porque é mercenário e não tem cuidado das ovelhas. Quem tem cuidado das ovelhas é o pastor, o ser essencial, né? Então o lobo as arrebata e dispersa. Por que que o lobo arrebata e dispersa as ovelhas? Então, o lobo, que é o ego evidente, o que que ele faz? Quando a pessoa está focada no ego evidente, ela entra num movimento de negligência da vida. Quando ela está focada no ego mascarado, ela tem o quê? Uma exigência de perfeição. Daí entra a questão das virtudes falseadas. É o processo farisaico. O fariseu, ela é obrigado a ter uma série de preceitos, sim, até uma lista de preceitos, que ele era obrigado a fazer. Então, uma exigência, e aí acaba produzindo o quê? As pseudo-virtudes, as pseudo-ovelhas, que é o lobo disfarçado de ovelhas. Já o lobo arrebata e dispersa imediatamente. Ele não finge que tem virtude. Ele tem um movimento de realmente negligenciar a prática das virtudes. Por isso que é um movimento que logo gera sofrimento. E gera o movimento da pessoa querer reviver. Que estava perdido, se encontrar. Que estava morto, reviver. Já o movimento do ego mascarado, ele é mais destrutivo, porque ele vai mais tempo no processo negativo, no processo malévolo para consigo mesmo. Então, continuemos aqui. Simbolicamente, o mercenário é o ego mascarado, que cultua as pseudo-virtudes, e o lobo, o ego evidente. O pastor é o ser essencial, a quem as ovelhas pertencem. Na hora que surge o lobo, o mercenário foge, e o lobo arrebata e dispersa as ovelhas. Jesus simboliza com esse versículo, de uma forma magistral, o que acontece com o espírito quando vitaliza o ego. Chega um momento em que o movimento mascarado não se sustenta e o ego evidente se mostra tal qual é, lobo. Então, voltando lá à parábola do filho pródigo. O filho mais velho vai ficar eternamente daquele jeito? Jesus não coloca o despertar dele, mas esse despertar vai acontecer cedo ou tarde. Quando ele perceber que ele é um lobo em pele de cordeiro, o que que acontece? É o movimento de tomar contato com o ego evidente que foi mascarado. Esse é um movimento muito doloroso para o espírito, porque dói profundamente no orgulho que foi fantasiado de humildade. O irmão mais velho não parece muito humilde? Nem um cabrito eu ganho. Ele que ganha tudo. Ele que isso, ele que aquilo. Eu estou aqui servindo, fazendo tudo de bom, e nem um cabritinho eu ganho. Não é isso que ele diz? Não parece humildade? Mas é o lobo disfarçado de cordeiro. Ali é tudo pseudo-virtude. Cedo ou tarde vai cair o manto da ovelha de cima do lobo. Por isso o lobo arrebata e dispersa as ovelhas. Porque não eram ovelhas de fato. Eram pseudo-ovelhas. Eram pseudo-virtudes. E aí a pessoa toma contato com o ego evidente. Então é como se ela tirasse a máscara e a ferida purulenta, cheia de mau cheiro e de pus, tivesse ali para ele curar. E ele só mascarava. Então isso gera muita dor para o espírito. Por quê? Porque ele vitalizou durante muito tempo o orgulho. Por que que muita gente foge do autoconhecimento? Por que, gente, que muita gente foge do autoconhecimento? Tem medo de se conhecer. Sim, a fuga é o medo de se conhecer, mas por quê?
1: Porque é trabalho.
0: Não apenas pelo trabalho, que mais?
1: É mais fácil não ver nada.
0: É exatamente o que Jesus está dizendo aqui. A pessoa que vitaliza o ego mascarado, o que que ela faz? Ela entra nesse movimento falseado. O autoconhecimento, o que que vai gerar? Conhecer que é o lobo está disfarçado de ovelha. O autoconhecimento produz isso. Por que que muita gente foge? Foge exatamente desse contato consigo mesmo. Se eu não conhecer, não acontece nada. É exatamente como a criança que fecha os olhos e o perigo desaparece. Então, quando Jesus coloca aqui a questão do lobo, do mercenário e de tudo isso, ele está chamando a atenção para nós, para que nós nos conheçamos. Porque ele é o modelo, ele é o bom pastor. Para que nós tenhamos vida em abundância, é preciso que nós nos conheçamos. Nós trabalhemos a escolha amorosa de seguir na direção essencial para que haja gradualmente a transformação. Por isso que o autoconhecimento, ao final do processo, ele liberta. Mas não é o autoconhecimento que liberta. O autoconhecimento é a ferramenta que vai produzir a libertação. Se a pessoa tem que ter cuidado para não tomar, para não entrar no processo de culpa, a culpa nada mais é do que o orgulho que estava evidente, que se torna ferido. Então, aquele orgulho evidente, só que o orgulho evidente, o orgulho mascarado, né, que se torna machucado, e aí a pessoa, mas como eu não podia ter agido assim? Né? Mas como que não podia se agiu? Né? A culpa é resultado desse movimento. Né? Se a pessoa, em vez de entrar no movimento de fugir do autoconhecimento ou querer ainda a perfeição dela, entrar no movimento da vida e abundância, como ensina Jesus, de colocar as ovelhas para pastar, não vai acontecer a culpa. Tá? A culpa é comum acontecer, exatamente por quê? Porque a pessoa ainda fica na exigência de perfeição. Ela se descobre extremamente imperfeita, mas ainda se exige. Só que o orgulho mascarado se torna muito... A ferida fica muito viva, então dói muito. Né? E aí ela sente vergonha, sente culpa, sente uma série de coisas que não deveria sentir. Por isso que Jesus veio, para que todos tenhamos vida e vida em abundância. Como as suas ovelhas, que são as virtudes, não foram cuidadas, o que o Espírito desenvolveu foram as pseudo-virtudes. As virtudes reais estão dispersas fora do aprisco, sem o cuidado do pastor, que é o ser essencial. O mercenário, que é o ego mascarado, não tem cuidado com as ovelhas, que são as virtudes, porque elas não lhe pertencem. Por isso, na hora do testemunho real, a postura egóica mascarada não se sustenta. Então, no caso do irmão mais velho, quando o seu irmão mais novo, ele que estava numa zona de conforto psicológico, quando o irmão mais novo volta, o que aparece? O ego evidente. Só que ele não percebe isso. Né? O pai percebe, o irmão percebe, todas as pessoas à volta percebem, ele não percebe. Né? Por isso que o movimento é extremamente destrutivo. Então, ele não tem o cuidado com as ovelhas. Então, as ovelhas ficam fora do aprisco. Então, normalmente a pessoa alterna entre o lobo e o mercenário. Ego mascarado e ego evidente. Porque o movimento do ego mascarado pura e simplesmente não existe. Porque não tem como acobertar o ego evidente, de fato. Só que a própria pessoa que está tentando acobertar não percebe. Na hora que o irmão mais novo volta, fica evidente a cobiça, a inveja, o ciúme, né, o despeito em relação ao irmão, tudo isso fica evidente ali. Mas ele mesmo continua achando que ele é extremamente virtuoso. Não é o que acontecia com os fariseus também à época de Jesus? Eles estavam prontos para apedrejar Jesus. Daqui a pouco nós vamos ver um versículo sobre isso. Ali estava claro o ego evidente. Mas eles não se sentiam virtuosos ao apedrejar os outros? Não se sentiu, gente? Sentiu. Mas o ego evidente estava ali. Estava ali solto como lobo. Nos versículos 14 e 15, Jesus volta a dizer: eu sou o bom pastor e conheço as minhas ovelhas, e das minhas ovelhas sou conhecido. Assim como o Pai me conhece a mim, também eu conheço o Pai e dou a minha vida pelas ovelhas. O que ele está dizendo aqui, gente? Ele conhece todos nós, sem exceção, pelo nome. Todos, sem exceção. Os 7 bilhões e poucos de encarnado e mais os 20 e poucos de desencarnado, bilhões, né? do planeta Terra, né? Estamos falando deste aprisco. Tem outros apriscos, mas ele mesmo disse, existem outras ovelhas que não são deste aprisco, deste planeta, né? Mas desse planeta são esses quase 30 bilhões de pessoas. E ele conhece uma a uma. Aí ele diz, das minhas sou conhecido. Não é estranha essa fala? Não é. Não é? A gente já sabe que nenhum, Jesus nunca falava nada estranho. Tem um objetivo. Se ele conhece as ovelhas e das minhas... Não tinha gente que desconhecia Jesus? Os próprios fariseus não desconheciam? No nível essencial, todos nós temos a referência do modelo e guia. Porque nós não estamos na vida de Jesus... Aliás, Jesus não está na nossa vida desde o momento que nós alcançamos o reino nominal... Então nós já trazemos íncito em nós que teremos um modelo e guia até a plenitude do ser. Esse conhecido aqui não necessariamente é um conhecido consciente, mas sempre será um conhecido mesmo que seja no nível subconsciente. Porque o espírito imortal sabe que tem essa referência, porque é o divino dentro dele. Porque sem essa referência ele não chega ao Pai no sentido de conhecer toda a verdade para se aproximar do Pai. Então, aí vem a segunda parte do versículo. Aliás, o versículo 15. Assim como o Pai me conhece a mim, também eu conheço o Pai e dou a minha vida pelas ovelhas. Então a plena sintonia entre ele e Deus... entre Deus e ele, né? E ele dá toda a referência para quem? Para todos nós, para que possamos colocar as ovelhas para pastar. No versículos 27 e 28, ele fala algo semelhante. As minhas ovelhas ouvem a minha voz e eu conheço-as. E elas me seguem, e dou-lhes a vida eterna, e nunca hão de perecer, e ninguém as arrebatará das minhas mãos. O que ele está querendo dizer aqui? Como que ele podia ter essa certeza plena? Claro que ele, como espírito crístico, ele já sabe, ele movimenta as leis divinas a seu bel prazer. Então ele tem o conhecimento. Mas por que ele, além de dizer isso por conhecimento de causa, existe um outro fator ao seu o bel prazer é um termo meio egóico, né? Que nós usamos muito de qualquer jeito, ao seu côncio prazer, dever. Tá. Gostei da sugestão do Alcionário. Ao seu côncio dever, tá, ok. Então ele movimenta as leis divinas consciencialmente, porque é o dever dele como Espírito Crístico nas nossas vidas. Tá? Mas ao mesmo tempo, existe algo em nós que faz com que ele tenha plena certeza, que tem a ver com o que nós comentamos anteriormente. Os conhecimentos das leis, ele sabe que não existe nenhum espírito que vai permanecer estacionário. Mas, ao mesmo tempo, existe algo em nós que também nós não vamos ser arrebatados das mãos dele. A própria essência divina, porque quando ele fala que das minhas sou conhecido, significa o quê? Que essencialmente existe aqui dentro de nós uma marca do Cristo. Que é essa conexão com ele. Nós estamos falando de espírito com espírito. Deu para entender a questão? É um espírito crístico que nós fomos dados a ele para que ele cuide de nós até a plenitude do ser, até a nossa cristificação. Então, se existe algo, ele tem todo esse poder de dar a vida em abundância para nós. Ao mesmo tempo, nós temos um tropismo com ele. Faz sentido? Por isso que ele diz que nós o conhecemos, independente da pessoa ser cristã ou não, está íncito em nós uma marca do Cristo. Tá? E nunca hão de perecer e ninguém as arrebatará das minhas mãos. Porque quer o Espírito queira, por exemplo, quem participa de reuniões mediúnicas vê espíritos empedernidos no mal que estão há séculos nas dimensões inferiores com ódio enorme de Jesus, porque em algum momento foi ferido pelo falso cristianismo e alguma coisa aconteceu e que eles passaram a ter ódio de Jesus. Esses continuam com a marca do Cristo dentro de si mesmo e não terão como ser arrebatado das mãos dele, porque traz em si essa referência do Espírito Crístico para a eternidade. No livro do nosso mentor Honório, Dias Felizes, tem uma mensagem que ele fala: aliança imperecível. Mesmo quando nós formos espíritos crísticos, nós continuamos com a referência do Cristo Mestre. Então, essa ligação é para toda a eternidade, gente. Não é uma ligação apenas onde agora cada um é espírito crístico, cada um vai para um lado. Não, é para a eternidade a vinculação com Cristo Mestre, por causa dessa marca desse espírito na nossa vida e nós na vida dele. Se esses espíritos empedernidos do mal querem que a vontade deles seja feita, na verdade eles querem que Deus faça a vontade deles, né? E que eles consigam destruir o Cristo que eles têm dentro de si, a referência crística do modelo e guia dentro de si. Por isso o ódio quanto mais. Mas como isso é impossível de acontecer, quando ele diz aqui: elas me seguem, eu e dou-lhes a vida eterna. Tem todo esse movimento. Quer nós queiramos, quer nós não queiramos, nós o seguimos. Quando nós estamos, aí vamos voltar à evolução horizontal e à evolução na vertical da vida. Quando nós estamos rechaçando essa referência, nós evoluímos na horizontal, muito devagar. Isso gera grandes sofrimentos para o espírito, essa evolução na horizontal. Chega um momento que ele cansa de sofrer, aí ele desperta para a vertical. E aí ele vai em busca da vida em abundância que o Espírito Crístico sempre esteve disponível para oferecer a ele, mas que ele rechaçava dentro de si. Mas a marca está ali. Por isso que ele diz: eu conheço-as e elas me seguem, independente de haver vontade própria ou do processo automatista oferecido pelo próprio Criador. Tá? É importante que a gente veja isso, gente, lá na nossa origem, no início do reino nominal em nós. Quando nós saímos do reino animal, entramos no reino nominal, o Espírito Guia está marcado dentro de nós, a referência para todo sempre. Por isso que elas me seguem independente de qualquer coisa. E a vida eterna ele dá e nunca há onde perecer e ninguém as arrebatará das minhas mãos. Ficou claro, gente, isso? É um conceito muito profundo que nós estudamos, que tem a ver com aquela mensagem psicofônica que nós estudamos no terceiro encontro do espírito amigo ou do espírito protetor, que nos ofereceu aquela mensagem, e com aquele também com o versículo que ele fala que Deus nos deu, o Pai nos deu, né, nos deu a Ele para que Ele nos conduza. No versículo 29 ele diz: meu Pai que mais deu, né, aquele volta ao conceito que nós fomos dados a Ele, é maior do que todos, e ninguém pode arrebatá-las das mãos de meu Pai. Nós fomos criados por Deus e dados a Jesus para que Ele nos conduza à vida eterna, que é a condição do Espírito Crístico, que não precisa mais reencarnar. Jesus é o caminho para a verdade e para a vida, para que verdadeiramente cheguemos ao Pai. Para que alcancemos a condição de seres conscienciais, é fundamental que nos tornemos verdadeiros discípulos dele, como pastores de ovelhas seguindo o bom pastor, e não como mercenários seguindo propostas auto-enganosas. Então o convite é para a vida em abundância. Nós só conquistamos a vida em abundância evoluindo na vertical da vida. Qualquer processo horizontal vai ser o processo do mercenário, né? De falsear a verdade, acreditando que aquela falsidade é verdadeira. No versículo 30, ele diz: eu e o Pai somos um. Então, por haver uma plena sintonia entre Deus e ele, ele é o nosso grande condutor ao Pai. Os judeus, no 31 ele diz: os judeus pegaram então outra vez em pedras para o apedrejarem. Aqui entra o movimento farisaico, do pseudo em detrimento do verdadeiro. No 32, respondeu-lhe Jesus: tenho-vos mostrado muitas obras boas procedentes de meu Pai, por qual dessas obras me apedrejais? Jesus é extremamente autêntico, era historicamente, quando ele colocava de uma forma autêntica, veraz, viril, toda a questão para que o outro refletisse. Ele nunca foi passivo diante de uma situação desse tipo. Eles pegaram em pedras para o apedrejar, e ele vem e devolve: por qual dessas obras me apedrejais? Vejamos a resposta dos judeus ali, dos fariseus. Os judeus responderam dizendo-lhe: não te apedrejamos por alguma obra boa, mas pela blasfêmia, porque sendo tu homem, te fazes Deus a ti mesmo. Quando ele diz: eu e o Pai somos um, então ele está dizendo que ele é Deus. Jesus nunca disse isso, né? Ele está dizendo que ele está em plena sintonia com Deus, né? Então eles colocam aquilo como uma blasfêmia. Vejamos o que Jesus responde. Respondeu-lhe Jesus: não está escrito na vossa lei: eu disse, sois deuses? Então aqui ele faz uma referência lá do Velho Testamento. Sois deuses, Deus com D minúsculo, não Deus com D maiúsculo, porque é o que nós somos. Nós não somos criados à imagem e semelhança de Deus, está lá no livro de Gênesis, da Bíblia. Então, nós somos deuses com D minúsculo, deuses em miniatura ou em essência, né? No sentido de que somos espíritos crísticos em potenciais, que passam a ser uno com Deus, não se tornam Deus, mas estão em sintonia plena com Deus. No 35 e 36, pois se a lei chamou deuses aqueles a quem a palavra de Deus foi dirigida, e a escritura não pode ser anulada, aquele a quem o Pai santificou e enviou ao mundo, vós dizeis blasfemas porque disse sou filho de Deus? Aqui ele explicita melhor, mais intenso, né? Eu sou filho de Deus. Eu e o Pai somos um, é apenas uma figura que se reporta a essa unidade de pensamento. O que ele está querendo dizer aqui, gente, na totalidade? Nós já vimos o conceito de escritura aqui, né? Vamos recordar?

redigida, a escritura não pode ser anulada, aquele a quem o Pai santificou e enviou ao mundo, vós dizeis blasfemas, porque disse sou filho de Deus? O que ele está se referindo aqui? A escritura são as leis divinas dentro de nós. O que ele veio fazer? Qual que é a essência do que Jesus veio fazer? Ele veio nos ensinar a cumprir as leis. Ele é o mestre. Ele não diz, aprendei comigo que sou manso e humilde de coração. Ele veio nos ensinar a cumprir as leis. Porque ele já cumpre as leis consciencialmente, por ser um Espírito Cristo. Nós não. Ele veio para despertar as escrituras em nós, as leis divinas em nós. Né? Auxiliar-nos a despertar para essas leis, que já estão na nossa consciência. Por isso que ele diz que nenhuma das ovelhas se perderá, porque trazemos na consciência as leis. No 37 ele diz, se não faço as obras de meu Pai, não me acrediteis. Ele está falando com os judeus, né? Então ele fazia tudo aquilo para que o Pai se revelasse através dele. No 38, mas se as faço e não credes em mim, credes nas obras, para que conheçais e acrediteis que o Pai está em mim e eu nele. O que ele está querendo dizer aqui? Qual é a principal obra que Jesus deixou para nós? Foram as curas? As curas foram transitórias para todas as pessoas. Foi o exemplo. Mas o que o exemplo gerou em nós? A salvação. Né? Jesus não veio para nos salvar? Nós vimos um versículo agora há pouco. O que é a salvação? A transformação interior a partir do movimento de viver as leis divinas em nós, amando-as e cumprindo-as. Faz sentido, gente? Então, essas são as principais obras que ele veio nos ensinar. Por isso que o Pai está em mim e eu nele, porque veio auxiliar no despertar dessa realidade essencial que já está íncita em nós. Então voltemos ao esquema aqui. Eu, Espírito Imortal, leis divinas e Deus, entrega e ação. Nós vimos nessa parábola e com o complemento que Jesus nos traz, todo o movimento relacionado tanto à entrega quanto à ação. O que Jesus veio fazer é auxiliar a todos nós a compreender essa realidade para que verdadeiramente nos entreguemos e ajamos. Nos entreguemos a Deus, às leis divinas, a Ele que é esse Espírito que nós fomos dados desde o instante da nossa do início da nossa evolução no reino nominal, para que nos conduza a Deus. E isso nós vamos fazer agindo no espírito imortal que somos, desenvolvendo as virtudes. E aí vamos voltar à pergunta que nós estamos trabalhando em todos os nossos encontros. A partir das reflexões realizadas nos versículos estudados, quais as virtudes podemos somar às que já refletimos? Neste encontro, qual é a virtude mais essencial que nós podemos dizer que sem essa não é possível ser verdadeiro discípulo de Jesus? O amor à verdade. Por quê? Quando nós estamos no movimento do ego mascarado ou do ego evidente, nós temos amor à verdade? Quando nós colocamos as ovelhas para pastar seguindo o bom pastor, só é possível com amor à verdade. Não é o que Jesus é.

nossa vida, eu sou o caminho, a verdade e a vida. Então, a verdade, se não houvermos, não houver em nós um amor à verdade, para que haja vida em abundância, nós vamos ficar titubeando entre o ego mascarado e o ego evidente, enquanto não despertarmos para esse amor à verdade. Faz sentido, gente? O que é a verdade são as leis divinas presentes na nossa consciência. Isso é a verdade. Então, é o amor àquilo que nós trazemos da nossa própria consciência, que Jesus veio nos ensinar. Então, essa verdade, somos convidados a amá-la profundamente para nos tornarmos discípulos do Mestre. Entre a negligência e a exigência, qual é o equilíbrio? Autoconsciência. Porque na autoconsciência, o espírito se conecta com a sua realidade essencial e faz a escolha por viver a vida em abundância, se libertando tanto do mercenário quanto do lobo. A exigência do mercenário, a negligência do lobo. Ego mascarado, ego evidente. E ele entra no movimento essencial de vida. Então, resumindo, é fundamental o desenvolvimento das virtudes do amor à verdade e do amor ao bem, para que haja uma conexão profunda com o nosso Cristo interno e nessa conexão estejamos em sintonia plena com o Cristo consciencial, de modo a que possamos realizar o desenvolvimento intraconsciencial de nosso Cristo interno, em plena comunhão com Cristo Jesus e com Deus. Então, a essência do que nós trabalhamos neste encontro. Vamos fechar os olhos para fazer a nossa avaliação reflexiva. Entre em contato com você mesmo em essência, buscando sentir o conteúdo estudado neste encontro.

que você entendeu do conteúdo que se aplique à sua vida. O conteúdo estudado mudou a forma como você sente a presença de Jesus em sua vida? Caso positivo, que mudança foi essa?

Neste encontro, refletimos sobre a plena comunhão de Jesus com Deus e o significado dessa comunhão para todos nós, de modo que nos esforcemos para desenvolver as virtudes do amor à verdade e do amor ao bem maior. Busque sentir a possibilidade de desenvolver essas virtudes. Como você a sente? Como realizar esses esforços para você?